0: jogadores, se vai conseguir recuperar Arthur, que também tá lesionado, e tem a situação aí do Neymar e do Coutinho, que a gente não sabe ainda como que eles vão se apresentar para esse retorno, né? O Neymar ficou fora da partida contra o Atlético Mineiro porque não joga em gramado sintético, só tem 81 minutos somados em gramado sintético desde que ele retornou para a equipe santista, e o Arthur, com uma lesão muscular de grau 1, pelo menos é isso que diz o Santos, estaria disponível em 15 dias. Então é possível que ele esteja disponível contra o Bahia. Aí a gente fica na expectativa para ver como que vai ser essa recuperação. Sem Arthur, o Santos perde muito nesse meio de campo.
1: É, já vem perdendo muito, já era um desfalque importante e vai continuando a ser, caso não esteja disponível para enfrentar o Fluminense. Fluminense que vai vir mordido. Perdeu hoje, saiu reclamando, mas assim, saiu muito pé da vida com a arbitragem após a derrota por 1-0 para o Flamengo. Então vai tentar a recuperação contra o Santos e tentar se colocar ali como terceiro do Campeonato Brasileiro, que agora a briga do Fluminense muito mais é por essa terceira colocação ali junto com o Atlético Paranaense, do Bahia, que está ganhando agora do Mirassol por 1-0 e está chegando ali ao top 5 de novo. Então essa briga é muito maior para ir para este ponto pelo lado do Fluminense. Lívia Camilo, grande abraço para você e a gente fala muito mais de Santos durante a nossa programação.
0: Obrigada, um beijo pra você e tamo aí de volta, precisando de falar de Santos, só me chamar.
1: Vamos nessa. 9:02, um breve intervalo aqui na programação da Band News FM. Antes, a gente acompanha um dos gols, o gol que abriu a vitória, a goleada por 4-1 do Palmeiras sobre o Corinthians, o jogo que você acompanhou na Band News FM neste domingo, com a narração de Marcelo Duó, com os comentários de Mauro Betting, as reportagens de Lucas Belotti e Maurício Ferreira. Maurício Ferreira e Lucas Belotti. 4 para o Palmeiras, 1 para o Corinthians. O primeiro gol foi marcado pelo Barbosa na primeira etapa e foi só o início do pesadelo corintiano na casa palmeirense. Marcelo Duó narrou o primeiro gol.
2: Escanteio lado direito, cobrado curto. Andrés Pereira devolve para Evangelista. Pé esquerdo na bola, segunda trave, subiu Murilo, tocou, caçapa!

0: Escanteio cobrado alto. Lá no segundo poste, ele sobe. Vai lá em cima do terceiro andar e desloca de cabeça para marcar pela primeira vez com a camisa do verde. Barbosa, reforço que chegou esse ano e a torcida palmeirense sabe que o momento é bom. Sabe o quanto o gol é importante. Um gol fundamental num derby cedo, como a torcida queria. Barbosa, Barbosa número 2, Palmeiras 1, Corinthians 0. Ferve o caldeirão, Maurício Ferreira!
1: E que belo dia para se encontrar com o fundo das redes pela primeira vez com a camisa palmeirense.
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0: Jai corre atrás dele, ele deixa no Raniel, ajeita a frente, passa entre as pernas do Daronco, levanta a perna por ali para tentar domínio por aqui, o Murilo ganhou, de lá para Andrés, Andrés a Arias, Arias a Vitor, Roque tá na área, cruzou na bola, na marca do pênalti, Arias, pro toque, pro gol, que essa

0: E o Palmeiras põe o Corinthians na roda aqui na Arena. Murilo rouba a bola, chega à frente do Memphis, toca nela à frente para Andrés Pereira, de lá para Giai, Giai para o Vitor Roque, ele chega na área, ele vê o John Arias e toca nele, o John Arias tem tempo de dominar e girar, ajeitando para o lateral que apresenta-se como um centroavante. Giai, conhecido pela sua raça, pela sua força, pela sua determinação, faz um gol importantíssimo para o Verdão aqui no derby, para confirmar um primeiro tempo de excelência. O Corinthians não vê a bola, quem joga é o Palmeiras. Palmeiras 2, Corinthians 0, Maurício Ferreira.
1: Gol importantíssimo do lateral argentino, assim como foi o primeiro dele sobre a LDU pela Copa Libertadores.
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3: Nove horas, 8 minutos no horário de Brasília. Este é o Band News na área, depois do jogo, na rodada 30 do Campeonato Brasileiro 2026. Esta rodada 30 de clássicos, essa 30ª rodada de clássicos regionais, alguns dos maiores clássicos do futebol brasileiro, que já foram encerrados, foram os jogos das 5h30 da tarde deste domingo, e a Band News FM acompanhou um amasso do Palmeiras para cima do Corinthians, lá na Arena do Palmeiras, na Zona Oeste de São Paulo. 4-1 para o Palmeiras sobre o Corinthians, jogo realizado às 5h30 da tarde. Marcelo Duó narrou com os comentários de Mauro Betting e as reportagens de Maurício Ferreira e Lucas Belotti. O Giai, você ouviu agora há pouco o segundo gol dele, mas ele fez 2. Pela primeira vez na carreira, o Giai fez 2 gols num jogo só. 3 gols na temporada. O Giai chegando hoje ao 41º jogo na temporada, marca 2 vezes um gol do Barbosa e um estranhíssimo, mas assim, esquisitíssimo, né, bizarro gol contra do Bidu, que tentou afastar um cruzamento vindo do lado esquerdo, cabeceou errado, a bola foi pro fundo do gol. O Corinthians ainda descontou no final do jogo com o Gustavo Henrique. 4-1 para o Palmeiras sobre o Corinthians. Além deste jogo, a gente teve o empate entre Grêmio e Internacional. Grêmio 1, Internacional também 1, lá na Arena do Grêmio em Porto Alegre. Esse resultado faz com que as duas equipes fiquem na zona de rebaixamento. Esse resultado salvou o Corinthians de entrar na zona do rebaixamento já nessa rodada. Vitinho abriu o placar para o Internacional no primeiro tempo. E o Wallace empatou para o Grêmio aos 28 minutos da etapa final. 2 minutos depois desse gol, o Carlos Vinícius chegou a virar o jogo para o Grêmio, mas a arbitragem pegou impedimento e o gol foi anulado. Com esse resultado, na zona de rebaixamento estão o Internacional com 32 pontos, o Grêmio com 31, o Remo, que empatou ontem com o Vasco 0-0, com 25 pontos, e a lanterna Chapecoense com 18 pontos. Chapecoense que enfrenta o Atlético Paranaense amanhã, feriado de Nossa Senhora Aparecida, dia 12 de outubro. O Corinthians só não está na zona de rebaixamento porque tem 1 vitória a mais que o Internacional. Tem os mesmos 32 pontos, mas tem 8 vitórias contra 7 do Internacional, que abre a zona de rebaixamento. E hoje a gente teve o Flamengo renovando a liderança do Campeonato Brasileiro ao vencer o Fluminense num jogo cheio de polêmicas lá no Maracanã, principalmente com muita reclamação pelo lado do Fluminense, reclamando uma expulsão que não ocorreu pelo lado do Flamengo, reclamando a não marcação de um pênalti a seu favor. O fato é que Carrascal, no segundo tempo, aproveitou o cruzamento do lado direito, foi pro fundo da rede do goleiro Fábio e decretou a vitória do Flamengo, 1-0 sobre o Fluminense no Maracanã. O Flamengo lidera o Campeonato Brasileiro com 64 pontos, 1 a mais, que o Palmeiras, segundo colocado. O Fluminense é o terceiro colocado, tem 51 pontos, mas pode ser ultrapassado pelo Atlético Paranaense, que enfrenta a Chapecoense fora de casa amanhã. Se o Atlético Paranaense vencer, vai a 53 pontos e aí passaria a ser o terceiro colocado. Quem está ficando em quinto lugar é o Bahia, que está derrotando o Mirassol neste momento. 1-0 para o Bahia sobre o Mirassol lá em Salvador. A bola está rolando, 29 minutos do segundo tempo. Inclusive agora com a cobrança de escanteio do Everton Ribeiro, mas a cabeçada para fora. E esse resultado está levando o Bahia aos 49 pontos, O Bahia está ficando à frente do Cruzeiro, mas o Cruzeiro enfrenta amanhã, ou entra em campo amanhã, para fechar essa 30ª rodada do Brasileirão. A gente vai ter Coritiba e Botafogo às 4 da tarde, às 7h30 a gente vai ter Chapecoense e Atlético Paranaense, e às 9 da noite jogam Bragantino e Cruzeiro. Bragantino e Cruzeiro jogando lá no estádio Cícero de Souza Marques, em Bragança Paulista. Então o Cruzeiro jogando contra o Bragantino vai ter a chance, caso o Bahia mantenha esse triunfo sobre o Mirassol lá na Fonte Nova, o Cruzeiro vai ter a chance de novamente passar o Bahia, que por enquanto está ficando com a 5ª colocação. A rodada do Brasileirão começou neste sábado com um empate 0-0 entre Vasco e Remo, e São Paulo e Vitória jogaram lá no Morumbi. E o São Paulo, depois de 2 derrotas, uma em casa no clássico para o Santos e outra para o Cruzeiro lá no Mineirão, voltou a vencer. 2-1 para o São Paulo, 2 gols de Calleri, o artilheiro tricolor, voltou à rede, assumiu a artilharia do São Paulo no Campeonato Brasileiro e deu novamente 3 pontos ao tricolor, que deu uma respirada na tabela do Campeonato Brasileiro. Quem acompanhou tudo, inclusive debaixo de muita chuva no Morumbi ontem, e traz todas as informações pra gente aqui na Band News FM neste Depois do Jogo, é a Aline Fanelli, com todas as informações e a palavra do técnico Dorival Júnior após a vitória sobre o Vitória no Morumbi. Fala aí, Aline Fanelli!
4: Com pouco mais de 22 mil torcedores presentes no estádio do Morumbi, o São Paulo passou pelo Vitória com um placar de 2-1. O técnico Dorival Júnior utilizou no time titular dele o goleiro Rafael, que está recuperado de dores na região lombar das costas, e também o lateral esquerdo Iago, recuperado de uma lesão na coxa direita. A grande novidade, porém, estava no banco de reservas, Lucas Moura, que depois de 5 meses da cirurgia no tendão calcâneo da perna direita, ele está totalmente recuperado e entrou no segundo tempo da partida. Mas antes, falando da primeira etapa, São Paulo abriu o placar com o Jonathan Calleri aos 20 minutos e parecia que o time poderia fazer um resultado confortável, porque o Vitória não ameaçava, não chegava com perigo à meta do Rafael. Mas depois de o Calleri marcar de cabeça, o São Paulo parou de atacar. O Vitória começou a gostar do jogo, percebeu que poderia empatar, foi para cima e conseguiu um empate com o Martínez em uma finalização de fora da área no canto direito do goleiro Rafael. O São Paulo foi pro vestiário vaiado no intervalo do jogo, cobrança da torcida de respeito à camisa tricolor, e no segundo tempo o time voltou buscando o segundo gol. O Vitória manteve a mesma pegada, então estava um pouco mais difícil para o tricolor. Até que aos 14 minutos o Lucas Moura voltou a jogar, para alegria do Morumbi, que festejou demais. O Lucas voltou até em um tempo recorde, porque a lesão que ele teve geralmente leva uns 8 meses de recuperação, e o Lucas conseguiu voltar depois de 5 meses. Ele entra no jogo e participa do lance do segundo gol. Ele dá um passe para o Bobadilha tentou finalizar, foi bloqueado. O Gustavo Santana pegou a bola, finalizou, o goleiro Lucas Arcanjo deu um rebote e aí o Calleri só empurrou para o fundo da rede. E até os minutos finais o São Paulo foi pressionado pelo Vitória. O Rafael fez uma enorme defesa já aos 46 e um lance cara a cara com o Matheus Silva e evitou o empate para o São Paulo respirar mais no Campeonato Brasileiro, chegando aos 39.

0: jogadores, quanto isso pode também dificultar no desempenho deles ao longo dessas próximas 9 rodadas, em que o São Paulo precisa, primeiramente, somar pelo menos mais 6 pontos. Obrigado.
1: Bom, primeiro que é um ponto que nós temos trabalhado desde do nosso primeiro dia aqui dentro. É difícil até de entender e de tentar explicar o que acontece, porque realmente é um fato que vem se repetindo. E queira ou não, você precisa estar tranquilo, estar equilibrado mentalmente, dentro de uma boa condição, para que você possa desenvolver o seu melhor. Então, nós temos algumas pequenas oscilações dentro das partidas que têm nos tirado aí pontos e resultados importantes. E isso aí tem feito com que a todo momento nós tenhamos que estar atrás, de corrigirmos um resultado de uma maneira ou de outra. Como foi hoje. Nós tínhamos um volume de jogo e, de repente, no segundo ataque da equipe do Vitória, nós acabamos sofrendo um gol, onde nós estávamos praticamente com a equipe, em sentido de marcação, totalmente montada na frente da nossa área. Faltou um pouquinho, naturalmente, de agressividade, do combate frontal, e isso aí provocou ou proporcionou o chute da equipe do Vitória, fazendo com que o jogo ali estivesse empatado. Para mim, o importante foi a maneira como a torcida reagiu positivamente, nos ajudando, auxiliando a equipe, apoiando até o último momento, porque só assim nós encontraremos um caminho. Não tem de uma outra forma. O torcedor sabe a importância que ele tem, o quanto tem sido fundamental, e a presença hoje dessas 20 e poucas mil pessoas aí nos ajudaram demais novamente a buscarmos um resultado muito importante, porque o desgaste, como você mesmo pontuou, foi muito alto, muito grande, e tem sido uma tônica que se repete. E, infelizmente, nós temos que buscar um momento de cessarmos isso para que a tranquilidade e o equilíbrio possam estar aí ao nosso lado e favorecerem em determinados momentos.
2: Dorival, boa noite. Fica a percepção, pelo menos para mim, que nos dois momentos que o São Paulo está à frente do placar, ele recua um pouquinho, entrega a bola para o adversário e permite que o Vitória seja recolocado no jogo para poder tentar algumas oportunidades. Na sua percepção, isso de fato aconteceu? Foi uma orientação sua? Foi uma reação natural dos jogadores por estar à frente do placar? Eu também tive a percepção que, de repente, o jogo teve até um contorno de um pouco de drama a mais até do que poderia se desenhar se o São Paulo mantivesse, a reação quando fez os dois gols. Você concorda com isso ou não?
1: Não, eu concordo. Só que nós voltamos àquele lado emocional que uma partida exige, onde você tem uma confiança estabelecida a partir de um determinado momento. Quando você faz um gol, você quer segurar de todas as formas, quer proteger de todas as formas, e acaba mudando o seu comportamento. É instintivo isso. Queira ou não, nós jogamos boa parte do tempo em cima da equipe adversária. Mais uma vez, nós criamos 20 oportunidades. Nas últimas 3 partidas, foram 60 oportunidades de gols. E de repente o adversário com uma ou duas tem chego ao nosso gol. É isso que tem nos tirado um pouco dessa confiança da partida. E eu percebo essa reação dos jogadores. Mas é muito difícil você mudar esse contexto ali na hora. Aconteceu no primeiro, aconteceu também no segundo tempo, defendendo de todas as formas. Tanto é que Rafael fez hoje uma defesa fantástica que nos deu a possibilidade aí de mantermos o resultado. E tem sido um jogador fundamental em todo esse momento que nós estamos vivendo. Rafael, Caleri, Arboleda, o Lucas Moura e o Luciano, nos ajudando muito em todos os sentidos, em todos os aspectos, internamente, dentro do centro de treinamento, pelo momento que a equipe está passando, está vivendo. Todos eles perceberam a importância que eles têm e o quanto tem sido necessária a presença um pouco mais direta de todos, para que nós possamos ter aí um caminho um pouco diferente. O Lucas Moura vem em todos os jogos praticamente, sempre falando, sempre participando de todas as reuniões lá dentro do centro de treinamento, sempre muito presente. Luciano da mesma forma, sendo uma referência hoje dentro do centro de treinamento, em termos de entrega, de comprometimento, de

0: compromisso com o elenco, com o grupo. E isso tem acontecido com a Boleira, com o Calera. Então, assim, a dedicação é muito grande. Até porque nós entendemos que o torcedor São Paulino não merece continuar vivendo um momento como esse, passar por um momento como esse. E nós, mais do que ninguém, queremos dar uma resposta positiva a tudo isso. Mas, infelizmente, tem coisas que acontecem que fogem, às vezes, ao nosso contexto e ao nosso dia a dia.
1: Dorival, boa noite. Queria que você falasse das trocas, principalmente as primeiras, porque até algumas críticas com relação aos últimos jogos vinham justamente nesse sentido das trocas, né? E hoje me parece que não só trocar peça por peça, né? Claro que você tinha qualidade no banco, né? Com as entradas do Lucas e do Marcos Antônio, mas as opções, né? Que você acaba tendo justamente de tirar o Diodney e o Lucas Ramon, não tão óbvias assim. Se você trabalhou essa possibilidade justamente, porque me parece que isso foi determinante pro São Paulo se recuperar no jogo.
0: Não, assim, ó. É difícil você explicar. Tem momentos que você faz alteração imaginando determinadas situações e elas não acontecem. Tem situações que você bota um zagueiro, o seu time se reforça e acaba sendo mais ofensivo. Tem momentos que nós entramos com vários atacantes e a equipe perde ofensividade. Então não tem uma explicação óbvia para isso. Nós temos que ser muito realistas. Tem horas que não é a culpa só do treinador também. O jogador ele está preparado para toda e qualquer situação, para determinadas funções em campo. Arthur hoje jogou por dentro, como meia, do lado esquerdo, do lado direito e depois mais aberto. E no final da partida jogou como ala, até o momento da substituição, da alteração. Então, assim, o jogador, às vezes você muda uma peça e funções que nem tocam no assunto, às vezes vocês nem percebem que as coisas aconteceram, e aconteceram, e nos ajudaram, nos auxiliaram a uma mudança de resultado. Em outras, quando você acaba tomando um gol, é porque você substituiu errado, e nem sempre é isso. O jogador, às vezes, ele entra e não consegue entrar no ritmo da partida, ele não consegue responder à partida. Mesmo que você faça uma alteração teoricamente correta, se o jogador não tiver totalmente preparado e entendendo o momento da partida, ele acaba sucumbindo e não dando a resposta necessária. E nem sempre é o treinador. É muito difícil isso. Então, tem momentos que a gente tenta, de todas as formas, fazer de uma maneira correta e não acontece. E é natural que, pelo resultado, sempre nós vamos ali nos ater aquilo que aconteceu. O treinador botou um volante e ele perdeu o jogo. O treinador botou um zagueiro e ganhou o jogo. Ele é pouco citado, mas quando ele põe um volante e perde a partida, pode ter certeza que a culpa vai ser em cima dessa troca. E nem sempre uma troca apenas influencia tanto assim na definição de um resultado.
2: Dorival aqui, Felipe Oliveira, Nova Brasil FM. Hoje você teve de volta o Lucas Moura, uma recuperação em tempo recorde, 5 meses depois da lesão dele. Queria que você falasse um pouco sobre essa recuperação e importância, principalmente nessa sequência de jogos, e como que você enxerga o posicionamento do Lucas. É como um camisa 10, com uma idade um pouco mais elevada, é chegando mais próximo da área. Queria saber como você enxerga a situação.
0: Eu acho que o Lucas não muda a característica. Ele tem que ser aproveitado naquilo que ele nos entrega de melhor, a próxima área, às vezes vindo buscar, flutuando um pouco, mas sempre chegando, encostando, ora com um ou dois atacantes, ora ele sendo um segundo atacante. Eu sempre enxerguei o Lucas dessa maneira. É um jogador que vem mudando algumas características que tinha. A entrada foi muito importante. É um jogador de personalidade que, quando a bola cai nos seus pés, ele assume a condição da partida. E um atleta com esse perfil, com essa característica que vinha faltando em determinados momentos dentro da nossa equipe. Eu acho que essa mesma condição tem o Luciano, que faz uma falta muito grande, naturalmente, todos sabem disso. E para mim foi muito importante no momento em que temos perdido aí o Luciano, ganho a chegada do Lucas, que nos ajudará muito aí, eu tenho certeza, até o final dessa competição.
2: Dorival,
3: Boa noite. Hoje você, eu acredito que por opção, mas você pode me dizer melhor, optou pela saída do Marcos Antônio, que é um jogador que há 6 meses, acho que nenhum torcedor do São Paulo imaginaria que ele teria uma queda de rendimento, como na minha opinião ele teve. Por que que você acha que ele teve essa queda de rendimento? E se foi de fato por opção que você tirou o Marcos Antônio hoje, que entrou muito bem no segundo tempo e ajudou nessa mudança de postura do São Paulo para conseguir a vitória? Obrigado.
0: Primeiro, o Marcos é o jogador que vem numa maior sequência dentro da nossa equipe. Segundo, em termos de caída de rendimento, eu acho que nós caímos coletivamente. E em momento nenhum nós encontramos uma estabilidade dentro desse campeonato. Eu tenho que reconhecer e entender. E isso já vinha acontecendo há muito tempo. Eu acho que é um jogador importante. Ele precisava dessa parada. Eu acho que foi fundamental a entrada dele, porque ele continuou totalmente integrado, mesmo não iniciando uma partida. Tem momentos que isso vai acontecer com todo e qualquer atleta. Eu vejo isso como um fato muito natural, assim. Eu acho que o comportamento é muito tranquilo em relação à entrada e saída de um outro atleta.
4: Dorival, boa noite. Gabriel Sarque, bancada tricolor. Eu me lembro bem do tom da entrevista coletiva após a derrota que São Paulo teve em Chapecó, que o seu tom era bastante triste, desolado, até mesmo preocupado em relação ao próximo passo. São Paulo conseguiu 4 vitórias em casa nos últimos jogos do Campeonato Brasileiro. O estádio hoje parecia uma final de campeonato. Seu sentimento é de alívio em relação a esse campeonato? E você imaginava, quando você chegou aqui para esse trabalho, quando fez a coletiva de apresentação, que o trabalho ele seria tão difícil, talvez, no aspecto emocional? Obrigado.
0: Primeiro que eu poderia não ter vindo nesse momento. Segundo, eu percebi que seria importante eu estar aqui por já conhecer o clube, e conhecendo o clube, sabendo que talvez eu pudesse ajudar de alguma forma. Eu tinha certeza que nós teríamos muitas dificuldades nesse trabalho, porque eu vinha acompanhando algumas coisas do São Paulo, não imaginava tamanha dificuldade entre uma regularidade e um equilíbrio, até pelo volume de trabalho que nós estamos tendo, pela entrega que está existindo, pelo compromisso com o torcedor e pela falta, às vezes, da entrega de resultado. Isso daí me incomodou bastante, vem incomodando. Talvez tenha sido um dos trabalhos mais complicados da minha carreira, em todos os sentidos. Vocês, às vezes, não têm ideia de tudo o que acontece, que se passa dentro do nosso treinamento. Só para vocês terem uma ideia, hoje nós estamos com 3 campos lá, como sempre tivemos, e nenhum deles em condições de nós estarmos em cima desse campo. E nós estamos improvisando de todas as maneiras para que possamos dar sequência em treinamento. Na minha opinião, tem acontecido até algumas lesões em razão de tudo isso que vem sobrecarregando o trabalho. Piso muito duro, em outros muito, muito molhado, e os jogadores perdendo aceleração, frenagem, né? E de repente provocando lesões. Então isso aí tá complicando bastante. Aconteceram N problemas que nós não conseguimos uma solução rápida, entre outros pontos. O que eu fico feliz, assim, é de ver a entrega das pessoas dentro do nosso treinamento, a entrega de todos os funcionários lá dentro, em especial para nós, o trabalho que o Rafinha vem realizando. Às vezes vocês não têm ideia do que tem sido feito lá, do que esse rapaz está trabalhando para poder não deixar que as coisas fiquem ainda mais problemáticas e conturbadas. Eu só tenho a agradecer o apoio que todos os funcionários têm dado. É uma maneira da gente tentar corrigir e entregar o máximo possível ao nosso torcedor. E o torcedor pode ter certeza que todos lá dentro têm feito o seu máximo em prol do nosso clube, para que a gente possa alcançar uma recuperação, que não é o suficiente para aquilo que a grandeza do clube precise, mas que sirva de exemplo para que a partir do ano que vem, a pessoa que aqui esteja, que seja da oposição, da situação, não sei, que seja muito feliz na sua chegada, mas que acima de tudo tenha o apoio de todo São Paulino, de todo verdadeiro São Paulino, independente dele ser da situação ou da oposição. Aquele que representar a presidência do São Paulo, que possa ter o apoio de todos que estejam em volta. Só assim o São Paulo voltará a ser uma equipe com o potencial que já teve. Podem ter certeza disso, podem guardar. Se isso não vier a acontecer, novamente nós teremos problemas como estamos tendo, estamos encontrando, mas vamos superar. Até o final do ano nós iremos superar. Poderia ter sido muito melhor esse ano? Sim. Infelizmente acabaram acontecendo situações que nos complicaram, mas nós vamos passar por cima de tudo isso e vamos entregar o nosso melhor ao nosso torcedor, e que o ano seguinte seja ainda mais promissor, já que uma equipe com essa grandeza precisa entregar muito mais ao seu torcedor.
5: O Dorival, você citou aí até o gramado do CT. E dizem que você é quase um gerente no São Paulo, porque não tem outra pessoa além do Rafinha para reclamar. Queria saber se precisa ter mais pessoas para você conseguir discutir isso dentro do São Paulo, e em cima da sua resposta. E o seu futuro? Você tem direito já de pensar no ano que vem?
0: Não, jamais. Nem penso nisso. O meu compromisso é até o dia 31 de dezembro. Eu faço isso com muito prazer. Eu trabalho dentro de São Paulo das 7 às 7 da noite com prazer. Eu me entrego de corpo e alma, porque eu sei que o momento é complicado, é uma situação muito difícil, nós estamos passando por muitas dificuldades e mesmo assim nós estamos caminhando dentro do possível, tentando entregar o melhor que nós temos. Eu não tenho dúvidas que para que tudo isso aconteça novamente, positivamente, ao clube, nós precisamos de uma mudança postural de todos, e o ano que vem vai ser um ano fundamental para essa mudança em todos os sentidos, para que o São Paulo volte a ocupar um espaço de destaque e de respeito dentro do cenário nacional e mundial.
6: Dorival, além de apoio ao novo presidente e união de todos, esse novo presidente precisa talvez trazer uma característica de honestidade e de competência que tem faltado nos últimos tempos aqui no clube?
0: É difícil eu falar alguma coisa nesse sentido. Eu te peço desculpas se quiser até fazer um outro tipo de pergunta, mas assim, eu acho que muita gente está trabalhando muito pelo São Paulo, e é o esforço dessas pessoas que tem mantido o clube de pé. Então eu não posso aqui ficar jamais. Eu viria aqui para penalizar uma ou outra situação, de forma alguma. Dificuldades nós estamos tendo, mas nós estamos tentando fazer o nosso máximo lá dentro, e muita gente tem ajudado. Quer sejam da situação nesse momento, ou até como também da oposição. Tem pessoas que reunidas estão tentando apaziguar dentro do Morumbi, para que as coisas não cheguem ao Centro de Treinamento de São Paulo. E isso tem sido muito importante, porque essas ações que são fundamentais para que o clube se recupere e se fortaleça.
7: Dorival, boa noite. Wilson Soto aqui da Rádio Z, prazer falar com você. O São Paulo com essa vitória chegou a 39 pontos na saída do gramado. O Caleri valorizou a proximidade dos 45 pontos. Tendo em vista que é um campeonato brasileiro diferente, aquela mudança dos times que vão para Libertadores, podendo chegar até um G9, se todos os times estiverem ali na parte de cima da tabela e conquistarem os campeonatos. Hoje, a sua motivação, como treinador que tem ali um passado extremamente vencedor e um presente também, você acredita que é uma motivação para os 45 pontos ou até uma briga para Libertadores? Obrigado.
0: Eu acho que nós temos que ter os pés no chão. Mantemos como nós estamos. Nós não encontramos uma regularidade até agora, e aí eu assumo muito essa responsabilidade. Não encontramos essa regularidade, então nós não podemos pensar em nada além do jogo seguinte. Cada jogo tem sido um jogo fundamental, importante, difícil demais, muito mais do que eu imaginava, mas as coisas têm sido dessa forma. Então eu não tenho direito nesse momento de estar pensando nada além do jogo contra o Vasco da Gama. E eu peço que o torcedor compareça, que o torcedor volte ao Morumbi. Nós precisamos de um Morumbi totalmente tomado para que façamos novamente um grande jogo e, se Deus quiser, um novo resultado. Fora isso aí, depois nós vamos pensar na partida seguinte.
8: Dorival aqui na ponta, João Neves. Eu queria entender um pouco mais da sua escalação inicial para o jogo de hoje. Você vem com uma dupla de atacantes com o Calleri e o Gustavo Santana mais à frente. São dois jogadores mais centroavantes, eles são menos associativos, por exemplo, o que é o Luciano que faz essa função, o Arthur poderia fazer essa função. Ao mesmo tempo que o meio campo ele vem sem aquele jogador tão criativo e o Lucas Ramon é quem vai na ala, não o Pedro Lima. Qual foi o pensamento para o jogo de hoje para abastecer esses dois centroavantes lá na frente?
0: Justamente a função do Arthur. Como eu disse anteriormente, ele começa por dentro, ora pela esquerda, ora pela direita, e ele vinha encontrando um espaço importante. Com isso, nós precisávamos pesar um pouco mais a área. Era justamente essa a preocupação que eu tinha em relação ao jogo anterior. E o Gustavo nos deu essa presença. Ele participou praticamente dos dois gols, além de outras conclusões importantes. É um jogador que tem uma associação interessante, tem uma troca muito boa e ataca muito espaço. É tudo que nós estamos buscando. É um garoto ainda, promissor. Vamos ter calma, cuidados aí para que ele continue nessa crescente.
9: Dorival, Alexandre Vieira, Bola VIP Brasil 352. Queria falar mais sobre os jovens que não foram relacionados, né? O TT e o Osório. O TT fez uma boa partida agora no Sub-20. O Osório chegou a fazer boas partidas com você também, com destaque na partida contra o Flamengo. Por que esses dois jogadores não estão sendo aproveitados nesse momento? Parabéns pela vitória.
0: TT vai ser usado na base, terá um jogo importantíssimo. O Osório teve aí, foi cortado nos vestiários, porque nós precisávamos ter um atacante a mais hoje no banco. Era necessário isso, mas é um jogador que eu tô tendo muito cuidado, porque é promissor. É interessante que após o jogo contra o Palmeiras, uma chuva de críticas em cima desse garoto, pelo ocorrido naquela ocasião. Então nós temos que ter esse cuidado, às vezes, para que ele se recupere. E emocionalmente, no momento em que o clube esteja passando uma dificuldade grande, não seja um peso ainda maior para um jovem de apenas 18, 19 anos.
10: Encerramos então com o técnico Dorival Júnior. Obrigado a todos pela presença.
11: Essas, portanto, as palavras de Dorival Júnior após a vitória do São Paulo. 2-1 sobre o Vitória neste domingo, não, neste sábado. Ele falou já no domingo, ele já falou ali no início da madrugada do domingo. Tanto que não deu tempo da gente acompanhar dentro do depois do jogo de ontem. Mas agora a gente trouxe a palavra do Dorival Júnior na íntegra. E com as informações da Aline Fanelli, o São Paulo que volta a campo agora pelo Campeonato Brasileiro, mas antes das eleições, no sábado antes das eleições. A gente vai pegar aqui a tabela do Campeonato Brasileiro para ter aqui, na verdade, no sábado antes das eleições, não. Ainda tem no final de semana que vem, inclusive que é o final de semana onde a gente vai ter o debate entre os candidatos à presidência da República, Luiz Inácio Lula da Silva e Flávio Bolsonaro, aqui na Band, no domingo às 8 da noite, próximo domingo a partir das 8 da noite, mas o São Paulo vai entrar em campo no sábado, um dia antes. Sábado, 9 da noite, vai pegar o Vasco. Inclusive, nós estaremos nesse jogo, estarei na narração dessa partida lá no Morumbi no próximo sábado. Depois dessa partida, o São Paulo, que com a vitória chega à nona colocação com 39 pontos, vai pegar o Mirassol e o Bahia fora de casa e tem o clássico com o Corinthians e a sequência do São Paulo no Campeonato Brasileiro. Terminou agora lá na Arena Fonte Nova, em Salvador. O Bahia derrotou o Mirassol por 1-0. Falei do Bahia, que vai ser um dos próximos adversários do São Paulo. Não agora, vai ser daqui a dois jogos. Né? O São Paulo pega o Vasco, depois pega o Mirassol e depois vai enfrentar o Bahia. O Bahia derrotou o Mirassol por 1-0. Mas assim, um jogo com uma enorme carga de emoção. Uma enorme carga de emoção no final. No primeiro tempo, Luciano Juba, de pênalti, abriu o placar para o Bahia. O Bahia, que ainda tinha feito um gol antes, aos 10 minutos do primeiro tempo, com o Marcos Vitor, zagueiro, mas esse gol foi anulado pela arbitragem, já que foi marcado impedimento na jogada. E aí, nos acréscimos, a arbitragem pegou um pênalti, pegou uma mão na bola do zagueiro do Bahia, um lance para lá de questionável. A arbitragem conferiu o pênalti, questionável não, mas a gente pode dizer que polêmico, né? mais duvidoso, a arbitragem deu o pênalti, o Reinaldo, lateral esquerdo do Mirassol, que é especialista nas cobranças de pênalti, foi para a batida e jogou longe, jogou lá no dique do Tororó. A bola foi longe e com esse pênalti perdido, o Bahia venceu o Mirassol por 1-0. O dique do Tororó fica vizinho ali à Arena Fonte Nova, lindíssimo local, vizinho ao estádio da Fonte Nova, Arena Fonte Nova lá em Salvador, que vai ser sede, inclusive uma das sedes da Copa do Mundo Feminina em 2027. Com esse resultado, o Bahia fica na quinta posição do Campeonato Brasileiro, mantém aquele quadro que nós trazíamos há poucos instantes, 49 pontos para o Bahia, um ponto abaixo do Atlético Paranaense, que amanhã vai enfrentar a Chapecoense às 7h30 da noite, lá em Santa Catarina, lá em Chapecó, e dois pontos atrás do Fluminense, que por enquanto é o terceiro, mas pode ser ultrapassado pelo Atlético Paranaense. O Bahia tem um ponto de vantagem para o Cruzeiro, que também entra em campo nesta segunda-feira, pega o Bragantino fora de casa às 9 horas da noite. Se o Cruzeiro empatar, o Cruzeiro já passa o Bahia, porque vai para 49 pontos e tem uma vitória a mais. Então o Bahia, para terminar a rodada em quinto e aí dentro da zona de classificação para a pré-Libertadores, precisaria de uma derrota do Cruzeiro para o Bragantino, que no momento é o 11º colocado com 37 pontos. Se o Bragantino vencer, passaria o São Paulo e o Coritiba, pulando para a 9ª colocação da tabela. Nós já falamos aqui do São Paulo, mas falamos do São Paulo, falamos do Santos, falamos do clássico que nós transmitimos, Palmeiras 4, Corinthians 1. O terceiro gol do Palmeiras foi um gol contra, mas assim, bizarro, do Matheus Bidu. Marcelo Duó narrou assim.
12: Tenta o toque de letra por aqui, Vitor Roque desiste, pisa na bola e devolve para o Uruguai. Ninguém na área, só o Flaco. Vem cruzamento, é para ele, passou por ele, a zaga bate, cabeça, gol contra!

0: cabeça, Bidu mete contra! É o terceiro gol do Palmeiras com 1 minuto e meio do segundo tempo! Um absurdo! Tudo que o palmeirense sonhou neste domingo está acontecendo! Faltava um gol contra, não falta mais! Matheus Bidu encobre o goleiro, ó, foi um golaço contra! Por cobertura! Belíssimo centroavante tem o Palmeiras! Matheus Bidu 21, Palmeiras 3, Corinthians 0. Prepare-se para contar a história, 58 segundos, Belotti!
1: Uma falha bizonha, grotesca!
0: E vem mais, Flaco!
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0: Na direita, Giai, o Palmeiras se empolga, vai pra área, cruzamento, Flaco subiu, passou por todo mundo, cai no Piquerez, pede Flaco na entrada da área, Piquerez pra área, domina, gira, bate, Hugo pegou, Giai, tocou com a chapa.

0: vai de novo! 6 minutos do segundo tempo, o Palmeiras humilha o Corinthians no derby! Contra-ataque lá da direita, a bola atravessa para a esquerda, o Palmeiras faz o que quer na área corintiana. Piqueires ajeita para o John Arias, que bate mansinho. Hugo Souza vai no chão e toca nela. Chega Giai mais esperto, dá um carrinho no limite da área para mandar para a rede. A vingança é um prato que se come frio. O Palmeiras perdeu aqui uma Copa do Brasil para o Corinthians. Perdeu um Paulista aqui. E a cobrança é com juros. Correção monetária. Palmeiras 4. E vem mais. Corinthians 0. Maurício Ferreira.
1: E o Hugo Souza, de alguma maneira, tenta salvar ou evitar o pior na noite corintiana. Não conseguiu.
2: Sim. Giai. Duas vezes. Para marcar o quarto gol do Palmeiras. Depois o Corinthians ainda marcou com Gustavo Henrique, já aos 45 minutos, literalmente no último lance de jogo. Mas o Palmeiras, a vitória já estava consumada, a goleada já estava consumada. Palmeiras 4, Corinthians 1, 2 gols de Giai, 1 de Barbosa e um gol contra de Matheus Bidu lá na Arena do Palmeiras. Marcelo Duó narrou com os comentários de Mauro Betting e as reportagens de Maurício Ferreira e também de Lucas Belotti. Falamos do derby, que leva o Palmeiras a 63 pontos na segunda posição. O Palmeiras, durante boa parte do tempo em que esteve na frente do placar, estava assumindo a liderança do Campeonato Brasileiro. Mas, eis que no meio do segundo tempo, já com os 4-0 construídos sobre o Corinthians, chegou a notícia lá na Arena do Palmeiras que o Flamengo tinha aberto o placar, feito o gol sobre o Fluminense, o gol de Carrascal. 1 para o Flamengo, 0 para o Fluminense. Com esse resultado, o Flamengo mantém a liderança do Brasileirão. 64 pontos para o rubro-negro. E a gente tem aqui a palavra do técnico do Flamengo, Leonardo Jardim, após essa vitória em mais um Fla-Flu, em mais um clássico lá no Maracanã, que teve casa cheia, teve reclamação por parte principalmente do Fluminense, criticando bastante decisões da arbitragem. E teve a vitória do Flamengo, que mantém um pontinho apenas de vantagem, mas mantém a liderança do Campeonato Brasileiro. Leonardo Jardim falou após essa vitória do Flamengo sobre o Fluminense. E a gente ouve a palavra do técnico, do líder do Campeonato Brasileiro.
3: Jardim, boa noite, parabéns pela vitória. Vitor Nicolau, da Flamengo TV. Você hoje completou 40 jogos pelo Flamengo. 40? São 40. E o Fluminense talvez tenha sido a equipe que você mais enfrentou 3 vezes, pode ter mais uma vez ainda, e sempre foi um adversário indigesto, que o Flamengo tropeçou algumas vezes em momentos importantes, e desde que você chegou você tem dominado o confronto de diferentes maneiras, né? No primeiro jogo ali na final do Carioca, um pouco mais reativo, hoje pressionando alto. Queria entender de ti, você, o que que você acha que foi tão determinante desde a tua chegada para o Flamengo dominar esse confronto como tem feito?
4: Boa noite a todos. Uma informação que eu passei para os jogadores. No primeiro jogo que eu cheguei aqui, há 4 dias da final do Carioca, e tinha revisto alguns jogos Fluminense Fla-Flu do ano anterior, e eu disse aos nossos jogadores que é para jogar um Fla-Flu, temos que equiparar o jogo na atitude e no empenho, ok? Se equiparamos aí, depois com certeza que depois as nossas vicissitudes e qualidades podem fazer a diferença, não é? Se não equipararmos a intensidade nos duelos, a gente até pode ser melhores ou ter melhores jogadores, mas isso a seguir não vai funcionar. E por isso os jogadores perceberam isso, e estes 3 jogos, quer essa final, quer o jogo a seguir, que o Pedro fez um gol logo de início, acabou, acho que foi 2-0, não foi? E este jogo, que teremos 3 boas oportunidades na primeira parte, mas a do segundo acho que podíamos até fazer mais um gol, acho que era justificável. Foi essa, até a parte estratégica, até a parte técnica, mas principalmente equiparar o jogo no duelo, porque estes jogadores do Fluminense, não é só hoje, não foi só esta época, mesmo o ano passado eu vi, são jogadores que quando jogam com o Flamengo, é um clássico, e eles têm têm sempre aquela energia a mais para os duelos, para os confrontos, e a gente tem que equiparar. E isso eu acho que não é do plano tático, mas é do plano emocional.
5: Aqui, Jardim, boa noite. Marcos Martinho, do canal DEC SRN. Eu queria te perguntar, Jardim, sobre a situação do Pedro, né? O Pedro hoje passou por uma situação um pouco diferente, né? Não me lembro dele ter sido vaiado ao ser substituído, como aconteceu. É, passa por uma fase um pouco estranha para ele, porque ele nunca foi um jogador de perder muitos gols e a torcida hoje ficou um pouco mais indignada com isso. É, como você avalia esse momento do Pedro, né? Embora também tenha contribuído no jogo passado com uma assistência para o gol do Danilo, mas como você observa esse momento instável que o Pedro vive, sendo que é um jogador muito marcado por efetividade, por presença com contribuição técnica altíssima? Como você observa essa situação?
4: A situação do Pedro é a situação de qualquer avançado em qualquer campeonato. Quando faz gols, é mais efetivo no jogo, principalmente nos gols, não é? Mais eficaz, a palavra correta é mais eficaz. A torcida chega ao treinador, porque é que tirou? Quando ele é menos eficaz, a torcida xinga ao jogador porque ele não foi eficaz. E o meu papel como treinador é blindar o jogador, saber que ele tem outros papéis sem ser a finalização, sem ser o gol, principalmente na fase de construção. E pronto, e com certeza que é um momento, como você disse anteriormente, se há uma característica no Pedro, além da construção, é a capacidade de finalização. Só que a bola não está a entrar, continuar a trabalhar, que com certeza daqui a um jogo ou dois já estamos a falar de forma diferente e a bola entra e está tudo resolvido. E se eu tirar, então quem vai ser xingado vai ser eu.
6: Jardim, Raíza Simplício aqui, boa noite. Jardim, hoje o Rossi foi importante, né? Fez 3 boas defesas, ajudou bastante o Flamengo hoje. No último jogo ele foi muito criticado, na verdade a temporada nele tem sido uma temporada de mais baixos do que altos. Eu queria entender com você como é que você tem lidado com isso em relação ao Rossi nos momentos mais difíceis, nos momentos em que houve falha e etc. E como é que é essa concorrência com o Andrew, né? Porque quando o Andrew chegou, ele chegou com o status de um jogador que ia brigar pela titularidade com o Rossi. E, bom, ele acaba que não vem tendo oportunidade.
4: Bem, eu vou ser muito honesto com vocês. Eu ontem, na análise do jogo, eu faço sempre uma análise do jogo que passou, não foi com o Santos. E eu falei com os jogadores e fiz um vídeo sobre essa situação. E nem sequer deixei o vídeo correr. Eu só fiz a bola no guarda-redes, o nosso posicionamento da equipe. Estávamos todos num espaço dentro da área. A área é esta, estava o lateral esquerdo e o lateral direito, estávamos todos aqui neste espaço. E não é isso que a gente pretende. A gente pretende é dar amplitude ao jogo de um lado ao outro. Porque quando damos amplitude ao jogo, com certeza que as opções de passe são melhores e temos possibilidade de jogar. E o adversário mais dificuldade de pressionar. Foi isso que aconteceu, por exemplo, com o Santos na primeira parte. Nós demos amplitude, quer por o Léo, quer por isso é que eles tiveram aquelas situações até no golo e em outras condições. Quando damos amplitude, é mais difícil de eles nos pressionar. Por isso, eu não sou, eu disse a eles, eu não sou o adepto, quero arranjar, aqui no Brasil também acontece muito isto, a gente quer arranjar um culpado. Será que foi o Rossi? Será que foi o Jorginho que recebeu, não tinha recebido naquela situação? Será que foi os laterais que não abriram para dar linha de passe? Não, foi um conjunto de ações. Foi o que eu disse a eles, a gente não pode, mesmo que a gente no final do jogo, ainda hoje aconteceu isto, a gente esteja cansados e o adversário queira nos pressionar, a gente tem que dar amplitude, porque senão eles vão nos começar a pressionar, recuperar a volta perto da nossa baliza. Por isso, eu não posso, de forma honesta, estar a dizer que um erro é individual, um erro é o coletivo. Eu até brinquei com ele. Rossi, na próxima vez que acontecer isto, pegas na bola, bates na frente e dizes: malta, não se organizaram, não sou eu que vou estar aqui a jogar sob o risco. E resolve a situação. Por isso, malta, eu sou treinador de futebol e não sou um crítico que anda à procura. Será que foi aquele?
7: Será que foi este o responsável? Será que foi aquele? Não, epá, é um conjunto de ações. Normalmente, quando sofremos golos ou quando há situações, o erro não vem de uma parte só, vem sempre de várias partes. Mas é mais fácil, com certeza, para o jornalista, para o youtuber, para aquela malta dos blogs e comentadores, é mais fácil apontar uma situação individual do que ter uma visão da situação coletiva. E vocês podem fazer isso agora, que tem aqui dois dias, aproveita o vídeo, depois já tem disse isto e bate certo.
8: Mister.
7: Está bem? Está bem respondido? Percebeu? Mas eu queria... Ah, o Andy é um jogador importante, que eu acho que o Rossi não teve assim, teve ali um momento, talvez, eu acho que esta responsabilidade não é dele, é coletivo. Depois ele teve ali um momento da época que passou que teve menos bem, teve talvez um jogo ou dois, mas o futebol também não é para trocar, mas toda a gente já teve momentos menos bem. Ou vocês enumerarem os 20 jogadores, há um momento, olha, o Carrascal está muito bem, mas já teve momentos menos bem. O futebol é assim. E com certeza que não vamos. E eu estava ali no banco, e aos 20 minutos falhamos um gol e tal, e estava dois adeptos ou três, e dizia, pô, faz a substituição, tira. Epá, se eu vou fazer as substituições, eu tinha que ter 10 substituições no mínimo para fazer, porque aquilo é umas 20, umas 30, umas 40, agora a segunda parte. Epá, é diferente, mas eu consigo perceber a emoção das pessoas na hora do jogo.
8: Mister, aqui, Isaac Andrade, tudo bom? Parabéns pela vitória.
7: Parabéns a você também, sempre bem.
8: Muito obrigado, Mister.
7: Com o paletó.
8: Mister, na tua primeira resposta, você mencionou de uma observação em relação à questão de equiparar com o Fluminense em termos de intensidade, ou seja, algo que a gente já vem percebendo em outros Fla-Flus realmente, que o Fluminense parece que entrava com mais disposição do que o Flamengo. Agora mencionou também as questões das defesas dos jogadores, e eu começo a perceber que o senhor de repente começa a entrar numa situação que os treinadores entram, que é da qualificação de maestro, aonde já sabe quais são os instrumentos, tem que afinar mais, tem que melhorar ali ponto. Os jogadores começam a entender isso. Só que ao mesmo tempo, isso é uma coisa muito difícil num time como o Flamengo, tem muitas estrelas. O senhor sente que nesse momento, o senhor já consegue desempenhar esse papel de maestro, aonde os jogadores já escutam e o Flamengo está agora quase que afinado para ganhar o Brasileiro e a Libertadores?
7: É assim, eu falo isto do coração, não é? Do coração. Os maestros são os jogadores, eles é que são capazes de fazer o jogo ir de uma forma, ir de outra, criar, finalizar, defender. E eu estou ali para orientar, só tentar orientar da melhor maneira, consoante as características dos jogadores. Por exemplo, hoje senti que a gente estava a perder agressividade na zona central, com o Pacatá e com o Pedro, o Sol estava com o amarelo, tirei o Sol e meti ali mais agressividade, e vocês viram que a equipa conseguia responder ali na pressão muito melhor. Depois, a defender, o Danilo, a gente estava com muitos jogadores pequeninos nas bolas paradas e podia haver ali um jogo direto, e no corredor esquerdo eles estavam a meter o Serna e mais um lateral esquerdo muito sobre o Varela, jogo direto ali, e eu corrigi com o Danilo. Pronto, o meu trabalho é isto, mas eu não sou estrela, eu sou um simples funcionário do clube para que a orquestra funcione, e vou apoiando a malta para que as coisas aconteçam. Aqui como a malta, como vocês é que são as estrelas, vocês escrevem. Vocês é que sabem o que é que vão escrever. Eu só estou aqui a dar umas dicas para que as coisas corram bem.
9: Boa noite, Jardim. Aqui, à sua esquerda. Cícero Melo, da ESPN, dos canais Disney. Estou notando alguns jogos, eu não, todo mundo, que há uma certa impaciência da torcida do Flamengo com o Pedro. Pedro hoje perdeu alguns gols, não foi bem. Ele também, às vezes que você o substitui, demonstra claramente que não está saindo muito satisfeito. Nenhum jogador gosta de sair, mas com esse elenco que o Flamengo tem, ninguém pode se queixar de sair, porque entra um do mesmo nível. Então queria que você falasse esse momento do Pedro, e por que, uma dúvida que alguns me perguntam, eu não sei responder, por que você normalmente optou pelo Bruno Henrique nas Copas, no caso agora a Libertadores, ele tem jogado mais de saída, e o Pedro mais nos jogos do Campeonato Brasileiro. Boa noite.
7: Boa noite. Bem, em relação ao Pedro, já respondi a primeira parte sobre os golos, os momentos do atacante, que não tem feito os golos e normalmente quando não faz os golos é criticado. Em segunda questão, sobre a saída do jogo, com certeza que foi uma vez, não foi várias vezes, foi uma vez no último jogo. Se vocês repararem, ele saiu, eu queria jogar mais, claro que queria, o futebol é assim. E eu ainda dei-lhe uma palmada no rabo, vocês vêm lá nas imagens, e dei-lhe assim uma palmada, acabamos o jogo, ele deu-me um abraço, e o caso foi este, não foi mais nada. Só que, claro, estamos no Flamengo e temos que dizer, eu vi, e não sei quem foi até, nem sequer sei, mas eu estava a almoçar e tenho uma televisão sem som, porque eu gosto de televisão sem som. Eu estava sem som, eu estava a ver e tinha assim na rodapé: Pedro vem da seleção depois dos problemas internos no clube e não sei o quê. Foi uma gargalhada, a malta estava lá feita de uma gargalhada. Mas o que é que a gente vai fazer? O que é que eu vou dizer? É fazer notícia. Vocês viram, na hora, que foi na hora, ele disse: cala, que vai para lá, vai para o banco, dei-lhe uma palma no rabo, acabou o jogo, o primeiro gajo que me abraçou, e o gajo abracei-lhe e tal, deu-me assim umas pancadas nas costas, até fiquei meio lixado das costas, e pronto. E acham que isso é um caso? O BH e a coisa, e toda a gente está-se bem. Olha, eu sinceramente, só uma coisa que eu gosto aqui no Flamengo é que eu vejo que esta malta dá-se toda muito bem. Eu sinceramente, eu às vezes gosto de ver que eles tenham um processo de conflito, que é para competir, mas eles são todos ali fechados uns com os outros.

0: Bom, são 10h02 no horário de Brasília e a gente acompanhou aqui na programação da Band News FM, ou acompanhou aqui, né, dentro da nossa programação, o trecho, na verdade, da coletiva de Leonardo Jardim. Leonardo Jardim que falou a respeito da vitória do Flamengo 1-0 sobre o Fluminense pelo Campeonato Brasileiro. Essa vitória que leva a equipe do Flamengo aos 64 pontos. 64 pontos, portanto, para o Flamengo, 19 vitórias, 7 empates e 4 derrotas. Esse, portanto, é o quadro para a equipe do Flamengo. O Flamengo que tem apenas um ponto de vantagem para o Palmeiras, mas que vem nesta sequência. Nos últimos 5 jogos foram 4 vitórias e um empate. Um empate contra o Santos, um empate diante do Santos, lá na Vila Belmiro, na rodada anterior a essa, nesse final de semana de campeonato brasileiro.
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0: São 10 horas e 4 minutos pelo horário de Brasília. Nós seguimos juntos aqui na programação da Band News FM neste domingo, dia 11 de outubro de 2026. Você continua conosco neste finalzinho de domingo. Vamos juntos aqui até às 11 horas da noite, até um pouquinho antes, na verdade, porque depois, às 11 horas da noite, tem um canal livre em transmissão simultânea Band e Band News FM. A gente sempre lembra, domingo que vem tem o debate entre os candidatos à presidência da República, debate organizado pelo Grupo Bandeirantes de Comunicação e que terá um pool de emissoras junto do Grupo Bandeirantes. E toda a cobertura, claro, você vai acompanhar aqui na Band News FM. 30ª rodada do Campeonato Brasileiro, 30ª rodada do Brasileirão, vai ser fechada ainda neste fim de semana. A 30ª rodada do Brasileirão, neste início de semana, no feriado, nesta segunda-feira. Com 3 partidas, essas 3 partidas serão realizadas uma às 16h, que é o jogo entre Coritiba e Botafogo. Essa partida vai ser realizada lá no Couto Pereira, lá em Coritiba. Às 19h30 da noite tem Chapecoense e Atlético Paranaense, lá na Arena Condá, em Chapecó. E por fim, às 9 horas da noite, tem Bragantino e Cruzeiro jogando lá no estádio Cícero de Souza Marques, em Bragança Paulista. São jogos que vão definir a 30ª rodada, os rumos do Campeonato Brasileiro após 30 rodadas, e só depois a gente vai ter a CBF marcando Chapecoense e Vasco, que é o único jogo atrasado que tem da competição. Hoje, você conferiu na transmissão da Band News FM, mais cedo com Palmeiras 4, Corinthians 1, Marcelo Duó na narração, com o Mauro Betting nos comentários, com o Maurício Ferreira e Lucas Belotti nas reportagens, comigo e Yuri Queiroga na apresentação e no plantão. Mais cedo a gente também teve Grêmio Internacional empatando por 1-1 e o Flamengo mantendo a liderança do Campeonato Brasileiro, vencendo o Fluminense por 1-0. O Atlético Mineiro, mais cedo também, a gente trouxe os detalhes aqui com a Lívia Camilo. O Atlético Mineiro virou para cima do Santos e venceu por 2-1. A virada por 2-1 do time do Atlético Mineiro acontecendo nos acréscimos. Gabigol fez aos 43 do segundo tempo, para ser mais exato. Mas aí aos 46 o Vitor Hugo empatou e aos 51 minutos do segundo tempo o Thiago Borbas, numa falha de saída de bola do goleiro Diógenes, aproveitou e conseguiu a virada para o Atlético Mineiro, que com esse resultado chegou na tabela do Campeonato Brasileiro aos 47 pontos. O Santos tinha a possibilidade, se vencesse esse jogo, como estava acontecendo até os acréscimos, de passar o Atlético Mineiro, ir para a 7ª posição, ficar mais perto do Cruzeiro, que já começa a briga por uma vaga ou pelas vagas na Copa Libertadores da América. Mas com essa derrota, o Santos se distancia dessa briga, fica 5 pontos atrás do Atlético Mineiro, que é o 7º colocado. O Santos tem 42 pontos, está 5 pontos abaixo do Atlético, 3 pontos acima do São Paulo, que é o 9º colocado, embora essa distância possa cair para 2 pontos, e aí o referencial seria o Bragantino, que enfrenta o Cruzeiro às 9 da noite desta segunda-feira e pode chegar aos 40 pontos. Mais cedo, a gente acompanhou aqui na Band News FM, Palmeiras 4, Corinthians 1, uma goleada do Palmeiras sobre o Corinthians. E o que repercutiu bastante, para você que está ligando o seu rádio agora, para você que está chegando agora à programação da Band News FM, repercutiu bastante a declaração do Gabriel Paulista, zagueiro Gabriel Paulista, que foi para a zona mista, foi o único dos jogadores que falou com a imprensa ali na zona mista, pelo lado do Corinthians, e fez declarações contundentes sobre a crise vivida pelo clube, sobre a situação dos jogadores, fez críticas à diretoria do Corinthians, e a gente tem esse registro em vídeo. A gente agradece, inclusive, o vídeo feito pela Central do Timão. Lucas Belotti estava por lá também, fez o registro ao vivo, mas a gente tem aqui o registro em vídeo, com o crédito ao pessoal da Central do Timão, e a gente vai acompanhar, vai voltar a acompanhar, para você que está chegando agora e que não acompanhou ao vivo, a fala do Gabriel Paulista lá na zona mista após o 4-1 do Palmeiras sobre o Corinthians, que por muito pouco não colocou o Corinthians na zona de rebaixamento do Campeonato Brasileiro. Vamos ouvir o Gabriel Paulista.
1: Cara, acho que chegou um momento também com o Diniz, porque, pô, a gente teve uma sequência muito boa, foram 7 jogos sem perder, 7 jogos sem tomar gol. Foi um momento muito bom que a gente viveu com ele também, só que chegou um momento que como eu falei no início, esses problemas que tá acontecendo no Corinthians tá afetando demais, cara. Tá afetando demais os jogadores. E a gente precisa de uma proteção também, porque quem dá a cara ali é nós, ali dentro, sabe? Não é nenhum diretor, nenhum presidente que vai chegar e vai jogar. Ele não vai. E com todo o respeito do que eu tô falando aqui, só que, pô, eu nunca vivi essa merda na minha carreira, cara. Tenho 17 anos, 18 anos de profissional. Nunca vivi isso. Já vivi momentos difíceis, momentos de perder, momentos de estar na zona de rebaixamento, mas a sensação era outra, sabe? E a diretoria sempre protegendo os atletas. Eu nunca vivi isso, de cada um, parece que cada um tá fazendo o seu e foda-se o resto. Eu vou lutar, cara. Eu vou lutar até o final, porque eu amo isso aqui, eu amo futebol, eu amo Corinthians. Eu vou lutar. E como eu falei no início aqui, se alguém da imprensa, a torcida, quiser que me xingue, que sei lá, faça qualquer coisa comigo. Mas que eu vou proteger meus jogadores, cara. Vou proteger meus atletas, que a gente não tá. A gente não merece viver o que a gente tá vivendo. E eu conversei já com alguns jogadores pra gente se fechar. Só nós jogadores. Mais ninguém. Porque tem muita gente atrapalhando o Corinthians, tem muita gente atrapalhando os jogadores. Não vou citar nomes, vocês sabem quem. E eu não vou. A minha preocupação são os jogadores. E eu vou proteger demais eles. Vou tentar fazer o meu melhor. Não só dentro de campo, porque, como eu falei, eu também tô devendo pra caralho. Tô devendo muito. Sou um jogador de muitos anos na Europa, tô devendo. Mas são coisas que a gente não pode deixar de falar aqui. São coisas que às vezes a gente vem aqui e protege demais, sabe? Protege diretoria, protege um outro. Mas não, eu tô aqui só pra proteger meus jogadores. O resto eu não vou proteger ninguém, porque eles não protegem a gente.
0: Falas fortes do Gabriel Paulista há poucos instantes na zona mista, lá na Arena Palmeiras, após a derrota do Corinthians, a goleada do Palmeiras, 4-1 para cima do Corinthians, uma atuação muito dispar entre Palmeiras e Corinthians, não apenas pelo placar, mas pelo desempenho entregue, batendo cabeça muitas vezes durante o jogo, e esse acabou sendo o resumo. Essa foi a tradução no placar do que é a diferença entre Palmeiras e Corinthians. Na tabela, o Corinthians está na 16ª posição e só não entrou na zona de rebaixamento do Campeonato Brasileiro porque tem uma vitória a mais que o Internacional. As duas equipes têm 32 pontos, o Corinthians tem 8 vitórias, o Internacional tem 7. Hoje, o Internacional empatou com o Grêmio por 1-1 lá na Arena do Grêmio em Porto Alegre. E com esse resultado, os dois do Rio Grande do Sul, a dupla Grenal, segue na zona de rebaixamento. O pior resultado que poderia ocorrer para esse clássico, na situação que os dois times estão, seria o empate. E foi o que aconteceu. Os dois continuam abraçados na zona de rebaixamento. Próximo jogo do Grêmio é contra o Cruzeiro em casa, enquanto o Internacional vai para outra decisão direta contra o rebaixamento, que é enfrentar o Mirassol, lá em Mirassol, no interior de São Paulo. Mirassol que hoje perdeu por 1-0 para o Bahia, gol do Luciano Juba de pênalti, e perdendo um pênalti no último lance da partida com o Reinaldo. O Reinaldo chutou o pênalti para fora e perdeu a chance. O Mirassol perdeu a chance de somar mais um ponto e abrir 2 de vantagem para o Internacional. Mirassol ainda é o 15º do campeonato, tem 33 pontos, tem um ponto a mais que o Corinthians e o Internacional. O Corinthians é o primeiro time fora da zona de rebaixamento. O Internacional é o time que abre a zona de rebaixamento do Campeonato Brasileiro. À frente do Mirassol tem o Vasco e o Botafogo, ambos com 35 pontos. O Botafogo ainda entra em campo nesta segunda-feira, pega o Coritiba fora de casa às 4 da tarde, pode chegar a 38 pontos, que seriam os mesmos pontos do Coritiba. E tem o melhor saldo de gols. Então, se o Botafogo vencer o Coritiba, ele a um só tempo passa o Vitória, o Coritiba e o Bragantino. Mesmo que o Bragantino ainda entre em campo nesta segunda-feira, às 9 da noite, contra o Cruzeiro, também pelo Campeonato Brasileiro. Você participa, manda sua mensagem pelo nosso WhatsApp 11999-592-100, 11999-592-100. A gente está com o fechamento dessa 30ª rodada do Campeonato Brasileiro e já de olho na semifinal da Copa Libertadores da América, porque na quarta-feira a gente vai ter Fluminense e Palmeiras e na quinta-feira tem Estudiantes e Flamengo, jogo lá em La Plata, na Argentina. Claro, os dois jogos valendo pela semifinal e os dois com transmissão aqui na Band News FM na quarta e também na quinta-feira. Um instantinho só e nós voltamos daqui a pouco, seguiremos com Depois do Jogo, Band News na área, Depois do Jogo, com mais do nosso futebol, do esporte. Hoje tem Fórmula 1 também, hoje teve o Grande Prêmio de Singapura, com o Max Verstappen chegando ao recorde de vitórias pela mesma equipe na Fórmula 1, superando o número de Michael Schumacher e ganhando o Grande Prêmio de Singapura. Logo mais, tem o Canal Livre também, transmissão simultânea aqui na Band. 10h15 pelo horário de Brasília.
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São 10 horas e 17 minutos no horário de Brasília. Você continua com o Depois do Jogo neste domingo e hoje também, além da Série A do Campeonato Brasileiro, também teve Série B e Série C e as últimas vagas de acesso à Série B do Campeonato Brasileiro foram definidas. E eu vou prestar aqui uma pequena homenagem ao nosso Silva Júnior, narrador da Band News FM Silva Júnior, por um motivo. A Inter de Limeira está de volta à Série B do Campeonato Brasileiro. Voltou mesmo perdendo.

É, a Inter de Limeira perdeu. Aliás, a Inter de Limeira perdeu, não. A Ferroviária venceu 2-0. Só que os dois times celebraram ao final do jogo. Subiram juntos por causa de um gol marcado. A Inter de Limeira ficou com os mesmos 10, os mesmos 7 pontos do Brusque e, o mesmo saldo de gols, 0. Mas marcou um gol a mais. Se o Brusque tem virado o jogo sobre o Paysandu, ou se a Inter de Limeira tem tomado mais um gol da Ferroviária, o Brusque, que empatou com o Paysandu, teria subido para a Série B do Campeonato Brasileiro. O Brusque, que ontem protagonizou, na verdade, Brusque e Paysandu, o estádio onde o Brusque joga, que pertence ao Carlos Renault, equipe lá de Santa Catarina, protagonizou uma cena de espécie, né? Porque o jogo que estava programado, os jogos estavam programados para ontem, mas precisaram ser interrompidos no primeiro tempo, ambos, tanto Brusque e Paysandu quanto Ferroviária e Inter de Limeira. Quando estava 1-0 para o Paysandu ainda com alguma chance de subir, o jogo acabou interrompido porque parte da estrutura do estádio começou a balançar. E aí a arbitragem parou o jogo, a polícia precisou, tentou fazer um novo cordão de isolamento, houve protestos, houve desentendimento entre torcedores das duas equipes. Os jogos foram remarcados para hoje, tanto Brusque e Paysandu quanto Ferroviária e Inter de Limeira, que estava 0-0. Aí o segundo tempo dos dois jogos, a Ferroviária fez 2-0 e o Brusque empatou com o Paysandu. Não conseguiu acesso nem o Brusque, nem o Paysandu. O Brusque e o Paysandu acabaram morrendo na praia, ficaram pelo caminho. E Ferroviária e Inter de Limeira se juntam ao Santa Cruz e ao Maringá. O Maringá, que ontem bateu o Floresta do Ceará por 2-0. E o Santa Cruz, que mesmo perdendo para o Botafogo da Paraíba por 1-0, já tinha o acesso garantido desde a quinta rodada. A grande final da Série C do Brasileirão será entre Ferroviária e Maringá, que foram os primeiros colocados das duas respectivas chaves. Então, os quatro times que sobem da Série C para a Série B do Campeonato Brasileiro já estão definidos. São Maringá, Ferroviária, Inter de Limeira e Santa Cruz.

E além disso, a Série B do Campeonato Brasileiro teve hoje Juventude e São Bernardo, 2x2, empate entre as duas equipes lá em Caxias do Sul. O Atlético Goianiense empatando por 1x1 com o Sport em casa. O Sport, mesmo com um jogador a menos, conseguiu buscar o resultado, buscar o empate fora de casa. O Náutico, eita situação do Náutico, hein? Já tinha perdido para o Novo Horizontino em casa, agora perdeu de novo, dessa vez para o Vila Nova, 2x0 também em casa. Náutico que vive uma situação financeira bem complicada, e vai também passar em breve por eleições. Cuiabá e Avaí, o Avaí venceu fora de casa, resultado importantíssimo para o Avaí, ganhando do Cuiabá por 1x0. O Avaí está brigando contra o rebaixamento, tenta sair da zona da degola. E fora de casa também o Goiás derrotou o Operário por 2x0 lá no Paraná. A gente muda rapidamente de assunto aqui na programação da Band News FM, porque neste final de semana, já para o início da semana, está sendo realizada em São Paulo a maior feira de games da América Latina, a Brasil Game Show. E a repórter Aline Fanelli, que durante todo o fim de semana esteve acompanhando direto do local, direto de onde está sendo realizada a Brasil Game Show.

0: show em São Paulo. Conversa com os nossos comentaristas Marcos Assunção e Cicinho. E eles vão relembrar jogos que brincavam na infância e momentos de descontração na carreira dos ex-jogadores. E a gente acompanha esse papo a partir de agora aqui no nosso Band News na área depois do jogo.
1: Band News FM de volta aqui da BGS Brasil Game Show, a maior feira de games da América Latina, que vai rolar até segunda-feira, dia 12 de outubro, no distrito IMB, do meio-dia às 9 da noite. E agora, neste bloco, eu queria falar com vocês sobre games. Estamos no stand da Band, rimou, stand da Band. Atrás da gente, neste momento, tem dois visitantes que estão jogando um jogo de realidade virtual, e um tem que ficar acertando o outro. E aí eu pergunto pra vocês, vocês tinham relação com videogame, obviamente, que no tempo de vocês e no meu também não tinha essas coisas, não, que isso aí é muito novo. Mas vocês tinham algum tipo de relação com videogame, esses jogos?
2: Pra te falar a verdade, Aline?
1: Sim, por favor.
2: Não.
1: Não?
2: Não, até porque quando eu jogava não tinha dinheiro pra comprar. Minto, antes de jogar eu não tinha dinheiro pra comprar. E quando a gente jogava, é o que você acabou de falar, isso aí não tinha. Então a gente ficava jogando carta, ficava jogando dominó, ficava jogando conversa fora, ficava vendo, ficava no computador. Era difícil. No meu, eu, para falar a verdade, eu nunca gostei de videogame, até hoje, né? Meu filho vai pra minha casa, que eu sou divorciado, o filho mora com a mãe, quando ele vai pra, ele traz o videogame dele, ele coloca na sala, ou seja, enquanto ele tá, ele vai passar o final de semana em casa, eu não uso a sala, porque a sala tá lá pro videogame dele, pra esses joguinhos assim, pros jovens, pro futebol. Mas eu nunca fui fã.
1: Você nunca jogou com ele? Ele nunca te chamou?
2: A gente jogava muito NBA.
1: Tá.
2: Né?
1: Videogame.
2: NBA e só. Moto ou carro, Fórmula 1. Mas não, não, Aline, não. Pode, ó, vou contar um segredo pra vocês.
1: Ah, eu adoro, vai.
2: Eu parei de jogar, não gosto de jogar bola. Eu não gosto de videogame, não gosto de nada. É que eu gosto muito de vocês, aí eu trabalho aqui pra falar de futebol.
1: Maravilhoso.
3: Mas, tipo, jogar, meus
1: amigos. Mas por que é curioso isso? O que te traz que você não gosta?
2: Não sei. Não sei, Aline, de verdade.
1: Mas virou uma sessão de terapia não, aqui
2: não,
1: agora,
2: não, né? Não sei, de verdade. Meus amigos, ó. Eu vivo no mesmo lugar, no mesmo bairro, minha mãe mora na mesma casa, mesma rua, meus amigos de infância, e desde infância meu pai me levava para ver os mais velhos jogar, e tínhamos um time, e tem até hoje, que eles jogam, e eu jogava sempre, quando tava de férias, jogava com meus amigos. Hoje meus amigos me chamam para jogar bola, nem meus amigos, não gosto.
1: E você, alguma relação com videogame, com esse mundo?
4: Não, videogame também não. Eu nunca fui... nunca me interessou assim a questão de videogame. Eu sempre fui mais de assistir filme. É que o Assunção tá falando, na nossa época, você instalava o videogame numa televisão, era 70 fios atrás. Hoje é por Wi-Fi.
1: Sim.
4: Então você não tinha como tirar da sua casa e levar. E eu não tinha também. E não era muito hábito de concentração. Eu, principalmente no São Paulo, que eu morei na concentração, era mais sinuca, cartas, esses negócios. Então eu gostava muito de assistir filme. Filme eu assisti bastante. Agora eu não tenho... Meus filhos também não têm videogame. Exatamente por conta disso. Eu nunca curti, mas acho muito bacana.
2: Não, e eles ficam, né, Cícero? Aí tá lá meu filho, eu tô lá no quarto, lá em cima. Daqui a pouco meu filho começa a gritar. Ah, que não sei o que. Eu falei, mano, e aí? Não, é que o moleque tá, eu tô jogando online, meu amigo.
1: Tem diversas formas também de você jogar hoje. Porque, por exemplo, você tem joguinho no celular. Esse joguinho só que, sei lá, um jogo da velha, um de setinha que você usa meio pra distrair. Eu, por exemplo, eu tenho alguns jogos aqui no meu celular. Mas eu não posso ficar jogando porque aí me dá tendinite. Então, essa semana, por exemplo, eu passei uns 4 dias com muita dor aqui nos dois braços. E aí eu tive que parar, Aí eu tenho que parar, tirar o aplicativo, porque aí não dá. E depois eu fico um tempo sem, aí eu volto.
4: Eu gosto de jogar futebol, ao contrário da Assunção. É que, assim, a gente tem muitas
1: dores. De verdade, né? Não no videogame.
4: Curtindo com os amigos, assim, esses jogos, assim, eu gosto. Não é também que eu sou fissurado, mas eu gosto de jogar uma bolinha.
2: Percebi, duas semanas atrás a gente jogou junto. Duas semanas atrás a gente jogou junto, E o Cício, que esse negócio de dar pique pra frente, pique pra trás, eu falei, amigo, para com isso aí.
4: Aí depois, no outro dia que a gente se dá conta que o corpo tá tudo dolorido, né? Não tem mais idade.
1: Eu achei aqui, eu tava até procurando enquanto a gente falava. Quando eu era pequena, os meus primos, eles tinham esse videogame aqui, ó, que é o Master System. Ele era... ele tinha um console enorme, assim, retangular.
4: Não, eu sou da época do Atari.
2: Nós somos dessa época aí.
1: Mas, digamos, eu não sei se é uma geração anterior, mas assim, ele tinha uma pistola enorme. E aí tinha um joguinho, que era um joguinho, eu lembro direitinho, na floresta, e passava o urubuzinho. Aí você tinha que ficar matando.
2: Eu acho que eu sei qual é esse aí, Aline. Eu acho que eu sei qual era.
1: Eu achei exatamente. Não sei,
2: não. Mas era bom. Eu sou disso. Aí, meu filho vem de vez em quando. Ele, pai, vamos jogar. Eu falo, tem de aviãozinho? Tem de matar aviãozinho? É mais ou menos isso aí.
1: Você escolhia ali o desenho. Aí depois veio o Nintendo, Super Nintendo, com Mario.
2: Super Mario Bros.
1: Donkey Kong, eu jogava muito Donkey Kong. Eu adorava.
2: Ou seja, estamos velhos. Nossa época é Atari.
1: Mas ainda existe hoje. Peraí, a gente tá aqui na feira, quer ver? Eu vou até procurar os lançamentos.
4: Tem a coisa do Nintendo.
1: A Sega tá possibilitando testar o Sonic Pico Park. E aí eles estão com a estação do tão aguardado Nintendo Switch 2. Então, assim, tem joguinho da nossa época que é o Mortal Kombat.
2: Mortal Kombat.
1: Né? O Mortal Kombat tu faz isso pra caramba.
4: Hadouken!
1: Então, assim.
4: Eu só vi,
1: aí eu comecei pro futebol, né? Só que eu dei uma parada na minha vida porque, sei lá, acho que fui estudar e aí nunca mais eu tive. Mas agora eu tenho afilhado, né? E aí eu jogo com meu afilhado e eu percebo como eu sou ruim.
2: Eu já não jogo com meu filho por isso.
1: Mas aí eu falo, vai dar tempo.
2: Há uns anos atrás. Teve um lugar que a gente foi e tava tendo um campeonatinho. Você traz seu filho, porque vai jogar pai e filho.
1: Eu vou botar vocês dois ali pra jogar.
2: Não faz isso não. Aline, eu tomei dura do meu filho.
1: Ah, é?
2: Mas você é muito ruim. Como é que você pode fazer isso? Como é que você pode dar passe assim? Eu falei, não, você quer que eu continue jogando?
1: Deixa eu botar um videozinho pra você ver um negocinho.
2: Vamos jogar o futebol real? Aí você vai ver o ruim que foi seu pai. Mas videogame nunca foi meu forte.
1: E na concentração de vocês, o que que vocês faziam na noite pré-jogo? Como é que vocês se distraíam? Porque não tinha internet também, né?
2: Já tinha internet. A gente levava o computador. Computador, né? O computador colocava lá, plugava lá. E aí tinha
1: ativos de rede social.
2: Não, mas aí tinha os filmes, né, que a gente podia ver no computador, comprava.
4: Assistir série. Na Copa do Mundo, minha vida foi assistindo série.
1: Com computador também.
4: Colocava no computador e na época era DVD, né? Tinha DVDzinho. Aí eu lembro que o Kaká comprou uma coleção de DVDs, de uma minissérie que passava... Na época, 24 horas do Jack Bauer.
1: Sim, famoso.
2: Prisão Break, 24 horas, eu assisti tudo isso aí.
1: Maravilhoso.
4: Prisão Break eu já peguei no aplicativo já. Mas 24 horas eu assisti no DVD,
2: Eu jogava na Espanha, eu comprei. Eu saí daqui com um monte de DVD, umas caixonas assim, ó. Porque a gente ficava lá, só voltava.
1: Por exemplo, não cabia em um, né? Você tinha que mudar. Que era muito tempo, né? Fita cassete, eu mudava a fita cassete, eu boto a dois aqui agora.
2: Jack Bauer, 24 horas, era boa, eu assisti essa série, muito boa também.
1: Não, e vocês estão falando do DVD, eu cheguei a comprar, assim, sei lá, DVDs de filmes da Disney, porque eu falei, nossa, preciso fazer um estoque, porque, sei lá, quando eu for mãe, como que vai ter acesso, né? Então precisa dar, imagina, nem pensava que ia ter streaming hoje, sair tudo fácil pra gente acessar.
2: Na minha casa hoje, lá tem uma parte lá de só DVD comprados, porque eu tinha minha filha, eu jogava na Espanha, minha filha era pequena, da Xuxa, do Beck Alligans, não sei, um monte de coisa.
4: Os televisores não compactuam com os aparelhos de DVD, não tem a entrada de DVD.
2: Ou seja, tivemos que jogar tudo fora, DVD, essas coisas, aparelhos de DVDs, serve pra quê? CDs, essas coisas.
4: O jogador tem uma particularidade que ninguém sabe.
1: O quê?
4: DVD no carro, a telinha.
2: Nossa, lembra, Cizinha? Ô, louco. Isso aí, essa molecada de hoje não sabe o que é isso, não sabe.
4: Trocar a roda do carro e DVD e o Xenon era a vida dos jogadores. Você tá doido? Assim, ó, a roda fica igual dos Flintstones, quadrada, tanto buraco.
1: Mas, ó, nem sempre vocês tinham acesso ao computador na concentração, né? E antes de tudo isso?
4: Não, sempre teve acesso.
1: É?
4: O computador sempre teve exatamente por isso, pra levar, porque era os computadores que você apertava do lado assim, saía, se colocava o DVD, assistia, era mais pra isso.
1: Internet discada. Depois da meia-noite, que era barato, né?
2: Não, mas na concentração já, eu aqui no Palmeiras, quando eu voltei em 2010, eu ficava na concentração com o Maurício Ramos. Então a gente tinha um acordo. Tá. A gente tinha um acordo. Beleza. Quem dormisse, ah, tô com sono. Televisão zero volume, zero celular e zero computador. Computador, você colocava seu fonezinho, você vai assistir. Você vai ficar de. Você pode ficar na sua cama ali, que era a cama do lado, uma do lado. Mas com seu computador no peito aqui, mas com seu fonezinho assim, você vai ver o que você quiser, mas zero barulho. Luz apagada, tudo bonitinho. Descanso. Deu 11 horas? Acabou.
1: Quem foi o companheiro de vocês, que vocês dividiram concentração, que era mais engraçado, assim, que tinha algumas manias, alguma coisa assim? Agora é pra puxar na minha hora, hein?
2: Eu tive mais tempo com o Maurício Ramos, né? A gente zoava muito. Até hoje, a gente. Eu sou padrinho de casamento dele, a gente tem uma amizade legal. Então a gente zoava muito. A gente, pô, tava sempre junto.
4: Mas no Esporte Recife.
2: Jogou? Maurício Ramos, jagunço. Nossa senhora. Resenha, resenha. Então eu ficava com ele no quarto, era. É aquele negócio, era uma questão de respeito. Zoeira, vamos zoar até alta. E tipo, né? Algumas coisas confidenciais e tal. E a gente era amigo mesmo de. Pô, mano, tá foda lá em casa. Oh, tá, oh, o treinador fez isso, o treinador fez aquilo. Pô, aquela jogada. E muitas vezes ele me deixava na mão porque. Acho que duas vezes eu fui expulso no Palmeiras por culpa dele. Você, Maurício Ramos, perdi a bola, dava passe errado, o cara ia sair na cara do gol, eu tive que fazer falta por duas vezes, expulso. Aí chegaram na concentração, ô, Jagunço, desculpa, fiz ser expulso. Né, Maurício Ramos? Então, mas meu parceiro tá lutando aí pra ser treinador, tem todas as, fez todas as... As etapas, as licenças que tinha que fazer, tá aí, tá. Hoje ele tá desfrutando, jogou em Dubai também, tá com dinheiro. Foi passar uma temporada lá em Dubai, né, Maurício? É, tá com pacote, tá com papel, então tem que gastar mesmo.
1: E você?
4: O meu, assim, o Josué era a resenha, né? No São Paulo. Mas o Mancini, eu concentrei com ele na Roma, da Itália. E, cara, o Mancini, ele é o ar-condicionado no menos 15. E sem camisa e só coberto. E ele não sai do quarto. Então, assim, ele só sai para comer, para as refeições, né? Café da manhã, almoço e jantar. O resto ele não sai.
2: Cício, eu não julgo porque eu era assim também.
1: É?
4: E é ruim por parceiro, por quê? Tem momento que você quer ir no banheiro. E aí você quer ir no banheiro. Então, tipo assim, você quer uma privacidade no banheiro. E esse negócio, e o cara não sai do quarto, é muito chato, velho.
1: Mas aí você não falava nada? Você não falava nada?
4: Não, eu falo pra ele, mano, vai dar uma voltinha, pô. Porque, sabe aquele negócio que você senta e dá descarga logo? É.
1: Não fica era silêncio, chato, né? Meio estranho.
4: Então,
1: né?
4: Aumenta o volume da televisão aí, alguma coisa. Então, quando o cara, você tá concentrado, que o cara não sai do quarto por nada, é muito ruim. É muito ruim. Porque você chega, você não tem ambiente, e um frio lascado, eu falo, não é possível, não. Cara, você vai virar urso. Só pode ser.
1: Com quem vocês mais aprenderam no futebol?
2: Ah, eu tive caras legais. Tive caras legais. Quando eu cheguei na Itália, ali, tinha o Cafu, tinha o Aldair, que já eram campeões do mundo. Já estavam há algum tempo na Europa. Então esses caras me ajudaram muito. Esses caras me ensinaram muito de como ser realmente profissional. Né? Eu concentrava com o Aldair na Roma. Cafu com o Antônio Carlos. Antônio Carlos me ajudou também. Mas o Cafu e o Aldair foram pessoas fundamentais na minha carreira. Porque eu cheguei no Roma com 22 anos. Molecão ainda. Cultura diferente totalmente aqui do Brasil. E muitas vezes eu chegava no treino 9:30, 9 horas, eu chegava e aqui a gente tinha essa mania, eu treino aqui 9 horas, chegava 10 para as 9, 5 para as 9, se trocava ia. E eu chegando na Roma, eu continuei fazendo isso. E aí eu chegava e eu vi o Aldair e o Cafu já todo suado. Falava, mas no começo, mas já teve o treino? E eles falavam, não. Você vai chegar na minha idade, na nossa idade, e você vai saber o que eu tô falando. Porque quando você passa, chega numa certa idade, não é que você tem que treinar menos, você tem que treinar mais. Pra aguentar os novos, pra aguentar os jovens. Então, eles treinavam antes, durante e depois. Pra aguentar e suportar e ter uma carreira tão longa quanto eles tiveram. E eu tive. Eu cheguei até os 38 anos. Porque eu peguei esse exemplo deles. Falei, bom, meu exemplo vai ser esses caras. E graças a Deus eu continuei até os 38. Poderia um pouquinho mais? Poderia. Mas eu resolvi parar. Eu falei, opa, chega, já deu pra mim, com 38, tô sendo teimoso já, então vambora.
1: E você, com quem você mais aprendeu?
4: Ah, eu aprendi, eu também, eu aprendi com muitas pessoas, vários treinadores, mas assim, é um grande professor, foi o Rogério Ceni e o César Sampaio. Peguei o César Sampaio.
1: O Rogério meio que divide opiniões, né? Tem gente que adora e tem gente que trabalhou com ele que não gosta tanto.
4: É assim, aí vai da questão da o que a pessoa almeja pra vida dela. Eu me lembro, só pra você ver como que o cara é diferente, eu me lembro de um programa, na época Bem Amigos, que eu já tinha sido convocado pra seleção, aí foi convidado eu e o Rogério Ceni. E aí nós fomos, Galvão Bueno apresentando tudo, e na época tinha o Belchior no programa, Com Medo de Avião, né, aquela música dele. Na hora de ir pro intervalo, o Galvão pediu pro Rogério Ceni: Rogério, pede uma música pro Belchior, e o Rogério Ceni é roqueiro.
1: Uhum.
4: O Rogério Ceni falou assim: ah, eu gostaria dessa música. O Belchior olhou e tocou. Aí foi pro intervalo, o Belchior: nossa, Rogério, obrigado. Você pediu a música que eu mais gosto de cantar e que menos as pessoas pedem. Porque todo mundo pede aquela Com Medo de Avião lá, não sei o que tem. Aí beleza, aí desconversou e o Rogério: cara, como você conhece? Porque, tipo assim, você é roqueiro, sei que você tá sempre com o Nando Reis. Ele falou assim: ó, antes de vir pro programa, eu liguei pra assessoria do programa, perguntei quem estaria sua vida, eu conheço de cor e salteado. E falaram o Belchior. Entrei, pesquisei sobre a vida dele, o perfil dele, as músicas dele e tal,
1: olha
4: tal.
1: Só.
4: Então, tipo assim, é um cara que nunca vai responder o que você quer. Porque ele é estudado, ele é inteligente. Então, assim, isso é só pra você ver como que você tem que aprender. Porque se me pedem uma música ali, eu nem sabia quem era. Então, você vê a questão da pessoa, do posicionamento e de treino, de sentar e conversar. Ser o primeiro a chegar, o último a sair. E esse era o Rogério Ceni. E o César Sampaio era aquele cara que a carreira, a Copa do Mundo, final de carreira, a humildade do cara em... Senhor, o cara tá correndo errado, faz assim, se você conseguir, se não conseguir, tenta. Então, o cara era mais manso no falar. Então foram dois caras que eu aprendi assim, gigantescamente, na humildade e também na dedicação, que foi o Rogério Ceni.
1: Legal, e com certeza a gente teria muito mais histórias. A gente explora muito vocês, né, nas nossas transmissões, nos nossos programas, porque é muito bom ouvir vocês contando da história de vocês e dividindo um pouquinho com a gente, né, pra gente também ficar mais próximo do lado de dentro do futebol, porque a gente tá do lado de fora na cobertura. Então quero agradecer a Assunção, Cicinho, por esse bate-papo.
2: Sempre um prazer, Aline.
4: Pra nós é uma honra, bora.
1: Valeu, Cicinho. Band News FM na BGS, Brasil Game Show, e a gente volta a se falar na nossa programação. Até a próxima.
0: Agora 10 horas e 39 minutos no horário de Brasília.
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10h40 da noite, mais cedo aqui na programação da Band News FM, você acompanhou mais uma etapa do Mundial de Fórmula 1, Grande Prêmio de Singapura. Antes da Fórmula 1 cruzar o Oceano Pacífico, chegar aos Estados Unidos para o giro pelas Américas, começando pelo Grande Prêmio, agora faltam 6 etapas para terminar o campeonato. Grande Prêmio dos Estados Unidos em Austin, no Circuito das Américas. Grande Prêmio do México no Autódromo Hermanos Rodrigues. O Grande Prêmio dos Estados Unidos vai ser no domingo do segundo turno das eleições aqui no Brasil. Então, daqui a 2 semanas, dia 25 de outubro, 5 da tarde. O Grande Prêmio do México também vai ser num domingo às 5 da tarde. Vai ser lá no Autódromo Hermanos Rodrigues, na Cidade do México. E o Grande Prêmio de São Paulo logo na sequência, no dia 8 de novembro, 2 da tarde, essa prova no Autódromo de Interlagos. Depois a gente vai ter o Grande Prêmio de Las Vegas, que vai ser na madrugada de domingo, no horário de Brasília, dia 22 de novembro, à 1 da manhã. Mas antes, ou na verdade, essa corrida vai ser no sábado à noite, no horário local, mas aqui no Brasil é madrugada de domingo. E aí, a indefinição. A Fórmula 1, ela mantém no seu calendário as duas últimas corridas. O Grande Prêmio do Catar, dia 29 de novembro, 1 da tarde. E o Grande Prêmio de Abu Dhabi, no domingo, dia 6 de dezembro, às 10 horas da manhã. Mas essas corridas ainda estão num cenário de indefinição por causa dos conflitos no Oriente Médio. E aí, inclusive, o circuito de Imola, que não foi utilizado no calendário nesse ano, está já como uma espécie de backup. Se der errado lá no Oriente Médio, a Fórmula 1 vai correr para Imola para possivelmente fechar o campeonato lá no circuito Enzo e Dino Ferrari, que um dia já foi Grande Prêmio de San Marino, hoje normalmente é Grande Prêmio da Emília-Romanha. Hoje, Max Verstappen novamente venceu na Fórmula 1 e venceu dominando o Grande Prêmio de Singapura. Mais do que vencer, ele chegou às 73 vitórias pela equipe Red Bull, um recorde de vitórias pela mesma equipe, que pertencia, ele já estava igualado, a Michael Schumacher. Michael Schumacher tinha 72 vitórias pela Ferrari desde o início da sua passagem em 1996 até a saída dele em 2006. E agora Max Verstappen, que estreou no Grande Prêmio da Espanha de 2016 pela Red Bull, ele já era piloto da antiga STR, Toro Rosso, que depois teve várias mudanças de nomes até se tornar a atual Racing Bulls. Em 2016, ele já estreou vencendo o Grande Prêmio da Espanha, com a primeira das suas 73 vitórias. E agora ele computou a sua 73ª vitória na Fórmula 1. Venceu com Charles Leclerc chegando em segundo e Kimi Antonelli, líder do campeonato, na terceira posição. A gente vai ver agora como ficou o campeonato. Ainda vale destacar que Gabriel Bortoleto teve problemas na caixa de câmbio e abandonou a prova logo no início da corrida. A disputa pelo campeonato está cada vez menos disputa e está cada vez mais caminhando para um título de Kimi Antonelli, para se tornar, quem sabe, o mais jovem campeão da história da Fórmula 1. Com a vitória de hoje, ele e o George Russell chegando com o terceiro lugar, o pódio de hoje, e o George Russell chegando muito atrás do próprio piloto, o Kimi Antonelli, já computando o resultado de Singapura, chega a 340 pontos contra 238 de George Russell, que foi apenas o nono colocado na prova de hoje. Então somou apenas 2 pontos. Essa vantagem é de 108 pontos. Nós temos, em tese, 6 corridas por disputar. Ainda tem, no meio dessas, a gente ainda tem provas sprint dentro dessas corridas, dessas etapas que nós vamos ter durante as 6 provas que vêm no calendário. Mas o Kimi Antonelli pode vencer este campeonato sem vencer as próximas corridas. Sem vencer nenhuma das próximas corridas, ele pode simplesmente administrar o resultado. Às vezes, ele chegando no pódio, mesmo que o George Russell vença, ele chegando no pódio, ele vai administrando essa vantagem, vencer o campeonato de 2026. Ele ainda não tem chance de ser campeão já na próxima corrida nos Estados Unidos, mas há a possibilidade, por exemplo, do Kimi Antonelli ser campeão em Interlagos,
A gente pode ter em Interlagos a definição do campeonato e o Kimi Antonelli sair do Brasil como campeão da temporada. Aí seriam 3 corridas ou até mesmo 2, caso as do Oriente Médio sejam canceladas. Mas a vantagem hoje é de 102 pontos de Kimi Antonelli para George Russell.

Agora é hora da gente passar a régua e trazer as últimas informações aqui no Depois do Jogo, neste domingo, dia 11 de outubro de 2026. Você acompanhou na Band News FM a 30ª rodada do Campeonato Brasileiro, que teve três dos mais importantes clássicos do futebol nacional. Com transmissão na Band News FM, o Palmeiras goleou o Corinthians por 4-1 lá na Arena do Palmeiras, na Zona Oeste de São Paulo. A narração foi de Marcelo Duó, com os comentários de Mauro Betting, as reportagens de Maurício Ferreira e Lucas Belotti. Eu e Yuri Queiroga e Fábio França estivemos na apresentação e no plantão com a Lívia Camilo na produção e todo o time da Band News FM mobilizado para trazer as informações desde as 14h no Band News na área aquecimento. Hoje também tivemos um empate entre Grêmio e Internacional, Grêmio 1, Internacional também 1. Com esse resultado, os dois times continuam na zona de rebaixamento do Brasileirão e o Corinthians, mesmo com 32 pontos, a mesma pontuação do Inter, tem uma vitória a mais e, portanto, ainda é a primeira equipe fora da zona de rebaixamento. O Flamengo derrotou o Fluminense por 1-0 e fecha a 30ª rodada do Brasileirão como líder, com 64 pontos contra 63 do Verdão. Mais cedo, o Atlético Mineiro venceu o Santos por 2-1 lá na Arena MRV em Belo Horizonte e fica na 7ª posição do campeonato, mas abrindo 5 pontos de vantagem para o Santos. E agora há pouco, o Bahia derrotou o Mirassol por 1-0, gol de Luciano Juba de pênalti. No último lance do jogo, o Mirassol teve um pênalti a seu favor, o Reinaldo foi para a cobrança e isolou o pênalti, jogou para fora e decretou o triunfo do Bahia jogando em casa. A 30ª rodada do Brasileirão se completa nesta segunda-feira, feriado, dia 12 de outubro, dia de Nossa Senhora Aparecida, com Coritiba e Botafogo jogando lá no Alto da Glória, lá no Couto Pereira, às 16h. Chapecoense e Atlético Paranaense às 19h30, lá na Arena Condá, em Chapecó. E às 21h, Bragantino e Cruzeiro vão jogar no estádio Cícero de Souza Marques, em Bragança Paulista. São os jogos que vão fechar essa rodada, que começou ontem, sábado, com um empate por 1-1, por 0-0, quer dizer, entre Vasco e Remo, e a vitória do São Paulo sobre o Vitória por 2-1. Lá no Morumbi. Amanhã, segunda-feira, também tem Série B do Campeonato Brasileiro, 4 partidas pela rodada deste final de semana. Fortaleza e CRB jogam às 16h. Às 19h tem Novo Horizontino e Ponte Preta. Às 19h30 vão jogar Criciúma e América Mineiro. A gente lembra que Ponte Preta e América Mineiro já estão rebaixados para a Série B do Campeonato Brasileiro. E às 21h tem Botafogo e Ceará, Botafogo de Ribeirão Preto e Ceará, jogando lá no estádio Santa Cruz, em Ribeirão Preto. Esse jogo ainda, esses jogos ainda, fechando a 33ª rodada do Campeonato Brasileiro. Neste domingo, a gente teve 5 partidas pela rodada número 33, com destaque não, todos os jogos aqui tiveram destaque, mas o Avaí, fora de casa, bateu o Cuiabá por 1-0, e se aproxima de uma saída da zona de rebaixamento. Está apenas 2 pontos do Botafogo de Ribeirão Preto, que precisa vencer amanhã para manter ou trazer a diferença de volta para 5 pontos. É a segunda vitória consecutiva do Avaí. O Goiás derrotou o Operário fora de casa por 2-0 no Paraná. O Vila Nova bateu o Náutico por 2-0. O Náutico tem 6 pontos. Ó, o Náutico tem 6 pontos de diferença aqui para o Avaí. Se o Náutico continuar na situação que está, pode chegar ali com risco nas últimas rodadas de uma possível queda para a Série C do Campeonato Brasileiro. O Atlético Goianiense empatou com o Sport por 1-1 e o Juventude empatou em casa com o São Bernardo 2-2. Os dois primeiros da Série B são Vila Nova e Juventude. O Vila Nova lidera com 61 pontos, o Juventude tem 60, é o segundo colocado. Na região para o mata-mata, na região de classificação para o mata-mata, que vai definir as outras duas vagas, tem Novo Horizontino com 57, Fortaleza com 56, Criciúma com 53, Atlético Goianiense também com 53 pontos. Já na zona de rebaixamento, o Avaí tem 36 pontos, está 2 pontos atrás do Botafogo de Ribeirão Preto. O Londrina tem 28 pontos, esse já está numa situação bem mais periclitante. E já rebaixados, América Mineiro com 17 e Ponte Preta com 13 pontos. Assim sendo, está encerrado Depois do Jogo deste domingo, dia 11 de outubro de 2026. Depois de Palmeiras 4, Corinthians 1, aqui na Band News FM. Amanhã tem Band News na área, a partir das 20h30, no feriado, logo depois do Jornal da Band, aqui na Band News FM. Eu, Yuri Queiroga, sigo com você, porque daqui a pouco tem canal livre em transmissão simultânea, Band News FM.
Uma ótima noite a todos. 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
1: Agora 10 horas e 51, virando para 52 minutos.
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0: 10h54 no horário de Brasília. Daqui a pouco, em transmissão simultânea Band e Band News FM, tem o canal livre deste domingo, que faz uma análise completa sobre a disputa entre Flávio Bolsonaro, do PL, e Lula, do PT, na eleição presidencial mais apertada dos últimos tempos. O primeiro turno de 2026 registrou a menor diferença entre os dois primeiros colocados desde a redemocratização. Uma diferença de pouco mais de 2 milhões e 200 mil votos, que, em votos válidos, em porcentagem, significou 1,98%. O programa reúne jornalistas e especialistas em ciências políticas para discutir as estratégias dos candidatos, o comportamento do eleitorado e os movimentos que podem ser decisivos há duas semanas da eleição. Onde estão os votos que podem ser cruciais para a vitória rumo ao Palácio do Planalto? A onda da direita vai se consolidar? A esquerda tem espaço para uma virada histórica? Participam o jornalista Fernando Mitre e os cientistas políticos Fernando Schiller, Deise Ciocari e Murilo Hidalgo, com a apresentação de Rodolfo Schneider, daqui a pouquinho, aqui na Band News FM, junto com a Band.
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0: São 10 horas e 59 minutos no horário de Brasília. 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Daqui a pouquinho tem o canal livre com a apresentação de Rodolfo Schneider e a participação de Fernando Mitre, Fernando Schiller, Deise Ciocari e Murilo Hidalgo. Você vai conferir, claro, na Band News FM todas as informações e a análise sobre o primeiro turno das eleições para a presidência da República. O segundo turno é daqui a duas semanas e na próxima semana tem o debate entre os candidatos à presidência da República.
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5: Vem aí o Canal Livre em transmissão simultânea Band e Band News FM, com a apresentação de Rodolfo Schneider, com a participação do jornalista Fernando Mitre e dos cientistas políticos Fernando Schiller, Deise Ciocari e Murilo Hidalgo, falando sobre o primeiro turno das eleições para a presidência da República.

0: noite. Há duas semanas da votação para o segundo turno, a campanha entre Flávio Bolsonaro e Lula entra na reta final. No Canal Livre dessa noite, um raio-x que ajuda a entender como que o brasileiro votou no primeiro turno, quais os caminhos dessa nova fase aí decisiva, os desafios de Flávio para manter a vantagem e o que Lula também precisa fazer para tentar uma virada. Me acompanha nesse Canal Livre o jornalista Fernando Mitre, as cientistas políticas Deise Chocari e Sila Schumann, do Instituto IDEA, que está aqui com a gente hoje pela primeira vez na nossa bancada do Canal Livre, uma honra, e o nosso cientista político Fernando Schiller e o diretor-presidente do Instituto Paraná Pesquisas, Murilo Hidalgo. Bom, eu vou começar aqui, antes de mostrar alguns números para vocês, eu vou começar aqui pelas damas, pela Deise e pela Sila. Deise, como é que você avalia esse início de estratégia, tanto de Flávio, ganhando diversos apoios, inclusive do Cury, do Caiado, do Zema, e por outro lado, Lula tentando também se aproximar, vamos dizer assim, do meio digital, dos jovens, criticando bastante a coordenação de campanha do PT até agora. Como é que você viu esse início de campanha nessa primeira semana?
1: Boa noite a todos. Boa noite. É uma consequência do que foi o resultado do primeiro turno, né? Então, quem sai na frente consegue essas coalizões. Eu acho muito interessante porque o Flávio Bolsonaro, no primeiro turno, não conseguia nenhum nome para vice, né? E agora parece que é a grande noiva disputada, né? Então, acho que essa foi a grande notícia da semana aí. E eu também entendo que o desafio dos dois candidatos agora, que era aquilo que a gente falava, inclusive, no primeiro turno, né? A gente falava que no primeiro turno eles tinham que consolidar o voto. No segundo, agora, é expandir, né? É como ampliar essa base que eles já conquistaram aí no primeiro turno.
0: Sila, algumas pesquisas saindo, né? Demonstrando ou 6 pontos de diferença no Válido, como Poder Data, como Atlas Intel um pouco próximo disso, Datafolha com 4 pontos, 52, 48. Como é que você está vendo? Era de se imaginar essa distância ali entre Flávio e Lula na sua visão?
2: Sim, acho que a distância não foi uma surpresa para a gente. Acho que a campanha do Lula, se ela fez alguma coisa certa nesse início de segundo turno, foi criar uma expectativa de que seria maior. E aí, quando veio desse tamanho, parece que deu um alívio ali na mobilização que eles estão tentando fazer. Mas vai ser uma campanha equilibrada, com vantagem do Flávio. Essa é uma campanha de oposição, não é? A grande questão do presidente Lula continua sendo a aprovação dele, que é negativa, né? Está se tentando fazer aí uma comparação com 14. No entanto, em 14, a Dilma, em que estivesse numa posição difícil, ela estava muito melhor do que o Lula hoje nesse quesito. E quando é uma campanha de reeleição, é sobre isso, né? Então, o Flávio conseguiu fazer uma reorganização. A gente, é muito importante o que você faz entre o primeiro e o segundo turno, a forma como você se reorganiza. E o Flávio só teve notícia boa, né? Ele só teve apoios, ele tocou para frente, enquanto que o Lula teve que se voltar para dentro. E agora eu vejo aí as estratégias bem claras, né? O Flávio entrando como mudança, né? Que é exatamente uma campanha de oposição, e o Lula procurando fazer uma campanha muito mais de mobilização. Acho que é menos sobre a... Quer dizer, mobilização também é comunicação, mas eu acho que o mais importante, assim, que eu vi entre o primeiro e o segundo turno foi mobilizar a base, que é sólida, né?
0: Mitre.
3: Eu acho que tudo começou, na verdade, uma semana antes do primeiro turno. Aquela onda do voto útil começou a ficar sinalizada nas pesquisas, inclusive. Veio a eleição, estava lá o resultado, que surpreendeu quem não estava prestando muita atenção. E as pesquisas seguintes, essas de agora, foram previstas aqui no nosso último Canal Livre. Exatamente. O Schiller previu exatamente isso, entre 5 e 8, né? Entre 5 e 6. É o que aconteceu. Agora, nesse momento, o Lula está debruçado sobre a campanha, ele assumiu pessoalmente uma série de iniciativas, na minha opinião, um pouco tarde demais, mas ele está tentando motivar a campanha. Ele vai começar, a primeira viagem dele vai para o Nordeste, onde ele espera recuperar alguma coisa. Mas não é lá que se resolve a questão se resolve é no Sudeste. Mas aí vamos falar sobre isso.
0: Chile, sua visão sobre esse começo de campanha, sobre a estratégia, tentativa de mudança também de Lula, lavando essa roupa suja e tentando caminhar para frente.
4: Olha, primeira semana eu concordo totalmente com o que os colegas colocaram aqui. Quer dizer, o Flávio ele vinha embalado, né? Como acho que a Deise colocou bem, ele virou a noiva, né? Noiva do pedaço. Mas vamos lá, porque como você tinha mais candidatos no campo da direita, evidentemente que ele teve esses apoios. Então é significativo, teve o Cury, Cury foi uma surpresa.
5: O Cury foi uma surpresa, porque ele a princípio disse que não faria.
4: Não faria, etc. Depois também ele fez aquele documento, etc. Então há uma sinalização. Não acho que existe transferência de votos. Acho que não há organicidade para transferência de votos de ninguém. Talvez, com exceção da estrutura política em torno do Lula e da lealdade, enfim, do carisma, do Bolsonaro, dificilmente um político brasileiro transfere votos, né? Mas você teve a sinalização, o Zema era previsível.
5: Caiado.
4: Né? O Caiado, acho que o Caiado deu uma certa ênfase, não é? Ele foi para a mídia, ele foi bastante agressivo.
5: Subiu no palanque, né?
4: Subiu no palanque. Então, em Goiás, eu acho que tem um certo significado, talvez ali irradiando um pouco no centro-oeste, não é? Mas não tem grande significado nacional. A adesão dos partidos, cá entre nós, né? ela tem um certo simbolismo, ocupa algum espaço, mas também não transfere. É, né? Você imaginar que
3: não significa voto.
4: Não significa muito voto, porque primeiro, os partidos são divididos, eles são baseados em estruturas regionais, eles já estão divididos. Né? Então, quer dizer, então acho que tem um efeito misto aí, até abre um certo espaço para o Lula se apresentar como candidato meio antissistema, porque, afinal de contas, o sistema migra para um lado. Então, eu acho que aí é um pouco neutro o efeito. Teve apoio do ex-presidente Michel Temer no início da campanha, então também não significa voto.
3: Nada.
4: Tem um pequeno simbolismo nisso, mas muito pouca coisa. Agora, acho que o que vale um pouco é o fato de que nos candidatos reeleitos, os governadores reeleitos, você tem 12 apoiando o Flávio e 5 apoiando o Lula. Aí você tem um certo potencial dos governadores embalados, nos estados, assim por diante. Muito em tese, eventualmente pode significar um pouco mais de estrutura nas campanhas regionais. Mas tudo é teoria, né? Por enquanto, eu acho que o Flávio realmente ele teve só boa notícia, a senhora tem razão, na campanha. E cá entre nós, esse negócio de mobilização digital, os dois fazem, né? A gente estava conversando antes aqui. Então, quer dizer assim, bom, tem mobilização digital. Bom, tem mobilização digital de um lado e mobilização digital do outro. Nesta semana, acho que o diferencial positivo foi do Flávio, mas agora acho que com o início da campanha eleitoral equaliza isso.
5: Ô Murilo, o Mitre sempre chamou muita atenção, a Sila falava um pouco sobre questão de rejeição, né? E realmente quando a gente olha, pelo menos essas primeiras pesquisas já em segundo turno, a rejeição de Lula maior, 3, 4 pontos, enfim, de Flávio, e isso a gente sabe que em segundo turno é fundamental, né?
6: Exatamente. Primeiramente, boa noite aos colegas. Esse início de campanha, essa primeira semana, com certeza, que nem os colegas falaram, foi muito positiva ao Flávio, por causa dos apoios. Principalmente porque esse centrão que apoiou o Flávio, há 3 meses atrás, estavam rejeitando. Foi oferecido a vice, a União Brasil, PP, a Tereza Cristina, que foi rejeitado. Depois a Daniela, no Republicano.
5: Tereza Cristina, né?
6: Exato, foi rejeitado. E agora eles sinalizam pró-Flávio. Agora, o que eu vejo? Da agora em diante, todos esses apoios que vieram, mesmo dos 3 que disputaram as eleições, já mostrava que no segundo turno esse eleitor ia mais para o Flávio do que para o Lula. Isso já foi absorvido. Então agora é que vai começar a campanha. Eu te diria que de agora em diante, a partir de segunda-feira, vão ficar os dois. Vão ter sabatinas, vai ter o debate da Band, vai ter vários eventos. E ali nós vamos ver se o Flávio vai conseguir segurar essa vantagem ou não. Relembrando que essa vantagem é muito semelhante à vantagem que o Lula tinha sobre o Jair Bolsonaro há 4 anos atrás. Ele tinha menos rejeição do que o Jair. Hoje o Flávio tem 2, 3 pontos a menos de rejeição do que o Lula. E o Lula tinha, se não me engano, 4 pontos de vantagem sobre o Jair. Certo? E o que aconteceu? O Jair conseguiu tirar essa diferença, tanto que arrancou com uma porção.
5: E terminou... alguns dizem que se não fosse Carla Zambelli e Roberto Jefferson, poderia ter passado.
6: Então, as vantagens que eu vejo, elas estão invertidas há 4 anos atrás. Então, é uma vantagem que o Flávio tem e não tem como negar.
3: E tem um ponto interessante que mostra as diferenças do incumbente agora e do incumbente de antes. O Bolsonaro perdeu a eleição, mas ele ganhou 18 pontos durante aquele
7: fundamental
3: ano.
7: Fundamental isso.
3: O Lula ficou praticamente no mesmo lugar.
7: Igualzinho,
3: acho que ele subiu 4.
7: É reto.
3: Então,
7: é
3: isso reto. Aí é, praticamente define, né, a situação.
7: Sila. Aí, no segundo turno, me parece que o esforço que ele está fazendo é nesse sentido, né? A rejeição acho que está para e passo ali, né? Apesar dessa diferença, ela é muito dentro da margem, ela é impeditiva para os dois lados, portanto, o que eu enxergo aí, né, a gente viu o antipetismo de chegada, que a gente tanto fala, né, fazendo efeito, o antipetismo de chegada, ele vem de antes da eleição e continua nos dias seguintes, em todas as eleições foi isso. Assim, mas hoje eu acho que o Lula tem dificuldade nessa questão da aprovação, porque tem mais gente, continua mais gente considerando que ele não merece um novo mandato do que gente que considera que ele merece.
4: Inclusive, só uma observação, né? A pesquisa Datafolha mostrou exatamente um crescimento da desaprovação. Isso, 3, isso, 4 pontos. Né? E esse eu acho que o dado talvez mais complicado para o incumbente. Fundamental esse dado. Né? Na reta final, nós estamos no final, duas semanas das eleições, o governo cair em termos de aprovação por incumbente não é uma boa notícia.
2: E todos crescem na campanha, né?
5: Sila, Deise, Schiller, Murilo e Mitre. Eu até encomendei isso para o Mitre, que ele gosta disso, né? Nosso pai dos debates. E daqui a uma semana a gente vai realizar o nosso debate aqui, dia 18 de outubro, domingo, 8 da noite. Eu preparei para vocês comentarem aqui um pouco sobre a questão da abstenção. No Brasil, a gente teve algo como 21%. A gente falava semana passada, a média nacional. A gente falava que é basicamente o que nós tivemos há 4 anos, um pouquinho a mais. Mas aqui chama atenção, por exemplo, alguns estados. Você vê que a abstenção, a maior do Brasil, foi Mato Grosso do Sul, né, onde tivemos uma eleição em primeiro turno de Eduardo Ridel, mas lá, ó, 23,88. A segunda maior foi no Rio de Janeiro, 23,32. Onde nós, depois de muita celeuma, de muita discussão, nós tivemos aí uma definição ao longo dessa semana no Tribunal Superior Eleitoral e o governador eleito já é Douglas Ruas, do PL, de Flávio Bolsonaro. A onda da direita levou efetivamente. E você vai vendo até pela cor onde teve mais, onde teve menos abstenção. Mas, e aí eu queria ver se a gente botava aqui um próximo gráfico, algo que pode influenciar bastante na abstenção no segundo turno, ó, aqui a gente está mostrando um pouco a questão de abstenção, ó, primeiro turno de 2026, né? O Mato Grosso do Sul, como eu falava, onde foi maior abstenção. Ceará foi a menor, tá? Abstenção, onde o Mano de Freitas conseguiu a reeleição do PT, a gente teve 15,52%, foi a menor rejeição. As pessoas foram às urnas, um estado que deu ampla maioria, aí praticamente o dobro de votos para Lula no Ceará. E que nós não teremos segundo turno para governador, que pode diminuir ali, de certa forma, a adesão dos eleitores. Se a gente puder caminhar um pouco mais para frente aqui também para mostrar um outro dado também para os nossos participantes aqui da mesa, em termos de governadores que já foram eleitos em primeiro turno, a gente tem aqui já 21 governadores, incluindo agora o Rio de Janeiro. Você vê que governadores de direita ou centro-direita estão aqui, centro, centro-direita ou direita, PL cresce, vai a 6, PSD 4, Republicanos 3, PP 2, o PT consegue a reeleição de 3 governadores, de Rafael Fonteles, que a gente está vendo ali no Piauí, consegue o Mano de Freitas no Ceará e consegue o Jerônimo Rodrigues na Bahia, MDB, Podemos e PSDB, cada um com um governo. O que a gente está mostrando com isso? 21 estados já definiram no primeiro turno. A gente só tem 5 estados e o Distrito Federal para definir em segundo turno, são esses que estão em cinza, né? Para definir em segundo turno a eleição do governo. Eu já vou perguntar para todos eles o quanto que tem de impacto disso em abstenção. A gente tem segundo turno no Acre, mas estava aqui já quase que decidido, estava 49 e alguma coisa para Maílson Assis. Amazonas, um jogo bem mais embolado, Tocantins também, Rio Grande do Norte também, um jogo mais embolado, e esses dois também muito encaminhado para Celina Leão, que ficou com menos de 1.000 votos para poder vencer no primeiro turno, e no Espírito Santo também, com 49, algo do tipo, Lorenzo Pasolini, do Republicanos, também está bem próximo ali de uma eleição em segundo turno, pelos números que foram apresentados até agora. E aí, diante disso, começar por você, Deise, como que você observa, frente a um segundo turno tão esvaziado nos estados, se isso pode representar realmente um aumento de abstenção no segundo turno?
1: Olha, eu acredito que aumento de abstenção não deva acontecer. Mas eu acho que fica um desafio para o presidente Lula, porque é ele quem tem que aumentar essa base, né? É ele que tem que aumentar o número de eleitores. E aí, como que ele vai convencer esse eleitor que não saiu de casa no primeiro turno a sair no segundo? E aí ele tem feito um movimento agora que me chama a atenção, porque ele tem atacado,

0: manter a base dele mobilizada, mas tem que expandir e tem que ir atrás desse independente que o Mitre tanto fala. Mas como? Mobilizando base, moderando o discurso, o xadrez está todo nas mãos dele.
1: Tem uma questão que eu queria até perguntar ao Murilo. Olhando essa última pesquisa, você vê o seguinte, 94% dos eleitores já disseram que já decidiram. Sobra seis. Então, os independentes seriam seis. Eu lembrei de você, num debate que nós tivemos, que você falou, no final, a decisão vai ficar entre 4, 5 e 6. Eles estão aí. É o que vai ser disputado agora.
2: Eles continuam aí, Mitre. E pelas qualitativas que a gente faz, principalmente no primeiro turno, nós fizemos muito, o eleitor é indeciso. Certo? E a gente tinha convicção que era em torno de 6% que eu te falava, e chegou um momento que a gente concluiu que 50% desse eleitor, ele é contra tudo e contra todos. Certo? Então a probabilidade maior era dele não comparecer para votar, que nada o agradava. Todas as denúncias, quando denunciava um, o outro também era culpado. Então era muito difícil convencer esse eleitor. Tem um fato que a Deise falou da abstenção, o que é o perigoso dessa eleição para os dois candidatos, ao meu ver. Como não tem segundo turno na maioria dos estados brasileiros, não tem fundo partidário, não tem deputado estadual, não tem deputado federal, campanha de governador, campanha senador. De senador. Então, ao nosso ver, se a eleição não equilibrar muito na última semana, vai acabar tendo um esvaziamento. Porque um determinado eleitorado pode pensar assim, meu candidato já foi.
0: E aí tu acha que a abstenção vai aumentar?
2: Ela pode aumentar. Se chegarem assim, as últimas pesquisas, 51-49, 50-50, o que acontece? A abstenção vai baixar.
3: Aí baixa.
4: Mas se tiver uma sensação
5: mas ela
4: de
5: aumentou
4: que...
5: em 22, isso, no segundo turno. Isso. Porque quando é uma aumentou. Eleição muito apertada, isso, o eleitor vai para votar para o outro não ser eleito. E a abstenção no Brasil, ela é muito sistêmica, né? Ela é na baixa escolaridade, basicamente, e nos idosos, né? Mais de 70 anos e analfabetos e muita gente que está fora do seu município, né? Então, esse ano a gente teve muita abstenção de jovens, eu não sei ainda por quê, a gente está estudando bastante o jovem, porque ele está bem desmotivado, mas tem muito jovem que sai do seu município para ir para outro lugar, para fazer faculdade, para estudar, para trabalhar, isso é só uma hipótese. Mas, de qualquer forma, ela prejudica mais o presidente Lula nesse sentido, e acho que o esforço que ele vai fazer é totalmente em fazer o eleitor e votar, o que ele fez já em 22.
3: Só uma coisa, Mito, que o Chile é complementar sobre isso.
6: Só complementar aqui, eu acho que assim, o efeito, tem muita discussão sobre o sistema da abstenção, mas o efeito do primeiro para o segundo turno é quase nulo, na verdade, quase nulo. Tem a variável da polarização, né, mas tudo indica que nós vamos ter uma eleição muito equilibrada, muito mobilizada, muito radicalizada, então, por esse aspecto aí vai ter incentivo. Agora, o que aconteceu em 2022? Nós tivemos 15 estados onde não teve segundo turno, não resolveu no primeiro turno. Desses 15 estados, 8 aumentou a abstenção e 7 diminuiu. Então, é um empate, né? Sendo que houve um leve aumento da abstenção em estados do Nordeste, preferencialmente no Nordeste, Maranhão, Piauí, Ceará, um leve, levíssimo, não é? E uma queda mais concentrada nos estados do Sul, Santa Catarina, Rio Grande do Sul, Paraná, inclusive Sudeste, São Paulo. Né? Por razões talvez socioeconômicas, vinculadas ao perfil socioeconômico de renda. Né? Então, os estados do Norte, por exemplo, que são mais rara, a população mais rarefeita, um pouco mais difícil o acesso a algumas regiões, então cai um pouco. Mas o saldo final é muito irrelevante. Então, eu sou muito cético com essa ideia de que, bom, vai tentar virar a eleição diminuindo a abstenção. Isso é só
1: difícil.
6: Uma noite de verão.
5: A Colômbia fez isso.
1: Sim,
5: agora,
1: lá aconteceu.
5: Né? Não conseguiu.
1: Quase, né? Agora tem uma questão que me parece essencial, Murilo. O empenho dos governadores eleitos pode mexer um pouco nesse panorama aí. Isso vai depender.
2: Mas isso, Mitre, a gente viu essa semana em Brasília muitos governadores apoiando um lado ou outro. Agora, a dúvida que fica é se vai ficar na fotografia.
1: Isso, essa é a questão.
2: Se eles vão realmente para a campanha...
1: Pode mexer um pouquinho aí.
2: Com certeza, são os únicos, ao nosso ver, que têm condições de mexer nos estados, dessa mobilização.
6: Eu sempre me lembro de Minas Gerais em 2022. Eu me lembro daquela reunião do Zema se elege no primeiro turno. Reúne, olha, sei lá, 2/3 do prefeito de Minas Gerais fez uma mobilização, no final perdeu a eleição.
5: É verdade.
1: É que hoje lá em Minas não, acho que no Brasil inteiro, mas em Minas não funciona mais esse negócio das lideranças se reunirem e decidirem. O eleitor agora está começando a ficar um pouco mais autônomo.
6: Minas é um mistério, só o Mitre entende Minas Gerais.
5: Agora, não, Minas, eu não falo sobre Minas.
7: É melhor.

0: prefiro não falar sobre o Rio de Janeiro.
1: Só os mineiros entendem Minas e não contam pra ninguém. É um poema do Drummond.
2: Só os cariocas entendem o Rio de Janeiro. Deixa eu perguntar uma coisa pra vocês. O Murilo agora há pouco falou sobre possibilidade de denúncias e tudo mais. Até que ponto, Deise, começando por você, você acha que as denúncias... Olha, é um avalanche todo dia. É áudio pra cá, é áudio pra lá. Onde vocês acham, o que teria que acontecer? As denúncias têm um impacto? Podem mexer? Ou podem, mas tem que ser um hecatombe? Qual é a visão de vocês sobre denúncia com tanta coisa, com esquemas de Vorkaro da vida que tem saído nos últimos tempos?
3: A gente até conversava sobre isso antes do programa começar, né? O que a gente tem visto, pelo menos no primeiro turno, é que o eleitor ele está consolidado, né? Então, todas essas denúncias que apareceram no primeiro turno, elas não mexeram. Elas mexeram ali na Dark Horse com o Flávio, né, Murilo, que ele caiu 6 pontos, mas depois ele recuperou. Então, o eleitor, ele está votando...
2: E mexeu com o Lulinha no Lula, né? No caso do Lula.
3: Mas recuperaram, porque o eleitor, ele está votando muito no afeto, né? Ele está... E também na rejeição ao outro. Então, esses escândalos, eles vão aparecendo, eu não vejo essa possibilidade de mudança do voto, porque teve mais uma delação do Vorkaro, porque teve mais um escândalo, e eu acredito que é só algo muito fatídico para mudar essa intenção de voto, assim.
1: Agora, Sheila,
3: tá solidificado.
1: Aquelas medidas sociais que antigamente influenciavam a eleição, provocavam reação entre o eleitorado, parece que não funciona mais. Você pega as decisões populares do Lula. Em algum momento, parece que funcionou alguma coisa. Depois, a questão dos endividados melhorou para ele naquela semana do desenrola. Nas pesquisas seguintes, voltou ao normal. Pode-se até imaginar que a dívida também voltou, ou a perspectiva da dívida, então o que era uma benesse virou alguma coisa neutra. Mas não funciona mais como funcionava antes.
4: Olha, essa é uma boa questão. Eu tenho curiosidade de ouvir aqui a Cílio e o Murilo sobre isso. A minha impressão é que as chamadas medidas populistas, de uma maneira geral, elas estão muito precificadas.
1: Isso.
4: A impressão que eu tenho é que o eleitorado, ele já, recebe eventualmente alguma vantagem direta ou indireta, mas primeiro, é algo muito difuso, não é? Vê muito como obrigação do governo
1: isso.
4: Fazer.
1: Eu acho
4: tem
1: que
4: prós
1: é isso.
4: E contras, porque tem toda uma crítica a esse tipo de medida. Parece um uso da máquina.
2: Lembrando que essa semana o governo zerou impostos federais para reduzir em algo como R$1 nos combustíveis, na gasolina, e também aumentou a subvenção no diesel.
4: Hoje, uma grande discussão no Brasil hoje é equilíbrio fiscal, endividamento público. Então, quer dizer, o tema da responsabilidade fiscal, o tema, como é que impacta isso no eleitorado? Então, na minha visão, tem impactos mistos isso. E eu não se vê, eu não consigo enxergar isso em pesquisa. Exatamente, esse tipo de medida.
1: Porque o Bolsa Família ganhou aquele aumento de 15%, dia 19 agora o dinheiro começa a pingar. Será que isso pode ter algum efeito? O Lula tem 59% contra 28% entre o eleitorado que é beneficiado pelo Bolsa Família. Claro que ele está de olho ali em uns 2% ou 3%. Você acha que pode?
5: Eu acho que para o eleitorado dele, todas as medidas são importantes para o eleitorado que já é dele. Eu acho que a questão, o desafio do governo é o eleitorado de classe C, né? Aqueles 3% que a gente fala sempre que estão em disputa, que são essas mulheres de classe C que estão aqui na região sudeste, em cidades grandes do Nordeste, ali na beirada de Salvador, Recife. São MEIs, são pessoas que trabalham por conta, estão no corre, como se fala, e é com esse público que eu entendo que ele tem mais dificuldade. A medida das bets, né, que eu acho que foi a que mais chamou a atenção, na minha visão, além de ser uma demanda das mulheres, ela mostrou um Lula mais energizado, assim, foi lá, resolveu, ele estava muito cansadinho, né, assim, para o eleitorado. Então, acho que isso foi positivo. Agora, é o incumbente que tem a caneta para fazer isso. Mas o grande problema que eu vejo é que é tardio, Nitri. É a mesma coisa que aconteceu com o Bolsonaro. O Bolsonaro também só começou a tomar as medidas ali no final, né? E ele ainda tinha muito mais caneta, porque deu um auxílio emergencial de R$600. Fazia uma diferença na vida do sujeito real. Hoje são paliativos, né? Então,
1: não vai fazer diferença.
5: Tem pouca manobra, mas é o que o governo tem para fazer, né?
6: Murilo, eu concordo com a Sila. Não surtiu o efeito que o governo esperava. Sim. Essa do combustível, ao meu ver, também não vai surtir o efeito para virar a eleição. A grande dificuldade que eu vejo do presidente Lula e da campanha do presidente Lula, pelo menos nos trabalhos que a gente tem feito, que eu vejo que ele vai ter que tirar a voto do Flávio. Ele já não consegue virar essas eleições, eu não acredito, o fazer com que as pessoas vão votar, fazer com que o eleitor engaje muito na campanha, ele vai ter que tirar voto. E como é que se tira voto? Essa é a grande questão, não é fácil tirar voto. Então eu vejo assim uma dificuldade muito grande e não vai ser dando mais, porque as bondades todas foram dadas, desde o imposto de renda, certo? Surte um efeito, que nem o Mitre falou, parece que esse efeito é de 10 dias. Depois de 10 dias, ele volta ao normal. Então eu vejo assim uma dificuldade e para virar essa eleição, terá que tirar votos de Flávio Bolsonaro.
0: Murilo, como o Chile gostou muito de gráficos aqui, eu vou fazer mais uma vez. A gente estava falando sobre Bolsa Família, benefícios, vocês falaram de... Lula tem mais votos ali quando fala para o beneficiário do Bolsa Família. A gente está preparando aqui, porque foi uma das grandes discussões em reta final de campanha, a questão da religião. Inclusive aquela polêmica envolvendo Nossa Senhora. Isso aumentaria voto para o Lula naquela discussão de que Flávio Bolsonaro foi acusado a ter um projeto que, na verdade, não existia, de tirar Nossa Senhora como padroeira do Brasil? Isso foi um grande tema. Aliás, a campanha do PT apostou muito nisso. Quando você olha para cá, ó, municípios mais católicos, primeiro turno de 2022, Lula cai, ele tem uma queda de 5,5 pontos em votos, não dá para a gente dizer que é voto de católico no Brasil, mas a gente pegou os municípios onde tem mais católicos e ele perde 5,5 pontos. Mostra aqui, por favor, o do Flávio, na verdade agora o de evangélicos, né? No caso de Flávio Bolsonaro, de 22 do pai para ele, ele cresce 3,2 pontos percentuais, Flávio, frente ao que tinha o pai há 4 anos. A gente separou também aqui uma arte para poder mostrar, porque a gente foi até olhar, por exemplo, como é que fica em Aparecida, já que a gente falou, aliás, hoje, domingo, nesta segunda-feira, há romeiros aí caminhando em direção ao Santuário de Nossa Senhora Aparecida. A gente está falando aqui da cidade Aparecida em São Paulo, onde fica o santuário, que ficou no meio de toda essa polêmica. Você vê que lá o Jair Bolsonaro já ganhava... há 4 anos, mas a diferença ela aumenta de 58,30 para 32,12, aumenta a diferença a favor de Flávio Bolsonaro, ou seja, da família Bolsonaro. Chile, me parece, diante de tudo que a gente viu, a gente está mostrando aqui a diferença de votos, né? Ou seja, aumentou a diferença a favor da família, no caso Jair para Flávio, em 729 votos. Chile, me parece que aquela discussão de Nossa Senhora que a campanha do PT apostou não deu efeito, tal, quiçá, foi um tiro pela culatra também, né?
4: Não, aquela discussão talvez tenha sido pior para o Lula, na minha, isso, na minha visão, porque era claramente uma fake news. Né? Aquilo assim, acho que as pessoas... Nós estamos na 10ª eleição presidencial no Brasil, né? E pese a muita desinformação, a muita paixão, a muita polarização afetiva, muito tudo. Essa campanha, eu estou assim, impressionado com a quantidade, acho que a fake news... virou uma espécie assim, de modus vivendi generalizado.
1: Impressionante.
4: É algo assim, a minha sugestão aqui é desliguem a internet, né? Por 2 semanas, a melhor coisa que cada um vai fazer aqui pela saúde mental.
1: Boa ideia.
4: É impressionante como a para-realidade, a meta-realidade tomou conta do Brasil. Né? Então esse foi um caso, isso vai ficar na história do Brasil como as maiores fake news estruturais, assim, bem pensadas, amalucadas que se criou no Brasil, né? Agora, aqui tem vários cortes interessantes. O Lula perdeu, em relação a 2022, 3,3% da votação. Né? Onde é que se concentrou isso? Basicamente, cidades pequenas no interior.
0: Sim. Cidades até 10 mil habitantes.
4: Exatamente. Né? O Lula perdeu essa votação relativamente a 2022, fundamentalmente no interior. E tem um corte interessante que eu estava lendo, observando, analisando. Essa perda foi a 8,8% em cidades que têm no mínimo 50% da economia vinculada ao agronegócio.
0: Isso, claro. Endividamento altíssimo do agro, né, Chile?
4: Exatamente. Inclusive, se você vai, é um pouco o fenômeno do oeste da Bahia, Luiz Eduardo Magalhães, você tem um crescimento do agronegócio, não é? Com a cultura do agro, talvez a produtividade, as relações de produção, as relações sociais se estabelecem ali, e há uma redução do apoio ao Lula, etc. Então, isso são cortes sociológicos que eu acho que tem um pouco, explica um pouco essa diferença de 2022 para 2021.
1: Mas por trás disso aí tem um conjunto de informações aqui que vale a pena a gente considerar. Das últimas eleições para cá, os prefeitos da direita, que representavam 19% do total, hoje representam 43%. os prefeitos.
5: E recebendo emenda.
1: Da esquerda, os prefeitos da esquerda eram 42%, hoje são 20%. E o centro de 45% para 36%, quer dizer, inverteu. É claro que o agronegócio tem a ver com isso também, é o ambiente do interior. Mas isso aqui explica. O Lula perdeu as pequenas cidades.
6: Mitten, em cima disso que você está levantando mais as vitórias do maior número de governadores do Flávio em cima do Lula, mostra que no chão, a campanha de chão, teria, se todos adentrassem na campanha, o Flávio teria uma vantagem maior. Porque ele tem muito mais apoiadores hoje do chão, eleitos, deputados, senadores, o movimento de rua, eu diria, de andança nas ruas, é pró-Flávio. Mas vamos ver se isso na prática vai funcionar, né? Se essas pessoas vão...
1: O Lula está tentando mexer com a velha militância petista. Vamos ver o que vai dar.
5: Você falou a palavra-chave, é endividamento, né? É uma campanha sobre custo de vida, né? Nossa Senhora, enfim, todos os temas que pairaram aí, ela é sobre isso como tem sido no mundo, né? A gente está vendo as eleições de meio de termo nos Estados Unidos agora, tem um presidente lá com... baixíssima popularidade ligada a isso, ao dia a dia das pessoas que prometeu que ia resolver e não resolveu. E a mesma coisa aqui, né? As pessoas votaram no Lula por essa memória afetiva do Lula 1, Lula 2, depois da pandemia, e estão achando que ele não resolveu. Então, esse eleitor que o Murilo citou aqui, que não quer saber, é esse. Ele fala, já experimentei um, já experimentei o outro, ninguém resolve a minha vida. E é muito nessa pressão.
6: Isso em cima do que a Sila falou, que mais chama atenção também, que ele, nas entrevistas, eles não perdem muito tempo em falar isso. A gente espera que os debates que vão ter, que eles expliquem, que eles percam um bom tempo na discussão de como resolver a vida dos brasileiros.
3: Sim, a vida no primeiro turno não teve.
6: Não teve.
2: A gente vai ter que ir para o intervalo já, mas eu queria que a Deise falasse antes, Deise. Porque eu lembrei, enquanto a Sila estava falando, que a gente está falando de proibibete, faz subvenção, polêmica de Nossa Senhora, reajuste do Bolsa Família e tal. Mas lembra aquela frase de 92 do estrategista lá do Bill Clinton que falava...
3: É economia, estúpido.
2: Exatamente.
5: Mas proibibete tem a ver com isso, né?
2: Endividamento. Né? Mas o efeito naquele momento ali, ou pelo menos o efeito imediato, ainda não chegou. Não chegou para a campanha como se esperava. Né?
3: Exatamente. E você tem... A gente não está de Band News dessa semana que passou, nós entrevistamos a Marília Reis, né, agora senadora, que é brilhante, mas ela falou uma frase que me marcou muito, assim, enquanto ela falava com a Paula e com o Vitor, que ela disse que os brasileiros

0: eu vou melhorar a vida dos brasileiros, eu vou dar picanha, cerveja, e aí 4 anos depois o brasileiro não percebe essa melhora no bolso, a tendência é você rejeitar esse governo.
1: É. Eu vou para um rápido intervalo, a gente volta daqui a pouquinho para o nosso Canal Livre, falando um pouco de eleições e lembrando para você que no próximo domingo a gente tem um debate entre Flávio Bolsonaro e Lula aqui na Band. Você não pode perder às 8 horas da noite.
2: Até já.
3: Até já. Daqui a pouco tem o segundo bloco do Canal Livre deste domingo, que conversa sobre o primeiro turno das eleições para a presidência da República, com a apresentação de Rodolfo Schneider, com a participação do jornalista Fernando Mitre e dos cientistas políticos Fernando Schiller, Deise Ciocari e Murilo Hidalgo.
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Já já o segundo bloco do jogo Canal Livre deste final de semana, com a apresentação de Rodolfo Schneider, com o Fernando Mitre, Fernando Schiller, Deise Ciocari e Murilo Hidalgo, analisando o primeiro turno e projetando a campanha deste segundo turno. Faltam duas semanas para o segundo turno das eleições presidenciais. Também teremos eleições para o governo em segundo turno em 5 estados e no Distrito Federal. Tudo isso está na análise do Canal Livre deste domingo. Lembremos, no próximo domingo, a partir das 8 da noite, tem o debate entre os candidatos à presidência da República, promovido pelo Grupo Bandeirantes de Comunicação, em parceria com um pool de emissoras de televisão e rádio também da mídia impressa. Esse debate começa às 8 da noite e vai ter transmissão ao vivo aqui da Band News FM, assim como todas as mídias do Grupo Bandeirantes de Comunicação. Durante toda a semana, uma cobertura extensiva do debate entre Luiz Inácio Lula da Silva, do PT, e Flávio Bolsonaro, do PL. Debate esse já programado para o próximo domingo. Durante a semana a gente vai ter toda a expectativa, acompanhamento, claro, como sempre vem desde o início do período eleitoral, do dia a dia dos candidatos. E no domingo, repito, 8 da noite, o debate promovido pelo Grupo Bandeirantes de Comunicação para este segundo turno da corrida ao Palácio do Planalto. Em instantes, o segundo bloco do Canal Livre, que você acompanha em transmissão simultânea Band, Band News FM e também todas as plataformas da Band News FM, com a apresentação de Rodolfo Schneider. E aí depois chega Stephanie Toso com a atualização do noticiário do Brasil e do mundo.

0: participa mandando sua mensagem pelo nosso WhatsApp 11-999-592-100, 11-999-592-100. Durante toda a madrugada, final da noite, durante toda a madrugada, já com a Stephanie Toso atualizando o noticiário para todo o Brasil, para toda a rede reunida até as 5 da manhã. Entre 5 e 7 tem um noticiário local para parte da nossa rede, a partir das 7 horas da manhã, a partir das 6, todas as cidades que compõem a rede Band News FM já com as primeiras notícias do dia, e às 7 horas da manhã tem o jornal Band News FM com Luiz Megali, Sheila Magalhães e Carla Bigato aqui na nossa programação. Fique agora com o último bloco do Canal Livre da Band.
1: A gente separou mais alguns dados aqui para mostrar para você. A gente falou agora há pouco, o Sheila colocava muito bem o quanto que Lula perdeu muito em cidades pequenas do Brasil, em municípios até 10 mil habitantes. Mas a gente olha aqui, por exemplo, cidade de São Paulo, é a cidade mais populosa em termos de cidade do Brasil. Você vê que, frente a 2022, Lula contra Jair Bolsonaro, e agora Lula cai, Flávio cresce. A diferença é que, há 4 anos... contra Jair Bolsonaro era de 657 mil votos, dessa vez foi de 291 mil votos. Cai bastante a diferença. Isso é cidade, tá? Se a gente fosse para o estado de São Paulo, no estado de São Paulo, Flávio Bolsonaro venceu. A gente separou alguns outros dados também. Agora eu acho que a gente tem Minas Gerais. Sempre se fala muito sobre Minas Gerais como esse estado pêndulo que de um lado para o outro define. Isso aqui foi o estado de São Paulo que a gente mostrou, que eu falava agora há pouco que é o estado onde Flávio Bolsonaro no estado venceu. Aqui tem Minas Gerais. A vantagem há 4 anos, primeiro turno, 4,69. Você tem Minas Gerais, na verdade, a vantagem para Flávio Bolsonaro de 4,91. Ou seja, Flávio Bolsonaro vence por praticamente 5 pontos de diferença no estado de Minas Gerais. E a gente tem também, olhando agora para Nordeste, olha só, em primeiro turno há 4 anos, a diferença que você tem entre Lula e Jair, 21 milhões contra 8 milhões, aqui de 21 para 10, ou seja, Flávio consegue crescer. Há uma queda aqui em relação de Lula, né, em relação a 4 anos, uma queda dele, e também você tem votos a mais de crescimento em direção ao PL. Ou seja, são números que vão explicando um pouco essa conta. A gente foi aqui para Goiás, para Guarani de Goiás, para mostrar onde a gente teve a maior queda de Lula, né? Onde você vê até que Ronaldo Caiado está dentro ali, dentre os mais votados, que é o estado dele. Mas você tem a maior queda de Lula, 24,5 pontos se dá nessa cidade em Goiás. Claro que você tem aí votos que são distribuídos entre Ronaldo Caiado e Flávio Bolsonaro. E a gente tem também o último gráfico que a gente mostrou, onde Flávio cai, onde Flávio, frente ao pai, onde tem uma queda dele no Piauí, em São Julião, aliás, o estado onde o PT conseguiu reeleger seu governador. Então, Schiller, quando a gente olha para muitos dados aqui, a gente vai na direção, como a gente falava, de que em capitais e até mesmo no Nordeste, onde o Lula sempre teve uma vantagem maior, até ali houve uma diminuição dessa diferença. E, consequentemente, onde ele contava bastante, ele acabou não conseguindo manter o que teve há 4 anos, né?
2: Vamos lá, né? No Nordeste, acho que existe esse fenômeno, né? Uma expansão gradativa da fronteira do agronegócio. Não é agronegócio no sentido tipificado, né? Nós estamos falando de agronegócio diferente, mas as relações de mercado ligadas ao agro, à produção, agropecuária, né, e também especializada em certas regiões, onde você tem uma mudança no perfil da economia e daí da inserção das pessoas, mais carteira assinada, você tem mais gente ligada ao setor produtivo formal, né, você tem menos gente dependendo do governo. O Lula tem uma grande vantagem histórica entre pessoas que são beneficiárias de programas de transferência de renda, né? Então, se você fizer um gráfico no Brasil entre estados, é praticamente uma linha extrema, a correspondência é muito forte. Se você comparar pessoas dependentes do Bolsa Família com carteira assinada, né, eleição Flávio. Mais pessoas dependentes do programa de transferência de renda, menos carteira assinada, propensão Lula. Isso é uma linha de extrema, uma correlação muito forte lá no Brasil. À medida que você tem expansão da fronteira agrícola produtiva, você tem um encolhimento disso. O maior eleitorado Flávio se dá exatamente nessa classe média, né? Não dependente de programa de transferência de renda, trabalhadora, né? O Lula tem uma presença forte na classe mais de maior escolaridade urbana, de maior renda, né? Em grandes cidades, e no eleitorado de menor renda. É curioso isso, né? por razões diferentes, né? Mas que explica um pouco essa mutação brasileira.
3: Agora, é interessante olhar esse número. No Nordeste, você mostrou isso aí, mas não tem a porcentagem. O Flávio cresceu 32% em relação ao pai dele.
4: Exato.
3: O pai dele teve 8 milhões e 300 mil votos. O Flávio teve 10 milhões e 400.
5: Mas acho que o alarme que soou no governo antes da campanha foi justamente a perda de apoio no Nordeste. Isso já vinha do governo. Né? O Nordeste já começou a tirar a aprovação do Lula.
1: Mas teve uma crítica, né, Sila, muito forte ali da coordenação de campanha. Inclusive, numa discussão deles, lavando roupa suja depois, de que a coordenação de campanha era muito São Paulo, que deveria ter tido mais componentes e pessoas do Nordeste, tanto que agora, no segundo turno, diversos nomes do PT do Nordeste entraram com força. Camilo Santana, Rafael Fonteles, que é um governador que se reelegeu com grande popularidade, né? Se elegeu muito bem no Piauí.
3: O Rui Costa, o trio, enfim, agora.
1: Mudou um pouco porque perceberam isso, talvez.
5: Mas também são os eleitos, né? Quer dizer, é o que temos.
3: São os três.
6: O maior problema que a gente sente do Lula no Nordeste é a palavra sonho. As pessoas sonharam muito com a eleição do Lula, que as coisas iriam acontecer, certo? Principalmente a melhoria de renda, de consumo, e não aconteceu. Então ele vai ter que ter uma campanha muito propositiva nesse aspecto, convencer eles de volta de que é possível, né?
1: Trazer aquela coisa da esperança e tudo mais. Né?
3: Mas só a ofensiva no Nordeste não resolve. Eu acho que a decisão vai estar no Sudeste.
6: Eu concordo com você, Miquel.
5: Mas eu percebo que...
6: A decisão, ao nosso ver, vai ser no Sudeste. Se o Flávio conseguir manter essa vantagem ou ampliar um pouco, não há voto no Nordeste suficiente para virar.
5: A briga é aqui. Agora... A briga é aqui. Agora, essa estratégia do risco me parece uma estratégia bem pensada, não é? Porque as pessoas, na verdade, não conhecem o Flávio. E o Flávio, quanto mais ele fala e quanto mais falam por ele, mais risco ele corre. Né? A gente falou aqui de ajuste fiscal. É difícil, nesse momento, se propor um ajuste fiscal, mas, ao mesmo tempo, ter que dizer, não, mas eu não vou mexer no salário mínimo, mas eu não vou mexer no Bolsa Família. Né? Ele está anunciando aí, vou cortar ministérios... Enfim, que são coisas que a gente sabe que é irrisório para resolver esse problema. Então,
6: isso que a Sila falou.
5: Para o Flávio é administrar o tempo até o final, né? E por isso que o debate vai ser importante.
6: Isso que eu ia te falar, isso que a Sila falou é o grande problema do Flávio. Ele está preparado, isso ele vai mostrar nos debates. Acho que o debate da Band aqui vai ser uma...
5: Vai ser uma audiência.
6: Exatamente.
3: É porque, eu não tenho dúvida, esse debate vai ser decisivo.
5: Histórico.
3: Agora, o que eu acho é que esse déficit, que eu acho que é o maior déficit da campanha, que é o déficit de conteúdo, ele continua aí. Então, você falou questão fiscal. A questão fiscal, ela está...
2: Isso é um paradoxo brasileiro, permite-me, porque acho que tocou num ponto central. Aliás, é um paradoxo para muitas eleições. Né? Todo mundo no Brasil acha, todo mundo é exagero, mas quase todo mundo no Brasil acha que nós estamos fazendo um ajuste fiscal, mas quando vai detalhar o que é um ajuste fiscal, é um problema.
5: Assusta. Ele elege um congresso gastador, né?
1: Não me fala a realidade.
5: Ele elege um congresso gastador, cheio de emenda.
3: Inclusive, Sila, você pode ver o seguinte, você encontra aqui e ali, por exemplo, o Flávio disse que aposentado vai continuar recebendo o reajuste acima da inflação. Sim, tá. Ele não vai mexer no salário mínimo também, vai continuar valorizando o salário mínimo. São duas informações que sozinhas elas não significam nada. Então, por isso que eu estou dizendo, nós temos que ainda acreditar e insistir, nós jornalistas, com uma busca de respostas mais completas por parte dos candidatos.
2: Na verdade, ainda existe uma espécie generalizada no Brasil, uma espécie de pensamento mágico, né? De que você pode conviver com uma dívida pública e vai explodindo infinitamente, que ajuste fiscal é um pouco teórico, né? Ninguém sabe exatamente o que é isso. Quem é que sabe o que é exatamente déficit primário no Brasil? Déficit nominal no Brasil. Dívida pública era 70%, agora 80%. Mas o que significa isso? É tangível? Isso é difícil, né? Então, quando você vai... É curioso, as campanhas começam, algumas, pelo menos, mais à direita, mas muito liberais e terminam muito pouco liberais.
3: Claro.
2: Né? Porque no final...
3: Não sei nem dúvida.
2: Eu vi recentemente um vídeo, inclusive, do coordenador econômico da campanha do Flávio, desmentindo, não vamos privatizar tanto assim, não vamos mexer no salário mínimo, não vamos, né? Porque, obviamente, tem um custo eleitoral brutal.
3: Claro, o Flávio aqui no Canal Livre falou, eu tenho uma tia aposentada, você acha que eu vou prejudicar a minha tia?
2: O debate é interessante, porque ele vai tangenciar estilos, ele vai inflexões,
3: agora eu quero ver um candidato cobrar o ajuste fiscal do outro, isso que eu quero ver.
2: O bom do debate é que não é o jornalista cobrando, é o próprio candidato cobrando. Então,
1: esperamos, né? Que eles podem também fugir.
5: Esperamos, eles podem ir para pautas as mais, né?
1: Deixa eu só perguntar uma coisa sobre a campanha do Lula, Deise. A Cátia Abreu, ex-ministra, teve até uma postura ali corajosa na coordenação e depois repetiu isso em campanha, em que ela chegou a falar em menos Janja e mais Alckmin, dizendo que o Alckmin, um vice-presidente que sabe o que está falando, que entende, deveria ser mais exposto, mais explorado e que foi um erro da campanha e tal. Qual é a sua avaliação sobre isso, sobre o uso dele na campanha, como que ele ainda pode ser útil?
4: A diferença do Alckmin para a Janja, comparação aqui, né? Mas a Janja, ela não agrega nada na campanha do presidente Lula, ou quase nada, né? Muito pelo contrário, todas as vezes que ela se manifestou, teve ruído, né? Isso, obviamente, acaba não sendo positivo. O Alckmin, ele faz um papel que, obviamente, ele foi chamado para isso, que é quebrar esse estigma da esquerda. Então, ele conversa com um empresário aqui no Sudeste, interior de São Paulo, que é mais o setor agro, ele conversa com esse empresário, ele conversa com o setor agro de uma forma muito mais aberta. A Janja, ela não traz esse ativo para a campanha do presidente Lula. Então, quando a Cátia Abreu, ela se manifesta, eu entendo que é isso que ela está tentando mostrar. Utiliza mais o Alckmin porque ele quebra esse estigma da esquerda e a Janja, ela só acirra ele. Então, não traz benefício nenhum.
2: Mas entre a Janja e o Alckmin, eu acho que o Lula fica com a Janja, né?
5: Ah, então, eu acho que essa é a questão. Olha, eu trabalhei com muitos políticos. A mulher do candidato não tem como.
3: Agora, que o Alckmin...
1: Fala mais alto.
3: Que o Alckmin é um ativo importante. No quadro do governo e foi mal usado, não há dúvida nenhuma.
5: Foi fundamental na outra, com a frente ampla.
3: Exato. Fundamental, claro. Agora, há uma crítica interna no PT com a qual eu concordo plenamente. Primeiro é o seguinte, subestimar o adversário. Quando o Bolsonaro indicou o filho para ser candidato, gente, o que eu ouvi de gente comemorando na área do PT, bom, é o adversário ideal, etc.
1: Não só no PT. Que agora há pouco a Deise estava lembrando bem que esses partidos todos que hoje estão se aproximando do Flávio, tiraram o corpo, correram, o Murilo falava disso. Ele teve que fazer uma chapa puro sangue para poder fechar a chapa dele. Todo mundo falou, não vai dar em nada isso aí.
3: Não acharam um vice, entendeu?
5: Mas seria uma campanha mais fácil se não tivesse
3: o sobrenome. Agora, outro erro que estão discutindo lá, outro erro que eu acho que também de fato é um erro, foi aquele investimento que até nem chegou a acontecer. Aquele investimento do PT em comparar legados. Eu acho que isso não resolve, você tem que olhar para frente, é o futuro, é a vida do eleitor, vai melhorar ou não vai. Entendeu? Ficar com essa coisa, vamos comparar legados, também foi uma perda de tempo.
5: Não, eu ia dizer que o que tem de pior numa campanha é ela não ter uma estratégia clara para todo mundo que está na campanha. E eu acho que é isso que acontece na campanha do presidente Lula. Ela é errática no sentido de cada um fez o que achou melhor fazer. Todos esses personagens que a gente está falando, isso é o de pior numa campanha.
3: Exatamente.
5: Até você ter uma estratégia errada é melhor do que você não ter nenhuma.
2: Eu tenho uma teoria, que a gente vai discutir muito, talvez um pós-eleições até, mas a minha impressão é que há uma convergência lenta, uma migração para um voto mais à direita, mais conservador no Brasil, a médio prazo. Né? Como também tem na América do Sul. Esse é um tema continental, na minha impressão. Quer dizer, eu acho que ele foi, em certa medida, represado, esse movimento, pelos problemas, vamos lá, do governo Bolsonaro 1, né? Por todos os problemas, pandemia, questão da urna eletrônica, questão, enfim, todo o debate ideológico que houve, etc. Né? E pela personalidade do Lula, pelo recall do Lula, então o Lula segura, vamos lembrar, olha a votação do Haddad em 2018, né? Compara com o Lula. Então o Lula tem um recall que é pessoal, é um voto dele, que talvez tenha uma parte que não é nada ideológica, é simplesmente uma memória pessoal, popular, histórica do Lula, né? Mas que não é transferível para a esquerda. E que se não fosse o Flávio o candidato, Flávio pode ter, acho que é um candidato que foi surpreendente em toda a campanha. Foi surpreendente desde o início. Né? Surpreendeu inclusive o comando da campanha do PT. Mas poderia ser uma diferença muito maior, na minha visão. Eu acho que a oposição estaria numa distância maior em relação ao Lula.
1: Se fosse um Tarcísio, por exemplo?
5: Se fosse algum candidato como
2: Tarcísio, assim por diante. Não me parece evidente isso. Ah, evidentemente que é difícil comprovar isso agora, porque você não tem
3: como. Agora, a descrença no Flávio no começo é uma coisa impressionante. Inclusive, a tal terceira via, né, que eu não acho Não vejo muita razão dessa expressão terceira
5: nenhuma.
3: Via ali. Não
5: nenhuma.
3: Tem nenhuma, mas estão chamando de terceira via. Ali eles contaram com isso, contaram com a fragilidade do Flávio.
5: Mas eu só me permitindo só discordar um pouquinho, eu vejo que tem um looping de oposições no mundo. Onde tem direita ganha esquerda, onde tem esquerda ganha direita. Há uma insatisfação com relação aos governos generalizada. E aqui no continente você tem toda a razão. O movimento é de direita, mas porque era de esquerda. Né? E, assim, os presidentes hoje, eles são eleitos e eles não são populares. Eles ficam com o país dividido por conta dessa diferença muito pequena entre os dois. O país já sai dividido. E é o que vai acontecer aqui também. Eu não tenho ilusão de que o próximo governo vai ser...
3: Uma espécie de revezamento.
5: Vai ser
3: uma
5: popular, porque
3: metade
5: do país vai ficar insatisfeita, seja qual for a escolha.
3: É isso.
5: E esse
3: dúvida.
5: É o drama dos...
2: Eu tenho perfeita consciência que essa tese é controversa. Tá? Mas é uma impressão que eu tenho. Se você pegar Congresso Nacional, se você pegar governadores, prefeitos, né, você pega numa linha de médio, você tem um crescimento lento, mas um crescimento parece orgânico. Você pega deputados muito bem votados, jovens lideranças, renovação, retórica política, migrando para este campo, que talvez a esquerda tenha que se adaptar.
5: Sim.
2: A esquerda... O PT fez uma pesquisa há coisa de 10 anos atrás na periferia de São Paulo.
5: Da Perseu Abramo,
2: da Perseu,
5: né?
2: Abramo,
5: maravilhosa essa pesquisa.
2: Uma pesquisa muito interessante, mostrando aspirações das pessoas que vivem na periferia.
5: As aspirações,
2: nunca
5: não aspirações.
2: Né?
5: As aspirações.
2: As aspirações, exatamente. As aspirações das pessoas. E uma, nunca me esqueço de uma frase, a aspiração de ter uma franquia da Cacau Show, de colocar o filho numa escola particular, de ter um pequeno negócio, não é? De não depender do governo, de ter uma vida... Bom, são aspirações que tem um meio,
3: aí,
2: por exemplo,
3: mas aí
2: empreendedor
3: cê
2: individual.
3: Mas aí tocou num ponto aí que é onde tem uma miopia, teve uma miopia do PT. O PT
4: Exato.
3: Não entendeu muito isso. Demorou.
4: É.
3: No final, o Lula começou a mexer no discurso, mas demorou a entender.
1: Ô, Mitri, faltam 2 minutos, eu quero ouvir todos vocês sobre o seguinte. Daqui a uma semana a gente tem um debate aqui na Band. Começar por você, Deise. O que, que você acha, de para vocês serem mais concisos, de postura dos dois? Como é que será, na sua visão, Lula e Flávio Bolsonaro no debate?
4: Extremamente agressivos.
1: Os dois? Você acha que Flávio não pode jogar um pouco parado e tentando falar de propostas e ser o cara mais pé no chão?
4: Eu acredito que ele pode até pensar nisso, mas o jogo vai para agressividade. É matar ou morrer essa eleição. Não vejo ela como sendo ponderada, não.
1: Sila.
5: Olha, 60% dos eleitores, a gente tem perguntado constantemente, querem o debate. Então, em primeiro lugar, acho que vai ter uma grande audiência, as pessoas querem assistir, querem saber quem é o Flávio e o que o Lula propõe para um Lula 4. Então, nesse sentido, acho que vai ser muito importante. E eu tendo a concordar com a Deise de que vai ser agressivo, acho que vai ser difícil de aguentar, mas o Flávio vai ser certamente muito treinado para esse momento. E ele precisa justamente mostrar esse lado mais conciliador que o Jair. Mas eu não sei se eles conseguem.
2: É. Olha, eu tendo a concordar também, mas acho extremamente perigoso isso. Eu nunca me esqueço do debate Lula-Alckmin, onde Alckmin precisava virar voto, ele precisava
5: Verdade.
2: Encostar.
5: Boa lembrança.
2: Ele entrou brabo, ele entrou agressivo e perdeu o debate. Por que perde
3: Mas aquele não era o Alckmin, né?
2: Existe
3: o Alckmin mandou um outro para
2: participar. Existe uma expressão bem brasileira que é atravessar o samba. O Schneider, que é carioca, ele conhece bem. É. Então você não pode atravessar o samba.
3: É verdade.
2: Então você pode, você tem que ser agressivo, mas na medida certa.
3: Claro.
2: Que o eleitor vê. Porque há uma diferença entre a agressividade, o destempero, o desequilíbrio.
3: Claro.
2: Às vezes é muito tênue.
6: É. Murilo. Eu vejo que vai depender demais das pesquisas de quinta e sexta, dos resultados dos trackings. Isso vai mexer nas estratégias deles. Talvez um candidato tenha que vir mais provocativo e o outro mais calmo. Vai depender demais do resultado dessas pesquisas, que isso que vai depender, vai definir a estratégia de cada candidato. Agora, pelas pesquisas que a gente faz, que nem a Sila falou, a grande maioria quer o debate, quer o confronto. Só que eles estão esperando soluções. Que eles não venham aqui para discutir o que todo mundo já sabe. Quem é mais culpado e quem é menos culpado. Aí, se vier para essa discussão, o debate termina no 0-0. Não vai ter vencedor.
1: Mitri.
3: É o que eu digo. Eu não posso imaginar que esse déficit de conteúdo que nós estamos denunciando aqui desde o primeiro dia da campanha vai continuar o mesmo depois do debate. Não é possível. Tem que haver um confronto de ideias nesse debate. E os dois candidatos sabem disso. Outra coisa que eles, se não sabem, deviam saber, é que a agressividade pura e simples em debate não dá voto. Eu, pô, já participei de mais de 50 debates na minha vida. Eu já vi muito candidato perder definitivamente suas possibilidades por excesso de agressividade. O eleitor não quer isso. O eleitor não quer um sujeito dando murro nos outros. O eleitor quer um comportamento adequado para um governante. É isso que ele quer.
2: Quer que no debate ganhasse a eleição, o Ciro Gomes era presidente do Brasil.
3: O Ecla, grande debatedor. grande Bom, debatedor, mas boa. Ele passa do ponto às vezes.
7: Nem no governo ele conseguiu ganhar agora no Ceará.
5: E agora tem os cortes dos debates.
3: É, né? Ah, ainda tem isso também. Você imagina, que fica. Um destempero bem cortado e julgado nas redes.
5: É sobre isso.
7: Não, Olha, eu queria agradecer a sua audiência no Canal Livre de hoje, dizer que na semana que vem, 8 da noite, a gente faz o nosso debate e na sequência, um debate previsto para algo como 2 horas, e na sequência, às 10 da noite, a gente entra com o nosso Canal Livre, justamente analisando esse debate por 1 hora, 1 hora e meia, falando do debate e também da última semana de campanha nesse segundo turno. Agradecer a Deise, agradecer a Sila Schiller, Murilo Hidalgo, Mitre, principalmente a você de casa, uma ótima semana. Até semana que vem, a gente te espera. Tchau, tchau.

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1: Meia-noite, 2 minutos pelo horário de Brasília. Bom dia para você que está acompanhando a Band News FM nessa madrugada já de segunda. Viramos a página, eu, Stephanie Toso, estou por aqui, te faço companhia até às 7 horas da manhã, nessa segunda de feriado. Hoje, dia de Nossa Senhora Aparecida, dia das crianças também, e seguimos juntinhos na atualização do noticiário, trazendo os principais destaques do dia, já para você começar mais uma semana atualizado e bem informado aqui com a Band News FM. E ó, WhatsApp aberto, hein? 11 999 592 100, para você mandar a sua mensagem, o seu alô. O João de Jesus, da Barra Funda, já chegou por aqui. Tá mandando um abraço para todos os nossos ouvintes. Ele que fica aí sintonizado também até às 7 horas, tá puxando mais um plantão. E vamos nessa, né? Um vai ajudando o outro também ao longo dessa madrugada. A Andresa de Manaus já tá por aqui. Já vou ouvir seu áudio, viu? Mas já te desejo um bom dia também, Andresa. Ela que tá sempre me fazendo companhia aqui em todas as madrugadas Band News, assim como o João Luiz do Brooklyn, já mandando uma boa semana para todos nós. E vamos nessa, hein, gente? Nosso noticiário recheado por aqui. Eu vou fazendo a atualização nesses próximos minutos, mas pode mandando o seu alô, a sua mensagem no 11 999 592 100.

0: Nos principais destaques do dia, o Corregedor-Geral da Justiça Eleitoral reabilita o canal Exército do Lula no WhatsApp. A decisão suspende a determinação anterior do presidente do TSE. As informações chegam com a Milena Dias.
1: O Corregedor-Geral da Justiça Eleitoral, ministro Ricardo Villas Boas, suspendeu a decisão do presidente do Tribunal Superior Eleitoral, Cássio Nunes Marques, que tiraria do ar o canal Exército do Lula. A decisão é preliminar e deve ser discutida em plenário no TSE. O presidente do TSE havia determinado a suspensão do canal Exército do Lula depois de um pedido da campanha do candidato Flávio Bolsonaro. O canal tem mais de 3 milhões de seguidores, distribui áudios, vídeos e orientações aos apoiadores do presidente e é coordenado pelo deputado federal André Janones. Segundo Nunes Marques, a suspensão atinge a estrutura que Janones descreve como exército de soldados que executam o que lhes é ordenado sem examinar.
0: O presidente candidato à reeleição, Luiz Inácio Lula da Silva, do PT, critica a família Bolsonaro durante a participação em ato de apoiadores na Avenida Paulista, em São Paulo. O petista também declarou que o país não pode perder a democracia. Lula fez um discurso direcionado aos jovens que convocaram o ato e pontuou que durante a campanha ele ouviu que a população quer, além de comida, cultura, cinema, estudar, emprego e qualidade, além de liberdade. Durante o ato, Lula também chamou a atenção para o número alto de abstenção no primeiro turno.
2: Tivemos quase 30 milhões de pessoas que não foram votar. Muita gente que tem acima de 70 anos não foi votar porque a lei não exige que vote. Entre abstenção e pessoas que não foram votar, são 30 milhões. Nós temos a obrigação de conversar com as pessoas que acham que não tem mais direito de votar. Que 60 anos ou 70 anos não transforma a pessoa em inútil. Porque essa pessoa não quer votar por ele. Ele tem filho, ele tem filha, ele tem neto, ele tem bisneto. E ele tem a pátria dele para ele cuidar. E não pode permitir que os bandidos votam a governar esse país. Portanto, nós temos que convencer as pessoas. Se o Lula, com 81 anos de idade, está com a saúde que está, é porque eu quero provar que a idade não faz a gente ficar velho. O que faz a gente ficar velho é a falta de motivação.
0: A campanha de Lula confirma que o presidente participa hoje de uma cerimônia em homenagem à Nossa Senhora Aparecida. A polêmica recente envolvendo Nossa Senhora Aparecida gira em torno de uma notícia falsa associando o candidato à presidência Flávio Bolsonaro a um antigo projeto de lei que pretendia retirar o título de padroeira do Brasil da Santa. E levou a disputa de narrativas entre os dois candidatos. Bom, já o candidato da oposição à presidência da República, Flávio Bolsonaro, reiterou que manterá o reajuste do salário mínimo e o Bolsa Família em uma eventual eleição. O político do PL participou ontem de um encontro com prefeitos e vereadores da região metropolitana de São Paulo em um restaurante no centro da capital paulista. Os encontros foram articulados pelo governador Tarcísio de Freitas, do Republicanos, e pelo prefeito de São Paulo, Ricardo Nunes, do MDB. Flávio afirmou que, se eleito, pretende fazer mais do que o atual governo na área social, ao defender que o Bolsa Família seja acompanhado de medidas para fazer as pessoas andarem com as próprias pernas. Na avaliação do filho de Jair Bolsonaro, a disputa eleitoral se tornou todo mundo contra o Lula.
3: Essas pessoas que já votaram em nós, vamos fortalecer esse sentimento que ela precisa voltar às urnas no domingo, que não tem nada resolvido. E pedir para que elas consigam mais um votinho só, dessa missão, para que você tiver a oportunidade de conversar, consegue mais um voto só para o Flávio Bolsonaro. Isso vai fazer toda a diferença, tem muita gente que de verdade está indecisa, gente que não foi votar, por algum motivo, tem condições de votar daqui a 2 semanas. Todos os apoios que já foram dados em público, porque a eleição está o seguinte, é todo mundo contra o Lula. Todo mundo contra o Lula. Todas as candidaturas são colocadas contra o incumbente, de uma forma majoritária, são contra o Lula. O Zema já declarou apoio a nós. O Caiado já declarou apoio a nós. O Augusto Cury que já declarou apoio a nós. São esses votos que estão em tese flutuando. Que a gente precisa convencer de verdade a virem para cá. E como é que a gente conversa isso na cidade? Gente, esse alinhamento é muito raro de acontecer do prefeito com o governador e com o presidente da República.
0: Nessa segunda-feira, Flávio Bolsonaro participa de uma missa na Catedral de Brasília. Nos outros destaques, indo direto ao noticiário internacional, Papa Leão XIV anuncia que médicos detectaram um nódulo em estágio inicial no pulmão dele. O pontífice afirmou que será submetido a uma cirurgia nos próximos dias. O religioso de 71 anos fez o anúncio diretamente a fiéis durante a oração dominical na Praça de São Pedro, no Vaticano. O pontífice afirmou que o nódulo foi detectado em estágio inicial e o crescimento está bem controlado. Ainda assim, afirmou o Papa, que os médicos recomendaram a cirurgia para remoção.
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0: Hoje, segunda-feira, feriado de Nossa Senhora Aparecida, ainda com previsão de chuva para algumas áreas aqui do Brasil, com toda aquela atenção redobrada, para o sul e para o sudeste. Nós ainda seguimos com ar muito abafado, tem uma frente fria em alto mar, isso canaliza bastante umidade, e é isso combinado com as altas temperaturas, porque tem sol, vai dar tempo de esquentar, durante a tarde pode provocar algumas pancadas mais localizadas. De acordo com o Instituto Nacional de Meteorologia, hoje a chuva mais forte se concentra entre Paraná, interior de São Paulo e Mato Grosso do Sul, além de áreas do sul de Minas. Então amanhã dessa segunda ainda vai ser marcada por sol, temperatura sobe, o ar fica mais abafado e à tarde essa chuva ganha mais intensidade. Para São Paulo, a expectativa é que a nossa máxima hoje chegue até os 26 graus, termômetros subindo até os 22 em Curitiba, no Paraná, um tiquinho mais fresquinho. Em Porto Alegre, a temperatura não passa dos 18 graus, mas não tem expectativa de chuva na capital gaúcha. Agora, em Goiânia, os termômetros podem bater 35 graus. À tarde, tem previsão de algumas pancadas isoladas. Enquanto o centro-sul do país ainda segue com essa instabilidade, o ar muito seco predomina entre o interior de Minas, o Espírito Santo, a Bahia, o Maranhão, Piauí e a metade norte do estado do Pará. Para hoje, destaque para Belém, com calorão de 36 graus, não tem previsão de chuva, tempo firme, máxima de 39 em Teresina, Fortaleza com calorão de 32 e temperatura podendo chegar até 31 em Salvador, com algumas pancadas mais rápidas e fracas durante o final do dia, enquanto em Manaus a temperatura ainda pode bater 39 graus. Bom, seguimos de olho por aqui também na previsão do tempo ao longo dessa madrugada. Início de manhã de segunda-feira já para trazer a prestação de serviço para você, ouvinte aqui da Band News FM.

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1: Meia-noite e 12 minutos pelo horário de Brasília, entre os bons resultados do atletismo brasileiro em 2026, a medalha de ouro de Alessandro Borges no arremesso de peso do Mundial Sub-20 chamou atenção. Maurício Ferreira conversou com a promessa deste ano durante a COP Expo em São Paulo e você acompanha esse primeiro bate-papo a partir de agora por aqui na nossa programação.
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2: Amigos ligados, sintonizados por aqui na nossa programação da Band News FM, especialmente no nosso quadro olímpico na trilha do pódio. Uma temporada de 2026 que vai chegando ao fim e com resultados expressivos mais uma vez para o Brasil, né? Sobretudo no atletismo ao longo da temporada. E um desses resultados expressivos foi conquistado pelo meu convidado de agora aqui na Band News FM, o Alessandro Borges, campeão mundial no arremesso de peso e que vai falar com a gente aqui na Band News FM. Alessandro, obrigado por bater esse papo. Cara, fala um pouquinho dessa sua temporada, né? Ainda tão jovem, a gente tá falando de um mundial sub-20 da categoria, mas como você olha já para esse resultado obtido em 2026, tudo bem?
3: Tudo certo, né? Muito feliz por poder estar dando essa entrevista. A temporada de 2026 foi uma temporada muito boa, a gente alcançou as metas que a gente queria, visando o Mundial, né, que a gente deu uma segurada na temporada, não competi muito para ir bem no Mundial, e deu tudo certo. A gente não acabou o ano ainda, tem um Sul-Americano Sub-23, que a gente está vendo uma marca aí para chegar bem ano que vem, tentar uma vaga pro PAN, né, que é muito importante também, que é uma competição muito grande, que dependendo do que te coloca dentro da Olimpíada de 2028 também, então a gente está avisando esse pano, vamos ver.
2: Esse longo trabalho, né, que já vem sendo feito desde as categorias de base para você poder colher o fruto agora de uma medalha de ouro, né, ser um campeão mundial da categoria sub-20. Embora você seja a pessoa que mais te conhece, né, naturalmente, surpreendeu a questão da medalha de ouro? Era algo que você já trabalhava, que você tinha em mente? Como você recebeu também esse resultado para lá de expressivo?
3: Eu, Alessandro, eu sabia que eu tinha reais chances de medalha, só que a gente não sabia a colocação ainda, mas eu, no dia que amanhã foi a qualificação, eu já estava muito bem. Eu, no aquecimento da qualificação, eu arremessei muito longe, que a gente se assustou, falei, cara, tem que acertar isso na final. Então eu cheguei muito bem, zero nervosismo, estava muito, muito bem. E deu tudo certo. À noite a gente fez o que tinha que fazer. O resultado foi um resultado bom, só que a gente esperava mais. Só que a gente está no Mundial, a gente briga por medalha também. Então aquele momento foi um momento muito especial para mim, que eu consegui levar a medalha de ouro para o Brasil, para quem eu, meu país imenso, para esses bilhões de pessoas que tem. Então foi uma coisa muito especial para mim.
2: E você agora, né, Alessandro, passa naturalmente por um período de transição e é preciso muita cautela também nesse momento, né? O seu último ano de sub-20, vai passar a disputar competições agora no sub-23, tudo isso servindo como adaptação também ao profissional, ao principal. Como é que você tem lidado com esse processo nesse momento, né? Já está tudo detalhado, esse planejamento já está tudo feito para que essa transição ela seja feita com calma?
3: Esses três primeiros anos vai ser o ano de decisão mesmo para ver o que eu quero ser no esporte, se eu quero ser um atleta de alto nível, né? Porque a categoria de base é uma coisa séria, mas também não é uma certeza, né? Então eu consegui, graças a Deus, todos os títulos da categoria de base, Mundial, PAN, Ibero, Sula. Então agora começa uma nova trajetória, que é a grande, tipo eu sempre falo, você bate ou você apanha. Então eu entrei nessa fase. Esses três primeiros anos vai ser um ano muito difícil, né? Mas eu já tô me saindo bem em questão de treinamento. Como a gente deu uma segurada em competição, eu tô treinando muito. E esse resultado no treino, tipo marcas que antes eu fazia em competições, tá saindo em treino. Então dá uma tranquilizada, né? Porque o trabalho a gente sabe que vai ter. O cansaço, o desânimo. Mas a gente tem que querer resultado e vai sair, vai dar certo.
2: Alessandro Borges, campeão mundial sub-20 no arremesso de peso, conversando com a gente aqui na Band News FM. E Alessandro, para quem não está tão habituado às marcas, né? Qual que foi a sua marca no mundial sub-20? E para que o nosso ouvinte também tenha essa percepção, falando justamente da diferença, né? Qual foi a marca no sub-20 e uma marca hoje que você consideraria e precisaria para um bom resultado, não só no sub-23, mas no profissional, pensando em Jogos Olímpicos, pensando em Jogos Pan-Americanos, as principais competições. Para quem não está tão acostumado às marcas do arremesso de peso, eu queria que vocês

0: dá certo. É só fazer o feijão com arroz que sai.
1: E algo que é muito importante, principalmente, né, Alessandro, nesse período de transição também, é você ter referências. E a gente tem o Darlan Romani na sua categoria, que dispensa explicações, apresentações. É, como foi para você também? Como é o trabalho com ele? Ele te ajuda direta, indiretamente? Tem um trabalho de mentoria? Há esse contato? Como é a relação com o Darlan Romani, que no arremesso de peso é uma referência para nós brasileiros?
0: É... Eu sou um cara muito sortudo, né? Que se falasse com o Alessandro de que tinha 14 anos, jamais eu imaginaria que eu estaria treinando com o Darlan, com o professor Navarro. Então é uma honra, sabe? Ter seu ídolo com você. E isso me motiva a levantar todos os dias. Cara, eu tenho que treinar. Porque o melhor do mundo tá comigo lá treinando. Então isso me motiva. Darlan é um cara muito gente boa. É, não mede esforço para ajudar a gente, é um cara de coração gigante, é um cara muito, muito, muito, muito, muito especial para mim. É, cada dia que passa eu continuo sendo mais fã dele, porque ele é um guerreiro. Tudo que ele passou, né? Essa fase das Olimpíadas agora, ele foi forte, tá voltando muito bem. E o plano perfeito é tá nós dois em Los Angeles. Aí eu zerei a vida. Acabou.
1: E Alessandro, vamos lá, né? Eu sou um entusiasta dos esportes olímpicos, então às vezes eu acabo até me empolgando, mas eu vou pegar leve aqui. É, não vou nem falar de Olimpíada, Los Angeles 2028, vamos respeitar esse passo a passo também, o processo de transição. Mas nesse caminho que te levaria até Los Angeles 2028, o que você tem como foco, tem como objetivo? Tem Jogos Pan-Americanos em Lima, né, em 2027, e respeitando, né, entendendo também os métodos de classificação. Como seu calendário está montado, como você está planejando chegar a Los Angeles, quem sabe?
0: Então, a minha meta do meu treinador é arremessar 20 metros ano que vem, que eu faço 20 anos ano que vem e arremesso 20 metros, que seria um feito muito grande. Arremessar 20 metros no primeiro ano, sub-23, seria um bom resultado. No segundo ano, já estaria ali nos seus 20-70. No terceiro ano, aí 21 para cima, né? Porque pra mim, eu sou um cara muito competitivo. E eu sei, se eu arremessar 20 metros em uma competição, se eu for pro troféu, ter três caras acima de 20 metros vai me puxar. Então eu creio que vai ser muito legal, não só pra mim, mas como pra todo mundo. É, o esporte tá crescendo, o arremesso de peso tá virando um esporte muito bom. Tem uns meninos de base agora que tá vindo muito forte, 21 metros. Então vai ser bom de ver o arremesso de peso daqui uns 2-3 anos.
1: E olhando para as competições, você tem agora o Sul-Americano Sub-23, né, disputado na Argentina. E para a próxima temporada, como é que fica? Quais são os principais eventos?
0: A gente tem um Sul-Americano Sub-23. Ano que vem não tem nenhuma competição internacional Sub-23, até agora não saiu. Mas a gente tem um Campeonato Sul-Americano Adulto, né? E tem o PAN. Aí a gente está nessa... tentando uma vaguinha ali, colocar o pé no Sula, aí colocar a perna no PAN. E é isso, pegar uma medalhinha no troféu também, vamos ver. A questão tem que trabalhar, né?
1: E como é que você pessoalmente lida com esse desejo de estar em Los Angeles 2028? Tem um trabalho de cautela também, de trabalhar o mental para entender que é tudo feito passo a passo. Como você está olhando para essa possibilidade? Como você trabalha no dia a dia para também entender o seu sentimento?
0: Depois do Mundial 2024 em Lima, que eu estava treinando muito bem, aí a marca de ir para a final era a minha marca e eu fiquei muito chateado, velho. E depois daquele dia eu prometi pra mim mesmo que eu nunca ia sofrer antecipadamente para uma coisa. Então, depois dessa competição, minha mente mudou totalmente. Eu falei, cara, eu não quero isso aqui, viver isso aqui nunca mais. A gente sabe o que acontece no esporte, né? Essas oscilações, mas a gente tem que ter a cabeça firme. Em questão de Los Angeles, eu vou dar o meu melhor, vou fazer o meu máximo. Não vou me cobrar. Claro, vai ter a cobrança de fazer resultado, essas coisas, mas em questão de nossa, não, eu tenho que estar. Isso é uma obrigação, não. Eu vou até onde eu posso. Então, eu tô indo assim.
1: Alessandro Borges, nosso convidado aqui no programa Na Trilha do Pódio, na Band News FM, campeão mundial sub-20 no arremesso de peso. Alessandro, a Band News FM vai te acompanhar ao longo de todo o ciclo, pensando também em 2032, tudo mais que vem pela frente. Boa sorte e que as próximas etapas também sejam de muito sucesso. Obrigado, viu?
0: Obrigado.
1: Alessandro Borges, atleta

0: do arremesso de peso do Brasil, conversando com a gente aqui no Na Trilha do Pódio, na Band News FM.
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0: Gerando mais uma vez os principais destaques do dia, o presidente do Senado Federal, Davi Alcolumbre, marca para a próxima quarta-feira a votação em primeiro turno da PEC que acaba com a jornada de 6 dias de trabalho por 1 de descanso. Destaque que chega de Brasília com Márcio Rocha.
1: O Senado deve realizar nesta semana as 2 sessões de debates que faltam para cumprir o rito regimental da proposta de emenda à Constituição que acaba com a escala 6-1. Na semana passada, o plenário da Casa realizou 3 das 5 reuniões necessárias e, se as expectativas forem confirmadas, o texto deve ser votado no primeiro turno já na próxima quarta-feira. Nas primeiras sessões, o presidente do Senado, Davi Alcolumbre, autorizou que os parlamentares usassem o sistema semipresencial, ou seja, eles poderiam fazer os pronunciamentos pela internet. Por isso, as reuniões acabaram esvaziadas, mesmo que o plenário mostrasse a presença de 60 parlamentares. Por ser uma PEC, o texto precisa passar por pelo menos 5 sessões de debates antes de ir para a votação do primeiro turno, cumprir um intervalo de 5 dias e depois realizar outras 3 sessões de discussão antes de ir para a votação do segundo.
0: A Polícia Civil do Rio investiga um ex-presidente da SEDAI Saúde por desvios financeiros. O suspeito adquiriu a maior parte do capital de um time de futebol português. Quem explica o caso é o João Boeri.
2: O ex-presidente da SEDAI Saúde, investigado por suspeita de desvios milionários, comprou um clube da 4ª divisão do futebol de Portugal enquanto esteve à frente da entidade. Eric Frederic Galberto e o ex-diretor da SEDAI Saúde, Antônio Carlos dos Santos Júnior, adquiriram 72% do capital social do Amora Futebol Clube através da empresa portuguesa Orla Tentadora, fundada pela dupla. O negócio foi fechado em junho do ano passado. O terceiro sócio, em Portugal, Felipe da Silva Santos, é filho do ex-diretor financeiro da SEDAI, Antônio Carlos dos Santos. As informações constam em uma auditoria independente contratada pelo governo do Rio, que identificou indícios de desvios superiores a R$ 400 milhões na Caixa de Assistência dos Empregados da SEDAI, conhecida como SEDAI Saúde.
0: Nos outros destaques do noticiário, o Ministério da Justiça aciona a Polícia Federal contra intimidações digitais a uma parlamentar no estado de Minas. Fala Eliseu Júnior.
3: O Ministério da Justiça e Segurança Pública pede que a Polícia Federal investigue as ameaças de morte e estupro sofridas pela deputada federal eleita por Minas, Ana Elisa, do PT. A parlamentar afirma que o número de ataques se intensificou após as agendas ao lado do candidato Lula. A deputada eleita já havia desativado a conta na rede social X devido às ameaças sofridas. O Ministério da Justiça também pede que a PF adote providências junto ao X e à Meta para coibir as práticas denunciadas e identificar os responsáveis.
0: A administração do Parque Nacional do Iguaçu bloqueia a passarela principal do complexo. Fechamento do local ocorreu por motivos de segurança depois da elevação do leito do rio. Bárbara Rames.
4: A administração do Parque Nacional do Iguaçu, no oeste do Paraná, monitora a vazão do rio Iguaçu para definir a reabertura da passarela que leva até as cataratas. O local foi interditado na manhã deste domingo por causa do aumento da vazão de água, que chegou a 6 vezes o volume médio histórico. A decisão considera a segurança dos turistas. Os níveis do rio Iguaçu subiram devido às fortes chuvas na região. Quando a passarela foi fechada, a vazão chegava a 8 milhões e 800 mil litros de água por segundo. O monitoramento é feito pela concessionária junto ao ICMBio.

0: No destaque do esporte, o meia Carrascal decide e o Flamengo vence o Fluminense e continua sendo líder do Brasileirão. Fala aí, Luiz Alcir.
1: O Flamengo vence o clássico contra o Fluminense por 1-0 nesse domingo no Maracanã e mantém a liderança do Campeonato Brasileiro. O gol da vitória rubro-negra foi marcado por Carrascal. A partida começou movimentada, com uma defesa de Fábio em chute de Samuel Lino. O primeiro tempo também foi marcado pela polêmica em torno do cartão amarelo recebido por Pulgar. O gol do Flamengo saiu apenas na segunda etapa e a equipe conseguiu administrar a vantagem até o apito final. Com o resultado, o rubro-negro chega aos 64 pontos e permanece isolado na liderança do Brasileirão. Já o Fluminense segue com 51 pontos e ocupa a terceira colocação.
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0: Meia-noite e meia, a colunista de cinema da Band News FM, Flávia Guerra, fala das estreias da semana. Ela cita a obra Hope, que é a produção mais cara da história do cinema sul-coreano. Flávia Guerra conversou sobre o assunto com Carlos Andreasa, Eduardo Frumento e Ivan Brandão.
3: Flávia, uma coisa que eu gosto muito nas suas colunas e quando você fala de filme aqui, é que independentemente da qualidade cinematográfica, se o filme é bobo, se o filme é pesado, você sempre dá uma forçada para as pessoas irem ao cinema e assistirem, né? Você fala aqui do filme, mas as pessoas têm que ir lá e ver, tirar suas próprias conclusões. E aí o Hope, né? É uma coisa que a galera gosta lá em casa, esse tipo de filme e esse tipo de produção. Fui lá ver as críticas e o pessoal no geral não é assim, entendeu? Vem bonito o negócio, o filme começa um impacto imenso, aí no final já tá falando que o diálogo é isso, que o filme é bobo, que não sei o que, não sei o que lá. Então assim, aí me dá uma desanimada de ir no cinema, mas eu sei que você é dessas que vai animar, Flávia Guerra, o pessoal pra ir no cinema assistir Hope.
4: Adorei, eu acho que é isso, né? O cinema é maior, gostar ou não gostar. A gente tá numa época muito de que o filme tem que ser satisfatório, entregar estrelinhas no Letterboxd, né? E é claro, a gente paga o ingresso, que é, né, sair com a satisfação, mas ver no cinema, ter uma experiência, para mim é sempre maior do que o próprio filme. Esse filme, se for para ver, vejam no cinema, porque ele é imenso, grandioso, mastodôntico, ele é longo e ele é um filme catástrofe de gênero e de autor. Dá para encaixar tudo isso, Ivan? Dá. E é por isso que esse filme provocou tanto, porque ele foi exibido em competição no Festival de Cannes. Cannes, que é o festival do cinema de autor, cinema, né, de arte, de filmes sérios. O que esse filme estava fazendo lá? Justamente isso. Ele está lá para provocar, para dizer que tudo é cinema. E quando a gente tem um filme de monstro, de ET, de cowboy na Coreia, uma loucura, uma geral, a gente também tem um cinema de autor. Porque esse cara, o Nahon Jin, que é o diretor desse filme, esse coreano, ninguém ia poder fazer esse filme como ele. É isso que é um cinema de autor. É o da assinatura desse cara. E é esse. Vamos ao filme. Na fronteira da Coreia do Sul com a Coreia do Norte, numa cidade que se chama Hope, esperança, né? Hope em coreano, que é esperança, não por acaso é esse nome. Um monstro que você não sabe, você gasta, assim, boa parte do começo do filme sem ver esse monstro. E isso tem um significado, porque é, o inimigo está sempre do outro lado do muro. A gente está num momento em que estamos muito divididos. Não só aqui no Brasil, não só porque é eleição, não só porque é o Trump, ou é porque é o comunismo na Coreia do Sul, Coreia do Norte, né? É porque a gente sempre olha o outro lado da cerca, pro outro lado do muro. Ali está o inimigo. E aí, quando a gente não o vê, o medo aumenta. Então, a gente tem que olhar na cara desse monstro. E esse monstro, que é um extraterrestre, não vou ficar contando muito aqui da trama, quando ele se apresenta, a gente vai vendo que ele tem outras camadas e que a história não é bem assim. E esse filme traz dois policiais, uma mulher que é muito corajosa, claro que ela quebra todas as expectativas, percorrendo, né, a cidade ali atrás desse rastro de destruição e, em paralelo, quase um grupo de cowboys coreanos na floresta ali, também caçando esse inimigo em comum. E o filme, ele tem muitos gêneros dentro de um. ET, monstro, faroeste, ele tem perseguição, ação, drama, comédia, num jeito muito coreano de fazer cinema, que os coreanos fizeram muito bem, né, gente? A gente, Sarazita, não à toa, marcou época. e os coreanos cada vez mais se apropriam do cinema de Hollywood para contar as próprias histórias. Então, assim, veja Hope na telona. É uma delícia e não é bobo, não. Não é bobo. Ele pode parecer bobo, mas de bobo ele não tem nada.
3: Às vezes a gente também só quer uma bobeirinha mesmo, que não tenha nada de bobo, como você tá falando. E aí tem, pô, eu sou desses, viu, o Andreasa, o cara, ó, esse tem cowboy, tem ET, tem monstro, tem tiro, esse é o filme que eu quero, entendeu?
5: Eu também. É isso que eu procuro. A Flávia fez minha cabeça. Eu tô a semana inteira aqui, o ano inteiro, falando de outros monstros. Eu quero cowboy. Eu quero coisas... É isso, já tô, né? Já entrei. Já entrei na sessão.
6: Ó, e o Andreasa...
4: Vejam, gente, vocês vão se divertir.
6: Para além de Hope, se ele for ficar aí no fim de semana no Rio de Janeiro, a Flávia Guerra tá ali justamente em frente a um cartaz que anuncia Festival do Rio. A Flávia tá acompanhando o evento que acontece lá no Rio de Janeiro. E a Flávia aproveita para destacar dois filmes pra gente, sendo que um, pelo que eu entendi, numa mensagem cifrada que a gente trocou hoje pelo WhatsApp, ela estava assistindo hoje pela manhã o filme, é isso, Flávia?
4: É, na verdade, eu trouxe dois filmes, eu trago aqui, e eu tava vendo de manhã, a gente vê filme de manhã, né? O pessoal pensa, a gente, 8 horas da manhã, às vezes, tá dentro do cinema já. E a gente tem o filme de encerramento, que é 100 dias, que é a história do Amir Klink. Ele encerra aqui no fim de semana o Festival do Rio. É um belíssimo filme dirigido pelo Carlos Saldanha, o diretor de Rio, né? Brasileiríssimo, Rio, aquela animação maravilhosa. E agora ele pega a aventura do Amir Klink, né? Que foi o primeiro homem a remo, lembra? Da África até o Brasil, né? Cruzar o Atlântico a remo. Traz essa saga do Amir Klink, que é um livro também incrível, para o cinema. É um filme de superação, é um filme de aventura. A gente adora isso. É um outro... uma outra vertente do cinema brasileiro que está cada vez mais diverso e é delicioso o filme, é lindo, lindo, também é lindo para ver na telona, assistam, é da Buena Vista Disney, né? Tem produção brasileira também, obviamente, é produção brasileira, mas no Brasil Disney, Buena Vista também, a Verve Studios, e é lindo o valor de produção desse filme, é uma delícia, conta toda essa saga e vocês vão, assim, literalmente, né, perdão aqui do trocadilho, mergulhar nessa história, em todos os percalços que o Amir passou para fazer essa viagem, e é aquela linda jornada do herói que a gente adora ver no cinema, só que um herói brasileiríssimo. Então, só por isso eu já deixo a dica, o filme passa no Rio, mas ele vai estrear daqui 2 semanas, dia 29. Então, gente, corre para assistir, deixa anotadinho, que é um filmaço para ver na telona também, viu? Eu deixo aqui a dica porque eu tô no Festival do Rio, que é imenso, mas eu também deixo a dica, a gente vai falar mais dele mais pra frente. Eu tenho um outro filme também, a gente pode trazer, prometo, porque esse vai passar na Netflix.
6: Bora lá, vamos nessa.
3: Esse é bom também.
4: E o outro passa aqui também, esse é ótimo. E o Vicentina, ele chama Vicentina Pede Desculpas. Ele é uma produção original da Netflix Brasil, é brasileiríssimo, do pessoal da Filmes de Plástico, e vai estrear nos cinemas, mas depois vai pra Netflix. Então anotem aí, quem tá em cidades que sabe que o acesso pro cinema é mais difícil. Ele conta a história da Vicentina, que é a Rejane Faria, que é uma atriz que eu amo, e que ela tem um filho, tinha. O filho era motorista de ônibus, o ônibus sofre um acidente, ele e todo mundo morrem nesse acidente. E aí ela vai pedir desculpa para cada família de cada uma das vítimas. O filme é um grande acerto de contas dela mesma com a história do filho, com essas pessoas. É um filme de perdão, é um filme que traz um drama, mas que também aquece, sabe, o coração, entrega essa história muito brasileira, muito bonita, e um outro cinema brasileiro diferente também, mineiro dessa galera, e que esse ano nos representa no Prêmio Goya, que é o Oscar do cinema espanhol, né, do cinema latino-americano e espanhol, porque muitos latinos votam. Então a gente tá bem representado aí no Goya, um filmão, e acho lindo que a gente traz filme, cinema brasileiro cada vez mais diverso, cada vez mais bacana. Lembrem que Feito Pipa, dado ao Oscar, e também a do Ceará. Então a gente tem, ó, muitos cinemas brasileiros e não só. Então, deixa que Vicentina Pede Desculpas e 100 dias para anotar. Quem tiver no Rio, veja aqui no Rio. Quem não tiver no Rio, anota que já estreia.
6: Flávia, aproveite, bom trabalho aí pelo Rio de Janeiro, então. Se proteja do sol.
4: Vou deixar, vou ficar enfiada no cinema.
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0: Mais uma vez, bom dia para você que acompanha essa madrugada aqui na Band News FM. Eu, Stephanie Toso, sigo girando os principais destaques do noticiário, indo direto ao estado de Minas. Os familiares começam a se despedir das vítimas de um acidente de avião. Quem traz as atualizações é o Eliseu Júnior.
1: São sepultados neste domingo os corpos dos três policiais militares que morreram na queda do avião da corporação em Santana do Paraíso, no Vale do Aço, na tarde da última sexta-feira. O velório do tenente-coronel Luiz Fernando Silvestre e das tenentes Alice dos Santos Almeida e Gabriela Emília Soares Rezende aconteceu na Academia da Polícia Militar, em Belo Horizonte. As causas e circunstâncias do acidente serão apuradas em conjunto pela Polícia Civil e pelo Centro de Investigação e Prevenção de Acidentes Aeronáuticos, o CENIPA. O estado está em luto oficial por 3 dias.
0: Uma reunião vai debater novas diretrizes de proteção após a invasão de uma creche em Curitiba. A prefeitura da cidade vai reunir secretarias e forças de segurança ao longo dessa semana. Direto da capital do Paraná, informações que chegam com a Bárbara Rames.
2: Uma reunião nesta terça-feira vai discutir novas medidas de segurança para a creche de Curitiba, que foi invadida por um homem que fez crianças reféns. De acordo com a prefeitura, estarão presentes representantes da educação, da defesa civil e da guarda municipal. O entorno do CEMEI São Brás receberá reforço no patrulhamento e outras ações devem ser avaliadas. A expectativa é que as aulas no local retornem só na quarta-feira. A ocorrência na creche foi registrada na última sexta-feira e terminou com a morte do invasor e o resgate de 13 crianças. Todas passam bem.
0: A polícia investiga uma ação criminosa que manteve refém um fuzileiro naval em uma comunidade fluminense. Detalhes com a Agatha Meirelles.
3: Um fuzileiro naval da Marinha do Brasil foi resgatado por policiais militares neste domingo em uma comunidade do Jardim Catarina, em São Gonçalo, região metropolitana do Rio. O militar estaria amarrado no momento em que foi encontrado. O fuzileiro tinha escoriações pelo corpo e foi encaminhado ao Hospital Estadual Alberto Torres, na mesma região. A Polícia Militar recebeu informações de que o fuzileiro corria risco de ser executado por criminosos. Ao chegarem ao local, os policiais encontraram suspeitos em um ponto de venda de drogas e teve troca de tiros. Durante as buscas na região, 4 suspeitos foram presos, drogas e rádios também foram apreendidos. Os criminosos e os materiais foram encaminhados à Polícia Civil.
0: No noticiário internacional, o presidente dos Estados Unidos, Donald Trump, afirma que a Ucrânia e a Rússia concordaram com um cessar-fogo energético imediato. Neste caso, os países se comprometeriam a não atacar infraestruturas de energia durante a guerra. O presidente americano, no entanto, não deu mais detalhes sobre esse suposto acordo. Em uma publicação nas redes sociais, Trump disse que ambas as partes concordaram. E a rodada da Série B do Campeonato Brasileiro movimenta o futebol nessa segunda de feriado. Fortaleza joga em casa contra o CRB e o Ceará enfrenta o Botafogo de Ribeirão Preto. Conta mais, Lucas Leite.
4: Em situação oposta na tabela de classificação, Fortaleza e Ceará entram em campo nesta segunda-feira, dia 12, feriado nacional da Padroeira do Brasil. O tricolor cearense joga na Arena Castelão, dentro de casa, contra o CRB pela 33ª rodada da segunda divisão do Campeonato Brasileiro de Futebol. Já o Ceará enfrenta o Botafogo em Ribeirão Preto, no estádio Santa Cruz. A partida terá início às 21 horas, horário de Brasília.

0: 6:45 pelo horário de Brasília, a repórter Aline Fanelli conversou com os comentaristas Marcos Assunção e Cicinho, direto da Brasil Game Show, a maior feira de games da América Latina. Eles relembraram jogos que brincavam na infância e os momentos de descontração na carreira dos ex-jogadores. Você acompanha agora na nossa programação.
1: Band News FM de volta aqui da BGS Brasil Game Show, a maior feira de games da América Latina, que vai rolar até segunda-feira, dia 12 de outubro, no distrito Anhembi, do meio-dia às 9 da noite. E agora, neste bloco, eu queria falar com vocês sobre games. Estamos no stand da Band, rimou, stand da Band. Atrás da gente, neste momento, tem dois visitantes que estão jogando um jogo de realidade virtual, e um tem que ficar acertando o outro. E aí eu pergunto pra vocês: vocês tinham relação com videogame, obviamente, que no tempo de vocês e no meu também não tinha essas coisas, não, que isso aí é muito novo. Mas vocês tinham algum tipo de relação com videogame, esses jogos?
2: Pra te falar a verdade, Aline?
1: Sim, por favor.
2: Não.
1: Não?
2: Não, até porque quando eu jogava não tinha dinheiro pra comprar. Minto, antes de jogar eu não tinha dinheiro pra comprar. E quando a gente jogava, é o que você acabou de falar, isso aí não tinha. Então a gente ficava jogando carta, ficava jogando dominó, ficava jogando conversa fora, ficava vendo, ficava no computador. Era difícil. No meu, eu, para falar a verdade, eu nunca gostei de videogame, até hoje, né? Meu filho vai pra minha casa, que eu sou divorciado, o filho mora com a mãe, quando ele vai pra... Ele traz o videogame dele, ele coloca na sala, ou seja, enquanto ele tá... Ele vai passar o final de semana em casa, eu não uso a sala, porque a sala tá lá pro videogame dele, pra esses joguinhos assim, pros jovens, pro futebol, mas eu nunca fui fã.
1: Você jogou com ele? Ele nunca te chamou?
2: A gente jogava muito NBA, né?
1: Videogame.
2: NBA, e só. Moto ou carro, Fórmula 1. Mas não, Aline, não. Pode, ó, vou contar um segredo pra vocês.
1: Ah, eu adoro, vai.
2: Eu parei de jogar, não gosto de jogar bola. Eu não gosto, não gosto de videogame, não gosto de nada. É que eu gosto muito de vocês, aí eu trabalho aqui pra falar de futebol.
1: Maravilhoso.
2: Mas, jogar, meus
1: mas
2: amigos,
1: por que, que é curioso isso? O que que te traz que você não gosta?
2: Não sei. Não sei, Aline, de verdade.
1: Mas virou uma sessão de terapia não, aqui
2: não,
1: agora,
2: não. Não sei, de verdade. Meus amigos, ó, eu vivo no mesmo lugar, no mesmo bairro, minha mãe mora na mesma casa, mesma rua, meus amigos de infância, e desde infância, meu pai me levava para ver os mais velhos jogar, e tínhamos um time, e tem até hoje, que eles jogam. E eu jogava sempre, quando tava de férias, jogava com meus amigos. Hoje meus amigos me chamam para jogar bola, nem meus amigos, não. Não gosto.
1: E você? Alguma relação com videogame, com esse mundo?
3: Não, videogame também não. Eu nunca fui... nunca me interessou, assim, a questão de videogame. Eu sempre fui mais de assistir filme. É que o Assunção tá falando, na nossa época, você instalava o videogame numa televisão, era 70 fios atrás. Hoje é por Wi-Fi.
1: Sim.
3: Então você não tinha como tirar da sua casa e levar.
1: Sim.
3: E eu não tinha também. E não era muito hábito de concentração. Eu, principalmente no São Paulo, que eu morei na concentração, era mais sinuca, cartas, esses negócios. Então eu gostava muito de assistir filme. Filme eu assisti bastante. Agora eu não tenho... Meus filhos também não têm videogame. Exatamente por conta disso. Eu nunca curti, mas acho muito bacana.
2: Não, e eles ficam, né, Cício? Aí tô lá, meu filho, eu tô lá no quarto, lá em cima. Daqui a pouco meu filho começa a gritar. Ah, eu quero sei o quê. Eu falei, mano, e aí? Não, é que o moleque tá... Eu tô jogando online, meu amigo.
1: Tem diversas formas também de você jogar hoje. Porque, por exemplo, você tem joguinho no celular. Esse joguinho só que, sei lá, um jogo da velha, um de setinha que você usa meio pra distrair. Eu, por exemplo, eu tenho alguns jogos aqui no meu celular. Mas eu não posso ficar jogando porque aí me dá tendinite. Então, esta semana, por exemplo, eu passei uns 4 dias com muita dor aqui nos dois braços. E aí eu tive que parar, aí eu tenho que parar, tirar o aplicativo... Porque aí não dá, e depois eu fico um tempo sem, aí eu volto.
3: Eu gosto de jogar futebol, ao contrário da Assunção. É que, assim, a gente tem muitos
1: jogadores. De verdade, né? Não no videogame.
3: Curtindo com os amigos, assim, esses jogos, assim, eu gosto. Não é também que eu sou fissurado, mas eu gosto de jogar uma bolinha.
2: Percebi, duas semanas atrás a gente jogou junto.
1: Duas
2: semanas atrás a gente jogou junto, E o Cício com esse negócio de dar pique pra frente, pique pra trás, eu falei, amigo, para com isso aí.
3: Aí depois, no outro dia que a gente se dá conta que o corpo tá tudo dolorido, fala, né? Não tem mais idade.
1: Eu achei aqui, eu tava até procurando enquanto a gente falava, quando eu era pequena, os meus primos, eles tinham esse videogame aqui, ó, que é o Master System. Ele tinha um console enorme, assim, retangular.
3: Ah, sou da época do
2: nós somos dessa época aí.
1: É mais... digamos, eu não sei se é uma geração anterior, mas assim, ele tinha uma pistola enorme. E aí tinha um joguinho, que era um joguinho, eu lembro direitinho, na floresta, e passava o urubuzinho. Aí você tinha que ficar matando.
2: Eu acho que eu sei qual é esse aí, Aline. Eu acho que eu sei qual é.
1: Eu achei exatamente. Não sei,
2: não. Mas era bom. Eu sou disso. Aí, meu filho vem de vez em quando. Ele, pai, vamos jogar. Eu falo, tem de aviãozinho? Tem de matar aviãozinho? É mais ou menos isso aí.
1: Você escolhia ali o desenho. Aí depois veio o Nintendo, Super Nintendo, com Mario.
2: Super Mario Bros.
1: Com o Donkey Kong. Eu jogava muito Donkey Kong. Eu adorava Donkey
2: Kong. Isso, ou seja, estamos velhos.
1: É.
2: Nossa época é Atari.
1: Mas ainda existe hoje. Peraí, a gente tá aqui na feira. Quer ver? Eu vou até procurar os lançamentos.
4: Não, tem a coisa do Nintendo.
1: A Sega tá possibilitando testar o Sonic Pico Park. E aí eles estão com a estação do tão aguardado Nintendo Switch 2. Então, assim, tem joguinho da nossa época que é o Mortal Kombat.
2: Mortal Kombat.
1: Né? O Mortal Kombat tá fazendo sucesso
4: Hadouken.
1: Pra caramba.
4: Hadouken.
1: Então, assim...
4: Eu só vi.
1: Aí eu comecei pro futebol, né? Só que eu dei uma parada na minha vida porque, sei lá, acho que fui estudar e aí nunca mais eu tive. Mas agora eu tenho afiliado, né? E aí eu jogo com meu filhado e eu percebo como eu sou ruim. Como eu sou ruim.
2: Eu já não jogo com meu filho por isso.
1: Mas aí eu falo, vai dar tempo.
2: Há uns anos atrás, teve um lugar que a gente foi e tava tendo um campeonatinho. Ó, você traz seu filho, porque vai jogar pai e filho.
1: Eu vou botar vocês dois ali pra jogar.
2: Não, faz isso não. Aline, eu tomei dura do meu filho.
1: Ah, é?
2: Pai, você é muito ruim. Como é que você pode fazer isso? Como é que você pode dar passe assim? Eu falei, não, você quer que eu continue jogando?
1: Deixa eu botar um videozinho pra você ver um negocinho.
2: Vamos jogar o futebol real. Aí você vai ver o ruim que foi seu pai. Mas videogame nunca foi meu forte.
1: E na concentração de vocês, o que, que vocês faziam na noite pré-jogo? Como é que vocês se distraíam? Porque não tinha internet também, né?
2: Já tinha internet. A gente levava o computador. Computador, né? O computador colocava lá, plugava lá. E aí tinha...
1: Ativos tipo de rede social.
2: Não. Mas aí tinha os filmes, né? Que a gente podia ver no computador. Comprava.
4: Assistir série. É. E aí, na Copa do Mundo, minha vida foi assistindo série.
1: Com computador também.
4: É. Colocava no computador e na época era DVD, né? Aí tinha DVDzinho. Aí eu lembro que o Kaká comprou uma coleção de DVDs de uma minissérie que passava... Na época, 24 horas do Jack Bauer.
1: Sim, famoso.
2: Prisão Break, 24 horas, esses. Eu assisti tudo isso aí.
1: Maravilhoso.
4: É Prisão Break, eu já peguei no aplicativo já. Mas 24 horas eu assisti no DVD. Era.
2: Eu jogava na Espanha, eu comprei. Eu saí daqui com um monte de DVD, umas caixonas assim, ó. Porque a gente ficava lá, só voltava.
1: Por exemplo, não cabia em um, né? Você tinha que mudar. Que era muito tempo, né? Fita cassete, eu mudava a fita cassete, eu vou a dois aqui agora.
2: Jack Bauer, 24 horas, era boa, eu assisti essa série, muito boa também.
1: Não, e vocês estão falando do DVD, eu cheguei a comprar, assim, sei lá, DVDs de filmes da Disney, porque eu falei, nossa, preciso fazer um estoque, porque, sei lá, quando eu for mãe, como que vai ter acesso, né? Então precisa dar, imagina, nem pensava que ia ter streaming, hoje sair tudo fácil pra gente acessar.
2: Na minha casa hoje... Na minha casa lá tem uma parte lá de só DVDs comprados, porque eu tinha minha filha, eu jogava na Espanha, minha filha era pequena, da Xuxa, do Beck Alligans, não sei, um monte de coisa.
4: Os televisores não compactuam com os aparelhos de DVD, não tem a entrada de DVD.
2: Não. Ou seja, tivemos que jogar tudo fora, DVD, essas coisas, aparelhos de DVDs, serve pra quê? CDs, essas coisas, não sei.
4: Jogador tem uma particularidade que ninguém sabe.
1: O quê?
4: DVD no carro, a telinha.
2: Nossa, lembra, Cizinho? Ô, louco. Isso aí, essa molecada de hoje não sabe o que é isso, não sabe.
4: Trocar a roda do carro e DVD e o Xenon era a vida dos jogadores. Você tá doido? Assim, ó, a roda fica igual dos Flintstones, quadrada, tanto buraco.
1: Mas, ó, nem sempre vocês tinham acesso ao computador na concentração, né? E antes de tudo isso?
4: Não, sempre teve acesso.
1: É?
4: O computador sempre teve exatamente por isso, pra levar, porque era os computadores que você apertava do lado assim, saía, você colocava o DVD, assistia, era mais pra isso.
1: Internet discada.
4: É.
1: Depois da meia-noite que era barato, né?
2: Não, mas na concentração, já eu aqui no Palmeiras, quando eu voltei em 2010, eu ficava na concentração com o Maurício Ramos. Então a gente tinha um acordo. A gente tinha um acordo. Beleza. Quem dormisse, tô com sono. televisão zero volume, zero celular e zero computador. Computador, você colocava seu fonezinho, você vai assistir, você vai ficar de, você pode ficar na sua cama ali, que era a cama do lado, uma do lado, mas com seu computador no peito aqui, mas com seu fonezinho assim, você vai ver o que você quiser, mas zero barulho. Luz apagada, tudo bonitinho. Descanso. Deu 11 horas, acabou.
1: Quem foi o companheiro de vocês, que vocês dividiram concentração, que era mais engraçado, assim, que tinha algumas manias, alguma coisa assim? Agora é pra puxar na minha hora, hein?
2: Tive mais tempo com o Maurício Ramos, né? A gente zoava muito. Até hoje, a gente... eu sou padrinho de casamento dele, a gente tem uma amizade legal. Então a gente zoava muito. A gente, pô, tava sempre junto.
4: Mas no Esporte Recife.
2: Jogou? Maurício Ramos, jagunço. Nossa senhora. Resenha, resenha. Então eu ficava com ele no quarto e era... aquele negócio, era uma questão de respeito. Zoeira, vamos zoar até alta. E tipo, né? Algumas coisas confidenciais e tal. E a gente era amigo mesmo de... Pô, mano, tá foda lá em casa. O treinador fez isso, o treinador fez aquilo. Pô, aquela jogada. E muitas vezes ele me deixava na mão porque... Acho que duas vezes eu fui expulso no Palmeiras por culpa dele. Você, Maurício Ramos, perdi a bola, dava passe errado, o cara ia sair na cara do gol, eu tive que fazer falta por duas vezes, expulso. Aí chegaram na concentração, ô, Jagunço, desculpa, fiz ser expulso. Né, Maurício Ramos? Então, mas meu parceiro tá lutando aí pra ser treinador, tem todas as... fez todas as... as etapas, as licenças que tinha que fazer, tá aí, tá. Hoje ele tá desfrutando, jogou em Dubai também, tá com dinheiro, foi passar uma temporada lá em Dubai, né, Maurício? Tá com pacote, tá com papel, então tem que gastar mesmo.
1: E você?
4: O meu, assim, o Josué era a resenha, né, no São Paulo, mas o Mancini, eu concentrei com ele na Roma, da Itália. E, cara, o Mancini, ele é o ar-condicionado no menos 15... E sem camisa e só coberto. E ele não sai do quarto. Então, assim, ele só sai pra comer, pras refeições, né? Café da manhã, almoço e jantar. O resto ele não sai.
2: Cissô, eu não julgo porque eu era assim também.
1: É?
4: E é ruim por parceiro, porque tem momento que você quer ir no banheiro. E aí você quer ir no banheiro, então, tipo assim, você quer uma privacidade no banheiro. E esse negócio, e o cara não sai do quarto, é muito chato, velho.
1: Mas aí você não falava nada? Você não falava nada?
4: Não, eu falo pra ele, mano, vai dar uma voltinha, pô. Porque... Sabe aquele negócio que você senta e dá descarga logo?
1: Senão fica era silêncio, chato, né? Meio estranho.
4: Então,
1: né?
4: Aumenta o volume da televisão, é alguma coisa. Então, quando o cara, você tá concentrado, que o cara não sai do quarto por nada, é muito ruim. É muito ruim, porque você chega, você não tem ambiente, e um frio lascado, eu falo, não é possível, não, cara, você vai virar urso. Só pode ser.
1: Com quem vocês mais aprenderam no futebol?
2: Eu tive caras legais. Quando eu cheguei na Itália, ali, tinha o Cafu, tinha o Aldair, que já eram campeões do mundo, já estavam há algum tempo na Europa. Então esses caras me ajudaram muito, esses caras me ensinaram muito de como ser realmente profissional. Né? Eu concentrava com o Aldair na Roma, Cafu com o Antônio Carlos. Antônio Carlos me ajudou também, mas o Cafu e o Aldair foram pessoas fundamentais na minha carreira, porque eu cheguei no Roma com 22 anos, molecão ainda, cultura diferente totalmente aqui do Brasil. E muitas vezes eu chegava no treino 9h30, 9 horas. Eu chegava e aqui a gente tinha essa mania, e o treino aqui 9 horas, chegava 10 para as 9, 5 para as 9, se trocava ia. E eu chegando na Roma, eu continuei fazendo isso. E aí eu chegava e eu vi o Aldair e o Cafu já todo suado. Falava, mas no começo, mas já teve o treino? E eles falavam, não, você vai chegar na minha idade, na nossa idade, e você vai saber o que eu tô falando. Porque quando você passa, chega numa certa idade, não é que você tem que treinar menos, você tem que treinar mais para aguentar os novos, para aguentar os jovens. Então eles treinavam antes, durante e depois para aguentar e suportar e ter uma carreira tão longa quanto eles tiveram. E eu tive, eu cheguei até os 38 anos, porque eu peguei esse exemplo deles, falei, bom, meu exemplo vai ser esses caras. E graças a Deus eu continuei até os 38, poderia um pouquinho mais? Poderia, mas eu resolvi parar. Eu falei, opa, chega, já deu pra mim. Com 38, tô sendo teimoso já, então vambora.
1: E você, com quem você mais aprendeu?
4: Ah, eu aprendi com muitas pessoas, vários treinadores, mas assim, é um grande professor foi o Rogério Ceni e o César Sampaio. Peguei o César Sampaio.
1: O Rogério meio que divide opiniões, né? Tem gente que adora e tem gente que trabalhou com ele que não gosta tanto.
4: É assim, aí vai da questão da o que a pessoa almeja para a vida dela. Eu me lembro, só para você ver como o cara é diferente, eu me lembro de um programa, na época Bem Amigos, que eu já tinha sido convocado para a seleção, aí foi convidado eu e o Rogério Ceni. E aí nós fomos, Galvão Bueno apresentando tudo, e na época tinha o Belchior no programa, Com Medo de Avião, né, aquela música dele. Na hora de ir pro intervalo, o Galvão pediu pro Rogério Ceni: Rogério, pede uma música pro Belchior, e o Rogério Ceni é roqueiro.
1: Uhum.
4: O Rogério Ceni falou assim: ah, eu gostaria dessa música. O Belchior olhou e tocou. Aí foi pro intervalo, o Belchior: nossa, Rogério, obrigado, você pediu a música que eu mais gosto de cantar e que menos as pessoas pedem, porque todo mundo pede aquela Com Medo de Avião lá, não sei o que tem. Aí beleza, aí desconversou, e o Rogério: cara, como você conhece? Porque, tipo assim, você é roqueiro, sei que você tá sempre com o Nando Reis. Aí falou assim: ó, antes de vir pro programa, eu liguei pra assessoria do programa, perguntei quem estaria, sua vida eu conheço de cor e salteado. E falaram o Belchior. Entrei, pesquisei sobre a vida dele, o perfil dele, as músicas dele e tal, tal. Então, tipo assim, é um cara que nunca vai responder o que você quer, porque ele é estudado, ele é inteligente. Então, assim, isso é só pra você ver como que você tem que aprender. Porque se me pedem uma música ali, eu nem sabia quem era. Então você vê a questão da pessoa, do posicionamento e de treino, de sentar e conversar, ser o primeiro a chegar, o último a sair. E esse era o Rogério Ceni. E o César Sampaio era aquele cara que a carreira, Copa do Mundo, final de carreira, a humildade do cara em: senhor, cara, tá correndo errado, faz assim, se você conseguir, se não conseguir, tenta. Então, o cara era mais manso no falar. Então foram dois caras que eu aprendi assim gigantescamente na humildade e também na dedicação, que foi o Rogério Ceni.
1: Legal, e com certeza a gente teria muito mais histórias. A gente explora muito vocês, né, nas nossas transmissões, nos nossos programas, porque é muito bom ouvir vocês contando da história de vocês e dividindo um pouquinho com a gente, né, pra gente também ficar mais próximo do lado de dentro do futebol, porque a gente tá do lado de fora na cobertura. Então quero agradecer a Assunção, Cicinho, por esse bate-papo.
5: Sempre um prazer, Aline.
4: Pra nós é uma honra, bora.
1: Valeu, Cicinho. Band News FM na BGS, Brasil Game Show, e a gente volta a se falar na nossa programação. Até a próxima.
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0: Agora 1:03 pelo horário de Brasília. Antes de seguirmos por aqui com a atualização do noticiário, deixa eu já desejar um feliz aniversário pro Edson Reis, que é nosso ouvinte, tá por aqui. Ele falou assim: hoje é meu aniversário, cheio de alegria. Muito bem, aproveite, né? Segunda-feira de feriado, aproveite bem o seu dia, comemore bastante, que venha uma nova primavera aí, cheia de realizações e conquistas para você, viu, Edson? Parabéns. E siga aqui com a Band News FM, viu? Inclusive nesse horário me fazendo companhia. Quem já chegou por aqui também mandando um oizinho. Bom dia, Stephanie Toso. Feliz Dia das Crianças e de Nossa Senhora Aparecida. É o nosso ouvinte, o Ari da Moca. Ele que tá se cuidando, tá com pancreatite. Ai, ai, ai. Mas falou assim: uma semana maravilhosa para todos, né? Ai, boa recuperação por aí, viu? Complicado, mas já já você fica zerado, tá melhor. Vai atualizando também por aqui. O Greco já mandando um bom trabalho. Ana Elis indo descansar, falou que hoje tá de folga. E aí vai aproveitar para passear aqui por São Paulo. A Lilu tá por aqui também. Falou assim: oi, oi, Stephanie Toso, bom trabalho. E feliz Dia das Crianças. Valeu, Lilu. Gente, queria presente. Que injustiça, né? Comprei presente pros meus afilhados e sobrinhos, mas não recebi nenhum. Olha só que coisa, hein? Que coisa. O meu sobrinho, inclusive, escolheu o presente mais caro. Ele que gosta de presente útil, falou que precisava de um tênis. Eu só não contava que o tênis que ele escolheu seria caríssimo. Mas ficou feliz. Ficou feliz, radiante. Ele merece. Também estudou bastante, tá tirando notas boas na escola. Isso que importa. E ó, o Sérgio Girota falou assim: oiê, bom dia, começando a semana com um bom programa. Boa madrugada, Stephanie Toso. Valeu, Sérgio. Quem também passou para desejar um bom dia e uma boa semana foi a Anilda, Anídia, ou Anídia, né? Da Vila Mariana, aqui em São Paulo. Muito bem. Bom trabalho, Stephanie Toso. Natal, sem chuva, 24 graus de temperatura. Quem mandou a mensagem foi o Jânio Basílio, direto do Rio Grande do Norte. Muito bom. Vamos nessa, gente, nesses próximos minutos, já girando mais uma vez o noticiário por aqui. Ah lá, quem já apareceu também por aqui foi o João Carlos. Falou assim: excelente semana para nós, muita saúde pro Edson. Ah lá, um ouvinte desejando felicidade pro outro ouvinte. E aí ele falou assim: que eu já tô grandinha para ganhar presente. Que nada! Tenho só 1,50 m, não cresci, então ainda vale. Dá para confundir fácil, fácil com uma criança aí de 14, 15 anos, um adolescente. Tá tudo certo, também quero meu presente de Dia das Crianças. Eu falo isso toda vez pra minha mãe, quando ela fala: você já tá velha, tá grande. Eu falo: grande não. Mais velha sim, grande não. Grande aí é já querer demais, né? 1,50 m não é muita coisa não. Ó, o Araújo Neto também passou por aqui, direto de Fortaleza, no Ceará. Falou assim: vou te mandar presente. Pode mandar presente. Muito bem-vindos, presentes. E o Luiz Otávio de São Paulo também. Bom, gente, vamos nessa, já girando mais uma vez o noticiário por aqui. Vai mandando sua mensagem. 11 999 50 92 100. O ministro do Meio Ambiente, João Paulo Capobianco, classifica a situação do Amazonas como a mais grave do que o previsto. A fala ocorre após ele sobrevoar as áreas atingidas pelos incêndios florestais. Os detalhes chegam com Maurício Max.
1: Após sobrevoar a região de Altazes, o ministro do Meio Ambiente, João Paulo Capobianco, afirma que ficou impressionado com a gravidade dos incêndios florestais no Amazonas. O titular da pasta do governo federal estava acompanhado do ministro da Integração e do Desenvolvimento Regional, Valdez Góes, e de uma comitiva para conter a crise de focos no estado. Neste sábado, o Amazonas registrou em um único dia quase 500 focos de incêndios rastreados pelo Instituto Nacional de Pesquisas Espaciais, o INPE. Capobianco disse que os incêndios indicam possível ação criminosa.
2: Dezenas, centenas de focos dispersos que mostram com clareza que estão sendo colocados de forma proposital em meio à floresta. Isso foi o que nos impressionou mais.
0: Nos outros destaques do dia, a imagem peregrina de Nossa Senhora Aparecida atrai cerca de 100 mil pessoas a Curitiba. O Santuário Perpétuo Socorro faz uma programação especial hoje, dia da Padroeira do Brasil, A Bárbara Rames traz mais detalhes.
3: Cerca de 100 mil pessoas devem passar pelo Santuário Perpétuo Socorro em Curitiba durante a visita da imagem peregrina de Nossa Senhora Aparecida. A imagem permanece no local até esta segunda-feira, quando será realizada uma programação especial no local. Antes de chegar à capital do Paraná, o ícone da santa recebeu uma bênção no Santuário Nacional de Aparecida, em São Paulo. Existem outras programações em igrejas de Curitiba e região metropolitana. Em Campo Largo, será realizada a Romaria de Nossa Senhora Aparecida, que deve reunir cerca de 10 mil fiéis em um percurso de 15 quilômetros.
0: E o Palmeiras não toma conhecimento do Corinthians, goleia e afunda o timão na crise. Fala aí, Maurício Ferreira.
4: O Palmeiras atropela o Corinthians, segue na cola do Flamengo e aumenta a crise no rival paulista. Barbosa e Giai marcaram no primeiro tempo na Casa Palestrina. Bidu contra e Giai de novo fizeram 4-0, mas Gustavo Henrique descontou para 4-1 no último lance da partida. Paulinho voltou de lesão e teve de pênalti, sofrido por ele mesmo, a chance de aumentar, mas parou em Hugo Souza. O Verdão chegou aos 63 pontos e segue um atrás do líder Flamengo, enquanto o Corinthians, após 8 derrotas seguidas no Brasileirão, só não entrou na zona de rebaixamento pelo empate no clássico entre Grêmio e Inter. O Timão tem a semana livre para iniciar os trabalhos sob o comando de Clarence Seedorf, até receber o Vitória na próxima segunda-feira. Já o Palmeiras, antes de visitar o Furacão no sábado pelo Brasileiro, vai ao Rio de Janeiro encarar o Fluminense na quarta-feira pelo jogo de ida da semifinal da Libertadores.

0: Agora 1:10 pelo horário de Brasília, campeão nos Jogos Sul-Americanos na Argentina, o boxeador brasileiro Luiz Bolinha Oliveira mantém o planejamento para buscar uma vaga olímpica o quanto antes. Prata no Mundial do ano passado em Liverpool, na Inglaterra, o pugilista vai atrás da classificação antecipada em 2027 para trabalhar com calma, já de olho no pódio em Los Angeles em 2028. Ele conversou sobre o assunto com o repórter Maurício Ferreira.
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2: Fala pessoal, ligado e sintonizado por aqui no Na Trilha do Pódio, na Band News FM, nosso quadro olímpico na cola dos nossos atletas brasileiros que buscam essa classificação a Los Angeles 2028. Tô ao lado aqui de uma grande expectativa de medalha, Luiz Bolinha Oliveira, nosso representante do boxe brasileiro, que vem de uma temporada muito boa, medalha de ouro agora recentemente na Argentina, nos Jogos Sul-Americanos. Bolinha, seja muito bem-vindo mais uma vez à programação da Band News FM, obrigado por falar com a gente mais uma vez. Isso é sempre muito solícito. Cara, queria te ouvir sobre essa temporada de 2026, que ainda não acabou, né? A gente vai falar sobre desafio que vem aí pela frente, mas como é que você tem feito esse balanço até agora, tudo bem? Prazer, obrigado mais uma vez.
3: Valeu, muito obrigado. Um salve pra toda a galera da Band News FM. Pra mim é uma satisfação imensa poder compartilhar um pouquinho aí a minha trajetória. O ano de 2026 tá sendo um ano muito bom, tá sendo um ano muito produtivo. É um ano muito importante pra classificação olímpica. Recentemente fui campeão sul-americano lá na Argentina. Foi um campeonato muito bom. Fiz 3 lutas e saí campeão mais uma vez no último Jogo Sul-Americano que aconteceu em 2022. Eu fui campeão e continuei trabalhando aí e ganhei, acabei saindo campeão novamente. Ainda tem mais competição. Em breve a gente está viajando aí pro Continental. Vai ser mais uma competição muito importante para o próximo ano. O próximo ano começa as classificações para os Jogos Olímpicos. A primeira vai ser no Mundial. E a gente está trabalhando para ano que vem já estar classificado na próxima etapa. E é isso, seguimos trabalhando, porque o objetivo está chegando, o objetivo principal, que é a classificação para os Jogos Olímpicos, está chegando e a gente segue trabalhando muito firme.
2: E o quanto antes essa classificação vier, né, Bolinha, naturalmente é melhor para vocês trabalharem depois com mais tranquilidade. Uma mudança agora desse ciclo é que os Jogos Pan-Americanos não valem mais classificação, né? Então em 2027 teremos o Mundial, que já vale vaga, e depois o primeiro pré-olímpico. No Mundial vai ser uma pedreira, né, cara? Só os dois primeiros, né, os medalhistas de ouro e prata que conquistam essa classificação. Hoje você está entre os dois primeiros do ranking, né, na sua categoria. Como é que você já projeta também esse trabalho até o Mundial do ano que vem?
3: Vai ser pedreira, assim como todas as competições no Mundial, envolve todos os países. Então, com certeza, vai ser um pouco mais pedreira. Mas eu sigo me preparando, me sinto pronto, entendeu? E vou pra ganhar, assim como eu vou para todas as competições. E, como você falou, quanto antes nos classificarmos, melhor, porque a gente começa a trabalhar com um pouco mais de calma, sem o peso da classificação. Então, continuar trabalhando e lá no Mundial já mostrar pra que a gente veio, entendeu?
2: No ano passado você já mostrou, né? Teve o vice-campeonato mundial em Liverpool, lá na Inglaterra. E embora os Pan-Americanos não classifiquem mais, né, diretamente à Olimpíada, mas a competição em Lima no ano que vem é um teste importante para vocês também, né? Embora não tenha classificação ali como um objetivo, mas em termos de enfrentar oponentes que vocês podem enfrentar também nos Jogos Olímpicos, é uma competição que não dá para de nenhuma maneira pensar em abrir mão, né?
3: Com certeza, com certeza. O Brasil, há um tempo que não temos campeão pan-americano. E, como você falou, é muito importante porque é um campeonato em que a gente vai enfrentar possíveis adversários que nós enfrentaremos lá nos Jogos na Olimpíada. E no Mundial, possivelmente vamos enfrentar também a mesma galera. Então é isso, eu acho que a gente tem que estar pronto para qualquer competição, independentemente do que vale, entendeu? Colocar na cabeça que a gente sobe no ringue para ser o melhor, entendeu? Então é só subir lá e fazer o melhor, independente com quem for, entendeu? A gente está trabalhando muito duro para isso e eu não tenho dúvida que a gente vai conseguir concluir o nosso objetivo.
2: Bolinha, você falou sobre a sua medalha de ouro, né, nos Jogos Sul-Americanos, e a delegação brasileira voltou de lá ao boxe, né, com 10 medalhas, sendo 6 medalhas douradas, né, mais 2 de prata e mais 2 de bronze. Depois da Olimpíada de Paris, né, eu tive até a sensação que o boxe, ele voltou um pouco chateado com o desempenho, né, se esperava que a modalidade fosse o carro-chefe da delegação brasileira nos Jogos Olímpicos de Paris. E o esporte, o que faz a delegação brasileira no boxe, é um trabalho muito coletivo, né? Como é que você sente no dia a dia esse trabalho que tem sido feito? Como é que vocês olham para o boxe de maneira geral também em Los Angeles, essa nova oportunidade que a modalidade vai ter de ser o carro-chefe do Brasil?
3: Eu sinto que a Olimpíada de Paris me ensinou muito para o nosso time também. Aprendemos muito com a Olimpíada de Paris 2024 e eu não tenho dúvida que esses Jogos Olímpicos vai ser diferente, entendeu? A gente segue, como eu venho falando, a gente segue trabalhando muito duro com os aprendizados de Paris. A gente vai chegar em Los Angeles diferente, entendeu? E quem sabe, por que não, o boxe ser o carro-chefe aí do Brasil.
2: E vai ser com mais medalhas conquistadas agora em Los Angeles também. Bolinha, a gente já está na reta final aqui da nossa entrevista, mas queria te ouvir também sobre um passo que você deu recentemente, que é a carreira híbrida dentro do boxe, né? Não deixando o boxe olímpico, tendo Los Angeles aí como objetivo, mas também o boxe profissional. Como isso tem contribuído para a sua evolução e como você tem lidado também com essa carreira dividida, de certa forma, né?
3: Bom, iniciei a minha carreira já no profissional e pra mim tá sendo muito bom porque hoje em dia é possível ter a carreira híbrida. Antes a gente tinha que ir até finalizar o Olímpico para começar a carreira no profissional, e é bom hoje porque a gente meio que aproveita o tempo, a gente não perde tempo, entendeu? E pra mim tá sendo muito

0: mas tudo que precisa colocar nela, além de roupa, de tudo, é confiança, é disciplina, tudo, tudo aquilo que me faz ser campeão, já tá tudo armazenado e com certeza vai junto comigo na mala de mão, entendeu? Então vamos pra cima, vamos fechar esse ano com chave de ouro e é isso, Brasil neles.
1: Bolinha, boa sorte, boa sequência aí nessa reta final da temporada e a gente segue por aqui acompanhando esse seu trabalho todo, já na torcida pela classificação antecipada no Mundial e vaga em Los Angeles, boa sorte, a gente vai estar acompanhando tudo.
0: Muito obrigado, continue acompanhando, vai dar tudo certo lá, vamos fechar com chave de ouro e é tudo nosso, vamos juntos.
1: E seja sempre muito bem-vindo à Band News FM, é uma honra pra gente.
0: Muito obrigado a todos vocês, um salve geral, tamo junto, valeu.
1: Valeu, Luiz Bolinha Oliveira, nosso atleta do boxe brasileiro, que já estará classificado e vai representar o Brasil nos Jogos Olímpicos de 2028. Valeu, pessoal. Tchau, tchau.
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caso Master no STF completa um mês suspenso na presidência da corte com pedidos de soltura e apuração aguardando análise. No dia 12 de setembro, o ministro Edson Fachin determinou que André Mendonça enviasse todos os processos relacionados às investigações do banco, que apura supostas fraudes financeiras, além de corrupção, lavagem de dinheiro, coação e vazamento de dados sigilosos. A medida foi tomada em meio à crise institucional instalada no Supremo após André Mendonça determinar à Polícia Federal a elaboração de um relatório sobre conexões de Daniel Vorcaro com Alexandre de Moraes. Também foram levantadas por aliados de Moraes acusações de que o relator do Master estaria direcionando as investigações, o que Mendonça nega. Indo direto a Brasília, o Tribunal Superior Eleitoral intima a Meta a explicar restrições na campanha eleitoral. A empresa de tecnologia deve apresentar até essa segunda-feira detalhes técnicos da distribuição de conteúdos digitais. Fala Cláudio Marcos.

0: Daqui a pouquinho a gente ouve o Cláudio por aqui na nossa programação. Nos outros assuntos, o governo brasileiro prepara a extradição de um foragido russo que está preso na Bahia. Detalhes que chegam com o repórter Diego Barreto.
1: O ex-militar russo, condenado à prisão perpétua e preso em Salvador, deve ser deportado para o país de origem. O homem foi detido no sábado durante uma operação policial na capital baiana e está na sede da Polícia Federal no aguardo dos procedimentos legais. Ele passou por outros estados brasileiros antes de chegar à Bahia e pretendia montar uma rede para vender armas, munições e drogas a facções criminosas com atuação no país. O russo foi condenado à prisão perpétua por tráfico de drogas e uso de documento falso, após ser flagrado com 600 quilos de cocaína.
0: O Círio de Nazaré reúne quase 2 milhões de fiéis neste domingo na maior procissão religiosa do Pará. A principal romaria percorre mais de 3 quilômetros em Belém até a Basílica Santuário. A Tawane Costa traz mais informações.
2: Quase 2 milhões de fiéis devem prestigiar o Círio de Nazaré 2026 em Belém, no Pará. A festa é considerada uma das mais grandiosas manifestações de fé e devoção do país. O Círio 2026 tem como tema Maria, Mãe Missionária que nos dá Jesus, e uma programação que vai até o dia 26 de outubro. A principal romaria de hoje conta com um percurso de mais de 3 quilômetros e segue até a Basílica Santuário de Nazaré, com duração estimada de 6 horas de caminhada.

0: Agora sim, a gente volta a Brasília. O Tribunal Superior Eleitoral intima a Meta a explicar as restrições na campanha eleitoral. Quem explica o caso é o Cláudio Marcos.
1: O Tribunal Superior Eleitoral determinou neste sábado que a Meta apresente até 48 horas explicações técnicas sobre a entrega de postagens da campanha do presidente Lula no segundo turno. A empresa vai precisar detalhar também o que fez contra uma rede de 255 perfis automatizados no Instagram. A coligação afirma que a plataforma restringiu seletivamente publicações de Lula e de perfis com posições políticas próximas às do presidente, o que prejudicaria a igualdade de condições na disputa contra o senador Flávio Bolsonaro, do PL do Rio de Janeiro.
0: Mais três jogos fecham a 30ª rodada do Brasileirão nessa segunda. Destaques das equipes do Paraná chegam com a Brenda Niverovski.
2: Curitiba e Atlético voltam a campo nessa segunda-feira pela 30ª rodada do Campeonato Brasileiro. O Coxa recebe o Botafogo às 4 da tarde no Couto Pereira, em Curitiba. A equipe alviverde tenta se recuperar da goleada por 4-0 sofrida diante do Fluminense no Maracanã e chega à partida com 4 jogos consecutivos sem vitória. Já o Atlético enfrenta a Chapecoense às 7h30 da noite na Arena Condá, em Santa Catarina. O Furacão vende um empate por 2-2 com o Atlético Mineiro na Arena da Baixada, depois de sofrer o gol de empate nos acréscimos.
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0: Uma e 27, o colunista da Band News FM, Renato Meirelles, apresenta uma pesquisa que mostra a situação do endividamento dos brasileiros. Ele conversou sobre o assunto com Eduardo Frumento e Eduardo Barão.
4: Rapaz, o Renato Meirelles volta a um tema que faz parte, infelizmente, da rotina de muitos brasileiros, não só de brasileiros, mas de pessoas do mundo inteiro, que são as dívidas, né? As pessoas que têm algum tipo de endividamento. E aí aquela história, né? Em vez de cortar gastos, muita gente tenta aumentar a grana, procurar outro emprego, fazer um bico para de alguma forma aliviar o bolso, né, Renato?
5: E esse tema aqui parece boleto recorrente, né? Todo mês chega, todo mês volta. Perdi as contas da quantidade de vezes que eu já dividi aqui no Brasil em Retratos as pesquisas que nós, o Instituto Locomotiva, estamos fazendo sobre endividamento. Uma série que nós fazemos há muito tempo aí em parceria com a Cashon Pro, e os números são bastante interessantes. E ajuda, inclusive, Barão, a entender o mau humor dos brasileiros na economia e o mau humor que os brasileiros mostraram na urna no último domingo. Primeiro, vamos entender o que dívida traz para a vida das pessoas, né? Nós temos aí 54% das pessoas que endividadas que dizem que a sua qualidade de vida diminuiu por conta das suas dívidas. Ou seja, eu estou endividado, minha qualidade de vida piorou, eu estou mais estressado, a minha saúde mental está estourada, como o cartão de crédito. 52% afirmaram que as dívidas afetam negativamente a saúde mental, como a gente acabou de dizer, e metade afirma ter vergonha de falar sobre a sua situação financeira. Ou seja, se a saúde mental não está boa, você pode ir no terapeuta, você pode conversar com um amigo, mas quando você está endividado, metade dos endividados não se sentem à vontade para conversar com absolutamente ninguém. Essas informações são informações bastante esperadas, Barão. O que acontece agora é esse dado que a educação financeira não passa só... A educação financeira não passa só pelo desafio de conseguir economizar aí o dinheiro. Quando a gente pergunta o que você precisa para ficar com as suas contas em dia, a grande maioria das pessoas, 63%, afirmam aumentar a renda, fatores que ajudariam a melhorar a sua vida financeira. Aumentar a renda, 63%, e depois vem organizar financeiramente com 44%, e reduzir os gastos com 38%. Sabe por que esse número é bastante importante? E esse número ainda é mais forte entre os inadimplentes, né, o aumento da renda, porque o brasileiro ganha pouco. Mais da metade das famílias brasileiras tem uma renda familiar menor do que R$ 3.500, Barão. Das mais de 72 milhões de famílias brasileiras, metade tem uma renda familiar menor do que R$ 3.500. Então, muitas vezes, não tem onde cortar. Não tem um planejamento financeiro que pode resolver. Tem que ganhar mais. E é por isso que vem o bico. É por isso que vem o aumento da... Vem um trabalho extra. Vem aquele pedido para o patrão fazer hora extra. Porque ou ganha mais, ou vai ter que comer menos. Essa também é a dificuldade que os brasileiros têm de fazer poupança. Muitas vezes a gente acha que é o brasileiro que gasta demais, o brasileiro joga dinheiro fora, o brasileiro não tem planejamento orçamentário, não tem educação financeira. Eu confesso que virar para uma família, para uma mãe de família que sustenta 5 pessoas com 2 salários mínimos e falar para ela que ela não tem educação financeira, sendo que ela sabe o preço do pãozinho no centavo, o preço do ovo no centavo, sabe qual é o dia de promoção de frutas e legumes e verduras no supermercado, de promoção de carne no açougue, que ela não tem educação financeira. Ela pode não saber Excel, mas alguma coisa aí para conseguir fazer, alimentar 5 bocas com 2 salários mínimos, ela entende de uma educação financeira de uma forma que eu mesmo confesso tem alguma certa dificuldade de entender.
6: Renato, eu queria, você falou aí, né, desse malabarismo financeiro que muitas famílias fazem para conseguir chegar até o final do mês. A gente está vendo o endividamento recorde da população brasileira, mas há um dado da pesquisa de vocês também que aponta a dificuldade das pessoas em falarem sobre as dívidas, de falarem e compartilharem. E como isso pode ser um atraso também, né, uma dificuldade para você sair dessa situação.
5: É super importante esse ponto, Edu, porque quando você troca experiências, você pode aprender com o erro dos outros, você pode descobrir um emprego novo, uma linha de crédito diferente. Quando se conversa sobre o assunto, o endividamento deixa de ser um fantasma. É como se você acendesse a luz num quarto à noite e você fosse aquela criança que estava com medo de fantasma até você conseguir iluminar o quarto e ver que não tem nada demais ali. Dívida é algo que existe para todo mundo. Os mais ricos estão endividados, os mais pobres estão endividados. Os juros do cartão de crédito, muitas vezes, é o que leva essas pessoas para o buraco. Os juros do cartão de crédito é sim o grande responsável pela dificuldade que o brasileiro tem de estar com as contas em dia. Então, dito isso, se abram, você que está endividado, você que conhece alguém que está endividado, não se preocupe com o julgamento alheio. Acho que quanto mais conversa você tiver, mais dicas e oportunidades você vai encontrar.
4: Você sabe, Renato, que a gente está vendo aqui nos Estados Unidos, né, para quem já viveu no Brasil, movimentos muito parecidos, né? O americano está convivendo com uma realidade, entre aspas, brasileira da economia, da dificuldade mesmo de pagar as contas no fim do mês, do endividamento das famílias. É uma situação que muitos americanos não conviveram. Normalmente, na hora de comprar um bem, comprar um sofá, comprar um carro, as pessoas chegavam lá com dinheiro vivo e compravam, né? Hoje é a história do parcelamento, algo que o americano, de novo, não estava acostumado. Aliás, eu acho que se eu tivesse uma financeira no Brasil, eu abriria aqui nos Estados Unidos, porque você não tem tantas oportunidades como tem, no Mapping, antigo Mapping, na Riachuelo, acho que não existe mais também, enfim. Sabe essa história de lá parcelar uma bala? Você paga 33 centavos na bala que custa um real. Então, essa realidade agora está cada vez mais no dia a dia aqui dos Estados Unidos. E tem um outro fator que nós brasileiros já convivemos, né? E ainda é uma realidade no Brasil, mas que é a história de reduzir o produto. Eu peguei agora uma pasta de dente que eu compro no mercado, como qualquer outra, né? E essa pasta de dente, com o mesmo valor, sabe aquela história? O mesmo preço. Mas metade, praticamente, do tamanho dela, né? Então a minha pasta de dente acabou, era uma pasta de dente maior, não estou fazendo propaganda, mas agora a pasta está com o mesmo preço, só que o tamanho mudou. Sabe aquela história da bolacha que você vai comprar e o pacote da bolacha está pela metade? O preço é o mesmo.
5: 0,90.
4: Exato. É 100 miligramas virou 90. Então Isso está acontecendo aqui nos Estados Unidos. Essa história até do produto, né? Que daqui a pouco não vai ser chocolate, vai ser sabor chocolate. Sabe aquela história que a gente já viu no Brasil? Para baratear mesmo o preço do produto, está acontecendo agora aqui. Então, é muito louco, né? As empresas também, entre aspas, acabam se adaptando a essa realidade do consumidor que não tem mesmo a grana e o produto, teoricamente, teria que ser cobrado mais caro. Então, tá aí, ó, a pasta de dente diminuiu o tamanho. O preço é o mesmo, mas diminuiu o tamanho, como a gente já viu, com produtos aí do Brasil. É a realidade brasileira se impondo aqui para o consumidor americano, viu, Renato?
5: Não, é impressionante. Acho que nos Estados Unidos os consumidores vão começar a ficar atentos, igual os do Brasil ficaram atentos, né? Tivemos aqui, inclusive, quando começou esse fenômeno aqui no Brasil, eu lembro, foi quando começou a se consolidar o Código de Defesa do Consumidor. Ia ser obrigado a ter o Código de Defesa do Consumidor em todas as lojas, para mostrar para os consumidores o que era direito, o que não era direito. Hoje, inclusive, você tem que sinalizar mais claramente a redução do produto no Brasil. Vamos ser justos aqui com o nosso país, a legislação brasileira ela é muito mais rigorosa muito na mais. Defesa do consumidor do que a legislação norte-americana. Então, o recado que fica aí para esse Brasil no final de 2026 o endividamento está grande, nós temos os maiores índices de endividamento possível, mas que não basta na visão dos consumidores, na visão dos brasileiros, reduzir, simplesmente organizar a sua vida financeira. É necessário correr atrás para ganhar um pouco mais de grana.
4: Grande abraço, Renato, até a próxima.
5: Um abração, Eduzo, até mais.
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0: Gerando mais uma vez o noticiário Band News FM, a frota do Ibama ganhou um reforço de mais aeronaves enviadas pelo governo federal para tentar combater os incêndios no Amazonas. O reforço atende a um pedido do governo do estado para conter o avanço das queimadas e diminuir a fumaça na região. Quem traz mais detalhes é o Maurício Max.
1: 6 das 11 aeronaves mobilizadas pelo governo federal já chegaram ao Amazonas e estão na linha de frente de combate aos incêndios florestais no estado. Também foram mobilizados 250 brigadistas que já atuam em campo em apoio às equipes coordenadas pelo Ibama e demais órgãos federais. Outros 40 brigadistas estão em deslocamento para reforçar as operações de combate, segundo o Ministério do Meio Ambiente. Apesar de ter cerca de 30% do território da Amazônia Legal, o Amazonas registrou 494 focos de incêndio neste sábado, quase 70% do total do bioma, que abrange outros 8 estados brasileiros. Os dados são do Instituto Nacional de Pesquisas Espaciais, o INPE.
0: A Polícia Civil e a Corregedoria apuram um confronto acidental entre agentes que deixaram um militar morto no Rio. A troca de tiros em comunidade fluminense deixou outros 5 integrantes das forças de segurança feridos. Fala João Boeri.
2: Em confronto entre policiais militares, um agente do BOPE morreu após ser baleado na Gardenia Azul, na zona sudoeste do Rio. O caso aconteceu na madrugada deste domingo. Ao menos outros 5 policiais militares também foram baleados e ficaram feridos, um do 18º Batalhão e todos os outros do Batalhão de Operações Especiais. O subtenente Glaucio Marcelo Fonseca da Silva não resistiu aos ferimentos. Segundo a PM, equipes do 18º Batalhão se depararam com indivíduos armados quando o confronto começou. Um policial do batalhão foi baleado e os confrontos aumentaram. Na sequência, após o tiroteio, se constatou que os indivíduos armados eram policiais militares lotados no BOPE.
0: Uma vacina brasileira contra a malária avança e inicia agora testes em humanos. O imunizante, batizado de Vivaxin, é resultado de 15 anos de pesquisas conduzidas em uma parceria entre a Universidade Federal de Minas, a Universidade de São Paulo e um laboratório privado. Nessa primeira fase de testes, 48 voluntários com idade entre 18 e 59 anos que nunca contraíram a doença serão acompanhados por cerca de um ano. O objetivo agora da etapa é avaliar a segurança e a eficácia do imunizante para fundamentar o avanço para a fase seguinte, nas áreas endêmicas. Indo direto ao destaque internacional, a polícia da Espanha remove o último acampamento montado por imigrantes nas praias de Ceuta, enclave espanhol no norte da África. A medida acontece 2 dias antes de uma visita oficial do rei. De acordo com a imprensa, o grupo foi levado para um centro de assistência temporária a estrangeiros para identificação e para o registro. Com a saída de todos, trabalhadores iniciam agora uma limpeza, descartando também grandes quantidades de tendas improvisadas, colchões e pertences pessoais. E tem destaque do Santos, chegando com a Lívia Camilo.
3: O Santos já tem desfalque confirmado para o próximo domingo, dia 18, às 4 horas da tarde, contra o Fluminense no Maracanã pela 31ª rodada do Brasileirão. O técnico Cuca não poderá contar com o zagueiro William Arão, que está suspenso. Ele estava pendurado e recebeu o terceiro cartão amarelo na derrota de virada para o Atlético Mineiro, com gol saindo nos minutos finais da segunda etapa. Arão saiu aos 5 minutos do primeiro tempo com um desconforto muscular na coxa direita. Mesmo fora de campo, Arão levou o cartão amarelo por reclamação quando os times voltavam para a segunda etapa e assim ficará fora do duelo contra o Fluminense na semana que vem.
0: E a Rodovia Dutra prevê um recorde de romeiros e planeja uma via exclusiva para peregrinos até Aparecida. Fala Carolina Ercolim.
4: Mais de 40 mil romeiros devem passar pela rodovia Presidente Dutra até o próximo dia 12 para celebrações do Dia da Padroeira do Brasil, do Santuário Aparecida, aqui em São Paulo. É uma movimentação grande e a gente também ouve a concessionária, a Rio SP, sobre a expectativa e a segurança dessas pessoas, desses fiéis que circulam, não só na Dutra, mas também parte na marginal do Rio Tietê. Conversa com Rodolfo Borrell, gerente de operações da Rio SP. Obrigada, bem-vindo.
5: Um prazer falar com vocês.
4: Gostaria de entender como é que a Dutra tem se preparado, né? É um número e um contingente que tem crescido a cada ano. O que que vocês têm aprendido e colocado em prática anualmente, especialmente em 2026?
5: Bom, essa é a maior operação que acontece aqui na rodovia Presidente Dutra. É, sem dúvida alguma, uma mega operação que a gente monta aqui em conjunto com a Polícia Rodoviária Federal e em conjunto também com a NTT, numa super operação preparada para receber essa que é a maior peregrinação que acontece aqui no Brasil. Ano passado a gente teve aproximadamente 40 mil pessoas no período de 1 a 12 de outubro. A expectativa esse ano é que esse número aumente, porque ele vem crescendo ano após ano desde 2022. Então a gente monta aqui um verdadeiro regime de operação especial conjunta para poder dar a melhor condição de segurança possível para esses romeiros. Então, a gente faz uma ampla sinalização especial da rodovia para orientação tanto dos romeiros quanto uma orientação especial para os motoristas. Este ano, nós vamos fazer também a distribuição de 30 mil coletes refletivos para as pessoas, 120 mil tarjas refletivas também, que nossa equipe vai aplicando ali na mochila, nas vestimentas dos romeiros, para que essas pessoas fiquem visíveis à noite. Nós vamos ter na rodovia Presidente Dutra 23 tendas de orientação montadas exatamente para que nós também, aqui pela concessionária, consigamos dar uma orientação de qualidade para os romeiros na rodovia. Contratamos um contingente de aproximadamente 400 pessoas adicionais para a gente ter um reforço das nossas operações aqui nesse momento, que é a maior operação que acontece na Dutra.
4: Então, a expectativa de superar o recorde do ano passado, então, superando esses 40 mil pedestres, né, que utilizam basicamente o acostamento, ou alguma outra faixa que também é direcionada pontualmente?
5: Quando é possível a gente direcionar de forma segura o romeiro para fora do acostamento, a gente faz isso. Tem alguns trechos da rodovia que a gente consegue preparar um caminho paralelo sinalizado e seguro, separado do acostamento. Mas, de fato, a maior extensão utilizada é sim o acostamento, o que leva a algumas recomendações de segurança que eu queria inclusive deixar registrado aqui no esforço de comunicar essas recomendações para a gente conseguir os resultados que a gente vem conseguindo ao longo dos anos. A recomendação, ela vem sendo difundida cada vez mais e as pessoas vêm conseguindo ter aí uma romaria um pouco mais segura. Ano após ano, a quantidade de acidentes tem diminuído, embora a quantidade de romeiros tenha aumentado. Então, isso mostra que essa recomendação de segurança e também o aprimoramento dessa operação especial que a gente tem montado tem dado resultado.
4: Tem uma parte que vocês, se não me engano, de Arujá a Lavrinhas, que tem uma ponte que vocês agora orientam os romeiros a atravessar e depois voltam, porque também é uma região que fica mais difícil ali controlar e garantir a segurança deles. Queria que você falasse um pouco desse trecho, a partir da experiência que vocês já tiveram, né, e estão tendo.
5: Esse ano, exatamente, esse ano a gente tem uma rota que nós chamamos de caminho consciente, e quando eu falo nós, estou me referindo também à Polícia Rodoviária Federal. Nós juntamos aí as nossas experiências e a gente criou aquilo que é a rota recomendada sob o ponto de vista de segurança. Caminhar no acostamento tem um risco, mas se as pessoas vão fazer essa peregrinação, que sigam então um caminho consciente. Ele é sempre pelo contrafluxo, ou seja, quem segue de São Paulo para Aparecida, que caminha no contrafluxo, ou seja, pela pista sentido São Paulo. A única exceção é esse trecho que você comentou, mas na verdade ele é em Caçapava, no quilômetro 125. Ali no quilômetro 125 existe uma ponte que não tem acostamento, não tem uma passarela, então a passagem por ali ela é muito perigosa. Por isso, 2 quilômetros antes, no quilômetro 123, a gente montou uma superestrutura ali para orientar as pessoas a fazerem uma passagem, uma transposição de pista para o outro lado, de forma segura, numa passagem inferior. Esse trecho ele vai estar, já está iluminado com a iluminação que nós implantamos ali, vai sempre ter uma equipe nossa orientando, de modo que as pessoas façam esse trajeto não utilizando esse local onde ali não tem o passeio, não tem a passarela, as pessoas acabariam tendo que vir para a faixa de rolamento, aumentando ali bastante o risco de atropelamento. Mas esse é o único ponto de atenção que exige a travessia da pista para o outro lado. O restante do traçado todo é sempre pelo contrafluxo, na pista que vai sentido Rio, sentido São Paulo.
4: E qual que é a lógica do contrafluxo, né? Para explicar para as pessoas leigas por que, que é melhor e não seguir no fluxo?
5: Tem primeiro, estatística. A gente observa que todos os acidentes mais graves que aconteceram sempre no sentido do fluxo. Então, esse é um dado técnico que vem das estatísticas, da dinâmica dos acidentes que aconteceram. E a gente entende que isso, o fato de estar no contrafluxo, ele dá uma capacidade de resposta maior para que eventualmente algum veículo que chegue mais próximo, que chegue até eventualmente a encostar ali no acostamento, a gente tenha uma capacidade de resposta maior. Então, isso torna também o Romeiro mais visível, e é o que a gente tem observado no histórico desde 2022. Como eu comentei, desde 2022 para cá, a quantidade de Romeiro só aumenta, recorde atrás de recorde, e a gente observa que na dinâmica desses acidentes, a composição de caminhar no sentido do fluxo, ele é mais perigosa, e também à noite. O ideal é que as pessoas não caminhem à noite. Muita gente prefere fazer a caminhada à noite, a gente sabe disso, é impossível negar, por isso mesmo a gente vai fazer a distribuição desses 30 mil coletes refletivos e das 120 mil tarjas refletivas.
4: Quantos eram em 2022?
5: Em 2022 nós tivemos aproximadamente 27 mil Romeiros. Então você vê que é um número que vem crescendo ano após ano mesmo.
4: Então, praticamente, quase dobrando. E número de mortos registrados também nos últimos anos? O senhor mencionou que tem caído. De quanto de 2022 para cá?
5: Em 2022 foram 4, em 2023 tiveram algumas fatalidades também. A gente vem sempre aprimorando essa operação. Evidentemente não é possível garantir a segurança das pessoas na medida em que caminham no acostamento, a rodovia não é feita para isso, mas com esses aprimoramentos a gente conseguiu um resultado muito bom no ano passado, que é de não ter fatalidades na rodovia. A gente sabe que essa operação especial, por mais complexa que seja, ela não é capaz de garantir a segurança das pessoas. A gente tem feito um bom trabalho aqui junto com a Polícia Rodoviária Federal para reduzir a quantidade de acidentes. Diante disso, a gente inclusive concebeu também uma ideia aqui, se você me permitir, eu gostaria de falar um pouco sobre isso, que é a eventual construção de um caminho seguro para os Romeiros. Você mesmo comentou, a maioria do traçado utilizado atualmente é o acostamento, numa condição que não é adequada sob o ponto de vista de segurança, e a gente desenvolveu aqui uma proposta para a Agência Nacional de Transporte Terrestre, a ANTT, para desenvolver um estudo de viabilidade para a construção de um caminho seguro para o Romeiro.
4: Vou já te perguntar mais sobre isso. Só queria confirmar então esses dados de mortos. O senhor mencionou que 2022 foram 4, é isso? 2023, 1. 2024, então, 3. E o ano passado, 0.
5: Ano passado, 0, sim.
4: E aí, pessoas atropeladas, você tem esse dado atualizado também?
5: Temos esses dados. Eu vou pedir para a minha assessoria de comunicação enviar para você aqui na sequência.
4: E aí, pensando nesse perfil, né, que vocês têm aperfeiçoado, e aí sim entrando na questão de uma paralela, porque, como você mencionou, os dados estão apontando que há uma tendência, as pessoas estão se especializando, né, há grupos que estão ajudando essas pessoas, prestando esclarecimentos, dúvidas, é uma coisa que vai realmente crescendo. Sim. Essa via paralela, ela seria ao longo de quantos quilômetros? Como é que está esse projeto? Como é que está a conversa com o governo federal?
5: A conversa via ANTT, via Agência Nacional de Transporte Terrestre. Isso, o histórico desse assunto e o status é o seguinte. O histórico, a gente vem aprimorando cada vez mais a operação especial, com essas tendas, com os coletes refletivos, com a orientação, a criação do caminho consciente, a junção de esforços com a Polícia Rodoviária Federal, mas uma operação especial ela não é capaz de garantir a segurança das pessoas, a palavra é garantir a segurança. E aí, diante disso, a gente teve uma proposta que foi apresentada para a NTT de desenvolver um estudo de viabilidade, técnico, econômico e ambiental para a construção do que seria então um caminho seguro para os romeiros, apartado da rodovia, num caminho exclusivo para os romeiros, com elementos de proteção e segurança. Não adiantaria não ter elementos de proteção e segurança, porque se algum veículo tivesse um acidente que saísse de pista, atingiria os romeiros na lateral. Então a ideia seria um caminho de fato apartado da rodovia, fora do acostamento, protegido, especificamente criado, construído, projetado para os romeiros. Essa época agora de outubro é de fato de longe a maior romaria, mas lembrando que ao longo do ano também tem a presença de outras peregrinações, muito menores, mas ao longo de todo o ano existe essa demanda. Por isso a gente apresentou a ideia de desenvolver esse estudo de viabilidade, EVTEA, como a gente chama, tecnicamente. A boa notícia é que a NTT também viu muito valor nessa ideia, autorizou o desenvolvimento do estudo de viabilidade. Ele é um estudo técnico de engenharia, mas que a NTT deu uma ideia que foi formidável, que foi de submeter esse processo a duas audiências públicas. Elas já foram realizadas, uma foi feita em julho lá em Aparecida, outra foi feita em Guarulhos no mês retrasado, em agosto. A própria NTT está tabulando os resultados dessas contribuições feitas pelas audiências públicas para que a gente incorpore nesse estudo de viabilidade. Esse mês de outubro, esse estudo de viabilidade, ele vai ser apresentado para a NTT propondo alguns cenários, avaliando alguns cenários. É uma obra extremamente representativa do ponto de vista de custos, então foi interessante a gente apresentar alguns cenários de extensão e alguns cenários de soluções de engenharia. Qual a largura da faixa, se é melhor pela pista sentido Rio, se é melhor pela pista sentido São Paulo, se em algum trecho de entradas e saídas de município é necessário construir algum tipo de solução elevada como a passarela. Então esse projeto ele está na reta final, esse estudo de viabilidade, na verdade, para ser apresentado para a agência. O caminho normal seria a agência apreciar esse estudo de viabilidade e autorizar ou não a incorporação dessa obra dentro do contrato de concessão, acionando alguns dos dispositivos previstos na lei de concessão para reequilíbrios econômicos e financeiros. Mas é um projeto que a gente está muito otimista quanto à viabilização dele aqui na concessão.
4: Então,
5: a sociedade precisa dessa obra.
4: Então a extensão e tudo isso vai ser avaliado nesse outro passo, né? Porque, por exemplo, a gente poderia entender que um trecho preferencial poderia ser esse de Caçapava que o senhor mencionou. Alguns quilômetros, um trecho mais curto, mas que seria ali um ponto de atenção.
5: Sim, a gente está, nesse momento, estudando três alternativas de extensão, cenários de extensão. Um, que seria de Arujá até Aparecida, que seria o mais extenso. Outro, de São José dos Campos até Aparecida. E o outro, de Taubaté até Aparecida. A gente está trabalhando com esses três cenários e com algumas soluções de engenharia diferentes também, né? Então, é lógico, eu como operador da rodovia entendo que o cenário de maior distância seria o que melhor atenderia a sociedade, mas isso precisa ser avaliado tecnicamente também pela NTT em relação ao reequilíbrio dessa obra e a incorporação dela no contrato de concessão.
4: Então, quando esse estudo foi apresentado pela primeira vez?
5: Ele vai ser apresentado para a agência esse mês agora de outubro.
4: E mas quando ele foi concebido? Ou ele foi
5: a proposta, a autorização para início dos trabalhos de engenharia foi no início desse ano.
4: Ah, tá.
5: Foi no início desse ano autorizado pela NTT e de lá para cá a gente vem desenvolvendo esse estudo de viabilidade, foram realizadas essas duas audiências. As audiências públicas sugeridas pela NTT estão dando esses elementos que vão serem incorporados, é claro, aqueles que puderem ser incorporados no estudo de viabilidade, e aí a agência vai deliberar se o projeto vai para frente e qual cenário e quais contribuições das audiências serão incorporadas ou não.
4: Boa. Ah, isso é legal, a gente ficar de olho aqui também. Para concluir, eu queria que você falasse de casos pontuais, né? Apesar de não ter mortes e desse reforço da fiscalização, esse final de semana foi registrado um motorista que chegou a 168 quilômetros, né, de velocidade na rodovia. Eu não sei em qual trecho, talvez o senhor possa me esclarecer, mas essa... imprudência do motorista, né? O quão é difícil também para vocês lidarem com esse tipo de comportamento, ainda que haja fiscalização, haja o conhecimento de que a rodovia nesse período do ano fica um pouco mais cheia.
5: O dado específico dessa ocorrência, vocês podem obter as informações com a Polícia Rodoviária Federal, que faz a fiscalização de velocidade, mas é muito importante que, enquanto a gente não tem essa rota segura, a obra do Caminho do Romeiro, e que a gente tem aí uma operação especial para essa romaria, é importante que todos contribuam para a segurança dessas pessoas, não apenas a concessionária, não apenas a Polícia Rodoviária Federal, mas todos os públicos. Primeiro, as recomendações para os motoristas, né? 40 mil pessoas nesse período estarão caminhando pelo acostamento da rodovia Presidente Dutra. Então, redução de velocidade, atenção redobrada, muita atenção às entradas e saídas da rodovia, entradas em postos de gasolina, saídas de municípios, porque tem pessoas atravessando aquelas entradas e saídas, né? Evitar ultrapassagens perigosas, muita atenção à sinalização. Tem 400 placas e faixas instaladas pela concessionária, bastante visíveis, chamativas, amarelas, são especificamente colocadas ali para a orientação dos motoristas e dos romeiros nesse período. Então, atenção à sinalização, respeito à vida. Os romeiros também têm as suas recomendações a cumprir. Evitar caminhar à noite. A gente sabe que muita gente caminha à noite, mas a recomendação oficial pelas estatísticas de acidente é evitar caminhar à noite, fazer a romaria de dia, sempre com roupas claras para se tornar mais visível. Se for inevitável a caminhada à noite, que use algum tipo de refletivo para que se torne mais visível à noite com o farol dos carros. Por isso que a gente faz a ação de distribuição de 30 mil coletes e 120 mil tarjas refletivas. As tarjas refletivas são autocolantes e são do mesmo material das placas de trânsito que a gente tem ao longo da rodovia. Então, quando o farol bate, ele causa um efeito de retrorrefletância muito grande. Elas são adesivas, então a gente cola nas mochilas, no chapéu, na roupa das pessoas. Sempre caminhar também em fila indiana, evitar aquela proximidade onde ficam três, quatro pessoas laterais ali, uma ao lado da outra, uma já muito próxima do acostamento, evitar essa situação. Se hidratar, as nossas equipes médicas fazem muitos atendimentos aqui, que não são de feridos, são na verdade de pessoas que se desidrataram ali ao longo da sua romaria, então ir também fazendo aí a hidratação ao longo de todo o caminho, e atenção à sinalização. Tem muitas placas também instaladas indicando o caminho recomendado, o caminho mais seguro. Então, também andar com atenção nessa sinalização.
4: Muito bem, Rodolfo Borrell, gerente de operações da Rio São Paulo, né, uma empresa da Motiva que administra a Dutra, falando um pouco, né, desse panorama dos próximos dias. Então, pelo menos ou mais de 40 mil pessoas, né, romeiros que devem passar pela rodovia, que é um movimento nacional, né, muitas vêm de vários lugares e confluem ali na Dutra, nesse trecho final até o santuário. Obrigada pela conversa.
5: Me permite,
4: viu,
5: um dado adicional?
4: Claro.
5: Apenas para comentar que desses 40 mil ou mais pessoas esperadas, metade disso são só nos três últimos dias, 10, 11 e o próprio dia 12 do feriado. Então é aí que a gente precisa, então, de mais atenção ainda de todos os públicos que vão estar pela rodovia.
4: Certo. Muito obrigada, Rodolfo. Até a próxima.
5: Eu que agradeço. Tchau, tchau.
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0: Nos principais destaques do dia, o Corregedor-Geral da Justiça Eleitoral reabilita o canal Exército do Lula no WhatsApp. A decisão suspende a determinação anterior do presidente do TSE. As informações chegam com a Milena Dias.
1: O Corregedor-Geral da Justiça Eleitoral, ministro Ricardo Villas Boas, suspendeu a decisão do presidente do Tribunal Superior Eleitoral, Cássio Nunes Marques, que tiraria do ar o canal Exército do Lula. A decisão é preliminar e deve ser discutida em plenário no TSE. O presidente do TSE havia determinado a suspensão do canal Exército do Lula depois de um pedido da campanha do candidato Flávio Bolsonaro. O canal tem mais de 3 milhões de seguidores, distribui áudios, vídeos e orientações aos apoiadores do presidente e é coordenado pelo deputado federal André Janones. Segundo Nunes Marques, a suspensão atinge a estrutura que Janones descreve como exército de soldados que executam o que lhes é ordenado sem examinar.
0: O presidente candidato à reeleição, Luiz Inácio Lula da Silva, do PT, critica a família Bolsonaro durante a participação em ato de apoiadores na Avenida Paulista, em São Paulo. O petista também declarou que o país não pode perder a democracia. Lula fez um discurso direcionado aos jovens que convocaram o ato e pontuou que durante a campanha ele ouviu que a população quer, além de comida, cultura, cinema, estudar, emprego e qualidade, além de liberdade. Durante o ato, Lula também chamou a atenção para o número alto de abstenção no primeiro turno.
2: Tivemos quase 30 milhões de pessoas que não foram votar. Muita gente que tem acima de 70 anos não foi votar porque a lei não exige que vote. Entre abstenção e pessoas que não foram votar, são 30 milhões. Nós temos a obrigação de conversar com as pessoas que acham que não tem mais direito de votar. Que 60 anos ou 70 anos não transforma a pessoa em inútil. Porque essa pessoa não quer votar por ele. Ele tem filho, ele tem filha, ele tem neto, ele tem bisneto. E ele tem a pátria dele para ele cuidar. E não pode permitir que os bandidos votem a governar esse país. Portanto, nós temos que convencer as pessoas. Se o Lula, com 81 anos de idade, está com a saúde que está, é porque eu quero provar que a idade não faz a gente ficar velho. O que faz a gente ficar velho é a falta de motivação.
0: A campanha de Lula confirma que o presidente participa hoje de uma cerimônia em homenagem à Nossa Senhora Aparecida. A polêmica recente envolvendo Nossa Senhora Aparecida gira em torno de uma notícia falsa associando o candidato à presidência Flávio Bolsonaro a um antigo projeto de lei que pretendia retirar o título de padroeira do Brasil da Santa. E levou a disputa de narrativas entre os dois candidatos. Bom, já o candidato da oposição à presidência da República, Flávio Bolsonaro, reiterou que manterá o reajuste do salário mínimo e o Bolsa Família em uma eventual eleição. O político do PL participou ontem de um encontro com prefeitos e vereadores da região metropolitana de São Paulo em um restaurante no centro da capital paulista. Os encontros foram articulados pelo governador Tarcísio de Freitas, do Republicanos, e pelo prefeito de São Paulo, Ricardo Nunes, do MDB. Flávio afirmou que, se eleito, pretende fazer mais do que o atual governo na área social, ao defender que o Bolsa Família seja acompanhado de medidas para fazer as pessoas andarem com as próprias pernas. Na avaliação do filho de Jair Bolsonaro, a disputa eleitoral se tornou todo mundo contra o Lula.
3: Essas pessoas que já votaram em nós, vamos fortalecer esse sentimento que ela precisa voltar às urnas no domingo, que não tem nada resolvido. E pedir para que elas consigam mais um votinho só, dá essa missão para quem você tiver a oportunidade de conversar, consegue mais um voto só para o Flávio Bolsonaro, isso vai fazer toda a diferença. Tem muita gente que de verdade está indecisa, gente que não foi votar, por algum motivo, vai porque tem condições de votar daqui a duas semanas. Todos os apoios que já foram dados são públicos, porque a eleição está o seguinte, é todo mundo contra o Lula. Todo mundo contra o Lula. Todas as candidaturas são colocadas contra o incumbente, de uma forma majoritária, são contra o Lula. O Zema já declarou apoio a nós, o Caiado já declarou apoio a nós, o Augusto Cury que já declarou apoio a nós. São esses votos que estão em tese flutuando. Que a gente precisa convencer de verdade a virem para cá. E como é que a gente conversa isso na cidade? Gente, esse alinhamento é muito raro de acontecer do prefeito com o governador e com o presidente da República.
0: Nessa segunda-feira, Flávio Bolsonaro participa de uma missa na Catedral de Brasília. Nos outros destaques, indo direto ao noticiário internacional, Papa Leão XIV anuncia que médicos detectaram um nódulo em estágio inicial no pulmão dele. O pontífice afirmou que será submetido a uma cirurgia nos próximos dias. O religioso de 71 anos fez o anúncio diretamente a fiéis durante a oração dominical na Praça de São Pedro, no Vaticano. O pontífice afirmou que o nódulo foi detectado em estágio inicial e o crescimento está bem controlado. Ainda assim, afirmou o Papa, que os médicos recomendaram a cirurgia para remoção.
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0: Hoje, segunda-feira, feriado de Nossa Senhora Aparecida, ainda com previsão de chuva para algumas áreas aqui do Brasil, com toda aquela atenção redobrada, para o sul e para o sudeste. Nós ainda seguimos com ar muito abafado, tem uma frente fria em alto mar, isso canaliza bastante umidade, e é isso combinado com as altas temperaturas, porque tem sol, vai dar tempo de esquentar, durante a tarde pode provocar algumas pancadas mais localizadas. De acordo com o Instituto Nacional de Meteorologia, hoje a chuva mais forte se concentra entre Paraná, interior de São Paulo e Mato Grosso do Sul, além de áreas do sul de Minas. Então amanhã dessa segunda ainda vai ser marcada por sol, temperatura sobe, o ar fica mais abafado e à tarde essa chuva ganha mais intensidade. Para São Paulo, a expectativa é que a nossa máxima hoje chegue até os 26 graus, termômetros subindo até os 22 em Curitiba, no Paraná, um tiquinho mais fresquinho. Em Porto Alegre, a temperatura não passa dos 18 graus, mas não tem expectativa de chuva na capital gaúcha. Agora, em Goiânia, os termômetros podem bater 35 graus. À tarde, tem previsão de algumas pancadas isoladas. Enquanto o centro-sul do país ainda segue com essa instabilidade, o ar muito seco predomina entre o interior de Minas, o Espírito Santo, a Bahia, o Maranhão, Piauí e a metade norte do estado do Pará. Para hoje, destaque para Belém, com calorão de 36 graus, não tem previsão de chuva, tempo firme, máxima de 39 em Teresina, Fortaleza com calorão de 32 e temperatura podendo chegar até 31 em Salvador, com algumas pancadas mais rápidas e fracas durante o final do dia, enquanto em Manaus a temperatura ainda pode bater 39 graus. Bom, seguimos de olho por aqui também na previsão do tempo ao longo dessa madrugada. Início de manhã de segunda-feira já para trazer a prestação de serviço para você, ouvinte aqui da Band News FM.
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0: Dizem que a criançada hoje já nasce conectada, que divide o tempo entre o dever de casa e a tela do celular, do computador, do videogame. Mas como é que é a infância contemporânea? A partir de agora, o programa Seus Filhos é especial de Dia das Crianças e são elas que vão fazer as perguntas. A gente vai entender um pouco melhor o que passa por essas cabecinhas cheias de criatividade. Eu, Thaís Dias, sigo por aqui e ela também, sempre ao meu lado, Roseli Saião. Bora responder as perguntas da criançada, Roseli?
1: Bora, vai ser desafiante, não vai?
0: Vai demais. E a gente vai começar dando um foco principalmente na relação da criançada com os estudos, com a escola. E eu quero já chamar o Davi Dias, de 10 anos.
2: E eu queria saber por que, que a gente tem que ir para a escola todo dia.
0: Roseli, ele quer saber por que todo dia ele tem que ir para a escola, cumprir sua obrigação. Muitas vezes é cedinho, e aí?
1: Aí, como eu queria ter uma resposta para ele, não tenho. Olha, o fato é que a gente pode dizer assim, adulto tem que trabalhar todo dia, quase todo dia, né? Agora tem adulto que trabalha todo dia mesmo. E o trabalho da criança é ir para a escola. Sorte que são só 5 dias, hein? Porque tem trabalho que são 6 dias. As crianças escaparam. Mas o fato é que você precisa desse espaço um pouco longe da família também. Principalmente aos 10 anos, aos 7, aos 6. A partir dos 6, é preciso começar a descobrir o mundo. E a gente tem que descobrir o mundo com os nossos olhos. Um pouco assim, livre da tutela dos pais, para descobrir que há pessoas que são diferentes. Há mulheres diferentes da sua mãe. Há homens diferentes do seu pai. Pensam diferente, fazem as coisas diferentes. Gostam dos filhos de modo diferente e demonstram isso também de modo diferente. Então, não é só para aprender as coisas lá do conhecimento. É para entrar em contato com pessoas diferentes, para você começar a aprender a viver em sociedade. Porque viver em família é legal, mas chega uma hora que a gente precisa de mais. Você já tem idade suficiente para querer mais. E esse mais está na escola. Não se chateie com as aulas de 50 minutos. Às vezes são chatas. Mas pergunte para sua mãe, para o seu pai, se não tem coisas que eles fazem que eles acham chato. É um pouco da vida assim.
0: Agora, Roseli, o Davi e a criançada que está acompanhando aqui o programa Seus Filhos, eles vão entender também que na escola eles mesmo vão se reconhecer como uma pessoa diferente daquela de casa. A gente vai mostrar ali, naquele dia a dia, que somos muitos, né? Tem a mãe, tem a profissional, Thaís, tem a colega Thaís, a amiga, e ele, o Davi, por exemplo, vai entender que tem o Davi filho, tem o Davi aluno, o Davi amigo, e eles são ali a mesma pessoa, mas bastante diferentes também, né?
1: E essa é uma descoberta maravilhosa. Você saber que você pode ser diferente em lugares diferentes, com outras pessoas. Nossa, isso na nossa vida é uma descoberta e um exercício que a gente pratica até o fim da vida, dos mais importantes, porque você aprende a ser mais, como eu diria, mais variado, né? Aprende a não receber pressão de um lado só e aprende a se

0: Então, olha, você vê, esse mundo tem lugar para todo tipo de gente. As escolas também deveriam ter horários para todo tipo de criança, você não acha?
1: Concordo absolutamente.
0: Então, podia começar um pouquinho mais tarde. E os pais poderiam também conversar com a escola, ajustar um pouco, né? Às vezes a criança tem que levantar, dependendo da distância entre onde ela mora e a escola. Gente, 2 horas antes já está a caminho. Nossa, é muito difícil acordar cedo. Mas enquanto você precisar fazer isso, dorme um pouquinho mais cedo. Ajuda, viu?
1: Agora, seguindo aqui nessa relação entre a criançada e a escola, com esse dia a dia, né, também do aprendizado, a gente vai chamar o Davi. Agora o Davi de 8 anos, ele participa também com a gente.
2: Eu acho muito chato ter que ficar horas sentado olhando para a lousa. Não tem como aprender brincando e jogando?
1: Ah, Roseli, como a gente fala disso, né, aqui?
0: Nossa!
1: Que às vezes é chato mesmo, é. E que é difícil da escola se adaptar para atrair atenção. E a gente está falando de uma nova geração, eu abri o programa assim, uma nova infância, uma infância que tem um atrativo ali, na tela, que tem tantos estímulos, aí você senta, olha para a lousa, Roseli. Uhum. 50 minutos, aí depois tem uma outra aula de 50 minutos, depois mais 50 minutos. E aí você já está cansado, com sono, e aí?
0: Tudo errado, né?
1: É difícil, né?
0: A gente cria essa geração com muitos estímulos, com uma hiperatividade que faz parte da vida deles. Enfim, com tudo que é possível. Aí um dia a gente enfia eles na escola e fala, agora você fica quieto, não levanta enquanto o professor não termina a aula, não conversa com seus colegas. Ai, tem tanta gente aqui para conversar, eu não posso conversar. Está tudo errado, gente. Agora, não são as crianças o grande problema, são as escolas. As escolas funcionam desse jeito, Thaís, desde o século XVIII, talvez XVII, se eu não estou enganada. Mudou muito o mundo. Não poderia seguir igual a escola. Aliás, há muitas piadas a esse respeito, né? Tudo muda, menos a escola. A escola continua igual. Não. Existe, sim, maneira de você aprender a muitas coisas diferentes e novas por meio de jogos. Existe uma maneira também mais lúdica de aprender outras coisas. Mesmo assim, você não vai escapar de ter que sentar uma hora e ficar lá meia hora, 1 hora, 2 horas, tentando entender uma coisa que você ainda não entendeu. Então, o que a gente aprende na escola não é só aquele conteúdo que os professores ensinam. A gente aprende a ter um pouco mais de disciplina. É de ficar sentado quando não está com vontade de ficar sentado, de não conversar a hora que a gente tem vontade de conversar, ou de conversar assim, mais baixinho e mais brevemente, para conseguir dar conta das duas coisas, e eles dão, né?
1: Agora, Roseli, eu vindo, a criança em mim precisa te fazer uma pergunta, que eu tenho certeza que vou representar várias outras crianças. Dever de casa, hein, Roseli? Isso também não é aquela escola que ficou um pouco ultrapassada, porque é uma questão que muitos alunos falam, de diferentes idades. Olha, mas eu não aguento mais lição de casa, eu já fico um tempão sentado na escola, aí eu saio da escola, tenho que ir para casa estudar mais. O que você pensa disso?
0: Eu tenho pavor de lição de casa, gente. Aí eu vou voltar na pergunta anterior, que foi, porque tem que ser todo dia, né? Quando essa escola que nós conhecemos nasceu, existia nos Estados Unidos muita população rural. E essa população tinha filhos, e os filhos precisavam ir para a escola. Mas não dava para ir para a escola todo dia, porque era muito longe, muito trabalhoso. Então, foi aí que inventaram a lição de casa. Num dia, o aluno vai à escola, e no outro dia ele fica em casa, mas fica em contato com o conhecimento. Tenta relembrar o que ele aprendeu ontem, para ver se ele tem dúvida. A função da lição de casa, inicialmente, foi essa. Trazer a escola para o aluno quando ele não está na escola. Mas, gente, se o aluno, às vezes, fica o dia inteiro na escola, ou meio-dia, e depois tem que continuar em casa na escola, não. Eu não concordo. Eu gosto de lição de casa, assim, repentina, sabe? Não essa burocrática que todos os professores e escolas têm que dar. Tem que passar a lição de casa para os alunos, porque os pais gostam. Mas quem que está frequentando a escola? Os pais? É o aluno que tem que ter vontade de ir para a escola, mesmo que seja só para aproveitar o intervalo. Ele tem que ter essa vontade de ir, porque daí ajuda a

0: aprender, né? Então, uma lição de casa repentina é assim: o professor ou a professora lançaram um desafio, os alunos não gostaram, aí vem uma lição de casa assim, na hora. Então, o desafio será fazer, e aí o professor sugere alguma coisa em relação àquele conteúdo que ficou meio baralhado para os alunos. É um desafio.
1: É um desafio.
0: Aí sim.
1: Agora, Roseli, eu te desafio a trazer uma dica bacana para a criançada sobre esse assunto. Que dica que você traz?
0: Ah, eu vou trazer. Eu vou trazer, assim, para mostrar para vocês que a escola pode não se salvar, mas sempre há algum professor que pode salvar você. Vou trazer um filme que serve para professores, para pais e para os alunos. É um filme indiano, então tem uma linguagem muito diferente. O título é Como Estrelas na Terra. É fácil de achar, inclusive no YouTube tem. É o filme todo legendado, dublado, do jeito que você quiser. E mostra um menino que vai para a escola e a escola não entende esse menino e esse menino não entende a escola. Então, não tem, né, nada que combine ali. Um dia, um professor olha para esse menino e fala, não descobriu como é que ele pode aprender. E esse professor, então, faz um trajeto com esse menino, entendendo o modo que ele tem de aprender. E a arte ajudou muito nisso. Vou repetir o título do filme, Como Estrelas na Terra.
1: E com essa dica da Roseli, a gente faz uma rápida pausa e voltamos já já com mais do programa Seus Filhos. Não saia daí, a gente espera você. Música.

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1: A gente está acompanhando nos Estados Unidos, mas claro que vai ter repercussão aqui no Brasil, a fusão dos grandes streamings, Warrison.
2: Edu, tivemos essa semana a conclusão da fusão entre a Paramount e a Warner Brothers nos Estados Unidos. Agora elas se tornaram uma empresa só que responde pelo nome de Skydance. Ela pertence ao nosso querido David Ellison, que é filho do Larry Ellison, fundador da Oracle, um dos titãs das Big Techs, né? Um dos homens mais ricos do mundo e que inclusive se empenhou pessoalmente nessa operação, né? De fusão entre a Paramount e a Warner Brothers, chegou a colocar capital do próprio bolso para garantir os fundos para que essa operação acontecesse. E o resultado disso é que agora nós vamos ter a união de várias marcas muito conhecidas, inclusive do público brasileiro, né? Porque são marcas globais, como por exemplo HBO, Paramount Plus, né? Os sistemas de streaming, HBO Max e Paramount Plus, provavelmente vão se tornar um sistema só. A gente deve ter a fusão desses dois streamings. Agora, o que chama mais atenção lá nos Estados Unidos, Edu, além dessa fusão dos sistemas de streaming, são dois outros aspectos. Primeiro, o tamanho da dívida que essas empresas carregam hoje, né? Elas têm um endividamento que está sendo estimado em torno de $80 bilhões. O que isso vai significar a partir dessa fusão? Muitas demissões. Ao fazer essa união entre esses dois gigantes, Paramount e Warner Brothers, evidentemente tem muita superposição, né, de profissionais. A segunda coisa que se comenta muito e que se especula muito nos Estados Unidos é como fica a questão da CNN, principal ou um dos principais veículos mundiais de jornalismo, passa agora para a esfera do domínio do grupo político do Donald Trump. A CNN, que nos Estados Unidos estava num espectro diferente, né, dos republicanos, especialmente do MAGA, né, o movimento que levou Donald Trump à presidência dos Estados Unidos e que o sustenta por lá, a CNN é odiada por esse pessoal, né? Capítulos emocionantes pela frente, Edu.
1: Capítulos emocionantes pela frente que a gente conta aqui na coluna de tecnologia que você encontra também no nosso site, o bandnewsfm.com.br.
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0: Gerando mais uma vez os principais destaques do dia, o presidente do Senado Federal, Davi Alcolumbre, marca para a próxima quarta-feira a votação em primeiro turno da PEC que acaba com a jornada de 6 dias de trabalho por 1 de descanso. Destaque que chega de Brasília com Márcio Rocha.
1: O Senado deve realizar nesta semana as 2 sessões de debates que faltam para cumprir o rito regimental da proposta de emenda à Constituição que acaba com a escala 6-1. Na semana passada, o plenário da Casa realizou 3 das 5 reuniões necessárias e, se as expectativas forem confirmadas, o texto deve ser votado no primeiro turno já na próxima quarta-feira. Nas primeiras sessões, o presidente do Senado, Davi Alcolumbre, autorizou que os parlamentares usassem o sistema semipresencial, ou seja, eles poderiam fazer os pronunciamentos pela internet. Por isso, as reuniões acabaram esvaziadas, mesmo que o plenário mostrasse a presença de 60 parlamentares. Por ser uma PEC, o texto precisa passar por pelo menos 5 sessões de debates antes de ir para a votação do primeiro turno, cumprir um intervalo de 5 dias e depois realizar outras 3 sessões de discussão antes de ir para a votação do segundo.
0: A Polícia Civil do Rio investiga um ex-presidente da SEDAI Saúde por desvios financeiros. O suspeito adquiriu a maior parte do capital de um time de futebol português. Quem explica o caso é o João Boeri.
2: O ex-presidente da SEDAI Saúde, investigado por suspeita de desvios milionários, comprou um clube da 4ª divisão do futebol de Portugal enquanto esteve à frente da entidade. Eric Frederic Galberto e o ex-diretor da SEDAI Saúde, Antônio Carlos dos Santos Júnior, adquiriram 72% do capital social do Amora Futebol Clube através da empresa portuguesa Orla Tentadora, fundada pela dupla. O negócio foi fechado em junho do ano passado. O terceiro sócio, em Portugal, Felipe da Silva Santos, é filho do ex-diretor financeiro da SEDAI, Antônio Carlos dos Santos. As informações constam em uma auditoria independente contratada pelo governo do Rio, que identificou indícios de desvios superiores a 400 milhões de reais na caixa de assistência dos empregados da SEDAI, conhecida como SEDAI Saúde.
0: Nos outros destaques do noticiário, o Ministério da Justiça aciona a Polícia Federal contra intimidações digitais a uma parlamentar no estado de Minas. Fala Eliseu Júnior.
3: O Ministério da Justiça e Segurança Pública pede que a Polícia Federal investigue as ameaças de morte e estupro sofridas pela deputada federal eleita por Minas, Ana Elisa, do PT. A parlamentar afirma que o número de ataques se intensificou após as agendas ao lado do candidato Lula. A deputada eleita já havia desativado a conta na rede social X devido às ameaças sofridas. O Ministério da Justiça também pede que a PF adote providências junto ao X e à Meta para coibir as práticas denunciadas e identificar os responsáveis.
0: A administração do Parque Nacional do Iguaçu bloqueia a passarela principal do complexo. Fechamento do local ocorreu por motivos de segurança depois da elevação do leito do rio. Bárbara Ramos.
4: A administração do Parque Nacional do Iguaçu, no oeste do Paraná, monitora a vazão do rio Iguaçu para definir a reabertura da passarela que leva até as cataratas. O local foi interditado na manhã deste domingo por causa do aumento da vazão de água, que chegou a 6 vezes o volume médio histórico. A decisão considera a segurança dos turistas. Os níveis do rio Iguaçu subiram devido às fortes chuvas na região. Quando a passarela foi fechada, a vazão chegava a 8 milhões e 800 mil litros de água por segundo. O monitoramento é feito pela concessionária junto ao ICMBio.

0: No destaque do esporte, o meia Carrascal decide e o Flamengo vence o Fluminense e continua sendo líder do Brasileirão. Fala aí, Luiz Alcir.
1: O Flamengo vence o clássico contra o Fluminense por 1-0 nesse domingo no Maracanã e mantém a liderança do Campeonato Brasileiro. O gol da vitória rubro-negra foi marcado por Carrascal. A partida começou movimentada, com uma defesa de Fábio em chute de Samuel Lino. O primeiro tempo também foi marcado pela polêmica em torno do cartão amarelo recebido por Pulgar. O gol do Flamengo saiu apenas na segunda etapa e a equipe conseguiu administrar a vantagem até o apito final. Com o resultado, o rubro-negro chega aos 64 pontos e permanece isolado na liderança do Brasileirão. Já o Fluminense segue com 51 pontos e ocupa a terceira colocação.
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0: Hoje o programa Seus Filhos é dedicado às crianças. O programa especial de Dia das Crianças dá voz a elas para tirarem suas dúvidas, perguntarem para a Roseli Saião, que está aqui do meu ladinho, aquelas questões que muitas vezes são saias justas, muitas vezes as pessoas não sabem responder. Falamos da relação com a escola e agora a gente vai abrir espaço para falar da relação da molecada, pelo menos da percepção, sobre os relacionamentos familiares. E eu quero começar com a Estela, de 9 anos.
1: Por que meus pais não deixam fazer tudo o que eu quero?
0: Simples assim, Roseli. Por que que os pais não deixam ela fazer tudo o que ela quer? Ela quer fazer mais coisa, ter mais liberdade.
2: Eu quero falar como ela. Por que que essa vida não me deixa fazer tudo o que eu quero?
0: E aí?
2: É isso que eu tenho que falar para você, querida. Os seus pais representam um pouco dessa sociedade que logo você vai viver de maneira autônoma, você por você mesma. E nessa sociedade, nesse mundo, né? A sociedade vive no mundo. A gente não pode fazer tudo o que quer. A gente não consegue. A gente tem limites. Limites, né? Essa é uma das coisas que a gente aprende. Essa é a função dos pais mesmo, né? Não deixar você fazer tudo o que você quer. Porque aí você deixa de ser participante de uma sociedade de seres que sabem que a vida tem limites. É isso, é triste, mas é a verdade.
0: Tem gente que opta pelo castigo na hora de dar o limite. E a Rafaela quer falar exatamente sobre isso.
3: Porque sempre que a gente questiona por que está de castigo, a resposta é sempre porque sim ou porque eu sou sua mãe.
0: Ai, ai, ai. Primeiro eu vou começar com o castigo, Roseli. Como é que a gente dá limite? É através do castigo?
2: Não,
0: é,
2: não.
0: Depende da idade? E aí?
2: Não, castigo não funciona, gente. Se funcionasse, a gente teria menos crimes na rua, porque a gente tem muito castigo, muita punição para criminoso. Mas eles saem e voltam a cometer crimes, né? Porque a cadeia não tem a função de melhorar essas pessoas. É só retirar do convívio social. O castigo é a mesma coisa. A função do castigo, agora minha conversa é mais com os pais, né? A função do castigo é fazer a criança sofrer ou o adolescente sofrer. Por isso que a gente, em geral, tira deles as coisas que eles mais gostam. Não vai sair esse final de semana, não vai passar as férias na casa não sei de quem, não vai ficar com o celular uma hora por dia. A gente tira o que é de melhor, que daí o sofrimento é duro mesmo. Gente, não é educativo, não funciona e pode até provocar o efeito oposto. Ou seja, em vez de aprender o limite, é aprender a driblar o limite de uma maneira que os pais não percebam. Então, não. Consequência, sim. Nada que a gente faz na vida passa sem consequência. E essas consequências podem ser boas, razoáveis, ruins, péssimas. Então, é bom a gente pensar, principalmente adolescente, que é o caso dela, né? Pensar um pouco antes de se comportar ou fazer determinada coisa. Porque é a vida que nos castiga, né? Porque aí vem culpa, vem aborrecimento que tais colegas não querem mais ficar perto de mim. É, na internet eu falei uma bobagem, caiu muita gente em cima de mim. E vai por aí. Então é bom dar uma pensadinha antes de agir.
0: Agora, Roseli, indo para o outro lado, ela falou, mas quando eu questiono a minha mãe, ela diz que é porque sou sua mãe, pronto. E muitos pais agem dessa maneira, né? Uhum. Você cria ali uma hierarquia para tomar uma decisão e não ter esse questionamento. Primeiro, a gente durante muito tempo incentiva o nosso filho a questionar tudo, né? É legal, a gente acabou, né, trazendo sempre aqui no nosso programa essa ideia da curiosidade, do questionamento, o quanto isso é importante até durante a vida adulta.
2: Uhum.
0: E aí, quando eles nos questionam, a gente fala, não me questione, aqui quem manda sou eu.
2: Uhum.
0: Como é que a gente coloca essa autoridade em prática, uhum, quando o filho traz uma questão dessa?
2: Mas veja aí que aí é complicado, porque a questão é o castigo, né? Aí já não combina muito. Mas vamos pensar numa situação trivial, assim, entre pais e filhos. Eles ocupam lugares diferentes, que não são simétricos, são assimétricos. É um jeito que a gente tem de escapar da hierarquia, que é muito rígida, né? A assimetria é mais maleável. Mas essa assimetria diz para você o seguinte, olha, você tem um pai e uma mãe que vem há mais tempo que você. Entendem um pouco melhor desse mundo e a função deles é ajudar você a viver melhor quando você for viver por conta própria. A gente tem que aprender algumas coisas, né? É como para fazer uma compra, eu preciso saber quanto de dinheiro eu tenho, quanto eu posso gastar com essa compra, se não vai fazer falta para outra coisa. Então, a gente precisa aprender as contas primeiro, né? É. Antes de fazer essa compra com autonomia. Mesma coisa com a vida. Então, assim, os pais podem receber o questionamento dos filhos e podem discutir a respeito desses questionamentos. Eles vão ter um olhar diferente. Mas é bom ouvir um pouco o ponto de vista dos filhos, porque às vezes eles têm um ponto de vista que a gente não tinha pensado, não tinha considerado, né? Então é importante ouvir. Mas no fim das contas, a decisão é dos pais. Então, é isso mesmo, né? Eu sou sua mãe, eu sou seu pai, eu vou ter que tomar essa atitude, porque lá mais pra frente isso vai fazer diferença na sua vida.
0: Roseli, agora a gente vai sair um pouco dessa relação dos pais com os filhos e vamos para a relação entre irmãos. E quem vai falar sobre isso é o Jorge.
4: Como eu posso dividir as coisas com o meu irmão?
0: Quer dividir as coisas com o irmão, né? Dividir é fácil, Roseli. Não dividir, que eu acho que é o problema. Pelo menos na minha casa, as grandes questões são porque eu não quero dividir. Ou a comparação, né? Mas você deu isso para ele. E eu preciso disso também, eu quero igual. Ou você deu, também mereço. Como é que é essa relação de irmãos, né? Eles enxergam isso. É uma disputa, é uma amizade, pode ser um pouquinho dos dois.
2: Me lembro agora, Thaís, de um menino, eu estava conversando com ele, tinha acho que essa idade do Jorge. E aí ele falou assim, o mundo tinha que ser diferente. Era um problema na casa dele com a irmã. Era assim, uma mãe... um filho, um pai, um filho. Nada de ter dois filhos. Quem tem mais de um filho sabe, né, que o segundo já nasce dividindo. E dividindo o quê? A atenção dos pais. Não o amor, a atenção. Ah, isso divide mesmo, porque quando um bebê nasce, a gente tem que dar tempo para eles. E aí a outra criança pode ter 3, 4, 5, sei lá quantos anos, vai sentir falta da atenção que era só dele, né? Agora, para aprender a compartilhar, dividir as coisas com os outros, primeiro é preciso a gente aprender a ter a coisa, né?
0: É verdade.
2: E isso para os pais tem sido difícil, porque eles dão as coisas para os filhos e depois eles dizem, ah, vou tirar de você porque você fez tal coisa e não deveria. Mas é dele ou não é? Né? Olha, tem sido assim com o celular, tem sido assim com brinquedos que eles gostam muito, ou com colegas que eles gostam muito de brincar. Não pode fazer isso, gente. Então, assim, a coisa eu dei para você, então é seu. Por isso que a gente não deve dar celular para os filhos, porque se a gente dá para os filhos novos, né? É dele. E daí ele tem que usar do jeito que ele quiser. Não, a gente pode deixar ele usar um pouco nosso, que ele vai ficar satisfeito. Não tanto, mas dá para o gasto, como eles dizem. Então, é preciso primeiro que a gente ensine a pessoa a ter coisas. E depois, respeitar, principalmente na idade dele, que deve ser brinquedos, né, eu acho. Principalmente na idade deles, é preciso respeitar, eu não quero dividir. A gente precisa respeitar e dizer para o outro irmão, né? Agora ele não quer, você vai ter que esperar um pouco. E aí a gente introduz, né? Daqui 15 minutos você quer? E a gente vai ajudando essa ideia de compartilhar. Porque a vida é isso, né? Compartilhar. Sozinho a gente não consegue fazer nada, não consegue nem viver. É nem ter saúde mental.
0: É verdade. Essa reflexão, aliás, reflexão importante desde muito cedo, esse entendimento e o entrosamento respeitoso, isso, né? Dentro do ambiente familiar. Roseli, que dica que você traz para aqueles ouvintes que estão acompanhando aqui e para a molecada, né? Afinal, o programa especial... de Dia das Crianças, sobre essa ideia de relacionamento familiar.
2: Eu trouxe a dica de um livro, né, de histórias, que é muito bom para crianças pequenas, pode ser muito bom, dependendo do diálogo que os pais possam ter com esse livro e com o que o filho leu, para idade maiores, como o do Jorge, e pode ser bem legal também para adolescente, que é capaz de olhar para uma coisa de criança e ter um outro olhar, um outro entendimento. é a história de dois irmãos que adoram brincar juntos, mas que muitas vezes essas brincadeiras terminam em brigas, né? Então, o título do livro é Eu Também. Eles vão adorar.
0: Eu também. Essa dica da Roseli para essa reflexão é sobre relacionamentos familiares e a criançada, mas o programa especial Seus Filhos de Dia das Crianças ainda tem muito mais dicas para a criançada. Fica por aí porque a gente volta já.

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1: A nossa ouvinte, Patrícia Nogueira, escreve dizendo que percebeu que seu cachorro, quando vê um passarinho ou alguma coisa que chama muito a atenção, fica completamente imóvel e mantém uma das patas dianteiras levantadas. Manu, tem algum significado? Patrícia, tem sim, mas a gente precisa olhar o contexto. Uma pata dianteira levantada pode aparecer em diferentes situações, como atenção intensa, expectativa ou até incerteza. Mas existe um exemplo fascinante em que esse comportamento foi selecionado pelo ser humano. Sabe qual? Os cães de aponte, os famosos pointers. Durante muitas gerações, determinadas linhagens de cães de caça foram selecionadas por apresentar o comportamento de pointing, que é esse. O animal detecta a caça, interrompe o movimento, permanece praticamente imóvel, indicando a localização da presa. É aquela imagem clássica do cachorro com o corpo parado, cabeça, focinho direcionados para a frente. E frequentemente uma das patas dianteiras suspensa. Estudos mostram, inclusive, que existe um componente genético importante nesse comportamento. Mas isso não significa toda vez que um cachorro levanta a pata, tá? Ele tá fazendo isso, o pointing. Um cachorro de qualquer raça, inclusive um cachorro sem raça definida, ele pode sim levantar a pata enquanto investiga alguma coisa, esperando algo ou está inseguro. Por isso a gente precisa olhar o restante do corpo. Um cachorro completamente imóvel, concentrado num pássaro, apresenta um conjunto de sinais. Outro que levanta a pata enquanto se recua, abaixa o corpo, demonstra atenção e apresenta uma situação completamente diferente. Então essa é uma regra muito importante. A gente precisa observar, porque um único gesto isolado não diz tudo. A gente precisa olhar o todo. Você tem dúvidas? Mande um e-mail para elbicho@bandnewsfm.com.br ou então no meu Instagram, Manu Carsten. Participe, eu espero você.
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2: Mais uma vez, bom dia para você que acompanha essa madrugada aqui na Band News FM. Eu, Stephanie Toso, sigo girando os principais destaques do noticiário, indo direto ao estado de Minas. Os familiares começam a se despedir das vítimas de um acidente de avião. Quem traz as atualizações é o Eliseu Júnior.
3: São sepultados neste domingo os corpos dos 3 policiais militares que morreram na queda do avião da corporação em Santana do Paraíso, no Vale do Aço, na tarde da última sexta-feira. O velório do tenente-coronel Luiz Fernando Silvestre e das tenentes Alice dos Santos Almeida e Gabriela Emília Soares Rezende aconteceu na Academia da Polícia Militar, em Belo Horizonte. As causas e circunstâncias do acidente serão apuradas em conjunto pela Polícia Civil e pelo Centro de Investigação e Prevenção de Acidentes Aeronáuticos, o CENIPA. O estado está em luto oficial por 3 dias.
2: Uma reunião vai debater novas diretrizes de proteção após a invasão de uma creche em Curitiba. A prefeitura da cidade vai reunir secretarias e forças de segurança ao longo dessa semana. Direto da capital do Paraná, informações que chegam com a Bárbara Rames.
4: Uma reunião nesta terça-feira vai discutir novas medidas de segurança para a creche de Curitiba, que foi invadida por um homem que fez crianças reféns. De acordo com a prefeitura, estarão presentes representantes da educação, da defesa civil e da guarda municipal. O entorno do CEMEI São Brás receberá reforço no patrulhamento e outras ações devem ser avaliadas. A expectativa é que as aulas no local retornem só na quarta-feira. A ocorrência na creche foi registrada na última sexta-feira e terminou com a morte do invasor e o resgate de 13 crianças. Todas passam bem.
2: A polícia investiga uma ação criminosa que manteve refém um fuzileiro naval em uma comunidade fluminense. Detalhes com a Agatha Meirelles.
5: Um fuzileiro naval da Marinha do Brasil foi resgatado por policiais militares neste domingo em uma comunidade do Jardim Catarina, em São Gonçalo, região metropolitana do Rio. O militar estaria amarrado no momento em que foi encontrado. O fuzileiro tinha escoriações pelo corpo e foi encaminhado ao Hospital Estadual Alberto Torres, na mesma região. A Polícia Militar recebeu informações de que o fuzileiro corria risco de ser executado por criminosos. Ao chegarem ao local, os policiais encontraram suspeitos em um ponto de venda de drogas e teve troca de tiros. Durante as buscas na região, 4 suspeitos foram presos, drogas e rádios também foram apreendidos. Os criminosos e os materiais foram encaminhados à Polícia Civil.
2: No noticiário internacional, o presidente dos Estados Unidos, Donald Trump, afirma que a Ucrânia e a Rússia concordaram com um cessar-fogo energético imediato. Neste caso, os países se comprometeriam a não atacar infraestruturas de energia durante a guerra. O presidente americano, no entanto, não deu mais detalhes sobre esse suposto acordo. Em uma publicação nas redes sociais, Trump disse que ambas as partes concordaram. E a rodada da Série B do Campeonato Brasileiro movimenta o futebol nessa segunda de feriado. Fortaleza joga em casa contra o CRB e o Ceará enfrenta o Botafogo de Ribeirão Preto. Conta mais, Lucas Leite.
6: Em situação oposta na tabela de classificação, Fortaleza e Ceará entram em campo nesta segunda-feira, dia 12, feriado nacional da Padroeira do Brasil. O tricolor cearense joga na Arena Castelão, dentro de casa, contra o CRB pela 33ª rodada da segunda divisão do Campeonato Brasileiro de Futebol. Já o Ceará enfrenta o Botafogo em Ribeirão Preto, no estádio Santa Cruz. A partida terá início às 21 horas, horário de Brasília.

0: programa Seus Filhos é especial de Dia das Crianças e estamos falando da infância contemporânea, né? As dúvidas da molecada, principalmente nesse período atual. Vamos abrir os microfones para elas, então sem perder tempo. Já falamos da relação com a escola, com o dia a dia do aprendizado, falamos dos relacionamentos familiares, mas se a gente fala que eles já nasceram conectados, vamos falar da relação com a tecnologia. E já começamos por aqui, eu já reforçando para você que eu, a Thaís Dias, sigo na companhia dela, Roseli Saião, para tirar essas dúvidas. Ela que vai trazendo aí a resposta para você, criança que está acompanhando o programa Seus Filhos, pais também. O Bernardo, de 10 anos, Roseli, quer saber um pouquinho mais sobre o uso da internet.
1: Minha mãe fala que é perigoso ficar na internet sem ela me acompanhar. Mas até quantos anos eu vou precisar dela olhando o que eu faço?
2: Eu não vou saber pra dizer para você quantos anos, uma idade, um número, né? Eu conheço uma garota de 17 anos, que ela é tão adulta no modo de enxergar a vida e de tomar decisões, quanto a mãe e o pai, com menos experiência de vida. E eu conheço a outra garota de 17 anos, que é mais ou menos o comportamento da sua idade. Então não é a idade que adianta, mas é o quanto você aprendeu durante esse período que você viveu. Tem gente que aprende muito, amadurece mais, e tem gente que fica meio largada assim no mundo, aprende pouco, amadurece menos. Então não é a idade, é a capacidade de você conseguir ler uma coisa na internet e falar, isso não é bom para mim, e sair. E na sua idade é muito difícil ainda, porque você não teve tempo de aprender muitas coisas. Uma delas é o que a gente chama de raciocínio crítico, de você ser capaz de olhar uma coisa que mesmo que você goste, e achar que não é bom para você.
0: E é difícil até pra gente, né, Roseli? Uhum. O Bernardo falou ali da tutela da mãe. Muitas vezes, pra nós, né, a gente olha ali no nosso celular e fala assim, pô, mas acho que isso aqui é interessante, vou atrás dessa informação. Isso. E você vê que não é bem assim, isso. Que aquela, né, ou eu, compre isso, porque isso é bom. Aí você vai lá atrás, poxa, mas não era exatamente tão bom assim. Você vai caindo. Então, essa questão da maturidade é um treinamento que nós, adultos, estamos aprendendo. Exato. Com esse novo mundo da internet, né?
2: Uhum. É bom lembrar que a internet chegou ao mesmo tempo para crianças e adultos. Então, nesse momento, nós nos igualamos. E nós, adultos, avançamos um pouquinho mais só que eles. Eles aprenderam mais a técnica, como isso funciona, o que, que eu faço. E nós tentamos aprender um pouco mais com reflexões. O que, que isso pode proporcionar de prejuízo e de benefício?
0: Agora temos aqui a pergunta do Yuri, de 11 anos. Fala, Yuri.
3: Por que eu preciso parar de mexer no celular ou no videogame a partir das 7 horas? Se eu não fico cansado, como a minha mãe e meu pai diz?
0: Os pais dão a justificativa, você está cansado, mas eles não cansam, né? Muitas vezes deixa ali e eles vão ficando. Agora, Roseli, tempo de telas, de uma maneira geral, é uma questão dos adultos, que a gente já vê ali, ele pergunta, não é, mas por que se eu não estou cansado? Por que, que eu tenho que parar de brincar com isso? E aí?
2: Vou contar uma novidade para você. Tem um cansaço que a gente não percebe. Só quando a gente amadurece, cresce, tem mais experiência de vida, a gente só percebe isso quando às vezes a gente quase desmonta em casa. Estou falando de adulto. Criança cansa também. Você cansa de brincar, você cansa de praticar esporte. Mas se você gosta muito daquilo, você não vai lembrar do cansaço. Mas aí ele vem em dobro, depois num outro momento. Então, os seus pais tomaram a decisão de ser das 7 horas. Os pais do seu vizinho podem ter tomado a decisão das 6. E o outro, o pai de outro lugar, de outro bairro, pode ter tomado a decisão das 8. Isso não importa. O que eles estão dizendo para você é assim, você vai se cansar mais do que deveria. Você precisa poupar sua energia, porque olha o mundo aí, ó. Quanta coisa para você fazer. Não pode gastar toda a sua energia numa única coisa. É por isso. Eles conhecem você mais do que você pensa. Então, para você, tem que ser 7 horas.
0: Agora, nessa reflexão, Roseli, da tecnologia, do uso de telas, hoje a gente encara um desafio e já fizemos um programa Seus Filhos especial só sobre isso, que é a inteligência artificial. Uhum. Né? E há uma dificuldade, e aí eu falo de uma dificuldade geral, lógico, para as crianças também, de identificar o que é verdade do que é mentira.
2: É.
0: Como é que a gente encara um mundo como esse, que a gente não tem, quando olha ali, mas é uma perfeição absoluta. Uhum. Eu não sei se isso aconteceu ou não aconteceu. Como é que a gente vai para a vida, né, desde muito pequeno, sem saber diferenciar a verdade da mentira?
2: Pois é. Isso é um problema do mundo atual, né? Antes a gente não tinha esse problema, não vivia essa questão. Porque a palavra sempre estava ligada à verdade. Tanto que os primeiros contratos eram feitos só com a palavra, né? Ou tinha o fio do baba, que os homens diziam que era uma coisa simbólica, mas era a palavra que valia. Hoje, chegamos à conclusão que a palavra não vale nada, ou quase nada. O duro é a gente descobrir as pessoas cuja palavra vale muito. E aí é que está o grande problema, né? Inteligência artificial faz a gente ver aquela pessoa que a gente descobriu que ela fala palavras que valem, falar outras coisas. E a gente fica na dúvida. Eu fico diariamente em dúvidas. Às vezes eu vejo uma pessoa, um profissional, renomado, falar uma coisa e eu falo, será que ele falou isso mesmo? E eu vou pesquisar se ele falou isso mesmo. Às vezes eu me surpreendo o que ele falou. Aí eu volto lá e falo, vamos tentar entender aqui o ponto de vista dele para ele ter falado isso. E às vezes eu me surpreendo menos e descubro que ele não falou isso. Que a inteligência artificial me tentou, né? Fazer acreditar que ele falou. Então, criança não tem condição de fazer isso. Nós, adultos, estamos começando agora a tentar descobrir, né, o que está por trás disso. Agora, a gente está perdendo tempo, Thaís. Senhores pais, senhores professores, nós estamos perdendo tempo com a inteligência artificial. Os alunos usando a inteligência artificial para fazer lição de casa e os professores tentando descobrir quem fez isso. É muita perda de tempo. Há coisas boas que a gente pode fazer com a inteligência artificial, mas não são essas que a gente vê na internet.
0: E esse era um ponto que eu estava querendo trazer para a gente amarrar essa conversa, né? Especialmente sobre tecnologia, porque a gente fala, as crianças nasceram conectadas, elas estão o tempo todo conectadas. E, ok, estão conectadas. Isso também não é só ruim, né? Não. Tem um aspecto positivo de aprendizado, de abertura de descoberta de conhecimentos também, que talvez o conhecimento físico ali de um livro elas não teriam acesso, mas o celular abre um pouco mais esse horizonte. Mas, Roseli, fechando aqui o nosso recado geral, se você pudesse dar para as crianças, a infância é tempo de brincar? Seria o extremo oposto, já que a gente está falando de tecnologia, de escola, de relacionamento familiar, que lição que a gente pode tirar dessa infância de hoje?
2: Uhum. Um recado para as crianças, né? Gente, nós estamos com a medicina muito avançada e todas as áreas das ciências muito avançadas. Cada dia tem um avanço. Isso faz com que a gente viva mais. A vida hoje está lá perto dos 80 anos aqui no Brasil, né? Em outros países está até mais. Eu arredondei esse número só para ficar mais fácil. Pense que você tem só 12 anos para brincar. E o resto da vida para mexer na internet, para descobrir inteligência artificial, fazer o que você quiser. E vai chegar uma hora que você vai falar, não aguento mais computador na minha frente. Então, aproveita porque, olha, é pouco mais de 10% da sua vida que você tem o direito de brincar. Brinque, brinque, brinque. Isso vai fazer falta para você se você não brincar.
0: Agora, fechando com a nossa dica, a última, aquela para a gente trazer essa reflexão final, Roseli. Qual é a indicação?
2: A indicação é de um artigo que está na internet. O endereço revistatópicos.com.br. Tópicos sem acento, tudo junto, Revista Tópicos. E o título do artigo é exatamente isso que nós conversamos. Infância contemporânea, cultura digital e escola. Tensões e possibilidades pedagógicas.
0: Repete pra gente, então.
2: Infância contemporânea, cultura digital e escola, tensões e possibilidades pedagógicas.
0: E fica aqui o programa Seus Filhos de Hoje, especial dedicado, né, às crianças que trouxeram as suas dúvidas, participaram conosco. Um programa que a gente sai revigorado, né, tentando entender um pouquinho mais sobre essa infância de hoje, aprendendo um pouco mais com eles. E eu quero agradecer a todo o time que colocou esse programa no ar junto com a gente. A produção da Beatriz Alencar, a produção aqui do estúdio do Rafael Henrique, a sonorização do José Antônio de Araújo e a edição do Pedro Salles. O nosso carinho especial para os nossos ouvintes sempre conectados, para você que nos assiste também com imagens. Um beijo enorme, muito obrigado pela sua participação. E o meu beijo especial para ela, minha companheira de tantos anos e de todos os dias por aqui. Beijo, Roseli.
2: Beijo, Thaís. Com muito, muita amizade. Eu adoro. E para vocês que nos acompanham e gostam das nossas conversas, meu carinho de sempre.
0: Continue ligado, porque os seus filhos é sempre na Band News.
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0: com vocês o meu novo lançamento, mais um livro que eu tô lançando pela editora Senac Rio de Janeiro, chamado Bom pra Carole, mais de 50 receitas e outras histórias. Nesse livro, eu comemoro os meus 30 anos de cozinha através de receitas que passaram por toda a minha vida. Então, as minhas referências de infância, algumas receitas de vós, de tias e dos momentos meus. Então, desde a faculdade de cozinha, do tempo que eu tinha a loja, das consultorias que fiz, enfim. Um livro muito gostoso, ficou lindo. Eu participei fazendo como um scrapbook, né? Então, com colagem, com algumas fotos antigas, bastante ilustração. Eu visito esses 30 anos meus em volta das panelas, na cozinha, com receitas. Já vou passar uma aqui, que é o cajuzinho da mamãe. Na verdade, não é da minha mãe, é da mãe da minha mãe. E tá escrito assim no livro, porque era a receita da minha avó e minha mãe me passou dessa maneira. Então, é muito legal essa receita, porque ela não leva leite condensado. Você vai usar 5 claras, 2 xícaras de açúcar, 2 xícaras de amendoim, bem moidinho, 1 xícara de chocolate em pó, 50% de cacau, açúcar cristal e amendoim para decorar. Na batedeira, você vai fazer o seguinte, bate as claras em neve, quando elas estiverem bem firmes, você põe 1/2 xícara de açúcar. Bate bem para estabilizar a espuma. Aí, numa outra tigela, você mistura o restante do açúcar, o amendoim e o chocolate. E adiciona as claras a essa mistura seca, envolvendo bem. As claras, elas vão estar batidas em neve, mas no final a neve some, porque é uma massa bem pesada. Mas aí você mistura bem, amassa e faz aquele formatinho de caju, que é muito engraçado, né? Porque chama cajuzinho, feito de amendoim. E se você quiser, você pode falar comigo pelo e-mail hojepode@bandnewsfm.com.br ou pelas redes sociais no @carolecrema. Pode pedir receita, dica, fala comigo, eu vou adorar.
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0: O ministro do Meio Ambiente, João Paulo Capobianco, classifica a situação do Amazonas como a mais grave do que o previsto. A fala ocorre após ele sobrevoar as áreas atingidas pelos incêndios florestais. Os detalhes chegam com Maurício Max.
1: Após sobrevoar a região de Altazes, o ministro do Meio Ambiente, João Paulo Capobianco, afirma que ficou impressionado com a gravidade dos incêndios florestais no Amazonas. O titular da pasta do governo federal estava acompanhado do ministro da Integração e do Desenvolvimento Regional, Valdez Góes, e de uma comitiva para conter a crise de focos no estado. Neste sábado, o Amazonas registrou em um único dia quase 500 focos de incêndios rastreados pelo Instituto Nacional de Pesquisas Espaciais, o INPE. Capobianco disse que os incêndios indicam possível ação criminosa.
2: Dezenas, centenas de focos dispersos que mostram com clareza que estão sendo colocados de forma proposital em meio à floresta. Isso foi o que nos impressionou mais.
0: Nos outros destaques do dia, a imagem peregrina de Nossa Senhora Aparecida atrai cerca de 100 mil pessoas a Curitiba. O Santuário Perpétuo Socorro faz uma programação especial hoje, dia da padroeira do Brasil. A Bárbara Rames traz mais detalhes.
3: Cerca de 100 mil pessoas devem passar pelo Santuário Perpétuo Socorro em Curitiba durante a visita da imagem peregrina de Nossa Senhora Aparecida. A imagem permanece no local até esta segunda-feira, quando será realizada uma programação especial no local. Antes de chegar à capital do Paraná, o ícone da santa recebeu uma bênção no Santuário Nacional de Aparecida, em São Paulo. Existem outras programações em igrejas de Curitiba e região metropolitana. Em Campo Largo, será realizada a Romaria de Nossa Senhora Aparecida, que deve reunir cerca de 10 mil fiéis em um percurso de 15 quilômetros.
0: E o Palmeiras não toma conhecimento do Corinthians, goleia e afunda o timão na crise. Fala aí, Maurício Ferreira.
4: O Palmeiras atropela o Corinthians, segue na cola do Flamengo e aumenta a crise no rival paulista. Barbosa e Giai marcaram no primeiro tempo na Casa Palestrina. Bidu contra e Giai de novo fizeram 4-0, mas Gustavo Henrique descontou para 4-1 no último lance da partida. Paulinho voltou de lesão e teve de pênalti sofrido por ele mesmo a chance de aumentar, mas parou em Hugo Souza. O Verdão chegou aos 63 pontos e segue um atrás do líder Flamengo, enquanto o Corinthians, após 8 derrotas seguidas no Brasileirão, só não entrou na zona de rebaixamento pelo empate no clássico entre Grêmio e Inter. O Timão tem a semana livre para iniciar os trabalhos sob o comando de Clarence Seedorf, até receber o Vitória na próxima segunda-feira. Já o Palmeiras, antes de visitar o Furacão no sábado pelo Brasileiro, vai ao Rio de Janeiro encarar o Fluminense na quarta-feira pelo jogo de ida da semifinal da Libertadores.

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0: Olá, seja bem-vindo, você é o 20 Band News FM, sintonizado com a gente em mais um Band News em Forma. E hoje o episódio é especial, tira dúvidas. Você que mandou sua mensagem pra gente pelo WhatsApp, pelo YouTube, pelo Instagram, por qualquer canal da Band News FM, esse é o momento da gente te atender, da nossa Camila Rich responder a sua dúvida. Oi, Camila.
1: Olá, Isa. Olá a todos os telespectadores, ouvintes que estão com a gente. Hoje eu vou tirar as dúvidas de vocês, então se prepare, porque às vezes a dúvida de um ajuda pro outro. Então tem muita pergunta boa aqui.
0: E a gente sempre reúne tudo, então não fica preocupado não. Se a gente não respondeu a sua dúvida ali nas redes sociais, é porque a gente está reunindo para fazer esse especial de Tira Dúvidas aqui no Band News em forma de hoje. E vamos começar com a nossa primeira dúvida do episódio de hoje. É uma dúvida super interessante, que eu tenho certeza que vai ter gente por aí se identificando com a pergunta da Mariana. Ô Camila, existe algum exercício capaz de acabar com a famosa pochete? Ou a gente precisa desconfiar quando alguém promete que determinado exercício queima mais ali no abdômen? Tem algum protocolo para quem quer perder a gordurinha do final da barriga?
1: Eu adorei a pergunta do protocolo, né? Muito bom. Se tem algum protocolo que faça a gente perder? Não, gente, não tem protocolo que faça perder ali a pochete, né? Essa nossa, a barriguinha. Tem gente que a pochete está de lado, está na frente. Tem gente que tem até a pochetezinha um pouco atrás, né? Mas, não tem. Infelizmente, eu não sei se infelizmente, Isabela, mas a gente tem o nosso corpo, a gente não consegue fazer uma queima de gordura direcionada, né? Quando a gente faz algum tipo de exercício. Então, a gente perde gordura de uma forma. Tem pessoas que perdem mais rápido numa região e em outra região. Isso depende muito até de onde a gente acumula gordura. Mas não tem como fazer isso, não tem como escolher. Agora, o que tem, por exemplo, e às vezes a gente sempre tem aquelas pessoas que falam assim, nossa, como, por exemplo, deve ser o caso da Mariana, né? Mariana fala assim, poxa vida, eu já acho que eu tô bem em tudo, mas ali é onde mais acumulou. Então, quando isso acontece, é porque normalmente é onde ela tem um pouco mais de gordura, é o último lugar, então demora às vezes um pouquinho mais, né? Onde tem um pouquinho de acúmulo maior de quantidade mesmo de gordura. Então, ela é a última. Então, às vezes, outras partes do corpo já deu aquela diminuída e ali ainda continua. Mas, fora aí, mas isso faz muita diferença, principalmente quando a gente fala de abdômen, Isabela, a gente fala da alimentação também. E a hora que a gente chega nesse finalzinho, a alimentação faz total diferença. Principalmente para essa região do abdômen, né? A gente percebe isso muito claramente com os homens, principalmente, né? Que tem uma tendência maior em ter um acúmulo na barriga, né? Aquela gordura um pouco mais visceral. Mas a pochetezinha ali, ou aquela reta final do emagrecimento, sabe? Se você der uma segurada mais na tua alimentação, com uma qualidade boa, você vai conseguir. Agora, tem um outro porém. Às vezes, tem alguma região onde a gente negligencia um pouco o exercício, sabe? A gente, às vezes, foge um pouco de exercício de core. Tem muita gente que não gosta. Então, Mariana, fique bem atenta que você esteja ali fazendo também bastante exercício para essa região nossa do core, que não é só o abdômen, né? Que é o nosso quadril e nossa lombar. Então, essa região toda, para você estar com ela bem trabalhada, também vai fazer diferença.
0: E esse acúmulo de gordura que a gente fala na região da pochete, muita gente também reclama na região dos flancos. Isso é genético, Camila? O que determina que a gente vai acumular mais gordura em alguma parte do corpo? Porque eu, por exemplo, quando tenho um aumento de peso, acumulo muito na região do tríceps e o rosto. Meu rosto fica mais inchadinho, mais redondo. Mas tem gente que reclama muito da barriga e, no meu caso, é uma das últimas coisas que começa a crescer. O que explica isso?
1: Então, a gente tem algumas partes do corpo que elas acumulam mais gordura. Tanto quando a gente faz alguma avaliação corporal, todo mundo que já fez, aonde que eles vão com aquele compassinho, né?
0: O de apertar a gordura.
1: É no tríceps. Uhum. A gente pega aqui um pouco acima, aqui na nossa cintura, na lateral. Nas costas, bem embaixo ali da escápula, né? Aqui nas costas. A gente pega na coxa. Tem aqui do lado do umbigo. Então, são 7 pontos onde tem um acúmulo normal. Então, existe já uma tendência de ter um acúmulo normal em algumas regiões, é onde a gente, inclusive, avalia e analisa o corpo, tá? A gente não tira, por exemplo, acúmulo de gordura da panturrilha. Ninguém pega lá e pega o compasso. Porém, isso que você disse da estrutura genética e o biotipo de cada pessoa, né? Então, o biotipo e a estrutura genética é muito levado em consideração. Então, por exemplo, não só a genética, como a racial também. A gente fala, por exemplo, dos alemães, daquelas pessoas que moram em países, tem alguns países onde as pessoas, nórdicos também, que eles são maiores, que eles são, eu brinco, eu falo que eles têm uma medida a mais que a gente, que eles têm a profundidade, sabe, assim, do nosso tronco, uma brincadeira. Mas o que acontece? Essa diferença, tanto genética como racial, ela mostra pra gente, sim, que você tem gente que tem o quadril mais largo, tem mulheres que tem o quadril, menos quadril do que a brasileira, a gente sabe que é aquele violãozão. Então, tem alguns lugares aí que a gente acaba acumulando um pouco mais de gordura, sim, pela própria genética que a gente tem.
0: E na mesma pegada da pergunta da Mariana, que foi da pochete, chega a pergunta da Cristiane, que fala sobre o braço. Fazer tríceps é realmente o melhor exercício para acabar com aquela flacidez na parte de trás do braço, a famosa bandeira do adeus. Eu tô adorando aqui os termos que os nossos ouvintes estão mandando, a bandeira do adeus, que você balança o braço, ainda bem que eu tô de blazer. Que o meu vocês não vão ver, só o da Camila Rich. Mas essa pergunta é da Cristiane, mas podia ser da Isabela.
1: Entendi.
0: Conta aí pra gente a...
1: É porque Isabela vai, então, porque Isabela vai casar e Isabela tá preocupada com o braço de noiva
0: dela. Só da cintura pra cima, gente.
1: Isso, isso. Mas então, mas aí já a flacidez, né, nessa região, a gente também tem um acúmulo de gordura nessa região, falei, grande, né, tem muitas pessoas que têm. Agora, pra se você quer, por exemplo, encher e precisar trabalhar o tríceps, a pergunta dela foi, né, pra, realmente se eu trabalhar o tríceps, ajuda? Ajuda, a gente recheia aquilo. Agora, tem gordura. Então, tem emagrecimento, mas tem também um aumento de massa muscular que vai fazer a diferença.
0: De pele também, é isso?
1: É, a gente
0: flacidez.
1: Tem... Sim. Então, o que acontece? Como você tem acúmulo de gordura, a hora que você emagrece, dependendo do quanto você perdeu naquela região, a gente tem, sim, ali um espaço, uma pele que fica e que precisa ser preenchida. O ganho de massa muscular...

0: Ju Rodrigues. Ô Camila, qual que é a idade certa para um adolescente começar a fazer musculação? Existe diferença entre meninas e meninos? Isso é uma grande polêmica, né? Nas redes sociais a gente vê uma divergência grande. Mas o que que a ciência diz, Camila? Há uma idade para começar esse treino? É prejudicial para o desenvolvimento ósseo dessa criança?
1: O que a gente tem visto muito, Isabela, é disso sobre a adolescência, é muito legal falar sobre isso. Por quê? É porque de 10, 15 anos para cá, mudou muito o conceito. Tem coisas que já têm conceitos muito antigos, né? E, assim, não é que mudaram os conceitos. Vários estudos acabaram mostrando pra gente algumas alterações do que a gente acreditava anos atrás, né? Há um bom tempo atrás. Então, hoje, por exemplo, antigamente a gente falava que a criança não podia treinar força. Hoje a gente já fala que pode. Por que a gente precisa diferenciar bem ali para vocês entenderem? A gente não pode colocar todo mundo dentro da mesma cesta, tá? Por quê? A idade biológica é uma coisa e a idade de maturação é outra. Então, quando a gente fala de adulto, 20 anos mais, 25 para mais, é adulto. Quando a gente está falando de adolescente, tem adolescentes que têm 13 anos e já está super maturado. Tem adolescentes que têm 13 anos e tá assim, a gente tem diferença de 4 anos dentro da mesma idade. A gente pode ter uma diferença. Tá? Então, o que a gente tem que entender, Juliana, é o seguinte, tem que entender qual é o estado de maturação que aquela pessoa está. O que sabemos? Que nessa fase de criança até 8, 10 anos de idade, a gente tem que ter um controle, desenvolver muito a parte de controle motor, de equilíbrio, de movimentação, porque é um período da nossa vida que a gente está muito aberto para aprender isso. Não quer dizer que você não possa evoluir depois, mas é aquela coisa, por isso que a famosa frase da bicicleta é quem andou de bicicleta jamais esquece. Não é por causa da bicicleta, a gente não está falando de bicicleta. Então, a gente está falando de coordenação motora, de desenvolvimento de habilidades, de não ficar simplesmente num mesmo esporte, numa mesma atividade. E a gente pode fazer a musculação nesses adolescentes a partir do momento que eles tenham uma boa movimentação, que eles estejam muito preparados já de qualidade de movimento para ser colocada uma carga. Então, o maior problema, Isabela, não é a gente colocar uma carga pesada. Ah, mas meu filho de 8 anos consegue fazer bíceps com... ou fazer um agachamento, vai, um pouquinho mais complexo, com o peso do corpo dele, né? Você fala, nossa, imagina, né? O peso do corpo, ele é forte. Mas como é que é o movimento dele? Então, a gente está mais preocupado em, primeiro, avaliar como que é a movimentação daquela pessoa, como que ela é desenvolvida na execução dos movimentos. Aí a gente pode colocar força. Aí a gente pode colocar carga. E a força, ela não é simplesmente trabalhada com aumento de carga. É isso que é muito importante a gente saber. A força, por exemplo, a gente pode trabalhar com saltos, a gente pode trabalhar com mudanças de direção, aí você trabalha uma agilidade, né? Então você, porque a força, o que que ela é? A massa vezes a aceleração. Então, você, o quanto você consegue colocar de velocidade, o quanto de carga você consegue locomover. Então, assim, ele é bem complexo. Você pode fazer, desde que os primeiros passos de desenvolvimento, de técnica, de movimentação, de coordenação, estejam assim, muito bons, e aí você pode evoluir. Então, tem uma criança, tem adolescente de 14 anos que não é legal que carregue muito peso. Tem adolescente de 12 anos que já pode colocar uma carga ali.
0: Band News em forma especial de hoje de Tira a Dúvida dos Nossos Ouvintes. Daqui a pouquinho a gente está de volta em mais um bloco por aqui.

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1: A nossa ouvinte Larissa Caldeira nos escreve contando que durante os passeios, o cachorro dela às vezes simplesmente para, finca as quatro patas no chão e se recusa a continuar. E ela gostaria de saber se isso é pura teimosia. Larissa, não é síndrome de mula empacada. Não devemos interpretar esse comportamento automaticamente como teimosia, viu? Quando um cachorro para durante o passeio, a gente precisa olhar todo um contexto. Pode ser medo, insegurança, cansaço, calor ou algum desconforto. Uma boa pista é observar quando isso acontece. Se ele sempre para na mesma esquina, por exemplo, pode existir alguma coisa naquele local que incomoda. Então, por exemplo, a minha cachorra, ela empaca na esquina do veterinário. Porque, sim, eu levo ela no veterinário que eu mega confio. Então,

0: Então, um cachorro pode estar atrás do portão, um barulho excessivo naquela avenida. Agora, se um cachorro que sempre caminhou normalmente, de repente, começa a não querer andar, principalmente se for um animal mais velho, aí a gente precisa considerar a possibilidade de dor nas patas, articulações, na coluna, né? E existe uma coisa que muita gente esquece: a temperatura, pessoal, do chão. O asfalto e outras superfícies expostas ao sol podem atingir temperaturas muito superiores à temperatura do ar. E alguns estudos mostram que a temperatura do solo influencia a temperatura das almofadas. Então, a primeira coisa é observar a temperatura do piso. Vamos lá, revisando. Se o cachorro parar, portanto, não saia simplesmente puxando a guia. Eu já vi várias vezes. Primeiro, tenta entender o que que está acontecendo, né? Puxar um cachorro assustado ou com dor pode aumentar essa situação e, obviamente, não vai resolver o problema. Antes de pensar que ele é teimoso, sempre revise o que pode estar acontecendo de errado. Participe também da nossa coluna enviando sua dúvida para elbicho@bandnewsfm.com.br ou então pelo meu Instagram, Manu Karsten.
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0: caso Master no STF completa um mês suspenso na presidência da corte com pedidos de soltura e apuração aguardando análise. No dia 12 de setembro, o ministro Edson Fachin determinou que André Mendonça enviasse todos os processos relacionados às investigações do banco, que apura supostas fraudes financeiras, além de corrupção, lavagem de dinheiro, coação e vazamento de dados sigilosos. A medida foi tomada em meio à crise institucional instalada no Supremo após André Mendonça determinar à Polícia Federal a elaboração de um relatório sobre conexões de Daniel Vurcaro com Alexandre de Moraes. Também foram levantadas por aliados de Moraes acusações de que o relator do Master estaria direcionando as investigações, o que Mendonça nega. Indo direto a Brasília, o Tribunal Superior Eleitoral intima a Meta a explicar restrições na campanha eleitoral. A empresa de tecnologia deve apresentar até essa segunda-feira detalhes técnicos da distribuição de conteúdos digitais. Fala Cláudio Marcos.
1: O Tribunal Superior Eleitoral determinou neste sábado que a Meta apresente até 48 horas explicações técnicas sobre a entrega de postagens da campanha do presidente Lula no segundo turno. A empresa vai precisar detalhar também o que fez contra uma rede de 255 perfis automatizados no Instagram. A coligação afirma que a plataforma restringiu seletivamente publicações de Lula e de perfis com posições políticas próximas às do presidente, o que prejudicaria a igualdade de condições na disputa contra o senador Flávio Bolsonaro do PL do Rio de Janeiro.
0: Nos outros assuntos, o governo brasileiro prepara a extradição de um foragido russo que está preso na Bahia. Detalhes que chegam com o repórter Diego Barreto.
2: O ex-militar russo, condenado à prisão perpétua e preso em Salvador, deve ser deportado para o país de origem. O homem foi detido no sábado durante uma operação policial na capital baiana e está na sede da Polícia Federal no aguardo dos procedimentos legais. Ele passou por outros estados brasileiros antes de chegar à Bahia e pretendia montar uma rede para vender armas, munições e drogas a facções criminosas com atuação no país. O russo foi condenado à prisão perpétua por tráfico de drogas e uso de documento falso, após ser flagrado com 600 quilos de cocaína.
0: O Círio de Nazaré reúne quase 2 milhões de fiéis neste domingo na maior procissão religiosa do Pará. A principal romaria percorre mais de 3 quilômetros em Belém até a Basílica Santuário. A Tawane Costa traz mais informações.
3: Quase 2 milhões de fiéis devem prestigiar o Círio de Nazaré 2026 em Belém, no Pará. A festa é considerada uma das mais grandiosas manifestações de fé e devoção do país. O Círio 2026 tem como tema Maria, Mãe Missionária que nos dá Jesus e uma programação que vai até o dia 26 de outubro. A principal romaria de hoje conta com um percurso de mais de 3 quilômetros e segue até a Basílica Santuário de Nazaré, com duração estimada de 6 horas de caminhada.
0: Mais 3 jogos fecham a 30ª rodada do Brasileirão nessa segunda. Destaques das equipes do Paraná chegam com a Brenda Niverowski.
4: Curitiba e Atlético voltam a campo nessa segunda-feira pela 30ª rodada do Campeonato Brasileiro. O Coxa recebe o Botafogo às 4 da tarde no Couto Pereira, em Curitiba. A equipe alviverde tenta se recuperar da goleada por 4-0 sofrida diante do Fluminense no Maracanã e chega à partida com 4 jogos consecutivos sem vitória. Já o Atlético enfrenta a Chapecoense às 7h30 da noite na Arena Condá, em Santa Catarina. O Furacão vem de um empate por 2-2 com o Atlético Mineiro na Arena da Baixada, depois de sofrer o gol de empate nos acréscimos.

0: população. Eu deixei uma pergunta ainda desse tema pra gente responder agora. Uma pergunta da Selene, que já mandou dúvida pra gente, agora mandou um vídeo pra gente acompanhar por aqui.
1: Mira, Selene de novo. Eu queria tirar outra dúvida. Eu gostaria de saber se atualmente na literatura e entre os profissionais de educação física já existe um consenso de que há necessidade da preparação da musculação, da musculatura, antes do exercício propriamente dito, seja com mini band, seja com ativação. Essa mobilidade, ela é realmente fundamental antes da execução do exercício? Beijo.
2: Bom, Selene, eu fico muito contente que você tenha perguntado isso, porque, assim, é unânime para quem estuda. E eu vou até depois separar esse estudo, alguns estudos, e mandar. Que já é super comprovado que toda vez que você faz uma ativação, tá? Ativação muscular é você acordar a tua musculatura. E tem diversas formas. Pode ser feito através do mini band, pode fazer através de movimentações, tá? De exercícios que realmente ativam a musculatura para alguma coisa que você vai solicitar depois. E a mobilidade antes, a mobilidade é aquela movimentação ativa, tá? Não o alongamento. A mobilidade, ela também faz com que a gente consiga render mais no treino. Então, já é super comprovado que as pessoas rendem muito mais, conseguem alcançar resultados melhores quando fazem esse tipo de coisa. Não quer dizer que quem não fez não vai conseguir fazer o treino, tá? Mas a gente busca, a gente consegue ver que os melhores resultados, evolução em treino e conseguir realmente alcançar, às vezes, patamares, melhorar, sabe assim, e melhorando, conseguindo estar cada vez melhor, melhorando o tempo, melhorando a carga, melhorando a técnica, inclusive, esse preparo, ele é comprovado que ele potencialize, que ele melhore esse resultado, sim.
0: Camila, e como saber se a gente não está fazendo um exercício meramente de aquecimento e sim um exercício de ativação? O que diferencia os dois?
2: Olha, Isabela, isso quem tem que saber principalmente é o treinador que está passando, né? Isso ele tem que saber. Então, o que é, por exemplo, eu vou fazer um exercício, eu dou o exemplo do agachamento ou do levantamento terra, por exemplo, porque as pessoas sabem bastante. Ou, por exemplo, um tiro de corrida, tá? Então, vou dar dois exemplos, um dentro da sala de musculação e um em campo, por exemplo. O que acontece? Se você está fazendo um exercício que está te sobrecarregando demais, que está demandando demais, né? Você pode acabar prejudicando o seu resultado final. Porém, se você entra preparado, então, por exemplo, você vai fazer um agachamento, você precisa ter respostas rápidas de fibras musculares, porque você vai colocar muita carga, ou no terra. Você precisa que a sua musculatura responda de uma maneira rápida. A hora que eu chego lá embaixo, descendo devagar, e eu preciso ir para cima, eu preciso ter essa resposta. Então, eu preciso, antes, o que eu posso fazer? Alguns exercícios e movimentos de resposta rápida. Eu posso dar um comando oral e o meu aluno, por exemplo, fazer alguns saltos ao meu comando. Eu posso fazer uma saída, por exemplo, sabe, saída de bloco, sabe, largada de corrida, onde você rapidamente dá uma ativada, né? Então, você sabe que vai pegar muito posterior de coxa, você pode colocar um mini band e ativar essa musculatura do teu posterior de coxa, que vai cansar, mas não vai te prejudicar. Entende? Por exemplo, na corrida, quando você vai fazer algum tiro ou no ciclismo, esse aquecimento antes, esse preparo antes, ele faz com que, por exemplo, na corrida a gente faz, às vezes, alguns tiros curtos. Você avisa o teu coração que você joga numa frequência cardíaca bem alta ou numa velocidade bem alta, porque a hora que você entrar no ritmo depois, no ritmo do seu tiro, ele já chegou lá. Então, aquele transporte de oxigênio, aquele transporte de nutrientes, não é uma novidade. Então, ele já foi, ele já voltou. Ele fala, pô, meu corpo está sendo avisado. Acelerei de novo. Voltei, recuperei. Acelerei de novo, voltou. Na hora que eu entro no meu tiro, propriamente dito, o que eu vou ter que performar e buscar ali um resultado, todo o meu sistema metabólico está preparado para aquilo. Então, ele já sabe. Não é do nada que eu levantei da cadeira e saí correndo dando um tiro, entendeu? Então, todos esses exercícios, por exemplo, na própria musculação, esses exercícios de equilíbrio, de estabilidade, ajudam demais também. Então, você tem que saber qual é... Por isso que a gente fala, a sessão de treino, você tem que saber qual é a principal, o que você quer naquele momento, naquele dia e naquela hora. E você, todo o resto, você prepara para chegar ali e performar.
0: Você citou a corrida, o aquecimento para quem está no campo. A gente recebeu uma dúvida da Gabriele, dúvida direto da redação, hein? Conta essa dúvida aí para gente, Gabi.
3: Oi, gente, tudo bem? Eu tenho uma pequena dúvida. Toda vez que eu vou correr, eu sinto uma dor no ombro esquerdo, uma dor meio desviada. Já senti ela também no abdômen. Eu gostaria de saber se é normal e o que eu posso fazer para evitar ela. Bom, fico aqui na guarda. Tchau!
2: Ai, que ótimo. Então, a dor no ombro é uma coisa que a gente precisa ver como é que tá a sua biomecânica. Tá? Isso assim é fundamental, porque às vezes você vai compensando, né? Então, porque na corrida a gente tem aquela movimentação de braço para frente e para trás, precisa ver se o seu ombro está movimentando direito ou se você está, às vezes, sabe, forçando um pouquinho para um lado. Tem muita gente que às vezes a gente, olha, só você olhar no parque correndo, em prova, que a pessoa corre aqui assim, né?
0: Na lateral.
2: Na lateral, isso, ao invés da gente até ali na nossa linha mediana. Porém, tudo que sair do seu natural pode ser que te machuque. Então, às vezes, você está com alguma limitação postural no ombro, né? Tem uma movimentação um pouco diferente daquele perfeitinho, né? Porque é difícil todo mundo correr perfeitinho. E aquele movimento, como ele é repetitivo, ele pode estar trazendo essa dor. Então, o que seria legal se você conseguisse correr em algum momento na frente de um espelho, ver se você está correndo torta, está compensando, e tentar relaxar. Tem muita gente que acumula tensão aqui, assim, durante o dia.
0: No trapézio, né?
2: No trapézio, no pescoço, nessa região aqui da gente, das costas, superior, e que aí, às vezes, começa a pegar um pouco o ombro. Então, vê direito como... E quando que começa a doer? Porque tem gente que começa a doer no começo, tem gente que começa a doer depois. Então, assim, são coisas que têm que ser analisadas para direitinho ver, às vezes, algum exercício antes mesmo de correr. Por exemplo, uma mobilidade, soltar um pouco o seu ombro. Por mais que você vá correr, né? Você vê, às vezes, a gente acha que a corrida trabalha muito perna, mas, de repente, você dá uma soltada no seu ombro, faz um pouquinho de mobilidade nele, gira para trás, gira para frente, faz amplitude, né, em todas as direções. E aí pode ser que te ajude nisso. E a dor do abdômen... A gente tem que entender que dor que é essa. Se ela é aquela dorzinha que a gente tem mais no baço, de respirar, que é do lado esquerdo, que tem, é muito comum dar. Tem a dor do lado direito também. Mas na maioria das vezes, essas dores de abdômen, tá? Na maioria das vezes, elas vêm da coordenação da respiração da gente. Então, se você está coordenando direito ou não. Então, você começa a ter uma oscilação na cadência da respiração. Então, por exemplo, às vezes você está começando a correr, a gente, quando começa, está meio ofegante porque está meio cansado, assim, porque você está parado e tem que alimentar aquele sistema todo, como a gente já conversou. Então, o seu coração precisa render rápido, ele precisa atender a demanda rápida, ele não está acostumado. Então, aí você chega e começa a ficar meio ofegante. Aí, de repente, você começa a conversar com uma pessoa do teu lado, aí a sua respiração já muda, né? Fica... E falando. E aí, de repente, a dor pode vir ou da conversa, ou dessa oscilação de variação de ritmo de respiração. Então, fica atenta quando você inspira e quando você expira, né? Tanto a inspiração como a expiração, se ela está cadenciada, coordenada. Isso é muito importante e pode ser que te ajude nessa dor abdominal.
0: E os corredores sempre estão aqui em peso no Band News em Forma, né? A gente recebeu, além da Gabi, uma pergunta do Fernando Siqueira, que quer saber se a altitude influencia no treino. Rapaz, haja ciência por aqui. Como, Fernando?
4: Oi, Camila, tudo bem? Minha dúvida sobre treino está relacionado à altitude. Hoje, eu passo a semana trabalhando aqui em Curitiba, né, é onde eu realizo minhas corridas, meu fortalecimento. O que que isso altera ou impacta nos meus treinos, no rendimento? Eu tenho essa dúvida, sabe? Eu tenho sentido uma diferença, assim, principalmente na corrida. Tchau, tchau.
0: E ele falou dessa diferença porque ele contou aqui na mensagem que ele compara Curitiba, que tem cerca de 900 metros de altitude, com São Paulo, que está em torno de 760. Olha, eu acho que não é tanta diferença assim para ter impacto, né, Camila? Mas conta mais pra gente.
2: Mas é isso, é exatamente isso, Isabela. Olha, Fernando, a altitude sim faz diferença, a gente sabe, mas não com esta diferença, né? Se a gente até estivesse falando, por exemplo, que a gente tá a 1.700 metros de altitude, você tá indo para 2.000 metros, aí eu diria que sim, porque a gente já está falando de alta altitude, né? Mas a diferença que a gente tem de Rio, de São Paulo, desculpa, para Curitiba, ela não vai fazer diferença. O que a gente tem que prestar atenção, Fernando, eu diria que é, primeiro, uma região nova para você, tá? Tanto de piso, de oscilação, de muito mais de terreno do que de altitude. Então, se você estava muito mais acostumado a estar sempre no mesmo circuito, agora você tem mais subidas ou descidas, isso faz bastante diferença. O clima, às vezes, a temperatura, a secura, a umidade, né? Essa variação também pode te trazer um pouco de diferença. E eu gosto de dizer dessa aclimatação ambiental. Porque a aclimatação ambiental, você ir para a praia, que você sempre conhece todo final de semana e corre naquele mesmo percurso, ou então às vezes você vai um pouco mais, mas um pouco menos, você educa o teu corpo a isso, né? Se você tem ficado muito tempo agora, né, mudou a sua rotina, e corredor normalmente começa a ficar bem... religioso, eu costumo dizer, sabe? Né? Caxias, corre no mesmo lugar, aí mede, porque ele já sabe o pace que ele faz, o ritmo, ele passa naquela porta, naquela praça, tá sempre naquele tempo. Então, e aí você muda isso tudo, existe um tempo de reconhecimento de área, de ambiente, que pode fazer a diferença. Agora, não, nesse caso, a altitude não.
0: 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Daqui a pouquinho a gente tá de volta com o terceiro e último bloco.

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1: A inteligência artificial está novamente no centro do debate, agora sobre o uso da IA para a definição de preços, Warrison.
2: Edu, um processo que está sendo movido nos Estados Unidos contra o McDonald's mexe numa ferida aberta pelos sistemas de inteligência artificial, Edu, que é a definição dos preços dos produtos e dos serviços, Edu. A gente já tocou nesse assunto aqui. Algumas empresas norte-americanas já haviam sido condenadas por usar inteligência artificial para determinar o preço baseado não no valor do produto, mas no valor do usuário. Ou seja, se você dá indícios de que você pode pagar mais, eles cobram mais de vocês. Ou seja, produtos somos nós, né, Edu? Não é mais o serviço que está sendo oferecido ou a mercadoria que está sendo comercializada. A inteligência artificial potencializa isso enormemente, né? São muito discutidos, né, Edu? Por que que a corrida do Uber sai num valor para uma pessoa e a mesma corrida no mesmo lugar, indo para o mesmo destino, sai por outro valor para outra pessoa? Isso é legal? Essa cobrança diferenciada, baseada no perfil do usuário e não no produto ou no serviço que ele está comprando, é uma discussão enorme que está em curso e agora volta à baila com essa ação nos Estados Unidos contra o McDonald's. Edu, o McDonald's por lá está sendo acusado de usar a inteligência artificial para determinar o preço de seus produtos. Então, esses preços variariam de acordo com a acusação. Ou seja, o cara que é dono da franquia do McDonald's lá no estado do Wyoming, por exemplo, poderia cobrar um preço um pouco diferente daquele que tem a franquia do McDonald's na Flórida. E isso estaria sendo determinado por um sistema de inteligência artificial que baseia esses preços na enorme coleta de dados que é feita hoje de qualquer pessoa, né? O problema é que muitos desses dados que o McDonald's teria usado não são dados públicos.
1: O que chama atenção é essa coleta de dados, né, em massa dos usuários que estão colocando ali, às vezes, aceito, mesmo sem ler exatamente os contratos desses serviços, desses aplicativos. Enfim, a inteligência artificial está conseguindo dar um tratamento a esses dados que antes a gente até ficava despreocupado porque sabia que não tinha como dar conta de tantos dados assim. É algo para a gente ficar de olho, acompanhar, a gente conta mais aqui na coluna de tecnologia.
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0: Gerando mais uma vez o noticiário Band News FM, a frota do Ibama ganhou um reforço de mais aeronaves enviadas pelo governo federal para tentar combater os incêndios no Amazonas. O reforço atende a um pedido do governo do estado para conter o avanço das queimadas e diminuir a fumaça na região. Quem traz mais detalhes é o Maurício Max.
1: 6 das 11 aeronaves mobilizadas pelo governo federal já chegaram ao Amazonas e estão na linha de frente de combate aos incêndios florestais no estado. Também foram mobilizados 250 brigadistas que já atuam em campo em apoio às equipes coordenadas pelo Ibama e demais órgãos federais. Outros 40 brigadistas estão em deslocamento para reforçar as operações de combate, segundo o Ministério do Meio Ambiente. Apesar de ter cerca de 30% do território da Amazônia Legal, o Amazonas registrou 494 focos de incêndio neste sábado, quase 70% do total do bioma, que abrange outros 8 estados brasileiros. Os dados são do Instituto Nacional de Pesquisas Espaciais, o INPE.
0: A Polícia Civil e a Corregedoria apuram um confronto acidental entre agentes que deixaram um militar morto no Rio. A troca de tiros em comunidade fluminense deixou outros 5 integrantes das forças de segurança feridos. Fala João Boeri.
2: Em confronto entre policiais militares, um agente do BOPE morreu após ser baleado na Gardenia Azul, na zona sudoeste do Rio. O caso aconteceu na madrugada deste domingo. Ao menos outros 5 policiais militares também foram baleados e ficaram feridos. Um do 18º Batalhão e todos os outros do Batalhão de Operações Especiais. O subtenente Glaucio Marcelo Fonseca da Silva não resistiu aos ferimentos. Segundo a PM, equipes do 18º Batalhão se depararam com indivíduos armados quando o confronto começou. Um policial do batalhão foi baleado e os confrontos aumentaram. Na sequência, após o tiroteio, se constatou que os indivíduos armados eram policiais militares lotados no BOPE.
0: Uma vacina brasileira contra a malária avança e inicia agora testes em humanos. O imunizante, batizado de Vivaxin, é resultado de 15 anos de pesquisas conduzidas em uma parceria entre a Universidade Federal de Minas, a Universidade de São Paulo e um laboratório privado. Nessa primeira fase de testes, 48 voluntários com idade entre 18 e 59 anos, que nunca contraíram a doença, serão acompanhados por cerca de um ano. O objetivo agora da etapa é avaliar a segurança e a eficácia do imunizante para fundamentar o avanço para a fase seguinte, nas áreas endêmicas. Indo direto ao destaque internacional, a polícia da Espanha remove o último acampamento montado por imigrantes nas praias de Ceuta, enclave espanhol no norte da África. A medida acontece 2 dias antes de uma visita oficial do rei. De acordo com a imprensa, o grupo foi levado para um centro de assistência temporária a estrangeiros para identificação e para o registro. Com a saída de todos, trabalhadores iniciam agora uma limpeza, descartando também grandes quantidades de tendas improvisadas, colchões e pertences pessoais. E tem destaque do Santos, chegando com a Lívia Camilo.
3: O Santos já tem desfalque confirmado para o próximo domingo, dia 18, às 4 horas da tarde, contra o Fluminense no Maracanã pela 31ª rodada do Brasileirão. O técnico Cuca não poderá contar com o zagueiro William Arão, que está suspenso. Ele estava pendurado e recebeu o 3º cartão amarelo na derrota de virada para o Atlético Mineiro, com gols saindo nos minutos finais da segunda etapa. Arão saiu aos 5 minutos do primeiro tempo com um desconforto muscular na coxa direita. Mesmo fora de campo, Arão levou o cartão amarelo por reclamação quando os times voltavam para a segunda etapa e assim ficará fora do duelo contra o Fluminense na semana que vem.

0: Estamos de volta, é o terceiro e último bloco do Band News em forma de hoje, um especial de tira dúvidas dos nossos ouvintes. A gente já falou de musculação, de corrida, de aquecimento e agora a gente vai falar um pouquinho também da relação do esporte com a alimentação, Camila, que a gente sabe é essencial para a gente ter um resultado, principalmente quando a gente está falando de queima de gordura, como a gente contou no caso da Selene. Mas chega uma dúvida também direto da nossa redação com o Guilherme Mordente. Conta, Gui.
1: Camila, fazendo exercício físico, esses chás emagrecedores realmente funcionam? Ajuda a emagrecer realmente? Acelera o metabolismo?
0: Acelerar o metabolismo é uma das coisas que a gente mais ouve, né, nas redes sociais, mais lê nas redes sociais. Ai, meu metabolismo tá muito lento, agora com a idade, ou não, esse tempero mágico aqui vai fazer acelerar o seu metabolismo, cúrcuma, própolis. E aí, Camila, tudo isso misturado num chá ajuda o Guilherme?
2: Olha, gente, tem muita coisa que acelera o metabolismo, né? A gente sabe que cafeína, a grande parte dos inas aí acelera o nosso metabolismo. E você pode usar desse tipo de artifício. Mas o mais importante é a gente, que nem os chás emagrecedores, você precisa entender o que que tem. Os chás são muito diferentes entre si. E tudo que estimula não é porque você está acelerando o seu metabolismo que você está emagrecendo, né? Então, isso é uma coisa que não necessariamente ele não se aplica, tá? Senão a gente teria resolvido o problema da obesidade, né? Se ela tomar chá emagrecedor, que todo mundo emagreceria e estaria certo, né? Agora, o que que a gente tem que prestar atenção, uma das coisas que mais fazem a gente emagrecer, quando a gente fala de metabolismo acelerado, é a gente ter músculo, porque o músculo consome e o músculo acelera o nosso metabolismo. Então, nós precisamos ter músculo, né? Isso é o mais importante, porque aí o nosso gasto basal, né, que é o gasto quando a gente precisa para sobreviver, ele fica mais alto, porque a gente tem musculatura. O grande problema é quando a gente perde a musculatura e esse gasto que a gente precisa para sobreviver, ele cai. Então, quanto mais músculo a gente tem, mas o nosso metabolismo acelera. Tentar acelerar o metabolismo de outras formas, né? Tem muita gente que toma algumas cápsulas, tem muita gente que toma para poder estar animado. Ah, eu não consigo acordar, eu não consigo levantar, então eu vou tomar um estimulante, porque aí eu fico animado e treino mais, né? A gente tem que tomar cuidado com esse tipo de coisa. A gente já fez várias vezes programas aqui, principalmente quando a gente fala desses aceleradores metabólicos que acabam mexendo na nossa frequência cardíaca, no nosso coração. Tem sim alguns, e dependendo da quantidade, que são perigosos e que podem trazer alguns problemas cardíacos mesmo, né? E entender para que você está tomando aquilo, né? Então, assim, não tome sem saber o que é, não tome sem saber a composição que você tem, que tem realmente ali dentro, e pratique exercício e se alimente bem, que vai fazer com comidas, naturais, comida de verdade.
0: No caso do chá emagrecedor, me lembrou também o chá diurético. Que também entra nessa para você eliminar mais líquido, não ficar inchado. É o mesmo pensamento, Camila?
2: Sim, porque o que acontece, Isabela? A gente tem que sempre ver toda a composição que tem dentro daquele chá, né? Então, por exemplo, os diuréticos, o que eles fazem? Eles te desidratam. É igual quando você tem você pega alguma virose, você tem muita diarreia, o diurético, ele faz com que você se desidrate. E isso vai te deixar mais leve. Mas isso não vai fazer com que você emagreça, você perca gordura, né? Então, você vai subir ali na balança, você vai se sentir. Mas tem uma série de problemas, inclusive intestinais, que esses chás podem trazer, de irritabilidade, de alteração da microbiótica do intestino, que não vale a pena e não vai queimar a sua gordura, esses chás, né? Então, a gente tem que ficar atento para ver o que que aquilo está prometendo, o que que tem ali dentro, o que realmente ele causa dentro do nosso organismo.
0: O Luiz Pedro também trouxe uma pergunta com relação à alimentação. Ele mantém uma rotina de treinos, mas reconhece aqui que a alimentação não é das melhores. O exercício consegue compensar uma alimentação ruim? Tem como a gente ter um emagrecimento com uma alimentação que não é adequada? Ou até mesmo, não vamos falar de estética, vamos falar de qualidade de vida. Qual é essa balança?
2: Olha, Luiz, não tem como a gente falar em saúde boa, em bem-estar, em longevidade e em performance também, se as duas coisas não estiverem equilibradas, tanto a alimentação como o exercício, tá? Se a gente for pro lado dos atletas profissionais, não tem como os dois não andarem juntos. Se nós formos para atletas de dia a dia, né? Por exemplo, eu já vi muitas pessoas que não são profissionais e que fazem muitas maratonas, fazem triatlons, fazem provas de endurance, cruzando linhas de chegadas gordinhos. Então, não adianta só o exercício, a gente tem que ter alimentação, tá? Então, não quer dizer, não existe um julgamento aqui, eu tô falando exatamente dessa coisa do peso, como você disse, né, da alimentação. Então, você tem que ter um equilíbrio sempre da alimentação. Quanto melhor a alimentação, melhor. Quanto mais atividade física você fizer, também, muito bom. Desde que isso não vire aquela neurose em nenhum dos dois, para nenhum dos dois casos. Então, assim, ter este equilíbrio é o que todo mundo busca, não é só você, sou eu, e são realmente todas as pessoas, né? Acho que a gente busca isso mesmo, para a gente poder, de vez em quando, cabular um treino, não precisar treinar tanto, se poupar um pouco, poder comer um pouquinho mais em alguns momentos. Então, assim, esse equilíbrio, ele é fundamental, mas eu acho que se você gosta de treinar, tá treinando bastante, e a alimentação de vez em quando você escapa, eu acho que tá tudo certo.
0: O que vai fazer eu correr melhor e baixar meu tempo na meia maratona? Pergunta da performance, a alimentação ou a suplementação?
2: Olha, primeiro, a nossa alimentação, quem que perguntou pra gente isso, Isa?
0: Veio no grupo de perguntas dos atletas da Camila Rich, a gente não tem a dúvida.
2: Achei que tivesse o nome assinado da pessoa. Tá tudo certo. A gente, normalmente, a gente quer buscar uma coisa que seja a solução, né? Ou a suplementação ou a alimentação. Então, fala assim, mas é porque aquela pessoa toma determinado suplemento, né? Mas e todo o resto? O que a gente sempre indica e faz, e é o ideal, é que a gente tenha uma alimentação bem equilibrada para aquilo que a gente, para aquilo que a gente quer. Então, você quer melhorar o seu tempo. Então, você já está vendo uma certa performance. Pode ser em 10 quilômetros, pode ser em 5, pode ser em 21, pode ser em 42. Se quer melhorar, é porque já pratica e está buscando um resultado melhor. Precisaremos fazer coisas, cada vez que a gente quer evoluir mais, a gente precisa entregar um pouquinho mais. Mais horas de sono, mais atenção na alimentação, mais qualidade nos treinos. Eu gosto de falar muito disso, porque muita gente fala que eu vou correr mais vezes na semana, mas qual é a qualidade do seu treino? O seu treino é aquele que você chega em cima da hora atrasada, pula 5 minutos do aquecimento, não solta no final? Se você já mexer nisso, você já vai ter um treino com qualidade melhor. E um treino com qualidade melhor supera em volume, tá? Em número de vezes por semana. A alimentação acontece a mesma coisa. Se a sua alimentação estiver boa, estiver equilibrada, a quantidade de nutrientes, para tudo aquilo que vai ser demandado, tá faltando alguma coisa? Tô me sentindo bem? Ou não? Tô me sentindo fraco? Dá uma analisada nessa alimentação. Tá faltando algum tipo de nutriente que a suplementação pode te ajudar, pode te potencializar, pode fazer com que você se recupere no meio do treino? Aí a suplementação vem e elas ajudam demais, principalmente quando a gente fala de carboidratos no meio do treino, dependendo do que você está querendo performar, o tempo que você leva para fazer algumas reposições, isso faz diferença, mas a alimentação tem que estar boa também.
0: Band News em forma de hoje, chegando ao fim, a gente respondeu algumas das perguntas dos nossos ouvintes, mas se a sua pergunta não foi respondida, você ainda pode mandar ela pra gente. De tempos em tempos, a gente faz esse especial por aqui para atender a nossa audiência. Pode mandar mensagem no Instagram, no YouTube, no WhatsApp da rádio e também no seu Instagram pessoal, né, Camila?
2: É isso. No @Camila, _ aquele risquinho embaixo, Hirsch, H-I-R-S-C-H.
0: A gente volta na semana que vem falando mais sobre saúde e atividade física

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1: Bom pra Carole é o nome do meu novo livro que eu tô lançando pela editora Senac, tô falando aqui bastante dele. Se vocês gostam de um livro com receitas gostosas, um livro bonito, vale a pena, já tá à venda aí em todas as plataformas de venda de livro pelo Brasil. Vou passar pra vocês agora mais uma receita que tá no livro, que é da Torta Caprese, uma receita que eu fiz uma vez no GNT, no Nhaque. Até se vocês procurarem lá no YouTube do Nhaque, é capaz de encontrarem. E ela é muito legal, que é uma receita que é italiana e fácil de fazer com pouquíssimos ingredientes. Uma torta à base de chocolate que se chama caprese, que aqui no Brasil a gente chama daquela salada, né? De tomate com mussarela de búfala, mas essa não tem nada a ver. Você vai precisar de 200 gramas de farinha de amêndoas ou amêndoa trituradinha, 150 gramas de chocolate meio amargo derretido, 4 ovos, 200 gramas de manteiga e 200 de açúcar. Apenas. Então, pouquíssimos ingredientes, com 5 ingredientes você faz essa baita receita. Vai pré-aquecer o forno a 170 graus, untar uma forma ou um refratário de 18, 20 de diâmetro, só com um pouquinho de manteiga. Se você já tiver comprado as amêndoas trituradas, é mais fácil. Senão você retira a casca e tritura bem as amêndoas. Aí, derrete o chocolate no micro-ondas e vai separar as claras das gemas. Vai levar a batedeira, a manteiga, o açúcar e as gemas e vai bater num creme bem clarinho. Quando esse creme já estiver bem clarinho e fofo, junta o chocolate e as amêndoas, mistura, bate as claras em neve e incorpora no final. Leva tudo pra assar no forno que você já deixou pré-aquecido a 170 graus. Vai assar uns 30, 40 minutinhos. É legal porque ele assa e depois dá uma murchadinha. Mas é uma delícia! Se você quiser, você pode falar comigo pelo e-mail hojepode@bandnewsfm.com.br ou pelas redes sociais no @carolecrema. Pode pedir receita, dica, fala comigo, eu vou adorar.
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0: 4:05 pelo horário de Brasília. Mais uma vez, bom dia para você que está sintonizado por aqui na nossa programação. Ó, a dona Kemi já mandou um bom dia muito cedo. Ela falou assim: olá, Band News FM. Bom dia, quem que tá no ar hoje? Sou eu, dona Kemi, Stephanie Toso. Tô por aqui até às 7, viu? Plantão, plantão de feriado, dia de Nossa Senhora Aparecida. Tamo junto. E vamos assim nas próximas horas também por aqui na programação da Band News FM. Um bom dia para você também por aí, bom feriado, aproveite bastante. O Érico, até perguntei como que pronunciava o nome dele. Ele falou assim: vai um energético, e aí a imagem tava demorando para carregar, né? Eu falei: nossa, sempre bem-vindo, né? O energético dele é um cafezinho, também tá muito bem-vindo, viu? Já tomei o meu cafezinho um tiquinho mais cedo hoje. Ah, ontem inclusive falei, né? Aquele café, gente, aquele café individual é muito bom mesmo, viu? Nossos ouvintes foram dando dicas aí nos últimos dias. Aquele drip coffee que você compra uma dose individual e você coloca na xícara, né? E coa para uma pessoa só. Funcionou. Eu gostei, achei bem legal, inclusive a ideia, não tinha provado ainda. Muito bom. Então valeu a indicação aí. Eu esqueci o nome do ouvinte que mandou a indicação, tá? Mas eu comprei. Comprei uma caixa que vem 10. E aí, enfim, dá para fazer bastante café aí nos próximos dias. Mas achei muito mais prático. Então é só ferver a água, colocar ali, né, encaixar na xícara e tá tudo certo. Mas valeu super a pena. Investimentos mais revolucionários aí da tecnologia. Tecnologia. E aí ele mandou uma fotinho de café aqui e mandou uma imagem muito bonita do começo da manhã. Falou assim: uma boa semana para todos, bom plantão. É isso aí, vamos que vamos, hein? Quem também já chegou por aqui na nossa audiência, acordou cedo, porque falou que não acostumou, foi a Annelise. Ela tá de folga hoje, mas falou assim que infelizmente acabou acordando porque esqueceu de tirar o despertador. Acontece. Ó, o Júlio de Jundiaí também desejando um bom dia por aqui, um bom término de trabalho para todo mundo que tá de plantão. O Davi da Manutenção também tá trabalhando, vai até às 7 horas da manhã, tá acompanhando por aqui a Band News FM. Bom, gente, vamos nesses próximos minutos. Faço mais um giro pelo noticiário por aqui. Você vai mandando a sua mensagem, o seu alô, no 11 999 592 100. Sigo de olho por aqui também no WhatsApp Band News FM. Nos principais destaques do dia, o Corregedor-Geral da Justiça Eleitoral reabilita o canal Exército do Lula no WhatsApp. A decisão suspende a determinação anterior do presidente do TSE. As informações chegam de Brasília com a Milena Dias.
1: O Corregedor-Geral da Justiça Eleitoral, ministro Ricardo Villas Boas, suspendeu a decisão do presidente do Tribunal Superior Eleitoral, Cássio Nunes Marques, que tiraria do ar o canal Exército do Lula. A decisão é preliminar e deve ser discutida em plenário no TSE. O presidente do TSE havia determinado a suspensão do canal Exército do Lula depois de um pedido da campanha do candidato Flávio Bolsonaro. O canal tem mais de 3 milhões de seguidores, distribui áudios, vídeos e orientações aos apoiadores do presidente e é coordenado pelo deputado federal André Janones. Segundo Nunes Marques, a suspensão atinge a estrutura que Janones descreve como exército de soldados que executam o que lhes é ordenado sem examinar.
0: Ainda trazendo destaque político, o presidente candidato à reeleição, Luiz Inácio Lula da Silva, do PT, critica a família Bolsonaro durante a participação em um ato de apoiadores na Avenida Paulista, em São Paulo. O petista também declarou que o país não pode perder a democracia. Lula fez um discurso direcionado aos jovens que convocaram o ato e pontuou que durante a campanha ele ouviu que a população quer, além de comida, cultura, cinema, estudar, emprego de qualidade e liberdade. Durante o ato, Lula também chamou a atenção para o número alto de abstenções no primeiro turno.
2: Tivemos quase 30 milhões de pessoas que não foram votar. Muita gente que tem acima de 70 anos não foi votar porque a lei não exige que vote. Entre abstenção e pessoas que não foram votar, são 30 milhões. Nós temos a obrigação de conversar com as pessoas que acham que não tem mais direito de votar. Que 60 anos ou 70 anos... não transforma a pessoa em inútil, porque essa pessoa não quer votar por ele. Ele tem filho, ele tem filha, ele tem neto, ele tem bisneto, e ele tem a pátria dele para ele cuidar. E não pode permitir que os bandidos votem a governar esse país. Portanto, nós temos que convencer as pessoas. Se o Lula, com 81 anos de idade, está com a saúde que está, é porque eu quero provar que a idade não faz a gente ficar velho. O que faz a gente ficar velho é a falta de motivação.
0: A campanha de Lula confirma que o presidente participa hoje de uma cerimônia em homenagem à Nossa Senhora Aparecida. A polêmica recente envolvendo Nossa Senhora gira em torno de uma notícia falsa associando o candidato à presidência Flávio Bolsonaro a um antigo projeto de lei que pretendia retirar o título de padroeira do Brasil da Santa. Levou a uma disputa de narrativas entre os dois candidatos. Já Flávio Bolsonaro reiterou que manterá o reajuste do salário mínimo e do Bolsa Família em uma eventual eleição. O político do PL participou ontem de um encontro com prefeitos e vereadores da região metropolitana de São Paulo em um restaurante no centro da capital paulista. Os encontros foram articulados pelo governador Tarcísio de Freitas, do Republicanos, e pelo prefeito de São Paulo, Ricardo Nunes, do MDB. Flávio afirmou que, se eleito, pretende fazer mais do que o atual governo na área social, isso ao defender que o Bolsa Família seja acompanhado de medidas para fazer as pessoas andarem com as próprias pernas. Na avaliação do filho de Jair Bolsonaro, a disputa eleitoral se tornou todo mundo contra Lula.
3: Essas pessoas que já votaram em nós, vamos fortalecer esse sentimento que ela precisa voltar às urnas no domingo, que não tem nada resolvido. E pedir para que elas consigam mais um votinho só, dá essa missão para quem você tiver a oportunidade de conversar, consegue mais um voto só para o Flávio Bolsonaro. Isso vai fazer toda a diferença, tem muita gente de verdade que está indecisa, gente que não foi votar e por algum motivo vai, porque tem condições de votar daqui a 2 semanas. Todos os apoios que já foram dados em público, porque a eleição está o seguinte, é todo mundo contra o Lula. Todo mundo contra o Lula. Todas as candidaturas são colocadas contra o incumbente, de uma forma majoritária, são contra o Lula. O Zema que já declarou apoio a nós, o Caiado que já declarou apoio a nós. O Augusto Cury, que já declarou apoio a nós, são esses votos que estão em tese flutuando. Que a gente precisa convencer de verdade a virem para cá. E como é que a gente conversa isso na cidade? Gente, esse alinhamento é muito raro de acontecer do prefeito com o governador e com o presidente da República.
0: Hoje, Flávio Bolsonaro participa de uma missa na Catedral de Brasília. E no destaque do esporte, o Palmeiras domina o derby e atropela o Corinthians por 4-1 na Arena do Verdão pelo Brasileirão. Né, Lucas Belotti?
4: O zagueiro Gabriel Paulista faz duríssimas críticas à diretoria do Corinthians e aumenta a crise institucional no timão. Logo após a goleada sofrida no derby, o experiente defensor falou em abandono de membros da alta cúpula, deixando toda a responsabilidade para os atletas. Gabriel também destacou que para sair dessa situação, o elenco vai se unir entre si, deixando a diretoria de fora.
5: Conversei já com alguns jogadores para a gente se fechar. Só nós jogadores, mais ninguém. Porque tem muita gente atrapalhando o Corinthians, tem muita gente atrapalhando os jogadores. Sim. Não vou citar nomes, vocês sabem quem. E eu não vou... A minha preocupação são os jogadores. E eu vou proteger demais eles. Vou tentar fazer o meu melhor. Não só dentro de campo, porque, como eu falei, estou devendo muito. Sou um jogador de muitos anos na Europa, tô devendo, mas não. Eu tô aqui só para proteger meus jogadores. O resto eu não vou proteger ninguém porque eles não protegem a gente.
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0: Quatro horas, 14 minutos pelo horário de Brasília. Na sequência, vem aí o primeiro bloco do Economia para você.
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7: O mercado financeiro reagiu com euforia depois do primeiro turno das eleições, com a vantagem do senador Flávio Bolsonaro em relação ao presidente Lula. A expectativa é que Flávio, se eleito, entregue um ajuste maior das contas públicas, que é hoje a maior urgência da nossa economia. Mas nenhuma das campanhas detalhou até agora onde vão ser feitos os cortes de gastos. Qual é o tamanho desse corte necessário e o que é viável politicamente? A minha convidada hoje no Economia para Você é a economista Solange Surur, diretora de macroeconomia para o Brasil do UBS Wealth Management. Solange, muito obrigada pela presença, sempre muito bom te receber aqui no programa.
8: Prazer é sempre meu.
7: Solange, quero começar com esse tema do fiscal, das contas públicas, que é o que tem mexido com as expectativas futuras, né? Você tem falado muito sobre isso, escrito também nos seus artigos na Folha, essa questão que é a mais urgente de resolver. Qual é o tamanho desse problema do desequilíbrio fiscal?
8: O problema maior é que a gente não vai conseguir conviver mais com esse juro real tão alto por mais tempo. Então, acho que a questão, ajuste fiscal, para que ajuste fiscal? Porque se a gente não fizer o ajuste fiscal, os juros não vão cair. Não estou falando aqui do juro do Banco Central, da Selic, eu estou falando do juro que afeta a economia, que é o juro de médio e longo prazo. E se ele não cair, essa dívida vai continuar subindo de uma forma muito acelerada. Eu acho que é muito possível a gente chegar a 100% de dívida PIB, hoje está perto de 84%, vai fechar o ano perto de 84%, em muito pouco tempo. Né? E se isso acontece, o juro sobe mais ainda. Aí o que precisa ser feito? No mínimo, a gente tem que desacelerar essa taxa de crescimento da dívida. E para isso, é preciso fazer um ajuste significativo, da ordem de 3,5% do PIB, se a gente quiser estancar o crescimento da dívida, e pode ser um pouco menor se a gente quiser só desacelerar. Só que isso, se a gente vai só desacelerar ou se a gente vai estabilizar, vai ser definido de acordo com a confiança que o mercado vai ter nessa trajetória. Né? Se é uma trajetória de desaceleração, se é uma trajetória que realmente traz confiança de que a despesa vai segurar o crescimento da dívida. E aí, o que eu acho que precisa ser feito é um anúncio de uma agenda, né, que vai fazer com que esse ajuste seja factível ao longo do tempo, porque nenhum governo vai conseguir fazer um ajuste fiscal de 3,5% do PIB em um ano.
7: É que isso dá, sei lá, tipo 400 bilhões, é isso?
8: Isso é inviável politicamente. O Brasil não está numa crise que traga esse clamor da sociedade, né, e o Congresso entenda. Então, mas pode entrar. Então, esse que é o ponto. A gente pode entrar nessa crise. Para evitar que essa crise aconteça, tem que ser feita uma agenda que mostre que esse ajuste, ao longo do tempo, vai trazer estabilidade da dívida. E ele vai passar por reformas importantes no gasto obrigatório. Porque o gasto obrigatório realmente é 90%, mais que 90% do gasto total. E se a gente não estancar esse ritmo de crescimento, daqui a pouco o governo não consegue fazer mais nenhum gasto discricionário.
7: É que está tudo já carimbado, né?
8: Não consegue mais pagar a conta de luz, assim. O país vai parar, a máquina pública para. Então, assim, a gente não só está querendo evitar, eu acho que, né, quem diz que o Brasil precisa fazer um ajuste fiscal, querendo evitar uma crise, né, porque se o juro continuar alto, vai ter inadimplência, vai ter uma crise de crédito, mas também fazer a máquina pública funcionar.
7: São as duas coisas ao mesmo tempo, né? Tem muita discussão sobre o ritmo de ajuste, do que é viável, do que é possível. Na tua avaliação, assim, o que hoje seria um mínimo razoável para fazer a diferença nessa trajetória de juros em baixa?
8: Olha, eu acho que é super importante o governo cortar excessos. Tá se falando muito na campanha de cortar ministérios, diminuir fraude, limitar os super salários do judiciário.
7: O ajuste moral, né?
8: Isso, eu acho super importante, porque tem que trazer um senso de justiça.
7: Claro.
8: Né? E o apoio da sociedade. Exato,
7: né?
8: Entendeu? Agora, no fundo, se a taxa de crescimento do gasto obrigatório continuar como ela é hoje, que é a grande, é a peça fundamental do problema, isso, quer dizer, esse corte de gastos inicial não vai ter impacto, não vai trazer o juro para baixo.
7: Sim.
8: Então vai ser preciso, né, mexer no desenho dos programas sociais, hoje em grande parte indexados, né, ao salário mínimo, que tem uma regra que cresce com o crescimento do PIB, né, com o crescimento do PIB de 2 anos atrás.
7: Isso
8: faz com que o gasto cresça num patamar mais rápido do que o PIB, porque o benefício social cresce em valor como o PIB e ainda cresce em quantidade devido ao desenho que ele é de como eles são feitos. Vai precisar de uma nova reforma da Previdência, porque a idade mínima no Brasil é muito baixa. Desde que a gente aprovou a última reforma da Previdência, a expectativa de vida subiu muito, tanto de homens quanto de mulheres.
7: Mas nesse momento, uma nova reforma da Previdência...

0: comprometimento das famílias, o comprometimento da renda, a situação das empresas superendividadas. Se os juros vão caírem, isso vai ser uma bola de neve, vai acontecer. Então, assim, é falar, ah, a reforma da Previdência é muito difícil agora. Então, a gente vai ter que sofrer, né, uma desaceleração forte da atividade, um aumento da inflação, um aumento do desemprego, que vai justamente pegar nos mais pobres para conseguir aí fazer a reforma da Previdência. Então, eu acho que esse não é um caminho ideal. O ideal é vir com essa agenda enquanto a economia está crescendo, né, ano que vem a expectativa do Focus é perto de 1,7, enquanto o desemprego está baixo, enquanto a inflação está abaixo de 5, evitar que essa crise chegue.
1: Sim. É, o Flávio Bolsonaro, que está na frente aí nas pesquisas eleitorais, fala num ajuste de pelo menos 1,5% do PIB, que dá em torno de 200 bilhões de reais, né? No entanto, ele tem falado que não vai mexer, por exemplo, na forma de reajuste das aposentadorias, nem do BPC, o Benefício de Prestação Continuada, que são os gastos hoje que mais crescem, né? A Previdência está crescendo mais de 4% ao ano, o BPC 9%. Então, é difícil imaginar, né, Solange, obviamente que são assuntos impopulares, né? Mas é difícil imaginar um ajuste sem mexer nesses gastos que compõem a maior parte do orçamento, né? Que é o que você está dizendo. Então, assim, vai ter um encontro com a realidade e a população, enfim, ela vai, infelizmente, enfim, se realmente for aplicado, né, o que está sendo falado, né, as duas campanhas falam em mexer em gasto, enfim, não tem como mexer em gasto sem mexer em previdência, sem mexer em abono salarial, sem mexer em seguro-desemprego, em vez daquilo que está crescendo.
0: Eu acho assim, quem quer que ganhe, independente, né, do qual candidato vai ganhar, ele vai ter uma bomba para resolver. A bomba é que a dívida está crescendo de uma forma muito rápida, né? E isso vai afetar a economia. Já está afetando, a gente está vendo o número de recuperações judiciais acontecendo.
1: Se nada for feito, só tende a piorar.
0: E aí vai afetar o emprego, entendeu? Sim. Então, assim, eu acho que em campanha, nenhum dos lados vai dizer, olha, eu vou fazer diferente, né? Eu vou fazer realmente um controle de gasto, e é no gasto obrigatório, e vai mexer na Previdência, e vai mexer no benefício social, porque isso aí é 60% do gasto obrigatório. Ninguém quer dizer isso. Agora, no momento que o Brasil entrar numa crise, como aconteceu em 2014, 2015, né, a gente vai ser obrigado a fazer, porque senão essa crise, ela não melhora. Né? A gente perder 10% do PIB em 2,5 anos foi muita coisa. Né? Aumentou muito a pobreza, a desigualdade social no Brasil. Então, assim, a gente gastou muito além do que a gente podia. Né? E hoje a gente está pagando o preço, que é o juro. Amanhã a gente vai pagar o outro preço, que é a inflação e desemprego. Difícil convencer a sociedade disso numa campanha. Né? Mas eu acho que se o próximo governo, quem quer que seja, entenda isso, né? Ele tenta fazer isso nas condições econômicas boas. Né? Que a gente ainda tem renda crescendo no Brasil. A gente não está vendo uma crise enorme de crédito. Ela está contratada, mas a gente não está vivendo. Então, é mais fácil fazer isso. Agora, cortar benefício, mexer em salário mínimo com o desemprego subindo, é muito mais difícil politicamente.
1: Claro.
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0: 4h26, gerando mais uma vez o noticiário, o presidente do Senado Federal, Davi Alcolumbre, marca para a próxima quarta votação em primeiro turno da PEC que acaba com a jornada de 6 dias de trabalho por 1 de descanso. Detalhes que chegam com Márcio Rocha.
1: O Senado deve realizar nesta semana as 2 sessões de debates que faltam para cumprir o rito regimental da proposta de emenda à Constituição que acaba com a escala 6x1. Na semana passada, o plenário da Casa realizou 3 das 5 reuniões necessárias e, se as expectativas forem confirmadas, o texto deve ser votado no primeiro turno já na próxima quarta-feira. Nas primeiras sessões, o presidente do Senado, Davi Alcolumbre, autorizou que os parlamentares usassem o sistema semipresencial, ou seja, eles poderiam fazer os pronunciamentos pela internet. Por isso, as reuniões acabaram esvaziadas, mesmo que o plenário mostrasse a presença de 60 parlamentares. Por ser uma PEC, o texto precisa passar por pelo menos 5 sessões de debates antes de ir para a votação do primeiro turno, cumprir um intervalo de 5 dias e depois realizar outras 3 sessões de discussão antes de ir para a votação do segundo.
0: O Ministério da Justiça aciona a Polícia Federal contra intimidações digitais a uma parlamentar no estado de Minas. Fala Eliseu Júnior.
2: O Ministério da Justiça e Segurança Pública pede que a Polícia Federal investigue as ameaças de morte e estupro sofridas pela deputada federal eleita por Minas, Ana Elisa, do PT. A parlamentar afirma que o número de ataques se intensificou após as agendas ao lado do candidato Lula. A deputada eleita já havia desativado a conta na rede social X. Devido às ameaças sofridas. O Ministério da Justiça também pede que a PF adote providências junto ao X e à Meta para coibir as práticas denunciadas e identificar os responsáveis.
0: E o Meia Carrascal decide e o Flamengo vence o Fluminense e continua sendo líder do Brasileirão. Fala aí, Lucas Alcir.
3: O Flamengo vence o clássico contra o Fluminense por 1-0 nesse domingo no Maracanã e mantém a liderança do Campeonato Brasileiro. O gol da vitória rubro-negra foi marcado por Carrascal. A partida começou movimentada, com uma defesa de Fábio em chute de Samuel Lino. O primeiro tempo também foi marcado pela polêmica em torno do cartão amarelo recebido por Pulgar. O gol do Flamengo saiu apenas na segunda etapa e a equipe conseguiu administrar a vantagem até o apito final. Com o resultado, o rubro-negro chega aos 64 pontos e permanece isolado na liderança do Brasileirão. Já o Fluminense segue com 51 pontos e ocupa a terceira colocação.

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1: Agora, quando a gente olha para a Argentina, por exemplo, a gente vê que é um ajuste agressivo, duro, que no curto prazo acaba trazendo um problema maior, né? A população sofre mais. Qual é o limite, Solange, para esse ajuste?
2: Apesar dessa tentativa de analogia com a Argentina, tesouraço, etc. e tal, a situação no Brasil é completamente diferente da Argentina. A gente não está numa crise de recessão, inflação descontrolada, a gente tem reserva, então a gente não precisa desse choque que foi feito lá, que foi feito um choque muito rápido. Aquilo, é como se aqui a gente tivesse que fazer esse ajuste que eu falei de 13,5% em um ano. Não estamos nessa situação, não é o caso. A gente não vai fazer o que a Argentina fez, né? A gente teria que sofrer muito mais para fazer isso. Então, eu espero que a gente não chegue
1: nessa situação. Não precisa, né, chegar lá.
2: Exatamente. Né? A gente tem as contas externas em ordem, a gente tem grande parte da dívida da gente não é indexada ao câmbio. Então, a gente tem mecanismos hoje muito mais favoráveis do que outras crises e do que a Argentina. Agora, de fato, não há como trazer essa confiança para o Brasil que vai jogar o juro para baixo sem mexer nesses gastos obrigatórios. Entendeu? Isso não quer dizer que a gente não tenha que combater fraude, que a gente não tenha que diminuir desperdício, mas isso não vai trazer o juro para baixo de verdade.
1: Agora, Solange, claro que, enfim, é um divisor de águas para 2027, o que vai ser feito a partir dessa conjuntura fiscal, né? Olhando para 27, já está contratada uma situação de maior fraqueza econômica por conta desse alto endividamento, né? Então, esse cenário de um menor crescimento, né? Se fala aí 1% de crescimento do PIB no ano que vem, é um cenário meio que contratado, né? Ele pode piorar mais ou...
2: Eu falaria talvez, depende, né? Tá? Porque tem muitas vezes, quando você tem uma incerteza fiscal, uma falta de confiança, como a gente está vivendo hoje, às vezes, e a gente tem experiências históricas, esse choque de credibilidade com o ajuste, ele acaba sendo expansionista. Imagina se a gente faz uma série de reformas importantes que vão trazer impacto ao longo do tempo, mas que com isso a gente consiga derrubar a taxa de juro real, que estava perto de 8 até agora, recentemente, para perto de 5,5. Olha só a descompressão das condições financeiras que vai acontecer. Isso vai gerar investimento, isso vai gerar emprego. Então, não necessariamente...
1: Mas não num curto prazo, né?
2: É, mas já começa a mover a economia. Então, assim, ao invés da economia...
1: Não piora, né?
2: Não piora.
1: O ajuste não piora, a situação econômica.
2: Não, e pode até melhorar, porque o nosso investimento... A gente está crescendo nesses últimos anos por conta de consumo. O investimento está completamente estagnado. Né? Se o investimento começa a crescer, pode ser até que as expectativas de crescimento voltem no Brasil em 2027, eu não descarto, entendeu? A gente está com altos preços de commodities, né, que nos ajudam, o crescimento global ainda está bastante ok, né? Estados Unidos crescendo bem, China conseguiu crescer a despeito de toda a guerra tarifária. Então, assim, não está contratado que 2027 vai ser um ano muito ruim, mas eu acho que é difícil ficar no meio do caminho. Ou ele vai ser muito ruim, ou ele pode ser até positivo. Vai depender dessa agenda, que não pode ser desperdiçada. Porque o primeiro ano é o ano onde o governo eleito tem maior capital político. Né? Ele consegue mais apoio negociando com o Congresso. Depois começa, a gente sabe que daqui a 2 anos a gente tem eleição de novo no Brasil, né? Para a prefeitura. Então fica mais difícil.
1: Sim, a gente está sempre com um espaço reduzido, né, para fazer essas mudanças. Olhando nesse momento para essa desaceleração da economia, as projeções de PIB diminuindo, isso tem aberto espaço para uma descompressão de inflação e queda de juros. No entanto, a gente tem riscos aí pela frente, olhando agora o fenômeno El Niño, né, que deve aumentar preços de alimentos, e acompanhando também o petróleo, que continua em patamares preocupantes, principalmente os preços dos derivados, né, diesel e gasolina. Como é que você está vendo a trajetória da inflação? Qual o tamanho desses riscos? A gente pode ter muitos aumentos ainda à frente, mesmo com a economia desacelerando? Como você está vendo?
2: Acho que o começo da inflação, no começo do ano que vem, a inflação vai estar bem pressionada pelo El Niño. pela reforma tributária, né, que pode, a gente pode ver um aumento de preços em serviços, porque realmente esse setor vai ter uma carga tributária maior. É, e se a jornada 6 por 1 for aprovada, vai ter um impacto inflacionário. É, é, o que pode diminuir esse impacto, o lado ruim, é se a economia desacelerar. Aí, por esse canal, né, você vai ter menos pressão de demanda e a inflação pode não subir tanto. Uma coisa positiva que pode acontecer é que se esse ajuste fiscal que eu estou falando aqui trouxer confiança, ele traz apreciação de câmbio, né? Ele traz também fluxo de investimentos estrangeiros no Brasil. Se o câmbio aprecia, ele, de uma certa forma, contrabalanceia esse choque de oferta negativo, do El Niño, imposto,
3: petróleo.
2: 6 por 1, petróleo. Então, é, mais um lado positivo para o ajuste fiscal ser feito.
3: É, você então, fala em dólar abaixo de 5, 4,80, né?
2: É, pode acontecer, se a confiança, quando a gente teve a expectativa lá em 2016 de que haveria um controle de gastos, começou-se a falar do teto de gastos, o câmbio apreciou bastante, muito antes da aprovação. Não só o câmbio apreciou, como as expectativas de inflação recuaram. Isso ajudou muito a inflação recuar, né? Porque a gente sabe que as expectativas têm um papel relevante na inflação, na trajetória da inflação. Então, se o ajuste fiscal, como eu falei, talvez ele não seja tão contracionista para a atividade, ele pode até ser expansionista se ele liberar investimento privado, e ele pode ser desinflacionário se vier acompanhado de queda de apreciação cambial e queda de expectativa de inflação. Então, tem um net positivo aí que pode acontecer e que deveria ser aproveitado por um governo recém-eleito com algum capital político.
3: É, tem um debate também grande que é sobre a meta de inflação, que também você tem se posicionado sobre isso. É, gente que defende, primeiro, obviamente, essa confiança fiscal, que pavimentaria um debate sobre meta da inflação pelo fato de 3% talvez ser muito baixa e isso também dificultar um nível de taxa de juros em patamares menores. Por que você tem defendido que, mesmo com esse choque de confiança fiscal, a meta de inflação não deveria ser alterada?
2: Primeiro que, assim, se a gente mudar a meta de inflação porque a gente quer jogar o juro para baixo, mesmo depois de ter feito um ajuste fiscal, porque se a gente fez um ajuste fiscal realmente forte, os juros vão cair, não precisa mexer na meta. Se a gente está precisando mexer na meta depois de um ajuste fiscal realmente forte, é porque esse ajuste fiscal não foi realmente forte. Né? Quando a gente fez um ajuste fiscal na época do teto de gastos com o governo Temer, a gente chegou, o Banco Central chegou abaixo da meta, sem precisar mudar a meta, né? Só caindo o juro devagarzinho. E eu vou te falar, chegou num juro de 6,5%. Hoje, quem sonha aqui com juro de 6,5%? Ninguém. É. Foi um ajuste fiscal forte, com credibilidade, e um Banco Central que disse, não vou mudar a meta, vou cair juro devagar. E foi devagar e chegou longe. Se a gente faz um ajuste fiscal e muda a meta, é porque ou esse ajuste fiscal não é suficiente, você está querendo acelerar o processo de queda de juros, e quer acelerar o processo de queda de juros, vai chegar no juro mais alto. Não vai chegar no juro mais baixo, né? No patamar mais baixo. E eu digo uma coisa, se você mudar a meta uma vez, por que que não pode mudar a meta de novo? Então, quem disse que as pessoas vão acreditar que a nova meta, ela é realmente o objetivo do Banco Central e a expectativa de inflação vai cair de verdade? Acho que a gente, essa discussão, ela só atrapalha a queda das expectativas. Parece que tem que ter um limite para as expectativas cair. Olha, não cai muito não que a gente vai mudar a meta. E aí, se mudou a meta, elas vão ter um viés de alta, porque a meta pode ser mudada sempre, entendeu? E outra coisa, 3% não é baixo.
3: Porque normalmente chegou, a gente não atinge historicamente.
2: É, mas, então, mas aí é uma falta de alinhamento da política fiscal e monetária. Outros países emergentes têm meta de 3%, entendeu? E essa discussão também existe nos Estados Unidos. O Fed chegou e falou, o novo presidente do Fed chegou e falou, não, 2% é incondicional, eu vou cumprir. Ele falou uma frase muito interessante, inflação é uma escolha. É a escolha. A escolha não é só do Banco Central, é do governo também. Porque se o governo trabalha expandindo o fiscal, o Banco Central tem que jogar o juro na lua para conseguir trazer essa meta de inflação, mas muitas vezes não consegue. Então, é uma escolha política. Entendeu? Se a gente está mudando a meta de inflação, a gente está escolhendo viver com mais inflação. E a sociedade acreditando nisso, a inflação vai ser mais alta ainda.
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0: 4h41, pelo horário de Brasília, o Constantino Gomes já tá por aqui direto da Serra Talhada. Mandou um oizinho, falou que tá ligado na Band News FM diariamente nesse horário. E ele falou assim, tô aguardando o Expresso São Paulo. E aí, já vou lembrar os ouvintes aqui de São Paulo. Hoje é feriado, dia 12 de outubro, dia de Nossa Senhora Aparecida. O Expresso começa um tiquinho mais tarde, então começa às 6 horas da manhã. Enquanto isso, eu, Stephanie Toso, sigo por aqui atualizando o noticiário. Para você não ficar sem informação, mas a nossa programação mesmo local começa às 6 horas da manhã. E aí sim, Fábio França assume por aqui, enquanto Carolina Ercolim e Luana Pereira tiram uma folguinha aí, né, gente? Um dia de descanso. Merecidíssimo. Quem também já tá por aqui falou assim, olha, bom dia, tô acompanhando a programação, é o Márcio, que tá indo correr. Nossa senhora, 4h42, mas ele já tá na disposição. Um pouquinho é 5 horas da manhã e tá de dia. Tá indo correr. O outro Márcio, Márcio Luiz, também mandou um bom dia por aqui, na paz, pra esse feriado. Muito bem. Tem ouvinte também indo pra Aparecida, pra assistir a missa. É a Evanice. Acho que acertei. Evanice tá indo pra Aparecida. Ela falou assim, tem previsão de chuva por lá hoje? Tem previsão de chuva à tarde, tá? E aí, antes disso, muito sol, muito calor. Não esquece de passar protetor solar, tá? Porque ali é uma região mais complicada. E se hidratar bastante. Então, a temperatura sobe ali até os 27 a máxima. Vai ficar aquele mormaço o tempo inteiro, tá? Tá bem úmido, inclusive, por ali. É uma região mais pertinho do Vale do Paraíba. E aí tem essa possibilidade para chuva só à tarde. Então ali por volta de meio dia, uma hora, já vai ficando mais nublado. E aí tem essa possibilidade sim, inclusive para chuva forte. Aqui em São Paulo, seguimos com um alerta para temporais de primavera. Aí se organiza para voltar um tiquinho mais cedo, se possível. Mas não esquece o protetor solar. Dá para usar boné, viseira, tudo para se proteger. Porque antes disso esquenta bastante. O Fábio tá no Rio de Janeiro, tá desejando um bom dia, tá indo trabalhar também. Falou assim, tô garantindo aí a mobilidade das pessoas nessa volta de feriadão. Ele que é motorista, é isso? Muito bem. Não sei se decorei certo, mas já sumiu a mensagem, mas é isso. Tamo juntos. E aí tem um bom dia, Band News. Desejo a todos um ótimo feriado, direto do Rio de Janeiro. É o Edmundo que tá por aqui, falou que por lá 23 graus. E aí o Luiz Alves já apareceu por aqui, para desejar também para todos um ótimo feriado e um bom dia. É isso, gente. Vamos que vamos, hein? WhatsApp aberto 11 999 592 100. Vai mandando sua mensagem, o seu alô por aqui. Nesses próximos minutos eu faço mais um giro pelo noticiário. Os familiares começam a se despedir das vítimas de um acidente com um avião no estado de Minas Gerais. Quem traz a atualização do caso é o repórter Eliseu Júnior.
1: São sepultados neste domingo os corpos dos três policiais militares que morreram na queda do avião da corporação em Santana do Paraíso, no Vale do Aço, na tarde da última sexta-feira. O velório do tenente-coronel Luiz Fernando Silvestre e das tenentes Alice dos Santos Almeida e Gabriela Emília Soares Rezende aconteceu na Academia da Polícia Militar, em Belo Horizonte. As causas e circunstâncias do acidente serão apuradas em conjunto pela Polícia Civil e pelo Centro de Investigação e Prevenção de Acidentes Aeronáuticos, o CENIPA. O estado está em luto oficial por 3 dias.
0: No sul do país, uma reunião vai debater as novas diretrizes de proteção depois de uma invasão em uma creche em Curitiba. A prefeitura da cidade vai reunir secretarias e forças de segurança ainda ao longo dessa semana. Quem traz mais informações é a Bárbara Rames.
2: Uma reunião nesta terça-feira vai discutir novas medidas de segurança para a creche de Curitiba, que foi invadida por um homem que fez crianças reféns. De acordo com a prefeitura, estarão presentes representantes da educação, da defesa civil e da guarda municipal. O entorno do CEMEI São Brás receberá reforço no patrulhamento e outras ações devem ser avaliadas. A expectativa é que as aulas no local retornem só na quarta-feira. A ocorrência na creche foi registrada na última sexta-feira e terminou com a morte do invasor e o resgate de 13 crianças. Todas passam bem.
0: A polícia investiga uma ação criminosa que manteve refém um fuzileiro naval em uma comunidade fluminense. Direto do Rio de Janeiro, fala Agatha Meirelles.
3: Um fuzileiro naval da Marinha do Brasil foi resgatado por policiais militares neste domingo em uma comunidade do Jardim Catarina, em São Gonçalo, região metropolitana do Rio. O militar estaria amarrado no momento em que foi encontrado. O fuzileiro tinha escoriações pelo corpo e foi encaminhado ao Hospital Estadual Alberto Torres, na mesma região. A Polícia Militar recebeu informações de que o fuzileiro corria risco de ser executado por criminosos. Ao chegarem ao local, os policiais encontraram suspeitos em um ponto de venda de drogas e teve troca de tiros. Durante as buscas na região, 4 suspeitos foram presos, drogas e rádios também foram apreendidos. Os criminosos e os materiais foram encaminhados à Polícia Civil.
0: No noticiário internacional, o presidente dos Estados Unidos, Donald Trump, afirma que a Ucrânia e a Rússia concordaram com um cessar-fogo energético imediato. Nesse caso, os países se comprometeriam a não atacar as infraestruturas de energia durante o período de guerra. O presidente americano, no entanto, não deu mais detalhes sobre esse suposto acordo. Em uma publicação nas redes sociais, Trump disse que ambas as partes concordaram. E tem mais informação do esporte chegando por aqui. A rodada da Série B do Campeonato Brasileiro movimenta o futebol nessa segunda de feriado. O Fortaleza joga em casa contra o CRB e o Ceará enfrenta o Botafogo de Ribeirão Preto. Quem traz mais detalhes é o Lucas Leite.
4: Em situação oposta na tabela de classificação, Fortaleza e Ceará entram em campo nesta segunda-feira, dia 12, feriado nacional da Padroeira do Brasil. O tricolor cearense joga na Arena Castelão, dentro de casa, contra o CRB pela 33ª rodada da segunda divisão do Campeonato Brasileiro de Futebol. Já o Ceará enfrenta o Botafogo em Ribeirão Preto, no estádio Santa Cruz. A partida terá início às 21 horas, horário de Brasília.
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6: Agora o mundo inteiro está vivendo um patamar de inflação mais elevado, uma taxa de juros também mais elevada. Nesse contexto internacional, o quanto que cabe esse debate dentro do Brasil de não ver como algo tão grave a questão do endividamento, do nível de gasto, né? Onde que o Brasil se encaixa nesse contexto?
7: A gente está vivendo um mundo em transformação, né? E isso, com o advento da inteligência artificial, isso impacta a inflação, impacta juro, né? Porque a AI, ela pode ser desinflacionária em algum momento no futuro, porque a gente vai produzir de forma mais eficiente, né? Os salários não vão acompanhar esse crescimento, infelizmente, porque vai ter uma tecnologia muito intensiva em capital. Então, ela pode ser desinflacionária, mas no curto prazo ela é inflacionária. Ela coloca o preço de energia lá em cima, né? Preço de várias commodities, né? E isso traz um aumento da inflação. Ao mesmo tempo, traz um aumento de juros, não só porque a inflação está mais alta e os bancos centrais têm que subir os juros, mas porque AI demanda muito capital. A gente está vendo investimentos extraordinários que nunca a gente viu na nossa vida, do tamanho do investimento que essas empresas, nas mais variáveis etapas da AI, estão demandando.
6: Por isso até que se fala de risco de bolha, né? E com os governos demandando também muito dinheiro, né? Qual é o equilíbrio, né? De dinheiro suficiente?
7: Porque existe uma poupança no mundo que tem que financiar governos, financiar tecnologia. Né? E financiar outros projetos. Está todo mundo competindo. Né? AI está competindo com os tesouros de vários países e está competindo com outros setores. E como a poupança ela é fixa, a taxa de juros sobe para racionar a demanda.
6: Sim. E, no fundo, isso tudo dificulta a vida do Brasil. Né? O fato da gente ter uma dívida alta, porque todo mundo tem uma dívida alta, na verdade, quanto mais alta para um país emergente, mais difícil é a gente também disputar esse crédito no mundo, né?
7: A gente também é mais um competidor para atrair capital. E o grande problema do juro global ficar alto é que o custo de oportunidade de investir no Brasil é alto lá fora, né? Então, pensa assim, olha, da última vez que o juro real no Brasil foi 8%, como a gente está vivendo agora, foi ali no governo Dilma, pré-impeachment. Naquela época, o juro real americano era zero. Hoje, o juro real americano está indo para 3%. Né? Então, 8% hoje não é tão alto quanto foi o 8% de 2015. Uhum. Né? É, isso significa o seguinte, se a gente não fizer o ajuste fiscal, como o juro real lá fora é mais alto, o juro aqui vai subir mais ainda. Porque para a gente atrair capital, a gente está competindo com o safe haven, um grande reserva de valor do mundo, que é os Estados Unidos ainda, com juro muito mais alto. Então, isso traz um limite para o Brasil até onde o juro vai cair. Mas, ao mesmo tempo, traz uma urgência maior ainda da reforma fiscal. Não só porque a gente tem um problema de crédito doméstico, mas o juro lá fora está subindo. Então, pode ser, como o nosso diferencial vai ficar cada vez menor, mesmo que a gente não caia juros, o nosso diferencial vai ficar menor só porque lá fora está subindo, o câmbio aqui, em algum momento, pode depreciar. Então, a gente está, eu acho que, sendo empurrado, tanto pelo cenário doméstico, quanto pelo cenário internacional, a fazer o ajuste.
8: Sim. Agora, a gente está falando muito de ajuste e pouco de uma agenda mais ampla quando a gente pensa em desenvolvimento econômico, né, Solange? Só o ajuste, ele não é suficiente para promover uma melhora de bem-estar da sociedade, de melhora de renda. Então, a gente não está falando sobre educação, a gente não está falando, inclusive, sobre a crise institucional que a gente vive hoje, o ambiente de insegurança jurídica, né? O quanto que essa outra agenda que não está sendo discutida pesa aí nesse futuro de Brasil?
7: Essa agenda é extremamente importante, né? Que é a agenda de crescimento. O ajuste fiscal vai evitar a desaceleração. Né? Mas ele não vai trazer crescimento por si só. Apesar de que eu acho que se a gente conseguir redesenhar a política pública, ela pode trazer ganhos de produtividade relevantes.
8: Não só de gasto, mas eficiência.
7: Sim,
8: né?
7: Imagina se você faz um programa social que também insere o trabalhador no mercado de trabalho, que qualifica o trabalhador para as novas tecnologias. Ele vai trazer produtividade. Então, eu acho que nessa palavra ajuste, deveria vir junto também de, olha, redesenho da política pública, né, para a gente ver o que está funcionando, o que não está funcionando. Uhum. Mas, se a gente passar do ajuste, conseguir trazer essa confiança, a gente tem que olhar seriamente, e eu acho que até em paralelo, essa agenda de aumento de produtividade. Porque a gente gasta muito com educação, comparado com países emergentes e desenvolvidos, e a qualidade é muito ruim nos exames internacionais. A gente não está vendo essa melhora no Brasil, a gente está vendo uma estagnação. A gente gasta cada vez mais e a educação está estagnada, né? A qualidade. Da mesma forma, a gente tem que pensar muito seriamente que a sociedade está envelhecendo muito rápido. Como é que a gente vai pagar essa conta? Como é que a gente vai precisar aumentar o gasto em saúde?
8: Sim.
7: Né? Então, como que a gente vai pagar essa conta? A gente tem que crescer mais, a gente tem que abrir a economia para trazer crescimento, a gente tem que melhorar o ambiente de negócios. E aí o que você falou ali da crise institucional é um peso para o Brasil, porque existe uma insegurança jurídica absurda, né, uma insegurança regulatória e agora uma crise de falta de confiança nas instituições.
8: Exato.
7: Né? Então, coitado de quem vai ganhar a eleição, porque vai precisar evitar uma crise, tratar da agenda da produtividade e tratar da agenda institucional. É muita coisa, mas eu acho que tudo isso é possível em começo de governo, porque a sociedade acho que está entendendo isso. Né? Tanto é que nas pesquisas, né, qualitativas, a gente vê que as pessoas estão entendendo que o grande problema do Brasil é o endividamento e é a falta de inserção no mercado de trabalho. As pessoas não estão mais querendo só receber benefício, mas isso não ser eficaz em trazer elas de volta.
8: Sim. Tá aí, uma agenda longa, né? Mas eu gosto de conversar com a Solange porque a gente está vivendo um momento de muita desesperança e a gente não pode perder a esperança. Esperança do verbo esperançar, né? Como se fala muito, né? No meio de educação, Paulo Freire. Então, é bom te ouvir, Solange, saber que possível é, né? É difícil, mas é possível.
7: Com certeza. E eu acho que a gente também está super bem inserido no mundo, né? Porque a gente tem tudo que o mundo quer.
8: Exato.
7: Então, vamos aproveitar esse momento, né? Que a gente tem energia, a gente tem commodities, a gente tem uma população, um mercado consumidor enorme. O Brasil é neutro geopoliticamente. Tem muito investimento para vir para cá. Então, é fazer o dever de casa só.
8: Tá certo. A gente conversou hoje com a Solange Surur, que é diretora de macroeconomia para o Brasil no UBS Wealth Management. Muito obrigada, Solange.
7: Muito obrigada pelo convite.
8: E muito obrigada a você por estar sempre aqui comigo no Economia para Você. Até o próximo.
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0: Quatro e 57 pelo horário de Brasília. Dá tempo de mais uma informação por aqui, antes do reloginho virar para 5 horas da manhã. A Assembleia Legislativa de Minas terá, a partir de fevereiro do ano que vem, a maior bancada feminina da história. Serão 20 deputadas estaduais, o equivalente a 26% das 77 cadeiras. A reportagem é da Josiele Lemos.
9: A participação das mulheres na política mineira avançou mais uma vez nas eleições deste ano. 20 deputadas foram eleitas para a próxima legislatura da Assembleia Legislativa de Minas Gerais. O número supera o recorde anterior de 15 mulheres eleitas em 2022. Das 20 parlamentares, 14 foram reeleitas e 6 vão ocupar uma cadeira na Assembleia pela primeira vez. Entre as eleitas está a deputada Beatriz Cerqueira, do PT, que foi novamente a mulher mais votada para a Assembleia. Ela recebeu mais de 328 mil votos e ficou em segundo lugar na classificação geral.
10: As mulheres eleitas que se importam com a vida das mulheres, né? Porque nós temos aí uma epidemia de feminicídio, temos a violência política de gênero também para enfrentar, né? Essa ideia de sempre expulsar as mulheres da política, tornando a política um ambiente hostil.
9: Apesar do crescimento, a bancada feminina ainda representa pouco mais de um quarto do parlamento mineiro. São 20 mulheres contra 57 homens. O avanço também aparece na Câmara dos Deputados. Em todo o país, 109 mulheres foram eleitas para a próxima legislatura, 19 a mais do que atualmente. Para a cientista política Marlise Matos, o resultado mostra uma mudança gradual na presença feminina na política, mas também evidencia que ainda existem barreiras para que essa participação se aproxime da proporção de mulheres na população.
11: É um recorde porque a gente chegou a 26%. Eu acho que é importante a conquista, não tem nenhum motivo para desmerecer, né, a conquista efetiva, né, mas ainda estamos longe, né?
9: Na Assembleia de Minas, a evolução é significativa. Em 2014, foram eleitas 5 deputadas. Agora, são 20, 4 vezes mais. A nova composição começa a trabalhar oficialmente em fevereiro de 2027 e terá mandato até janeiro de 2031.
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0: 5 horas em ponto pelo horário de Brasília. Mais uma vez, bom dia para você que está sintonizado na programação da Band News FM nessa segunda de feriado. Hoje, 12 de outubro de 2026, dia de Nossa Senhora Aparecida. Eu, Stephanie Toso, sigo por aqui até às 7 horas da manhã na atualização do noticiário, trazendo os principais destaques do Brasil e do mundo já para você começar a semana e o dia atualizado e bem informado aqui com a Band News FM. De olho também nas nossas mensagens, viu? Pelo WhatsApp no 11 999 592 100. Já desejando um bom dia para você que está encerrando o plantão por agora. É o caso de muitos dos nossos ouvintes que passaram a madrugada por aqui me fazendo companhia, estão indo para casa descansar. Descanso mais do que merecido. E aí volta todo mundo na próxima madrugada. É isso aí, gente. Hoje também é dia das crianças, hein? Teremos ao longo de toda a nossa programação a notícia maluca por aqui na Band News FM, já trazendo voz para os pequenininhos, pequenuchos. Meu sobrinho ontem me faliu, comprei um tênis caríssimo, falei mais cedo disso. E agora tamo aí, né? Ele falou assim que era presente útil, que criança merece ganhar presente útil. Aí o presente útil dele foi uma meia super cara e um tênis super caro. Mas é isso, né? Falou assim que era melhor do que brinquedo. Pois bem. Ai, ai, vamos que vamos, né? Manhã de segunda só começando. Daqui a pouquinho a gente traz o panorama completo da previsão do tempo para você que está se programando, foi viajar, vai voltar depois para casa. Já para saber que horas mais ou menos você retorna para não pegar chuva, hein? Hoje tem risco de temporal para boa parte aqui do país. Isso inclui também o estado de São Paulo. Então tem atenção voltada para a capital paulista. Choveu bem durante o fim de semana. Chuva que atingiu principalmente o interior aqui do estado. Então tem essa cautela, atenção redobrada. Bom dia, galera! O Flávio mandou mensagem para cá, direto do Rio de Janeiro. Aí ele falou assim, ó, vou ler com as palavras dele. E segue o líder! Isso aí, bom dia para você, Flávio! Boa segunda! Tem bom dia, Stephanie, tamo juntos! Do Dilela, que também tá por aqui, sintonizado na programação da Band News FM. O João de Jesus, da Barra Funda, aparecendo por aqui também. Falou assim, olha... Eu tô querendo saber como é que tá a situação dos trens da linha 11 Coral por aqui. Pra gente que tá saindo da Barra Funda. Hoje tem, gente, programação diferente, tá? Nas linhas da CPTM. Pra você que é ouvinte aqui de São Paulo, linha 11 Coral operando de uma maneira diferente. Então daqui a pouquinho também a gente traz informação pra você, ó. Mas já avisando, tá? Linhas 11 Coral e 12 Safira tem alguns trechos interditados por causa desse feriadão. Então, para você que depende dessas duas linhas, tem interrupção ali no trecho entre Calmon Viana, Empoá e Jundiapeba, sentido Mogi das Cruzes. E aí, você pode usar como alternativa para esses trechos que estão interditados, a linha 3 vermelha do metrô. Tem a integração ali gratuita para você se locomover por esses trechos. E aí, é uma interdição que vai até às 5 horas da tarde, pelo menos para esse trecho da linha 11 Coral. Agora, no trecho ali do Tatuapé, entre Brás e Tatuapé, tanto da linha 11 Coral quanto da linha 12 Safira, é interditado o dia inteiro. Então, até o final da operação, essas regiões aí, esses trechos, não vai ter circulação, tá? E você pode usar essa alternativa da linha 3 vermelha do metrô. É isso. Mas, por enquanto, ó, transporte sobre trilhos, condições normais nesse início de segunda. E aí a gente vai trazendo atualização constante ainda ao longo da nossa programação. O Constantino lembrou mais cedo, e aí já vou trazer também para os ouvintes aqui de São Paulo, tem Expresso São Paulo, só que ele começa um tiquinho mais tarde, daqui a pouco. Mais uma horinha comigo, Stephanie Toso, por aqui. E aí às 6 horas da manhã chega Fábio França para os nossos ouvintes de São Paulo, já trazendo todos os destaques e a programação completa também aqui para o Estado Paulista. Mas teremos sim Expresso São Paulo, tá? Só com Fábio França hoje. Luana Pereira e a Carolina Ercolim estão aí puxando uma folguinha nesse dia 12. Mas ainda seguimos por aqui. Então vai mandando sua mensagem, o seu alô no 11 999 592 100. Nesses próximos minutos eu faço mais um giro pelos principais destaques do dia, já desejando um bom dia pro Luiz, que falou assim, bom dia vizinha, também sou da Brasilândia. Isso aí, bom dia vizinho, vamos nessa. O ministro do Meio Ambiente, João Paulo Capobianco, classifica a situação da Amazonas como a mais grave do que o previsto. A fala ocorre após ele sobrevoar algumas áreas atingidas por incêndios florestais. Os detalhes chegam com o repórter Maurício Max.
12: Após sobrevoar a região de Altazes, o ministro do Meio Ambiente, João Paulo Capobianco, afirma que ficou impressionado com a gravidade dos incêndios florestais no Amazonas. O titular da pasta do governo federal estava acompanhado do ministro da Integração e do Desenvolvimento Regional, Valdez Góes, e de uma comitiva para conter a crise de focos no estado. Neste sábado, o Amazonas registrou em um único dia quase 500 focos de incêndios rastreados pelo Instituto Nacional de Pesquisas Espaciais, o INPE. Capobianco disse que os incêndios indicam possível ação criminosa.
13: Dezenas, centenas de focos dispersos que mostram com clareza que estão sendo colocados de forma proposital em meio à floresta. Isso foi o que nos impressionou mais.
0: Nos outros destaques do dia, a imagem peregrina de Nossa Senhora Aparecida atrai cerca de 100 mil pessoas a Curitiba. O Santuário Perpétuo Socorro faz uma programação especial nessa segunda, dia da Padroeira do Brasil, Quem traz mais informações é a Bárbara Ramos.
2: Cerca de 100 mil pessoas devem passar pelo Santuário Perpétuo Socorro em Curitiba durante a visita da imagem peregrina de Nossa Senhora Aparecida. A imagem permanece no local até esta segunda-feira, quando será realizada uma programação especial no local. Antes de chegar à capital do Paraná, o ícone da Santa recebeu uma bênção no Santuário Nacional de Aparecida em São Paulo. Existem outras programações em igrejas de Curitiba e região metropolitana. Em Campo Largo será realizada a Romaria de Nossa Senhora Aparecida, que deve reunir cerca de 10 mil fiéis em um percurso de 15 quilômetros.
0: E o Palmeiras não toma conhecimento do Corinthians, goleia e afunda a crise no timão. Fala aí, Maurício Ferreira.
14: O Palmeiras atropela o Corinthians, segue na cola do Flamengo e aumenta a crise no rival paulista. Barbosa e Giai marcaram no primeiro tempo na Casa Palestrina. Bidu contra e Giai de novo fizeram 4-0, mas Gustavo Henrique descontou para 4-1 no último lance da partida. Paulinho voltou de lesão e teve de pênalti sofrido por ele mesmo a chance de aumentar, mas parou em Hugo Souza. O Verdão chegou aos 63 pontos e segue um atrás do líder Flamengo, enquanto o Corinthians, após 8 derrotas seguidas no Brasileirão, só não entrou na zona de rebaixamento pelo empate no clássico entre Grêmio e Inter. O Timão tem a semana livre para iniciar os trabalhos sob o comando de Clarence Seedorf, até receber o Vitória na próxima segunda-feira. Já o Palmeiras, antes de visitar o Furacão no sábado pelo Brasileiro, vai ao Rio de Janeiro encarar o Fluminense na quarta-feira pelo jogo de ida da semifinal da Libertadores.
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0: Cinco horas, 8 minutos, o psiquiatra Daniel Barros apresenta dados que demonstram que a redução no uso de telas de celular ajuda no melhor quadro da depressão. Ele conversou sobre o assunto com Eduardo Frumento, Carlos Andreasa e Ivan Brandão.
15: Vou fazer uma pergunta que parece retórica, né? Será que dar um tempo das redes sociais faz bem para a nossa saúde mental, doutor?
16: Tem a resposta curta, que é sim, e tem a resposta longa, que é sim, com certeza, né, Ivan? A gente sabe que as redes sociais, elas são uma tecnologia, a gente já falou mais de uma vez aqui, toda tecnologia tem custo e benefício, a gente sabe que tem benefícios na existência das redes sociais, mas também tem custos. Para mim, pessoalmente, eu ainda acho que os custos são maiores do que os benefícios, então talvez eu preste mais atenção nas pesquisas que falam sobre os problemas e sobre os custos, né, das redes sociais. Essa foi uma pesquisa que foi publicada no ano passado, uma pesquisa importante porque ela avaliou o impacto na saúde mental de jovens quando eles dão um tempo de uma semana apenas no uso das redes sociais. Só acelerar ou parar, diminuir o uso, isso já faz diferença. O que essa pesquisa encontrou? Procurou ali acompanhar mais de 300 jovens adultos de 18 a 24 anos, 373 para ser mais preciso, e aí sugeriam, né, que as pessoas reduzissem o seu uso, não era uma coisa obrigatória. E 295 participantes toparam reduzir para ver o que aconteceria ali na pesquisa. E eles respondiam questionários sobre como estavam se sentindo, que sintomas que estavam apresentando, como usavam as redes sociais. E aí, uma semana, né, toparam ali durante uma semana, quase 300, diminuir o uso das redes sociais. E o que eles fizeram? O tempo médio de uso caiu de cerca de 2 horas por dia, você vê que não era um tempo pequeno, para cerca de 30 minutos por dia. Isso representou uma melhora de 25% nos sintomas depressivos, 16% nos sintomas de ansiedade e 14% nos sintomas de insônia. Então, o impacto não foi pequeno. Agora, o que os cientistas perceberam, analisando os números, que é interessante a gente pensar, é que mais do que o tempo gasto nas redes sociais, o que fez diferença foi a forma como as pessoas usavam. Então, quando eles diziam assim, ah, eu estou usando de forma menos compulsiva, eu estou menos descontrolado, eu estou me comparando menos. Quando o uso passava a ser mais saudável das redes sociais, isso que trazia maior impacto na melhora dos números. Então as coisas estão associadas, mas elas não são exatamente o mesmo. O que eu quero dizer com isso? Claro, se uma pessoa tem um padrão de uso compulsivo, ela tende a ficar mais tempo. Mas se ela fica um tempo até um pouco mais longo, mas usa de uma forma produtiva, está aprendendo coisa, está realmente se comunicando, talvez isso não seja o mais problemático. A gente tem que ficar de olho nas duas coisas, né? Será que esse tempo exagerado é sinal de um uso negativo? E o quanto isso, de fato, está nos tirando da vida real? Porque esse é um outro ponto, viu, Ivan? Não é só o mal que ela faz, é o bem que ela, do qual ela nos priva, né? Se a sua vida está legal em volta, se você tem gente com quem conversar, se você tem coisa legal para fazer, mundo real aqui, analógico, para que você vai ficar também tão mergulhado assim nas redes sociais? Não é só o mal que ela traz, mas o bem que ela, do qual ela nos afasta.
15: E é difícil, né? Você começa a fazer o scroll na tela e às vezes você tá consumindo aquilo ali sem consumir e meio você só se deixa levar. Falando aqui, obviamente, de um ponto de vista pessoal, mas acredito que muita gente deve passar por isso. Aí, enquanto você estava falando, eu fui fazer o quê? Fui mexer no celular. Mas para ver aquela média diária que a gente recebe um resumo, né, de quanto você passa de quanto tempo você passa no celular, em quanto tempo você mexe nas redes sociais, o que é entretenimento, o que é utilitário. E eu fiquei um pouco assustado, não surpreso, né, porque eu estou o tempo inteiro no celular. E a gente vai misturando essas coisas, né? Uma hora... porque a gente mesmo se sabota, né, doutor? Então, não, porque eu uso muito por causa do trabalho. Mas ao mesmo tempo que eu tô no trabalho, chega uma notificação, aí você abre, não sei o quê, você lê, responde outra mensagem, de repente você tá vendo lá, Andreas, o vídeo do rapaz limpando o casco do cavalo, né? É um negócio que, sei lá, é muito esquisito. A minha média de 8 horas e 23 minutos por dia mexendo no celular. Um negócio impressionante. Surpreso não estou, viu, doutor Daniel, mas é meio assustador. Queria saber se os ouvintes aí tem mais ou menos de média.
16: É né? É. A gente precisa lembrar disso,
17: nós...
16: Ivan.
17: Diga lá, André. Desculpa, pode falar. Eu ia dizer que todos nós...
16: Não, talvez... somos vítimas, né, disso.
17: Isso.
16: Vítimas e autores.
17: Isso. E fingimos não fazer, né? Muitas vezes fingimos não fazer. Não fico tantas horas assim. Ficamos sim. E eu, inclusive, a autocrítica aqui, muitas vezes eu justifico como se eu estivesse trabalhando. E eu não estou trabalhando, certo? Não estou. Então, é uma provocação importante também que a coluna faz.
15: Até porque o André escreve tudo fechar com aqui... caneta até hoje. Ele não precisa do celular para escrever.
16: Então, tá vendo?
17: Exatamente.
16: O estímulo à vida analógica, ele pode ser um bom antídoto contra isso. E tem só um viés cognitivo aqui que para a gente fechar, né, para não perder o hábito de falar. Tem um viés chamado de viés de terceira pessoa, que a gente acha que os outros são influenciados negativamente e são manipulados, né, e fazem essas coisas, e a gente não. Né? Então, quando a gente fala do uso excessivo de celular, a gente fala dos jovens, a gente fala dos adolescentes, e a gente esquece de olhar para o nosso próprio padrão. Né? Nós também somos manipulados por essa engenharia comportamental, e quanto mais cedo a gente assumir isso, mais a gente vai conseguir se proteger dela.
15: Ô, doutor, e aí, tem tratamento para isso? Né? Existem já pessoas que buscam tratamento num vício, quer dizer... O que passa a ser o vício da tela? Acho que a gente já falou disso aqui em outros Humanamente da vida, né? E tem tratamento? Existe algum momento em que isso passa a ser nocivo a tal ponto de que realmente, obviamente, a gente está falando aqui, não faz bem para a saúde mental ficar o tempo todo, e faz bem dar um tempo. Mas tem um ponto ali que divide, ó, isso aqui é doença, você precisa se tratar.
16: Sim, e esse limite é a perda de controle mesmo, né, Ivan? Normalmente, é fácil entender o que é o vício. Às vezes a pessoa fala, mas o que é vício, o que não é? É fácil a gente ter essa seguinte noção. O vício é aquilo que vai crescendo e empurrando a vida para o lado. Imagina uma coisa crescendo assim, no meio da sua vida e o entretenimento vai ficando de lado, o filme vai ficando de lado, as pessoas vão ficando de lado e aquilo vai... tomando o centro da sua vida e você não consegue mais recuperar e você não consegue fazer as outras coisas que te davam prazer, que seriam importantes. Então essa perda de controle, ela pode acontecer, sim, existem dependências comportamentais de elementos digitais, de internet, pessoas que perdem completamente o controle, perdem emprego, perdem relacionamentos por conta disso, e aí a gente está falando, claro, de um caso mais grave, não é, sem dúvida, a maioria dos nossos ouvintes, mas precisa de tratamento, porque a pessoa não consegue sozinha, ela realmente perdeu o controle.
15: Muito bem. Andreasa, depois eu quero saber qual é a sua média diária aí, hein, também, que eu coloquei a minha aqui.
17: Como é que eu faço para ver isso?
15: Então,
17: ela será grande.
15: Você saber a marca do seu celular para saber se esse é o mesmo caminho. Mas os ouvintes, por exemplo,
18: deve ser da maçã o celular dele.
15: O meu é também, é uma maçã meio mordida, quebrada, mas tá. O meu manda
17: é da maçã, mas tá velho.
15: A maçã daquela que tá lá no fundo da geladeira. Eu recebo semanalmente, lá veio o pop-up, que isso é engraçado também, né? A ironia é isso, né? Você receber a notificação do negócio.
17: Eu recebo.
15: Nos últimos 7 dias, 8 horas e 23 minutos de média, ativando o celular, né? Porque não necessariamente mexendo, mas destravando para fazer alguma coisa.
17: Agora eu lembrei, eu recebo semanalmente o relatório, e toda vez que eu recebo... Que isso, modesto.
18: Nossa, mas aí você é...
15: Seu número de...
18: Exato. Não,
15: hoje.
17: Modesto.
15: Hoje eu já tô em 5 horas e meia.
16: E o meu tem... Traz até aqui, ó. Tempo de tela dirigindo, 0%. Ó, que bom exemplo.
15: É, o meu não
17: rapaz, tem isso,
15: é? Eu não dirijo o celular.
17: Olha só,
15: mas às vezes é só pra... Às vezes é só pra ver o Ribamar também, ó. Às vezes é só pra... Mata a saudade.
17: Eu recebo o relatório, Ivan Brandão, e eu, sabe o que eu faço quando eu recebo o relatório? Eu digo, é mentira, é farsa, isso é uma farsa, manipulado, números manipulados. E negação é trabalho, vocês não... Eu sou em negação,
18: o relatório impresso.
17: Eu sou que... Relatório impresso, auditado. Eu fico muitas horas, eu devo dizer. Trabalhando, claro.
16: Claro.
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19: A inteligência artificial está novamente no centro do debate, agora sobre o uso da IA para a definição de preços, Warrison.
20: Edu, um processo que está sendo movido nos Estados Unidos contra o McDonald's mexe numa ferida aberta pelos sistemas de inteligência artificial, Edu, que é a definição dos preços dos produtos e dos serviços, Edu. A gente já tocou nesse assunto aqui. Algumas empresas norte-americanas já haviam sido condenadas por usar inteligência artificial para determinar o preço baseado não no valor do produto, mas no valor do usuário. Ou seja, se você dá indícios de que você pode pagar mais, eles cobram mais de você. Ou seja, produtos somos nós, né, Edu? Não é mais o serviço que está sendo oferecido ou a mercadoria que está sendo comercializada. A inteligência artificial potencializa isso enormemente, né? São muito discutidos, né, Edu? Por que que a corrida do Uber sai num valor para uma pessoa e a mesma corrida no mesmo lugar, indo para o mesmo destino, sai por outro valor para outra pessoa? Isso é legal? Essa cobrança diferenciada, baseada no perfil do usuário e não no produto ou no serviço que ele está comprando, é uma discussão enorme que está em curso e agora volta à baila com essa ação nos Estados Unidos contra o McDonald's. Edu, o McDonald's por lá está sendo acusado de usar a inteligência artificial para determinar o preço de seus produtos. Então, esses preços variariam de acordo com a acusação. Ou seja, o cara que é dono da franquia do McDonald's lá no estado do Wyoming, por exemplo,

0: está conseguindo dar um tratamento a esses dados que antes a gente até ficava despreocupado porque sabia que não tinha como dar conta de tantos dados assim. É algo para a gente ficar de olho, acompanhar, a gente conta mais aqui na coluna de tecnologia.
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5h21 pelo horário de Brasília. Troquei a trilha, brincadeiras à parte, mas a Vanessa, a nossa ouvinte, mandou mensagem pra cá falando assim: bom dia, estação de Guaianazes lotada, trem de meia em meia hora. É, gente, hoje pra você que tá saindo de casa, feriadão, segunda, 12 de outubro, dia de Nossa Senhora Aparecida, depende do transporte sobre trilha, a situação vai ficar um pouco mais complicada, hein? Ai, ai, principalmente linha 11, Coral e 12, Safira. Então a gente vai trazer atualização para você aqui ao longo de toda a nossa programação, mas teremos um esquema diferenciado. E aí, ó, falei um tiquinho mais cedo das interrupções, mas desde o início das operações ali por volta de 4 horas da manhã, a circulação ela tá interrompida entre Tatuapé e Corinthians e Itaquera. Para quem depende dessas linhas, precisa utilizar de alternativa a linha 3 vermelha do metrô para continuar a viagem e segue assim até as 5 horas da tarde. E aí também tem interrupção ali nos trens entre Corinthians e Itaquera e José Bonifácio, porque eles circulam por via única. E aí das 5 da tarde até o final da operação, circulação na estação Tatuapé também vai acontecer por via única. E aí, além de tudo isso, nós já temos velocidade reduzida também para quem depende da linha 12 Safira, trem circulando com intervalos maiores entre as estações Engenheiro Manuel Feio e Calmon Viana. Além de tudo isso, a própria CPTM já informou que hoje é um dia de uma operação diferente. Então, o que isso significa? E será um dia como se fosse um domingo. Então as operações elas serão um tiquinho mais lentas. Aquele dia mais complicado, o trem vai demorando para circular por ali também. Então tem tudo isso acontecendo ao longo dessa segunda-feira, segunda que tá só começando, tá, gente? Então fica aí o aviso para você, ouvinte da Band News FM, que tá dependendo do transporte sobre trilhos. Paciência, tá? Muita paciência nesse começo de segunda-feira. Mas vamos que vamos por aqui, seguimos com as informações, com as atualizações ao longo do dia, tá bom? Expresso São Paulo, para quem tá perguntando, começa um tiquinho mais tarde hoje, por volta de 6 horas da manhã, com o Fábio França por aqui na nossa programação. Valeu, viu, Vanessa, pela sua mensagem. Se você, ouvinte, também tá enfrentando dificuldade no transporte sobre trilho, está passando aquele perrengue para ir pro trabalho, manda sua mensagem, o seu alô no 11 999 5920.

0: Girando mais uma vez o noticiário na programação da Band News FM, o caso Master no STF completa um mês suspenso na presidência da corte, com pedidos de soltura e apuração ainda aguardando análise. No dia 12 de setembro, o ministro Edson Fachin determinou que André Mendonça enviasse todos os processos relacionados às investigações do banco, que apura as supostas fraudes financeiras além de corrupção, lavagem de dinheiro, coação e vazamento de dados sigilosos. A medida foi tomada em meio à crise institucional que foi instalada no Supremo após André Mendonça determinar à PF a elaboração de um relatório sobre conexões de Daniel Vorcaro com Alexandre de Moraes. Também foram levantadas, por aliados de Moraes, acusações de que o relator do Master estaria direcionando as investigações, o que Mendonça nega. Indo direto aos destaques em Brasília, o Tribunal Superior Eleitoral intima Meta a explicar as restrições na campanha eleitoral. A empresa de tecnologia deve apresentar até essa segunda detalhes técnicos da distribuição de conteúdos digitais. Quem traz mais detalhes é o Cláudio Marcos.
1: O Tribunal Superior Eleitoral determinou neste sábado que a Meta apresente até 48 horas explicações técnicas sobre a entrega de postagens da campanha do presidente Lula no segundo

0: do turno. A empresa vai precisar detalhar também o que fez contra uma rede de 255 perfis automatizados no Instagram. A coligação afirma que a plataforma restringiu seletivamente publicações de Lula e de perfis com posições políticas próximas às do presidente, o que prejudicaria a igualdade de condições na disputa contra o senador Flávio Bolsonaro, do PL do Rio de Janeiro.
1: Nos outros destaques do dia, o governo brasileiro prepara a extradição de um foragido russo que foi preso na Bahia. Fala Diego Barreto.
2: O ex-militar russo, condenado à prisão perpétua e preso em Salvador, deve ser deportado para o país de origem. O homem foi detido no sábado durante uma operação policial na capital baiana e está na sede da Polícia Federal no aguardo dos procedimentos legais. Ele passou por outros estados brasileiros antes de chegar à Bahia e pretendia montar uma rede para vender armas, munições e drogas a facções criminosas com atuação no país. O russo foi condenado à prisão perpétua por tráfico de drogas e uso de documento falso, após ser flagrado com 600 quilos de cocaína.
1: O Círio de Nazaré reuniu quase 2 milhões de fiéis ao longo do domingo na maior procissão religiosa do Pará. A principal romaria percorre mais de 3 quilômetros em Belém até a Basílica Santuário. A Tawane Costa traz mais detalhes.
3: Quase 2 milhões de fiéis devem prestigiar o Círio de Nazaré 2026 em Belém, no Pará. A festa é considerada uma das mais grandiosas manifestações de fé e devoção do país. O Círio 2026 tem como tema Maria, Mãe Missionária que nos dá Jesus e uma programação que vai até o dia 26 de outubro. A principal romaria de hoje conta com um percurso de mais de 3 quilômetros e segue até a Basílica Santuário de Nazaré, com duração estimada de 6 horas de caminhada.

0: 5:28, pelo horário de Brasília, girando os outros destaques, a colunista de economia da Band News FM, Juliana Rosa, explica a reação do mercado financeiro ao resultado do primeiro turno da eleição e o que esperar ao longo dos próximos dias. O comentário foi feito durante o Band News no meio do dia, apresentado por Eduardo Eneg, Humberto Ferretti e Larissa Biscaia.
1: Economia é com ela, Juliana Rosa. Juliana, expectativa é um bicho estranho, né? Porque você tem uma notícia que encanta o mercado precifica aquilo, produz uma curva num sentido favorável, segundo o mercado. De repente, ele parece que, alimentado daquilo, diz: olha, eu precisaria de uma nova informação na mesma direção para produzir uma nova reação positiva. Aí não vem. Porque fica esses dias de sem nada. Aí diz, quer saber? Aí já volta o que era antes. Essa tal de expectativa é um bicho esquisito, né, Juliana?
2: É, exatamente. Vai reagindo com base, assim, no sentimento, né, Oineg? O que eu acho importante, realmente, nesse debate aí da expectativa, Oineg, é que... você vê que hoje, por exemplo, o dólar voltou a subir, né? É claro que a gente não vai ficar vendo a todo momento uma melhora sem parar da bolsa, do dólar. Então, assim, o ambiente é favorável no mercado financeiro pós resultado do primeiro turno das eleições presidenciais, porque o mercado financeiro olha, né, em sua maioria, olha a possibilidade com o Flávio Bolsonaro de ter um corte de gastos maior que vai fazer a freada ali desse crescimento rápido da dívida pública, que é o principal fator que está por trás da taxa de juros muito alta e desse recorde de endividamento de pessoas e empresas no país, né? Mas é um ambiente ainda favorável, tá? O dólar hoje está em 4,99, ontem fechou em 4,97, mas teve uma queda boa ali, né? Na segunda-feira caiu, chegou a valer 4,94 ali no melhor momento. Então você tem, parou de melhorar, a bolsa, a mesma coisa, está caindo, mas a bolsa segue a 204 mil pontos, que é um próximo ali de um patamar de recorde histórico, né, em pontuação. Então, os juros também tiveram uma queda e não retornaram, né? Então, você tem aí uma perspectiva que melhorou. Agora, para continuar melhorando, Oineg, para a gente ver um dólar, por exemplo, a 4,80, 4,70, você fala até da possibilidade de dólar abaixo disso, de forma mais permanente, a gente tem que ter agora os detalhes das medidas. Então, as pesquisas podem dar aí mais algum impulso, né? Reforçando aí o favoritismo que está sendo apontado pelos especialistas aí do Flávio em relação ao Lula, mas para a gente ver uma mudança substancial realmente nesse processo de alívio do dólar, que vai promover um alívio inflacionário e aí vai abrir espaço para uma queda mais significativa de juros, a gente vai ter que ter os detalhes para aquilo não degringolar depois de volta, né? E o ponto-chave, Oineg, é que a gente vai ter aí o debate na Band, a gente está na maior expectativa de que a gente tenha algum espaço para detalhar propostas, né? Afinal de contas, não tivemos espaço para propostas de desenvolvimento econômico. E essa parte fiscal, os dois estão dizendo que vão fazer, né, algum ajuste aí das contas públicas. Há a visão aí que o Flávio faria mais ajuste. O fato é que qualquer ajuste, Oineg, mínimo que seja, vai ter que mexer em questões muito sensíveis para a população. Não tem o que fazer. Eu estava atualizando aqui os dados com os especialistas e não tem como você falar em corte significativo mexendo só naquilo que é essencial, que é a questão lá dos super salários, do ajuste moral, né? A gente tem que ter, obviamente, começar pelo... salários, as emendas parlamentares que tomaram uma proporção absurda no orçamento público, mas só isso não vai ser suficiente para fazer a dívida parar de crescer. Então, não tem como, olhando aqui as despesas principais, fazer um ajuste sem mexer em previdência, sem mexer em BPC, benefício de prestação continuada, sem mexer no abono salarial, nessas questões super sensíveis. Porque você vê, a Previdência está crescendo mais de 4%. Né? A regra das contas públicas diz que a Previdência, que qualquer despesa não pode crescer mais do que 2,5% acima da inflação. Só a Previdência cresce 4%. O BPC, o INEG, está crescendo 9%. Então, o que acontece? Para poder fazer esses benefícios crescerem num ritmo menor, né, não é cortar e diminuir o número de beneficiários, né, isso aí não tem espaço para isso, pelo menos nesse momento. Mas a gente vai ter que ver mudanças realmente, por exemplo, o salário mínimo hoje é o indexador da Previdência, né? Então, a Previdência, por exemplo, teria que subir só pela inflação, não poderia acompanhar hoje a regra do salário mínimo. A tal das desvinculações, toda vez que aumenta a arrecadação, receitas, você tem aquele percentual mínimo que tem que ir para a saúde e educação, então teria que mexer nesses percentuais. Então, é tudo muito sensível. Qualquer coisa nessa direção, Eneg, é super impopular. Então, dificilmente eles vão querer entrar nessas minúcias. Mas a realidade é essa. Então, também não dá para enganar as pessoas. Assim, se os dois estão prometendo ajuste das contas, eles vão ter que mexer nessas questões sensíveis. Não tem para onde correr. Se não mexer, o Eneg, não vai ter o ajuste, não vai ter queda de juros, não vai ter nada disso. Então, é importante a gente saber, né? Qual é a agenda? Porque até agora, como você falou, é só uma aposta, né?
1: É, e eu acho que a gente não vai saber. Eles não vão abrir esse jogo no detalhe, vão ficar falando, etc. e tal. E aí, depois que tomarem posse, um ou outro, é que a gente vai saber exatamente como eles vão tocar esse problema. Juliana Rosa, Economia é com você. E a gente volta a conversar aqui. Valeu, Juliana!
2: Valeu, um beijo.
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0: 5h35, as redes sociais podem levar adolescentes a terem uma imagem distorcida do próprio corpo. Um estudo aponta que a exposição excessiva aumenta o risco de transtornos alimentares. A reportagem é do Giba Ismanioto.
4: Na adolescência, quando o corpo passa por grandes transformações, o uso do celular pode ganhar outra dimensão. É o que aponta um estudo feito com 9 mil adolescentes que usam smartphones desde os 12 anos de idade. O risco de compulsão alimentar aumentou quase 70%. O de pular refeições ou fazer exercícios em excesso para não engordar, 50%. E a chance de relacionar a autoestima ao peso dobrou. Não significa que as redes sociais sozinhas provoquem transtornos como anorexia, bulimia, compulsão alimentar, vigorexia, mas filtros, imagens editadas e padrões de beleza podem transformar a comparação em uma cobrança permanente. A gente conversou com a Maria Fernanda, que tem 19 anos. Quando ela mudou de escola aos 14, começou a se espelhar nas novas colegas. Entrou em comunidades que incentivavam a extrema magreza e perdeu 10 quilos em 2 meses.
5: A gente, tipo, tinha competição de quem comia menos, essas coisas assim, e foi aí que eu percebi que eu achei, na verdade, que eu precisava emagrecer para eu me adequar ao grupo e para me adequar ao padrão de beleza que eu via nas redes sociais e nas séries que eu assistia, das cantoras que eu acompanhava.
4: O psiquiatra Wagner Gurgel, do Instituto de Psiquiatria do HC, diz que por causa da comparação com o que vem nas redes sociais, jovens têm desenvolvido transtornos alimentares mais cedo.
6: A média era em torno de 15 anos, né, do diagnóstico de transtorno alimentar no mundo inteiro. E a gente está tendo essa mudança, né? Acho que posso falar do nosso serviço, né, no Hospital das Clínicas, de mais frequente internações de crianças de até 10, 11 anos com anorexia nervosa grave.
4: Com 13 anos, a Sarah Singer fez uma dieta para emagrecer antes da festa de 15 anos. Chegou a pesar 39 quilos. Hoje é nutricionista, especializada em transtornos alimentares e traz sinais de alerta para os pais.
7: A gente pode desconfiar quando esse jovem evita comer em casa, sempre diz que já comeu na rua. A gente pode desconfiar quando esse jovem sai da mesa direto para o banheiro. A gente pode desconfiar quando ele foge do horário de comer com a família.
4: Quanto mais cedo o contato com conteúdos baseados em imagens, maior a atenção que pais e especialistas precisam ter.
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0: Estamos começando a coluna Giro Business. O tema da semana, o setor da tecnologia. E na minha companhia, João Bortoni, que é o diretor-geral da Intel América Latina. Bortoni, muito bem-vindo ao Giro Business, obrigado pela companhia, um prazer, junto com você, levar conhecimento às pessoas que nos acompanham. Bortoni, vamos lá. Se fala muito em tecnologia, já é um tema recorrente, protagonista no Giro Business, mas eu quero entender um pouquinho da tua visão no que tange bastidores. As empresas têm, de fato, contratado tecnologia em diferentes camadas e vêm conseguindo colher frutos desses investimentos no que tange eficiência, produtividade, resultados e muito mais. Na sua visão, o Brasil, no que tange demanda, contratação e execução de tecnologia, ele está competitivo perante o mundo?
1: Alguns setores, sim. Você olha, por exemplo, o nosso setor financeiro, é um dos mais avançados do mundo. Eu, quando visito clientes, eu costumo brincar, eu pergunto qual é o seu negócio. Alguns dizem, eu sou indústria, eu sou banco, eu sou varejo. Eu falei, não, seu negócio é tecnologia. Então, hoje, toda empresa hoje é uma empresa de tecnologia. Você não consegue operar se você não tiver tecnologia. Então, você tem alguns clientes, alguns segmentos que já entenderam isso. Para ser competitivo, você tem que ser uma empresa de tecnologia. Outros ainda estão aprendendo, mas eu acho que a gente tem excelentes exemplos no Brasil.
0: Bortoni, como uma multinacional, eu tenho certeza que a Intel tem informações relevantes e estratégicas no que tange a contratação de tecnologia pelas empresas. E nesse sentido, como o Brasil, as empresas brasileiras se encontram?
1: O Brasil é um dos 10 maiores mercados do mundo para a Intel. Então, é muito importante. E a gente tem empresas aqui que lideram globalmente, dentro do seu segmento, usando tecnologia.
0: Então, o Brasil está bem nesse sentido?
1: Sim, sem dúvida, sem dúvida, sem dúvida. Você tem vários segmentos onde hoje são exemplo para o mundo.
0: Que legal saber que as empresas, indústrias brasileiras estão na vanguarda, investindo em tecnologia, ganhando eficiência, porque isso resulta em competitividade, né, Bortoni? Obrigado, Bortoni, pela sua companhia. Bortoni, que é o diretor-geral da Intel para a América Latina e meu entrevistado durante toda a semana.
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4: Em 42, a frota do Ibama ganhou um reforço de mais aeronaves enviadas pelo governo federal para combater os incêndios no Amazonas. O reforço atende a um pedido do governo do estado para conter o avanço das queimadas e diminuir a fumaça na região. O Maurício Max tem mais informações.
5: 6 das 11 aeronaves mobilizadas pelo governo federal já chegaram ao Amazonas e estão na linha de frente de combate aos incêndios florestais no estado. Também foram mobilizados 250 brigadistas que já atuam em campo em apoio às equipes coordenadas pelo IBAMA e demais órgãos federais. Outros 40 brigadistas estão em deslocamento para reforçar as operações de combate, segundo o Ministério do Meio Ambiente. Apesar de ter cerca de 30% do território da Amazônia Legal, o Amazonas registrou 494 focos de incêndio neste sábado, quase 70% do total do bioma, que abrange outros 8 estados brasileiros. Os dados são do Instituto Nacional de Pesquisas Espaciais, o INPE.
4: A Polícia Civil e a Corregedoria apuram um confronto acidental entre agentes que deixam um militar morto no estado do Rio. A troca de tiros em uma comunidade fluminense deixou outros 5 integrantes das forças de segurança feridos. Direto da capital fluminense, quem traz mais detalhes é o João Boeri.
6: Em confronto entre policiais militares, um agente do BOPE morreu após ser baleado na Gardenia Azul, na zona sudoeste do Rio. O caso aconteceu na madrugada deste domingo. Ao menos outros 5 policiais militares também foram baleados e ficaram feridos. Um do 18º Batalhão e todos os outros do Batalhão de Operações Especiais. O subtenente Glaucio Marcelo Fonseca da Silva não resistiu aos ferimentos. Segundo a PM, equipes do 18º Batalhão se depararam com indivíduos armados quando o confronto começou. Um policial do batalhão foi baleado e os confrontos aumentaram. Na sequência, após o tiroteio, se constatou que os indivíduos armados eram policiais militares lotados no BOPE.
4: Uma vacina brasileira contra a malária avança e inicia os testes em humanos. O imunizante, batizado de Vivaxin, é resultado de 15 anos de pesquisas conduzidas em uma parceria entre a Universidade Federal de Minas Gerais, a Universidade de São Paulo e um laboratório privado. Nessa primeira fase de testes, 48 voluntários com idades entre 18 e 59 anos que nunca contraíram a doença serão acompanhados por cerca de um ano. O objetivo dessa etapa é avaliar a segurança e a eficácia do imunizante para fundamentar o avanço para a fase seguinte em áreas endêmicas. Indo direto ao noticiário internacional, a polícia da Espanha remove o último acampamento montado por imigrantes nas praias de Ceuta, enclave espanhol no norte da África. A medida acontece 2 dias antes de uma visita oficial do rei. De acordo com a imprensa, o grupo foi levado a um centro de assistência temporária a estrangeiros para identificação e para o registro. Com a saída de todos, trabalhadores iniciam agora uma limpeza descartando grandes quantidades de tendas improvisadas, além de pertences pessoais. E no destaque do esporte, o Santos está de ressaca depois da derrota para o Atlético Mineiro por 2-1, mas já está projetando o próximo confronto pelo Brasileirão. A Lívia Camilo traz as novidades.
7: O Santos já tem desfalque confirmado para o próximo domingo, dia 18, às 4 horas da tarde, contra o Fluminense no Maracanã pela 31ª rodada do Brasileirão. O técnico Cuca não poderá contar com o zagueiro William Arão, que está suspenso. Ele estava pendurado e recebeu o 3º cartão amarelo na derrota de virada para o Atlético Mineiro, com gol saindo nos minutos finais da segunda etapa. Arão saiu aos 5 minutos do primeiro tempo com um desconforto muscular na coxa direita. Mesmo fora de campo, Arão levou o cartão amarelo por reclamação quando os times voltavam para a segunda etapa e assim ficará fora do duelo contra o Fluminense na semana que vem.
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4: Girando a reportagem da Band News FM, faltam apenas 2 sessões para que a PEC que acaba com a escala de trabalho 6x1 seja votada no Senado Federal. De Brasília, fala Márcio Rocha.
8: O Senado deve realizar nesta semana as 2 sessões de debates que faltam para cumprir o rito regimental da proposta de emenda à Constituição que acaba com a escala 6x1. Na semana passada, o plenário da Casa realizou 3 das 5 reuniões necessárias e, se as expectativas forem confirmadas, o texto deve ser votado no primeiro turno já na próxima quarta-feira. Nas primeiras sessões, o presidente do Senado, Davi Alcolumbre, autorizou que os parlamentares usassem o sistema semipresencial, ou seja, eles poderiam fazer os pronunciamentos pela internet. Por isso, as reuniões acabaram esvaziadas, mesmo que o plenário mostrasse a presença de 60 parlamentares. A líder do governo na casa, a senadora Tereza Leitão, não quis entregar a estratégia governista, mas diz que já tem as assinaturas suficientes para apresentar um requerimento de quebra de interstício. O regimento interno do Senado permite que o intervalo regimental entre as sessões de votação em primeiro e segundo turnos não seja cumprido, desde que 54 assinaturas individuais de parlamentares ou de líderes de partidos ou de blocos que representem esses senadores sejam apresentadas. Para o senador Paulo Paim, o assunto é discutido desde o século passado e que está na hora desse debate ser feito.
9: Esse debate não começou agora. Ele vem desde Getúlio Vargas, quando foi estabelecido, enfim, a jornada de 48 horas semanais. 1932, que não tinha regulamentação nenhuma, aí era o trabalho escravo.
8: A oposição, que chama a votação em meio ao segundo turno de oportunista, defende o adiamento da análise para que a futura legislatura discuta o tema após as eleições. A advogada trabalhista Tatiele Bellarmino lembra que o esvaziamento da sessão é uma tática para atrasar a análise do texto, mas que em uma sessão de votação a situação é outra.
10: Na votação em plenário, a lógica é outra. A PEC precisa de 49 senadores, 3/5 em 2 turnos. O cálculo é sobre o total de membros, não sobre os presentes. Então, a ausência, a abstenção dentro da votação joga a favor de quem é contra. Esvaziar a votação seria muito mais eficaz do que esvaziar a discussão.
8: O texto determina a redução da jornada de trabalho de 6 para 5 dias por semana, além da diminuição da carga horária semanal de 44 para 40 horas, sem redução salarial.
4: 5h49, o lixo da campanha eleitoral, como os santinhos, as bandeiras e os wind banners, continuam espalhados, mesmo uma semana depois do primeiro turno das eleições. Em diversas cidades do país, os banners foram até retirados, mas as bases deles ainda continuam abandonadas. Esse é o caso da capital paranaense, da onde fala o Fred Fiandanese.
11: Mesmo uma semana após o fim do primeiro turno das eleições, diversas cidades ainda registram materiais de campanha abandonados por candidatos. Embora a legislação estabeleça prazos rígidos para a remoção de propaganda e preveja multas para os infratores, a fiscalização esbarra no volume massivo de resíduos. Em relatos à Band News, os ouvintes Denise Maito e Célio Borba chamam a atenção para um problema frequente em Curitiba. As bases de cimento usadas no apoio a bandeiras políticas continuam jogadas, o que afeta a circulação dos pedestres.
12: Aqui no meu bairro, em várias esquinas e inclusive no canteiro, ficaram essas pedras que os colaboradores dos candidatos colocavam as suas bandeiras. Agora saíram as bandeiras e ficaram as pedras.
13: Então, eu moro aqui na região central de Curitiba e tenho notado essas pedras entre os cabos eleitorais que eram para montar barracas e bandeiras, os candidatos, que estão abandonadas em várias ruas.
11: Os candidatos, partidos, federações e coligações são obrigados a dar a destinação correta às sobras de campanha com orientação para encaminhar os resíduos preferencialmente a associações e cooperativas de catadores de materiais recicláveis. O descarte deve seguir a resolução do Tribunal Regional Eleitoral, que fixa o prazo de até 30 dias após a eleição para a remoção completa da propaganda. O advogado eleitoralista Roosevelt Arraes cita as sanções previstas para os partidos que descumprirem a norma.
14: Caso os partidos não recolham no prazo devido, aí existem a aplicação de sanções, né? Ou seja, multas, obrigações de cumprimento de decisão judicial, eventualmente até responsabilização do responsável pela propaganda, o candidato ou partido que descumprir a decisão judicial.
11: O Rio de Janeiro lidera o volume de resíduos de políticos retirados das ruas durante o primeiro turno com cerca de 423 toneladas. Na sequência, em São Paulo capital, a quantidade de lixo eleitoral chega a 290 toneladas.
4: No Rio de Janeiro, uma tecnologia permite que órgãos usados em transplantes aguentem mais tempo fora do corpo. A reportagem é da Maria Eduarda Vieira.
7: A primeira unidade de saúde da rede privada na América Latina adquiriu um equipamento que amplia o tempo que um órgão pode ficar fora do corpo antes de um transplante, fica no Rio de Janeiro. Segundo o Hospital São Lucas Copacabana, na Zona Sul, o objetivo do equipamento é aproveitar o maior número de órgãos e garantir a realização de mais procedimentos cirúrgicos em segurança, já que o tempo acaba sendo um inimigo em muitos casos. Depois de retirado do doador, um fígado, por exemplo, precisa ser transplantado em até 12 horas. No caso do pulmão, esse prazo cai para 6 horas. Já em transplantes de coração, o tempo é ainda mais reduzido, tendo como limite 4 horas. Com o uso da máquina de perfusão Liver Assist, o tempo que o órgão pode ficar fora do corpo e ser doado para outra pessoa é estendido para até 20 a 24 horas. A nova tecnologia focada no transplante de fígado. Segundo o cirurgião do Hospital São Lucas Copacabana, Eduardo Fernandes, a máquina faz com que órgãos que anteriormente não poderiam ser utilizados sejam transplantados com segurança.
15: Tivemos também o pioneirismo de realizar transplantes utilizando máquinas de perfusão hepática, ou seja, são equipamentos modernos, são equipamentos importados que nós temos, que nós recuperamos os órgãos. Com isso, nós conseguimos transplantar órgãos que outrora não seriam utilizados. Essas tecnologias nos permitem reaproveitar os órgãos e melhorar a qualidade desses órgãos e implantar com segurança nos pacientes.
7: O Brasil fechou o ano de 2025 com 4.335 doadores efetivos de órgãos, a melhor marca já registrada no país. Segundo o Ministério da Saúde, foram mais de 31 mil transplantes no ano, sendo que cerca de 85% dos procedimentos foram financiados pelo SUS. O Sistema Nacional de Transplantes Brasileiro é referência mundial. O aposentado Cláudio César tem um problema renal crônico há 32 anos e já passou por 3 procedimentos. Ele relata a gratidão que sente às pessoas que doaram os órgãos.
16: Só tenho motivo de gratidão, principalmente a família do doador falecido, que foi quem me doou o órgão, né? Num momento de dor, de tristeza, a família consciente nesse ato de que uma doação pode salvar até 8 vidas. Eu me sinto lisonjeado, porque no momento de tristeza, de dor, a família ainda ter esse ato é muito bom, é muito gratificante.
7: Existem dois tipos de doadores. Em vida, uma pessoa só pode doar órgãos caso a saúde dela não seja prejudicada. De acordo com a lei, parentes até o quarto grau e cônjuges podem ser doadores. No caso de doações com pessoas que tiveram a morte encefálica confirmada, a ação precisa ser autorizada pela família.
4: Um projeto da Prefeitura de Goiânia, em Goiás, conta com a perspectiva das crianças para entender quais são os principais problemas dos bairros da cidade. Destaque do Alexandre Paes.
17: Os estudantes da Rede Municipal de Goiânia trocaram a sala de aula pelas ruas para mapear os principais problemas no entorno da escola. Essa é uma iniciativa que quer transformar a realidade dos bairros a partir do olhar das próprias crianças. Assim como explica a gerente de projetos educacionais, Malu Ramos.
18: Foi uma ideia que a CEPLAN, né, a Secretaria de Planejamento, inicialmente pensou na minha cidade em 15 minutos e fez a proposta para outras secretarias para juntas, né, pensar em algumas propostas para o aniversário de Goiânia. Então surgiu em comemoração aos 93 anos de Goiânia.
17: Na região norte da capital, os alunos da Escola Municipal Professor Aristoclides Teixeira saíram com pranchetas, celulares e muito senso crítico. A Ana Beatriz Constantino de Paiva, de 14 anos, diz que o que eles encontraram nas ruas e calçadas virou um diagnóstico imediato.
19: Eu achei muito legal, quis muito participar porque eu vi que muita coisa podia melhorar a nossa convivência aqui no bairro, entendeu? Então achei muito legal, desde a primeira vez que a Gisele falou pra gente.
17: Giovana Vitória Amorim Dias, de 15 anos, aponta que a falta de acessibilidade e os buracos nas ruas também entraram no radar desses estudantes e da comunidade.
20: Muito lixo, iluminação, falta pouca iluminação, tem muito pouco. Quebra-mola também precisa, porque os carros passam correndo, assim, não respeita. Faixa de pedestre também não tem.
17: Além de apontar os defeitos, essa garotada também já traça estratégias para cobrar as melhorias do poder público e engajar os vizinhos. De toda a equipe, a Nayane Correia da Silva, de 14 anos, ficou responsável por elaborar um relatório.
21: Acho que precisaria muito de reforma, mais sinalizações,
1: A segurança também está muito em falta.
17: Para os educadores, o ganho vai muito além da teoria cobrada dentro dos livros da escola, assim como explica Júlio César Oliveira de Moraes, professor de Geografia.
21: Na medida com que os estudantes conseguem reconhecer os problemas, né, ambientais, urbanos, né, os serviços essenciais ou a falta deles, né, eles podem também propor soluções e nós acreditamos que isso é um caminho, né, abre caminhos, né, para fortalecer uma sociedade mais igualitária, democrática, né, e fortalece também o exercício da cidadania.
17: Todos esses relatórios produzidos pelos alunos serão encaminhados para as secretarias responsáveis da Prefeitura de Goiânia, para que os pedidos entrem no cronograma de obras da capital.
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23: O São Paulo venceu Vitória por 2-1 no último sábado no Morumbi com 2 gols de Caleri, que chegou a 16 gols na temporada e é o artilheiro do time. Vitória continua sem vencer fora de casa no Brasileirão. O Vasco, não jogando um bom futebol, ficou no empate sem gols contra o Remo no último sábado em São Januário. O Vasco, com 35 pontos, continua ameaçado pelo rebaixamento. No jogo bem disputado, o Bahia venceu o Mirassol por 1-0 e voltou ao G5. No Grenal de número 455, deu empate por 1-1 ontem na Arena do Grêmio. O empate foi ruim para os dois times, que continuam na zona de rebaixamento. Atlético Mineiro e Santos fizeram um jogo eletrizante ontem na Arena MRV. E o Galo venceu o Santos por 2-1 de virada nos acréscimos. Palmeiras goleou Corinthians por 4-1 ontem na Arena do Palmeiras e continua na vice-liderança do Brasileirão com 63 pontos. Flamengo venceu o Fluminense por 1-0 ontem no Maracanã, com gol marcado por Carrascal, e segue na liderança do Brasileirão com 64 pontos. Dito tudo isso, eu diria, eu quero é mais.
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0: 6:02, muito bom dia pra você, ligada, sintonizado na Band News FM. Vamos juntos no Expresso São Paulo desta segunda-feira, feriado, por isso uma horinha mais tarde, né? Você que tá acostumado a acompanhar o Expresso São Paulo a partir das 5 horas da manhã, no feriadão, uma horinha mais tarde. 6:02, agora tô por aqui. Hoje não temos nem Carolina Ercolim, nem Luana Pereira, que estão de folga. Somos nós, hein? Eu e você, você e eu. Tá bom? Combinado? Vamos nessa? Aqui no Expresso São Paulo até às 7 horas da manhã. 6:02 agora, tem muito tempo. É mais curtinho por causa do feriado, mas não tem problema não. Tem muito tempo até às 7 horas da manhã pra você ficar bem informado, bem informada com a gente. Vamos lá. Tô de olho no WhatsApp, no 11 999 592 100. A Nana tá com a gente desde cedinho, né, Nana? Obrigado pela mensagem. Quem mais tá por aqui mandando mensagem é o Carlos Grilo. Bom dia pra você, Carlos. Corinthians dançou, disse ele. Mas dançou bem, dançou, tropeçou, pisou no pé, caiu. Que coisa o Corinthians, hein? Bom dia, Bandinhas FM. Vai, Palmeiras! Aqui os palmeirenses estão felizes da vida. É o João Luiz escrevendo pra cá desde cedinho também. No feriado e todo mundo com a gente, hein? Vamos nessa. O Joelinton de Suzano tá por aqui também. Todo mundo ligado na Band News FM desde cedinho, tem muita coisa. Marcílio de Osasco, muito bem, Marcílio. Valeu. A Lídia Andrade, também de Osasco, mandando mensagem pra cá. Beijo pra você, Li. Vamos nessa, gente. O plenário do TSE deve decidir sobre o canal batizado de Exército do Lula. Quem tem mais detalhes pra gente é a Milena Dias.
1: O Corregedor-Geral da Justiça Eleitoral, ministro Ricardo Villas Boas, suspendeu a decisão do presidente do Tribunal Superior Eleitoral, Cássio Nunes Marques, que tiraria do ar o canal Exército do Lula. A decisão é preliminar e deve ser discutida em plenário no TSE. O presidente do TSE havia determinado a suspensão do canal Exército do Lula depois de um pedido da campanha do candidato Flávio Bolsonaro. O canal tem mais de 3 milhões de seguidores, distribui áudios, vídeos e orientações aos apoiadores do presidente e é coordenado pelo deputado federal André Janones. Segundo Nunes Marques, a suspensão atinge a estrutura que Janones descreve como exército de soldados que executam o que lhes é ordenado sem examinar.
0: Na campanha de Flávio Bolsonaro, o candidato do PL participa hoje de uma missa em Brasília. Ontem ele se reuniu com prefeitos e vereadores da Grande São Paulo, negou que vai acabar com programas sociais. O senador estava ao lado do governador paulista Tarcísio de Freitas e acusou o PT de usar a mentira como estratégia de campanha.
2: Chega ao governo com a mentira. O PT tenta se sustentar no poder com a mentira. Não vai ter fim de Bolsa Família. Foi o Bolsonaro que triplicou o valor do Bolsa Família. Como é que alguém está pensando e acreditar que nós acabaremos com isso? É mentira. Ah, o Flávio vai acabar com o reajuste para o salário mínimo. Mas eu não vou acabar, vou manter. Eu já cansei de falar 300 mil vezes, vou repetir várias vezes na frente da empresa.
0: Estão afastados os policiais militares envolvidos na morte de um jovem com 27 tiros na zona sul de São Paulo. Destaque do Arthur Coelho.
3: A Secretaria de Segurança Pública instaura um inquérito militar para apurar a morte de um homem de 20 anos atingido em abordagem na madrugada de sábado em Moema, na zona sul de São Paulo. Os policiais militares que foram afastados alegaram ter confundido o aparelho celular de Gustavo Muniz de Santana com uma arma. O grupo de 4 agentes efetuou 45 disparos durante a ação e acertou 27 tiros na vítima. O Departamento de Homicídios e de Proteção à Pessoa acompanha as investigações sobre a conduta policial. A perícia analisa os equipamentos apreendidos e as imagens gravadas pelas câmeras corporais do patrulhamento. Segundo a família, o jovem recebia acompanhamento contra a dependência química.
0: A Justiça da Itália marca para 29 de outubro um novo julgamento sobre a extradição de Carla Zambelli. A ex-deputada federal foi condenada aqui no Brasil pelo Supremo por perseguir armada um homem no meio da rua em 2022, em São Paulo. Em julho deste ano, a justiça italiana chegou a determinar a soltura de Zambelli e anular o pedido de extradição. Porém, decidiu reavaliar o caso após garantias do governo brasileiro sobre o sistema prisional e o cuidado com a saúde da ex-deputada. A audiência não vai tratar da condenação de Carla Zambelli, só vai analisar se o pedido de extradição cumpre os requisitos previstos na legislação. A justiça italiana ainda vai conferir se a ação segue os tratados internacionais para a entrega dela ou para que a entrega dela seja liberada. O Palmeiras não tomou conhecimento do Corinthians, em que goleada, o Verdão venceu, goleou e afundou o timão na crise, Maurício Ferreira.
4: O Palmeiras atropela o Corinthians, segue na cola do Flamengo e aumenta a crise no rival paulista. Barbosa e Giai marcaram no primeiro tempo na Casa Palestrina. Bidu contra e Giai de novo fizeram 4-0, mas Gustavo Henrique descontou para 4-1 no último lance da partida. Paulinho voltou de lesão e teve de pênalti sofrido por ele mesmo a chance de aumentar, mas parou em Hugo Souza. O Verdão chegou aos 63 pontos e segue um atrás do líder Flamengo, enquanto o Corinthians, após as 8 derrotas seguidas no Brasileirão, só não entrou na zona de rebaixamento pelo empate no clássico entre Grêmio e Inter. O Timão tem a semana livre para iniciar os trabalhos sob o comando de Clarence Seedorf, até receber o Vitória na próxima segunda-feira. Já o Palmeiras, antes de visitar o Furacão no sábado pelo Brasileiro, vai ao Rio de Janeiro encarar o Fluminense na quarta-feira pelo jogo de ida da semifinal da Libertadores.
0: Aí, do lado do Timão, a partir de agora, a esperança tem nome. Clarence Seedorf. Belo nome, aliás, hein? Novo técnico do Corinthians, diga aí, Lucas Belotti.
5: O Corinthians aguarda entre terça e quarta-feira a chegada de Seedorf ao Brasil. O novo comandante do clube foi anunciado ontem, horas antes da goleada por 4-1 sofrida no derby. O neerlandês chega com um contrato até o fim do ano que vem e o objetivo é de salvar o clube do rebaixamento. No contrato está previsto uma cláusula de rescisão em caso de queda. Seedorf foi oferecido para o clube por um grupo de empresários. Internamente, a direção viu um perfil vencedor e capaz de virar a chave. O ex-jogador não trabalha como técnico desde 2019. Quando estava na seleção de Camarões. Na carreira de treinador, são 63 partidas, com 20 vitórias, 17 empates e 27 derrotas. O grande trabalho da carreira foi à frente do Milan, da Itália. No Corinthians, a estreia será contra o Vitória na segunda-feira que vem, em Itaquera.

0: Será que o sol vai brilhar durante todo o feriado? Será que a chuva cai pesada como caiu ontem em boa parte da cidade de São Paulo, no fim da tarde, começo da noite? Maria Clara Sassá, que está com a gente e conta tudo. Diga, Maria Clara, bom dia para você.
1: Olá, muito bom dia, Fábio. Bom dia também a todos que nos acompanham. Olha, Fábio, igual ontem, pelo estado de São Paulo, não temos uma condição tão favorável assim, tá? Ontem nós tivemos a chegada da frente fria e são aquelas primeiras pancadas que vêm com mais intensidade. Então, por isso que nós tivemos chuvas intensas em alguns municípios, né, algumas cidades do estado. Hoje a frente fria já se deslocou, já está entre o Rio de Janeiro e o estado de São Paulo, então o potencial para tempestades diminui bastante aqui no estado hoje. A gente pode ter ainda alguma chuva, tem bastante nebulosidade pelo estado de São Paulo, mas não é nada que vá trazer uma grande quantidade de chuva ou até mesmo temporais severos, tá? A gente deve ter, inclusive, hoje temos até a diminuição da temperatura. Nós tínhamos dias de calor, de temperaturas muito elevadas pelo estado, e hoje a temperatura já nem sobe tanto, a máxima na capital paulista é de 26 graus, podemos ter chuvas a qualquer momento, mas o potencial para transtornos é baixo ao longo desta segunda-feira, feriado. Então, muita atenção só para quem for voltar para casa no retorno do feriado, tá, Fábio? Porque aí a gente tem potencial para chuvas fracas, tá? Mas que acabam deixando as pistas escorregadias, Fábio.
0: Isso lá para o fim do dia, né, Maria Clara?
1: Exatamente. Entre a tarde e a noite podemos ter essa variação de nebulosidade, essa chuva fina que deixa as pistas mais molhadas e que requer mais atenção. Outro ponto importante também, Fábio, quem for voltar do litoral para a capital paulista, nos pontos de serra podemos ter baixa visibilidade, podemos ter formação de neblina, então muito cuidado no período da tarde nessas áreas de serra da região da Serra do Mar, voltando aí para a capital, voltando do interior para a cidade de São Paulo.
0: Ah, muito bem. E para o restante da semana, Maria Clara, como é que a gente fica? Essa chuva permanece ou as temperaturas sobem de vez?
1: A gente deve ter uma semana de tempo bastante instável por aqui. Então, vamos alternar com períodos de tempo firme e com períodos de chuva também. Não é nada parecido com o que aconteceu em setembro. Em setembro, nós tivemos aí vários dias seguidos de céu bem carregado, de chuvas bem persistentes. Dessa vez, não. Dessa vez, vamos ter chuva, sim, ao longo da semana, mas ela acaba alternando por períodos de tempo mais firme. As temperaturas devem variar aí ao longo dos próximos dias. Hoje temos, como eu falei, 26 graus na cidade de São Paulo, para amanhã 27, 28 na quarta-feira, então é uma variação bastante significativa, vai subindo até quarta e na quinta cai de novo para 24 graus. Então temos essa variação ao longo da semana justamente porque o sol vai e vem entre estas áreas de instabilidade. Nenhum dia da semana temos previsão de temperaturas tão elevadas, de calor tão severo, tá? As máximas mal conseguem chegar aí aos 30 graus nos próximos dias.
0: Tá bom, então. Panorama geral do feriado e também no restante da semana. Maria Clara Sassaki com a gente aqui no Expresso São Paulo. Maria Clara, obrigado. Bom trabalho para você. Bom dia.
1: Bom dia. Ótimo feriado, plantão de feriado para você, Fábio.
0: Valeu.

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0: 32% dos pais afirmam que os filhos já fizeram compras sem autorização em aplicativos ou jogos virtuais. O estudo feito pelo Serasa pode estar ligado ao incentivo do consumo nas redes sociais. O Roger Caroso tem mais destaques sobre esse assunto para a gente.
1: Uma em cada três famílias afirma que os filhos já fizeram compras sem autorização em aplicativos, jogos ou plataformas digitais. O dado é de uma pesquisa da Serasa em parceria com o Instituto Opinion Box. O estudo também mostra que 53% dos pais acreditam que as redes sociais aumentam o desejo de consumo das crianças. É isso que destaca a especialista da área de experiência do cliente da Serasa, Soraya Domingos.
2: Mais da metade dos pais também acredita que as redes sociais aumentam a vontade de consumir das crianças, e 6 em cada 10 já afirmam que os filhos usam essas plataformas no dia a dia. Apesar disso, a maioria das famílias está atenta. 86% dos pais já conversaram com os filhos sobre segurança digital, compartilhamento de dados e golpes. Alguns temas ainda são difíceis de explicar em casa. Investimentos aparecem como assunto mais complicado, citado por quase 3 em cada 10 pais. Dívidas, juros, golpes e fraudes financeiras também dividem essa posição, cada um lembrado por cerca de 2 em cada 10 entrevistados.
1: O artista 3D Ricardo Neto tem um filho de 5 anos e diz que conhecidos dele já passaram por esse tipo de aperto. Por isso, ele fica atento às movimentações do pequeno Leon com as telas.
3: Aqui em casa, nós tomamos a decisão de não liberar dispositivos com tela sem a nossa supervisão direta. Eu tenho uns conhecidos e o filho dele tem a mesma idade do nosso filho e eles tomaram susto por ter várias compras no cartão de crédito deles feita dentro da loja do videogame, que não precisa de uma autorização. Além desse risco financeiro, a gente notou um ganho absurdo no desenvolvimento do nosso filho quando a gente limitou a tela.
1: O direito do arrependimento faz parte do Código do Consumidor e as compras devem ser canceladas em até 7 dias. A Serasa orienta os responsáveis a conversar com os filhos sobre consumo, orçamento e segurança digital, além de acompanhar compras realizadas em aplicativos e jogos.
0: Uma exposição em São Paulo celebra os anos 90 de um dos maiores, ou melhor, os 90 anos de um dos maiores nomes da Tropicália, cantor e compositor Tom Zé. 90 anos de Tom Zé, hein, que fez aniversário ontem, que beleza. A mostra em cartaz na Caixa Cultural no Centro reúne memórias da vida e da carreira do artista. O espaço de abertura é dedicado às referências que formaram o cantor, que nasceu em Irará, na Bahia, e é de lá que vem uma história que ele guarda com carinho até hoje.
4: Eu estava no campo de futebol, o Renato dizia: Tom Zé, jogue com a cabeça. Depois eu encontrei ele um dia na rua, ele com o violão. Esse movimento, a princípio, da mesma direção. Dijé, depois vamos ver o contrário. Isso me tirou do planeta.
0: O público vai poder ver de perto os instrumentos únicos que ele criou, como destaca a curadora da mostra Tom Zé, 90 anos do Inquieto Jardineiro de Sons, a Neuzele Martins.
5: Porque é exatamente o que ele é muito inquieto e desde sempre foi assim. E numa determinada fase da vida dele, ele não conseguia gravar, ele não conseguia fazer shows e ele começou a se dedicar à jardinagem.
0: Nessa trajetória de sucesso, São Paulo teve um papel importante, não só porque foi inspiração para as letras das canções, mas para a longevidade dele.
4: Os últimos 12 discos foram gravados aqui. A Caixa Econômica montou uma coisa com detalhes inacreditáveis de minha vida. As pessoas iam me levando, eu tomando susto, depois iam me explicar o que era aquilo. E tinha realmente muito a ver. Até vocês entrando lá, é capaz de ter mais informação do que eu, pessoalmente.
0: E maravilha, hein? Aos 90 anos, Tom Zé continua na ativa.
4: Desde o meu nascimento, que eu fui apanhado pela curiosidade. E a curiosidade, para poder ser descrita, ela quase precisa de sair do falar cotidiano e passar para um negócio sofisticado chamado poesia.
0: A exposição tem entrada gratuita, vai até dia 13 de dezembro. A Caixa Cultural fica na Praça da Sé. A visitação vai de terça a domingo, das 9 da manhã às 6 horas da tarde.

0: sabia que alguns hábitos ao longo da vida podem influenciar o risco de desenvolver câncer de mama? Entre os fatores que podem ser modificados estão o excesso de peso, principalmente depois da menopausa, o sedentarismo e o consumo de bebidas alcoólicas. Manter uma alimentação equilibrada, praticar atividades físicas e evitar o consumo de álcool são atitudes que podem ajudar a reduzir esse risco, como explica a oncologista da Beneficência Portuguesa de São Paulo, Débora Gagliato.
1: Hoje nós temos fatores de risco muito bem estabelecidos e um dos principais é a obesidade. Nós sabemos que o câncer de mama e obesidade são ligados, sedentarismo também é um fator de risco, uso excessivo de bebida alcoólica também é outro fator de risco. Então eu falei dos três pilares de fatores de risco modificáveis que a gente pode atuar e combater o câncer de mama, estando dentro do peso, praticando atividade física e limitando o consumo de bebida alcoólica.
0: Mas existem também fatores que não estão sob o controle, como a idade, algumas características de vida reprodutiva e alterações genéticas hereditárias. Ter familiares com câncer de mama pode aumentar o risco, embora muitas mulheres diagnosticadas não

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0: Eu sou Sérgio Weib e está começando agora o Minuto do Empreendedor, apresentado pelo BTG Pactual Empresas, que tem entre os seus propósitos ajudar os jovens empresários e empreendedores a alcançarem o sucesso. Na minha companhia, Priscila Lahan, que é a CEO da Microsoft Brasil. Priscila, na sua opinião, de que forma que os jovens empresários e empreendedores devem agir na busca do sucesso?
5: Muito bem, eu acho que a primeira coisa é adaptabilidade. A gente vive num mundo em constante mudança, aprender e desaprender coisas e, por último, foco no pensamento crítico, porque a inteligência artificial vai fazer muitas coisas por nós.
0: Priscila Lahan, CEO da Microsoft Brasil, aqui no Minuto do Empreendedor, apresentado pelo BTG Pactual Empresas.
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0: 3:24. O Senado pode votar nesta semana a PEC que acaba com a escala 6-1. Vamos a Brasília agora, o destaque do Márcio Rocha.
1: O Senado deve realizar nesta semana as duas sessões de debates que faltam para cumprir o rito regimental da proposta de emenda à Constituição que acaba com a escala 6-1. Na semana passada, o plenário da Casa realizou 3 das 5 reuniões necessárias e, se as expectativas forem confirmadas, o texto deve ser votado no primeiro turno já na próxima quarta-feira. Nas primeiras sessões, o presidente do Senado, Davi Alcolumbre, autorizou que os parlamentares usassem o sistema semipresencial, ou seja, eles poderiam fazer os pronunciamentos pela internet. Por isso, as reuniões acabaram esvaziadas, mesmo que o plenário mostrasse a presença de 60 parlamentares. Por ser uma PEC, o texto precisa passar por pelo menos 5 sessões de debates antes de ir para a votação do primeiro turno, cumprir um intervalo de 5 dias e depois realizar outras 3 sessões de discussão antes de ir para a votação do segundo.
0: O DJ que atropelou, arrastou e matou um morador de rua na capital tem a prisão em flagrante convertida em preventiva. Mais detalhes e informações com Carlos Costa.
2: A Justiça de São Paulo converte em preventiva a prisão em flagrante de Daniel Santana de Jesus, conhecido como DJ Dani Brasil, indiciado após atropelar e matar o morador de rua Carlos Alberto Minotti, de 57 anos, na manhã desta sexta-feira, em Santo Amaro, zona sul da capital. A decisão foi tomada após a audiência de custódia realizada na manhã deste sábado e, com isso, o artista permanecerá preso enquanto o caso é investigado. O DJ fugiu de uma abordagem policial após ser flagrado na contramão, ter atropelado a vítima e a arrastado por cerca de 400 metros até entrar com um carro em um clube de Santo Amaro, onde foi preso em flagrante dentro de uma piscina enquanto tentava dar prosseguimento à sua fuga. O teste do bafômetro deu positivo e a defesa do artista afirma que ele havia consumido bebida alcoólica e tomado Zolpidem, de modo que, segundo os advogados, ele estava em um surto hipnótico.
0: Todos os veículos estão liberados do rodízio durante feriado, hein? Tem muita gente perguntando. Diga aí, ô Marcos Rocha.
3: O rodízio de veículos em São Paulo será suspenso nesta segunda-feira, feriado de Nossa Senhora Aparecida e Dia das Crianças. Segundo a Companhia de Engenharia de Tráfego, as faixas exclusivas de ônibus também

0: para outros veículos durante o feriado. O estacionamento rotativo pago, mais conhecido como Zona Azul, continuará em atividade em alguns locais específicos de São Paulo. Alguns dos lugares em funcionamento serão os arredores do Parque Ibirapuera, Parque das Bicicletas e no Museu do Ipiranga. As ciclofaixas de lazer também serão ativadas. As restrições voltam a funcionar normalmente a partir de terça-feira.
1: O presidente dos Estados Unidos anuncia um cessar-fogo entre Rússia e Ucrânia, interrompendo ataques a bases energéticas dos países. Mesmo não tendo nada oficial por parte dos governos, Donald Trump diz que ambas as partes concordaram. Ele informou ainda que o acordo tem caráter imediato, portanto ninguém pode violar. O anúncio do presidente americano veio logo após o posicionamento de Volodymyr Zelensky sobre a guerra. O presidente ucraniano disse que estava pronto para cessar os bombardeios contra as refinarias de petróleo russas se o outro lado também parasse com os ataques. Recentemente, Ucrânia e Rússia intensificaram ofensivas a instalações de geração de energia, redes de transporte e outras infraestruturas energéticas dos países. O Santos está de ressaca após a derrota para o Atlético Mineiro de virada 2-1. Foi no finalzinho do jogo, hein? O gol do Santos é aos 43 do segundo tempo. Gabriel fez. Aí nos acréscimos, o Galo marcou duas vezes e virou. Diga aí, Lívia Camilo.
2: O Santos já tem desfalque confirmado para o próximo domingo, dia 18, às 4 horas da tarde, contra o Fluminense no Maracanã pela 31ª rodada do Brasileirão. O técnico Cuca não poderá contar com o zagueiro William Arão, que está suspenso. Ele estava pendurado e recebeu o terceiro cartão amarelo na derrota de virada para o Atlético Mineiro, com gols saindo nos minutos finais da segunda etapa. Arão saiu aos 5 minutos do primeiro tempo com um desconforto muscular na coxa direita. Mesmo fora de campo, Arão levou o cartão amarelo por reclamação quando os times voltavam para a segunda etapa e assim ficará fora do duelo contra o Fluminense na semana que vem.
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1: Seis horas 31 minutos. O homem que destruiu uma academia na rua Oscar Freire, na zona oeste de São Paulo, já foi condenado e preso nos Estados Unidos e mudou de nome ao voltar ao Brasil. O ataque de fúria em que ele agrediu funcionários, além de quebrar espelhos e equipamentos, ocorreu na última quinta-feira. A informação sobre a mudança do nome foi trazida em primeira mão pelo Jornal da Band. João Pedro Marangoni de Castro afirma que ter levado um calote de R$1.000 de um personal trainer e que depois de cobrar a academia diversas vezes acabou se revoltando.
2: O funcionário entrou em contato comigo pedindo um empréstimo, alegando que a academia não estava pagando os funcionários. Eu, bem constrangido nessa situação, porque eu sou cliente da academia, emprestei esse dinheiro ao profissional. E o profissional praticamente sumiu com esses fundos.
1: Em nota, a academia disse não ter responsabilidade por compromissos financeiros assumidos entre terceiros. Se calcula em R$50.000 os prejuízos causados pelo ataque. Mas no boletim de ocorrência, o nome dele aparece diferente. Jobson Marangoni de Castro. O CPF aparece vinculado aos dois nomes. Isso porque Jobson mudou legalmente de nome para João Pedro ao voltar ao Brasil, depois de ser condenado e preso pela justiça americana por transporte de bens roubados. Caso ocorreu em maio de 2023 em um luxuoso hotel de Los Angeles. Jobson furtou 6 malas de um casal de brasileiros com roupas, joias e relógios avaliados em R$9 milhões. No tribunal, o brasileiro confessou o crime, que rendeu a ele 2 anos e 3 meses de prisão, além de 3 anos de liberdade supervisionada e o pagamento do prejuízo. Ao ser solto, voltou ao Brasil, onde trocou de nome em um cartório. Por telefone, ele negou a reportagem da Band a mudança de nome.
3: Se a gente deve colocar você lá como João Pedro ou Jobson, qual que a gente deve utilizar como nome para você?
4: É, o meu nome é João Pedro, não sei de onde tiraram Jobson.
3: A condenação nos Estados Unidos pelo furto lá, o que, que a gente pode colocar?
4: Não conheço.
1: Mais tarde, a defesa de João Pedro reconheceu a mudança de nome. Em nota, a advogada dele diz que a alteração ocorreu por razões pessoais e que não foi feita com a intenção de ocultar fatos do passado ou escapar de responsabilidades.

0: 6h34. Pesquisadores da Unicamp e do Instituto de Tecnologia de Alimentos desenvolveram um tipo de açúcar natural que reduz pela metade o impacto da glicose no sangue. A solução veio a partir de 4 anos de estudo com os chamados extratos fenólicos encontrados em vegetais. Eles descobriram que misturar pele de amendoim e café verde defeituoso, a sacarose de cana-de-açúcar, por meio de uma técnica chamada cocristalização, que beleza, hein? Ajuda o organismo a processar os carboidratos como açúcar de forma mais lenta. O produto foi testado por 25 voluntários. Após o consumo, os pesquisadores monitoraram a glicemia dos participantes por 2 horas. Em todos os casos, houve redução da taxa de açúcar no sangue. Em média, essa queda foi de 50%. A coordenadora da pesquisa, a professora de Engenharia de Alimentos, Juliana Macedo, explica como funciona esse açúcar.
1: Significa que você vai consumir um produto natural e que vão impactar pouco na sua insulina, na produção de insulina, ou seja, favorece a manter a saúde do metabolismo de glicose. A longo prazo, isso pode vir a reduzir muito as chances de alguém desenvolver síndrome metabólica, diabetes do tipo 2, ou pessoas que já sofrem com isso podem voltar a consumir uma sacarose com mais segurança.
0: Muito bem, agora falta uma empresa se interessar pelo produto para colocá-lo no mercado. Os consumidores estão, claro, ansiosos.
2: Imagina que delícia poder comer um docinho sem peso na consciência. Que delícia.
3: Olha o tanto de doce que tem ali, né? Eu quase não gosto. Imagina com 50% de culpa só. Não tem como.
0: Prateleira cheia de doces atrás dele. Além do potencial benefício à saúde, a novidade chama atenção pelo aproveitamento de resíduos agroindustriais que normalmente seriam descartados. O produto já teve a patente depositada no INPI, né? O Instituto Nacional de Propriedade Industrial.

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1: Band News, meu nome é Léo e eu tenho 12 anos. Eu moro na Chácara Santo Antônio, aqui em São Paulo. Minha notícia maluca é: agora é lei, educação física é obrigatória todos os dias em todas as escolas. Será que algum dia eu vou conseguir ouvir essa notícia? 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
2: Quem sabe, hein, se seu filho, sua filha, seu sobrinho, sobrinha, neto, neta, criançada toda, por aqui na nossa escuta, tiver uma notícia maluca, envia pra cá, pode mandar. Qual a notícia que você, ouvinte menino da Band News FM, gostaria de dar ou de ouvir, hein? Manda pra cá seu áudio pra gente no WhatsApp, 999-592-100, 11-999-592-100, conta com a sua notícia maluca pra gente, tá? 999-592-100.
3: Aqui é a Sheila Magalhães. Estamos juntos todos os dias aqui na Band News FM, sempre a partir das 7 horas da manhã. Mas é o seguinte, estamos com horário eleitoral obrigatório até o segundo turno, entre 7 e 7 e 10 para todo o país, entre 7 e 10 e 7 e 20 para aqueles lugares em que há segundo turno. 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

0: tudo que é destaque no Brasil e no mundo, inclusive com a participação dos colunistas, o Rodrigo Orengo, direto de Brasília, e também com o noticiário internacional, o Eduardo Barão, direto de Nova York, e o Felipe Killing, direto da Europa.
1: Seis horas 41 minutos. Quase 40% dos paulistas devem comprar presentes para este Dia das Crianças. Hoje, hein? 12 de outubro, Dia das Crianças. Diga, Larissa Biscaia.
2: As intenções de compra caem neste Dia das Crianças em comparação com o ano passado. É isso que aponta a pesquisa feita pela Associação Comercial de São Paulo. Em 2025, 39,7% dos paulistas pretendiam presentear no dia 12 de outubro. E neste ano, o total caiu para 38,6%. As compras online são as favoritas. 53% das famílias do estado preferem a modalidade. Enquanto isso, 43% ainda preferem ir às lojas físicas, nas grandes redes de varejo.
1: Um filhote de anta é atração neste feriado no Zoológico de São Paulo. Mais informações com a Gabriele Soares.
3: Um filhote de anta batizado de Amendoim é uma das novidades do Simba Safari para o Dia das Crianças nesta segunda-feira. O animal é filho de Rosa e Paçoca, nasceu no início de setembro e chama atenção pela pelagem com listras e manchas claras, características dos primeiros meses de vida. Ele vive no Espaço Brasil, área do parque dedicada a animais nativos, como capivaras, tamanduás bandeira e emas. Além do Simba Safari, o Zoológico de São Paulo também apresenta novos moradores ao público neste Dia das Crianças. O espaço fica no bairro da Água Funda, na Zona Sul, funciona todos os dias e os ingressos podem ser comprados no site ingressos.simbasafari.com.br. Repetindo, ingressos.simbasafari.com.br.
1: As escolas técnicas estaduais de São Paulo abrem inscrições para o processo seletivo de 2027. Seleção do Centro Paula Souza oferece mais de 89 mil vagas em diversas modalidades. Arthur Coelho.
4: O governo de São Paulo abre prazo de inscrição para o vestibulinho das ETECs do primeiro semestre do ano que vem. Os candidatos podem garantir a participação no processo seletivo até o dia 3 de novembro. A taxa de inscrição tem um valor fixado em R$ 50,00 com pagamento pela internet ou banco. O exame presencial das ETECs ocorre no dia 6 de dezembro em diversas cidades do território paulista. As oportunidades são para turmas nos níveis médio, técnico, integrado e de especialização profissional. Os estudantes podem consultar as unidades e os cursos disponíveis na página oficial do processo vestibulinho.etec.sp.gov.br. Repetindo, vestibulinho.etec.sp.gov.br.
1: A seleção brasileira feminina tem dois desfalques para o próximo amistoso contra a Argentina. Um deles, inclusive, preocupa na preparação para a Copa do Mundo do ano que vem. Diga, Yuri Queiroga.
5: A lateral direita, Bruninha, terá que passar por uma cirurgia após sofrer uma lesão no joelho na vitória por 3-1 do Brasil sobre a Argentina no último sábado em Porto Alegre. Ela rompeu o ligamento cruzado anterior do joelho direito e o tempo de recuperação coloca em risco a participação dela na Copa do Mundo Feminina de 2027. Outro corte na equipe comandada por Arthur Elias é o da meia Angelina, que teve uma fratura no nariz. A CBF não convocou jogadoras para os lugares delas, visando o segundo amistoso contra a Argentina. O jogo será amanhã, às 8h30 da noite, na Arena Pernambuco, em São Lourenço da Mata, no Grande Recife.

0: Bom dia, Fabson Ramos.
1: Bom dia, Fábio França. Para você, para o ouvinte da Band News FM, na manhã desta segunda-feira, feriado do 12 de outubro, a gente observa a cidade com tudo muito tranquilo por aqui. Só atenção aí para a possibilidade da chuva na metade do dia, que pode deixar pistas escorregadias, hein? Falando agora da condição do caminho do motorista, que está pela Radial Leste, no sentido do centro, enfrentando uma condição bem tranquila no caminho, sem grandes dificuldades agora, de ponta a ponta. Quem vai no sentido do bairro também vai bem pela radial agora. 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
0: O Palmeiras aprofunda a crise do Corinthians, hein? Goleou 4-1, continua na cola do Flamengo no Campeonato Brasileiro. Já o Timão tá ali na beirinha da zona de rebaixamento. Deu sorte que o Grenal empatou ontem, né? O Inter vencia, o Corinthians entrava na zona de rebaixamento, aí o Grêmio empatou mais pro fim do jogo. Lucas Belotti, Maurício Ferreira tem os detalhes pra gente.
4: O Palmeiras massacra o Corinthians na Arena Alviverde, mas a vitória do Flamengo sobre o Fluminense impede a retomada da liderança do Brasileirão. O timão comandado pelo interino William Batista, horas depois do anúncio de Clarence Seedorf como novo técnico, ficou nas cordas o jogo todo. Aos 16 minutos, Barbosa, de cabeça, aproveitou o cruzamento de Lucas Evangelista e marcou o primeiro dele com a camisa palestrina. Ainda na etapa inicial, uma boa trama nos acréscimos entre Vitor Roque, John Arias e Giai terminou com o lateral direito argentino anotando o segundo. Na volta do intervalo, com um minuto, Piquerez cruzou da esquerda para ninguém, mas Matheus Bidu, numa pataquada que se enrolou pelo alto com o Ranieri, marcou contra, encobrindo o goleiro Hugo Souza. Aos 6, Giai voltou a encontrar o fundo das redes quando Arias finalizou e Hugo Souza deu rebote. O atropelo não foi maior porque Paulinho, que voltou a campo após mais de 2 meses, sofreu um pênalti, mas parou em Hugo Souza na cobrança. E no último lance, Gustavo Henrique de cabeça descontou. Após a goleada por 4-1, Abel Ferreira minimizou a diferença muito grande entre Palmeiras e Corinthians, olhando para os jogadores, e afirmou que a confiança foi fundamental na construção do placar.
5: Se tu olhar jogador por jogador do Corinthians, são jogadores com um currículo impressionante. O que é que se está a passar? É confiança. Portanto, nós temos que ter seriedade naquilo que fazemos, temos que entender o que derby é, temos que entender o que é um Corinthians-Palmeiras, mas temos que entender que temos que começar com 11 e acabar com 11. E temos que entender que o nosso adversário não está, apesar de ser uma boa equipa, apesar de ter bons jogadores, não está a passar um período de confiança, e a confiança é tudo.
4: O Verdão segue em segundo na tabela, agora com 63 pontos a 1 do líder Flamengo. Na quarta-feira, o Palmeiras entra em campo no Rio de Janeiro contra o Fluminense no primeiro jogo da semifinal da Libertadores, sem Abel Ferreira suspenso, enquanto do lado corintiano, Lucas Belotti, a crise aumenta e com um novo técnico.
6: Pois é, mal pelo lado alvinegro, essa crise ganhou um novo episódio. Para além da goleada sofrida no derby, as declarações do zagueiro Gabriel Paulista serviram para colocar ainda mais lenha na fogueira. Depois do jogo, um dos líderes do elenco não poupou críticas à direção e falou em união só entre os jogadores para tentar sair dessa situação.
7: Conversei já com alguns jogadores para a gente se fechar, só nós jogadores, mais ninguém. Porque tem muita gente atrapalhando o Corinthians, tem muita gente atrapalhando os jogadores.
8: Quem?
7: Não vou citar nomes, vocês sabem quem. E eu não vou... A minha preocupação são os jogadores. E eu vou proteger demais eles. Vou tentar fazer o meu melhor. Não só dentro de campo, porque, como eu falei, estou devendo muito. Sou um jogador de muitos anos na Europa, estou devendo, mas não. Eu estou aqui só para proteger meus jogadores. O resto eu não vou proteger ninguém, porque eles não protegem a gente.
6: Com exceção a Gabriel Paulista, nenhum outro membro da direção ou qualquer atleta esteve na zona mista de Itaquera. Aguardando a chegada de Seedorf, o Corinthians agora inicia a preparação para uma decisão, ainda que nos pontos corridos. O confronto contra o Vitória na próxima segunda vai marcar a estreia do neerlandês no timão. O novo treinador é aguardado entre terça e quarta-feira para comandar os primeiros treinos do clube e tentar terminar a sequência atual, com 8 derrotas seguidas no Brasileirão.
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0: Hoje, feriado, excepcionalmente não temos a coluna de Reinaldo Azevedo, que volta amanhã, mas você não fica sem informação de política, de Brasília. Faltam apenas duas sessões para que a PEC, que acaba com a escala de trabalho 6x1, seja votada no Senado. Diga, Márcio Rocha.
12: O Senado deve realizar nesta semana as duas sessões de debates que faltam para cumprir o rito regimental da proposta de emenda à Constituição que acaba com a escala 6x1. Na semana passada, o plenário da Casa realizou 3 das 5 reuniões necessárias e, se as expectativas forem confirmadas, o texto deve ser votado no primeiro turno já na próxima quarta-feira. Nas primeiras sessões, o presidente do Senado, Davi Alcolumbre, autorizou que os parlamentares usassem o sistema semipresencial, ou seja, eles poderiam fazer os pronunciamentos pela internet. Por isso, as reuniões acabaram esvaziadas, mesmo que o plenário mostrasse a presença de 60 parlamentares. A líder do governo na casa, a senadora Tereza Leitão, não quis entregar a estratégia governista, mas disse que já tem as assinaturas suficientes para apresentar um requerimento de quebra de interstício. O regimento interno do Senado permite que o intervalo regimental entre as sessões de votação em primeiro e segundo turnos não seja cumprido, desde que 54 assinaturas individuais de parlamentares ou de líderes de partidos ou de blocos que representem esses senadores sejam apresentadas. Para o senador Paulo Paim, o assunto é discutido desde o século passado e que está na hora desse debate ser feito.
13: Esse debate não começou agora. Ele vem desde Getúlio Vargas, quando foi estabelecido, enfim, a jornada de 48 horas semanais. 1932, que não tinha regulamentação nenhuma, aí era o trabalho escravo.
12: A oposição, que chama a votação em meio ao segundo turno de oportunista, defende o adiamento da análise para que a futura legislatura discuta o tema após as eleições. A advogada trabalhista Tatiele Bellarmino lembra que o esvaziamento da sessão é uma tática para atrasar a análise do texto, mas que em uma sessão de votação, a situação é outra.
14: Na votação em plenário, a lógica é outra. A PEC precisa de 49 senadores, 3/5 em 2 turnos. O cálculo é sobre o total de membros, não sobre os presentes. Então,

0: tais o que esvaziar a discussão.
1: O texto determina a redução da jornada de trabalho de 6 para 5 dias por semana, além da diminuição da carga horária semanal de 44 para 40 horas, sem redução salarial.
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Tô dando uma olhadinha aqui no mapeamento. Feriado tranquilo, hein? Com relação ao trânsito na cidade de São Paulo, não poderia ser diferente também, hein? Nem 7 horas da manhã, imagine só. Trânsito no feriadão? Não dá, hein? Pelo menos eu tô de olho no mapeamento. Pode mandar sua mensagem pra cá no 999-592-100. 11-999-592-100 é o nosso número. Pode mandar sua mensagem pra cá se tiver no carona aí, hein? Se as ruas e avenidas pelas quais você passa nesse instante apresentam algum indício, algum perrengue, congestionamento fora de hora nesse feriado, manda pra cá. Se alguma coisa não tá aparecendo aqui no mapeamento, quero a sua informação. Ela é sempre muito importante, muito relevante. Seu alerta é muito importante pra gente e, sobretudo, pros outros ouvintes, tá bom? Ana Cristina tá ligada na Band News FM desde cedinho, mandando mensagem pra cá. Obrigado, Ana. O Carlos Augusto também tá com a gente. Valeu. O Edson, de Osasco. Obrigado, Edson. Abraço pra você. Também mandando mensagem no 999-592-100.

0: Temperatura vai subir hoje na cidade de São Paulo, hein? E há possibilidade de chuva mais uma vez no fim da tarde, começo da noite. Não é aquela chuva pesada como caiu ontem, né? Nossa, choveu demais ontem em muitos pontos da cidade de São Paulo. E houve complicação, inclusive, em algumas regiões do estado por causa da chuva forte ontem, né? Caiu no fim da tarde e no começo da noite. A tendência é de que hoje ela chegue, mas de uma maneira bem mais moderada, né? Talvez em forma de garoa, inclusive, mais generalizada, mas sem tanta intensidade como tivemos ontem. Temperatura sobe, devemos chegar na casa dos 26, 27 graus, pelo menos essa é a expectativa para hoje. Repito, com possibilidade de chuva em alguns pontos da cidade de São Paulo e da região metropolitana. Horas 59 minutos, fim de papo no Expresso São Paulo desse feriado, hein? Dessa segunda-feira, 12 de outubro, feriadão em São Paulo, trânsito tranquilo, ao longo de todo o dia a gente tá de olho e conta também com a sua participação. Jornal Band News chegando aí com a Carla Bigato e também com a Sheila Magalhães. Hoje ainda tem, obviamente, horário político, então vai estar todo mundo junto no Dial, na Fest TV, no aplicativo, Band Play, no YouTube, às 7h25. Até lá! No rádio tem a propaganda eleitoral obrigatória. Tchau, gente.
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4: Pontualmente 7 horas da manhã. Bom dia para você ligado a partir de agora aqui na Band News FM no Jornal Band News. Sejam todos muito bem-vindos, todas muito bem-vindas. Vamos juntos até as 9h20 alguma coisa, contando com a sua companhia, com a sua audiência, com a sua paciência, mas principalmente com a sua participação no nosso WhatsApp. 11-999-592-100 é a nossa central de atendimento ao ouvinte Ricardo Boechat. 11-999-592-100. Hoje, feriado, dia 12 de outubro. Entre 7 e 1, a partir de agora, até as 7h10, a gente faz um giro rapidinho de notícias, enquanto o pessoal do rádio acompanha o horário obrigatório eleitoral. E aí a gente segue juntos aqui nas TVs conectadas, Samsung, LG, TCL, também no canal do YouTube da Band News FM, no aplicativo Band Play e nas nossas redes sociais. Luiz Megali de folga hoje, volta na semana que vem, porque ele pega a semana toda, mas ela, minha parceira de todos os dias, está por aqui. Bom dia, Carla Bigato.
5: Bom dia, Sheila. Bom dia para os nossos ouvintes. É a tal da semana do saco cheio. Uhum. Luiz Megali vai ficar de saco cheio fora daqui e nós estaremos de saco cheio por aqui. Brincadeira. Fazendo companhia, trazendo a atualização do noticiário para os nossos ouvintes. Mas assim, Sheila, feriado, 12 de outubro, dia de Nossa Senhora Padroeira do Brasil. Ah, hoje é dia das crianças! Ei. Dia das crianças.
4: Cadê
5: parabéns,
4: a criançada.
5: Você acha que tem alguém acordado ouvindo a Band News nesse momento?
4: Tem uns bons dias aqui desejados.
5: Você acha?
4: Sim, especialmente palmeirenses que fizeram questão de entrar logo cedo pra mandar mensagens.
5: Caramba, Sheila, foi quanto? 4-1, né?
4: Precisa lembrar?
5: 4-1? Foi. Nossa, eu ouvi lá, moro pertinho do Allianz, eu ouvi, o estádio tava...
4: Fora o baile. Foi lamentável, foi triste. Ontem eu não conseguia ficar nem brava com o meu time, eu só ficava triste. Fiquei triste de ver o Corinthians em campo, foi lamentável, foi deprimente pro torcedor corintiano. Criançada, pois é.
5: E tá o que difícil. É que você achou do anúncio de Seedorf?
4: Eu não entendi, foi nada. Eu não entendi, foi nada desse anúncio. Mas onde a gente tava que aconteceu esse negócio,
5: cara,
4: gente?
5: De repente apareceu isso do aí,
4: Leida.
5: Porque no sábado eu tava aqui, tava de plantão. Tava conversando com o Silva Júnior e o nome que saiu, inclusive, publicado em jornais, em colunas especializadas... Era do Fábio Carilli.
4: Então,
5: né?
4: Eu tava nessa
5: sábado,
4: também.
5: O corintiano tava se preparando psicologicamente pra Fábio Carilli.
4: E aí eu falava, nossa, a gente dá voltas em torno dos mesmos nomes. Lá vai a gente atrás do Carilli.
5: Por que não vai atrás de um nome diferente, né? Foi assim. Vimos muito, o universo atendeu os seus anseios.
4: Cara, que medo, né? Do Seedorf num momento como esse, de muita pressão da torcida, de precisar de resultado. Precisa vencer, não tem outro caminho, é vencer, vencer, vencer até o final agora, para não cair. E um torcedor, e um treinador, para suportar essa pressão, suportar esse momento, precisa ter muita experiência, precisa ter bagagem, precisa ter pulso firme. Será que o Seedorf vai ser tudo isso?
5: Ele é bem certinho, né?
4: Então, mas ele não treina desde 2019, gente. Os resultados dele também não jogam a favor dele. Uh-uh.
5: Mas quem seria o outro treinador que aceitaria
4: Fábio
5: uma
4: Carilli?
5: Bucha? A questão é, não é nem pensar no melhor pro Corinthians. É quem é que vai aceitar um momento como esse.
4: Pois é.
5: Com a pressão desse tamanho que faz a torcida corintiana, e com razão, porque é um clube, um time muito grande, tem peso na camisa... E num momento tão difícil, né, como esse, tão delicado, quem é que aceitaria? Eu ouvi de corintianos o seguinte, Seedorf é muito certinho pra conseguir segurar ali as pontas num momento como esse, em que tá só... O Corinthians é um fluff, né? Só tem aresta solta.
4: Uhum.
5: Aí pra
4: todo ser todo desmantelado,
5: é um fluff, praticamente. E é difícil pra ele, vai ser difícil pro Seedorf, mas... É isso aí, tem muito mais pra gente falar aqui ao longo desta segundona. Você tinha razão, Sheila, o que não falta é bom dia chegando por aqui, quanta gente. Valeu, gente, a gente vai trocando essa ideia aqui com os nossos ouvintes ao longo desta manhã de segunda-feira. O Ricardo tá falando da camiseta. Bom dia, meninas. Eu adoro essa camiseta da Carla. Tá escrito cafezinho. Ganhei de presente, sabe de quem? Não, aqui desse lado de cá, ó. Não. Ai, meu Deus, Sheila, não sei fazer.
4: Vai.
5: Não. É pra cá.
4: E isso, tá apontando pra mim.
5: Tô apontando, eu tô usando a câmera, é muito difícil.
4: É espelhado, né?
5: Ganhei de Sheila Magalhães de presente essa camiseta também.
4: Também gosto dela, cafezinho.
5: Cafezinho.
4: Gente, hoje não teremos Eduardo Barão nem Juliana Rosa, de resto, todo mundo com a gente, inclusive, já que tá todo mundo apresentado, só falta ele, nosso galo. Toca a bateria.
5: Agora 7h05, pelo horário de Brasília, a semana começa com a expectativa da agenda intensa dos dois candidatos à presidência da República. Ontem, Lula e Flávio Bolsonaro estiveram em São Paulo. O presidente da República participou de um ato com apoiadores na Avenida Paulista e o senador se encontrou com o prefeito e vereadores da região metropolitana.
4: No TSE, o plenário deve decidir sobre o canal batizado de Exército do Lula. Fala aí, Vitor Gomes.
6: O corregedor-geral do TSE, Ricardo Villas Boas Cueva, derrubou a decisão do presidente da corte, Cássio Nunes Marques, e autorizou que o canal de WhatsApp chamado Exército do Lula permaneça no ar até que o plenário delibere sobre o tema. Criado e administrado pelo deputado federal André Janones, o canal conta com mais de 3 milhões de seguidores e opera como uma central de mobilização política nas redes sociais. A primeira decisão judicial de Nunes Marques foi proferida no âmbito de uma petição movida pelo candidato à presidência Flávio Bolsonaro. Hoje, o candidato do PL está em Brasília e participa de uma missa na Catedral Metropolitana de Nossa Senhora Aparecida.
5: No Rio de Janeiro, Douglas Ruas, eleito oficialmente governador, começa a planejar a transição. Destaque chegando com João Boeri.
7: A Secretaria de Estado de Planejamento e Gestão do Rio já iniciou o processo de transição governamental com a confirmação da eleição de Douglas Ruas como novo governador do Estado do Rio. No sábado, o Tribunal Regional Eleitoral fez a retotalização dos votos válidos do primeiro turno e confirmou a vitória do presidente da Assembleia Legislativa do Partido Liberal como novo governador. Ruas passou de 49,27% para 50,88% dos votos válidos, depois que o Tribunal Superior Eleitoral manteve o indeferimento da candidatura de Antony Garotinho do Republicanos.
4: No Senado, a discussão sobre o fim da escala 6x1 avança e a PEC pode ser votada nesta semana ainda. Fala aí, Cláudio Marcos.
8: Enquanto o governo tenta aprovar o fim da escala de trabalho 6x1 antes do segundo turno das eleições, a oposição tenta adiar a discussão para após o dia 25 de outubro. Nesse cenário, o presidente do Senado, Davi Alcolumbre, marcou para a próxima quarta-feira a sessão que pode ter a votação em primeiro turno da proposta de emenda à Constituição que acaba com a escala 6x1. Para cumprir o rito regimental da PEC, são necessárias mais duas sessões de debate, o que está marcado para os próximos dias 13 e 14 de outubro. As outras três das cinco sessões necessárias foram realizadas na última semana. Se aprovada, a PEC ainda tem que ser votada em segundo turno, o que levaria um intervalo de 5 dias e outras 3 sessões de discussão.
5: Sheila, tem um aviso pra você. A data da live vazou sem querer, gente. Desculpa. Enquanto o Cláudio Marcos trazia aqui a atualização sobre a votação da PEC da escala 6x1, do fim da escala 6x1, eu tava avisando lá o pessoal da técnica que a nossa transmissão no YouTube tava com outra data.
4: Isso.
5: Né? Então, pra quem não estava encontrando no YouTube, tá? Agora pelas TVs conectadas ou pelo aplicativo, a gente vai atualizar por ali. É, quem tá no rádio agora tá ouvindo a propaganda eleitoral, obrigatória, né, política e tal, com as propagandas, as agendas dos candidatos, tudo isso sendo defendido no rádio. Eu tô falando ainda mais porque são mais alguns segundos só pra gente voltar, né, a retomar toda a nossa transmissão. Então eu tô de um lado do ouvido acompanhando a propaganda, Sheila, e do outro tô ouvindo a minha própria voz. E aí nesse, né, às vezes a gente comete algum tipo de deslize, por exemplo, trazer um aviso com o microfone ligado.
4: Mas valeu. Pelo menos não foi um palavrão. Claro para todo mundo.
5: Pelo menos não foi um palavrão. 7h09. 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
4: Sejam bem-vindos, hein? Bem-vindas, você que estava no rádio. Porque no rádio tínhamos até aqui o horário eleitoral obrigatório. E aí a gente já começou o nosso jornal às 7, tá? Então, se você quiser, todos os dias, às 7, a gente já tá no ar. Na Fest TV, nas TVs conectadas, Samsung, LG, TCL, no YouTube também. No nosso aplicativo, Band Play, nas nossas redes sociais, tem transmissão já a partir das 7, tá bom? Mas aí, às 7h10, quem tá no rádio, não tem outro caminho, outra alternativa, tá no rádio do carro, por exemplo. Aliás, tem gente indo trabalhar hoje?
5: Será?
4: Feriado?
5: Nós viemos.
4: É. Pode mandar mensagem pra cá, viu?
5: Mas a cidade tava bem tranquila, viu?
4: Tava muito tranquila. Uhum. Muito. Sem trânsito. Mas conta aí, gente, onde você tá? Tá indo pro trabalho, vai descansar hoje, feriado, 12 de outubro. Manda mensagem pra cá, 11-999-592-100. Nossa central de atendimento ao ouvinte, Ricardo Boechat. Já falamos um pouco mais cedo, hoje não temos Eduardo Barão nem Juliana Rosa. De resto, todo mundo por aqui. Carlinho e eu tocando o noticiário, Luiz Megali nessa semana de folga. E claro, tem repeteco dele, né? Todo mundo apresentado.
5: Você não quer primeiro dar Feliz Dia das Crianças?
4: Vamos!
5: Feliz Dia das Crianças! Hoje, 12 de outubro, dia da padroeira do Brasil Nossa Senhora. E também Dia das Crianças. Ó, esse horário, Sheila, 7h12 da manhã, eu acho que já é aquele horário em que a criançada levantou e tá, vai começar a testar o brinquedo novo.
4: Boa. Tá com cabelo maluco, mas não é pra ir pra escola. É aquele cabelo maluco de quem acordou agora.
5: Ai, que delícia.
4: Não é?
5: É.
4: Aquele que não baixa nem com água aqui atrás,
5: isso,
4: assim, sabe?
5: Aquela carinha toda amassada de quem acordou, dormiu muito bem, gastou muita energia ontem no domingo, dormiu bem, acordou cedo na segunda-feira pra poder brincar com um brinquedo novo. Uhum. Tá com aquele bafo de Toddy. Ô, oh, delícia. Bafo de leite. E aí vai brincar demais. A gente aceita aqui imagens também pelo nosso WhatsApp, pelo 999-592-100. É o nosso WhatsApp. É o número, o DDD é 11, tá? É o WhatsApp da central aqui da Band News.
4: Tô vendo várias mensagens do pessoal dizendo que está trabalhando hoje. Aí o Rocha, por exemplo, escreveu pra cá. Bom dia, Carla, Sheila. Eu trabalho hoje técnico. Daí eu parei no técnico, porque eu falei assim, ah, o técnico do Corinthians precisa trabalhar muito.
5: É, o
4: muito,
5: Sidorf.
4: Não só hoje. Mas não, ele é técnico de fibra ótica. Ah, tá aqui saindo de Santo André. Valeu, Rocha. Obrigada. E obrigada por todos os ouvintes que estão mandando mensagens pra cá. Não recebemos fotos de crianças, hein?
5: Ainda não.
4: Ainda não, tá em tempo.
5: Criançada com cabelo maluco de quem acordou agora, gostei isso. Dessa.
4: Pode mandar pra cá, gente. É isso. Todo mundo apresentado? Todo mundo escalado? Só falta ele, nosso galo. Toca a bateria.
5: Faltando 2 semanas para o segundo turno da eleição, Flávio Bolsonaro e Lula adotam estratégias diferentes de campanha, mas com o mesmo objetivo: atrair os eleitores que se ausentaram das urnas no primeiro turno. O senador e candidato do PL mobiliza a base para pelo menos manter os votos recebidos e, assim como Lula, planeja um ato na Avenida Paulista. Ontem, em São Paulo, o presidente reuniu muitos apoiadores, voltou a fazer cobranças ao adversário, teve uma manifestação grande do presidente Lula na Paulista, né, Afonso Marangoni? Como é que isso está repercutindo também em Brasília? E o que é que se projeta para o próximo domingo? Bom dia para você.
10: Pois é, bom dia, Carla, bom dia, Sheila, todo mundo que nos acompanha. Pois é, essa manifestação, então, agora deve ser repetida, né, na Avenida Paulista pelos apoiadores de Flávio Bolsonaro. Lembrando, né, que o próximo fim de semana já vai ser o último, né, antes do domingo mesmo em que os brasileiros voltam às urnas. Flávio Bolsonaro, que também teve uma agenda intensa, né, nesses últimos dias, mas aí com outro foco. Ele está fazendo campanha campanha no Rio de Janeiro, esteve por lá no fim de semana, e no domingo o candidato do PL se reuniu com prefeitos e vereadores da região metropolitana de São Paulo, porque na região metropolitana ele foi muito bem votado e quer manter justamente esse número, né, de eleitores favoráveis a ele e tentar inclusive ampliar esta margem. Flávio Bolsonaro inclusive voltou a dizer que não vai acabar com os programas sociais caso seja eleito presidente da República. O encontro esse com representantes políticos da região metropolitana foi organizado pelo prefeito da capital, Ricardo Nunes, do MDB, e teve a presença do governador de São Paulo, Tarcísio de Freitas, do Republicanos. No discurso, Flávio Bolsonaro acusou o PT de usar a mentira como estratégia de campanha. Vamos acompanhar um trecho?
11: O PT chega ao governo com a mentira. O PT tenta se sustentar no poder com a mentira. Não vai ter 20 Bolsa Família. Foi o Bolsonaro que triplicou o valor do Bolsa Família. Como é que alguém está pensando e acreditar que nós acabaríamos com isso? É mentira. Ah, o Flávio vai acabar com o reajuste para o salário mínimo. Assim, não vou acabar, vou manter. Eu já cansei de falar 300 mil vezes, vou repetir várias vezes na frente da empresa.
10: Pois é, Flávio Bolsonaro passou para esse segundo turno em primeiro lugar, com cerca de 2 milhões e 200 mil votos a mais que o presidente Lula, mas apesar desta liderança, portanto, ele pediu engajamento, né, aos seus aliados para incentivar os eleitores a comparecerem às urnas no próximo dia 25. Vamos acompanhar?
12: Essas pessoas que já votaram em nós, vamos fortalecer esse sentimento que ela precisa voltar às urnas no domingo, que não tem nada resolvido, e pedir para que elas consigam mais um votinho só, dá essa missão para quem você tiver a oportunidade de conversar, consegue mais um voto só para o Flávio Bolsonaro, isso vai fazer toda a diferença. Tem muita gente que de verdade está indecisa, gente que não foi votar e por algum motivo vai e tem condições de votar.
10: Pois é, eu estava olhando aqui para confirmar, mas ainda não foi divulgada a agenda do candidato Flávio Bolsonaro nesta segunda-feira, dia da Padroeira do Brasil. Vamos ver, né, que ele vai fazer neste dia, se vai tirar justamente para descanso ou para agendas internas, como gravações de campanha, ou se vai às ruas nesse dia 12. Quando tiver atualização da agenda, a gente traz aqui na Band News FM.
4: Combinado, Marangoni. E na Avenida Paulista, Lula participou de um ato ao lado de apoiadores e líderes políticos, um evento convocado por estudantes, movimentos sociais e partidos de esquerda para mobilizar os eleitores. No discurso, o candidato à reeleição pelo PT pediu para que as pessoas convençam quem não foi votar no primeiro turno.
13: Muita gente que tem acima de 70 anos não foi votar porque a lei não exige que vote. Eita abstenção! E pessoas que não foram votar são 30 milhões. Nós temos a obrigação de conversar com as pessoas que acham que não tem mais direito de votar. Que 60 anos ou 70 anos não transforma a pessoa em inútil.
4: Em outro trecho, Lula cobrou Flávio Bolsonaro sobre a promessa de corte de gastos.
13: Eu vou continuar questionando o meu adversário qual é o tesourato que ele vai fazer. Porque o tesouraço deles possivelmente seja o mesmo tesouraço do Milei na Argentina. Ou seja, cortar direito do povo pobre, cortar direito do aposentado, colocar direito daqueles que precisam ganhar um pouco mais e levar o povo outra vez à situação de miséria nesse país. E isso a gente não permite de forma alguma que volte a acontecer no Brasil.
4: A gente já começa a perceber, né, as estratégias sobre as quais as duas campanhas falaram que haveria nesse segundo turno, na disputa para esse segundo turno. Então, são mudanças perceptíveis e discursos muito claros de o que Lula e o que Flávio têm feito na tentativa de buscar o eleitor ou indeciso, ou aquele eleitor que não foi votar no primeiro turno, ou aquele eleitor que votou em outro candidato. Então, estão muito claras, né, as duas estratégias dos candidatos.
5: Bem, e os dois, né, Sheila, dá para perceber, estão batendo nessa tecla, além da Billy Link, que é a tecla do Confirma, estão batendo também nessa tecla da possível abstenção. Porque há ainda um outro número aqui. O recorde de governadores eleitos amplia o desafio contra a abstenção. Uhum. 21 governadores foram eleitos no primeiro turno, um recorde desde a redemocratização do Brasil. E aí nesse grupo estão São Paulo, Minas Gerais e Rio de Janeiro, que são os três maiores colégios eleitorais do país, além de 8 dos 9 estados do Nordeste. Todos eles concentram 84% do eleitorado brasileiro. Então, é muita gente que já tem ali o governo do estado, senadores, deputados, está tudo definido, e ir até as urnas para votar para a presidência da República. Há um temor aí das duas campanhas do que é que isso pode proporcionar, né? Como é que isso pode alterar as campanhas até aqui. Agora, 7h20.
4: Sejam bem-vindos àqueles ouvintes ou quem nos acompanha no Distrito Federal e no Amazonas, onde tem segundo turno, e por isso foram os últimos 10 minutos também de propaganda eleitoral obrigatória nessas regiões, também a você que nos acompanha em outros cantos em que há segundo turno. Falávamos até aqui sobre a agenda do fim de semana dos dois candidatos à presidência da República, Lula e Flávio Bolsonaro, né? Trazendo um pouco da agenda e das estratégias de campanha. Indo em frente, a gente volta a acionar o Afonso Marangoni, direto de Brasília, porque no Tribunal Superior Eleitoral, o plenário deve decidir sobre o canal batizado como Exército de Lula. Ontem ele chegou a ser derrubado pelo presidente do TSE, mas depois acabou sendo restabelecido. Outra decisão do TSE suspendeu uma propaganda de Lula que chamava a chapa de Flávio de dupla de escândalos. Marangoni, conta os detalhes pra gente.
10: E a gente tem que registrar que essas decisões estão acontecendo no domingo, né? Mostrando que o Tribunal Superior Eleitoral está trabalhando dioturnamente, justamente porque, com a aproximação desta reta final das eleições, os ministros têm sido acionados recorrentemente, principalmente com esse intuito, né? De tirar propagandas eleitorais do ar e também retirar algum tipo de ação de campanhas que possam afetar as eleições. Aí é o caso, né? Deste exército de Lula, que é uma página, né, administrativa.

0: e determinou a suspensão desse canal. Coordenado pelo André Janones, a página já tem mais de 3 milhões de inscritos. O objetivo é compartilhar áudios, vídeos e orientações para apoiadores do presidente Lula. Na decisão, Nunes Marques afirmou que o canal deveria ser suspenso porque a utilização de estrutura de transmissão a milhões de pessoas sob comando único para replicar conteúdos que esta corte, né, diz ele da decisão, já reconheceu como inverídicos. Então, depois o corregedor vem fazendo de uma forma diferente do que entendeu o Nunes Marques, só que isso ainda está pendente, porque é uma decisão individual que vai ser submetida ao plenário do TSE. Então, são os sete ministros da corte que vão decidir, de uma vez por todas, se este tipo de ação, como a do Janones, pode ser mantida ou tem que ser derrubada das páginas ali do WhatsApp. Então, a gente aguarda ver quando essa sessão vai ser marcada. Queria aproveitar para trazer essas atualizações do TSE, que tem sido muito acionado e está dando respostas até no fim de semana. A corte determinou também a suspensão imediata de uma propaganda eleitoral veiculada pela campanha de Lula, que diz que Flávio Bolsonaro é investigado por corrupção e lavagem de dinheiro no caso do Banco Master. O ministro da Secretaria-Geral da Presidência, Sidônio Palmeira, afirmou, inclusive, que a campanha de Lula vai entrar com recurso contra a decisão no TSE e que querem, portanto, continuar, né, divulgando esta propaganda contra Flávio Bolsonaro. Outra decisão, o ministro André Mendonça atendeu ao pedido da candidatura de Flávio para determinar que a CUT, a Central Única dos Trabalhadores, remova cinco postagens do Instagram em que, no entender do ministro, há aparente ilicitude da veiculação de propaganda eleitoral no perfil institucional de pessoa jurídica. Até a Meta, que é a que controla, né, o Instagram, já foi informada de que tem um prazo curto para tirar o conteúdo do ar. De acordo com Mendonça, uma das publicações atribui a Flávio vínculos com o escritório do crime, sem demonstração nesta fase de suporte concreto para a imputação. Então, ele entende ser grave, né, fazer essa imputação sem ter este suporte que ele coloca. Outra postagem que foi derrubada, então, por determinação do ministro, afirma que o salário mínimo deixaria de subir e as aposentadorias seriam congeladas com a eleição de Flávio, apresentando como consequência certa uma medida futura cuja adoção não foi demonstrada. É o que escreve também André Mendonça nesta decisão. Então, a tendência é aumentar esse tipo de judicialização na justiça eleitoral, principalmente no TSE, viu, Carla e Sheila? Eles vão, portanto, as campanhas e os candidatos acionando a Corte Eleitoral, que vai tentando ali, né, fazer frente à série de publicações. É um trabalho difícil, porque quando barra alguma coisa, outras duas, três já pode aparecer, mas o TSE está mostrando que nessa reta final vai tentar tomar atitudes rápidas, até mesmo no fim de semana.
1: Muito bem, Marangoni, obrigada pelas informações e, bem, a gente vai continuar, né, trazendo notícias, certamente, de definições da Justiça Eleitoral, Marangoni, mas também serão, né, as duas próximas semanas serão de bastante tensão, porque é inegável, a gente vive um ambiente profundamente polarizado. São literalmente dois polos. A gente percebe já pelas mensagens aqui, muitas delas que chegam, né, ao nosso WhatsApp. De um lado, alguns ouvintes falando: vocês não vão mostrar imagem da manifestação da Paulista, vocês estão sabotando a campanha do Lula e tal. E do outro lado, falando: vocês não vão mostrar imagens de toda a depredação da Avenida Paulista, vocês estão protegendo a campanha do Lula. A gente vai lidar com esse tipo de polarização ao longo dos próximos dias. E para isso, o que a gente pode passar para frente nesse momento de mensagem é de tranquilidade, né?
2: Isso.
1: Para que as pessoas tenham tranquilidade. Cada um é livre para votar em quem quiser, cada um é livre para se manifestar da forma que achar mais adequada, mas sempre dentro dos limites da civilidade, né? Então eu peço aqui para os nossos ouvintes que estão inflamados, estão dedicados às campanhas, lembrar sempre dos limites da civilidade, da educação e da civilidade. E aí eu só diga,
2: Não,
1: Sheila.
2: porque eu ia falar um pouco desse acirramento mesmo, que há, e eu noto, a minha percepção é de que é um acirramento muito mais entre os eleitores dos dois candidatos do que efetivamente entre os dois candidatos. É claro que

0: Eles têm muitas diferenças e essas diferenças são colocadas nas suas campanhas. É, em cima de palanque, ainda por cima, é claro que um vai criticar o outro, mas acirramento com utilização das redes sociais de maneira muito inflamada ou promovendo notícias falsas de um lado ou de outro, isso tem sido muito forte. Nesse fim de semana eu já senti uma virada importante. Então a gente tem duas semanas aí pela frente em que o eleitor precisa tomar muito cuidado para não cair num discurso ou no outro, porque tem discursos muito apaixonados e quase cegos quando se trata de circulação de notícia falsa. Sabe quando a gente entra quase num vale tudo? Agora vale tudo para a virada no caso do candidato à reeleição ou dos eleitores do candidato à reeleição. Do outro lado, vale tudo agora para a gente ganhar e garantir que o PT saia definitivamente do poder. Então, tá parecendo um vale tudo mesmo, assim, sabe? Né? Especialmente nas redes sociais, aqui no que tem circulado volume de notícias falsas, nas pressões também para que as pessoas manifestem as suas posições. A gente comentava fora do ar sobre as pressões em cima de artistas para que eles declarem seus votos efetivamente, tentem puxar os seus fãs, né, os seus, enfim, quem acompanha o trabalho de cada um desses artistas. Enfim, a gente viu uma mobilização muito quase violenta, assim, sabe, para que as pessoas ou se manifestem, ou se posicionem, ou falem alguma coisa, ou com a circulação, infelizmente, de notícias falsas, dos dois lados.
1: Tá difícil. O nosso ouvinte Carlos é ouvinte de todos os dias. E ele diz, eu tenho amigos dos dois lados, tá um inferno. Uhum. Eu já saí de dois grupos, não dá, diz ele. Então vamos trabalhar para que a gente tenha semanas, dias aceitáveis daqui para frente. Serão duas semanas bem pesadas, serão duas semanas de trabalho muito intenso dos dois candidatos para tentar, eu acho que principalmente isso, né, evitar um índice de abstenção muito alto, porque essa chance existe. É, lembrando que no fim das contas, o resultado que sair, a gente vai aceitar, qualquer um, os dois lados devem aceitar o que vier das urnas, né, a fala que vier das urnas, e dali para frente serão quatro anos de muito trabalho para um ou para outro. A nossa vida continua. Não é momento de tudo ou nada agora. Então a gente vai ter que lidar com as ações que a gente tomar nesse momento ao longo da vida, no restante da vida, ao longo dos próximos anos. Não entra nessa de tudo ou nada, de usar de violência para lidar com pessoas, não vale a pena. Vai valer a pena.
0: E a perseguição aos isentões, né? Aos chamados isentões. Que coisa chata, minha gente. O voto é secreto. A pessoa se manifesta se ela quiser. Deixa. Isso é democracia, inclusive, né? Que as pessoas possam, se quiser, manifestar seus votos, se quiser, não falar sobre os seus votos. É como se o isentão fosse o pior tipo de eleitor ou pior tipo de artista, porque ele não se manifesta na tentativa de, ou na expectativa desses eleitores, desses partidos, de que sejam arrastadas multidões para um lado ou para o outro, né?
1: É. Deixa eu aproveitar que o Marangoni está por aqui. Marangoni, eu falei, eu acho que eu citei errado o nome do personagem. Não é Bililim, é Pilili, né? Que é o personagem
2: Pilili,
1: da
2: Justiça. O Pilili é um Pilili. Sucesso.
1: Sabe quem é o Pilili, Sheila?
0: Aham. Uhum.
1: Quem é?
0: É o do Confirma.
1: É.
0: É.
1: É o, mascote da Justiça Eleitoral, que é tipo uma urninha eletrônica,
0: é,
1: né?
0: Fofa.
1: Marangoni.
0: É.
2: O Ivan Brandão ganhou de presente de mim aqui uma ecobag com vários itens do Pilili, gente.
0: Ah,
2: foi um presente do
0: TSE.
2: É. E aí, sabe o que eles fizeram, inclusive, lá no primeiro turno? O álbum de figurinha da Copa, que foi um sucesso, né? Eles fizeram o álbum de figurinha do Pilili.
0: Ah.
2: Aí tem vários pra você recortar. Ó, o Ivan rapidamente trouxe aqui do Pilili, tem um chaveiro. Olha que gracinha,
1: gente,
2: o Pilili.
1: Vocês é conseguem tipo uma ver? Urninha eletrônica com bracinho, com perninha. Dando uma piscadinha.
2: Dando uma piscadinha, ó.
1: E aí, quando
2: então,
1: ele pisca o olho,
2: sucesso,
1: o Marangoni,
2: eleitoral.
1: Que barulho faz quando o Pilili pisca o olho?
2: Pilili. Faz Pilili, né?
1: É.
2: O teu ficou melhor, Carla. É. Mas é isso mesmo. São vários itens do Pilili e pegou. As crianças adoram o Pilili, mas nós adultos também, viu? Aqui na redação, super disputado. Ninguém quer deixar o Pilili perdido por ali, porque pode ser que ele desapareça na nossa mesa, porque o pessoal adora.
1: O pessoal tá doido pra passar a mão no Pilili.
0: Tudo de olho no Pilili do outro.
1: É isso aí. Oi, Ivan Brandão. Feliz Dia das Crianças pra você também, Ivan. O Ivan é ele tem essa alma de criança.
0: É.
1: Nós temos, né? Nós como um todo aqui na Band News, a gente celebra e comemora muito esse dia 12 de outubro. O Marangoni, ele volta, mas volta daqui a pouquinho, Marangoni, já. A gente restabelece conexão com Brasília. Agora a gente fala ainda sobre esse período, né, de corrida no segundo turno ao Palácio do Planalto. Para o presidente do Instituto Paraná, Murilo Hidalgo, as próximas pesquisas vão definir a reta final das campanhas.
3: Vamos prestar atenção muito nas pesquisas de quinta e sexta desta semana que entra. Se o presidente Lula não tirar vantagem sobre Flávio Bolsonaro, não reduzir a vantagem, vai ficar muito difícil para o presidente. Ao mesmo tempo, se essa vantagem baixar, certo, um ou dois pontos, não tenho a menor dúvida que a eleição no domingo da eleição vai ser muito acirrada e a eleição, assim, vai pegar fogo. Vai pegar fogo.
1: No canal Livre da Band, a cientista política Deise Chocari abordou a abstenção e o comportamento dos eleitores neutros. Segundo ela, o cenário é mais desafiador para Lula.
4: E aí, com esse número de abstenção, quando você olha o quadro, ele fica mais crítico para o presidente Lula, porque ele tem um xadrez muito complicado. Ele tem que manter a base dele mobilizada, mas tem que expandir e tem que ir atrás desse independente que o Mitri tanto fala. Mas como? Mobilizando base, moderando o discurso, o xadrez está todo nas mãos dele.
1: Segundo a cientista política Sila Schumann, a exposição pública constante pode trazer riscos e Flávio Bolsonaro precisa administrar o tempo que tem.
5: Né, a gente falou aqui de ajuste fiscal, é difícil nesse momento se propor um ajuste fiscal, mas ao mesmo tempo ter que dizer, não, mas eu não vou mexer no salário mínimo, mas eu não vou mexer no Bolsa Família. Né, ele está anunciando aí, vou cortar ministérios, enfim, que são coisas que a gente sabe que é irrisório para resolver esse problema. Então,
6: isso que a Sila falou.
5: O Flávio é administrar o tempo até o final.
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1: No Rio de Janeiro, o futuro governador começa a discutir os aspectos da transição no estado. No sábado, Douglas Ruas foi declarado vencedor da disputa contra Eduardo Paes no primeiro turno. Saiu no sábado à tarde essa decisão, né, Luana Bernardes? Muito embora já não houvesse a transmissão de nenhum tipo de propaganda política nesse segundo turno, nesses horários aí, né? Na sexta, no sábado também. Que a gente é obrigado a exibir no rádio e na TV. Bom dia, Luana.
7: Isso, bom dia, Carla, bom dia a todos. E a Secretaria de Estado de Planejamento e Gestão começou o processo de transição governamental com a confirmação da eleição de Douglas Ruas do PL como novo governador do Rio de Janeiro no sábado. Servidores cancelaram as férias que tirariam entre o primeiro e segundo turno justamente para trabalhar nesse processo de transição, como, por exemplo, o diretor-geral de Administração e Finanças, o Armando Lavouras. Ainda no sábado, como você disse, o Tribunal Regional Eleitoral fez a retotalização dos votos válidos do primeiro turno e confirmou a vitória de Douglas Ruas como novo governador. Ruas passou de 49,27% para 50,88% dos votos válidos depois que o TSE manteve o indeferimento da candidatura de Antony Garotinho do Republicanos e decidiu pela anulação dos votos que ele recebeu. Com isso, cerca de 247 mil votos recebidos por Garotinho na eleição do dia 4 de outubro foram anulados. O resultado definitivo das eleições será proclamado ainda na próxima quinta-feira, quando o plenário do TRE vai se reunir para anunciar o resultado. Douglas Ruas, no fim de semana, já se manifestou nas redes sociais, escreveu que recebeu a notícia com gratidão e que vai governar para todos os cidadãos fluminenses.
1: Valeu, Luana.
0: O Senado volta a discutir nessa semana a PEC que acaba com a escala de trabalho 6x1, com a expectativa de votação em plenário, né, Afonso Marangoni?
2: É sim, Sheila, a expectativa então de que o tema seja analisado na quarta-feira. Eu estava olhando aqui na pauta do Senado e está previsto então que na quarta aconteça, né, a última sessão de discussão e aí em seguida já vá para a votação em primeiro turno. É importante sempre, né, a gente reforçar isso, por se tratar de uma proposta de emenda à Constituição, é preciso dessa votação em dois turnos. Então, mesmo que passar, ainda vai precisar ter mais mais 3 sessões de discussão e uma votação no segundo turno. Ainda não está claro se isso vai acontecer antes, né, do domingo, dia 25, em que os eleitores voltam às urnas, ou se a finalização mesmo vai acabar ficando só para depois do pleito. Agora, a expectativa é que, pelo menos pelo ponto de vista da base do governo Lula, esse tema seja já resolvido antes da eleição, porque é também, né, um ativo eleitoral importante. O que o presidente do Senado, Davi Alcolumbre, do União Brasil, tem dito é que não vai ter nenhum tipo de atropelo na tramitação dessa proposta, por isso vai respeitar estes prazos e tem feito até aqui exatamente isso, né? Precisavam de 5 sessões do plenário de discussão para depois o tema ser votado. Então isso está sendo cumprido, vai acontecer esta votação. O que o Davi Alcolumbre tem dito e foi perguntado sobre isso é se vai poder dar algum tipo de agilidade entre o primeiro e o segundo turno de votação. E aí o que ele falou é que depende, né, da apresentação de um requerimento por parte de parlamentares para, por exemplo, quebrar o interstício, que são um palavrão, né, mas que quer dizer justamente reduzir o tempo de análise. Precisam de 3 sessões plenárias, mas isso pode ser retirado se tiver um acordo ou tiver, então, a maioria, né, do apoio dos senadores. Lembrando, né, que esta proposta ela precisa de um quórum muito qualificado, né, para ser aprovado, então são 42 senadores que têm que votar pelo texto para que ele possa, então, ser aprovado. Vamos ver como é que vai ser. As sessões por aqui têm sido muito esvaziadas, só tem dado o quórum, que é justamente a presença mínima, porque as sessões aí desde a pandemia, né, são semipresenciais. Então, por exemplo, numa das sessões mais recentes, apenas um senador, o Paulo Paim, que se inscreveu para discursar e para falar sobre a matéria, porque os outros todos estavam remotamente, só mesmo dando presença. Então, por isso, a gente espera que possa acontecer a votação, mas com uma casa mais esvaziada. Só para registrar aqui uma informação, são 49, na verdade, senadores que precisam ser favoráveis em 2 turnos para aprovação desta proposta de emenda à Constituição. Então, essa semana promete, sim, ser uma semana decisiva para o avanço dessa proposta, que nós lembramos aqui, já foi aprovada na Câmara dos Deputados e, inclusive, tem críticas, né, do setor produtivo, que entende essa discussão como importante, mas que não deveria ser feita neste contexto eleitoral, né, nos 45 do segundo tempo das eleições. Entende que o mais adequado seria discussão caso a caso, levando em consideração a especificidade de cada setor da economia.
0: Obrigada, Marangoni. Bom trabalho por aí. Até mais.
2: Até, bom trabalho.
0: Vamos seguir ainda falando sobre esse assunto, porque a Band ouviu o advogado trabalhista Gabriel Henrique Santoro falando sobre essa possibilidade de aprovação da PEC que acaba com a escala 6x1, e para ele, os sindicatos, nesse caso, vão perder poder de negociação.
6: O legislador usa a palavra excepcionalmente. Então, nós tiramos da regra geral, que é o sindicato poder negociar jornada, poder negociar descanso semanal remunerado. Então, só de forma excepcional é que o sindicato poderá mexer nas questões de descanso semanal remunerado a partir de agora. E uma outra questão que está no parágrafo 3º do artigo 1º. Apenas a lei poderá dispor sobre hipóteses e condições de duração de trabalho de forma diferenciada, tal. Ou seja, não é mais o sindicato que vai poder negociar um DSR diferenciado.
0: A PEC estabelece que todos os capítulos que tratam da jornada de trabalho nas convenções coletivas vão perder eficácia. Com isso, os acordos fechados entre os sindicatos patronais e de empregados costurados por concessões mútuas devem ficar desequilibrados. Segundo o advogado trabalhista Gabriel Henrique Santoro, a retirada de apenas alguns trechos das convenções vai abrir brecha para questionamentos no judiciário.
6: A convenção coletiva, um único tópico, né, que é a jornada, e mantenho os demais tópicos daquela convenção intactas, eu crio um desequilíbrio contratual. Porque quando ela foi estabelecida, e quem já participou de convenção coletiva sabe como é a negociação com os sindicatos, são concessões mútuas. Então eu dou aqui e tiro aqui, dou aqui e tiro aqui, e assim vai. Se eu tiro só um pedaço da convenção, eu mutilo ela, vira um Frankenstein, e que terá problemas na frente, óbvio. E vai cair aonde? Vai cair no judiciário.
1: O presidente do Supremo Tribunal Federal, ministro Luiz Edson Fachin, encaminha o arquivamento definitivo do inquérito das fake news. No momento, 104 procedimentos são analisados pelo STF e só depois tudo será tornado público. Para o cientista político e colunista da Band News FM, Fernando Schiller, não basta acabar com o inquérito, é preciso investigar o que aconteceu durante os anos em que ele esteve vigente.
8: Não é só, na minha visão, eu vou colocar aqui, não é apenas extinguir o inquérito de fake news, tem que ser feito para ontem. É apurar as responsabilidades, isso tem que vir a público, isso tem que ser transparente, tem que abrir esse sigilo desse inquérito, isso tem que ser analisado. E quem teve responsabilidade por abusar do poder, exatamente precisa ser responsabilizado.
1: Segundo Fernando Schiller, o inquérito das fake news já deixou diversos efeitos para a sociedade.
8: Que passaram 2 anos censurados. E aí, vamos lá, você tem todo esse problema com os Estados Unidos, dezenas de contas foram banidas de ofício junto à Meta, junto ao X, junto, enfim, a outras redes sociais. Dinheiro da Starlink, né? Foi capturado para pagar as contas das multas do X, empresas completamente independentes, por determinação judicial.
1: Na semana passada, o presidente do STF negou o acesso do ministro Luiz Fux ao inquérito das fake news. O pedido havia sido feito em uma ação do Partido Progressistas contra decisões do ministro Alexandre de Moraes.
0: Estão afastados das ruas os policiais militares que mataram um jovem com 27 tiros depois de confundirem um celular com uma arma em São Paulo. Isso aconteceu no último sábado na região de Moema, na zona sul da capital paulista, e segundo o boletim de ocorrência, os PMs chegaram a fazer mais de 45 disparos. Detalhes com Arthur Coelho.
9: A Secretaria de Segurança Pública instaura um inquérito militar para apurar a morte de um homem de 20 anos atingido em abordagem na madrugada de sábado em Moema, na zona sul de São Paulo. Os policiais militares que foram afastados alegaram ter confundido o aparelho celular de Gustavo Muniz de Santana com uma arma. O grupo de 4 agentes efetuou 45 disparos durante a ação e acertou 27 tiros na vítima. O Departamento de Homicídios e de Proteção à Pessoa acompanha as investigações sobre a conduta policial. A perícia analisa os equipamentos apreendidos e as imagens gravadas pelas câmeras corporais do patrulhamento. Segundo a família, o jovem recebia acompanhamento contra a dependência química.
1: Mas não importa, né? Era um celular que ele segurava. Não era arma. É muito tiro. O pessoal na redação estava chamando atenção para isso hoje de manhã. É muito tiro. São muitos disparos. Não sei o que é que justifica um número como esse que a gente trouxe aí, é inacreditável. No Rio de Janeiro, a Polícia Civil e a Corregedoria da PM apuram as circunstâncias do confronto entre policiais que terminou com um agente do BOPE morto. Aconteceu ontem na região de Gardênia Azul, certo, Vinícius Calisto? Bom dia para você.
10: Certo, Carla. Muito bom dia para você, a Sheila, a todo mundo que nos acompanha, a comunidade que fica na zona sudoeste aqui da capital fluminense, e agora a Polícia Civil, como você bem disse, e a Corregedoria da Polícia Militar investigando as circunstâncias desse confronto entre policiais militares que aconteceu nessa comunidade. De acordo com o comando do Batalhão de Operações Especiais, o BOPE, os policiais da unidade estavam realizando uma abordagem a um veículo na rua Guilherme Moreira, ali no entorno, quando policiais do Batalhão de Jacarepaguá, também da Polícia Militar, viram essa movimentação. Só que, segundo a PM, por conta ali da baixa luminosidade no local, os policiais teriam confundido a abordagem dos agentes, dos companheiros do BOPE, e acharam que se tratava de uma ação criminosa, e aí dispararam contra as equipes, contra os próprios colegas, e houve uma troca de tiros, porque as equipes do BOPE também revidaram contra os policiais, e nessa troca de tiros, 5 PMs foram atingidos. O subtenente Glaucio Marcelo Fonseca da Silva, de 54 anos, não resistiu aos ferimentos. Ele, que tinha 26 anos, deixa 3 filhos. E outros 4 policiais foram encaminhados ao hospital. Eles têm quadro de saúde considerado estável. 4 do BOPE, inclusive esses agentes, e 1 policial do batalhão de Jacarepaguá. Agora, a Polícia Civil, com a Corregedoria e a Corregedoria da Polícia Militar, tentam entender o que de fato aconteceu, por que esses policiais se confundiram ali no momento dessa abordagem. As investigações estão em curso, pessoal.
1: Valeu, Calisto.
0: A segunda de feriado será de tempo mais instável no centro-sul do país, com risco de temporais isolados. No norte e no nordeste, tem risco de queimadas que continua alto ainda, e o Instituto Nacional de Meteorologia mantém o alerta para baixa umidade do ar. Fala aí, Stephanie Toso.
1: A segunda-feira de feriado de Nossa Senhora Aparecida começa com tempo mais instável no centro-sul do país e com ar ainda extremamente seco, risco muito alto para queimadas em algumas áreas do norte e especialmente do nordeste. Hoje o tempo continua mais carregado entre Santa Catarina, Paraná, interior de São Paulo, sul e Triângulo de Minas e em algumas áreas do centro-oeste, com alerta para temporais em Mato Grosso e no estado de Mato Grosso do Sul. Apesar das aberturas de sol, capitais como Curitiba, São Paulo, Belo Horizonte, Campo Grande e Cuiabá ficam em risco para chuva mais forte durante o período da tarde. Enquanto em Manaus a preocupação ainda é alta para focos de incêndio. E o mesmo vale para o interior do Maranhão, Piauí, Bahia e grande parte do estado do Pará. A qualidade do ar pode ficar comprometida em vários momentos. E o risco para emergência aumenta, com valores de umidade relativa do ar abaixo de 12%.
0: No Amazonas, uma força-tarefa chegou ao estado para apoiar ali no, nas ações de combate aos incêndios que fizeram despencar a qualidade do ar, também forçaram o cancelamento de aulas e outras atividades. A Tauane Costa está aqui conosco nessa manhã para trazer mais informações. Bom dia para você, Tauane.
11: Bom dia, Carla, Sheila. Inclusive, para conter esses focos, 6 das 11 aeronaves enviadas pelo governo federal já chegaram aqui ao Amazonas e estão na linha de frente para combater aos incêndios. Também foram mobilizados 290 brigadistas que já atuam em campo em apoio às equipes coordenadas pelo IBAMA e demais órgãos federais. Ontem, após sobrevoar a região de Altazes, que fica aqui no interior do Amazonas, o ministro do Meio Ambiente, João Paulo Capobianco, afirmou que ficou impressionado com a gravidade dos incêndios florestais. Ele que, inclusive, estava acompanhado do ministro da Integração e do Desenvolvimento Regional, Valdez Góes, e sobrevoaram aqui a região. E só nesse fim de semana, para a gente ter a ideia, enquanto eles visitavam o interior do Amazonas, sobrevoavam a capital também, nós tivemos o registro de 500 focos de incêndios no Amazonas rastreados pelo Instituto Nacional de Pesquisas Espaciais, o INPE. Um recorde para um intervalo aí de 24 horas aqui no estado. E neste momento, como a gente acompanha nas imagens, Manaus segue com essa fumaça muito forte, qualidade do ar que é considerada, inclusive, como insalubre, ultrapassando o que é considerado péssimo pelo Sistema de Vigilância Ambiental, que é o SELVA. Nós estamos no prédio mais alto do centro da cidade e daqui não é possível nem sequer ver o Rio Negro que banha a orla da capital.
0: Caramba, as imagens são incríveis, né? A fumaça densa mesmo tomando conta da cidade. Obrigada, Tauane, pelas informações. Faltam 10 para as 8.
12: Que deprimente que foi o jogo do Corinthians contra o Palmeiras. Mas enfim, falando aqui nacionalmente, Flamengo venceu, se mantém na liderança do Brasileirão, mas continua vendo o Palmeiras ali colado no retrovisor. Palmeiras ontem atropelou o Corinthians em campo, Fábio França. Bom dia.
13: Pois é, bom dia, Sheila, Carla. Foi realmente um atropelamento, né? O Palmeiras poderia ter feito muito mais, não fosse o Hugo Souza. Esse jogo poderia ter sido um 7 pro Palmeiras tranquilamente. Mas é verdade, até porque o Hugo defendeu um pênalti. Né?
12: Teve isso também, né?
13: Teve tudo de errado no jogo pro Corinthians. O gol contra foi um dos gols contra mais bizarros que eu já vi na vida.
12: E acho que ele é um retrato do desmantelo todo do Corinthians, sabe? Do nosso momento, né?
13: Eram dois jogadores do Corinthians na mesma bola. Não havia jogador do Palmeiras num raio de 10 metros. E ainda assim eles conseguiram os dois juntos praticamente cabecearem pra dentro do gol, encobrindo o Hugo Souza. Foi um belíssimo gol, aliás, contra, né, do Bidu. Que coisa. Foi o retrato do Corinthians.
12: Que tristeza.
13: Pois é, já diria o outro.
12: Gente do céu. E, aliás, né, lances meio bizarros, né? A gente acompanhou, assim. E, para variar, né, o próprio gol do Corinthians, porque foi 4-1, saiu daquilo que também é retrato do Corinthians.
13: Centroavante do time, marcou.
12: Gustavo
13: Henrique é o centroavante do Corinthians.
12: Gustavo Henrique é o nosso artilheiro, gente.
13: Jogando melhor na frente do que atrás,
12: inclusive. Atrás, inclusive, né? Tá deixando
13: como toda
12: passar.
13: A retaguarda do Corinthians, aliás, né? E o Timão só se mantém fora da zona de rebaixamento porque a dupla gaúcha está suplicando para cair, né? Os dois. Tava na cara. Como dizia Milton Neves, né?
12: Tava nem ter.
13: Tava, tá mais na cara do que nariz, né? Que a dupla gaúcha tá suplicando para cair. E era um resultado muito esperado, né? Esse empate Grêmio Internacional. O Inter vencia até a parte final do jogo, resultado que colocava o Corinthians na zona de rebaixamento.
12: Rapaz,
13: mas
12: eu tinha visto só 1-0 do Inter, eu não tinha visto o empate no final.
13: Pois é, então você achava que o Corinthians estava na zona de rebaixamento hoje?
12: Ufa, agora eu tô tranquila.
13: Você olhou a tabela de manhã, o Corinthians não está ainda na zona de rebaixamento. Ufa. Porque tem uma vitória a mais que o Internacional, né? Corinthians e Inter têm os mesmos 32 pontos. É, só que o Corinthians venceu 8 vezes e o Internacional apenas 7 no campeonato. Aliás, tem um número em relação ao Corinthians que é impressionante. O Corinthians tem 32 pontos. Com esses mesmos 32 pontos, o Corinthians já foi o 7º na tabela. Só que de lá pra cá, perdeu todas. E aí, hoje é o 16º, tá ali na beirinha da zona de rebaixamento. Ontem, o Gabriel Paulista, zagueiro do Timão, depois da partida, obviamente, descascou a diretoria em entrevista coletiva. Foi uma das entrevistas mais pesadas dos últimos tempos, no futebol mundial, inclusive. Falou que eles não têm proteção nenhuma, que tem muita gente que não quer o bem do Corinthians lá dentro, que agora é com eles, jogadores, porque não tem nem mais ninguém para ajudar. Mas ele descascou e o recado foi dado para a diretoria. Disse que, ó, salário atrasado, eu, como já tenho a carreira construída, eu consigo me virar. Mas tem gente chegando da base que tá passando necessidade, não tem jeito. Tá tudo errado no Corinthians. Vamos ouvir o Gabriel Paulista.
14: Esses problemas que tá acontecendo no Corinthians tá afetando demais, cara. Tá afetando demais os jogadores. E a gente precisa de uma proteção também, porque quem dá a cara ali é nós, ali dentro, sabe? É, não é nenhum diretor, nenhum presidente que vai chegar e vai jogar. Ele não vai. E com todo o respeito do que eu tô falando aqui, só que, pô, eu nunca vivi essa merda na minha carreira, cara. Tenho 17 anos, 18 anos de profissional. Nunca vivi isso. Já vivi momentos difíceis, momentos de perder, momentos de estar na zona de rebaixamento, mas a sensação era outra, sabe? E a diretoria sempre protegendo os atletas. Eu nunca vivi isso, de cada um, parece que cada um tá fazendo o seu e foda-se o resto.
1: Opa, pesado, eu não sabia também não. Que era, acontece, né, é, porque senão é. A gente ia rolar um...
12: Dia das Crianças também, né?
1: Eita. Não, mas tudo bem.
12: O Gabriel Paulista chorou, né? Chorou. Ele chorou na declaração.
13: Então, mas não é só isso também, né? O cara tá trabalhador, tá trabalhando.
12: Sim,
13: né?
12: Ele
13: tem
12: disse...
13: Muita gente que fala, pô, ganha jogador, ganha pra caramba. Ganha porque o contrato estabelece isso, mas não é porque ganha muito que pode ficar sem receber, né?
12: Uhum. Ele falou, vim pelo sonho, estou vivendo um pesadelo.
13: Mas a entrevista do Gabriel Paulista é o retrato do Corinthians. E aí você pode interpretar de duas maneiras, ou imaginar o que pode acontecer por dois caminhos diferentes. Ou tá tudo errado e já era mesmo, acabou, porque quando chega nesse nível, os caras não acreditam mais em ninguém. Não acreditam mais em diretor, não acreditam mais em presidente, não acreditam mais que vão receber, não acreditam mais em ninguém. É com eles dentro de campo. Então você pode pensar, bom, já era, gente, não tem mais jeito. Uhum. Ou você pode pensar, os otimistas... Dizendo, pô, agora foi dado o chacoalhão. Agora os jogadores, quem sabe, dentro de campo, sozinhos, conseguem fazer. Mas não fizeram até agora. Uhum. São 8 derrotas seguidas, né? 8 derrotas consecutivas que deixam o Corinthians à beira da zona do rebaixamento. Repito, ontem poderia ter sido muito mais. Seedorf está chegando. Uhum. Treinador que não trabalha como técnico de futebol desde 2019. São 7 anos sem trabalhar. É um cara que tem mais derrotas do que vitórias. Sem trabalhar como técnico, né?
1: Tava ali
13: realizando outras atividades. É um cara que, como treinador de futebol, tem mais derrotas do que vitórias. Uhum. Ele nunca conseguiu fazer um bom trabalho. Tomara pro corintiano que ele consiga mudar isso daqui para frente. Ele deu já o primeiro recado. Antes do jogo contra o Palmeiras, ele estampava um sorriso no rosto, né? Nesse primeiro recado à torcida corintiana.
15: Fala, Fiel. Estou muito feliz com a oportunidade de comandar um clube tão grande quanto o Corinthians. Eu me lembro muito bem da paixão de vocês nas arquibancadas e tenho certeza que vão precisar desse apoio para o resto do campeonato. Esses próximos jogos, com muito trabalho, vão fazer o melhor pelo Corinthians, tá bom? Um grande abraço.
12: Eu fico na seguinte dúvida, se ele sabe... Quer dizer, se a dúvida é... Ele sabe onde ele se enfiou ou é o Corinthians que talvez não saiba onde se enfiou, né?
13: Não, o Corinthians não tem a menor ideia de onde está. Isso é fato.
12: Entendeu? Porque os
13: jogadores talvez tenham. A diretoria não tem. Né? Imagina, nada. O Seedorf merece todo o respeito. Um grandíssimo jogador. Um dos maiores ícones do futebol mundial, sem dúvida.
12: Põe em campo
13: alguma.
12: O Seedorf.
13: Pô, acho que poderia funcionar. Mas como treinador, ele não tem ainda a bagagem necessária para, quem sabe, tirar o Corinthians dessa situação. É. Tomara que construa essa bagagem agora em meio à turbulência. Tem uma cláusula no contrato que diz ali, se o Corinthians for rebaixado, o contrato é encerrado, porque ele assinou um vínculo até o fim de 2027.
12: Uhum.
13: Mas, contanto que o Corinthians permaneça na Série A do Campeonato Brasileiro. Se for rebaixado à segunda divisão, esse vínculo é interrompido automaticamente. Vamos torcer para que o Seedorf consiga fazer um grande trabalho. Teve aqui no Botafogo já, tem um carinho com o público brasileiro, inclusive com o torcedor brasileiro.
12: Teve dedo do Memphis nessa chegada?
1: Ai, que susto, achei que era dedo do meio.
13: Dizem
1: não.
13: Que não.
1: Do Gabriel Paulista.
13: O Gabriel Paulista ontem foi questionado a respeito disso, ele falou, não tem nada a ver com o Memphis.
12: Não, é.
13: Porque quando a notícia foi dada a gente... Ontem, né? Na verdade, no sábado, ele disse ontem porque deu a entrevista nesse domingo, o Memphis se mostrou surpreso. Mas o fato é que o Seedorf foi oferecido para a diretoria do Corinthians.
12: Por empresário.
13: Obviamente, uhum. Ninguém lá pensou, vamos tentar o Seedorf? Não, cara, o cara não trabalha tem 7 anos.
12: Ah, caiu
13: meio
12: no colo,
13: então. Quando recebeu um monte
12: de
13: negativa, e aí a empresa que trabalha com o Seedorf, que administra a carreira dele, ligou e falou, tem o Seedorf.
1: Tem
13: e aí,
1: uma pessoa
13: vamos?
1: Aqui.
13: Vamos nessa. Então foi assim, tomara que dê certo.
1: Não tá
13: deve
1: fazendo
13: chegar...
1: nada mesmo.
13: Pois
1: não
13: é.
1: Vai perder dinheiro mesmo.
13: Deve chegar amanhã, quarta-feira.
1: Vai ganhar visibilidade mesmo.
12: Com o Abel não foi assim?
13: O Abel não era a primeira opção do Palmeiras.
12: Então,
13: definitivamente não
12: que...
13: era. E ninguém no Palmeiras pensou, olha, tem um cara lá no PAOK, na Grécia.
12: Então.
13: Abel Ferreira, lembra dele? Não foi assim, gente. O Abel foi oferecido também ao Palmeiras. De repente, depois de várias negativas naquele momento, o Palmeiras chegou ao nome do Abel. E deu muito certo.
12: Então, né? Aí, ó. Aí.
1: Ô Fábio, eu tava ouvindo um pouco mais cedo.
13: Os dois falam português, né?
1: É.
13: O Abel e o Seedorf. Não, a semelhança entre os dois é essa.
12: Que ótimo.
1: Eu tava ouvindo o Fábio um pouco mais cedo. Pra quem não sabe, né? Pra quem ligou o rádio agora, o Fábio desde as 5 horas da manhã.
13: Sim.
1: Tá aqui.
13: Chega
1: hoje.
13: Cedo, né?
1: Chega cedo.
13: Feriado que nada.
1: E aí, o Fábio tava falando. O Lucas Belotti trouxe a informação de que tem uma cláusula nesse contrato. Tá.
13: Caiu, já era. Acabou.
1: Caiu, ele não precisa seguir sendo técnico do Corinthians.
13: É natural que isso aconteça. Você vai trazer um cara do tamanho do Seedorf pro futebol, não como treinador, repito, não trabalha tem 7 anos, nunca fez um grande trabalho na carreira, mas é natural que essas cláusulas sejam ali estabelecidas. E se o Corinthians for pra segunda divisão, o corintiano não quer nem pensar nisso, mas a possibilidade tá aí clara, escancarada, né? Depois do que diz o Gabriel Paulista, mais ainda. Repito, a sorte do Corinthians é que a dupla gaúcha tá suplicando pra cair, né? Porque senão a coisa estaria muito pior.
1: Então, ó, tem ouvinte falando Seedorf português? Não, Seedorf é holandês, mas ele fala português fluentemente.
13: A esposa dele é brasileira, enfim.
1: É isso aí. 8 horas.

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1: Oi, Mauro Betting, bom dia pra você. O que você tá achando dessa história?
2: Dia,
1: não vem me zoar, tá? Primeiro, já começa assim.
2: Eu falei bom dia, Sheila.
1: Bom dia.
2: Bom dia, o famoso tá. Bom dia por quê?
1: Bom dia por quê?
2: Bom dia, Carla. Exato. Bom dia, Sheila. Bom dia, França. Não sei como falar bom dia em holandês, não precisa, porque o Seedorf foi um jogador brilhante, fala inglês, fala espanhol, fala italiano, fala holandês, fala a língua do futebol. Como destacou o Fábio França, ele tem mais derrotas do que vitórias como treinador em 63 partidas. Tem um rebaixamento pelo La Coruña, mas já estava então condenado no Campeonato Espanhol La Coruña. Mas eu não lembro mesmo, tô usando do meu conhecimento de futebol e de outros pesquisadores muito melhores do que eu, de que nenhum clube grande do tamanho do Corinthians tenha contratado um treinador depois de 7 anos dele fora do mercado de trabalho, né? E lembrando que uma coisa é um jogador espetacular que ele foi, que entende muito de futebol, por óbvio, e era um jogador muito tático, e de um treinador. Eu não contrataria um chapeiro, um professor, um filósofo, um político, ninguém, né? Depois de 7 anos de inatividade, né? E o Corinthians conseguiu para 9 jogos agora que restam, se é que dá para dizer que restam, porque são 8 derrotas seguidas. Ontem, mais uma atuação pavorosa, uma atuação brilhante do Palmeiras, foi muito bem. O Corinthians ainda deu azar de pegar uma das melhores. A melhor sequência do Palmeiras no Brasileiro desde janeiro é essa, pelo que jogou contra o Bahia, pelo que esmerilhou o Corinthians ontem. E o Corinthians assim, e o que falou, como destacou mais uma vez muito bem o França, o que falou Gabriel Paulista, pelo menos dá um alento. Os jogadores podem salvar o Corinthians, e só ele. Normalmente quem entra em campo, ganha, empata e perde é jogador. Mas o que o Corinthians tem feito com essa administração, com a anterior e com a tantas outras, né, inclusive as que foram bicampeãs do mundo em 2012, campeãs invictas da Libertadores, está dando nesse resultado horrível. Grêmio Internacional fazendo uma força desgraçada para ser rebaixado. Mas o Corinthians quase que abrindo uma quinta vaga entre as 4 ao lado de Remo e Chapecoense, que estão condenados para cair. Aí não tem jeito.
1: Sabe o que eu queria saber, Mauro? Com esse elenco, porque o elenco não muda, é o mesmo. É de fato possível a um treinador fazer algo muito diferente do que o Corinthians tem apresentado até aqui?
3: Bota o Yuri Alberto no gol.
2: Tentar entrar com
1: o Gustavo Henrique lá na frente, né?
2: Exatamente. Centroavante. Entrar com 12 jogadores. Porque aí, se olha o time do Corinthians, a gente conversou muito. O time titular não é pra estar nessa situação. Mas é deprimente. O que o Memphis Depay não faz com a camisa do Corinthians, eu que não sou o Corinthians. Eu me irrito. É um negócio inacreditável. Fora de quando eu penso, eu não quero ficar pensando no que um profissional ganha pelo desempenho. É só ver o que nesse país injusto se paga, por exemplo, para um professor, para um médico, para um enfermeiro. Mas o que ganha o Memphis Depay num time que não ganha salários em dia é um negócio tenebroso.
1: Assim.
2: E ontem mesmo no intervalo, perdendo... Pois é, ontem, Sheila, perderam por 2-0 no primeiro tempo, podia estar 4 ou 5, voltou o mesmo time, por quê? Porque não tinha outra opção, era aquilo mesmo, e em 58 segundos faz um gol que eu juro por Deus, em 36 anos na vida, nem aquele gol contra do Zé no Palmeiras e Corinthians no Morumbi 98, eu fiquei tão aparvalhado, porque eu falei, como era reinício de jogo, 58 segundos, eu falei, é gol? Não, o Corinthians tá atacando pro outro lado, agora os caras sozinhos, mas não tem nem vinheta dos trapalhões para aquilo, meu Deus.
1: Foi, deu vergonha, na verdade, naquela hora, fiquei bem constrangida. Foi um jogo constrangedor pro corintiano e eu falei mais cedo, nem triste eu fiquei, não, nem com raiva eu fiquei, fiquei triste. Foi um jogo deprimente pro corintiano.
2: Mas é isso, o tema é esse, deprimente.
1: Mauro.
2: E não adianta ficar soltando nota oficial também, como o Fluminense soltou o Flamengo na sexta-feira, até adiantou o Palmeiras. Gente, os árbitros são muito ruins, não é esquema. Os árbitros são horrorosos, é só ver o que a gente viu no Fla-Flu ontem. Nota oficial minha, pronto.
1: Tá bom. Beijo pra você, boa semana.
2: Pra todos, tchau, tchau.
1: Valeu, Fabião.
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1: Ava, Robson Ramos, por aqui nessa manhã de feriado. Bom dia pra você, Robson.
2: Bom dia, Carla Migato. Pra você, pro ouvinte da Band News FM, na manhã da segunda-feira, feriado do 12 de outubro, que pode ter chuva lá pro meio do dia. Fique atento às condições e às pistas escorregadias. Quem vem do ABC pra capital e chega ali pela Anchieta agora, enfrenta a condição bem tranquila ali na região do acesso a Vergueiro, passa bem pelo trecho urbano também, até a chegada ao complexo viário do Sacomã. Quem sai no sentido do ABC e Baixada vai com boas condições por ali. 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
1: Olha, tá uma manhãzinha fria, viu? Se você tem a sorte de levantar um pouquinho mais tarde hoje, não precisou sair da cama ainda, o tempo tá bem fechado, tá nublado, temperatura agora na casa dos 18, 19 graus na cidade de São Paulo. Já já a gente tem a atualização da previsão do tempo ao vivo.
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0: para os jovens empresários e empreendedores a alcançarem o sucesso. Na minha companhia, Alexandre Frankel, que é o presidente do Conselho da Vitacom e CEO da House. Alexandre, bem-vindo aqui ao Minuto do Empreendedor. Eu tenho uma pergunta bastante importante. Na sua opinião, como jovens devem atuar para definitivamente alcançarem o sucesso?
1: Primeiro, paixão incondicional pelo que você escolher como negócio. E segunda, resiliência e persistência. Nenhum sucesso acontece da noite para o dia. Você tem que ter muita, mas muita persistência para chegar lá.
0: Com certeza. Esse é Alexandre Frankel e este é o Minuto do Empreendedor, apresentado pelo BTG Pactual Empresas.
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3: Ô Sheila, já conversei com o pessoal que levantou um pouquinho mais tarde hoje, ainda nem abriu a janela, né? Tá ali tomando aquele belo daquele café. Já contei que tá, o tempo tá bem nublado lá fora. A gente abriu a câmera agora da Zona Oeste de São Paulo, região do Jaguaré. Olha que marginal bonita, hein?
4: Vixe!
3: Essa dá gosto agora, marginal do Rio Pinheiros, com ótimas condições nos dois sentidos, mas o tempo tá bem fechado. Dá pra ver ali as nuvens, né, no céu, carregadas. Quem curtiu o feriado no sábado, que fez um dia daqueles, né, pelo menos o período da manhã, depois virou.
4: Virou. A tarde tava frio já, gente, temperatura sim. Despencou.
3: Mas pela manhã deu pra curtir.
4: É.
3: Ontem também, pela manhã, saiu um solzinho. Cedo, sim, mas saiu um sol. E aí a tarde de ontem também foi... assim, mais fechada, teve pancadão de chuva no começo da noite.
4: Eu ia falar isso, gente, eu peguei um pancadão, choveu muito forte em algumas regiões, em outras nem tanto, mas choveu forte. Teve temporal, né, em algumas regiões aqui da cidade. Mas agora com esse céu encoberto, xixi lento.
3: E aí, será que vai continuar assim o dia? Será que a gente vai ter o sol aparecendo durante a tarde? Vamos ver, é preciso tomar cuidado. Agora tem muita gente que pega estrada, né? Na volta pra São Paulo, o pessoal foi pro litoral. No sábado eu tava aqui, sábado de manhã. Nossa, mas o que tinha de congestionamento no sistema Anchieta Imigrantes, nas vias que levam ao litoral norte. Olha, tava tudo entupido no sábado de manhã. Muita gente deixou a capital paulista e deve retornar nessa segunda-feira. Tem possibilidade de chuva, de pegar chuva, né, nas estradas. A frente fria que saiu do sul do país se deslocou, vem se deslocando, tá agora no sudeste, tá entre São Paulo e Rio de Janeiro, então é preciso prestar atenção nessa situação, na condição das rodovias nessa segunda-feira, porque certamente elas serão muito utilizadas, o fluxo vai ser muito grande.
4: Tem que ver se o pessoal não vai antecipar, inclusive, a volta, né, para a capital paulista, porque não tem previsão de o sol aparecer hoje. Vamos ficar desse jeitinho, a temperatura nem sobe muito, né? No máximo 22 a gente vai ter, não mais do que isso. Então, é possível que o pessoal desanime de permanecer hoje, por exemplo, nas praias, né? Retorne um pouco antes aqui para a cidade de São Paulo.
3: Eu estou observando que, no sentido São Paulo, ali da rodovia dos Imigrantes, um pouco antes da interligação de Planalto, é um trecho, né, de mais de curvas e tal, a gente tem já... não chega a ser lentidão, o trânsito não chega a parar, mas já tem uma circulação maior, é possível observar aqui pelo mapeamento da Band News FM. Vou estabelecer contato com a Maria Clara Sasaki, da Climatempo, para trazer a atualização. Maria Clara, a gente está falando sobre o pessoal voltando do litoral, voltando do interior também do estado de São Paulo, nessa segunda-feira de tempo bem fechado. É possível que os moradores da capital paulista peguem chuva nesse retorno para a capital? Bom dia para você.
5: Olá, muito bom dia Carla, bom dia Sheila. Olha, realmente temos essa possibilidade sim para o estado de São Paulo, temos muita nebulosidade agora. A única área com tempo firme neste momento, com predomínio de sol, é a faixa do extremo oeste, região de Presidente Prudente, região de Jales. Agora, capital paulista, litoral, Vale do Ribeira, Vale do Paraíba, tem muitas nuvens e pode chover a qualquer momento. Só que o que vale chamar a atenção é que essa chuva de hoje não é um temporal tão severo quanto aconteceu ontem, por exemplo, quando tivemos a chegada da frente fria aqui no sudeste do Brasil. Agora a frente fria já está se aproximando do Rio de Janeiro, então deixou muitas nuvens também no Rio de Janeiro, mas deixou muitas nuvens entre o estado de São Paulo, sul de Minas e Rio. Então há potencial sim para essa chuva, é uma chuva que deixa as pistas escorregadias e quem for voltar do litoral para a capital paulista pode pegar ainda redução da visibilidade nos pontos de serra. Tem potencial para formação de neblina por causa do tempo mais úmido. Muita atenção para quem for voltar, mesmo antecipando a viagem, mesmo voltando um pouco mais cedo, é possível que o pessoal ainda pegue aí algum problema na estrada, alguma condição adversa com relação ao tempo, mesmo que não seja temporal, as pistas podem ficar escorregadias e merecem muito mais atenção. Carla, Sheila.
4: E aí a gente segue com chuva ao longo da semana inteira, Maria Clara?
5: Temos sim chuva prevista até o final da semana, só que o que eu costumo dizer agora é que essa chuva não é semelhante àquela chuva que aconteceu em setembro. Quando a gente fala uma semana inteira de chuva, o que primeiro vem na memória das pessoas é a chuva que aconteceu em setembro. Nós ficamos aqui vários dias embaixo de chuva realmente, com poucos períodos de sol. Agora é diferente, agora devemos ter sol e pancadas de chuva no mesmo dia, tanto que as temperaturas devem subir a partir de amanhã. Aqui na cidade de São Paulo, a gente já tem máxima na casa dos 28 graus amanhã, sobe também na quarta-feira, e na quinta apenas que vem outra frente fria e traz aí uma redução das temperaturas. Então, devemos ter pancadas de chuva também, mas sempre alternadas com períodos de temperaturas mais elevadas, com períodos de tempo mais firme, e aquela sensação de ficar mofado, vamos dizer assim, não deve acontecer novamente por agora, por esta semana.
4: Tá bom, Maria Clara, a gente vai voltar a conversar, trazendo mais da previsão do tempo, no Band News São Paulo, às 10 para as 10 da manhã, de repente atendendo aqui até alguns pedidos, encomendas dos nossos ouvintes, combinado?
5: Com certeza.
4: Então tá
5: pessoal,
4: bom.
5: Pessoal, já seleciona aí as perguntas que a gente traz aqui.
4: Boa, até mais tarde, valeu.
3: Até mais.
4: Tempo. 8h15.
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2: Quem disse que ela não vinha? Claro que sim, feriado, mas ela está aqui com a gente, Mônica Bergamo, hoje falando sobre a tensão entre o PT e o presidente do Tribunal Superior Eleitoral, Cássio Nunes Marques. Vamos lembrar que ontem o ministro Cássio Nunes Marques determinou que a área técnica da corte analise com máxima urgência uma eventual desinformação no canal Exército do Lula, no WhatsApp, que provocou uma batalha de liminares no tribunal. Esse é um dos muitos assuntos que envolvem, digamos, essa tensão. Essa aqui é mais recente, Mônica. Bom dia. Alô, Mônica? Mônica, tá ouvindo a gente? Não. Vamos tentar, então, refazer o contato? Mônica, tá me ouvindo? Bom dia.
3: Bom dia, bom dia. Estão me ouvindo?
2: Agora sim, Mônica.
3: Ah, pois é, o PT estuda entrar, essa tensão aí que você relatou, Sheila, está aumentando, e o PT estuda entrar com um pedido de suspeição contra o presidente do TSE, Cássio Nunes Marques, acusando o magistrado de engajamento pró-Flávio Bolsonaro na campanha eleitoral. É, essa decisão sobre essa censura, né, sobre o perfil Exército do Lula, que foi lançada pelo deputado federal André Janones no WhatsApp, foi a gota d'água, vamos dizer assim, para o partido, né, e para muitos a evidência que faltava para demonstrar que o ministro não está tendo uma conduta imparcial nessas eleições. Inclusive, ministros do TSE também estão incomodados com as medidas do ministro Cássio. Agora, o PT ainda não tomou essa decisão final. A cúpula da campanha está dividida em três salas, Sheila. Uma delas acredita que há chance, né, de afastamento do ministro Cássio dessas causas. São 7 ministros no TSE, precisaria do voto de 4 deles. Né? Uma segunda ala acredita que não há nenhuma possibilidade dos magistrados afastarem o Cássio Nunes Marques, mas que essa iniciativa, mesmo com derrota, seria necessária para deixar o suposto engajamento aí do presidente do tribunal evidente. E uma terceira ala está no deixa disso, Sheila, dizendo que não adianta nada, vai perder e só vai aumentar a animosidade do magistrado em relação ao Lula. Agora, o que diz o Cássio Nunes Marques? Né? Ele tinha interlocutores do presidente do TSE, dizem que ele nega agir em benefício de qualquer candidatura e que essas críticas todas são tentativas de intimidação da atuação dele no tribunal. Né? Ele diz que as deliberações seguem um padrão decisório, né? E que muitas vezes, uma das reclamações é que mesmo quando os casos em que o PT está vencendo, ele pede destaque, né? Então, quando isso acontece, aí demora para essa decisão entrar em vigor. Então, ele diz que não, que ele pede destaque quando ele entende que a jurisprudência da corte está sendo desrespeitada, etc. Enfim, ele nega que esteja sendo parcial. Mas é isso, uma elevação da tensão aí nessa reta final de campanha, Sheila.
2: Uhum. E aí a gente vai ter de aguardar, porque aparentemente a reunião será amanhã, né, envolvendo

0: lives semanais. Ele falou, não, não pode ser o uso de um órgão público, né, de um estabelecimento público para campanha, tem que fazer fora de lá. E o Bolsonaro ficou possesso, pediu a suspensão do Alexandre, naqueles casos, o Alexandre presidiu o TSE, e mais do que atuar juridicamente, né, o ex-presidente chamou o Alexandre de moleque, patife, você se lembra que ele não economizava adjetivos, né, para o ministro Alexandre de Moraes. Mas, enfim, era sempre derrotado. Então, assim, o PT está nessa dúvida se, bom, uma ala está defendendo esse tensionamento maior e a outra ala fala, mas para que vamos fazer isso, né?
1: Uhum.
0: Então, vamos ver o que decisão, mas seria inédito um afastamento, aliás, seria, inclusive, inédito o pedido de um afastamento geral de todas as decisões, né? Vamos ver. Não está, o ministro Castro tem sofrido derrotas no TSE, né? Tem tido ontem mesmo, ele foi derrotado, né, porque o corregedor do TSE mandou o perfil voltar, né, para o ar, não aceitou a censura. Então, enfim, ele não tem tido maioria sempre, mas, enfim, daí afastá-lo são outros 500, né,
1: Sheila? Sem dúvida. Mônica, bom feriado para você. Tendo qualquer informação nova, a gente pede para você voltar ou então amanhã nesse mesmo horário. Fechado? Um beijo para você. Até lá.
0: Até, querida. Tchau.
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1: É hora de estabelecer nossa conexão com a Europa. Agora imagina só o seu destino ser selado por Donald Trump ou por Vladimir Putin. Não está fácil a situação de quem está na Rússia nem na Ucrânia. O Donald Trump havia anunciado um cessar-fogo energético, do modo como ele falou, Felipe Killing, mas Vladimir Putin mantém bombardeios contra usinas de energia. Bom dia para você, Killing.
2: Tudo bom, Carla? Bom dia a você, Sheila e a todos que nos acompanham. Os últimos dias foram de diversos desdobramentos. O Trump está muito preocupado com a eleição de meio de mandato, que acontece em novembro. E o diesel está muito caro nos Estados Unidos, a gasolina também. Isso tem um impacto direto na inflação e, consequentemente, nos votos do Partido Republicano. E no desespero para tentar diminuir o preço do diesel antes dessas eleições, o Trump está tentando de tudo. Foram vários eventos que aconteceram, né? Na sexta-feira à noite, o Trump disse que fechou um acordo com a Rússia para que o governo de Moscou coloque no

0: mercado 300 mil toneladas de diesel e esse acordo poderia chegar a 3 milhões de toneladas de diesel. Só para a gente colocar em perspectiva, isso significa o equivalente a 10 dias do consumo dos Estados Unidos. Só que a Rússia depende também das refinarias para honrar esse acordo. Mas já teve um efeito no mercado, porque o preço do diesel chegou a cair um pouquinho. Depois, o Zelensky se manifestou, disse que os Estados Unidos estão negociando a paz, mas fazendo um acordo que vai financiar a máquina de guerra da Rússia. E chamou uma decisão fraca de um aliado forte. O Trump não gostou nada dessa declaração de Zelensky e falou que chegou a hora da Ucrânia ter um novo líder. Aí o Zelensky disse, eu posso realizar eleições, mas eu preciso de 60 dias de cessar fogo para que a gente possa fazer a campanha, para que a gente possa tirar os nossos soldados da linha de frente para que eles votem. São milhões de deslocados internos. E depois o Trump fez esse anúncio de cessar fogo energético, né? Não teria ataques às refinarias da Rússia, porque essa tem sido uma estratégia da Ucrânia, ir direto na principal fonte que financia o exército russo. Em contrapartida, a Rússia não atacaria as usinas hidrelétricas da Ucrânia. E o Zelensky foi perguntado sobre isso, ele disse, fui pego de surpresa, mas olha, aceito. Se o Trump está anunciando, a Rússia respeitar, eu respeito também. Horas depois, veio um ataque a uma usina hidrelétrica em Kiev, a capital, e depois a Kharkiv, que é a segunda maior cidade ucraniana. A Rússia não se manifestou. E o Trump, outras vezes, já fez anúncios de que teria um cessar-fogo ou um acordo para não atacar certas posições. Isso nunca aconteceu. E quando tem qualquer acordo para você não atacar determinadas posições, você precisa ter clareza em quem vai fiscalizar, quais locais não vão ser atacados, quando isso entra em vigor. Não tem nada que tenha um anúncio nas redes sociais. E a Rússia tem utilizado dessa estratégia de atacar a rede de infraestrutura, sobretudo de energia elétrica, pouco antes da chegada do inverno. Isso é muito ruim para os ucranianos que vão tentar se aquecer no inverno que se aproxima. Então, há um impasse aí, o Zelensky colocado contra a parede, porque o Trump está preocupado em baixar todo o custo a energia, né, nos Estados Unidos, diesel e a gasolina. E, claro, ele não tem mencionado muito o desastre que tem sido para os Estados Unidos a guerra contra o Irã e o Estreito de Hormuz praticamente fechado.
1: Ainda, né? Ainda. Killing, vamos falar rapidamente aqui de algo que tem mobilizado o Vaticano. O Papa Leão XIV vai passar por uma cirurgia para retirada de um nódulo do pulmão. Então, integrantes do Vaticano preocupados em relação à saúde do Papa Leão XIV.
0: Foi ele mesmo que fez esse anúncio no final de semana, pegou muita gente de surpresa, né? Porque até o Papa Francisco, muito aberto, não era ele que falava sobre questões de saúde. Mas o Papa Leão XIV abriu o jogo, falou que vai passar por essa cirurgia, descobriram um nódulo, ele disse que está localizado, é um nódulo pequeno. E essa cirurgia vai acontecer agora no começo da semana no Hospital Gemelli, que é utilizado por pontífices, e a expectativa é de uma semana de recuperação. A partir do momento que acontecer essa cirurgia, os médicos vão poder avaliar melhor o tecido para saber se é benigno ou maligno. Mas o Papa Leão XIV está confiante. O próprio Vaticano disse que ele é um cara que realiza atividade física, joga tênis, pratica natação. E alguns médicos afirmam, né, que você pode ter um nódulo causado por uma infecção ou outras coisas. E a agenda dele está mantida, porque no começo de novembro ele tem uma viagem internacional muito importante, a mais importante neste ano, para Uruguai, Argentina e Peru. Então vamos acompanhar os desdobramentos e também a análise desse tecido, mas o Leão 14.
1: Picotou ali no finalzinho, mas deu para compreender, né, que a gente vai ter de aguardar o resultado desse procedimento. Killing, bom trabalho para você, até mais.
0: Valeu, bom dia para vocês.
2: Oito horas 32 minutos, pelo horário de Brasília, Nobel de Economia. Sheila Magalhães saiu. Nobel de Economia 2026, concedido a dois professores americanos. Robert E. Howe, da Universidade de Stanford, e Michael Woodford, da Universidade de Columbia, foram premiados por estudos sobre as bases microeconômicas da estabilização macroeconômica. Os dois, segundo a Academia Real das Ciências da Suécia, desenvolveram modelos que ajudam governos e bancos centrais a reduzir as oscilações da economia. Os estudos mostram como medidas relacionadas aos juros, aos gastos públicos e aos impostos, quando adotadas no momento certo, podem amenizar crises e conter períodos de crescimento excessivo. Robert E. Hall e Michael Woodford vão dividir um prêmio de 12 milhões de coroas suecas, o equivalente a 6 milhões de reais.
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1: 8:35, mais uma edição do É da Sua Conta, com assuntos que mexem com o nosso bolso, com a nossa vida financeira, numa parceria da Band News FM com o Banco PicPay. Dia das Crianças hoje, uma data criada no Brasil em 1924, e a ideia era incentivar a sociedade e os governos a voltarem a atenção para a saúde, para a educação e para o bem-estar infantil. A gente nem lembra disso, na verdade, né? E um ótimo presente que a gente pode dar às crianças de qualquer idade é, por exemplo, educação financeira, não é isso, Renata Flores? Bom dia!
2: Oiê! Pois é, uma criança que cresce aprendendo a lidar bem com o dinheiro tem grandes chances de se tornar um adulto com autonomia, mais responsável e também mais apto para prosperar na sua vida financeira. E hoje em dia, nada melhor do que uma conta bancária para menores, para fazer as crianças se interessarem e aprenderem também a administrar as próprias finanças desde cedo. A conta para menores do PicPay é gratuita e é vinculada à conta de um responsável. E ela já tem muitas das ferramentas com as quais o menor vai lidar quando chegar à vida adulta. Por exemplo, a criança pode fazer e receber Pix, pode utilizar o cartão de débito, fazer recargas de celular e também de transporte. Ela tem aquelas ferramentas de segurança, como o modo seguro, que bloqueia as transações fora de endereços cadastrados como seguros. Quais são? Geralmente os de casa, da escola da criança, por exemplo. E os cofrinhos da conta rendem a 102% do CDI. Isso é ótimo para a criança entender como é que funcionam os juros, mas também começa a aprender sobre a importância de guardar dinheiro desde cedo. E os pais, além de acompanharem as movimentações dos seus filhos, podem definir limites e agendar mesada, ganhando muita praticidade. Então, fica a minha sugestão de presente do Dia das Crianças: uma conta para menores que ajuda os pequenos a aprenderem finanças na prática, com liberdade e com segurança. Amanhã eu volto com mais uma dica aqui no É da Sua Conta. Até lá.
1: Até lá, Renata.

0: seu caminho.
1: E a Via Dutra, hein, Robson Ramos?
2: Oi, Carla. Tem mais informações do trânsito agora com destaque para a rodovia Presidente Dutra, caminho tradicional para quem vai à Aparecida fazer a sua homenagem à Santa Padroeira do Brasil nesta manhã. E o motorista que sai de São Paulo até lá vai encontrar problemas maiores na própria chegada à região de Aparecida. Fora isso, todo o caminho pela Dutra é percorrido com boas condições de trânsito. Agora, um ou outro ponto um pouco mais intenso, mas nenhum ponto de congestionamento, apenas na chegada à Aparecida. Para São Paulo, caminho bom, sem problemas. 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

0: ajudar os jovens empresários e empreendedores a alcançarem o sucesso. Na minha companhia, Alexandre Frankel, que é o presidente do Conselho da Vitacom e CEO da House. Alexandre, bem-vindo aqui ao Minuto do Empreendedor. Eu tenho uma pergunta bastante importante. Na sua opinião, como jovens devem atuar para definitivamente alcançarem o sucesso?
1: Primeiro, paixão incondicional pelo que você escolher como negócio. E segunda, resiliência e persistência. Nenhum sucesso acontece da noite para o dia. Você tem que ter muita, mas muita persistência para chegar lá.
0: Com certeza. Esse é Alexandre Frankel e este é o Minuto do Empreendedor. 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
3: Agora 8h42, pelo horário de Brasília, o IML deve entregar até o fim da semana o laudo definitivo das lesões sofridas pelo jovem morto por policiais militares na região de Moema. Gustavo Muniz de Santana, de 20 anos, levou pelo menos 27 tiros dos policiais militares que confundiram o celular dele com uma arma. Isso aconteceu na madrugada do último sábado. Ao todo, os 4 agentes fizeram juntos 45 disparos. Cada policial atirou mais de 10 vezes contra o Gustavo Muniz de Santana, de 20 anos. Um deles disparou 14 vezes, o outro 13 vezes, aí o terceiro 12 vezes e o quarto 6. Foram esses os tiros disparados pelos agentes. O Gustavo Muniz de Santana foi ferido na cabeça, no pescoço, no tórax, nos braços, nas mãos e nas pernas. É mais fácil colocar onde é que ele não foi atingido, isso, né, por esses 27 tiros, porque esses agentes disseram que se confundiram e acreditavam que o celular na mão do Gustavo era uma arma.
4: Esse jovem morava com a mãe e com as irmãs, trabalhava num hospital, cuidava de cachorros e não tinha antecedentes criminais. Desde o ano passado, lutava contra a dependência química e tomava antidepressivos. No dia da ocorrência, a PM foi chamada para atender ali o que se relatava ser um homem que tentava tirar a própria vida. Foi por isso que a PM foi chamada. Gustavo Muniz de Santana teria tentado se esconder no recuo de um imóvel comercial. E ao sair com o celular na mão, levou essa rajada, porque é uma rajada, né? Rajada de tiros. 27 disparos ao todo que o atingiram. Os policiais estão afastados das ruas e tiveram as armas apreendidas.
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6: Oi, Carla.
3: Aproveitando
6: para falar do corredor da Avenida dos Bandeirantes, ainda muito tranquilo. Quem vai no sentido da Marginal Pinheiros percorre todo o trajeto com boas condições agora, sem paradas. E quem vai do lado contrário, no caminho para a Rodovia dos Imigrantes, também segue com boas condições. 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
3: Um pouquinho mais cedo, o Robson Ramos falou da Via Dutra, né? Falava sobre a circulação pela Dutra. Ainda tem Romeiro se deslocando, porque hoje é o dia de Nossa Senhora. Mas ao longo dos últimos dias, nós tivemos muitas pessoas percorrendo esse caminho, o caminho da fé. E uma dessas pessoas, Sheila, é o Ivan Nogueira, que participou da Romaria para Aparecida. E ele pede para a gente fazer atualização, trazer mais notícias a respeito. O Robson trouxe. Aí tem a imagem, ó, do Ivan, né? Desse período ele tá, inclusive, falando, ah, eu vou passar no Sem Parar, ó. Ele tá a pé passando pelo trecho, pela região de pedágio.
4: Não parou mesmo, né?
3: Não parou.
4: Não ali.
3: E aí ele começa, ele mostra, né? Ele mandou pra gente algumas imagens da importância dos pontos de apoio que mobilizam muitas pessoas, pessoas de bom coração. E aí ele tá mandando imagem de um monte de comida muito gostosa. Olha aí, tem um tacho muito grande ali de um arroz. Parece ser comida tropeiro, né? Tem o feijão tropeiro, tem arroz tropeiro também, que era feito, é mais prático de fazer, né? Você coloca naqueles tachos, mistura um monte de coisa gostosa e que delícia para quem tá cansado, para quem caminhou, para quem gastou muita energia. E aí ele mandou as imagens ali. Ah, tem imagem de bandejão também, mas ele falou, né? Ressaltando a importância e agradecendo o trabalho das pessoas que prestam aí atendimento nesses pontos de apoio para os romeiros. E aí mandou imagens de Aparecida também. É um passeio muito bonito, né? Para quem tem fé, para quem tem outras religiões também, outras fés ainda. Outras fés? Outras fés? Não.
4: Outras crenças?
3: Outras crenças. Obrigada, Sheila Magalha, é melhor. Outras crenças. Melhor assim. A cidade de Aparecida, a Basílica de Aparecida, é um lugar belíssimo para visita.
4: É incrível.
3: Vale muito a pena, ainda que você não seja católico, uhum, que você não seja cristão,
4: isso,
3: que você tenha crenças, sei lá, em matrizes africanas, outras religiões, vale o passeio, viu? Vale sim. 8h46.
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3: Parece que já tem data, hein? Alcolumbre marcou a votação do fim da escala 6x1 para quarta-feira, mas a oposição está tentando adiar, fazendo de tudo para adiar, certo, Rodrigo Orengo? Bom dia para você.
4: Muito bom dia a todos. Semana decisiva aqui no Congresso para a matéria que é prioridade para o governo, que é a proposta do fim da escala 6x1, mas enfrenta resistências da oposição. Tem data marcada já para votação, que é quarta-feira. Até lá o governo vai tentar construir uma estratégia para avançar com essa matéria, e a oposição está construindo uma estratégia para travar essa discussão, até para atender um apelo do setor produtivo, que quer que esse assunto fique para depois do processo eleitoral. O setor produtivo que aponta o impacto de 70 bilhões de reais na economia se a proposta for aprovada. Essa é uma proposta e esse é um estudo apresentado pela Confederação Nacional da Indústria, né? Apontando o impacto e solicitando que esse assunto fique para depois. Mas os aliados do governo Lula e do presidente, que busca a reeleição, tentam estabelecer esse assunto no Congresso Nacional e usar isso politicamente nas eleições. Da mesma forma, do outro lado, a oposição entende que esse é um assunto que realmente vai ter reflexos eleitorais e quer empurrar, inclusive usar o regimento, atuar com o regimento debaixo do braço. Quarta-feira poderemos ter a sessão de votação do primeiro turno com a proposta de emenda à Constituição. Tinham lá 5 sessões de discussão, isso se encerra agora, né? Com a votação marcada, se votar o primeiro turno, o que a oposição não abre mão é de ter todo o prazo regimental para o segundo turno, que seriam 5 dias úteis. Se realmente tivermos os 5 dias úteis, não terá tempo de votar até o segundo turno. A gente está falando de 2 semanas aí de debates, né? Então, o que o governo vai tentar é construir, costurar uma estratégia de quebra de interstício. O que seria isso? Que realmente não correr esses 5 dias úteis e conseguir votar logo em seguida. Isso é muito comum, mas é quando tem acordo. Então, vota primeiro e vota segundo turno no mesmo dia, né? E sobre esse assunto não há acordo. O interessante é que Davi Alcolumbre, presidente do Senado, ao anunciar esse assunto, anuncia ao lado de um parlamentar de oposição, Cleitinho, que se elegeu governador de Minas Gerais, tem lá uma proximidade muito grande com o Flávio Bolsonaro, né? Foi até uma estratégia ali de Davi Alcolumbre de usar Cleitinho, senador de oposição, para tentar reduzir a crítica que vem sofrendo, né, de aliados de Flávio Bolsonaro, né? Pauta marcada para quarta-feira, vai ter muita pressão de lado a lado, claro que a gente vai acompanhar aqui em Brasília. Um grande abraço, até mais.
3: Valeu, Orengo. 8h51.
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0: sistema Cantareira mantém a recuperação iniciada em outubro e recebe mais água do que a média histórica, ainda bem. Nos primeiros dias de outubro, os reservatórios ganharam mais de 12 bilhões de litros. Atualmente, o manancial opera com 42,7% da capacidade. O nível do chamado Sistema Integrado Metropolitano, que reúne todos os reservatórios, é de 56,1%. Tem informação da cidade de São... Como é que está a cidade agora nesse feriado? Fim de semana prolongado pelo feriado, Robson Ramos.
1: Ainda no feriadão, com trânsito bom por toda a cidade, Marginal Pinheiros, bom caminho para ser percorrido de ponta a ponta agora, para quem vai no sentido de Interlagos. Para quem sai lá de Interlagos e vai no sentido Castelo Branco, também tem boas condições pela frente até o final. 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
0: 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Ah, já que você falou do caminho para a Zona Sul, Robson Ramos, eu quero saber na Interlagos como é que tá agora.
1: Na Avenida Interlagos, o motorista reduz um pouquinho a velocidade na passagem ali pelo cruzamento com a Avenida das Nações Unidas até a igreja ali do Padre Marcelo. Depois dali a condição melhora e aí o caminho é tranquilo para o motorista com ponto de lentidão na passagem pela Rua José Neves. Dali para frente, trânsito bom até a Praça Ministro Pedro Chaves e para o bairro Interlagos vai bem. 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
1: Não.
2: Não? Não quer falar sobre isso, Sheila Magalhães? Eu ia separar outra música, acabei me distraindo aqui. É... A música você já sabe qual é, né?
1: Miau, miau, miau, miau.
3: Antes dessa que marcha fúnebre, né?
2: Vamos falar do Corinthians. Corinthians vive um dia de terra arrasada depois de ser atropelado. Absolutamente atropelado pelo Palmeiras. Destroçado, estraçalhado. É um dia difícil pro corintiano.
1: Muito.
2: Dia bem difícil pro corintiano.
1: Pô, oh. Só o dia tava bom.
3: Semanas.
2: Meses.
3: Ô,
2: Lucas Belotti, traz mais informações pra gente, Lucas.
4: O zagueiro Gabriel Paulista faz duríssimas críticas à diretoria do Corinthians e aumenta a crise institucional no timão. Logo após a goleada sofrida no derby, o experiente defensor falou em abandono de membros da alta cúpula, deixando toda a responsabilidade para os atletas. Gabriel também destacou que para sair dessa situação, o elenco vai se unir entre si, deixando a diretoria de fora.
5: Conversei já com alguns jogadores para a gente se fechar, só nós jogadores, mais ninguém. Porque tem muita gente atrapalhando o Corinthians, tem muita gente atrapalhando os jogadores.
4: Quem?
5: Não vou citar nomes, vocês sabem quem. E eu não vou... A minha preocupação são os jogadores. E eu vou proteger demais eles. Vou tentar fazer o meu melhor. Não só dentro de campo, porque, como eu falei, estou devendo muito. Sou um jogador de muitos anos na Europa, estou devendo. Mas não, eu estou aqui só para proteger meus jogadores. O resto eu não vou proteger ninguém, porque eles não protegem a gente.
2: Quem?
3: Foi pesado, hein?
2: Foi.
3: Gabriel pegou pesado.
2: Essa
3: mas
2: foi a parte light.
3: Só ouvi verdades em todo o discurso dele. Bom, no Palmeiras o clima é outro. O Verdão segue a caça do Flamengo. Fala aí, Maurício Ferreira.
6: O técnico Abel Ferreira descarta a mobilização à parte para enfrentar o Corinthians após a goleada por 4-1 sobre o rival pela 30ª rodada do Brasileirão. Segundo o comandante palmeirense, o elenco e comissão técnica sabem da dimensão do derby, independentemente das cobranças da torcida.
7: Eu não me mobilizo a mim e aos meus jogadores só porque vamos jogar contra o Corinthians. Quem veste a camiseta do Palmeiras sabe que todos os jogos têm que ir ao limite. Sabemos perfeitamente o que é que significa um clássico. Sabemos perfeitamente o que é que significa jogar contra o Corinthians. E não precisam de cobrar nem ao treinador de Palmeiras, nem ao presidente de Palmeiras, nem ao diretor de Palmeiras, nem aos jogadores de Palmeiras vitórias, que é isso que nós fazemos desde que chegamos aqui. Nós queremos é sentir esta energia todos os jogos.
2: Para quem ligou o rádio agora, acordou um pouquinho mais tarde, falamos já sobre Seedorf, anunciado como novo treinador do Corinthians. A gente falou um pouco mais cedo sobre isso. E já já, então, o Fábio França, ele volta?
3: Volta no Band News São Paulo,
2: ele
3: né?
2: Volta pra no conversar
3: com a gente, girar os nossos repórteres e tal.
2: Isso, e aí também para trazer mais informações desse anúncio aí de Seedorf, novo treinador do Corinthians. 9 horas, pontualmente.
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0: Barão.
1: Barão tá de folga. Hoje, 12 de outubro, dia das crianças, então o Barão tá curtindo os brinquedos novos que ele ganhou lá em Nova York. Ele volta amanhã, participando aqui do nosso noticiário. Daqui a pouquinho, em 2 minutinhos, vem Método.
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2: Sim, feriado, ele é aqui com a gente. Carlos Andreasa conosco para falar sobre TSE e Exército do Lula, porque o presidente do TSE, Cássio Nunes Marques, determinou que a área técnica do tribunal faça uma análise sobre o canal Exército do Lula. Um pouco mais cedo a gente conversava aqui com a Mônica Bergamo, a Mônica falando sobre essa tensão e as reações por parte do PT em relação ao ministro. O que você analisa de mais esse capítulo aqui envolvendo o Tribunal Superior Eleitoral e o ministro Cássio Nunes Marques? Bom dia para você, Andreasa.
3: Bom dia, Sheila, Carla, bom dia, meus amores. Primeiro ponto a destacar aqui é a consequência do precedente, né? Isso que Nunes Marques fez, e que é censura, tá? Censura. A derrubada do canal Exército do Lula foi um ato censor, é um ato de censura. Tudo com base na obra de Alexandre de Moraes. Eu estava lendo agora de manhã a decisão de Nunes Marques, que já não tem validade, né? O corregedor Cueva já devolveu o canal à sua existência. Estava lendo a decisão de Nunes Marques. É uma homenagem a Alexandre de Moraes. É uma homenagem ao conjunto de resoluções que o TSE toma desde 2019, acentuadamente em 2022, quando Alexandre de Moraes era o presidente do TSE. E quando se consagrou a cultura de derrubar conteúdo abaciada, de derrubar canal, de derrubar conta em rede social, de censurar. Sempre será por uma boa causa. Alexandre de Moraes estava convicto de que agia por uma boa causa. E, claro, estava criando as regras para fazê-lo. Idem Nunes Marques agora. Está convencido de que age por uma boa causa em defesa da paridade de armas no processo eleitoral. É importante registrar que o Supremo, ao longo desses anos, e aí eu já saí do TSE e estou indo para o Supremo chancelou essa cultura xandônica, o direito eleitoral xandônico, aquilo que foi decidido pelo TSE. O Supremo foi chancelando caso a caso, criando mesmo esse conjunto de jurisprudência que autoriza, o chicote mudou de mão, que autoriza o juiz a fazer o que quiser. No caso da presidência do TSE, estava lendo aqui a decisão de Nunes Marques, ele está dizendo que ele, como presidente, pode. Pode. E ele vai dar os exemplos em que ele está baseado. Tem voto de Edson Fachin, tem voto de Gilmar Mendes, tem voto, óbvio, de Alexandre de Moraes, manifestações. Para recolocar a liberdade de expressão num lugar menor, num lugar relativizado, instrumentalizado. A decisão, a coluna hoje é sobre isso. Mais uma vez, nós temos falado disso toda semana aqui. Toda semana eu falo sobre isso. Os ministros agem recorrendo ao instrumental à disposição, censor autoritário, por óbvio, criado pelo Supremo, avalizado pelo Supremo, criado pelo TSE, desde 2019, com auge em 2022. Então, para que não tenhamos dúvida, isso que Nunes é um caso bizarro. Porque o que Nunes Marques fez é um ato de censura que tem lastro no Supremo Guardião da Constituição. Depois veio o ministro Cueva no TSE para derrubar a decisão. Tem um conflito, isso também é um dado importante, tem um conflito de competências, né? Não é nem que ele tenha derrubado a decisão perde eficácia, porque ele está tratando de uma ação, Nunes Marques tratando de outra, de novo. No caso, Flávio Bolsonaro foi bater na porta de Nunes Marques para ser o seu juiz, escolher o seu juiz. Então, um é um procedimento administrativo de uma natureza, outro é uma ação de outra natureza, e vão. A competência original é do ministro Cueva, mas quem quiser toma, bota na frente, e a gente vive nessa guerra monocrática em busca de quem tem razão. Nesse caso, a derrubada do canal integralmente é absurda, mas o Supremo criou essas condições. É uma quadra muito ruim, e ainda não acabou. A gente vai longe nessa eleição, tá? Medidas como essa vão acontecer todos os dias daqui até o fim.
2: Ah não, Andreasa. Ah não.
4: Serão duas semanas, sim, bem longas, viu?
2: Sim, temos longas. Notado isso, sim, né? Vamos de música? O que temos pra hoje?
3: Sorriso de Criança, em homenagem ao Dia das Crianças. É um samba da Ivone Lara e Délcio Carvalho. Nessa gravação não vai dar tempo da gente ouvir, mas depois procurem nas redes aí, onde estiver disponível, Sorriso de Criança, a gravação da Beth Carvalho, ela cantando com Elisete Cardoso, que é um encontro maravilhoso. Beijo, meus amores.
2: Um beijo, até mais.

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0: 9:13, pelo horário de Brasília. Lula e Flávio Bolsonaro mantêm as agendas de campanha durante o feriado de Nossa Senhora Aparecida, Afonso Marangoni.
1: Exatamente, Carla Bigato. Eu estou aqui no Palácio da Alvorada. Bom dia a todos, para Sheila, inclusive. E o presidente Lula participa agora de uma missa na capela aqui do Palácio da Alvorada, com um grupo bem pequeno, né, de assessores e nomes próximos. Essa missa que está prevista para 9 horas da manhã, deve atrasar um pouquinho, né, mas está para começar. E depois que ele falar, então, que ele participar, na verdade, da missa, ele deve falar com a imprensa, fazer uma declaração. E a gente vai estar logo mais dentro do Palácio da Alvorada, então, para saber o que o presidente Lula vai falar, né, nesse dia 12 de outubro, dia de Nossa Senhora Aparecida. Não muito longe daqui, na verdade, próximo, né, a Catedral Metropolitana de Brasília, Nossa Senhora Aparecida, recebe o candidato Flávio Bolsonaro, do PL, e o vice dele, Alfredo Gaspar, para uma missa. Agora também, 11 horas da manhã, 10 horas da manhã, e neste caso da missa do Flávio Bolsonaro, é uma missa apenas para a organização do evento, porque a igreja vai ter uma grande celebração às 5 horas da tarde, mas tem essa missa, né, inclusive de consagração das partículas, né, das hóstias que serão distribuídas. Então, Flávio Bolsonaro participa ali na Catedral Metropolitana Nossa Senhora Aparecida. Não há, no caso dele, a missa 11 horas da manhã, confirmando. Não há, no caso dele, uma confirmação se terá alguma fala à imprensa depois. Mas então os candidatos têm reservado esse dia aqui em Brasília para participar de celebrações em homenagem à Nossa Senhora Aparecida, padroeira do Brasil. É isso, gente. Eu vou estar aqui acompanhando então a agenda dos dois candidatos que seguem na capital federal, que a gente tem comentado, né, Carla e Sheila, tem assumido uma centralidade grande neste segundo turno, porque é aqui que está os dois QGs de campanha, onde eles gravam vídeos para as redes sociais e também para a propaganda eleitoral, e é daqui que eles têm saído, né, para fazer essas campanhas pelos estados. Então a gente segue de olho nos dois por aqui.
0: Perfeito, Marangoni. Bom trabalho, até mais tarde.
1: Até.
2: Com o Flamengo na liderança, 3 jogos encerram hoje a 30ª rodada do Brasileirão. Às 4 da tarde, o Coritiba recebe o Botafogo no Couto Pereira. Às 7:30, Chapecoense pega o Atlético Paranaense na Arena Condá. E às 9 horas da noite, o Bragantino enfrenta o Cruzeiro no Cícero de Souza Marques.
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0: Em meio aos conflitos no Oriente Médio e a consequente restrição de oferta, o preço do barril do petróleo do tipo Brent, referência internacional, volta a superar a marca de $100. Para conter a alta nas bombas de combustíveis, o governo brasileiro anunciou novas medidas emergenciais no valor de R$7,5 bilhões de reais, com isenção total dos tributos federais sobre a gasolina. Na análise do economista Gessner Oliveira, professor da Fundação Getúlio Vargas, a medida não é uma forma adequada de manter os preços sob controle.
1: Precisa ter uma política previsível e de médio prazo. O conflito no Oriente Médio já se prolonga, não é algo... No início do conflito você poderia dizer, bom, vamos tomar uma medida emergencial, etc. Mas já se prolonga, você pode ter medidas de caráter mais médio prazo, por exemplo, com uma regra clara de que elevações de preço, em que momento você tem a utilização de um fundo de estabilização.
0: Fundo de estabilização, né? Não, mas para o especialista, a medida do governo federal exige um crédito extraordinário, o que impacta negativamente as contas públicas. 9:18.
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0: Robson Ramos trazendo informação do trânsito. Eu sei que tá recheado esse noticiário local de informações, começando pela marginal do Rio Tietê, né, Robson?
1: Carla, agora a marginal Tietê, outra via que costuma complicar muito, mas que hoje vai tranquilona, né, no feriadão, sem problemas. O motorista percorre toda a extensão, desde a saída da rodovia Ayrton Senna até a chegada ao Cebolão, e para quem vai para Ayrton Senna também, tinha um pouquinho de lentidão ali no Cebolão, na hora que sai ali da Castelo, é só ali, depois o caminho é livre até a chegada à Zona Leste. 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

0: ajudar os jovens empresários e empreendedores a alcançarem o sucesso. Na minha companhia, Alexandre Frankel, que é o presidente do Conselho da Vitacom e CEO da House. Alexandre, bem-vindo aqui ao Minuto do Empreendedor. Eu tenho uma pergunta bastante importante. Na sua opinião, como jovens devem atuar para definitivamente alcançarem o sucesso?
1: Primeiro, paixão incondicional pelo que você escolher como negócio. E segunda, resiliência e persistência. Nenhum sucesso acontece da noite para o dia. Você tem que ter muita, mas muita persistência para chegar lá.
0: Com certeza. Esse é Alexandre Frankel e este é o Minuto do Empreendedor. 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
4: Você mandou, né, Robson? Informação antes do último boletim de trânsito. A gente fala da vida dos outros, é isso?
5: Ô, Carla e Sheila, antes do meu último boletim, eu não vou resistir. Hoje não é sexta-feira, mas eu vou falar rapidamente. Vocês viram o que aconteceu, meninas?
4: Então, eu ouvi falar.
5: Terminou o romance entre Vinícius Júnior e Virgínia Fonseca.
4: É pois sério? É.
5: A bomba do final do fim de semana.
4: Foi quem falou?
5: Domingo, quase à noite, que veio essa informação por aí. Primeiro uma suspeita, depois uma confirmação. A própria assessoria da Virgínia confirmou que sim, aquela história, né?
4: Ai, é oficial.
5: Não, seguimos bem, tudo bem, terminou em paz, sem brigas, sem confusão. Sabe que o pessoal lá em Madrid tava pegando no pé dela, que ela ia pra lá, ficava fazendo baguncinha na casa do Vini e tirava a concentração dele.

0: por ali, vale o toque para quem ainda não saiu. Por exemplo, de São Paulo para ir até ali, uma viagem de cerca de 2 horas, muita gente acaba saindo até um pouco mais tarde. Por enquanto ainda vai bem, mas é bom ficar atento à possibilidade de todo aquele trecho entre Pindamonhangaba e Aparecida ficar complicado. 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
1: Tá, mas não vai embora ainda não, Robson Ramos, que a gente quer saber como é que tá a cidade no feriado.
0: Ainda no feriadão, com trânsito bom por toda a cidade, Marginal Pinheiros, bom caminho para ser percorrido de ponta a ponta agora, para quem vai no sentido de Interlagos. Para quem sai lá de Interlagos e vai no sentido Castelo Branco, também tem boas condições pela frente até o final. 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
1: 9h24.
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3: Não há tempo para mais nada. Você fica a partir de agora com o noticiário da sua região. Carlinhos e eu seguiremos com os ouvintes de São Paulo e voltamos nacionalmente também amanhã a partir das 7. Beijo!
1: Boa semana!
3: Tchau!
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2: Horas 26 minutos. Bom dia para você ligado a partir de agora no Band News São Paulo de hoje. Vamos que vamos? Para você que acordou mais tarde, até às 11 horas da manhã. Eu, você e ela, Carla Bigato. Bom dia, bom giorno.
3: Bom giorno, Sheila. Bom giorno para os nossos ouvintes, para quem tá em São Paulo nessa manhã de sábado, manhã preguiçosa, para quem pode dormir até um pouquinho mais tarde. Temperatura teima em não subir e não deve subir muito hoje, não. Tempo bem fechado, né? Tá gostoso para ficar um pouquinho mais na cama, para fazer aqueles passeios mais tranquilos, para a criançada estrear brinquedo novo, aí é gostoso também, né? E aí, mais cedo a gente falava sobre isso, hoje 12 de outubro, Dia das Crianças. Chegou mensagem de uma das nossas ouvintes, se não me engano, falando: criança não quer saber mais de brinquedo novo, não. Criança quer saber de celular. É mesmo? Vamos chamar aqui a participação dos nossos ouvintes mirins, dos ouvintes também adultos. Que brinquedo rolou nesse Dia das Crianças? Ou foi Pix? Para comprinhas. Porque agora tem isso também, né? Criançada entrando em aplicativos para comprar os próprios brinquedos, isso tá acontecendo. Manda mensagem para cá pra gente mapear o comportamento, né, dos ouvintes aqui da Band News FM, dos ouvintes menores de idade.
2: E sabe, e sempre varia dependendo da idade, né? Então tem aquelas modas do momento, dependendo se você tem, se a criança tem ali perto dos 5 anos, aos 10 anos já é outra coisa. E aí, nesse fim de semana, eu descobri um brinquedo que tá super na moda, que é o squishy. Desculpa, gente,
3: squishy,
2: não tem...
3: Squishy, eu ia te falar isso, então, squishy. Eu falei squishy. Sábado, gente, desculpa, segunda, manhã de segunda.
2: Um cara de sábado pra quem não vai trabalhar.
3: Manhã de segunda. Eu ia falar isso o agora, squishy. Sheila, squishy.
2: E eu fui apresentada ao squishy neste fim de semana. Aí veio uma criança me mostrar, toda feliz, porque tinha ganhado realmente de Dia das Crianças. Veio mostrar, coloridinho. É, ele é meio molenga, né? Fofinho, assim, vem numa caixinha super bonitinha e tal. Mas eu achei o máximo que eu vi uma criança pedindo esse brinquedo e dizendo o seguinte: mas eu quero o original.

0: original, viu? Porque tem um monte falsificado.
1: Tem.
0: Porque eles sabem, inclusive.
1: Sabem. Aham. Sabem, olha, é, alguns...
0: É silicone imitam... aquilo? É meio como se fosse uma bolinha anti-estresse.
1: É.
0: Mas é fofa.
1: Uhum. E eles têm essa... Tem essa função também, né? De trazer conforto tátil, conforto sensorial. Uhum. Você pega aquilo, mexe e é gostoso de apertar. Uma delícia de apertar o squish. Tem alguns, ô Sheila, também que eu descobri que são surpresa, né? Você compra fechado. Dentro de uma embalagem,
0: não sabe que cor, nada, né?
1: É, aí você abre, você é criança, né? Abre a embalagem e descobre que squish é. É um brinquedo anti-estresse.
0: É.
1: Delícia, né?
0: Uhum.
1: O Pablo Fernandes entrou aqui no nosso estúdio. É pra falar de squish, ô Pablo?
2: Não, é pra falar que eu tenho uma sobrinha de 4 anos.
0: Eu acho que esse microfone não tá funcionando, Pablito. Se você vier por ali, ou ele desligou em algum momento, mas não tá funcionando, não. Você tem uma sobrinha?
2: Eu tenho uma sobrinha de 4 anos. E assim, eu acho que eu não posso ter neto, tá? Se eu tiver neto, eu vou estragar.
0: Ah, sim.
2: Ah, não, eu já estrago a minha sobrinha assim, absurdamente. Eu dei pra ela um carrinho de controle remoto, ela ficou apaixonada.
0: Olha só!
2: É, do Homem-Aranha, feminino, super bonitinho, rosinha, assim. Ela ficou apaixonada,
0: que
2: pirada.
0: Que legal!
2: E o Gemini falando que eu tô certo, tá vendo? E assim, ela se divertiu. Tá super feliz com o carrinho. Ela não é muito de ficar no celular, ela gosta mais de assistir desenho na TV. Então, assim, a Ana Carolina também, a minha, que tem 20 anos, gostava muito de assistir. A gente tinha uma época de DVD, né? Tinha uma gaveta em casa só de DVD e ela gostava de assistir. E o DVD tem começo, meio e fim, né? Uma história grande e tal. Uh-huh. Minha sobrinha é dessas, que ela gosta de assistir o desenho completo, não é de ficar arrastando a tela.
0: Uhum.
2: E sempre que ela ganha um brinquedinho assim, ela fica super feliz e ela esquece totalmente a tela. Ela vai se divertir mesmo.
1: Legal, eu ganhei também. Já ganhei carrinho. Quando era criança, eu adorava.
0: Eu também, adorava.
2: É, ela
0: colecionava carrinhos.
2: Ficava pirada.
0: É.
1: Muito legal.
0: É.
2: E ela tá numa fase de Homem-Aranha. Eu achei maravilhoso. Ela
1: jura?
2: É, tá engraçadíssima.
1: Ai, que
2: ela
1: fofo.
2: Foi pra escola, as meninas foram de... É, Gabi, Gabriela. As meninas na escola foram de princesa, ela foi de Homem-Aranha.
0: Ah, amo! Amo! Tem um vídeo falando que o squish já tá ultrapassado.
1: Tá
0: não,
1: nada.
0: Gente, tá nada.
1: Não.
0: Ouvi das crianças ontem.
1: Não.
0: Então, não.
1: É a criança que tá querendo só discordar de você. Dá um squish pra ela, pra ver se ela não vai gostar.
0: Então.
1: Né?
0: Que mais? Ah, os meus sobrinhos, por exemplo, estão naquela fase dos 11 anos. E é bola, né? Bola e videogame, bola, videogame, videogame, bola. Daí eles querem, às vezes, que compre o joguinho, entendeu? Então, assim, você passa o cartão pra ter o joguinho, o acesso ao joguinho.
1: Uhum.
0: É isso. Esse acaba sendo presente. Muito bem, a gente continua recebendo as mensagens aqui. Vamos conversando ao longo do Band News São Paulo. Vamos com alguns destaques de hoje?
1: Desculpa, Sheila, eu acabei me distraindo aqui lendo. Olha, a moda mesmo é a criança fazer o próprio squish, é verdade.
0: Ah, tá.
1: Com fita adesiva, aqui em casa foi isso. Ganhou um rolo de fita adesiva, é aquele durex, durecão, sabe? Que é um rolo mais grosso, porque aí a criança pode pegar algum enchimento que ela põe por dentro, aí ela pega uma folha de sulfite, né, alguma folha. Ela faz do formato, personagem, o que ela quiser. Ela faz o enchimento, pinta aquela folha, né? Faz toda a decoração do squish. E aí encapa com esse durex. E aí fica gostoso de apertar, mesmo macio. É muito legal, uma atividade que tira a criançada das telas. Bem lembrado, Rodrigo. Muito, muito bom. Muito boa a sua colocação. Porque é o mais difícil mesmo hoje em dia, né, Sheila? Tirar, conseguir reter a atenção. Não só de crianças, de adultos. Como eu, que agora tive até me desconcentrei porque estava lendo a mensagem de um ouvinte do Rodrigo falando que essa é a alegria da Alícia. Coisa mais linda deve ser a Alícia, que também é ouvinte da Band News.
0: Vamos nessa, gente. Já mais das mensagens dos nossos ouvintes. São afastados preventivamente os policiais militares envolvidos na morte de um jovem de 27 anos na região de Moema no último sábado. 4 PMs fizeram 45 disparos contra Gustavo Muniz de Santana. Um deles atirou 14 vezes, outro 13 vezes, um terceiro 12 vezes e o quarto policial 6 vezes. Segundo o boletim de ocorrência, os agentes confundiram o celular da vítima com uma arma de fogo. Os policiais foram acionados para atender uma ocorrência de tentativa de suicídio, mas atiraram contra o jovem. A Secretaria de Segurança Pública ainda informou que foi aberto um inquérito policial militar para apurar a conduta desses policiais, um caso registrado no Departamento de Homicídios e Proteção à Pessoa.
1: O DJ que atropelou, arrastou e matou uma pessoa em situação de rua na capital tem a prisão em flagrante convertida em preventiva. Mais detalhes chegando com o repórter Carlos Costa.
3: A Justiça de São Paulo converte em preventiva a prisão em flagrante de Daniel Santana de Jesus, conhecido como DJ Dani Brasil, indiciado após atropelar e matar o morador de rua Carlos Alberto Minotti, de 57 anos, na manhã desta sexta-feira, em Santo Amaro, zona sul da capital. A decisão foi tomada após a audiência de custódia realizada na manhã deste sábado e, com isso, o artista permanecerá preso enquanto o caso é investigado. O DJ fugiu de uma abordagem policial após ser flagrado na contramão, ter atropelado a vítima e a arrastado por cerca de 400 metros até entrar com um carro em um clube de Santo Amaro, onde foi preso em flagrante dentro de uma piscina enquanto tentava dar prosseguimento à sua fuga. O teste do bafômetro deu positivo e a defesa do artista afirma que ele havia consumido bebida alcoólica e tomado Zopidem, de modo que, segundo os advogados, ele estava em um surto hipnótico.
0: Deixa eu fazer uma correção aqui, os ouvintes alertaram para isso. O jovem, atingido por 27 disparos, tinha 20 anos de idade. Eu misturei, falei 27 anos de idade, mas não, 20 anos, 27 tiros.
1: Que atingiram.
0: Que atingiram, mas foram 45 disparos ao todo, isso, realizados pelos policiais. Santuário Nacional de Aparecida, no interior de São Paulo, tem uma programação especial ao longo de todo o dia de hoje. Nesse momento é realizada a missa solene, aquela que reúne milhares de fiéis, e a partir do meio-dia é a vez de uma celebração voltada para as crianças. O Santuário Nacional de Aparecida fica aberto 24 horas durante esse período da festa da padroeira. O estacionamento e a visita para ver a imagem de Nossa Senhora também funcionam ininterruptamente até as 10 horas da noite de hoje.
1: Seguindo com outros destaques de hoje, repetindo, gente, hoje é segunda-feira, não é sábado, como eu falei um pouco mais cedo. A Motiva, a concessionária responsável pelo trecho da Dutra que leva até a cidade de Aparecida, montou quase 30 pontos para ajudar os romeiros que vão caminhando ou vão de bicicleta. Destes pontos, 23 estão entre Arujá e Aparecida e 6 na Rota da Luz, que é aquele percurso alternativo que parte de Mogi das Cruzes. Além disso, a Agência Nacional de Transportes Terrestres mobilizou mais de 1.000 profissionais para garantir a segurança dos milhares de peregrinos. A NTT também mantém o acompanhamento das medidas de prevenção, orientação e assistência aos romeiros, com atenção especial aos trechos de maior circulação de pedestres e ciclistas. Um pouquinho mais cedo, nós exibimos aqui as imagens que foram enviadas pelo nosso ouvinte Ivan, que fez esse caminho, percorreu, ontem esteve em Aparecida, e ele mostrou alguns desses colaboradores, né, que ficam nesses pontos de apoio para ajudar os peregrinos e principalmente para alimentar os peregrinos. Mandou imagem de comida e parecia ser comida muito boa, né, que foi servida ali pelo caminho, e ele agradecendo a atenção e o trabalho dessas pessoas.
0: A Defesa Civil de São Paulo monitora o cenário de chuvas depois de emitir mais de 20 alertas no estado somente ontem. Os avisos foram enviados para o interior, também para a região metropolitana. A chuva provocou queda de árvore, queda de poste, inclusive, destelhamentos de residências, alagamentos e alguns danos em vias públicas. Mais informações sobre a chuva daqui a pouquinho, ao vivo na previsão do tempo com a Climatempo, aqui no Band News São Paulo, porque temos céu encoberto. Nesse momento a temperatura não vai subir muito e tem mais previsão de chuva para hoje, aliás, para a semana todinha.
1: Mais de 1 milhão de veículos passaram pela rodovia Castelo Branco e pelo sistema Anchieta Imigrantes no feriado prolongado nas saídas da capital paulista para o interior e para a Baixada Santista. Os números consideram o movimento desde a meia-noite da sexta até hoje de manhã. Na Castelo, 350 mil veículos seguiram em direção ao interior, segundo a concessionária Ecovias Raposo Castelo. No sistema Anchieta Imigrantes, quase 290 mil carros foram em direção ao litoral. E no sentido capital do sistema Anchieta Imigrantes, coisa já está pegando, viu? A concessionária registrou a passagem de 150 mil veículos e nessa manhã de sábado já tem muita gente.
0: Essa manhã de sábado? Você está com sábado?
1: De novo, gente. Essa manhã de segunda-feira. Isso. É porque é feriado, desculpa.
0: Confunde.
1: Vou tentar não confundir mais uma vez.
0: Como hoje é sábado, não tem rodízio, tá, gente? Mentira, é segunda. Hoje não tem rodízio mesmo, por causa do feriado. só volta a valer amanhã. Então, ficam suspensas também as restrições para caminhões e veículos fretados, além da liberação das faixas exclusivas de ônibus. As ciclofaixas de lazer estão montadas ao longo de todo o dia.
1: A CPTM altera a circulação de trens neste feriado de São. Esse feriado de segunda-feira em São Paulo. Fala aí, Matheus Jung.
4: Os passageiros da CPTM devem ficar atentos às mudanças na circulação dos trens nesta segunda-feira, feriado de Nossa Senhora da Aparecida. Nossa Senhora Aparecida. As alterações ocorrem por causa de obras de manutenção e modernização na linha 11 Coral. Os trens vão circular por via única entre Corinthians, Itaquera e José Bonifácio até às 5 horas da tarde. O trecho entre Tatuapé e Corinthians e Itaquera ficará totalmente interditado ao longo deste feriado. Para percorrer este trecho, os passageiros deverão utilizar a linha 3 vermelha do metrô. A partir das 5 horas da tarde, a circulação na estação Tatuapé também será feita por via única até o fim da operação.
0: Valeu, Matheus. E olha, abrimos o Band News São Paulo falando sobre os presentes para as crianças. Tem uma pesquisa mostrando que 38% dos moradores de São Paulo devem comprar presente para esse Dia das Crianças, 38%. Data comemorada neste 12 de outubro, junto com o Dia de Nossa Senhora Aparecida. Vamos a esses números aqui das vendas com a Larissa Biscaia.
5: As intenções de compra caem neste Dia das Crianças em comparação com o ano passado. É isso que aponta a pesquisa feita pela Associação Comercial de São Paulo. Em 2025, 39,7% dos paulistas pretendiam presentear no dia 12 de outubro. E neste ano, o total caiu para 38,6%. As compras online são as favoritas. 53% das famílias do estado preferem a modalidade. Enquanto isso, 43% ainda preferem ir às lojas físicas, nas grandes redes de varejo.
0: Continuam chegando várias mensagens de ouvintes aqui falando sobre os presentes. O Lincoln nos escreve, acho que ele mora na Flórida, porque ele falou nos Estados Unidos. Ah, não, Atlanta. Ele escreveu, Atlanta. Esse trem de squish tá uma febre aqui em Atlanta. No Target tá sempre esgotado. Então, tá vendo? Febre tá também por lá. Quem mais escreveu? Pro meu neto de 4 anos, eu vou dar um telescópio.
1: Ah, que legal.
0: É legal. E pra neta de 2 aninhos, o boneco do Woody. Ah, legal.
1: Ai, gente. Qual o nome, Sheila? Fugiu completamente.
0: É, do Woody e da Jessie. Eu achava que era do Woody do Toy Story, não é?
1: Não é do Toy Story? É.
0: Então, é? É, né?
1: Sim. A Jessie é a...
0: Ah, é verdade. Então pronto.
1: É o vaqueiro e a vaqueira.
0: É isso.
1: É do Toy Story.
0: Toy Story.
1: Tolstói, nossa.
0: Tolstói.
1: Que intelectual.
0: Meu netinho tem só 5 meses.
1: Oh.
0: Ah, tô incentivando a ir pro lado da música. Tem um mini teclado. Ah, é legal também, né? Esses tecladinhos. E aí ele já tem contato com sons e tal. Muito legal. Muitas mensagens aqui. Qual o corte? Qual a idade a partir da qual não se dá mais presente? E aí? 12? 13?
1: Não, 12, 13 tem que dar.
0: Ainda é criança.
1: Acho. Ainda é.
0: 14 não é mais?
1: 14 também.
0: 14 também?
1: 14
0: 15
1: também.
0: Não é mais. 15 é um divisor de águas.
1: Tem dúvidas, mas assim, pra quem é mais próximo, por exemplo, madrinha, pai, mãe, aí é pra sempre. A gente é sempre criança dos nossos pais. E a minha sobrinha, por exemplo, a Isabela tem 20 anos, fez 20 anos, né?
0: Nossa.
1: É uma criança pra mim.
0: É, então.
1: Então, é isso aí, ó. Meu mais velho tem 18 anos e pediu o novo FIFA. Dei de presente também.
0: Oh.
1: Diz aqui a nossa, a Eve, nossa ouvinte, que falou que a filha de 9 anos pediu um kit de crochê. Ai, que máximo!
0: Nossa, que legal!
1: Será que eu já podia... Eu já podia contar, né? Que ela falou, tô aqui no carro decorando a caixinha. Eu acho que pra levar o presente.
0: Legal.
1: Ai, Eve, foi mal.
0: Spoiler.
1: Não, mas ela mandou, então acho que podia ler, sim. Bom dia, Carla. Bom dia, Sheila. Pergunta pra Sheila palpite pro jogo de amanhã. Palmeiras e Corinthians? Não, mas já foi, né?
0: Portanto, já foi.
1: Ah, então porque eu falei que era sábado, né? É isso. O Luiz Henrique de Barueri, até nos nossos erros,
0: isso.
1: Ele quer achar uma... Né? É. Uma possibilidade.
0: Alguma
1: aí
0: esperança?
1: De
0: não, na Austrália o Corinthians já perdeu, já passou vergonha também.
1: Quem pediu a agulha de crochê foi a filha da nossa ouvinte, da Eve, mas é a Sheila que é alfinetada aqui pelos outros ouvintes. Aqui os avós estão dando dinheiro para os netos de 18 anos. Quem mandou? A Linha, nossa ouvinte.
0: Ah, o Renato, ele deu um presente que eu vi dia desses, uma caneta 3D. O
1: que é isso?
0: Que é super legal, mas é super difícil. Porque você faz o desenho, mas ela tem um material que vai virando 3D o seu desenho, né?
1: Ah,
0: então
1: jura?
0: Você consegue fazer uma torre e tal. Você vê os vídeos no YouTube, o povo parece profissional, porque eu peguei uma caneta daquela, minha filha não sai uma flor. Uma flor não sai.
1: Sério?
0: Não sai. Sai tudo torto, tudo errado. É, e aí, ó, o Renato acabou de escrever, caneta é muito 3D. Difícil mesmo. Uhum. Eu achei super difícil, mas ó, é um presente legal, né,
1: olha,
0: pra você tentar.
1: Tô vendo essa caneta. Parece... aquele...
0: Eu só consegui fazer uma bola. E uma bola oval.
1: Ah, porque então, você tem que imaginar o objeto em 3D e você ir fazendo o desenho desde a base, é isso?
0: Isso, exato.
1: E aí você vai desenvolvendo ele pra cima.
0: É, o material vai crescendo, entendeu?
1: Uhum, entendi.
0: Mas você vê na caixa, você vê no YouTube, o pessoal fazendo uma Torre Eiffel perfeita. Você fala assim, gente,
1: nossa,
0: quem fez isso, entendeu?
1: Uhum, é.
0: Mentira! Que eu tô pra conhecer quem conseguiu. É. É como se fosse uma cola quente, mas é isso aí, uhum, né? Que vai fazendo o desenho pra fora do papel. Muito legal, mas o resultado, no meu caso, foi trágico.
1: Meus filhos de 24, 22 e 21 anos ganharam presentes esse ano. Ah, não, eles sempre ganham. Esse ano eu não comprei, eles estão chateados. Mais tarde ela vai ter que buscar alguma coisa. A Adriana Chagas, que é nossa ouvinte também. Eu tenho uma neta de 21 anos, diz aqui a Maria Helena, que diz, enquanto não tem criança, ela ainda é criança. Olha, tá aí. Tá um bom ponto aí estabelecido, hein? Enquanto não tem filho, o filho é a criança, entendeu?
0: Entendi.
1: Sacou? Gostei. Uhum. É, essa é esperta, hein, Maria Helena? Essa aí dá nó em pingo d'água.
6: Seu caminho.
0: Robson Ramos, aqui no Band News São Paulo, também trazendo informação sobre os caminhos aqui pela cidade. Falando de onde, Robson? Bom dia.
7: Oi, Sheila. Bom dia para você mais uma vez. De volta aqui no Band News São Paulo, para a gente falar mais do trânsito. Eu vou falar do corredor Norte-Sul, que é outra via importante da cidade, muito tranquila nesse feriadão. Trânsito até um pouco mais intenso por ali, porque muita gente passa, né, para fazer o corte da cidade, mas dá para ir sem parada total, direto até o aeroporto de Congonhas. Para Santana também, condição boa, sem problemas agora por ali. 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
1: 9h46. Uma decisão do presidente do TSE provoca questionamentos internos na Justiça Eleitoral. A gente tem mais informações ao vivo, direto de Brasília, chegando com o Afonso Marangoni. Diga, Marangoni.
8: Bom dia, Carla, Sheila, todos que nos acompanham aqui no Band News São Paulo. Pois é, sobre aquele grupo de WhatsApp chamado Exército de Lula, organizado pelo deputado federal André Janones, teve uma decisão inicial do ministro Nunes Marques suspendendo este grupo, justamente por ver risco ali de disseminação de informações que poderiam ser falsas. Agora até ele encaminha isso para a Secretaria, né, de Combate à Desinformação, para ver se realmente tinha alguma questão ali de alguma notícia de fake news e etc. Mas aí o corregedor derrubou a decisão do presidente do TSE, o ministro Cueva, e ele falou que, na verdade, a suspensão seria algo desproporcional, que o que não pode ter neste grupo, né, é a disseminação de fake news, mas que o grupo pode sim existir para articular, né, ações em defesa de Lula e divulgação de informações verídicas. Portanto, houve mais uma troca aí, né, de decisões diferentes entre ministros do TSE. Por isso mesmo, esse assunto deve entrar numa reunião que o presidente Nunes Marques vai fazer amanhã, provavelmente, com as duas campanhas, de Lula do PT e de Flávio do PL, para tentar dar o mínimo ali de previsibilidade e tranquilidade nesta reta final do segundo turno. Então, esse encontro já estava pensado e esse assunto deve, inclusive, entrar na pauta. Gente, eu estou aqui de olho também, rapidamente avisar, o presidente Lula já chamou a imprensa para falar no Palácio da Alvorada agora, os jornalistas estão entrando, porque ele está participando de uma missa e em seguida fala com a imprensa, e mais tarde eu vou lá para a Catedral, onde está o candidato Flávio Bolsonaro, participa também de uma missa por lá e pode ser que fale com a imprensa. Então, só para avisar que estou de olho também na agenda dos candidatos, e agora vou entrar no Palácio da Alvorada para essa declaração.
0: Tá bom, vai lá, Marangoni, porque a gente já viu todo mundo entrando, e então, gente, segura aí que o Marangoni vai entrar ainda. Bom trabalho para você, até mais.
8: Agora, um beijo.
0: Beijo, tchau.
1: Beijo, até mais. A gente recebeu agora informação também, chegando de Brasília, de que o ministro do Supremo Tribunal Federal, Alexandre de Moraes, autorizou que o senador Flávio Bolsonaro, candidato à presidência da República, retome as visitas ao ex-presidente Jair Bolsonaro. Tô lendo aqui a decisão, Sheila. Em virtude do descumprimento de condição judicial estabelecida para o cumprimento do regime domiciliar humanitário, se encerrou completando os 90 dias determinados pela decisão judicial. Então é o fim, na verdade, do período. O Augusto Vale está por aqui trazendo mais detalhes. Então terminou...
9: Dos 90 dias ontem, né, dia 11, e a defesa já tinha pedido para o Flávio voltar a visitar, que estavam permitidos outras visitas como o Carlos, mas não podia. Então agora o ministro Alexandre de Moraes liberou o Flávio a visitar o pai a partir de hoje. Agora são aquelas visitas regulares, que tem data, tem uma série de restrições e tal. Mas aí, a partir de hoje, agora está liberado a visita do Flávio, que ele estava proibido durante o período eleitoral de visitar o pai na domiciliar, que é onde ele mora, com a Michelle, com a filha, então.
1: Uhum. Então, olha, respeitando aqueles mesmos horários, condições, medidas de segurança anteriormente fixados, está vedada a finalidade política eleitoral e divulgação de quaisquer manifestos ou declarações, inclusive por terceiros, independentemente do meio utilizado.
9: Na época da proibição, teve a questão de publicar nas redes sociais, que ele não pode usar terceiros para publicar assuntos nas redes sociais, que é o que aconteceu com o Flávio na época, e é isso. Então agora ele volta a visitar o pai, com regras estabelecidas. Vamos ver os próximos passos agora da relação entre Flávio Bolsonaro e Alexandre de Moraes.
1: Só acabou de sair, né?
9: Isso, Augusto? Acabou de sair, tem dois minutinhos.
1: Obrigada, viu, Augusto?
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0: As escolas técnicas estaduais de São Paulo abrem inscrições para o processo seletivo de 2027. A seleção do Centro Paula Souza oferece mais de 89 mil vagas em diversas modalidades diferentes. Hoje, Sheila, tem muita gente indo, ontem e hoje, né? Vestibulares. Estão sendo, as provas, né? Estão sendo realizadas ontem e também nessa segunda-feira, nesse feriado, né? Hoje. O Arthur Coelho vai trazer mais informações sobre a seleção do Centro Paula Souza.
1: O governo de São Paulo abre prazo de inscrição para o vestibulinho das ETECs do primeiro semestre do ano que vem. Os candidatos podem garantir a participação no processo seletivo até o dia 3 de novembro. A taxa de inscrição tem um valor fixado em R$ 50,00 com pagamento pela internet ou banco. O exame presencial das ETECs ocorre no dia 6 de dezembro em diversas cidades do território paulista. As oportunidades são para turmas nos níveis médio, técnico, integrado e de especialização profissional. Os estudantes podem consultar as unidades e os cursos disponíveis na página oficial do processo vestibulinho.etec.sp.gov.br. Repetindo, vestibulinho.etec.sp.gov.br.
2: Uma força-tarefa do governo de São Paulo está no Amazonas para reforçar o combate aos incêndios florestais. No estado, a missão reúne 30 profissionais, entre bombeiros militares e integrantes da Defesa Civil. A equipe levou drones e equipamentos especializados para ajudar a conter o avanço das chamas. O envio de reforços vem em meio ao agravamento da situação no estado.
0: Tem ouvinte perguntando se você está fugindo do futebol, Sheila, de falar sobre esse assunto.
2: Não.
0: Falou mais cedo.
2: Falei, né? Já bastante, chorei bastante. Chora mais, choro mais. Hoje é dia. 9h52.
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1: Eu Sheila!
2: Tava fugindo mesmo.
1: Nossa, Sheila, que arregaço foi o fim de semana, hein?
2: Atropelo.
1: Palmeiras, o Corinthians foi estraçalhado pelo
2: foi,
1: Palmeiras.
2: Foi, completamente.
1: Meu Deus do céu.
2: Estou aqui só o pó.
1: Chutou
2: só o que sobrou de
1: morto.
2: Mim.
1: Era só pra ver essa reação. Mas foi feia a coisa, hein?
2: Foi muito feio. Sabe o que é pior? Podia ser o placar mais elástico ainda. Já foi bem elástico, 4-1.
1: Você acha?
2: Mas o Hugo Souza defendeu umas bolas importantes. Teve o pênalti, por exemplo. Então, era pra ser pior, gente. Meu Deus do céu. Senhor, mas agora a Seedorf vai nos salvar, né?
1: Será?
2: Será, gente?
1: Ai, meu Deus. Bom, apesar de não entrar na zona de rebaixamento do Brasileirão, o clima no Corinthians é de terra arrasada, Lucas Belotti.
3: O zagueiro Gabriel Paulista faz duríssimas críticas à diretoria do Corinthians e aumenta a crise institucional no timão. Logo após a goleada sofrida no derby, o experiente defensor falou em abandono de membros da alta cúpula, deixando toda a responsabilidade para os atletas. Gabriel também destacou que, para sair dessa situação, o elenco vai se unir entre si, deixando a diretoria de fora.
4: Conversei já com alguns jogadores para a gente se fechar. Só nós jogadores, mais ninguém. Porque tem muita gente atrapalhando o Corinthians, tem muita gente atrapalhando os jogadores.
3: Quem?
4: Não vou citar nomes, vocês sabem quem. E eu não vou... A minha preocupação são os jogadores. E eu vou proteger demais eles. Vou tentar fazer o meu melhor. Não só dentro de campo, porque, como eu falei, estou devendo muito. Sou um jogador de muitos anos na Europa, estou devendo. Mas não, eu estou aqui só para proteger meus jogadores. O resto eu não vou proteger ninguém, porque eles não protegem a gente.
2: E olha, foi um desabafo, foi pesado, o Gabriel Paulista chorou, né? Enfim, mas ele também tá devendo no futebol. E assim, quando ele fala, a gente vai se fechar entre nós, jogadores, acho que é uma atitude legal, bacana, tentar separar daquela gente, da politicagem no Corinthians, da gente que tá atrapalhando, mas assim, o elenco é o mesmo, tá? O futebol que eles têm para apresentar, será que é muito diferente desse que eles estão apresentando? Poderia ser um desempenho melhor. Por exemplo, o Garro não tá jogando bem. Por exemplo, o Memphis não tá jogando nada. Mas será que a gente vai muito além disso? Eu tenho dúvidas, realmente, desse elenco do Corinthians. Sim, tô chorando tudo de novo. E aí, quando eu falei do Seedorf, gente, foi uma ironia. Eu não tô com esperança de que o Seedorf faça um trabalho incrível. Por mim, só se a gente já se salvar nesse campeonato, pra mim já tá bom. Mas não tô super otimista, não, com a chegada do Seedorf. Até porque não é treinador desde 2019 e na história como treinador não colheu bons resultados. Mas vai que, né?
1: Rebater essa tristeza aqui, ó. Quer ouvir o lado do Corinthians? Como é que tá, Sheila?
2: Do Palmeiras. Do Palmeiras?
1: Meu Deus, o que tá acontecendo hoje comigo? É sábado com jeito de segunda-feira, do lado do Palmeiras, gente. O Verdão valorizando a goleada sobre, obviamente, o maior rival. Maurício Ferreira vai trazer mais informações. Fala mal.
5: O técnico Abel Ferreira descarta a mobilização à parte para enfrentar o Corinthians após a goleada por 4-1 sobre o rival pela 30ª rodada do Brasileirão. Segundo o comandante palmeirense, o elenco e comissão técnica sabem da dimensão do derby, independentemente das cobranças da torcida.
6: Eu não me mobilizo a mim e aos meus jogadores só porque vamos jogar contra o Corinthians. Quem veste a camiseta do Palmeiras sabe que todos os jogos têm que ir ao limite. Sabemos perfeitamente o que é que significa um clássico. Sabemos perfeitamente o que é que significa jogar contra o Corinthians. E não precisam de cobrar nem ao treinador de Palmeiras, nem ao presidente de Palmeiras, nem ao diretor de Palmeiras, nem aos jogadores de Palmeiras vitórias, que é isso que nós fazemos desde que chegamos aqui. Nós queremos é sentir esta energia todos os jogos.
2: Agora são 9h58.
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1: Maria Clara Sasaki de volta conosco, trazendo a atualização da previsão do tempo para São Paulo, na volta do feriado também. Vamos começar pela capital paulista, Maria Clara. A gente deve ter chuva. Ontem à noite choveu e choveu muito forte, né? Eu tava ali nessa região de onde houve o massacre, ali perto do Nubank Park, na Zona Oeste de São Paulo. E choveu, olha, caiu uma tempestade no finalzinho do jogo, né? Dessa partida em que o Palmeiras venceu o Corinthians por 4-1. Não tô alfinetando Sheila Magalhães, não, tá? Abrindo a previsão do tempo desse jeito. É possível, Maria Clara, que a gente tenha uma chuva hoje, nesta segunda-feira, parecida com a chuva de domingo? Bom dia para você mais uma vez.
8: Olá, muito bom dia, Carla. Olha, não, viu? Igual ontem, não, tá? Ontem nós tivemos a passagem da frente fria, que encontrou aí temperaturas muito elevadas, e por isso tivemos os temporais, não só na capital paulista, como em vários municípios da faixa leste do estado, região de Campinas também, tivemos chuvas mais intensas, mas agora essa frente fria perdeu intensidade, ela deixou muitas nuvens ainda pelo estado, de fato, ainda podemos ter chuvas fracas recorrentes ao longo do dia, na parte da tarde até com algumas trovoadas, mas não é nada semelhante ao que aconteceu na tarde de domingo. Podemos ter, sim, chuvas, mas com menor potencial para transtornos. Mesmo assim, tem muita gente voltando hoje de feriado, do feriado prolongado, do fim de semana prolongado, então pode pegar alguma chuva fraca no retorno para casa, alguma redução de visibilidade nos trechos de serra, voltando lá do litoral para a região da capital paulista. Então, todo cuidado é pouco. A gente tem essa condição para pistas escorregadias e merecemos atenção. A temperatura na cidade de São Paulo hoje fica na casa dos 25 graus. Olha só, pelo mapinha de chuva, a gente vê que toda a faixa leste ainda tem condição para instabilidades. Essa chuva pode vir a qualquer momento, agora nas próximas horas, mas não é volumosa, tá? O que chama atenção realmente é essa condição adversa para o retorno para casa nas estradas aqui do estado de São Paulo, Carla.
1: Tá certo. Ao longo da semana...
8: Ué, a gente mudou aqui pro mapa de temperatura. Quer comentar sobre a temperatura? A gente fala rapidinho.
1: Ah,
8: cara.
1: Pode ser. Manda.
8: Bora lá,
1: temperaturas máximas aí. Bora lá, Maria Clara.
8: Temperaturas máximas. E olha só como tá bem ameno aqui no estado de São Paulo como um todo, tirando ali o norte e noroeste do estado, região de Jales. Áreas de divisa com o Triângulo Mineiro têm temperaturas mais elevadas, mas no geral, mal alcançando 30 graus aí na maior parte do estado, é bem diferente do que aconteceu no final de semana. É bem cara de retorno de feriado mesmo, né? Para acabar com aquele final de semana bonito que a gente teve aí para aproveitar agora essa condição de chuva e as temperaturas amenas, Carla.
1: É para curtir a ressaca. Maria Clara, e durante essa semana que a gente vai ter o tempo mais chuvoso, o tempo volta a ficar aberto ao longo dos próximos dias, como é que fica a semana?
8: A gente dá para caracterizar essa semana, Carla, como tempo instável. Vamos ter de tudo um pouco. Tempo firme pela manhã, temperaturas elevadas ao longo da tarde, pancadas de chuva entre a tarde e a noite. Hoje, como eu falei, 25 graus na capital paulista. Para amanhã, os termômetros já alcançam 28, então já sobe bastante. Isso significa que o sol aparece um pouco mais. Esse mapinha para hoje mostra aí o risco de chuvas de moderada intensidade nas áreas em amarelo do mapa, ali na região sul de Minas. Muita gente vai para o sul de Minas também, tem potencial para chuva um pouco mais forte no período da tarde, com rajadas de vento aí pontualmente mais intensas, mas no geral é essa chuva que deve acontecer hoje, não deve ser tão volumosa quanto ontem, e o risco de temporais, por mais que a gente tenha aí o mapa em alerta, chamando mais atenção, não é algo para se preocupar tanto com relação à intensidade da chuva. Agora, para os próximos dias, a gente vai ter pelo menos terça e quarta de temperaturas mais elevadas no estado de São Paulo, máximas aí na casa dos 28 até 30 graus no interior. Na quinta-feira, uma frente fria avança e vai mudar o tempo. Aí é aquela condição de tempo mais chuvoso, céu mais carregado, na quinta, na sexta, temperaturas mais baixas. Lá para quinta-feira, máximas parecidas com hoje, na casa dos 24 graus na cidade de São Paulo. Então tem de tudo um pouco, Carla, ao longo desta semana, dá para... lavar roupa, dá para secar roupa, porque principalmente pela manhã a temperatura ainda sobe, mas lá para o final da semana, aí essa condição já muda um pouco, Carla.
1: Uhum. Tem encomendas aí, Sheila? Não.
2: Não achei, menina.
1: O pessoal tá desacorçoado nessa volta do feriado, né?
8: Tá de ressaca, o jogo de ontem. O jogo de ontem deixou o pessoal...
1: Não foi?
2: Aí os ouvintes estão escrevendo aqui falando, então para de falar do jogo de ontem, que eu tô entrando em depressão. Eu falei assim, não vou sofrer sozinha, não.
1: Qual jogo,
2: vocês podem
1: gente?
2: Tudo sofrer junto comigo.
1: Ah, vocês estão falando qual da jogo? Vitória avassaladora do Palmeiras de 4-1 sobre o Corinthians? Meu Deus, terminou com uma chuva muito volumosa depois. Ah, tá, é disso que o pessoal tá falando.
8: Atrapalhou o retorno pra casa do pessoal.
1: É, então. Ô, Maria Clara, deixa eu aproveitar, então. Você mostrou ali o mapa de todo o país, né? Quando a gente falava sobre as temperaturas máximas. A gente tem muitas queimadas acontecendo no norte do país. Isso tá chamando bastante atenção. Agentes do Corpo de Bombeiros, da Defesa Civil de São Paulo, que foram mobilizados, destacados para viajar até o norte do país, justamente para combater essas chamas. A gente deve ter chuva voltando ao norte do país. O que é que está acontecendo exatamente por lá? É algum fenômeno meteorológico que deixa o tempo mais seco?
8: Olha, nós temos uma combinação de fatores, Carla. O que, que nós temos agora? Nós temos o El Niño, que é de intensidade muito forte, que está influenciando essas condições do tempo adversas, tanto na região sul quanto na região norte do Brasil. Por isso que nós temos temperaturas muito elevadas, uma estiagem muito prolongada e essas queimadas que têm acontecido com maior frequência agora nos últimos dias, especialmente. Tá? Nós já temos a Amazônia com mais de 50% de aumento com relação ao ano passado no nível de queimadas. Então, em 2026, com 54% a mais, que foi o que foi registrado no mesmo período do ano passado, de janeiro até agora. Essas queimadas, elas acontecem por uma condição de tempo mais seco, falta de chuva, temperaturas muito elevadas e o cenário para os próximos dias não é, tão... O cenário ainda é preocupante, tá, Carla? Até pelo menos a sexta-feira. Tem chuva prevista nesta semana, algumas instabilidades conseguem avançar, isso ajuda ao trabalho de contenção das queimadas, mas ainda é muito pouco. Essa chuva não é tão volumosa, não é tão abrangente e ela pode até provocar um efeito com relação à condição de vento. Se a gente tem mais intensidade nos ventos, qualquer fagulha de queimada pode ser transportada para uma outra área e gerar um novo foco de queimada. Então é uma situação bem preocupante que acontece ali na região norte do Brasil e mesmo que tenha previsão de chuva ao longo desta semana por lá, a atenção ainda deve ser redobrada para esse controle das queimadas que já existem, porque há potencial para o surgimento de novos focos de queimada, já que essas queimadas estão com grandes proporções, Carla.
1: Tá certo, então. A gente volta a trazer a atualização ao vivo da previsão do tempo, aqui ao longo do noticiário com o pessoal da Climatempo. Maria Clara, um prazer conversar com você hoje, viu? Um beijo, boa segunda-feira, boa
8: prazer.
1: Semana.
8: Ótima segunda-feira e até a próxima.
2: Até a próxima. Agora são 10:06.
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2: Mas o trânsito aqui em São Paulo tá tranquilo, não tá, hein, Robson Ramos?
9: A Rebouças funcionando bem no feriado, o motorista que vai no sentido do centro até reduz um pouquinho a velocidade perto do cruzamento com a Avenida Brasil, mas é só, dá para seguir com tranquilidade até o final, lembrando que não dá para entrar na Paulista, que tá fechada para os carros hoje por causa do feriado, e seguindo o caminho pela Consolação, o trânsito também vai bem. Pro bairro, trânsito livre pela Rebouças agora. 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
2: 10:07, nós voltamos a falar sobre a morte de um homem que recebeu 27 disparos realizados por policiais na região de Moema. Isso foi no último sábado. Esses policiais estão afastados preventivamente. Um jovem de 20 anos. Foram 45 disparos realizados ao todo pelos quatro policiais. Guilherme Oliveira, repórter aqui do Grupo Bandeirantes, está no estúdio com a gente para trazer mais detalhes, outras informações. Bom dia, Guilherme.
10: Tudo bem, Sheila? Tudo bom certo. Dia para você, a Carla, que nos acompanha aqui na Band News FM. E os próprios policiais que participaram dessa ocorrência disseram no boletim que confundiram o celular do Gustavo Muniz de Santana com uma arma de fogo e que por isso reagiram dessa forma, atirando mais de 40 vezes, sendo que 27 disparos que atingiram o corpo do jovem de 20 anos, que infelizmente não resistiu e morreu. Essa ocorrência na madrugada de sábado em Moema, na zona sul de São Paulo. Os familiares do Gustavo disseram que ele trabalhava num hospital, mas que infelizmente nos últimos tempos vinha lutando contra transtornos, problemas psicológicos, mentais, E ali naquele momento da ocorrência, aí já segundo moradores que chamaram a polícia, o Gustavo ficava gritando que iria tirar a própria vida. E aí os moradores chamaram a polícia justamente para atender essa ocorrência, para evitar a morte ali do Gustavo Muniz de Santana, mas quando os policiais chegaram no local, o Gustavo ele tentou se esconder numa área escura. Ali os policiais foram atrás e no momento em que o jovem de 20 anos pegou o celular na mão, os policiais pensaram que tratava-se ali de uma arma e efetuaram esses disparos. Pelo menos 4 policiais que atiraram contra o jovem, e aí repito esse número bem impactante, 27 disparos que atingiram o corpo do Gustavo e ele infelizmente não resistiu. O velório com o corpo dele já acontece neste momento, começou às 9 horas da manhã no cemitério Congonhas, na zona sul da cidade, e aí depois o sepultamento com o corpo do Gustavo à 1:30 da tarde também no cemitério Congonhas. A Secretaria da Segurança Pública do Estado de São Paulo divulgou uma nota neste fim de semana à nossa reportagem, e aí eu vou abrir aspas aqui para essa nota para dizer aqui palavra por palavra do que diz a Secretaria da Segurança Pública a respeito disso. Abre aspas. Os agentes que participaram da ocorrência foram afastados das atividades operacionais e foi aberto inquérito policial militar para apurar a conduta dos policiais. Todos os procedimentos durante e após a ocorrência serão apurados pela Secretaria da Segurança Pública. A SSP não tolera desvios de conduta dos agentes e constatadas irregularidades, os profissionais serão punidos com rigor. As armas dos policiais e o celular da vítima foram apreendidos para a perícia. As imagens registradas pelas câmeras corporais durante a ação também foram solicitadas para análise. Fecha aspas. Portanto, os policiais aguardam agora esse inquérito da própria corporação, que vai apurar a conduta desses agentes, saber se houve abusos ou não. Mais de 40 disparos, 27 atingindo o corpo desse jovem, a gente já pode pensar se houve abusos ou não, pessoal.
2: Muitos ouvintes falando por que vocês não usam o termo execução. Porque é claro que a gente precisa aguardar ainda todo o processo de investigação. Mas quando a gente observa a quantidade de tiros, a quantidade de disparos feito por cada um dos policiais, a gente caminha nessa direção, que é a do abuso, que é de alguém que foi executado, porque não há até aqui nenhuma informação de que esse jovem tenha oferecido resistência ou ameaça a esses policiais. E ainda que ele tivesse oferecido resistência ou ameaça, 45 disparos? É assim que a polícia imobiliza alguém? E alguém que estava ali com sinais de depressão e dizendo que iria se suicidar. A polícia foi chamada para isso, para evitar um suicídio e não para antecipar a morte de alguém, porque foi o que acabou acontecendo. É impressionante o que aconteceu e o risco para todas as pessoas no entorno, né?
10: Sim.
2: Quer dizer, sai disparando e daí se tiver uma criança passando, não importa. São 45 disparos feitos assim para alguém que estava com um celular na mão, confundido com uma arma. É muito assustadora essa história toda, né? Porque é claro que a gente precisa falar aqui, fazer a distinção dos maus policiais, dos bons policiais, aqueles que atuam corretamente, daqueles que não atuam corretamente, aguardar investigações, mas as coisas têm nome. Né? E esses nomes precisam ser dados. E esse caso aqui, há um abuso claro. Não há nada que comprove ou que mostre que essa reação foi proporcional. Foi completamente desproporcional. Foi um engano. Eles se enganaram, porque não havia nenhuma arma em poder. E ainda que fosse uma arma, 45 disparos para imobilizar alguém. Que ameaçava a vida de outra pessoa? Não. Dizia que ia se matar.
1: Eu não consigo imaginar uma circunstância, uma situação que exija uma reação dessa dos agentes. Cada um deles disparar mais de 10 vezes. Em que tipo de situação isso seria considerado adequado? Num tiroteio com muita gente, com vidas de pessoas em risco. Não, não era o caso, né?
10: Não, não era o caso. E só mais um ponto também, que desde o início da manhã a gente vem trazendo essa notícia, aí surgiram algumas dúvidas de pessoas que nos acompanham. Ah, será que ele tinha passagens pela polícia? Como se isso fosse mudar alguma coisa, né? É. Mas a gente traz a resposta aqui. Não, o Gustavo não tinha nenhum antecedente criminal.
1: A gente parece estar faltando alguma peça, né, nessa história toda, que possa trazer alguma justificativa para a atitude desses policiais. Porque disparar tantas vezes e os quatro agentes agindo exatamente da mesma forma, porque se um dispara 10 vezes e outros 3 estão ali, teoricamente eles não precisariam nem agir. Todos atiraram e atiraram muito. O que é que isso quer dizer? Por que é que eles agiram dessa forma? Tá faltando peça,
2: tá,
1: parece,
2: e essas peças não surgem na nota da Secretaria de Segurança Pública, né? Porque se houvesse outros elementos, certamente eles estariam presentes nessa nota. Sobre circunstância, a dinâmica de como as coisas aconteceram, sobre testemunhas que eventualmente tenham visto alguma outra coisa, não há nada disso na nota.
10: Não, não há nada. Apenas relatos dos próprios policiais nesse boletim de ocorrência. Eles disseram que o Gustavo se escondeu numa área escura, eles não enxergavam muito bem. E aí, quando o Gustavo pegou um objeto preto na mão e apontou para os policiais, eles pensavam que tratava-se ali de algo, de uma arma, e acabaram reagindo. Isso, relatos dos próprios agentes.
2: É, teve o Jeder escreveu para cá falando: mas vocês sabem as condições da situação, se estava escuro, se o celular parecia uma arma apontada para os policiais? É disso que a gente está falando, desses elementos.
1: Tava escuro.
2: Tava escuro.
1: Uhum.
2: Policiais também trabalham no escuro e precisam identificar o que é um celular, porque cá entre nós, todos nós andamos com o celular na mão. Bom, só não andamos mais porque tem bandido que rouba, mas todos nós temos um celular na mão. Eu tô morrendo de medo agora. Eu colocar um celular na mão, vão achar que, ah, não, mas talvez pela minha cor, por andar por onde eu ando, talvez isso não acontecesse, né? Mas assim, Jeder, eu entendo o seu ponto. É claro que a gente precisa compreender circunstâncias em que policiais trabalham. Isso é sempre importante. Mas para você imobilizar alguém que não oferecia nenhuma ameaça, que não fez nenhum disparo, que não ameaçava nenhuma vida, 45 disparos na cabeça, no tórax, em todas as partes do corpo, tá no mínimo estranho, né?
1: Eu não sei em qual situação esse comportamento se encaixaria, se enquadraria. Honestamente, não consigo pensar em que situação 4 agentes reunidos para atender a uma ocorrência de tentativa de suicídio, o que justificaria que os 4 agentes atirassem, vamos colocar numa base de 10 vezes para cada um, né? 10 tiros disparados por cada um. Não sei. Para mim, falta informação no que aconteceu aí, no que está acontecendo, mas... É. Para a família é difícil de lidar também, né?
2: Sim, claro. Trabalhava num hospital, cuidava de cachorros e tal, e sim, passava por um tratamento contra a depressão. Enfim, são as informações que a gente tem a respeito desse jovem. Os ouvintes estão perguntando: imagens das câmeras corporais. Já houve alguma informação nesse sentido, Guilherme?
10: O que a secretaria diz é que essas imagens vão ser analisadas. Pelo menos a informação de agora é que essas câmeras estavam ligadas e essas imagens vão ser analisadas pela corporação nesse inquérito da Polícia Militar.
2: Obrigada, viu, Gui?
10: Abraço.
2: Bom trabalho, até.
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14: Bom pra Carole é o nome do meu novo livro que eu tô lançando pela editora Senac. Tô falando aqui bastante dele. Se vocês gostam de um livro com receitas gostosas, um livro bonito, vale a pena. Já tá à venda aí em todas as plataformas de venda de livro pelo Brasil. Vou passar pra vocês agora mais uma receita que tá no livro, que é da Torta Caprese. Uma receita que eu fiz uma vez no GNT, no Nhaque. Até se vocês procurarem lá no YouTube do Nhaque, é capaz de encontrarem. E ela é muito legal, que é uma receita que é italiana e fácil de fazer com pouquíssimos ingredientes. Uma torta à base de chocolate que se chama caprese. Que aqui no Brasil a gente chama daquela salada, né? De tomate com mussarela de búfala. Mas essa não tem nada a ver. Você vai precisar de 200 gramas de farinha de amêndoas ou amêndoa trituradinha. 150 gramas de chocolate meio amargo derretido. 4 ovos. 200 gramas de manteiga e 200 de açúcar. Apenas. Então, pouquíssimos ingredientes. Com 5 ingredientes você faz essa baita receita. Vai pré-aquecer o forno a 170 graus, untar uma forma ou um refratário de 18, 20 de diâmetro, só com um pouquinho de manteiga. Se você já tiver comprado as amêndoas trituradas, é mais fácil. Senão você retira a casca e tritura bem as amêndoas. Aí, derrete o chocolate no micro-ondas e vai separar as claras das gemas. Vai levar a batedeira, a manteiga, o açúcar e as gemas e vai bater num creme bem clarinho. Quando esse creme já estiver bem clarinho e fofo, junta o chocolate e as amêndoas, mistura, bate as claras em neve e incorpora no final. Leva tudo pra assar no forno que você já deixou pré-aquecido a 170 graus. Vai assar uns 30, 40 minutinhos. É legal porque ele assa e depois dá uma murchadinha. Mas é uma delícia! Se você quiser, você pode falar comigo pelo e-mail hojepode@bandnewsfm.com.br ou pelas redes sociais no @carolecrema. Pode pedir receita, dica, fala comigo, eu vou adorar.
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2: 10 horas 21 minutos, o sistema Cantareira mantém a recuperação iniciada em outubro, recebe mais água do que a média histórica. Nos primeiros dias de outubro, os reservatórios ganharam mais de 12 bilhões de litros. Atualmente, o manancial opera com 42,7% da capacidade. O nível do chamado Sistema Integrado Metropolitano, que reúne todos os reservatórios, é de 56,1%.
1: Bililitros.
2: Bililitros.
1: 12 bilhões. Tá marcado para o dia 29 de outubro, na Justiça da Itália, o novo julgamento sobre a extradição de Carla Zambelli. A ex-deputada foi condenada aqui no Brasil por perseguir armada um homem no meio da rua durante a campanha de 2022 em São Paulo. Lembra disso? Pois é. Em julho deste ano, a justiça italiana chegou a determinar a soltura de Zambelli e anular o pedido de extradição. Porém, decidiu reavaliar o caso após garantias do governo brasileiro sobre o sistema prisional e o cuidado com a saúde da ex-deputada.
2: Robson Ramos de volta por aqui para falar mais do trânsito. Robson de olho não só na cidade, mas também nas estradas, né, Robson?
9: De volta para falar mais de rodovias. E aí é o seguinte, sistema Anchieta Imigrantes já totalmente tomado para quem vem do litoral para a capital paulista na volta do feriado, especialmente porque o tempo deu uma piorada e o pessoal já vem embora. É assim, ó, sistema Anchieta Imigrantes está funcionando no esquema 2x5, que significa subir por uma pelas duas pistas da Imigrantes e por uma da Anchieta e descer por apenas uma da Anchieta. Como o esquema começou há pouco tempo, está tudo muito concentrado ainda na subida por uma das pistas da Imigrantes, mas aos poucos vai se redistribuindo. Então, nesse momento, desde o 61, está tudo travado ali pela Imigrantes e vai pelo menos até a chegada à região do quilômetro 48. Depois dali, aos poucos, vai melhorando até ficar totalmente livre no 44. Para quem está pela outra pista, a pista sul, o trânsito é lento já no comecinho da subida ali, mas está um pouquinho melhor para fazer o restante do caminho. A subida pela Anchieta tem trânsito lento no meio da serra, entre o quilômetro 52 e o quilômetro 50. A pista de descida, por enquanto, tem trânsito livre, sem grandes dificuldades para o motorista por ali, mas a gente está atento aqui, porque a tendência é esse movimento ir aumentando. Aliás, já tem bastante lentidão, inclusive na Via Expressa Sul, da passagem pela Praia Grande, para chegar até o início da Rodovia dos Imigrantes. 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
1: A seleção brasileira feminina tem dois

fratura no nariz. A CBF não convocou jogadoras para os lugares delas, visando o segundo amistoso contra a Argentina. O jogo será amanhã, às 20h30 da noite, na Arena Pernambuco, em São Lourenço da Mata, no Grande Recife.

0: Brasil Game Show, hein? Ainda chegando ao fim, mas ainda tem atrações lá no Anhembi, por isso a Aline Fanelli tá com a gente e conta os detalhes, as novidades. Fala aí, Aline.
1: Oi, gente, Band News FM fala diretamente da BGS, a Brasil Game Show, a maior feira de games da América Latina. Tá quase acabando aqui no distrito Anhembi, zona norte da capital paulista. Nesta segunda, um dos destaques é um painel com o criador da videogame orquestra, que vai participar de uma conversa no palco principal, o Nakama, que é conhecido por unir música orquestral e trilhas sonoras de videogames. Justamente uma abordagem muito interessante para quem gosta dessa relação entre música e jogos. A feira começou na última sexta-feira e tem como principais destaques os estandes da Nintendo e também da Sega, com lançamentos que são promovidos aqui na feira. A gente conversou com o Fernando Tavares, que é o gerente da BGS, que está em sua 17ª edição, e ele falou um pouquinho do sucesso de mais um grande evento que é sediado aqui no Brasil. Quantos lançamentos você destacou aqui na feira, na BGS, esse ano?
2: Então, esse ano foram mais de 18. Dentro desses 18 jogos, tivemos mais de 9 convidados também, entre produtores, desenvolvedores. Então, na Nintendo tem lançamento, com o stand da Monster tem lançamento do COD, com o stand da Sega tem lançamento, inclusive anúncio exclusivo aqui dentro da BGS, de um mapa brasileiro dentro de um jogo japonês, o que é muito legal pra gente também. Então, tem pra todo mundo aqui na BGS.
1: Desta vez, PlayStation e Xbox não vieram ao evento, mas é claro que a Nintendo atrai muito as atenções do público, trazendo estações do tão aguardado Nintendo Switch 2 e a demonstração de Nintendo Switch Sports Resorts. A movimentação segue grande por aqui, muitos cosplayers, que são aqueles jogadores que gostam de se vestir com seus personagens principais de jogos, não só de jogos também, né? Mas também de séries, de filmes, enfim. É um lugar muito bacana e um encontro entre gerações e o pessoal que é apaixonado por games.
0: Valeu, Aline. Obrigada, viu? Aline, nos últimos dias todos, acompanhando a BGS, a Brasil Game Show, e trazendo informação aqui pra gente.

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2: A nossa ouvinte Larissa Caldeira nos escreve contando que durante os passeios, o cachorro dela às vezes simplesmente para, finca as quatro patas no chão e se recusa a continuar. E ela gostaria de saber se isso é pura teimosia. Larissa, não é síndrome de mula empacada. Não devemos interpretar esse comportamento automaticamente como teimosia, viu? Quando um cachorro para durante o passeio, a gente precisa olhar todo um contexto. Pode ser medo, insegurança, cansaço, calor ou algum desconforto. Uma boa pista é observar quando isso acontece. Se ele sempre para na mesma esquina, por exemplo, pode existir alguma coisa naquele local que incomoda. Então, por exemplo, a minha cachorra, ela empaca na esquina do veterinário. Porque, sim, eu levo ela no veterinário, que eu mega confio. Então, um cachorro pode estar atrás do portão, um barulho excessivo naquela avenida. Agora, se um cachorro que sempre caminhou normalmente, de repente, começa a não querer andar, principalmente se for um animal mais velho, aí a gente precisa considerar a possibilidade de dor nas patas, articulações, na coluna, né? E existe uma coisa que muita gente esquece, a temperatura, pessoal, do chão. O asfalto e outras superfícies expostas ao sol podem atingir temperaturas muito superiores à temperatura do ar. E alguns estudos mostram que a temperatura do solo influencia a temperatura das almofadas. Então, a primeira coisa é observar a temperatura do piso. Vamos lá, revisando. Se o cachorro parar, portanto, não saia simplesmente puxando a guia. Eu já vi várias vezes. Primeiro, tenta entender o que está acontecendo, né? Puxar um cachorro assustado ou com dor pode aumentar essa situação e, obviamente, não vai resolver o problema. Antes de pensar que ele é teimoso, sempre revise o que pode estar acontecendo de errado. Participe também da nossa coluna enviando sua dúvida para elbicho@bandnewsfm.com.br ou então pelo meu Instagram, Manu Carsten. 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

0: 10h33, uma exposição em São Paulo celebra os 90 anos de um dos maiores nomes da Tropicália, o cantor e compositor Tom Zé, que fez aniversário ontem. Essa mostra em cartaz na Caixa Cultural no Centro reúne memórias da vida e da carreira do artista. O espaço de abertura é dedicado às referências que formaram um cantor que nasceu em Irará, na Bahia. E é de lá que vem uma história que ele guarda com carinho até hoje.
1: Eu estava no campo de futebol, o Renato dizia: Tom Zé, jogue com a cabeça. Depois eu encontrei ele um dia na rua, ele com o violão. Esse movimento, a princípio, da mesma direção. Dijé, depois vamos ver o contrário. Ré, isso me tirou do planeta.
2: O público vai poder ver de perto os instrumentos únicos que ele criou, como destaca a curadora da mostra Tom Zé 90 Anos, do Inquieto Jardineiro dos Sons, a Neuzeli Martins.
3: Porque é exatamente o que ele é. Ele é muito inquieto e desde sempre foi assim. E numa determinada fase da vida dele, ele não conseguia gravar, ele não conseguia fazer shows e ele começou a se dedicar à jardinagem.
2: Olha, temos muito em comum, hein? Bom, nessa trajetória de sucesso, São Paulo teve um papel importante, não só porque foi inspiração para as letras das canções, mas para longevidade dele.
1: Os últimos 12 discos foram gravados aqui. A Caixa Econômica montou uma coisa com detalhes inacreditáveis de minha vida. As pessoas iam me levando, eu tomando susto, depois iam me explicar o que era aquilo. E tinha realmente muito a ver. Até vocês entrando lá é capaz de ter mais informação do que eu, pessoalmente.
2: Caramba, que lucidez, né? Aos 90 anos, Tom Zé segue na ativa, viu?
1: Desde o meu nascimento, que eu fui apanhado pela curiosidade. E a curiosidade, para poder ser descrita, ela quase precisa de sair do falar cotidiano e passar para um negócio sofisticado chamado poesia.
2: Cara, será que o segredo é esse? Deve ser, né, Sheila?
0: Acho que sim, né?
2: Bom, a exposição tem...
0: Admirável, né?
2: Admirável.
0: História.
2: Sim. A exposição tem entrada gratuita, vai até 13 de dezembro. A Caixa Cultural fica na Praça da Sé. A visitação vai de terça a domingo, das 9 da manhã até as 6 da tarde.
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0: queria sugerir uma música do Tom Zé também. Vai. É, pra ilustrar essa história toda. Uh-huh. Uma música que eu acho que talvez... Chama Tô.
1: Tô.
0: A música, é. Que eu acho que talvez traduza um pouco dessa mente inquieta, uma mente tão brilhante.
1: Uh-huh.
0: E que ajude a explicar o porquê dessa lucidez, né? Uma lucidez, assim... Não que uma pessoa aos 90 anos de idade não deva ser lúcida, sim, a intenção é que seja mesmo. Mas muita gente se perde um pouco, e talvez por não trabalhar a mente dessa forma como ele coloca nessa música, que eu acho o máximo. Eu acho que talvez seja a minha preferida dele.
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3: São 10h40, o desabamento de um prédio em construção que matou 6 pessoas na Zona Leste de São Paulo completa um mês hoje, com o casal responsável pela obra ainda foragido. O engenheiro Cristiano Salgado Vivacqua e a empresária Isis de Freitas Rodrigues Brandão, apontados pela Polícia Civil como responsáveis pelo projeto do prédio que caiu no bairro da Penha, ainda não se entregaram às autoridades e seguem sendo procurados. Eles são alvos de 2 investigações. Uma apura as circunstâncias do desabamento que matou 6 pessoas e a outra investiga possíveis golpes contra clientes que compraram imóveis de 2 construtoras e nunca receberam as chaves.
4: Um pastor é preso depois de esfaquear 7 vezes e matar a ex-mulher na cidade de Americana, no interior de São Paulo. Segundo a Polícia Militar, o crime ocorreu durante a festa de aniversário do filho mais velho do casal. O feminicídio aconteceu por volta do meio-dia de ontem. De acordo com as autoridades, a mulher tinha medida protetiva contra esse homem, mas ela estava na casa do ex para a festa de aniversário desse filho mais velho. O pastor, chamado Jonathan de Jesus Batista, discutiu com a ex-mulher e então a esfaqueou. Os golpes foram primeiramente na região do peito.
3: O influenciador preso por suspeita de ameaçar empresários, dizendo ser de uma facção criminosa, vai continuar detido. Os detalhes com Arthur Coelho.
5: A justiça mantém preso o influenciador Gabriel Spalloni e encaminha ele para o Centro de Detenção Provisória de Osasco, na Grande São Paulo. Ele foi detido na última quinta-feira por suspeita de extorquir e ameaçar 2 empresários, dizendo que era integrante da facção criminosa PCC. Segundo a Secretaria de Segurança Pública, o influenciador cobrava uma dívida dos empresários, que seriam antigos sócios. As vítimas, no entanto, alegavam que o débito já havia sido compensado e passaram a sofrer ameaças do investigado. Spalloni já é réu na justiça em uma ação penal que investiga o desvio de 146 milhões de reais por meio de fraudes em transferências via Pix.
4: A inflação de produtos tradicionais de Dia das Crianças cresce 32% entre setembro de 2021 e agosto de 2026. Então é um levantamento dos últimos 5 anos. E quais são os produtos tradicionais de Dia das Crianças, Sheila? É brinquedo, né?
3: Brinquedo.
4: Eu ia falar, é carne, água. Tradicional de sempre.
3: A cesta básica da criança.
4: Mas enfim, a cesta básica da criança, gostei. Os itens vão de brinquedos e doces até roupas, calçados e produtos de lazer para crianças. Diversos. Levantamento da plataforma de serviços financeiros do Grupo XP. A inflação desse conjunto de presentes superou o Índice Nacional do Consumidor Amplo, o IPCA, que registrou uma alta de 29,9% nesse período. Aí tem um recorte aqui dos últimos 12 meses. Crescimento de 4,5% nos preços dos produtos e acima do índice geral da inflação também, né? Dia das Crianças é a terceira data mais importante do ano para o varejo brasileiro, atrás somente de Natal e Dia das Mães.
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7: Oi, meu nome é Bernardo, eu tô no sexto ano A. Eu tenho 12 anos e eu gostaria de ouvir uma notícia sobre um pássaro gigante, um canário gigante, para ser mais específico, que pousa no braço do Cristo Redentor e fica posando para fotos para as pessoas lá embaixo. E aí nasce filhotinhos e eles ficam brincando lá. E aí esses passarinhos que nasceram viram tipo uma atração turística.
3: Gostei, amei essa.
4: Nossa,
3: na verdade.
4: Gente, mas que criativo,
3: imagina,
4: né?
3: Imagina. Gigantão.
4: Não é à toa que ele tá no sexto ano A.
3: É, você viu?
4: Fábio França tá aqui e falou assim, nossa, ele fez questão de falar sexto
3: ano
4: A.
3: Porque o B não deve ser grandes coisas.
4: É, então, pra ser mais... Né?
3: Vamos delimitar.
4: Os alunos brilhantes estão no sexto A. Ah, gostei desse também.
3: Também gostei.

0: Sabia que alguns hábitos ao longo da vida podem influenciar o risco de desenvolver câncer de mama? Entre os fatores que podem ser modificados estão o excesso de peso, principalmente depois da menopausa, o sedentarismo e o consumo de bebidas alcoólicas. Manter uma alimentação equilibrada, praticar atividades físicas e evitar o consumo de álcool são atitudes que podem ajudar a reduzir esse risco, como explica a oncologista da Beneficência Portuguesa de São Paulo, Débora Gagliato.
1: Hoje nós temos fatores de risco muito bem estabelecidos e um dos principais é a obesidade. Nós sabemos que o câncer de mama e obesidade são ligados, sedentarismo também é um fator de risco, uso excessivo de bebida alcoólica também é outro fator de risco. Então eu falei dos três pilares de fatores de risco modificáveis que a gente pode atuar e combater o câncer de mama estando dentro do peso, praticando atividade física e limitando o consumo de bebida alcoólica.
0: Mas existem também fatores que não estão sob o controle, como a idade, algumas características de vida reprodutiva e alterações genéticas hereditárias. Ter familiares com câncer de mama pode aumentar o risco, embora muitas mulheres diagnosticadas não tenham histórico familiar. Por isso, conhecer os fatores de risco ajuda a orientar os cuidados, mas não permite prever quem terá ou não a doença.
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3: A 9 de julho é um bom caminho para quem está na zona sul da cidade, pretende chegar ao centro, passa bem ali pela São Gabriel e pela Brasil, pelo túnel 9 de julho também, pela região do Bixiga, onde está um pouquinho mais carregado, mas dá para seguir. Para quem vai no sentido do bairro, a 9 de julho inteira tem boas condições também, pode seguir à vontade por ali. 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
2: Fábio França aqui no estúdio para girar os nossos repórteres falando dos clubes aqui de São Paulo.
4: Vamos lá, girar sem ficar tonto. Informação do Corinthians, hein?
2: Eu tô completamente.
4: Timão. Fala, Lucas Belotti.
5: Do lado do Corinthians, a crise que já parecia óbvia diante de 8 derrotas consecutivas no Brasileirão e de uma derrota por 4-1, uma goleada sofrida contra o principal rival, ganhou ainda mais um episódio. Gabriel Paulista, zagueiro do clube, em entrevista na zona mista do estádio do Palmeiras, fez duras e diretas críticas à diretoria, dizendo que membros da alta cúpula não protegem os jogadores e jogam eles às traças, dando a cara a tapa aos atletas nos jogos e também nas entrevistas. Relembrou o quanto o atraso no pagamento de salários de maneira recorrente nos últimos meses tem atrapalhado o dia a dia dentro do CT e cobrou também que a diretoria possa aparecer. Gabriel Paulista disse que o elenco está fechado, entre eles, e que vai deixar a diretoria de fora de qualquer união para tentar salvar o Corinthians da zona de rebaixamento e manter a equipe na elite do futebol nacional. Para tentar ajudar nessa missão que vai ficando cada vez mais difícil, Clarence Seedorf será o grande comandante. O neerlandês foi anunciado horas antes da derrota no derby e é aguardado em São Paulo entre terça e quarta-feira para já comandar as primeiras atividades. Não trabalhava como treinador desde 2019 e tem mais derrotas, 26, do que vitórias, 21, na carreira até aqui. Como grande trabalho, teve o Milan, logo no início dessa trajetória. Depois passou sem sucesso pelo Shenzhen da China, pelo Deportivo La Coruña da Espanha e, como última oportunidade, esteve à frente em 2019 da seleção de Camarões.
2: Quem sabe, né? Vamos tentar uma coisa nova, porque a velha não deu certo. Vamos arriscar. Joga tudo. Vamos lá.
4: Um cara que tem pouco mais de 60 jogos na carreira como treinador. Do outro lado, no Verdão, a coisa só não tá melhor porque o Flamengo ganhou também, não é, Maurício Ferreira?
6: O Palmeiras massacra o Corinthians aqui na Arena Palestrina pela 30ª rodada do Brasileirão e por pouco não reassume a ponta da tabela. Com a goleada por 4-1, o time de Abel Ferreira chegou aos 63 pontos, ainda um ponto atrás do Flamengo, que neste domingo também venceu o clássico, bateu o Fluminense no estádio do Maracanã. Alexander Barbosa marcou o primeiro dele com a camisa do Verdão, abriu o placar e Giai, ainda no primeiro tempo, aumentou a vantagem. Na volta da etapa final, Matheus Bidu fez contra, Giai marcou o segundo dele e Gustavo Henrique no último lance ainda encontrou tempo para descontar e fechar essa goleada por 4-1, que não foi maior e mais elástica por boas defesas do Hugo Souza, incluindo uma defesa de pênalti na cobrança de Paulinho, que entrou, sofreu a penalidade, mas na cobrança acabou parando no goleiro corintiano. Antes de enfrentar o Atlético Paranaense no próximo sábado fora de casa pelo Campeonato Brasileiro, ainda nessa busca pela liderança, o Palmeiras agora volta as suas atenções à Copa Libertadores da América. Na quarta-feira, encara no Rio de Janeiro, no Maracanã, o Fluminense pelo jogo de ida das semifinais do torneio continental. E sem o técnico Abel Ferreira, que voltou da suspensão no Campeonato Brasileiro neste domingo contra o Corinthians, mas pela expulsão contra a LDU nas quartas de final, está fora desse primeiro compromisso contra o Fluminense.
4: Muito bem. E o São Paulo, hein? Jogou sábado, venceu Vitória no sufoco no Morumbi. Aline Fanelli.
7: Olá, um ótimo dia para vocês. O técnico Dorival Júnior deu 2 dias de folga para o elenco do São Paulo depois do triunfo para cima da equipe do Vitória no último sábado por 2-1 no estádio do Morumbi. Então, o elenco está de folga hoje mais uma vez e vai se reapresentar amanhã à tarde no CT da Barra Funda para dar início à preparação para a partida contra o Vasco, que será neste sábado, às 9 da noite, de novo no estádio do Morumbi. A partida contra o Vitória marcou o retorno do Lucas Moura aos gramados depois de se recuperar de uma cirurgia no tendão calcâneo da perna direita. Ele voltou até antes do tempo, porque havia uma expectativa de que o jogador nem voltasse a jogar neste ano. E o autor dos dois gols do São Paulo, Jonathan Calleri, ele reassume a artilharia da equipe, que tem passado muito de pés, digamos assim, do Luciano pro Calleri, do Calleri pro Luciano. Agora ele chega a 16 gols na temporada, o Luciano tem 15, e no Campeonato Brasileiro o Calleri chega a 10 contra 9 do Luciano, do companheiro de equipe. Aliás, nesta semana, o Luciano deve dar andamento na recuperação da lesão na coxa direita para a possibilidade de voltar a ser relacionado na partida contra o Vasco. Portanto, São Paulo voltando às atividades apenas na tarde desta terça-feira.
4: E o Santos, hein, que deixou a vitória escapar nos acréscimos, Lívia Camilo?
8: Oi, galera, derrota doída para o Santos no Brasileirão, né? O Peixe perdeu por 2-1 do Atlético Mineiro de virada, com gol nos acréscimos pela 30ª rodada lá na Arena do Galo. E depois do jogo, o técnico Cuca apontou uma falha geral do time e resumiu o sentimento como sendo o pior sabor que existe no futebol, e desse resultado que encerrou uma sequência de 8 jogos sem perder do Santos no Brasileiro. E agora a equipe já tem desfalque confirmado para a próxima rodada contra o Fluminense no Maracanã. O William Arão, o zagueiro barra volante, tomou cartão amarelo no banco de reservas. Ele tinha sido substituído na primeira etapa porque saiu com dores musculares. Vai ser reavaliado, mas de qualquer forma já se sabe que ele será desfalque para essa próxima rodada no dia 18/10, lá no Maracanã contra o Fluminense. O Santos é o 8º colocado do Brasileirão com 42 pontos, os mesmos que começou essa rodada, e também agora vê o Galo se distanciar na 7ª colocação com 47 pontos e vai enfrentar na próxima rodada o 3º colocado. Missão difícil para o Santos, que quer uma vaga na Libertadores do ano que vem.
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2: Ô Bernardo Ramos, eu tô diante de uma mensagem maravilhosa de um ouvinte nosso chamado Pedro Ferreira. Vamos trocar o que não está dando certo pelo que já deu errado quando se trata de Seedorf, porque estávamos olhando aqui os resultados de Seedorf, então vamos trocar o que não deu certo pelo que já deu errado. Você enxerga assim também? De onde? Do Neida surgiu o Seedorf. Bernardo, bom dia para você.
10: Bom dia, Sheila, um abraço a você, quem nos acompanha na Band News FM. Cara, eu não acreditei quando eu vi a notícia, né, que foi inclusive dada pelo próprio Corinthians, a contratação de Clarence Seedorf, que foi um baita de um jogador, um meio campista, né, jogou no Milan, na Inter, no Real Madrid, no Botafogo em 2013, quando encerrou a carreira, e aí foi dirigir o Milan por um curto espaço de tempo e foi mal pra caramba como técnico, sendo substituído até pelo Pipo Inzaghi, um técnico que também não deu muito certo, embora tenha sido um grande atacante. Dirigiu a seleção de Camarões em 2019, com mais derrotas do que vitórias na carreira como treinador. Quer dizer, é muito difícil entender essa escolha por Clarence Seedorf, que não é técnico direito. Chega para tentar salvar o Corinthians, que só está ainda fora da zona de rebaixamento porque houve um empate no Grenal. O Inter saiu na frente, o Grêmio empatou com o Wallace na reta final da partida, e o Corinthians, que foi humilhado pelo Palmeiras ontem, segue fora da zona do rebaixamento, ou seja, dependendo de outros jogos, no caso do Grenal. E aí a solução é trazer um técnico que nem técnico direito é, que é o Clarence Seedorf. Pior, com o contrato até 2027, sendo que essa diretoria pode deixar o clube ainda neste ano, porque haverá eleições no Corinthians. É um caos o Corinthians, é um absoluto caos. E passa muito pela escolha do seu técnico, que, repito, nem treinador direito é, para assumir a equipe nesse momento de absoluto desespero. É um despreparo muito grande, né? Do Marcelo Paes, um dirigente que fez sua carreira no Fortaleza, também tomando decisões muito erradas, como, por exemplo, as escolhas de Marcelo Chamusca, Zé Ricardo, Enderson Moreira para ser treinador em determinado momento ali, sempre que precisou tomar uma decisão mais rápida, ele se complicou no Fortaleza também. No ano passado, por exemplo, demitiu o Juan Pablo Vojvoda após a Copa do Mundo de Clubes, depois de perder para o Ceará um clássico, ou seja, poderia ter tomado a decisão antes. Qualquer semelhança não é mera coincidência, viu, Sheila?
2: Tô triste. Sério, de verdade.
11: Sério?
2: Tô triste. É. E tô com medo.
10: É pra ficar mesmo.
2: É, Foi lamentável o jogo de ontem. Foi deprimente, sério. Ô, Bernardo, vamos voltar a conversar amanhã? Você volta com a gente nesse mesmo horário. Combinado?
10: Fechou, Sheila. Valeu aí, um beijo pra você.
2: Beijo, até. Carlinha, chega por hoje?
11: Amanhã tem mais, Sheila. Boa semana pra você, viu?
2: Pra nós. Tchau.
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4: Good morning para você, ouvinte da Band News FM. Uma ótima manhã a todos. Hoje, segunda-feira, dia 12 de outubro de 2026. Eu sou Eduardo Frumento, te faço companhia a partir de agora com a atualização daquilo que é notícia no Brasil e no mundo. Embora não seja dia de Nossa Senhora Aparecida nos Estados Unidos, Eduardo Barão colocou o chinelinho e está aproveitando o feriado no Brasil, em terras norte-americanas. Ele volta amanhã aqui ao Band News Station. Enquanto isso, vamos juntos. Eu convidando você a participar conosco da nossa programação, mandando mensagem aqui no nosso WhatsApp no 11-999-592-100. 11-999-592-100. Uma segunda-feira que está um pouco mais tranquila, mais parada. Afinal de contas, muita gente está curtindo esse feriado, esse dia de folga extra aqui no Brasil. Dia de Nossa Senhora Aparecida, marcada por celebrações religiosas em diferentes partes do país, mas também devemos ter aí ao longo do dia movimentação mais intensa nas estradas, nos aeroportos, muita gente voltando para casa depois de ter conseguido aproveitar um fim de semana que foi prolongado pelo feriado de 12 de outubro. O próximo feriado, dia 2 de novembro, finados, ou seja, tá logo aí, teremos em novembro outras datas pro descanso, em algumas cidades dia 20 de novembro também por conta da consciência negra, e aí se prepare porque o ano chega ao fim de fato e teremos aquela correria do fim do ano. Enquanto isso, vamos por aqui com os destaques de hoje. Candidatos que disputam a presidência da República, Flávio Bolsonaro e Luiz Inácio Lula da Silva, estão em Brasília nesta segunda-feira. Ambos marcaram um dia para reuniões internas e também para celebrações do Dia de Nossa Senhora Aparecida. Quem tem informações direto da capital federal para a gente é o Pedro Teixeira. Fala aí, Pedro, bom dia para você.
5: Tudo bem, Frumento? Bom dia para você e para os ouvintes da Band News FM. Pois é, Flávio Bolsonaro e Luiz Inácio Lula da Silva estão em Brasília neste feriado de 12 de outubro, dia de Nossa Senhora Aparecida. O presidente Lula participou de uma missa na capela do Palácio da Alvorada na manhã desta segunda-feira e deve conversar com os jornalistas daqui a pouquinho. O mesmo fará o senador Flávio Bolsonaro. Ele participa também de uma missa aqui em Brasília, em celebração ao Dia de Nossa Senhora Aparecida. Depois disso, Frumento, ambos vão se reunir com a coordenação da campanha para discutir as próximas agendas, as próximas viagens, o que deve ser apresentado na propaganda eleitoral gratuita no rádio e na TV. O presidente Lula deve, inclusive, ir para o QG eleitoral daqui a pouquinho para gravar material de campanha e seguir com as reuniões de coordenação de campanha. A gente tem ouvido diariamente o novo coordenador da campanha, que divide as discussões com o presidente do PT, Edinho Silva, ex-ministro da Educação, Camilo Santana. Ele deve falar sobre as próximas agendas do presidente Lula, que devem ser direcionadas para as regiões Nordeste e Sudeste. Há expectativa, inclusive, de que o presidente use os dias da semana para viajar novamente para São Paulo, Minas Gerais e também para algumas cidades do Nordeste. Já o senador Flávio Bolsonaro, que tem buscado, de certa forma, jogar um pouco mais parado, ele tem feito encontros com parlamentares e prefeitos do PL, a turma que foi eleita nessa eleição, e aqueles que já tinham sido eleitos em 2024 e que podem ajudar a campanha do senador Flávio Bolsonaro, mas também deve, nas próximas horas, definir as próximas viagens. Há uma expectativa, inclusive, que ele vá ao Rio Grande do Sul na próxima quarta-feira. Isso deve ser confirmado a partir destas reuniões e também gravações que serão feitas nesta segunda-feira. Tanto o presidente Lula quanto o senador Flávio Bolsonaro devem aproveitar o feriado, não só para participar das celebrações religiosas, mas também para planejar os próximos dias de campanha. Frumento.
4: Obrigado, Pedro Teixeira, com as informações direto de Brasília, campanha que já está entrando basicamente na etapa final, né? Menos de duas semanas aí para o segundo turno da eleição, que acontece no dia 25 de outubro. E aqui na Band você acompanha no próximo domingo o debate entre os candidatos à presidência. Flávio Bolsonaro e Luiz Inácio Lula da Silva estarão frente a frente pela primeira vez neste segundo turno e também pela primeira vez desde o início da campanha, uma vez que ambos não participaram de debates marcados no primeiro turno. O encontro acontece às 8 horas da noite, no próximo domingo, com cobertura completa aqui da Band News FM. Já a partir das 6 horas da tarde, você vai acompanhar a chegada dos candidatos, a movimentação aqui no Grupo Bandeirantes de Comunicação, uma cobertura completa ao longo de todo o domingo. O encontro entre os candidatos marcado, portanto, pelo Grupo Bandeirantes de Comunicação e também pelo pool de emissoras que vai realizar este debate. A gente segue falando de eleição e os desdobramentos dessa campanha de segundo turno, porque o presidente do Tribunal Superior Eleitoral determina que a área técnica da Justiça Eleitoral analise o canal de WhatsApp Exército do Lula, com mais de 3 milhões e 200 mil participantes. O grupo de transmissão é administrado pelo deputado federal André Janones e a campanha de Flávio Bolsonaro pede a retirada do ar do canal. Cássio Nunes Marques quer que agora os técnicos analisem se o grupo dissemina fake news e determinou que seja investigado quem está por trás das postagens e a disseminação do conteúdo. No fim de semana, o Tribunal Superior Eleitoral viveu uma guerra de liminares sobre este tema. Nunes Marques atendeu a um pedido da campanha de Flávio e determinou a suspensão do canal de WhatsApp. A medida foi criticada pelo presidente Lula, candidato à reeleição, e foi revertida horas depois pelo corregedor eleitoral Ricardo Cueva. O magistrado apontou censura na decisão de Cássio Nunes Marques e alegou que o presidente do tribunal usava um processo administrativo para ultrapassar os limites de atuação no caso. Cássio Nunes quer agora levar a medida para análise no plenário do TSE. Enquanto isso, segundo a apuração da colunista Mônica Bergamo, colunista aqui da Band News FM, a campanha petista estuda pedir a suspeição de Nunes Marques em processos envolvendo o PT. Dentro do tribunal, há um mal-estar e reclamação sobre a atuação favorável de Cássio Nunes Marques ao candidato Flávio Bolsonaro, enquanto tem tomado decisões contrárias à candidatura à reeleição de Lula. A campanha de Flávio Bolsonaro também apresentou uma notícia-crime ao Tribunal Regional Eleitoral do Distrito Federal, pedindo uma investigação contra o diretor-geral da Polícia Federal, Andrei Rodrigues. A peça pede a abertura de investigação sobre o uso de repartição pública com caráter político. A campanha de Flávio reclama da abertura de uma investigação com base em uma reportagem do jornal The Guardian sobre o financiamento internacional da candidatura do senador, o que seria ilegal. E nos outros destaques do dia, uma força-tarefa do governo federal mobiliza aviões e brigadistas para conter os incêndios na Amazônia. São mais de 500 focos de calor nos arredores da capital amazonense, o que tem provocado muita fumaça, prejudicado a qualidade do ar. A cidade amanheceu novamente coberta pela fumaça. Então vamos direto para lá, ao vivo. Rafael Campos é quem tem as informações para a gente. Fala aí, Rafael, bom dia para você.
6: Muito bom dia para você, Frumento. Bom dia a todos. 8 aeronaves mobilizadas pelo governo federal já chegaram ao Amazonas e estão na linha de frente desse combate aos incêndios florestais aqui no estado. O IBAMA afirma que também foram mobilizados 250 brigadistas que já atuam em campo em apoio às equipes coordenadas pelo IBAMA e demais órgãos federais. Outros 40 brigadistas estão em deslocamento para reforçar operações de combate, segundo o Ministério do Meio Ambiente. Inclusive, uma força-tarefa que vem disponibilizada do governo de São Paulo com uma equipe de 30 profissionais. Pelo quinto dia seguido, Manaus registra a qualidade do ar considerada insalubre, de acordo com os índices medidos pelo Sistema Eletrônico de Vigilância Ambiental. A cidade está novamente coberta por fumaça de queimadas. Somente em outubro, o Amazonas teve 1.372 focos de queimadas, sendo até o momento o terceiro mês com maior quantidade de registros em 2026. Neste ano, já são pelo menos 7.629 ocorrências, sendo que agora, no fim de semana, sábado e domingo, nós tivemos 540 focos de queimadas, o que é mais do que o acumulado dos primeiros 7 meses deste ano, quando somados de primeiro de janeiro até julho, foram apenas 300 focos. No último sábado, o governo federal reconheceu a situação de emergência decretada pelo governo do Amazonas.
4: Rafael Campos com as informações ao vivo, direto de Manaus, a cidade que mais uma vez amanheceu coberta pela fumaça dos incêndios. O governo já reconheceu emergência ali na região. E agora um trabalho sendo feito no combate às chamas. Ontem o ministro do Meio Ambiente, que está na região, disse que a situação é mais do que preocupante, é assustador, e esse número de focos de incêndio chama atenção por lá. Aqui em São Paulo, a Corregedoria da Polícia Militar investiga a ação que terminou com um jovem de 20 anos morto após disparos, mais de 40 disparos. O IML deve entregar até o fim da semana o laudo definitivo das lesões sofridas por Gustavo Muniz de Santana. Foram pelo menos 27 tiros que acertaram o rapaz depois que PMs alegam ter confundido um celular com uma arma. O caso aconteceu no último sábado. Gustavo foi ferido na cabeça, no pescoço, no tórax, nos braços, nas mãos e também nas pernas. O jovem morava com a mãe e as irmãs, trabalhava em um hospital, cuidava de cachorros e não tinha antecedentes criminais. Desde o ano passado, ele lutava contra a dependência química e tomava antidepressivos. No dia da ocorrência, a PM foi acionada para atender ao chamado de um homem que tentava tirar a própria vida. Ele ameaçava pular de um viaduto. Os PMs estão afastados das ruas e tiveram as armas apreendidas. E ainda falando sobre episódios de violência, no Rio de Janeiro, um agente do BOPE foi morto por colegas de farda. O caso agora é investigado. Vinícius Calisto.
7: 3 dos 5 policiais militares que se feriram durante troca de tiros com colegas do BOPE na Gardênia Azul, na zona sudoeste do Rio, já prestaram depoimento à Polícia Civil. O episódio terminou com a morte de um subtenente do Batalhão de Operações Especiais. Outros 2 agentes seguem internados. A Corregedoria da PM já abriu uma sindicância para apurar o caso. De acordo com o comando do BOPE, policiais da unidade realizavam uma abordagem a 2 carros na rua Guilherme Moreira, na Freguesia, na madrugada desse domingo, quando policiais do batalhão de Jacarepaguá avistaram a movimentação. Ainda segundo a PM, por causa da baixa luminosidade no local, os policiais teriam confundido a abordagem com uma ação criminosa e efetuado disparos contra a equipe do BOPE. No momento do tiroteio, o subtenente Glaucio Marcelo Fonseca da Silva, de 54 anos, foi atingido e não resistiu aos ferimentos.
4: Algo que chama atenção é que nos 2 casos, a baixa luminosidade das ações são apontadas como fatores para que os policiais atirassem e matassem. Aqui em São Paulo, um jovem, né, que foi morto depois de 27 tiros. No Rio de Janeiro, um colega de farda morto por outros por conta da baixa luminosidade, nos 2 relatos apontados como elementos decisivos na hora de abrir fogo. E ainda no Rio de Janeiro, um militar da Marinha foi resgatado depois de ser sequestrado na região metropolitana da capital fluminense, Luana Bernardes.
8: O fuzileiro naval que foi resgatado por policiais militares em uma comunidade do Jardim Catarina, em São Gonçalo, na região metropolitana do Rio, sofreu apenas escoriações. O militar estaria amarrado no momento em que foi encontrado. A PM recebeu informações de que a vítima corria o risco de ser executada por criminosos. No local, os PMs encontraram 4 suspeitos em um ponto de venda de drogas e houve troca de tiros. Durante as buscas, os suspeitos foram presos e os agentes ainda apreenderam rádios comunicadores e drogas. O fuzileiro foi encaminhado ao Hospital Estadual Alberto Torres, na mesma região, onde recebeu atendimento médico.
4: Segunda-feira marcada por celebrações religiosas por todo o país. No Santuário Nacional de Nossa Senhora Aparecida, no interior de São Paulo, são pelo menos 500 mil fiéis esperados para 7 missas e uma procissão que serão realizadas ao longo do dia. Agora há pouco começou a principal missa do dia, que pela primeira vez vai ser comandada pelo novo arcebispo de Aparecida, que assumiu o cargo em maio e faz, portanto, a sua estreia à frente das celebrações por Nossa Senhora Aparecida, a padroeira do Brasil. Pelo Brasil, a gente tem uma série de manifestações, né? Tem o Círio de Nazaré também em Belém e, claro, a gente traz a cobertura completa aqui ao longo da nossa programação. No noticiário internacional, o Papa Leão XIV vai passar amanhã pela cirurgia de retirada de um nódulo identificado no pulmão. Ontem, o pontífice anunciou que os médicos encontraram um nódulo ainda em estágio inicial e ele pediu também orações aos fiéis que o acompanhavam na Praça São Pedro. O Santo Padre será internado amanhã e manterá a agenda de hoje normalmente de acordo com a Santa Sé. O Vaticano não especificou se o Papa, né, manterá ou não a viagem programada para a América Latina no mês que vem. O Nobel de Economia de 2026 é concedido a 2 professores americanos, Robert E. Hall, da Universidade de Stanford, e Michael Rutherford, da Universidade de Colômbia, foram premiados por estudos sobre as bases microeconômicas da estabilização macroeconômica. Os dois, segundo a Academia Real das Ciências da Suécia, desenvolveram modelos que ajudam governos e bancos centrais a reduzir as oscilações da economia. Os estudos mostram como medidas relacionadas aos juros e aos gastos públicos e aos impostos, quando adotadas nos momentos certos, podem amenizar as crises econômicas e conter períodos de crescimento excessivo. Os dois economistas vão dividir um prêmio de 12 milhões de coroas suecas, o equivalente a 6 milhões de reais. O presidente da Ucrânia, Volodymyr Zelensky, acusa a Rússia de atacar instalações de energia ucranianas, mesmo depois de o presidente dos Estados Unidos, Donald Trump, anunciar um cessar-fogo entre os dois países para interromper bombardeios contra a infraestrutura energética. O anúncio foi feito ontem em uma publicação nas redes sociais. Segundo o norte-americano, Rússia e Ucrânia haviam concordado em suspender imediatamente os ataques às instalações de energia uma da outra. Ele, no entanto, não apresentou detalhes sobre o suposto acordo. Hoje, o Kremlin afirmou que os contatos sobre a proposta de cessar-fogo continuam em andamento e que divulgará informações oportunamente. Um aluno de 14 anos abre fogo na França e é preso sob suspeita de levar uma espingarda para a escola. O incidente aconteceu no extremo sul do país, próximo da cidade de Marselha. O diretor do colégio e uma professora ficaram feridos após serem atingidos por disparos de espingarda, segundo o gabinete do primeiro-ministro francês, Sébastien Lecornu. O estudante levou a espingarda escondida dentro de uma capa de guitarra e abriu fogo quando chegou à escola. O adolescente foi desarmado por um supervisor e foi detido pela polícia, segundo o relato do prefeito e também de um colega da escola. E ainda no noticiário internacional, mais de 100 turistas estrangeiros que faziam trilhas em uma região montanhosa do Nepal são resgatados depois de ficarem isolados após a inundação de um rio. As informações foram divulgadas pelas autoridades locais. 96 pessoas, incluindo 9 estrangeiros, ficaram isolados após um deslizamento de terra no domingo e também com um bloqueio numa estrada a cerca de 100 quilômetros da capital Katmandu. O bloqueio foi provocado por inundações em um rio da região. O Nepal passa pela situação de monções e o país já está sob níveis preocupantes e em emergência após um grande deslizamento de uma geleira provocar mais de 4 mil mortes no mês passado. Vamos ao esporte agora. A semana será marcada por jogos da Sul-Americana e também da Libertadores no meio da semana. E os clubes brasileiros estão, claro, de olho nessas disputas. Fábio França é quem tem os detalhes pra gente. Fala aí, Fábio, bom dia.
9: É isso, Frumento, bom dia, né? São vários jogos pela Sul-Americana e Libertadores, reta decisiva, semifinal, aliás, com transmissões da Band News FM. Por exemplo, na terça-feira, amanhã, o Vasco da Gama entra em campo, vai até Buenos Aires para enfrentar o Boca Juniors na Bomboneira, com transmissão, inclusive, da Band News FM. A bola rola às 9:30 da noite. Na quarta-feira, também pela Copa Sul-Americana, o Atlético Mineiro entra em campo, recebe o Montevideo City Torque do Uruguai. Na quarta-feira também, pela Libertadores da América, tem clássico brasileiro, tem Fluminense e Palmeiras no Maracanã, também com transmissão da Band News FM, a bola rola às 9:30 da noite. E na quinta é a vez do Flamengo entrar em campo, vai até a Argentina, até La Plata, enfrentar o Estudiantes, também com transmissão da Band News FM, às 9:30 da noite. Essa movimentação no futebol internacional, nas competições sul-americanas, neste meio de semana, envolvendo os clubes brasileiros. E hoje tem jogos pelo Campeonato Brasileiro, complemento da 30ª rodada. 3 jogos nesse feriado, às 16h no Couto Pereira, em Curitiba, tem Coxa e Botafogo, Curitiba e Botafogo no Couto Pereira. Às 19h30, o outro time de Curitiba entra em campo, visita a Chapecoense na Arena Condá, e às 9h, o Bragantino recebe o Cruzeiro em Bragança Paulista.
4: Sabe quem acordou agora, por exemplo, não sabe dos jogos do fim de semana? O Campeonato Brasileiro teve uma rodada, digamos assim, movimentada e que tá dando dor de cabeça para muitos torcedores, principalmente do Corinthians aqui em São Paulo.
9: Nem fala, o Corinthians tomou uma chacoalhada do Palmeiras, 4-1, perdia por 4-0, inclusive aí no finalzinho do jogo fez um gol de cabeça, e tá complicada demais a situação do Timão no Campeonato Brasileiro. Já são 8 derrotas seguidas. O Corinthians só não entrou na zona de rebaixamento porque a dupla gaúcha está suplicando para cair, estão abraçadinhos. Ontem na Arena do Grêmio teve empate, Grêmio 1, Internacional também. Palmeiras, com a vitória sobre o Corinthians, chegou na tabela do Campeonato Brasileiro a 63 pontos. E a coisa só não ficou perfeita porque o Flamengo também ganhou na rodada. No outro clássico do dia, o Flamengo bateu o Fluminense no Maracanã por 1-0. Essa rodada que começou no sábado, Vasco e Remo empataram 0-0. São Paulo venceu Vitória por 2-1. E ontem, além destes 3 clássicos, tivemos Atlético Mineiro 2, Santos 1, Bahia 1, Mirassol 0.
4: Tava dando uma olhada aqui na tabela do campeonato, apenas um time perdeu as últimas 5 partidas do Campeonato Brasileiro.
9: Corinthians. Só. E aí tá se afundando na tabela, né? Fosse só essas 5, né? É que os 5 é esse recorde que aparece recorte, pra exato. Gente, né? Corinthians vem de 8 derrotas, Frumento, um negócio inacreditável. Corinthians tem 32 pontos na tabela, é o 16º, na beirinha da zona de rebaixamento. Com esses mesmos 32, o Corinthians chegou a ser 7º no campeonato. Só que aí foram 8 derrotas seguidas e o time se afundou. O Seedorf tá chegando aí.
4: E já tem uma data pro Seedorf chegar?
9: Ele deve chegar amanhã. Pelo menos essa é a previsão. Que ele chegue a São Paulo amanhã. Mas aí existem todas as questões burocráticas trabalhistas para ver se ele já começa a trabalhar pelo menos na quarta-feira.
4: Valeu, Fábio. Valeu. Obrigado.
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10: Durante a tarde desta segunda-feira, os temporais ganham força entre Santa Catarina, Paraná e Mato Grosso do Sul, com risco de chuva forte e não se descartando ocorrência de transtornos pontuais. Já no Rio Grande do Sul, a entrada de um ar mais frio mantém as temperaturas mais baixas e a sensação mais amena ou até mesmo de frio em alguns pontos. Já entre o Sudeste e o Centro-Oeste, o tempo segue bastante quente e principalmente bastante abafado, com risco de pancadas que, embora sigam mais isoladas, possam vir com até forte intensidade, até mesmo em forma de temporais, acompanhadas de raios, ventania e até mesmo granizo pontual. Já no interior do Nordeste, o alerta é para calor intenso e além da baixa umidade do ar, com máximas que podem chegar ou até mesmo superar os 40 graus. Vitor Takalda, Clima Tempo.
4: Foi mais da previsão do tempo, mas falando agora aqui de São Paulo. O dia começou bem carrancudo na capital paulista, a gente tem chance de chuva ao longo do dia de hoje, mas não deve ser uma chuva tão forte com a intensidade que tivemos ontem. Tivemos até pontos de destruição no interior de São Paulo por conta do vento forte e da chuva. Chegou a cair granizo em Sertãozinho, no interior de São Paulo. Neste momento, a capital paulista tem 22 graus de temperatura, o tempo está bem nublado e assim deve permanecer ao longo do dia de hoje. E ao que parece, teremos nos próximos dias uma sequência de dias nublados, sem o sol dar muita o ar da graça aqui por São Paulo. Os termômetros ficam entre os 27 e os 26 graus, sempre com a possibilidade de pancadas de chuva à tarde.

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4: Agora 11 horas e 26 minutos, infelizmente mais um caso de feminicídio aqui em São Paulo. A Polícia Civil está à procura de um homem de 22 anos que é suspeito de ter atirado e matado dentro de casa a ex-companheira, uma jovem de 19 anos. O caso aconteceu durante a madrugada de hoje no bairro Jardim Três Marias, em Taboão da Serra. Ana Clara Soares de Oliveira foi encontrada já sem vida dentro de casa após ter sido atingida por disparos de arma de fogo. Matheus Isaac Cardoso Silva, de 22 anos, conhecido como Jacó, é o principal suspeito. Ele fugiu do local após os disparos. A polícia já identificou câmeras de segurança na região que devem ajudar a refazer os caminhos aí de Matheus nesse momento da fuga. De acordo com o boletim de ocorrência, o casal estava na casa de um amigo que tinha cedido o imóvel para os dois, quando então eles ficaram sozinhos no local, teriam começado uma discussão por um motivo ainda não esclarecido e o Matheus teria atirado contra a cabeça da jovem. A polícia agora está procurando, portanto, esse homem. Mais um caso de feminicídio. O celular da jovem foi apreendido para tentar auxiliar nas investigações que possam responder à dúvida o motivo desse crime e o motivo da discussão que eles tiveram. A arma do crime ainda não foi identificada. A mãe do homem que atirou teria ido à delegacia e afirmou à polícia que o filho tinha mandado uma mensagem pedindo ajuda e alegando que tinha atirado sem querer contra o rosto de Ana Clara. E a polícia procurando, então, portanto, por esse homem que cometeu esse feminicídio aqui em São Paulo.
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2: E meia, agora pelo horário de Brasília. Hoje, por conta do feriado, não temos a participação de Aiana Freitas, que normalmente neste horário, segunda-feira, traz os destaques do varejo do Brasil. Seguimos, portanto, com outras notícias desta segunda-feira, porque em Brasília há uma preparação para a votação da PEC que pode levar ao fim da escala 6x1. As últimas discussões acontecem ainda nesta semana. O governo pressiona Davi Alcolumbre para colocar em votação a medida antes do segundo turno, enquanto a oposição tenta frear a medida. Os detalhes com o Márcio Rocha, direto de Brasília.
3: O Senado deve realizar nesta semana as duas sessões de debates que faltam para cumprir o rito regimental da proposta de emenda à Constituição, que acaba com a escala 6x1. Na semana passada, o plenário da Casa realizou 3 das 5 reuniões necessárias e, se as expectativas forem confirmadas, o texto deve ser votado no primeiro turno, já na próxima quarta-feira. Nas primeiras sessões, o presidente do Senado, Davi Alcolumbre, autorizou que os parlamentares usassem o sistema semipresencial, ou seja, eles poderiam fazer os pronunciamentos pela internet. Por isso, as reuniões acabaram esvaziadas, mesmo que o plenário mostrasse a presença de 60 parlamentares. A líder do governo na casa, a senadora Tereza Leitão, não quis entregar a estratégia governista, mas diz que já tem as assinaturas suficientes para apresentar um requerimento de quebra de interstício. O regimento interno do Senado permite que o intervalo regimental entre as sessões de votação em primeiro e segundo turnos não seja cumprido, desde que 54 assinaturas individuais de parlamentares ou de líderes de partidos ou de blocos que representem esses senadores sejam apresentadas. Para o senador Paulo Paim, o assunto é discutido desde o século passado e que está na hora desse debate ser feito.
4: Esse debate não começou agora. Ele vem desde Getúlio Vargas, quando foi estabelecido, enfim, a jornada de 48 horas semanais. 1932. Que não tinha regulamentação nenhuma, aí era o trabalho escravo.
3: A oposição, que chama a votação em meio ao segundo turno de oportunista, defende o adiamento da análise para que a futura legislatura discuta o tema após as eleições. A advogada trabalhista Tatiele Bellarmino lembra que o esvaziamento da sessão é uma tática para atrasar a análise do texto, mas que em uma sessão de votação a situação é outra.
5: Na votação em plenário, a lógica é outra. A PEC precisa de 49 senadores, 3/5 em 2 turnos. O cálculo é sobre o total de membros, não sobre os presentes. Então, a ausência, a abstenção dentro da votação joga a favor de quem é contra. Esvaziar a votação seria muito mais eficaz do que esvaziar a discussão.
3: O texto determina a redução da jornada de trabalho de 6 para 5 dias por semana, além da diminuição da carga horária semanal de 44 para 40 horas, sem redução salarial.
2: Claro que a gente vai acompanhar ao longo dessa semana as discussões em Brasília sobre o fim da escala 6x1 e também a movimentação, né? Não só da oposição, como também de segmentos da economia que têm ponderado prejuízos por conta do fim. Do possível fim, né, da escala 6x1. Caso mudanças sejam realizadas no texto no Senado, o projeto precisa voltar para a Câmara dos Deputados. Vamos a Salvador agora, a gente conversa com o Roger Caroso, ele que tem informações para a gente sobre o primeiro ano da sanção do ECA Digital, o projeto que determinou várias regras aí para o uso das redes sociais para os menores de idade. Ainda há desafios para a gente ver de fato a implantação completa de todas as medidas por ali. E o Roger é quem tem os detalhes para a gente. Um ótimo dia para você, Roger.
6: Isso mesmo, Frumento. Muito bom dia. O Estatuto da Digital da Criança e do Adolescente está completando o primeiro ano de sanção com esse desafio de desenhar novas fronteiras para a segurança de menores no mundo digital. Sancionado em setembro do ano passado, o ECA Digital trouxe avanços na responsabilização das grandes empresas de tecnologia. Entre as mudanças mais profundas implementadas pela legislação está o fim da simples autodeclaração de maioridade. Agora, os aplicativos são obrigados a usar termos técnicos para verificar a real idade dos usuários. Para menores de 16 anos, as contas precisam estar vinculadas ao perfil dos pais. Então, aí, toda essa mudança nesse processo, que era comum das crianças chegarem ali, botar uma idade falsa e darem como maiores de idade, maiores de 16 anos. Até o momento, o canal de denúncias da ANPD, a Agência Nacional de Proteção de Dados, já recebeu cerca de 200 relatos de infrações. O ECA Digital também pôs limites aos sistemas de recompensa nos jogos eletrônicos. Já a fase pedagógica da implementação do ECA Digital está chegando ao fim e a partir de janeiro de 2027, o governo inicia uma fiscalização mais ampla com previsão de multas pesadas para as empresas que descumprirem essas normas. Seguimos acompanhando daqui e volto com você.
2: Obrigado, Roger Caruso, com as informações direto de Salvador, para a gente ficar de olho, portanto, a partir dessa fiscalização que será intensificada a partir de janeiro, que passa a valer a partir de janeiro, né, sobre o cumprimento ou não dessas novas regras do ECA Digital. E falando em proteção às crianças, hoje é dia delas aqui no Brasil e a gente, aqui na Band News FM, abriu os microfones para que as crianças contassem as suas notícias malucas.
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2: Tá aí, falamos no rádio a notícia maluca das crianças nesse dia 12 de outubro, dia das crianças aqui no Brasil. Trazendo só uma outra informação, a Confederação Nacional do Comércio divulgou a estimativa de movimentação na economia por conta da compra de presentes destinados às crianças. O comércio varejista está esperando uma movimentação de mais de 9 bilhões de reais nessa data especial, com a compra de presentes principalmente. A busca por brinquedos é disparada os produtos mais buscados aí por pais e responsáveis dos menores de idade. A CNC aponta que este ano deve ser o melhor ano da data desde 2014. Espaço aberto agora para as notícias da sua cidade e da sua região.
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2: Agora 11 horas e 40 minutos, vamos aos destaques aqui de São Paulo nesta segunda-feira, dia 12 de outubro. Começa amanhã pela Companhia de Engenharia de Tráfego, a CET, a fiscalização de patinetes elétricos, autopropelidos, que são aquelas bicicletas elétricas. A fiscalização será iniciada por agentes não só da CET, mas também com o apoio da Guarda Civil Metropolitana. A fiscalização vale para bicicletas, bicicletas elétricas, patinetes elétricos e outros equipamentos de mobilidade individual, conhecido como autopropelidos, ou seja, com motor próprio. As infrações serão vinculadas ao CPF do condutor, identificado pelo agente. Quem conduzir em calçada, onde a circulação não é permitida ou de forma agressiva, comete infração média, com multa de R$ 130,16, prevista no artigo 255 do Código Brasileiro de Trânsito. Segundo a CET, a fiscalização também vai seguir as demais leis aplicáveis a cada tipo de equipamento. Patinetes elétricos e demais autopropelidos estão proibidos em calçadas, em canteiros centrais compartilhados entre bicicletas e pedestres e nas outras vias para pedestres. Bicicletas elétricas devem usar esses espaços desde que com 6 km por hora. Nas ciclovias e ciclofaixas que não são compartilhadas com pedestres, o limite de velocidade é de 20 km por hora. Nas ciclofaixas instaladas em calçadas, onde o espaço é dividido com os pedestres, o limite também é de 6 km por hora. Em ruas sem ciclovia ou ciclofaixas, patinetes elétricos e outros autopropelidos conduzidos em pé só podem circular se o limite da via for de até 40 km por hora e devem andar a, no máximo, 20 km por hora. Para controlar a velocidade, a CET prevê instalar equipamentos específicos para bicicletas elétricas e autopropelidos que não registram a velocidade dos outros veículos. Segunda-feira, com movimentação diferente no transporte sobre trilhos em São Paulo, tem operação diferenciada por conta da modernização de linhas. Na linha 7 Rubi, por exemplo, os trens circulam em via singela, portanto única, entre a estação Botujuru e Campo Limpo Paulista, transferência necessária na estação Francisco Morato. Tem também alterações por conta de manutenção na linha 9 Esmeralda e na linha 11 Coral. Lembrando que a linha 17 Ouro, que liga o aeroporto de Congonhas, funciona neste feriado, mas com circulação diferenciada, entre 6 da manhã e 10 horas da noite. 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

0: Agora, 11 horas e 45 minutos, uma nova tecnologia permite que os órgãos usados em transplantes aguentem mais tempo fora do corpo. Uma máquina que pode ampliar a possibilidade de doação e o transporte com segurança dos órgãos a serem doados. Quem tem detalhes dessa história, que desse equipamento que começou a funcionar no Rio de Janeiro, é a Maria Eduarda Vieira.
1: A primeira unidade de saúde da rede privada na América Latina adquiriu um equipamento que amplia o tempo que um órgão pode ficar fora do corpo antes de um transplante fica no Rio de Janeiro. Segundo o Hospital São Lucas Copacabana, na Zona Sul, o objetivo do equipamento é aproveitar o maior número de órgãos e garantir a realização de mais procedimentos cirúrgicos em segurança, já que o tempo acaba sendo um inimigo em muitos casos. Depois de retirado do doador, um fígado, por exemplo, precisa ser transplantado em até 12 horas. No caso do pulmão, esse prazo cai para 6 horas. Já em transplantes de coração, o tempo é ainda mais reduzido, tendo como limite 4 horas. Com o uso da máquina de perfusão Liver Assist, o tempo que o órgão pode ficar fora do corpo e ser doado para outra pessoa é estendido para até 20 a 24 horas. A nova tecnologia é focada no transplante de fígado. Segundo o cirurgião do Hospital São Lucas Copacabana, Eduardo Fernandes, a máquina faz com que órgãos que anteriormente não poderiam ser utilizados sejam transplantados com segurança.
2: Tivemos também o pioneirismo de realizar transplantes utilizando máquinas de perfusão hepática, ou seja, são equipamentos modernos, são equipamentos importados que nós temos, que nós recuperamos os órgãos. Com isso, nós conseguimos transplantar órgãos que outrora não seriam utilizados. Essas tecnologias nos permitem reaproveitar os órgãos e melhorar a qualidade desses órgãos e implantar com segurança nos pacientes.
1: O Brasil fechou o ano de 2025 com 4.335 doadores efetivos de órgãos, a melhor marca já registrada no país. Segundo o Ministério da Saúde, foram mais de 31 mil transplantes no ano, sendo que cerca de 85% dos procedimentos foram financiados pelo SUS. O Sistema Nacional de Transplantes Brasileiro é referência mundial. O aposentado Cláudio César tem um problema renal crônico há 32 anos e já passou por 3 procedimentos. Ele relata a gratidão que sente às pessoas que doaram os órgãos.
3: Só tenho motivo de gratidão, principalmente à família do doador falecido, que foi quem me doou o órgão, né? Num momento de dor, de tristeza, a família consciente nesse ato de que uma doação pode salvar até 8 vidas. Eu me sinto lisonjeado, porque no momento de tristeza, de dor, a família ainda ter esse ato é muito bom, é muito gratificante.
1: Existem dois tipos de doadores. Em vida, uma pessoa só pode doar órgãos caso a saúde dela não seja prejudicada. De acordo com a lei, parentes até o quarto grau e cônjuges podem ser doadores. No caso de doações com pessoas que tiveram a morte encefálica confirmada, a ação precisa ser autorizada pela família.
4: Economia. 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

Bom, por conta do feriado aqui no Brasil, a gente não tem o funcionamento da Bolsa de Valores, por isso o mercado hoje, ó, tá fechado e não tem atualizações. Mas a gente está de olho no preço do petróleo, que é negociado no exterior. Isso porque, durante o fim de semana, o presidente americano Donald Trump anunciou um cessar-fogo energético entre Ucrânia e Rússia. Ambos os países dizem desconhecer esse acordo e os ataques da Rússia continuaram à Ucrânia. O preço do petróleo está em alta hoje, uma alta de mais de 2%. O barril do petróleo Brent, que é uma referência internacional, está cotado a $107, o que acaba pressionando a inflação global. Afinal de contas, muitas economias dependem do petróleo e dessa exportação, que acaba, portanto, atingindo vários países. No New York Times desse fim de semana também tinha uma reportagem falando sobre o Estreito de Hormuz, falando que Donald Trump alega que o Estreito de Hormuz está reaberto para o tráfego cargueiro, lembrando que por ali a gente tem a passagem de cerca de 20% do petróleo internacional, mas mesmo assim os preços continuam altos e o jornal trazia uma série de incertezas sobre os índices do petróleo, índices econômicos influenciados pela alta dos combustíveis no mundo. Alta que é tão grave que na semana passada o presidente americano anunciou a retirada de sanções contra a importação de petróleo e diesel da Rússia para tentar amenizar o preço do barril e do galão, principalmente de gasolina, né, e do diesel nos Estados Unidos. A alta no preço dos combustíveis por lá tem afetado a eleição americana, que na primeira semana ali de novembro tem a renovação completa do Congresso entre deputados e também uma renovação bastante expressiva no Senado dos Estados Unidos. Já na imprensa americana, dará como certa a perda de controle de pelo menos uma das casas do Congresso pelos republicanos, portanto os democratas devem retomar o controle da Câmara. No Senado, a disputa está um pouco mais acirrada. Caso isso aconteça, os próximos 2 anos do governo de Donald Trump devem ser bem dificultados pela ação do Congresso dos Estados Unidos e, claro, isso pode provocar percalços na economia internacional. E queria destacar também hoje a declaração do presidente da Microsoft, o Brad Smith, que afirmou que a inteligência artificial é menos regulada do que o leite vendido nos supermercados mundo afora. Ele defendeu em entrevista à BBC uma maior exigência de segurança para os agentes de inteligência artificial. Disse que as regras deveriam obrigar que as empresas avisassem as vítimas caso os sistemas sejam invadidos por um agente de IA que haja fora de controle. Ele também disse exigir que é necessário que um freio de emergência ocorra nesse ponto da regulamentação da inteligência artificial no mundo. Agora espaço aberto para as notícias da sua cidade e da sua região.

0: olho no trânsito aqui de São Paulo, nesta segunda-feira. Débora Mendonça, o que você conta pra gente? Bom dia.
1: Oi, Frumento, um ótimo dia a você e a todos. Feriado, cidade mais tranquila, mas não totalmente tranquila. Na manhã de hoje, tivemos menos movimento, agora já aparece ponto de lentidão na marginal do Tietê, com ocorrência sentido Castelo Branco, pouco depois da ponte da Vila Guilherme, ali na altura do shopping. A pista central e a local são melhores nesse trecho. A pista expressa tem quase 1 quilômetro de fila. Em rodovias também já começamos a perceber a movimentação de retorno à capital, com a Fernão Dias congestionada em Mairiporã e a rodovia Ayrton Senna também formando congestionamento agora em Jacareí. Trecho da rodovia Governador Carvalho Pinto, né? Ali ainda não é Ayrton Senna, com essa lentidão no trecho da Ayrton, por enquanto tudo tranquilo. E a Dutra, com trânsito apenas intenso em São José, ainda sem congestionamento. 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
0: É, a volta a São Paulo pelas estradas já começa a ficar mais intensa. A movimentação deve se intensificar agora ao longo da tarde de hoje. Claro que aqui na Band News FM você vai ficar sabendo dos melhores caminhos neste retorno à capital paulista.
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Voltamos aqui com destaques da cidade de São Paulo. Hoje está completando um mês do desabamento daquele prédio na Zona Leste de São Paulo. O casal dono da construtora responsável segue foragido. A polícia ainda procura por eles. Esse desabamento que aconteceu no bairro da Penha, o prédio deveria ter sido demolido para então ser construída uma nova edificação por lá. Acontece que, mesmo tendo sido atestado uma suposta demolição por um agente da Prefeitura de São Paulo, o imóvel não foi demolido, estava sobre frágeis estacas ali, e o prédio acabou tombando em cima de uma casa. Pelo menos 5 pessoas morreram na ocasião. A Prefeitura de São Paulo abriu um procedimento também para entender essa falha na fiscalização da construção por ali e determinou ainda um pente fino em outras construções, em outros imóveis que estão sendo erguidos por essa construtora aqui em São Paulo, e a polícia ainda procura pelos donos da construtora, que seguem desaparecidos.

0: nesta segunda-feira, BTS, para encerrar o Band News Station deste início de semana. E por que, que a gente está ouvindo os garotos sul-coreanos do BTS? Porque o grupo de K-pop foi indicado em 6 categorias do MAMA Awards, uma das maiores premiações do estilo musical. A cerimônia acontece em Osaka, no Japão, entre os dias 21 e 22 de novembro. Lembrando que o BTS está em uma turnê mundial após o retorno do grupo, depois de um hiato aí de cerca de 2 anos, e eles estão aqui na América Latina. As apresentações estão marcadas para o Brasil nos dias 28, 30 e 31 de outubro e acontecem aqui em São Paulo. Os 7 integrantes já fizeram shows na Colômbia e no Peru e ainda vão passar pelo Chile e pela Argentina antes de pisar em solo brasileiro. O líder do grupo, o Rap Monster, relatou que o grupo não tem conseguido descansar direito durante essa turnê na América Latina por causa da aglomeração das pessoas em frente aos hotéis que tem abrigado o BTS. Ele chegou até a pedir um pouco mais de privacidade nesse período aqui na América do Sul. Vai ser difícil, né? Com tanta comoção e com a alegria dos fãs. Então a gente se despede com o BTS. Amanhã tem mais Band News Station a partir das 11 horas da manhã.
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1: Pontualmente, meio-dia. Oi, oi, boa tarde para você que tá ligado com a gente pela Fest TV, pelo YouTube, aplicativos, redes sociais, você que quer seguir sintonizado na Band News FM, independentemente do horário eleitoral, independentemente de ser feriado também. Eu sou a Larissa Biscaia, já tô por aqui, sigo com você às 14h e te atualizo do que é notícia, novidade, do que é destaque nessa segundona, dia 12 de outubro de 2026. Muita gente de folga, muita gente descansando, mas nós estamos por aqui. Eu sigo por aqui? Humberto Ferretti, cadê? Tá de folga. Eduardo Oineg, cadê? De folga também. E aí, gente, a gente teve que recorrer. Teve que puxar uma pessoa que acorda às 3h30 da manhã todos os dias, mas que já é um velho conhecido do Band News no meio do dia. Fábio França, boa tarde.
2: Ah, Larissa Biscaia, boa tarde pra você, pra todo mundo ligado, sintonizado na Band News FM. Eu acho que eu conheço esse jornal,
1: conhece?
2: Hein?
1: Conhece? Será? Um pouquinho. Quanto tempo você ficou apresentando ele, assim, só por acaso?
2: Uns 4 anos.
1: É, acho
2: aí.
1: Que você conhece.
2: É, um pouquinho.
1: A gente teve que recorrer, gente, a gente teve que ir lá buscar.
2: Era o que tinha
1: o Fábio
2: pra hoje, né?
1: Não, tá ótimo, olha só, pessoa que conhece o jornal lá desde os primórdios. Acho que você foi o segundo apresentador do Band News no meio
2: acho
1: do dia, não
2: sim.
1: foi?
2: Acho que sim.
1: É, gente. É. Então, a gente teve que recorrer, mas não trouxe qualquer coisa também. Trouxe ele, trouxe o Fábio,
2: obrigado,
1: tá aqui.
2: Gente.
1: Para os ouvintes matarem as saudades.
2: Pode mandar mensagem, tô ligado no WhatsApp.
1: A gente tá ligado e o WhatsApp tá sempre aberto para você. É o nosso 11 999 59 200. E aquele esquema que você já sabe. Até meio-dia e 10, a gente fica nas plataformas digitais. Meio-dia e 10, a gente volta pro rádio em quase todo o Brasil. E meio-dia e 20, aí sim, a gente volta pro rádio também em Brasília e em Manaus, que tem segundo turno para o governo do estado, então acabam ficando com a propaganda eleitoral obrigatória até meio-dia e 20. Acho que é isso. Deixa eu te falar alguma coisa?
2: Recado
1: esqueci
2: dado,
1: algo?
2: Tá feito. Não,
1: esqueci
2: é isso
1: alguém?
2: Aí. Se esqueceu, a gente lembra ao longo do jornal. Vamos até às 14h, tem muito tempo.
1: Vamos em frente, então. Olha só, a gente começa de olho na capital federal, porque o ministro Alexandre de Moraes, do Supremo Tribunal Federal, autoriza a retomada das visitas do senador Flávio Bolsonaro ao pai, o ex-presidente Jair Bolsonaro, preso e condenado por crime de golpe de Estado. O ministro, no entanto, proibiu encontros com finalidade político-eleitoral e a divulgação de quaisquer manifestos ou declarações do ex-chefe do Executivo sobre as eleições, inclusive por intermédio de terceiros. A decisão foi assinada após se encerrar neste domingo o prazo de 90 dias das restrições impostas ao ex-presidente em razão do descumprimento de medidas cautelares no mês de julho.
2: Um relatório do TSE não encontra notícias falsas em um grupo criado por André Janones para reunir apoiadores de Lula. As informações agora com Márcio Rocha.
3: A equipe técnica do Tribunal Superior Eleitoral não encontrou publicações com informações falsas no canal Exército de Lula. Um relatório determinado pelo ministro Nunes Marques, presidente da corte, afirmou, no entanto, que existem riscos de disseminação em massa de mensagens às vésperas do segundo turno das eleições. O corregedor-geral da Justiça Eleitoral, ministro Ricardo Villas Boas, suspendeu a ordem do próprio Nunes Marques e reabilitou o funcionamento do canal de WhatsApp. A nova decisão é preliminar e deve ser discutida no plenário do TSE. Apesar da decisão de manter o funcionamento do canal, Cueva determinou que não será permitida a vinculação de conteúdos falsos que já foram analisados pelo TSE e, em caso de descumprimento, pode suspender novamente a página.
1: Estão afastados preventivamente os policiais militares envolvidos na morte de um jovem de 20 anos na região sul de São Paulo no último sábado. 4 PMs fizeram 45 disparos contra Gustavo Muniz de Santana. Segundo o boletim de ocorrência, os agentes confundiram o celular da vítima com uma arma de fogo. Os policiais foram acionados para atender uma ocorrência de tentativa de suicídio, mas atiraram contra o jovem. A Segurança Pública, pasta, Secretaria de Segurança Pública, informou que ainda foi aberto um inquérito policial militar para apurar a conduta dos envolvidos.
2: A Polícia Civil do Rio investiga a troca de tiros entre PMs por engano. Destaque do Vinícius Calisto.
4: Três dos cinco policiais militares que se feriram durante troca de tiros com colegas do BOP na Gardênia Azul, na zona sudoeste do Rio, já prestaram depoimento à Polícia Civil. O episódio terminou com a morte de um subtenente do Batalhão de Operações Especiais. Outros dois agentes seguem internados. A Corregedoria da PM já abriu uma sindicância para apurar o caso. De acordo com o comando do BOP, policiais da unidade realizavam uma abordagem a dois carros na rua Guilherme Moreira, na Freguesia, na madrugada desse domingo, quando policiais do batalhão de Jacarepaguá avistaram a movimentação. Ainda segundo a PM, por causa da baixa luminosidade no local, os policiais teriam confundido a abordagem com uma ação criminosa e efetuado disparos contra a equipe do BOP. No momento do tiroteio, o subtenente Glaucio Marcelo Fonseca da Silva, de 54 anos, foi atingido e não resistiu aos ferimentos.
1: Um levantamento aponta que mais de 50% das munições do crime organizado no Rio de Janeiro foram compradas por militares. Explica pra gente, João Boeri.
5: 52 a cada 100 munições apreendidas com o Comando Vermelho são compradas pelas Forças Armadas ou instituições de segurança pública. As informações são do Instituto Sou da Paz, que analisou mais de 31 mil cartuchos apreendidos vinculados à maior organização criminosa do estado do Rio, distribuídos em 29 processos criminais entre 2018 e 2025. Um dos casos analisados foi o da Operação Contenção, em outubro do ano passado, quando policiais realizaram ação nos complexos da Penha e do Alemão, na Zona Norte. Na ocasião, o Comando Vermelho trocou tiros por cerca de 14 horas contra PMs. O Instituto Sol da Paz também identificou que 41% das munições do Comando Vermelho apreendidas são de fabricação brasileira. A maioria das restantes são produzidas na Rússia e nos Estados Unidos.
2: Um homem debocha de três militares mortos após a queda de um avião da PM em Minas Gerais. É o destaque do Daniel Martins.
6: Um homem de 32 anos é preso após debochar da morte de três pilotos da Polícia Militar de Minas Gerais na queda de avião em Santana do Paraíso, no Vale do Aço, na última sexta-feira. O comentário foi feito em um post da corporação no Instagram. O homem publicou comentários nas redes sociais ironizando a morte dos militares e demonstrando satisfação com a tragédia. Após identificar a publicação, o homem foi localizado e ouvido em uma delegacia de Belo Horizonte. Foi lavrado um termo circunstanciado de ocorrência e ele foi liberado.
1: Uma criança morre no Paraná após ser atingida por uma trave de futebol. Fala Brenda Niewiorowski.
7: Uma menina de 3 anos morreu após ser atingida por uma trave de futebol nesse domingo em Ibaú, na região central do Paraná. De acordo com a Polícia Civil, a estrutura caiu sobre o abdômen da criança, que foi socorrida pelos pais e encaminhada a uma unidade de saúde, mas não resistiu. O acidente aconteceu durante uma festa de comemoração ao Dia das Crianças, em uma zona rural do município. E no último ano, foram registrados pelo menos outros dois acidentes envolvendo mortes de crianças com traves de futebol aqui no estado do Paraná.
2: Aeronaves da FAB reforçam o apoio para combater incêndios no Amazonas. Tawane Costa.
8: 8 das 11 aeronaves mobilizadas pelo governo federal já chegaram ao Amazonas e estão na linha de frente de combate aos incêndios florestais no estado. A informação é do Instituto Brasileiro do Meio Ambiente e dos Recursos Naturais Renováveis, o IBAMA. As aeronaves vão atuar no lançamento de água sobre áreas atingidas pelo fogo e no transporte de materiais e equipamentos para as equipes que trabalham na região. Também foram mobilizados 250 brigadistas que já atuam em campo em apoio às equipes coordenadas pelo IBAMA e demais órgãos federais. Outros 40 brigadistas estão em deslocamento para reforçar as operações.
1: As chuvas deixam cidades no Rio Grande do Sul em estado de atenção. Fala Vicente Medeiros.
9: O Rio Uruguai segue com 3 pontos acima da cota de inundação na fronteira oeste gaúcha. É o caso dos municípios de Passo São Borja, Itaqui e Uruguaiana. A situação considerada mais grave é de Uruguaiana, onde a água está 1 metro e 30 centímetros acima da cota de inundação, que é de 8 metros e meio. Já em Passo São Borja, a água havia baixado na última sexta-feira, mas voltou a subir no final de semana e, nesta segunda-feira, está quase 1 metro acima da cota de inundação, que é de 9 metros.
2: Uma brasileira é presa em Bali, na Indonésia, com 4 quilos de cocaína líquida escondido em frascos de cosméticos. A mulher, que não foi identificada, corre agora o risco de ser condenada à prisão perpétua. Autoridades disseram que a brasileira de 36 anos foi presa pela polícia pouco depois de desembarcar no país. Ao revistarem a bagagem, agentes da alfândega encontraram cocaína líquida diluída em 7 frascos de shampoo e outros produtos de higiene pessoal. Segundo a polícia, trata-se de uma das maiores apreensões de cocaína líquida já realizadas em Bali.
1: Agora meio-dia, 10 minutos, meio-dia e 10. Para você que tá chegando agora na programação da Band News FM, boa tarde para você que já tava ligado por aqui. Seguimos juntos aqui ao longo das próximas 2 horas, Band News no meio do dia. Ainda em escala de feriado, naquele ritmo, com elenco alternativo por aqui, mas com muita notícia e muita informação. Junto comigo, aliás, se você não sabe, eu sou a Larissa Viscaia, e junto comigo tá ele, Fábio França. Mais uma vez, boa tarde.
2: Ah, boa tarde, Larissa. Eu te apresentaria. Fique tranquilo.
1: Tá, então finge que eu não disse, vai.
2: Ai, boa tarde, Larissa Viscaia.
1: E
2: comigo,
1: aí, Fábio França.
2: Mais uma vez aqui no meio do dia. Vamos juntos, vamos nessa, gente.
1: Vamos com muita notícia, muita informação. E daqui a pouco a gente volta a reunir toda a Rede Band News, porque, lembrando, tem duas cidades, na verdade, 2 estados que têm segundo turno ainda, é o caso do Distrito Federal e também do Amazonas. E, portanto, eles vêm daqui a pouco. Vão chegar um pouquinho mais tarde aqui na nossa programação, mas chegam junto também. A gente vai girando o noticiário por aqui e vamos para o Rio de Janeiro, porque, olha só, a gente fala tanto de questões de saúde, transplante de órgãos, e tem uma nova tecnologia que promete prolongar o tempo que um órgão aguenta, digamos assim, fora do corpo, na hora de um transplante. Quando a gente fala de transplante de órgãos, tem várias questões, tem que ser compatível, processo tem que ser muito rápido também, entre você conectar a pessoa que está precisando dessa doação e o órgão do doador. Guilherme Faria vai explicar que tecnologia é essa. Fala, Gui, boa tarde para você.
10: Oi, Larissa, boa tarde a você também, ao Fábio, a todo mundo que nos acompanha. Afinal de contas, muitas vezes o tempo é também um dos inimigos nesse processo de transplante, né? Quantas vezes a gente já viu aquelas operações, até com uso de helicópteros, por exemplo, para conseguir transportar o órgão de um endereço para o outro para que a cirurgia pudesse ser feita, né? Essa tecnologia da qual a gente fala agora promete acabar com esse problema, ou ao menos ampliar o tempo para que esse transporte possa ser feito, quando a gente fala especificamente sobre a cirurgia de fígado. É uma máquina de perfusão comprada, né, adquirida por uma rede hospitalar privada aqui do Rio de Janeiro, que é a primeira rede privada da América Latina a adquirir esse tipo de equipamento, que amplia ali o tempo em que um órgão pode ficar fora do corpo antes que esse transplante seja realizado. O objetivo é justamente aproveitar o maior número de órgãos e garantir a realização de mais procedimentos cirúrgicos em segurança. E aí, quando a gente fala desses tempos, a gente tem alguns exemplos, né? Depois que o órgão é retirado do doador, o fígado, por exemplo, tem que ser transplantado em até 12 horas. Quando a gente fala de pulmão, esse tempo cai pela metade, são 6 horas. Se o transplante é de coração, são 4 horas ali como limite para que esse transplante seja realizado. Então, é de fato um desafio. Com o uso dessa máquina de perfusão, Libera Assist, o tempo que o órgão pode ficar fora do corpo e ser doado para outra pessoa é estendido para de 20 a 24 horas. Essa nova tecnologia sobre a qual a gente está falando é destinada exclusivamente para o transplante de fígado, mas é claro que há pesquisas também para ampliar esse tempo também quando a gente fala de outros órgãos, né? E a gente conversou com um cirurgião do Hospital São Lucas de Copacabana, na Zona Sul aqui do Rio de Janeiro, que é a rede que conseguiu, né, que adquiriu esse equipamento. Ele explicou que a máquina faz com que os órgãos que anteriormente não poderiam ser utilizados sejam transplantados com mais segurança. A gente tem inclusive a palavra desse médico, o Dr. Eduardo Fernandes, vamos ouvir.
11: Tivemos também o pioneirismo de realizar transplantes utilizando máquinas de perfusão hepática, ou seja, são equipamentos modernos, são equipamentos importados que nós temos, que nós recuperamos os órgãos. Com isso, nós conseguimos transplantar órgãos que outrora não seriam utilizados. Essas tecnologias nos permitem reaproveitar os órgãos e melhorar a qualidade desses órgãos e implantar com segurança nos pacientes.
10: Bom, pessoal, lembro que o Sistema Nacional de Transplantes do Brasil é referência mundial. No ano passado, 2025, foram 4.335 doadores efetivos de órgãos. Essa que é a melhor marca já registrada no país. De acordo com o Ministério da Saúde, foram mais de 31 mil transplantes realizados ao longo do ano, sendo que cerca de 85% dos procedimentos foram financiados pelo Sistema Único de Saúde. Esse ato de doar é importantíssimo e salva muitas vidas todos os anos aqui no Brasil, né? Volto com vocês.
1: Com certeza, Gui. Obrigada pelas informações, bom trabalho para você. E aí a gente toca em outro ponto, que é a importância da sua família saber que você deseja ser doador de órgãos, ter isso comunicado. Tem até algumas opções de você colocar no documento, na carteira de identidade, coisas assim. Eu não sei nem exatamente como se faz esse processo, mas é uma opção de você já ter ali identificado e comunicado para a família ou para autoridades médicas, colocar isso. Quem já recebeu um transplante de órgão ou conhece alguém que já recebeu, sabe a importância e sabe a agonia que é ficar esperando nessa fila até o órgão chegar, torcer para ser compatível. É um processo muito longo, muda a vida das pessoas, em alguns casos salva a vida das pessoas. E é muito importante que quem puder, quem quiser se colocar à disposição, deixe isso comunicado ainda em vida. Agora, meio-dia 16, a queda na produção de trigo no Brasil deve aumentar a dependência de importações e pressionar os preços dos produtos feitos com farinha. Caso dos pães, das massas também. Safra brasileira desse ano está estimada em 5 milhões e 700 mil toneladas, menor volume desde o ano de 2020. Em uma fábrica de farinha em Santos, litoral aqui de São Paulo, parte da matéria-prima chega da Argentina. A importação, aliás, já faz parte da rotina do setor, porque a produção nacional não é o suficiente para abastecer todo o mercado interno. Mas trazer o trigo de fora está cerca de 20% mais caro. Um dos fatores é a guerra entre a Rússia e a Ucrânia, dois importantes exportadores mundiais do grão. Como a oferta foi afetada no Mar Negro, compradores buscam fornecedores alternativos, o que aumenta a procura pelo trigo argentino e pressiona preços também. O diretor de suprimentos, Vitor Oliveira, explica como a mudança no mercado internacional afeta o custo da matéria-prima comprada pela indústria brasileira.
12: Se você não tem trigo para exportar do Mar Negro, o mundo, os importadores globais vão buscar trigo em alguma região. A Argentina, nosso vizinho, é um grande fornecedor do Brasil. Então ela teve o seu aumento impactado em função dessas demandas virem para outras origens.
1: A pressão externa se soma à redução da safra nacional. A produção deve cair 27% em relação ao ano passado, principalmente por causa da diminuição da área plantada no sul do país. Os efeitos do El Niño, que aumentaram o risco de perdas nas lavouras, também influenciaram as decisões dos produtores. Além do volume menor, parte do trigo colhido apresenta problemas de qualidade. Isso aumenta a necessidade de misturar grãos nacionais com o trigo importado para manter o padrão da farinha que é usada nessa fabricação, do pão que você compra na padaria, daquela massa e outros alimentos também. O gerente industrial Marcos Brito detalha a importância do trigo importado para garantir a qualidade da farinha produzida nesta safra e explica como o cenário pode afetar os custos da indústria.
13: Grande parte da safra brasileira hoje está, de certa forma, com algum comprometimento em relação à qualidade. O trigo argentino ou o trigo importado, seja ele de qualquer outra origem, é o que vai ajudar a manter a qualidade da farinha para essa safra 26-27.
1: O Brasil precisa de aproximadamente 14 milhões de toneladas de trigo para atender ao mercado interno. Com a produção nacional abaixo dessa necessidade e as importações mais caras, o setor prevê pressão sobre os preços da farinha no próximo ano, com possíveis reflexos para o consumidor. A avaliação de especialistas é que, com o planejamento e investimentos, o Brasil poderia alcançar a autossuficiência em trigo em 5 ou 6 anos, ou seja, não precisar importar para conseguir produzir. Até lá, a combinação entre uma safra nacional menor e o aumento dos custos de importação deve continuar pressionando a cadeia produtiva e pode chegar ao preço de alimentos presentes na mesa dos brasileiros. Agora, 12:19, em instantes, a gente volta a reunir toda a rede Band News.

0: Agora, 12:20.
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0: Meio-dia e 21 minutos, agora sim todo mundo chegou pra essa conversa, finalmente, né, Fábio França?
1: Enfim, estamos dando boa tarde pela terceira vez.
0: É a terceira vez que a gente...
1: Mas eu gosto de boa tarde.
0: Boa tarde, boa Fábio.
1: Boa tarde, somos pessoas educadas,
0: somos,
1: não é?
0: Somos muito educados, educadíssimos, inclusive.
1: Pela terceira vez, pra você que nos escuta desde o meio-dia. Pra você que nos escuta e nos acompanha, nos assiste, desde meio de 10 é a segunda. E pra você que tá chegando agora é a primeira vez, mas sinta-se cumprimentado o resto do dia também. Vamos nessa.
0: Muito bom. Pra quem não entendeu, spot eleitoral obrigatório, o famoso programa eleitoral obrigatório, cidades com cenários eleitorais diferentes, acompanhando umas até meio de 10, outras até meio de 20. E agora sim, a gente tá com a casa cheia, todo mundo por aqui, pra muita notícia, muita informação. Eu sei. Cadê Humberto Ferretti?
1: Chinelinho, né?
0: Tá lá, tranquilo, né? É. Quem mais tá faltando aqui? Eduardo Oineg, cadê?
1: É, chinelão, né? De altura.
0: Os dois estão de folga, gente. Mas voltam amanhã, daquele jeito que a gente já sabe. Quero até perguntar pro Humberto Ferretti. É. Porque hoje é dia de Nossa Senhora Aparecida.
1: Sim.
0: E o Ferretti é católico.
1: Sim.
0: Ano passado, ele participou... Eu não lembro se foi da corrida em Nossa Senhora Aparecida ou se foi a peregrinação. Ele já fez os dois, eu não sei qual foi ano passado.
1: Uhum.
0: Será que ele fez um dos dois esse ano ou será que tá descansando?
1: É, talvez não esteja tão no chinelinho
0: talvez
1: assim.
0: Talvez não
1: então,
0: esteja.
1: Hein?
0: É, espero que ele não tenha ido de chinelo até a Aparecida. Aí vai fazer um pouquinho de bolha no pé.
1: É melhor não. Aí não vem nem amanhã.
0: Mas é isso, gente. Dia de Nossa Senhora Aparecida, padroeira do Brasil, feriado nacional. Nós estamos por aqui no plantão da Band News FM também. E amanhã a gente descobre se o Ferretti foi a pé até Aparecida, se foi fazer uma corrida ou só ficou em casa mesmo, desfrutando da merecida folga. Mas a gente segue aqui de olho, claro, principalmente no cenário eleitoral. Daqui a pouco a gente vai trazer destaques direto de Brasília com isso. E a gente segue na atualização. Vamos olhar para Brasília antes de falar propriamente de eleições? Porque tem discussão importante acontecendo no Senado Federal. A escala da 6x1, o fim da escala 6x1, na verdade.
1: Sindicatos vão perder poder de negociação em caso de aprovação da PEC, que trata do fim da escala 6x1. A avaliação é do advogado trabalhista Gabriel Henrique Santoro. Ele explica quais os trechos da proposta que tiram justamente o poder dos sindicatos.
2: O legislador usa a palavra excepcionalmente. Então nós tiramos da regra geral, que é o sindicato poder negociar jornada, poder negociar descanso semanal remunerado. Então só de forma excepcional é que o sindicato poderá mexer nas questões de descanso semanal remunerado a partir de agora. E uma outra questão que está no parágrafo 3º do artigo 1º. Apenas a lei poderá dispor sobre hipóteses e condições de duração de trabalho de forma diferenciada, tal. Ou seja, não é mais o sindicato que vai poder negociar um DSR diferenciado.
1: A proposta de emenda à Constituição também estabelece que todos os capítulos que tratam de jornada de trabalho nas convenções coletivas vão perder eficácia. Com isso, os acordos fechados entre os sindicatos patronais e de empregados costurados por concessões mútuas devem ficar desequilibrados. Segundo o advogado trabalhista Gabriel Henrique Santoro, a retirada de apenas alguns trechos das convenções vai abrir brechas para questionamento no judiciário.
2: Da convenção coletiva, um único tópico, né, que é a jornada, e mantém os

0: não tem jeito, né, gente? Reta final, a caminho do segundo turno. A gente segue de olho nas agendas dos candidatos à presidência da República. O Flávio Bolsonaro, do PL, e o presidente Lula, do PT, participam de agendas hoje ligadas ao dia de Nossa Senhora Aparecida. A gente vai a Brasília, de onde fala o Afonso Marangoni, e traz mais informações pra gente. Fala, Afonso, boa tarde.
1: Sim, Larissa, boa tarde para você, para o Fábio, para todos que nos acompanham aqui no meio do dia. Falo do Palácio da Alvorada, residência oficial da Presidência da República. Foi aqui que o presidente Lula participou de uma missa na capela do Palácio em homenagem à Nossa Senhora Aparecida. Ele que estava acompanhado de várias crianças, porque também hoje, né, se celebra o Dia das Crianças. E aí depois ele foi à imprensa, ao encontro da imprensa, para uma declaração. Essa declaração foi de mais ou menos 20 minutos, respondeu inclusive algumas perguntas e entre os principais temas o presidente Lula disse que está confiante na aprovação da PEC que põe fim à escala de trabalho 6x1 antes do segundo turno e fez de novo aquele desafio para que o Flávio Bolsonaro e a bancada do PL se posicionem se vão apoiar ou não esta mudança na Constituição. E de fato essa sessão está marcada, né, pelo menos para votação em primeiro turno na próxima quarta-feira, decisão do presidente do Senado, Davi Alcolumbre. Lula também disse estar esperançoso com a aprovação da PEC da Segurança Pública e que em seguida, quando a PEC for então promulgada, ele já vai criar o Ministério Específico para a Segurança Pública. O presidente da República também foi perguntado sobre aquela polêmica, né, envolvendo o Exército do Lula, que é um grupo de WhatsApp criado pelo deputado federal André Janones para postagens em apoio ao candidato à reeleição, e isso foi parar no TSE. Num primeiro momento, o ministro Nunes Marques deu razão à campanha de Flávio e determinou a retirada deste Exército de Lula das redes sociais, e depois veio o Corregedor-Geral da Justiça Eleitoral, Cueva, e ele falou que não, que ali não, era uma medida que desproporcional, que não pode ter fake news dentro desse grupo, mas que o grupo em si pode existir. É algo que está pendente de análise, o TSE ainda vai se debruçar o plenário para ver se vai poder ou não ter este grupo de WhatsApp. Mas aí Lula, então, questionado sobre isso, brincou, né, com a situação, disse que não estava sabendo em detalhes a decisão da Justiça Eleitoral, mas o que se espera de um presidente de TSE é que não penda para nenhum lado e nem para outro, que seja equidistante desse processo, e aí fez críticas que ele entende que o TSE está pesando mais a mão contra ele, né, de acordo com a avaliação que ele tem subjetiva dos episódios recentes, né? Então, o presidente Lula dizendo que vai criar o exército, mas não só a marinha e a aeronáutica de apoio a ele, brincando com o nome, claro, do grupo, e dizendo que não tem nada de errado nisso, que ele espera, né, que seja apontado qual a regularidade de se mobilizar pessoas pela internet, que é uma forma barata de fazer campanha, que isso acontece. Então, é isso que o presidente Lula falou nessa declaração à imprensa, já até deixou agora há pouco o Palácio da Alvorada para o QG de campanha, onde ele deve também continuar se reunindo por lá. Agora vamos falar sobre Flávio Bolsonaro, o candidato à presidência da República pelo PL, também está aqui em Brasília, na capital federal. Ele está falando agora ou vai falar nos próximos minutos em frente à Catedral Metropolitana Nossa Senhora Aparecida. Nossa Senhora não é padroeira só do Brasil, viu, gente? É padroeira de Brasília. E ele participou de uma missa agora às 11 horas da manhã. É uma missa, né, que foi celebrada apenas para a organização de um evento que vai acontecer mais tarde, porque 5 horas da tarde está prevista uma missa campal na Esplanada dos Ministérios. Não sei se o tempo vai permitir, porque como vocês podem ver, está armando muita chuva aqui em Brasília, mas aí fez uma missa pequena, restrita, para quem está organizando o evento e também, né, para, enfim, se consagrar à hóstia, etc. Então foi neste evento menor que o Flávio Bolsonaro decidiu participar, inclusive está acompanhando por lá pelo candidato à vice-presidência da República, Alfredo Gaspar. Então, Flávio Bolsonaro ainda não se manifestou hoje, não tem falas deles por enquanto, mas certamente vai ser perguntado sobre esses assuntos mais atualizados. O que ele fez ontem de agenda foi também se reunir com representantes políticos de cidades da região metropolitana.

0: metropolitana de São Paulo, região metropolitana que tem, né, tido, dado muitos votos a Flávio Bolsonaro, e aí essa articulação é para que ele consiga ampliar a margem, né, favorável a ele nestas cidades. O encontro foi organizado pelo prefeito da capital paulista, Ricardo Nunes, e contou com a presença do governador de São Paulo, Tarcísio de Freitas, que tem dito e atuado como uma espécie de soldado, né, de Flávio Bolsonaro neste segundo turno das eleições. Então, ele também está fazendo essa homenagem aqui à Nossa Senhora Aparecida, participando desta missa, e a expectativa é que ele fale logo mais com a imprensa. A gente vai estar de olho e trazendo as atualizações das duas campanhas que, mais uma vez, né, Larissa e Fábio, têm focado aqui no Distrito Federal. Não é tão comum, mas neste segundo turno eles têm ficado muito aqui em Brasília. Os QGs centrais das campanhas são por aqui, e aí da capital federal eles têm ido a outros estados em busca de votos, mas muitas vezes até na mesma noite já retornam a Brasília para seguir com essas articulações. Então, qualquer novidade eu chamo vocês que nos acompanham aqui no meio do dia.
1: Combinado, Marangoni, foge da chuva, hein? Que realmente o Afonso falou: olha, para quem consegue perceber, o vento vai batendo, a gente vê o tempo fechado, as árvores se mexendo ali ao fundo. Valeu, Marangoni, espaço aberto para você, qualquer atualização.
0: Até, um abraço.
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0: Agora, meio-dia, 34 minutos. Fábio, você tem crianças na sua família, sobrinhos,
1: tenho
0: afilhados?
1: Sobrinhos,
0: tem sobrinhos? É. E eles vão ganhar presente da criança?
1: Acho que sim.
0: Acha que sim?
1: Meu?
0: É, essa meu pergunta, não. Fábio.
1: Ai,
0: ih,
1: ai,
0: ficaram
1: ai.
0: Sem o presente,
1: não, mas é que
0: tio Fábio.
1: Presente ao longo do ano, né?
0: Entendi. Você se faz presente sim, também, aquela história,
1: deixar
0: né?
1: Essa data especialmente pros pais.
0: Pros pais, né? Claro. Faz sentido, faz todo sentido.
1: Né?
0: Mas olha só, tô te perguntando isso porque as intenções de compra caíram nesse dia das crianças aqui em São Paulo.
1: Um grande exemplo.
0: Um grande exemplo. A minha desculpa é que as crianças da minha família estão muito longe, entendeu?
1: Então,
0: ah, daí
1: tá
0: quando encontrar, aí troca um presente, uma coisa assim.
1: Certo.
0: Mas a pesquisa foi feita pela Associação Comercial aqui de São Paulo. No ano passado, 39,7% dos paulistas pretendiam presentear agora no 12 de outubro. E nesse ano, o total caiu para 38,6%. O pessoal está preferindo comprar online, 53% das famílias do estado preferem essa modalidade, às vezes é um pouquinho mais prático, não precisa ir até a loja, consegue resolver pelo celular, mas as lojas físicas não ficam tão atrás assim, não. 43% pretendem ir até as lojas físicas nas grandes redes de varejo, acho que já foram, imagino eu, fora a turma que deixou para a última hora, sempre tem. Para resolver o presente de Dia das Crianças, pesquisa da Associação Comercial aqui do Estado de São Paulo.
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0: Meio-dia, 37 minutos. Quero saber do trânsito. Será que tá tranquilo? Aqui em São Paulo, você de repente pegou algum enrosco no seu caminho? Fim da tarde, quero ver como é que vão estar as estradas. Mas vamos perguntar para quem entende. Fala, Débora Mendonça. Boa tarde.
4: Oi, Larissa e Fábio, ótima tarde a vocês, mais uma vez a todos. Trânsito pesado no retorno do feriado à capital. O sistema Anchieta Imigrantes está em operação subida, mas as primeiras dificuldades já se observam ainda no litoral. A Cônego Domênico Rangoni, na saída da praia até o encontro com a Rio Santos, tem lentidão no sentido de Cubatão, que é o sentido Anchieta, mais 1 quilômetro ali na junção, e o trecho que vem entre a Anchieta e Imigrantes já é a Padre Manuel da Nóbrega, congestionada também ali da Anchieta até a Imigrantes. Quem utiliza a Padre Manuel no sentido da Rodovia dos Imigrantes, saindo da Praia Grande agora, vai encontrar aproximadamente 4 quilômetros ruins também até o pedágio. Já a Rodovia dos Imigrantes congestiona desde a Praia Grande, então é desde a Expressa Sul, à altura da Vila Guilhermina, já vai o tráfego direto subindo a Serra da Imigrantes até próxima à interligação de Planalto. A Rodovia Anchieta, por enquanto, é a alternativa melhor, com o trânsito mais carregado entre a Cônego e a interligação de Planalto. 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
0: E eu te convido a participar, se tiver informação do trânsito por aí, você que tá na estrada, viu algo de diferente no seu caminho, manda mensagem para cá, o WhatsApp tá aberto para você, é o 11 999 592 100.
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6: O Palmeiras venceu o Corinthians por 4-1 ontem na sua arena, jogando mais futebol, e o placar, ainda que elástico, foi muito pouco do que foi o jogo. Mesmo com a vitória, o Verdão não chegou na liderança do Brasileirão, porque o Flamengo também venceu o Fluminense ontem no Maracanã por 1-0 e continua na liderança com 64 pontos e tem um ponto a mais que o Palmeiras. O jogo de ontem valeu para criar uma sinergia entre time e torcedor nesta reta final da temporada, onde o clube disputa 3 títulos. Libertadores, Copa do Brasil e Brasileirão. Palmeiras tem pela frente as semifinais da Libertadores contra o Fluminense e a Copa do Brasil contra o Vasco. Palmeiras nessa temporada não perdeu nenhum clássico para os rivais. Foram 11 jogos disputados com 8 vitórias e 3 empates. Até o final do Campeonato Brasileiro, Palmeiras terá 4 jogos na sua arena e 4 jogos fora de casa. Palmeiras volta a jogar quarta-feira contra o Fluminense no Maracanã, às 21h30, pelo jogo de ida da semifinal da Libertadores. O jogo de volta será dia 21 deste mês na Arena do Palmeiras. Dito tudo isso, eu diria, eu quero é mais.
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0: sabe que passando a eleição, a gente começa a falar de Natal. Você gosta dessa?
1: Gosto dessa versão especial.
0: E aí parece uma coisa aleatória, né? Falar de Natal em meados de outubro, eleição acontecendo. Mas a gente fala sobre isso justamente no horário da Juliana Rosa, que também tá de folga, porque cresce a expectativa do setor financeiro, gente, do mercado, do consumo, de tudo mais, com o Natal. E aí o Juliano Couto tá na linha com a gente para trazer mais informações. Juliano, é o quê? A venda de presentes? É a venda de decoração de Natal? Que expectativa toda é essa? Boa tarde.
2: Olá, Larissa, boa tarde para você também, para o Fábio. Exatamente isso. Já começou, então, aqui a expectativa para o Natal. A previsão que a gente tem é de cerca de 800 milhões de reais que devem ser gerados na economia aqui de Curitiba. É uma projeção que a própria prefeitura aqui de Curitiba está fazendo. E a expectativa é receber, então, nesse Natal, cerca de 3 milhões de pessoas, cerca de 515 mil turistas aqui na cidade. Claro que tudo isso vai movimentar o comércio, o turismo, a gastronomia, a rede hoteleira também. E claro, restaurantes, lojas acabam ficando muito mais movimentados por conta, então, dessa grande aglomeração positiva de pessoas que estarão aqui em Curitiba. E como todos os anos, o Natal tem crescido bastante. Curitiba, que é conhecida por ter muitos parques, e esses parques acabam oferecendo uma grande programação para toda a família, para todos os visitantes, e o que é melhor é que essa programação geralmente é gratuita, e isso movimenta todo o comércio local aqui de Curitiba. Esse ano, por exemplo, são cerca de 150 atrações natalinas. No ano passado tivemos aqui pela primeira vez inédito no Brasil o Natal, que trouxe personagens da Disney. Isso movimentou muito aqui a economia. E a decoração já começa, então, aos poucos, a tomar conta de Curitiba. E essa decoração vai até o ano que vem, até o dia 6 de janeiro de 2027. Um Natal um pouco mais prolongado. E já está fazendo parte, então, do calendário nacional, esse grande evento que acontece aqui em Curitiba e que acaba movimentando a economia local. Volto aí com vocês.
0: Muito bem, o Juliano Couto falava sobre a programação de Curitiba e vou pedir para o Juliano ficar na linha um pouquinho, porque o pessoal aqui na redação falou que eu estava sendo muito parcial. Ah, só porque é de Curitiba e tudo mais. É, gente, mas o Natal de Curitiba é um clássico, inclusive. A cidade faz uns anos que está investindo justamente para ter esse Natal que atrai pessoas do Brasil inteiro, quer competir com o Natal de Gramado no Rio Grande do Sul, isso é uma verdade, faz várias atrações. Deixa eu aproveitar, Juliano, já saiu programação de Natal por aí? A prefeitura já está olhando para isso? Tem algum spoiler para a gente?
2: Lari, a programação oficial ainda não saiu, mas assim como teve no ano passado, que reuniu grandes personagens da Disney, e ali o Parque Barigui, que você bem conhece, se transformou num pedacinho da Disney, esse ano não vai ser diferente. E aí, para concorrer com o Natal de Gramado, como você bem falou, as atrações desse ano, está numa grande expectativa. Todo mundo quer saber, de fato, o que vai ter de novidade para tentar superar o que a gente teve ano passado, onde a gente nem conseguia andar pela cidade com tanta gente visitando Curitiba. A expectativa é grande e qualquer novidade a gente vai informar vocês, com certeza.
0: Valeu, Juliano, pelas informações. A gente fica esperando, então, o anúncio da programação do Natal de Curitiba, que, olha, modéstia à parte, é muito legal. É muito completa a programação, tem muita atração gratuita também. Uhum. E as apresentações, consegue ver balé no meio da rua, o Palácio Avenida, que é um clássico também. Me deu uma leve saudade de casa falando isso tudo, viu, Fábio?
3: Você
0: não
3: tá
0: vou mentir.
3: Você tá de folga no Natal ou não?
0: Não sei ainda.
3: É,
0: tô esperando a escala.
3: É.
0: Espero estar de folga no Natal, quero conferir. Aí mando vídeos do Natal de Curitiba
3: por favor,
0: e tudo mais.
3: Faça sua propaganda.

0: Meio-dia e 48, a gente continua a falar de economia, porque em meio aos conflitos no Oriente Médio e a consequente restrição de oferta, o preço do barril do petróleo, tipo Brent, referência internacional inclusive, volta a superar a marca de $100. Para conter a alta nas bombas de combustíveis, o governo brasileiro anunciou novas medidas emergenciais no valor de 7,5 bilhões de reais, como a isenção total dos tributos federais sobre a gasolina. Na análise do economista Gessner Oliveira, professor da Fundação Getúlio Vargas, a medida não é uma forma adequada de manter os preços sob controle.
1: Precisa ter uma política previsível e de médio prazo. O conflito no Oriente Médio já se prolonga, não é algo... No início do conflito você poderia dizer, bom, vamos tomar uma medida emergencial, etc. Mas já se prolonga, você pode ter medidas de caráter mais médio prazo, por exemplo, com uma regra clara de que elevações de preço, em que momento você tem a utilização de um fundo de estabilidade.
0: Pois é, para o especialista, a medida do governo federal exige um crédito extraordinário que impacta negativamente as contas públicas. Aqui no WhatsApp, no 11-999-592-100, 11-999-592-100, nosso ouvinte manda mensagem para cá. DDD 41, deixa eu achar o nome dele, é o Matheus. Ele diz o seguinte: o Natal de Curitiba é o melhor, sim. Ele complementa: somos parciais e bairristas, sim. Então
2: tá
0: assim,
2: errado.
0: Dá pra acreditar. Ou as duas afirmações,
2: sim,
0: são verdadeiras.
2: É, sim, mas olha só, a gente arrumou confusão, hein? Porque o nosso ouvinte, o Luciano, fala de Lauro de Freitas na Bahia.
0: Pertinho,
2: e ele
0: de
2: falou,
0: Salvador.
2: Ó, isso aí, forçação de barra.
0: É.
2: O melhor Natal é em Salvador, no Pelourinho.
0: Olá.
2: Com Olodum na rua.
0: Tá vendo?
2: E timbalada.
0: Olha lá, quer coisa melhor?
2: Timbalada é muito legal, mas timbalada de Natal?
0: É, também não sabia que tinha.
2: Pois é, agora eu realmente estou curiosa.
0: Pois é.
2: Estou genuinamente curiosa, mas é, né, gente? Várias opções de Natal. Tem ouvinte aqui no WhatsApp também levantando uma polêmica boa. Quando começa a venda de panetones e daí vem panetone ou chocotone?
0: Essa discussão sempre é boa, né? Panetone, chocotone. Agora tem panetone de tudo quanto é jeito, né? De
2: tem,
0: doce de
2: recheado.
0: Leite, banoffee.
2: Ai, eu adoro chocotone, vou falar a verdade. O Eduardo Enegue é um crítico ferrinho do chocotone. Ele é contra, ele fala que isso é um absurdo. Tem que ter só panetone, mas chocotone, gente... É bom demais.
0: Eu gostei dessa invenção nova de recheio de doce de leite.
2: Ai,
0: eu
2: é
0: amo
2: muito
0: doce
2: gostoso.
0: De leite.
2: É muito
0: doce
2: bom.
0: De leite é meu doce predileto. Então,
2: olha só.
0: É. Então, tudo que tem doce de leite, eu gosto normalmente. E eu curti. Tem umas marcas fazendo aí. Tem uns bons, viu?
2: Olha só.
0: Bons.
2: Pronto, agora eu tô com vontade de comer chocotone. Oh. Dia 12 de outubro, 12:51.
0: Oh, aliás, por falar em horário e Eduardo Oineg,
2: O
0: nosso ouvinte Leandro diz o seguinte... Hoje vai virar no horário certinho, hein? Dando risada.
2: Será
0: que ele quis dizer que o Inácio fala muito?
2: Não, você que tá dizendo.
0: Não, eu não.
2: Não sou eu. É você que está dizendo.
0: Na minha época, ele dava umas escorregadas.
2: É, às vezes não é o ideal, mas acontece bastante. Mas você sabe que esse ouvinte, o Leandro, ele é nosso fiscal do horário, no melhor dos sentidos. Porque toda sexta-feira, ele manda pro nosso WhatsApp um histórico. Segunda, Larissa virou tal hora. Terça, Ferrete virou. Como a gente se reveza aqui na mesa de som... Ele sempre manda certinho, fiscalizando qual que foi o horário certo.
0: Será que hoje vai dar, Leandro?
2: Vamos tentar.
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0: Meio-dia, 54 minutos, informação importante, hein? Hoje, que é segunda-feira de feriado, mesmo para quem tá trabalhando como a gente, rodízio de veículos suspenso, gente. A gente tem informação da CT, faixas exclusivas de ônibus também estão liberadas para outros veículos durante o feriado. Para você que vai parar em alguma vaga que é Zona Azul, o famoso rotativo pago, depende, tem que olhar a placa, cada lugar tem sua regra, em algumas a restrição vale para o feriado, em outras não. Alguns dos lugares em funcionamento, ali perto do Parque Ibirapuera, Parque das Bicicletas, Museu do Ipiranga, ciclofaixas de lazer também estão ativas, estão funcionando. E as restrições voltam a funcionar normalmente a partir de amanhã. Ou seja, a partir de amanhã tem rodízio, não vai levar multa. Hoje ainda está liberado.
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0: Meio-dia 57, gente, a Justiça de São Paulo converteu em preventiva a prisão em flagrante de Daniel Santana de Jesus, conhecido como DJ Dani Brasil, iniciado após atropelar e matar o morador de rua Carlos Alberto Minotti, de 57 anos. Foi sexta-feira de manhã. Isso aconteceu em Santo Amaro, na zona sul da capital, portanto, preso preventivamente agora. A decisão foi tomada após a audiência de custódia realizada no sábado de manhã e com isso ele permanecerá preso enquanto o caso é investigado. O DJ fugiu de uma abordagem policial após ser flagrado na contramão, atropelou a vítima e a arrastou por cerca de 400 metros até entrar com o carro em um clube de Santo Amaro, onde foi preso dentro de uma piscina, enquanto tentava continuar fugindo. Ele entrou no clube, pulou na piscina.
1: A imagem é sensacional, porque ele pula o muro do acesso à piscina, pula na piscina, só que assim, a piscina tem fim, né?
0: Claro.
1: E o policial vem na maior calma, porque assim, ele vai fugir pra onde essa altura do campeonato? O policial vai andando pela beirada da piscina na maior calma.
0: Bora, ele vai
1: sair. Tá uma hora que ele falou, você tem que sair, não tem o que fazer. Assim, seria cômico se não fosse trágico.
0: Exatamente.
1: Porque é uma situação assim muito inusitada.
0: Pois é, foi preso em flagrante, óbvio, né? Depois do que aconteceu. E agora essa prisão convertida em preventiva. O teste do bafômetro deu positivo. A defesa do DJ afirma que ele havia consumido bebida alcoólica e tomado Zolpidem. E teria entrado em surto, de acordo com os advogados.
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1: Uma hora da tarde, Fábio França.
0: Tá vendo?
1: Foi
0: olha
1: só
0: aí.
1: Você chegar aqui, ó, colocou ordem na casa.
0: Conseguimos.
1: Fábio.
0: Conseguimos.
1: Duvidaram da gente, duvidaram de
0: sempre,
1: mim.
0: Sempre duvidam.
1: Mas deu certo, e os ouvintes
0: não
1: realmente
0: eles,
1: começaram a escrever pra cá. O Valdir, ele que é motorista, tá sempre com a gente. Oi, oi, boa tarde, tô só acompanhando pra ver se vai virar na hora certa. Leandro, mais cedo, também tava falando disso. O Leandro vai chegando perto de uma hora, ele manda emoji de ampulheta pra cá. Uhum. Pra dizer que o tempo tá passando.
0: Ele vai fazendo pressão, né?
1: É, olha só. O nosso ouvinte, o Arione, ele que fala aqui do estado de São Paulo. Fábio, ontem a Larissa virou no horário britânico, meio-dia em ponto. Fábio sabe, gente, porque depois que eu saí do ar, quem assumiu foi o Fábio.
0: Exato.
1: Eu não tinha opção de não entregar no horário, né, Fábio? Eu tava ali. Não tinha chance de atrasar, porque tinha transmissão do esporte pra vir depois.
0: É verdade. Tava aqui só observando.
1: Tava aqui só na fiscalização, né?
0: Claro, esperando.
1: Acontece, gente, o Fábio falou muito bem. Ele ficou 4 anos apresentando o Band News no meio do dia.
0: Aí
1: ano passado, quando eu comecei a apresentar, o Fábio teve que me treinar.
0: Treinar é a minha palavra. Tava aqui, né?
1: Foi acompanhando, né? Foi ali.
0: Acompanhei.
1: Tirou a rodinha da bicicleta, foi ali olhando. Vai dar tudo certo, vai fazer. Aí é isso, né, gente? Não podia fazer essa pataquada do dia que o Fábio tá aqui virar 1h18, 18, uma 19.
0: Eu ia falar, onde foi que eu errei?
1: O que você não aprendeu direito? Mas estamos aí, né, Fábio? Deu certo hoje.
0: Deu certo, vamos nessa. Gente, tô de olho no WhatsApp, Larissa também, 11999-592-100. Podem mandar 1 e 2 com a atualização dos principais destaques do dia. Vamos nessa. Presidente do Tribunal Superior Eleitoral, Cássio Nunes Marques, marca uma reunião para essa semana com as equipes jurídicas das campanhas do presidente Lula e do senador Flávio Bolsonaro. O encontro ocorre após uma série de decisões do TSE, algumas conflitantes, dadas a pedido dos advogados dos presidenciáveis. Desde o fim do primeiro turno, mais de 80 processos envolvendo Lula e Flávio chegaram ao Tribunal Superior Eleitoral. A nova frente de embate envolve o canal Exército do Lula, criado pelo deputado federal André Janones no WhatsApp. A campanha de Flávio questionou no TSE, em diferentes frentes, o grupo e os conteúdos nele disseminados.
1: O Senado volta a discutir nesta semana o projeto que pretende acabar com a escala de trabalho no regime 6x1, informações que chegam com o Márcio Rocha.
5: O presidente do Senado, Davi Alcolumbre, marcou para a próxima quarta-feira a votação em primeiro turno da proposta de emenda à Constituição que põe fim à jornada de trabalho 6x1. Antes de ir a voto, a matéria precisa passar por mais duas sessões de discussão agendadas para terça e quarta-feira. Em nota divulgada na noite de sexta-feira, Davi reforçou o compromisso de colocar a proposta em votação com responsabilidade, diálogo e respeito ao rito regimental. No comunicado, ele disse que cabe a cada senador e a cada senadora decidir com liberdade, consciência e convicção.
0: Um homem é preso em Minas Gerais após agredir toda a família durante a festa do filho. Tayane Ribeiro.
6: Um homem de 51 anos é preso, suspeito de agredir e ameaçar a esposa, a filha e o sobrinho durante uma confraternização em Betim, na região metropolitana de Belo Horizonte. O caso aconteceu ontem à noite, quando a família estava reunida para comemorar o aniversário do filho mais novo do suspeito. O homem teria agredido o sobrinho com socos e chutes. Ao tentar interromper as agressões, a esposa e a filha foram atacadas. Ainda de acordo com o boletim de ocorrência, o suspeito pegou uma faca e tentou golpear os familiares. Após o acionamento da polícia, ele afirmou que tinha uma arma de fogo e ameaçou matar as vítimas. Ele foi detido e a arma apreendida.
1: A justiça concede liberdade provisória à mãe do menino de 3 anos que morreu após agressões no Rio Grande do Sul. Quem conta é o Vicente Medeiros.
7: Maiana Angelina Rogers, mãe do menino Oliver, de 3 anos, morto pelo próprio pai em Viamão, deixou a penitenciária feminina de Guaíba. Solta mediante medidas cautelares, ela terá de usar tornozeleira eletrônica e está proibida de se aproximar ou manter contato com os 4 filhos. Maiana responde por tortura por omissão. O pai da criança segue preso, acusado de homicídio qualificado e tortura.
0: O Santuário Nacional de Aparecida, no interior de São Paulo, tem uma programação especial ao longo de todo o dia. O local fica aberto 24 horas durante o período da festa da padroeira. O estacionamento e a visita para ver a imagem de Nossa Senhora também funcionam ininterruptamente, 24 horas, até às 10 da noite de hoje.
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1: E hoje tem complemento da rodada do Campeonato Brasileiro. Lívia Camilo está aqui com a gente, vai trazer todas as informações. Fala, Lívia, boa tarde.
8: Muito boa tarde. Boa tarde para todo mundo que nos acompanha aqui na Band News. Pois é, hoje, feriadão, né? Tem rodada, complemento da 30ª rodada do Campeonato Brasileiro. Às 16 horas, né? Às 4 da tarde em Curitiba. O Curitiba, décimo colocado com 38 pontos, recebe o Botafogo, 13º com 35. Os dois times chegam às duas rodadas seguidas, então assim, um momento de duas derrotas consecutivas, e se vencer, o Curitiba sobe para nono e passa o São Paulo, Fábio. Então a gente tem aí situação bem delicada para a equipe tricolor paulista. É. Às 7h30 em Chapecó, aí tem a lanterninha chapecoense com 18 pontos, encara o Atlético Paranaense quarto colocado com 50 e o Furacão venceu só uma das últimas 5 partidas, então também vem com uma necessidade de vitória. Às 9 da noite, em Bragança Paulista, o Bragantino, que é o 11º, vai receber o Cruzeiro, 6º colocado. E aí, também, a gente também tem as notícias, né, dessa rodada e o que aconteceu durante o fim de semana. E aí, destaque, obviamente, para o derby. Palmeiras goleou o Corinthians por 4-1, uma partida muito consistente da equipe palmeirense, que agora também vai ter, né, aí pela frente, Libertadores, né? Então é uma semana cheia de rodada para o Corinthians, nem tanto, né? O Corinthians agora só tem o Campeonato Brasileiro. A novidade da parte do Timão é que tem aí pela frente a chegada de Clarence Seedorf, o técnico, que chega na quarta de manhã e vai comandar já o primeiro treino.
0: Já quarta-feira comanda, então, rapaziada.
8: Comanda
0: então
8: o primeiro treino às 1 da tarde e depois da coletiva de imprensa. Então já vai falar em nome do Timão.
0: Muito bem. A Lívia falou a respeito de Libertadores. O Palmeiras que venceu enfrenta o Fluminense, que perdeu para o Flamengo. Aliás, o fim de semana só não foi melhor para o Palmeiras, né? Depois de golear o Corinthians por 4-1, porque o Flamengo também venceu, bateu o Fluminense no Clássico no Rio de Janeiro e manteve a liderança do campeonato.
8: Manteve, valeu, a liderança.
0: Obrigado.

Agora, 1h08, a gente traz mais destaques do noticiário internacional para entender um pouco o que está acontecendo na Europa ao longo do fim de semana, ao longo do feriado também. Por quê? Só cresce a tensão entre o presidente da Rússia, o presidente da Ucrânia, o Volodymyr Zelensky, e aí sim o presidente dos Estados Unidos, o Donald Trump. A gente recentemente teve um acordo fechado entre os Estados Unidos e a Rússia para a compra de diesel russo para conseguir segurar os preços dos combustíveis nos Estados Unidos por causa da guerra no Oriente Médio, que acabou impactando a inflação por lá também. Nesse meio tempo, o Volodymyr Zelensky, o presidente da Ucrânia, criticou o Donald Trump por fazer esse acordo, por fechar essa compra. E o Trump, em coletiva de imprensa no sábado, deu uma declaração indicando que o Volodymyr Zelensky deveria ser trocado. A gente lembra que tanto a Rússia quanto a Ucrânia estão com eleições suspensas desde o início da guerra, só que a guerra completou 4 anos agora em 2026. Ela começou lá no ano de 2022. Pouco tempo depois dessa declaração do Donald Trump, aliados da Ucrânia começaram a demonstrar apoio, como mostrar ali um certo reforço para o Volodymyr Zelensky. E ontem o Donald Trump foi para o Truth Social, para a rede social dele, fazendo uma publicação dizendo que havia um cessar-fogo energético. A Rússia e a Ucrânia têm focado em atacar as estruturas, uma da outra, as estruturas energéticas, produção de petróleo, produção de energia em si também. E o Donald Trump anunciou esse acordo. Acontece que os ataques seguem, independentemente do acordo que foi anunciado por Donald Trump. O Trump fez esse anúncio nas redes sociais, nem a Rússia nem a Ucrânia confirmaram que o cessar-fogo estava em vigor e efetivamente não está, os ataques seguem e a coisa segue desequilibrada naquela parte do mundo. A gente fica de olho, Donald Trump a qualquer momento pode ir para as redes sociais, falar que o cessar-fogo acabou, falar que o cessar-fogo voltou, mas cresce a tensão em uma guerra que está cada dia mais distante de uma solução. A gente lembra que o conflito começou em fevereiro de 2022, quando a Rússia fez o primeiro ataque contra a Ucrânia, e ele se desenrola já há muitos anos. Toda essa briga começou, entre outros motivos, pela entrada da Ucrânia na OTAN, na Aliança Militar do Atlântico Norte, algo que a Rússia não queria. A gente segue de olho para entender o que vai acontecer nas próximas horas e, principalmente, o que fica, na verdade, é o impacto para a população local, os desdobramentos disso, para quem tem o dia a dia afetado pela guerra e aí, em escala mundial, como isso acaba pressionando os preços do mundo inteiro. A gente sempre fala da gasolina mais cara por aqui. Ontem o governo federal fez o anúncio de mais uma medida para conter o preço dos combustíveis. E a gente segue de olho para entender como é que isso afeta. Às vezes uma guerra na Rússia e na Ucrânia parece muito distante, mas tem um impacto direto no nosso dia a dia, pelo menos tem um impacto direto no nosso bolso. A gente acompanha.

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1: Oi, meu nome é Bernardo, eu tô no sexto ano A. Eu tenho 12 anos e eu gostaria de ouvir uma notícia sobre um pássaro gigante, um canário gigante, para ser mais específico, que pousa no braço do Cristo Redentor e fica posando para fotos para as pessoas lá embaixo. E aí nasce filhotinhos e eles ficam brincando lá. E aí esses passarinhos que nasceram viram tipo uma atração turística.

0: seu caminho. Uma hora e 12 minutos. A gente fica de olho no trânsito e principalmente nas estradas. A tendência é que ao longo das próximas horas o trânsito dê uma piorada nas estradas com a volta do feriado, mas agora vou dizer que ele já não está muito bom, não. A Débora Mendonça trazia informação mais cedo para a gente. Olha só, trechos que seguem complicados. Para quem está na Regis Bittencourt, vindo para São Paulo, ela trava a partir de Itapecerica da Serra e segue bem ruim até Embu das Artes. Para quem está na Raposo Tavares, sentido São Paulo, também vai se aproximando do Rodoanel. Dá uma congestionada. Rodovia dos Bandeirantes, no acesso para a Marginal do Tietê, travada também. Tem um trecho de congestionamento na Fernão Dias, como quem vai no sentido interior, no sentido Minas Gerais. Na Dutra, tem congestionamento também perto do acesso para São José dos Campos. E a gente fica de olho na Dutra justamente por causa da movimentação envolvendo aí as celebrações no Santuário de Aparecida. Caminho para o litoral, para quem vai descer, tá tranquilo pela Anchieta Imigrantes, mas para quem vai subir, tá um pouco travado também. A gente atualiza as condições do trânsito para você ao longo de todo o dia. Se você tiver informação, pode mandar para cá. O WhatsApp é o 11 999 592 100.
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1: 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Eu tô numa ansiedade pra tá gente chegar nesse 1 milhão.
0: Toda pô, hora,
1: 994 mil.
0: Vai chegar rapidinho.
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0: Pô, vai chegar rapidinho. 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
0: Flores sem você. 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
1: E a gente fica na torcida pra bater esse 1 milhão, né, Fábio? A gente fica na ansiedade. Quero convidar o ouvinte não só pra gente bater 1 milhão de seguidores, mas como a Band News FM você já sabe que é multiplataforma, a gente tá lá e cá. Ah, não consigo ouvir o rádio agora. 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
0: Credibilidade e responsabilidade, gente.
1: Yes, estamos por lá e a gente te espera por lá também. @RadioBandNewsFM no Instagram. E pra você que quer as notícias de São Paulo, a gente também tem o Band News São Paulo no Instagram.
0: Boa.
1: Com muita notícia, com muita informação. Fica junto com a gente por lá também, em bastidores da nossa equipe. Quem lembra da história do Fábio com café?
0: Ah, é verdade.
1: É,
0: hein?
1: Quem tá nas redes sociais. Ganhamos até canecas por causa disso.
0: Boas, hein?
1: Nossa, lindíssimas. A minha rosa tá lá em casa, usada todo dia. É, gente, quem tá no Instagram sabe do que a gente tá falando. Se você não sabe, @RadioBandNewsFM.
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4: A inteligência artificial está novamente no centro do debate, agora sobre o uso da IA para a definição de preços, Warrison.
5: Edu, um processo que está sendo movido nos Estados Unidos contra o McDonald's mexe numa ferida aberta pelos sistemas de inteligência artificial, Edu, que é a definição dos preços dos produtos e dos serviços, Edu. A gente já tocou nesse assunto aqui. Algumas empresas norte-americanas já haviam sido condenadas por usar inteligência artificial para determinar o preço baseado não no valor do produto, mas no valor do usuário. Ou seja, se você dá indícios de que você pode pagar mais, eles cobram mais de você. Ou seja, produtos somos nós, né, Edu? Não é mais o serviço que está sendo oferecido ou a mercadoria que está sendo comercializada. A inteligência artificial potencializa isso enormemente, né? São muito discutidos, né, Edu? Por que que a corrida do Uber sai num valor para uma pessoa e a mesma corrida no mesmo lugar, indo para o mesmo destino, sai por outro valor para outra pessoa? Isso é legal? Essa cobrança diferenciada, baseada no perfil do usuário e não no produto ou no serviço que ele está comprando, é uma discussão enorme que está em curso e agora volta à baila com essa ação nos Estados Unidos contra o McDonald's. Edu, o McDonald's por lá está sendo acusado de usar a inteligência artificial para determinar o preço de seus produtos. Então, esses preços variariam de acordo com a acusação. Ou seja, o cara que é dono da franquia do McDonald's lá no estado do Wyoming, por exemplo, poderia cobrar um preço um pouco diferente daquele que tem a franquia do McDonald's na Flórida. E isso estaria sendo determinado por um sistema de inteligência artificial que baseia esses preços na enorme coleta de dados que é feita hoje de qualquer pessoa, né? O problema é que muitos desses dados que o McDonald's teria usado não são dados públicos.
4: O que chama atenção é essa coleta de dados, né, em massa dos usuários, usuários que estão colocando ali, às vezes, aceito, mesmo sem ler exatamente os contratos desses serviços, desses aplicativos, enfim, a inteligência artificial está conseguindo dar um tratamento a esses dados que antes a gente até ficava despreocupado porque sabia que não tinha como dar conta de tantos dados assim. É algo para a gente ficar de olho, acompanhar, a gente conta mais aqui na coluna de tecnologia.
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1: Segunda-feira, você já sabe, é dia de conversar com o Fernando Schiller, professor, cientista político e colunista aqui na Band News FM. E Schiller, já sei, você está fazendo hora extra nesse período de eleição. Queria aproveitar que você está por aqui para a gente repercutir um pouco as últimas decisões do TSE. A gente teve o ministro Cássio Nunes Marques derrubando aquela página conhecida como Exército do Lula, repercutiu muito ao longo do dia de ontem. Traz uma leitura do cenário para a gente, Schiller. Boa tarde.
7: Tudo bem, Larissa? Tudo bem, Fábio? Olha, esse é um dos temas mais difíceis de campanha eleitoral. A gente tratou disso, acho que durante vários anos aqui, a eleição passada teve muito disso, derrubada de sites, derrubada de postagens, etc. E agora a gente está de novo com esse problema. Qual é o limite entre a liberdade de expressão, né, o debate, etc., e a fake news, o combate à fake news feita pelo Estado, no caso pelo Tribunal, que é a Justiça Eleitoral. Né? Você veja que as duas decisões que foram tomadas ontem, elas já mostram que tem uma divergência sobre isso. O ministro determinou a derrubada, o outro ministro revogou a decisão, que já é muito estranho, né? Imagina, dentro do mesmo tribunal você tem duas decisões monocráticas diferentes, né? Um corregedor contra o presidente do tribunal, que já mostra exatamente uma confusão, né? Pode ser uma bagunça da justiça, porque não há uma visão minimamente uniformizada sobre isso, não há decisão colegiada. Mas num panorama mais geral, que interessa para o nosso ouvinte, para a nossa democracia, para o debate, qual é o critério, no fundo? Qual é o critério? Né? Obviamente, você tinha nenhum site que é uma fábrica de fake news, não é só uma fábrica de fake news, mas é também uma fábrica de fake news. A gente viu na última semana aí centenas, milhares de postagens, aquele negócio, vai acabar com o Pix, vai não sei o que e tal. É possível imaginar que exista fake news para tudo que é lado, né? Para tudo que é lado. Então é difícil, não tem podia ter assim um fakenômetro, né? Um ranking de fake news, para a gente saber quem é que dá mais fake news. Então, assim, é muito difícil fazer esse levantamento exato, mas ali você tinha, evidentemente, o site do Janones, né, divulgando fake news, e muitos artistas, até intelectuais, personalidades, foram muito criticados ao longo do fim de semana. Mas daí a justiça entrar e derrubar, vai uma distância. Vocês conhecem minha posição há tempo, então eu reconheço, assim, aqui a minha visão é até um disclaimer, eu sou francamente a favor da liberdade de expressão, assim, acho que quem tem que fazer esse julgamento, na minha interpretação, é a sociedade. Não é a justiça eleitoral que vai dizer se é verdade, se não é verdade. A sociedade, eu acho que a sociedade, ela vai criando anticorpos para fake news. Ela vai identificando o que, que vale, o que, que não vale, vai desmoralizando quem faz a fake news. Nós tivemos um caso clássico aí de uma historiadora que fez uma clássica fake news, foi super criticada nas redes sociais. Ela acaba tendo um dano na sua própria imagem intelectual de fazer a fake news. Pessoas, aí você tem músicos, artistas, e um escritor famoso que disse, o Milei tem 30% de desemprego na Argentina, não é 30% de desemprego, 7, 8, quanto é que é o desemprego? Então, se o Estado for punir a fake news, primeiro ele tem que punir todas as fake news. Tem que ter um rastreamento de fake news em toda a internet. São milhões e milhões de postagens todo dia numa campanha eleitoral. Como é que faz isso? E qual é o critério que vai ser utilizado? Aí vale o fake news que tem muita repercussão, as que não tem repercussão.

0: Então, assim, acho que tem o efeito Barbra Streisand. O efeito Barbra Streisand, para quem não... que não conhece muito essas coisas, não acompanha muito, a Barbara Streisand, uma vez ela pediu para tirar uma foto, uma imagem de uma casa dela, num site de vendas, que aparecia numa imagem. Ninguém estava vendo muito a tal da casa dela, mas depois que ela reclamou, milhões de pessoas passaram a acompanhar a tal da casa dela, porque gerou uma curiosidade. Muitas vezes você faz a intervenção estatal e aquela imagem que era pouco, aquela ideia, aquela fake news, aquela notícia, seja o que for, passa a ser divulgada pelo fato que, né, houve uma intervenção estatal naquele conteúdo, naquela informação. Então, a mim, por princípio, me desagrada essas intervenções. Me parece que quem tem que ser o juiz desse processo como um todo é a sociedade. É evidente que, no momento da campanha eleitoral, certos conteúdos claramente falsos, imputações, etc., podem merecer uma intervenção da Justiça Eleitoral. E aí reside o problema. Né? Qual é exatamente a fronteira? Imagina que na reta final de uma eleição, falta, sei lá, 3 dias para a eleição, alguém divulga uma ampla notícia de que o candidato A ou B é um assassino, matou a vizinha ou o vizinho. O que você faz? Obviamente tem que ter uma intervenção. Né? Então, mas aonde está essa fronteira? Ninguém tem essa chave. Ninguém tem essa chave. Né? Acho que o Brasil... a justiça eleitoral, o sistema de justiça, aí com a participação da sociedade, eventualmente até o Congresso Nacional, deveria parar e pensar e disciplinar exatamente qual é a fronteira, qual é o procedimento para isso. E acho, agora, algumas coisas eu acho muito ruins, que a gente entre numa campanha eleitoral sem o mínimo consenso de como fazer isso. Segundo, decisões monocráticas, uma contraditando a outra, no mesmo dia sobre o mesmo assunto. Ou seja, tem que ter, vamos lá, então tem que ter no mínimo um colegiado, né, restrito, sintético, com autorização da corte para tomar uma decisão rápida, né, e em nome do tribunal, para dar segurança jurídica, porque assim como no mercado, no mercado político, na democracia também tem que ter segurança jurídica. Então você está num domingo, bom, vai ter que reunir 3 ministros, né, que vão tomar uma decisão, que é colegiada, talvez um colégio restrito, que não inclua todo o pleno, para tomar essa decisão. O que não dá é para tomar a decisão às 11 da manhã, às 4 da tarde tomar outra decisão. E virar o grande assunto do domingo o juiz, e não os jogadores. Certo? Então, eu acho que o Brasil ainda engatinha, a gente teve esse problema em 2022, está tendo de novo agora. E na minha visão, aqui é um disclaimer pessoal meu, vocês acompanham as minhas visões há muito tempo, acho que é errado que o Estado discipline ele mesmo essas fake news genéricas. Acho que a sociedade tem que fazer esse julgamento.
1: Ô Schiller, e na tua leitura, o que falta para a gente entrar nessas discussões, não só no período eleitoral, quando os ânimos estão aflorados, quando a situação é mais tensa de maneira geral, tanto institucional quanto socialmente, o que falta para que nós, enquanto sociedade, ou talvez o judiciário, enquanto estrutura, dê atenção para esses temas fora do período eleitoral também, para que a gente possa chegar com tranquilidade, por exemplo, nas eleições de 2030?
0: Olha, Larissa, essa é a grande pergunta. O Brasil não tem uma primeira emenda, como tantas vezes a gente conversou aqui, né, como tem nos Estados Unidos. E mesmo a primeira emenda americana demorou muito tempo para ser regulamentada, ou seja, para ser incorporada no sistema de justiça americano. Isso foi só a primeira emenda de 1791, ela proíbe a censura, basicamente, nos Estados Unidos, né? Mas ela só foi realmente efetivada em 1919, né? Quando, depois da guerra, quando ela foi realmente consagrada por um juiz chamado Oliver Holmes, depois da Primeira Guerra Mundial. E aí se criou um critério nos Estados Unidos, que é o Clear and Present Danger, que é o seguinte: só censura uma informação se ela oferecer um risco real e imediato, um dano real e imediato. Se for apenas uma ideia, mesmo que bizarra, mesmo que eventualmente falsa e tal, vai para o debate público. As pessoas vão ter que entender, vão ter que lidar com isso, tá certo? Mas isso foi um critério que os Estados Unidos definiu e funciona bem lá. Muita gente não gosta, uma sociedade muito aberta, né, muita liberdade de expressão. Lá, por exemplo, tem um partido nazista, né, nós temos outra visão sobre isso como país, mas o fato é que, seja qual for a visão, ela precisa ser explicitada. Né. Vou dar 2 exemplos aqui, não quero me cumpridar, mas vamos lá. Teve o caso do Léo Lins e teve o caso do Monark. O Léo Lins é humorista, o Monark é o youtuber. Teve 2 decisões da justiça contra

0: contraditórias nos dois casos. Uma parte, né, um promotor achou que era abusivo, outro promotor achou que era liberdade de expressão. No caso do Léo Lins, a mesma coisa. Um juiz deu, em primeira instância, condenação a 8 anos, segunda instância, absolvido, ou, né, pelo menos basicamente absolvido ali pelas piadas. Certo? Então, o que acontece é que nem a sociedade tem um critério claro, um consenso sobre isso, os limites da liberdade de expressão. Nós não temos historicamente algo contra a primeira emenda e o judiciário também não tem. Você veja que mesmo dentro da corte hoje, a Suprema Corte está dividida. Você tem uma posição mais Nunes Marques, mais o próprio ministro André Mendonça, ou uma visão diferente do ministro Flávio Dino, etc. Lá na Justiça Eleitoral, a mesma coisa. Nós tínhamos uma visão do ex-ministro Marco Aurélio Mello muito favorável à liberdade de expressão. O ministro Aires Brito era muito favorável à liberdade de expressão. Nós tínhamos o famoso caso Elvanger, mais de 20 anos atrás. O Elvanger era um negacionista do Holocausto. Ele perdeu, o habeas corpus perdeu por 3 votos dissidentes. Um deles foi do Aires Brito, outro foi do ministro Marco Aurélio Mello, né, que achavam que a liberdade de expressão deveria ser mais ampla. Mas então, assim, eu acho que esse é um grande debate que a sociedade precisa fazer, o Congresso precisa fazer e o Judiciário, para a gente exatamente não entrar nas próximas eleições com essa mesma dúvida e esse mesmo fiasco do domingo, hein, que a gente teve ontem, de 2 decisões monocráticas aí contraditórias.
1: Tá certo, Fernando Schiller volta a conversar com a gente na quinta-feira. Obrigada, Schiller. Bom resto de feriado aí pra você.
0: Valeu, pra vocês também. Grande abraço.
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4: Uma hora e 35 minutos, o ECA Digital completou recentemente um ano. A Verena Veloso está com a gente agora para trazer um balanço desse um ano de ECA Digital. Verena, boa tarde para você.
5: Oi, Fábio, Larissa, boa tarde para vocês e todo mundo que nos acompanha. Pois é, a proteção de crianças e adolescentes ganhou novas regras justamente com a sanção do ECA Digital, que completou, como você disse, um ano em setembro. Essa legislação amplia a responsabilização das empresas de tecnologia e exige também mecanismos mais seguros para verificar a idade dos usuários em substituição à simples autodeclaração que era feita. Para menores de 16 anos, essas contas devem estar vinculadas às dos responsáveis. A advogada e especialista em direito digital, Simone Bastos, explica como essa medida funciona. Vamos ouvi-la.
6: Não existiu na lei, no ECA Digital, um formato específico dizendo que a declaração de idade tem que ser daquela forma ou daquela outra. O que não vale mais é aquela declaração automática, a autodeclaração, que a pessoa que está entrando na plataforma se diz maior de 18 e aquilo ali está resolvido para o desenvolvedor daquela plataforma. Então, esse foi um dos pontos que caiu nessa dinâmica e a gente precisa agora recorrer a uma outra ferramenta de confirmar a idade dessa pessoa que está ingressando nesse ambiente digital.
5: E até o momento, pessoal, o canal de denúncias da ANPD, Agência Nacional de Proteção de Dados, já recebeu cerca de 200 relatos de infrações. E aqui cabe destacar também que a fase pedagógica de implementação do ECA Digital está terminando e a partir de janeiro do ano que vem o governo vai começar uma fiscalização mais ampla, inclusive com previsão de multas pesadas para as empresas que descumprirem as normas. Volto com vocês.
4: Obrigado, Verena. Bom trabalho.

aqui é a Sheila Magalhães. Estamos juntos todos os dias aqui na Band News FM, sempre a partir das 7 horas da manhã. Mas é o seguinte, estamos com horário eleitoral obrigatório até o segundo turno, entre 7 e 7 e 10 para todo o país, entre 7 e 10 e 7 e 20 para aqueles lugares em que há segundo turno. 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

0: seu caminho. 1h38, vamos girar as rodovias então. Quero saber de tudo. Fala, Débora Mendonça.
1: Hoje é aquele dia difícil de atualizar as lentidões em rodovias, porque aumenta o tempo todo. Falo mais uma vez da Dutra, porque mudou o cenário. Em Aparecida, agora lentidão na entrada ainda e também na saída da cidade, mas o trecho não é extenso, é praticamente só até o ingresso em Roseira, e depois sim vem uma lentidão bem mais expressiva de 15 quilômetros, essa já entre Pindamonhangaba e Taubaté. Adiante, em São José dos Campos, seguimos com 5 quilômetros mais lentos, esse trecho até um pouco antes da rodovia Dom Pedro, e a sequência de caminho ainda é boa. Então, a Dutra aqui, Arujá, Guarulhos, aproximação a São Paulo, ainda com boas condições. Na Governador Carvalho Pinto, trânsito mais intenso na passagem por São José, já quase entrando em Jacareí, mas se comparado à Dutra, nada. Então, muito melhor agora Carvalho Pinto e também a rodovia Ayrton Senna, até a chegada Tietê. 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
1: A rodovia Castelo Branco ainda não é de todo mal no sentido São Paulo, tem bastante ainda para piorar até o final da tarde e, por enquanto, são 3 quilômetros mais lentos na passagem por Itu e 10 quilômetros já quase somados entre Araçariguama e a aproximação a Santana de Parnaíba. Nesse segundo trecho, que é o pior, 20 minutos em média é o tempo estimado no trajeto e para frente ainda uma boa passagem por Barueri e Osasco. 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
0: 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Fábio, você trabalhou ou você folgou no sábado?
5: Trabalhei.
0: Que horas?
5: Que horas que eu trabalhei no sábado, gente? Foi à tarde.
0: À tarde? É. Então você estava aqui quando o mundo caiu em São Paulo.
5: Tava.
0: Porque sábado tava um dia lindo. Tava um sol, de repente, 30 graus em São Paulo. Eu tava no elevador, encontrei com os vizinhos, com aquela clássica de elevador, nossa, tá um dia lindo hoje, né? Você não tem assunto com a pessoa. E aí um dos vizinhos falou, não, mas vai cair o mundo de tarde. Eu falei, aqui.
5: Foi das 11 às 7, trabalhei das 11 às 7.
0: Olha só, nos localizamos nos horários do Fábio. Como assim vai cair o mundo? Vai, quando o tempo tá assim, porque umidade, não sei o quê. Falei, gente, não tem como chover tudo isso. Pois choveu?
5: Choveu forte, pesado.
0: E alagamentos em várias regiões da cidade. Fim de semana foi marcado por temporais, não só aqui na cidade, mas no estado de São Paulo. E aí as consequências, quedas de árvores, postes, destelhamentos, alagamentos também. Com esse avanço das áreas de instabilidade, a Defesa Civil emitiu 22 alertas meteorológicos só no domingo. Em Cruzeiro, 50 casas foram afetadas por alagamentos, uma pessoa ficou desabrigada. Em Cesário Lange, foram 71 quedas de árvores, além de danos em casas, interrupções no fornecimento de energia elétrica também. E hoje, segundo, o tempo segue muito instável em boa parte do estado. Os meteorologistas mantêm um alerta para pancadas de chuva forte, raios, ventos fortes no centro-norte e leste paulista, com possibilidade até de queda de granizo. A Defesa Civil do estado orienta a população a evitar áreas alagadas e nunca buscar abrigo debaixo de árvores durante os temporais. Fico alerta de cuidado. Primavera, essa temporada que a gente vê as chuvas, o tempo muito instável também. Na sequência, vem as chuvas de verão, a gente sabe como é que é. E tem que ficar de olho. Mais cedo a gente brincava que tanto eu quanto o Fábio caímos na ideia que hoje ia esquentar.
5: Nossa, foi.
0: Não esquentou.
5: Não foi. Sabe quando você entra na previsão do tempo do celular?
0: Uh-huh.
5: E aí, beleza. Primeira vez que eu entrei, a máxima é de 28. Me preparando. Depois baixou pra 26, 25. Aí hoje de manhã Eu conversei com a Ana Clara Sassac da Climatempo, de manhãzinha no Expresso São Paulo. Ela falou que não ia passar de 24. Eu já comecei a ficar achar esquisito.
0: Errei de roupa.
5: Pô, errei muito. Muito. Eu pelo menos não tô com o braço de fora, que nem você. Né? Mas, enfim.
0: Eu tenho uma jaqueta, mas não é uma jaqueta boa pra chuva. Então vamos torcer pra não chover entre a hora que eu sair da rádio e a hora que eu chegar em casa.
5: Em algum momento vai chover.
0: Ai, ai, ai.
5: Esse horário.
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1: A rodovia Regis Bittencourt tem congestionamento no sentido São Paulo. Nem precisa ser véspera de feriado para a gente falar da Regis ruim entre Itapecerica da Serra e Embu. E agora o que nós temos ali são 15 quilômetros de congestionamento, do 295 ao 280, caminho que é feito em aproximadamente 35 minutos. Quem utiliza a Regis Bittencourt vindo de mais longe, por enquanto no trecho de São Paulo, não encontra outras dificuldades. E quem sai de São Paulo pela Regis Bittencourt, mesmo na passagem por Embu, agora tem bom caminho. 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
6: Eu sou Sérgio Weib e está começando agora o Minuto do Empreendedor, apresentado pelo BTG Pactual Empresas, que tem entre os seus propósitos ajudar os jovens empresários e empreendedores a alcançarem o sucesso. Na minha companhia, Priscila Lahan, que é a CEO da Microsoft Brasil. Priscila, na sua opinião, de que forma que os jovens empresários e empreendedores devem agir na busca do sucesso?
7: Muito bem, eu acho que a primeira coisa é adaptabilidade. A gente vive num mundo em constante mudança, aprender e desaprender coisas e, por último, foco no pensamento crítico, porque a inteligência artificial vai fazer muitas coisas por nós.
6: Priscila Lahan, CEO da Microsoft Brasil, aqui no Minuto do Empreendedor, apresentado pelo BTG Pactual Empresas.
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0: Em 46, começa a transição no governo do Rio após a vitória de Douglas Ruas. Fala, João Boeri.
9: A Secretaria de Estado de Planejamento e Gestão do Rio já iniciou o processo de transição governamental com a confirmação da eleição de Douglas Ruas como novo governador do Estado do Rio. No sábado, o Tribunal Regional Eleitoral fez a retotalização dos votos válidos do primeiro turno e confirmou a vitória do presidente da Assembleia Legislativa do Partido Liberal como novo governador. Ruas passou de 49,27% para 50,88% dos votos válidos, depois que o Tribunal Superior Eleitoral manteve o indeferimento da candidatura de Antony Garotinho do Republicanos.
10: Eleitores poderão voltar a emitir a certidão de quitação eleitoral a partir de hoje. Augusta Proença.
11: Na semana seguinte às eleições, eleitores já podem solicitar o comprovante de quitação eleitoral pelos canais digitais da Justiça Eleitoral. O documento atesta que o cidadão não deve nada à Justiça Eleitoral. Para se inscrever em concursos, tomar posses em cargos públicos, emitir o passaporte e até se matricular em universidades federais, o documento pode ser solicitado. Os eleitores que não votaram no primeiro turno devem justificar a ausência e, em determinados casos, pagar a multa de R$ 3,51. A emissão é gratuita e pode ser feita pelo portal do TRE, pelo TSE, pelo aplicativo e-título e pelo sistema Elo.
0: Sobe o número de casos de assédio eleitoral no ambiente de trabalho no Rio Grande do Sul entre as eleições de 2022 e 2026. Fala Vicente Medeiros.
8: O Rio Grande do Sul registrou 37 denúncias de assédio eleitoral no trabalho antes do primeiro turno das eleições. O número é mais de 6 vezes superior ao de 2022, quando foram registrados 6 denúncias no estado. Em todo o Brasil, foram 991 denúncias até 4 de outubro, contra 85 no mesmo período da eleição passada. O Ministério Público do Trabalho manterá atuação conjunta com a Justiça Eleitoral para apurar os casos antes do segundo turno, marcado para 25 de outubro.
10: A oferta de profissionais de saúde pelo Sistema Único de Saúde é um dos indicadores avaliados no Prêmio Band de Cidades Excelentes. O levantamento considera a quantidade de trabalhadores vinculados ao SUS em relação à população de cada município e ajuda a medir a capacidade de atendimento da rede pública. A rotina de uma cidade ou de uma unidade de saúde envolve consultas, vacinação, curativos e acolhimento. Para quem trabalha diretamente com os pacientes, a atenção durante o atendimento faz a diferença. O técnico de enfermagem Anderson Silva fala sobre a importância desse cuidado.
12: Eu tento acolher o máximo, ser o mais calmo possível, dar toda a atenção para o paciente, porque nenhum paciente vai num posto de saúde ou num hospital porque quer.
10: Em todo o país, o número de profissionais vinculados ao SUS aumentou nos últimos anos. Em 2022, os municípios brasileiros tinham, em média, 17 profissionais para cada 1.000 habitantes. Em 2026, o índice chegou a 21. As regiões Sudeste e Centro-Oeste registram as maiores médias regionais, com 23 profissionais por 1.000 habitantes. Entre as capitais, Porto Alegre aparece na segunda posição, com cerca de 50 profissionais do SUS para cada 1.000 habitantes, mais que o dobro da média nacional dos municípios. A capital gaúcha conta com 132 unidades de saúde distribuídas pelos 94 bairros, segundo a Secretaria Municipal de Saúde. A maior concentração de trabalhadores, porém, está nos hospitais. O secretário municipal de saúde de Porto Alegre, Fernando Ritter, atribui os resultados à qualificação das equipes e ao planejamento de longo prazo da rede pública.
13: Uma equipe de técnicos muito robustos que a gente qualificou. Além disso, né, a gente tem sempre primado por um planejamento ao longo do tempo. Nunca um planejamento que se esgota na gestão daquele prefeito, mas sim naquela questão que a saúde precisa.
10: A quantidade de profissionais disponíveis é um dos componentes do pilar Saúde e Bem-Estar do Índice de Gestão Municipal Áquila, que serve de referência para o Prêmio Band de Cidades Excelentes. O indicador relaciona os trabalhadores cadastrados no SUS à população de cada cidade e, junto com os outros dados, contribui para avaliar a estrutura de atendimento oferecida aos moradores. O consultor e sócio do Instituto Áquila, Leonardo Richelli, explica por que a disponibilidade de profissionais, equipamentos e leitos é importante para avaliar a qualidade da saúde pública e o bem-estar da população.
14: A saúde pública hoje é um desafio no país como um todo. Então, ter profissionais disponíveis para atendimento, ter equipamentos, ter leitos disponíveis, demonstra maior qualidade de vida do cidadão. O importante é, quando o cidadão precisa, ele pode encontrar um posto de saúde, um hospital e ser bem atendido para que ele saia saudável do seu tratamento.
10: O indicador permite comparar a disponibilidade de profissionais entre os municípios, mas precisa ser analisado junto a outros dados para retratar as condições de atendimento. A presença de equipes, equipamentos e leitos é a parte da estrutura necessária para que a população consiga acessar os serviços de saúde e receber o cuidado de que precisa.
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1: E tem mais das estradas. Fala, Débora Mendonça.
2: A Mogi-Bertioga tem trânsito congestionado por 11 quilômetros no sentido Mogi. Essa lentidão toda começa em Biritiba, logo depois da curva mais fechada da rodovia. Então, redobre a atenção por ali. Tem até o tempo já mudando também para chuva, tomara não chova. Por enquanto, asfalto seco, mas já com essa condição de trânsito congestionado por 11 quilômetros na subida em direção a Mogi. 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
1: Agora, 1h54, quero aproveitar para registrar uma participação, porque a gente vem falando sobre as rodovias. Agora há pouco a Débora Mendonça trouxe a informação sobre o trânsito muito travado lá na Regis Bittencourt. E aí o Ricardo, nosso ouvinte, mandou mensagem para cá. Acostamento da Regis Bittencourt virou uma terceira pista. É o absurdo do absurdo. E olha, quando você está parado na estrada, sobe uma raiva de
3: nossa,
1: você ver.
3: Como? Os espertalhões,
1: você não sente,
3: né?
1: Um idiota? Você está lá parado na estrada.
3: Sim.
1: O acostamento que é para amparar um acidente, para se tiver uma ambulância para passar, a polícia precisa passar. Conseguir aquele caminho fácil, mas não. Tá lotado de gente esperta, querendo furar uma fila, digamos assim. E você fica lá parado. O Ricardo mandou um vídeo pra gente da Regis Bittencourt, mostrando essa situação, vários e vários motoristas dando essa furada por ali. Fica o nosso alerta, né? Alô, PRF, se estiver ouvindo a gente, tá na hora de fiscalizar essa situação.
3: Além de ser muito perigoso, né?
1: Perigosíssimo.
3: Porque, obviamente, é pra algum carro que teve algum tipo de problema. Encostar. Vai que tá parado ali na frente, o outro espertalhão vai cortar a fila numa velocidade razoável, inclusive, pois para frear e evitar um acidente é difícil.
1: Com certeza,
3: né?
1: Com certeza.
3: Então é muito perigoso.
1: Pelo vídeo que o Ricardo mandou pra gente, me parece a Regis perto do acesso pra Itapecerica da Serra. Eu acho que é assim porque eu consigo ver a placa que passa no vídeo dele mostrando a distância pro Rodoanel, ali a 5 quilômetros do acesso pro Rodoanel. Então é naquela altura mesmo. Mas olha, que complicado. Valeu, Ricardo, pelo registro. A gente vai colocar lá nas redes sociais também. Mas alô, PRF, estão ouvindo a gente? Olha a situação ali na Regis Bittencourt.
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1: Você sabia que você tem fãs, Fábio França?
3: Eu?
1: Você tem fãs?
3: Que
1: é, olha só. O ouvinte mandou o Cristiano, de São Caetano do Sul.
3: Oi, Cristiano.
1: Boa tarde. O Fábio não descansa? Porque
3: às
1: o Fábio,
3: vezes,
1: gente, apresentou o Expresso São Paulo.
3: Cedo.
1: Hoje cedo. Ontem você estava aqui na cobertura do futebol.
3: Sim.
1: Sábado
3: também.
1: Você estava aqui na cobertura do futebol também. Sexta você estava aqui no seu horário normal. E aí o Cristiano mandou mensagem perguntando. Eu falei, não. Ele fica ligado no
3: ele
1: rádio.
3: Ele não merece.
1: Ele,
3: né?
1: Não, foi isso que eu falei. Eu falei que ele não descansa, que ele fica ligado 24 horas por dia. Aí o Cristiano falou bem assim, pede pra ele me mandar um oi, todo dia eu escuto ele no Expresso São Paulo.
3: Ah, que maravilha, Cristiano, obrigado. Olá pra você, beijo, abraço, Cristiano. Manda mensagem cedinho amanhã de manhã então, hein? Quero saber. Amanhã,
1: Cristiano, sim, de São Caetano do Sul.
3: De São Caetano do Sul. Cristiano, amanhã eu vou esperar a sua mensagem cedo, um abraço pra você.
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1: 1h58, Band News no meio do dia vai ficando por aqui. Fábio, obrigada a companhia, até uma próxima.
3: Prazer, Larissa, só chamar. Valeu, gente.
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0: tarde, meus amores. Tem método no ar. Como vão vocês? Como vai você? Começando o Tem Método de hoje, segunda-feira, 12 de outubro, do ano da graça de 2026, ao som de Clara Nunes, cantando Antônio Candeia Filho. Que isso, Eduardo Frumento? É da sua lavra essa escolha? Como vai você?
1: Da minha lavra, Carlos Andreazzi, uma ótima tarde para você, para quem nos acompanha aqui na Band News FM. Vamos juntos nesta segunda-feira de feriado, pelo menos aí com um clássico, né? Com um momento pra gente dar uma respirada, enfim. Se os assuntos são indigestos, o samba pelo menos nos salva.
0: Muito bem, Ivan Brandão, diretamente do glorioso Distrito Federal. Como vai você, Brandão?
2: Muito bem, Andreasa. Boa tarde pra você, pro Frumento. Vamos que vamos. Muita notícia ou pouca notícia nesse feriado, hein? Porque tem vezes que o feriado, coisa de plantão, não sei se vocês estão em esquema de plantão aí nas respectivas cidades de vocês, é aquela coisa que é muito volume de notícia, pra pouca gente, né, pra resolver o assunto, mas às vezes também é mais calminho, né? Não sei como é que tá aí em São Paulo, no Rio de Janeiro. Aqui em Brasília, por enquanto, tem que falar baixinho, tá calmo, tá calmo.
0: Eu já tive... Vou falar baixinho também pra não dar ideia. Já tive dias piores. Já houve piores. E aí, em São Paulo, Frumento?
1: Eu acho que vocês estão brincando com o perigo. Eu não falo até o final do meu plantão.
0: Certíssimo.
1: Ou que eu esteja, assim, já bem longe o suficiente de ser acionado.
2: Eu tive um colega de plantão, o Frumento sabe, né? Que quando olhava a ficha assim, falava, ih, vai dar ruim. Tem gente também, tem o colega do plantão que chama a notícia. A notícia, não a notícia, a gente quer notícia, a gente trabalha com isso. Mas aquela mais difícil, né, de dar, ou que, né, gera uma cobertura de fôlego e tal. Eu conheço muita gente assim, ó. Entrou no seu plantão, pode ter certeza, leva a marmita pro trabalho, avisa que vai voltar tarde, é assim que funciona.
0: Eu só quero avisar pra vocês que o nosso plantão agora só acaba depois da eleição, tá? Com sorte, certo? Não, sim, se iludam. É plantão permanente.
1: Muito bem, dito tudo isso... Do meu lado não acaba mesmo. Tem o próximo, tem o debate já, né? Carlos Andreazzi estará entre nós no debate.
0: Sim, estaria aí em São Paulo.
1: E aí depois tem a eleição. E depois tem 2 de novembro. Ah, sim, vamos.
0: Hoje é dia de Nossa Senhora Aparecida, feriado nacional no Brasil, e a padroeira do país, como vimos há algumas semanas, foi envolvida no noticiário político pré-eleitoral. Estamos criando romeiros. Nunca vi multiplicação de fiéis, de católicos, nunca vi algo assim. De repente, todo mundo interessado na padroeira. Vamos acionar, portanto, nessa linha, nossa reportagem em Brasília, para saber como os candidatos à presidência estão lidando com a data comemorativa desta segunda-feira. Teve, a gente já esqueceu disso, mas teve, não faz muito tempo, o ministro Flávio Dino mandou abrir uma investigação sobre a onda, uma onda que não existe, né? Onda de ataques a imagens religiosas, uma era medieval. Protestantes contra católicos, católicos contra protestantes. Isso foi esquecido no segundo turno. Mas os fiéis se multiplicam, Afonso Marangoni. Boa tarde.
3: Pois é, muitas pessoas com fé em Nossa Senhora Aparecida nesse dia 12, né? Boa tarde, Andreasa, boa tarde, Ivan Frumento e todos que nos acompanham. Falo aqui do Palácio da Alvorada, residência oficial do presidente da República. Mais cedo, o presidente Lula participou de uma missa na Capela do Alvorada em homenagem a Nossa Senhora Aparecida e estava ali um grupo restrito, né, de nomes mais próximos do presidente Lula. Foi uma celebração de mais ou menos uma hora, estava ali também integrantes do movimento Sem Teto, porque Lula fez referência à campanha da fraternidade deste ano, que é justamente fraternidade e moradia, e aí foi ocasião, depois uma fala aqui à imprensa, que ele disse que se sente orgulhoso nesse tema da moradia, porque o Minha Casa Minha Vida deu, né, casa a milhões de pessoas, e disse que vai seguir aprimorando, né, este programa se for novamente eleito para a presidência da República. Lula também respondeu algumas perguntas da imprensa aqui no Palácio da Alvorada e falou, por exemplo, sobre a decisão do ministro Nunes Marques de suspender aquele grupo de WhatsApp chamado Exército de Lula, que depois acabou até sendo restabelecido por decisão do corregedor-geral do TSE. Mas é um tema que ainda vai ser analisado pelos 7 ministros que integram o plenário da Corte. E aí Lula brincou, né, com a situação, dizendo que não vai só criar o Exército, mas a Marinha e a Aeronáutica, querendo dizer de grupos, né, nas redes sociais, que ele entende que são efetivos para ajudar na campanha. E aí ele também se queixou do que entende ser um desbalanço em relação a decisões da Justiça Eleitoral em desfavor da campanha dele, quer dizer, uma impressão do presidente da República em relação a isso. Nós separamos, inclusive, a fala de Lula e nós vamos acompanhar agora.
4: Eu acho que eles estão extrapolando em algumas decisões contra a minha campanha. Isso é visível, isso já foi denunciado. Eu não vou criar só o Exército do Lula, eu vou criar agora o Exército, a Marinha, a Aeronáutica do Lula, sabe, no WhatsApp. Ou seja, é a forma mais barata da gente fazer campanha, e nós vamos continuar criando nossos exércitos. Nós vamos continuar fazendo campanha. E para ele achar que ele tem que cortar, ele tem que mostrar qual é a ilegalidade que tem. Onde é que estamos transgredindo a lei? O que não pode é o presidente da Suprema Corte Eleitoral ter lado na política. O lado dele tem que ser o lado da igualdade de comportamento.
3: Tá, então, a fala do presidente Lula, que também abordou outras questões, por exemplo, o preço dos alimentos, né? Foi perguntado sobre a inflação do preço dos alimentos, que faz muitas pessoas se queixarem na ponta. Ele falou que é verdade, que entende que isso é um problema que tem que ser enfrentado, que a inflação de alimentos já reduziu no governo dele, comparado com o governo Bolsonaro, mas que é preciso fazer mais. E aí lembrou dos subsídios que está dando ao setor de combustíveis para que os reflexos das guerras, né, não atinjam. É o prato do brasileiro, como colocou então o presidente da República. Ele ainda fez um desafio que quer estar otimista com a aprovação do fim da escala 6x1 ainda antes do segundo turno e falou que quer saber como Flávio Bolsonaro e o PL vão se posicionar em relação a este tema. Bom, agora nós vamos falar do Flávio Bolsonaro, que é candidato à presidência da República pelo PL. Ele também cumpre a agenda aqui em Brasília. Mais cedo, 11 horas da manhã, ele participou de uma missa na Catedral Metropolitana Nossa Senhora Aparecida, que não é só a padroeira do Brasil, mas também de Brasília, a nossa capital. E aí Flávio Bolsonaro, então, depois de participar desta missa, falou com a imprensa, né, na saída ali, e disse que está otimista, que, portanto, esta visita é para mostrar respeito às manifestações de fé das pessoas. Disse ali que todos são cristãos, né, acredito que do grupo que estava ali com ele, e que ele sai, portanto, da catedral reenergizado e que estava muito satisfeito também desta data ter coincidido com a decisão do ministro Alexandre de Moraes de liberar que ele visite o ex-presidente Bolsonaro. Ele estava impedido já há alguns meses, né, desde que ele deu uma carta de Bolsonaro e das redes sociais, o que foi entendido pelo ministro Alexandre de Moraes como uma violação, né, de uma medida restritiva que tinha sido imposta a Bolsonaro, mas agora então ele está liberado, a visita não deve acontecer hoje porque é feriado e aí a decisão de Moraes veda, né, algumas datas, mas deve acontecer amanhã de manhã. Então Flávio Bolsonaro deve se encontrar com o pai, claro que a visita vai ser de meia hora e os temas que deve ser principalmente abordado é sim, né, o desempenho dele neste primeiro turno e também as estratégias para segundo turno. Nós temos inclusive a fala de Flávio Bolsonaro, que comenta essa expectativa de se reencontrar com o ex-presidente da República. Vamos acompanhar?
5: Estou aqui ansioso, né? Estou ansioso, são mais de 3 meses sem poder vê-lo, por uma decisão, obviamente, sem critério nenhum, sem nenhuma humanidade, sem nenhum amparo legal. No meu intuito, apenas, na minha avaliação, apenas com o intuito de tentar separar um líder político, né, de quem está concorrendo à presidência da República e separar um pai de um filho, que eu acho que é o mais grave, né? Então, estou ansioso para dar um abraço forte nele, primeiro de tudo, né, ver como é que tá o rosto dele, como é que tá, né, o ânimo dele com tudo que aconteceu, que eu só tô sabendo por terceiras pessoas. Então, espero olhar no olho dele, dar um abraço e espero que ele esteja feliz.
3: Pois é, Andreasa, Ivan e Frumento, não há compromissos dos candidatos à presidência da República nesta tarde, mas eles estão mobilizados e a gente está atento, porque pode ser que acabe surgindo alguma fala lá nos QGs de campanha, então qualquer novidade a gente vai atualizando a nossa audiência. Vocês diziam que o dia está bem tranquilo para vocês, porque para mim está um dia bem cheio, muito movimentado, os candidatos estão aproveitando, né, essa data do feriado também para se mobilizarem, fazerem falas para a gente divulgar e, claro, muitas reuniões e costuras internas das duas campanhas.
0: Valeu. Ó, não reclama não, que vai piorar, hein, Afonso Marangoni. Você se prepara que vai piorar. Uma observação rápida, depois eu vou falar sobre essa questão eleitoral, censura, Cássio Nunes Marques, ministro Cueva, a Janone, tudo isso eu vou tocar, vou falar mais adiante, porque tem outras informações a circular. Apenas uma observação de natureza de campanha, né? Flávio, a campanha de Flávio, que se transformou no favorito, se fechou, né? Ela não está na rua. Ele está tocando de lado, administrando a vitória, uma campanha conservadora nessa altura, que se expõe pouco. Lula começou a fazer campanha. Isso é uma coisa que me chama a atenção. Primeiro turno, muita gente diz que o Flávio Bolsonaro está no salto alto no segundo turno, em função do seu favoritismo, se comportando já como presidente da República e tal. Lula passou o primeiro turno fazendo uma campanha quase como se esperasse ganhar o Oscar, né, pelo conjunto da sua obra e tal. Agora começou a fazer campanha na rua, mudou o tom, se dirige ao adversário diretamente, fala o nome do adversário diretamente, foi pro tudo ou nada, não lhe resta outros instrumentos, mas é interessante perceber como a campanha do Lula foi pro chão, né? Foi pra rua, mudou de tom, tá mais agressiva, tá cobrando, tá tentando emparedar, tá mobilizando os seus exércitos, é uma campanha de tentativa de recuperação para uma virada. Valeu, Afonso Marangoni, um abraço.
2: A área técnica do Tribunal Superior Eleitoral diz que não identificou no canal Exército do Lula, administrado pelo deputado federal André Janones, o conteúdo que a campanha de Flávio Bolsonaro citou para denunciar o grupo à corte. A análise é uma resposta a um pedido feito hoje pelo presidente do TSE, o ministro Cássio Nunes Marques, para que a assessoria de enfrentamento à desinformação do órgão investigasse esse grupo. E o relatório da área técnica conclui o seguinte sobre a tese da campanha de Flávio sobre a reprodução de fake news contra ele. Vou abrir aspas aqui. Quanto à circulação de conteúdos, não foram localizadas entre as publicações do canal no período entre 2 a 11 de outubro de 2026 reproduções das afirmações que foram examinadas nos autos. Fecha aspas. Atendendo a um pedido da campanha presidencial do senador do PL, Cássio agiu ontem, mandou censurar o canal. Só que o ministro Ricardo Villas Boas Cueva, que é o corregedor-geral eleitoral do TSE, derrubou a decisão, determinando que o Exército de Lula, o canal, voltasse a funcionar.
1: A campanha de Flávio Bolsonaro classificou como estarrecedora a decisão do corregedor do TSE, Ricardo Villas Boas Cueva, que restabeleceu provisoriamente o canal Exército do Lula. Em nota, a equipe do senador alegou que o grupo orienta seguidores a reproduzir conteúdos falsos contra ele e também a contornar mecanismos de controle da justiça eleitoral, além de questionar se o corregedor teria competência para fiscalizar o cumprimento destas regras. Na avaliação da campanha bolsonarista, a fiscalização deste acordo cabe ao presidente do TSE, Cássio Nunes Marques, e não ao corregedor-geral eleitoral. A equipe do senador também classificou a decisão como um claro atropelo, afirmou que ela favorece o presidente Lula e a circulação do que considera fake news. O chefe do Planalto também se manifestou em relação ao vai e vem na decisão no TSE sobre o Exército de Lula, como vimos há pouco. Durante conversa com jornalistas no Palácio da Alvorada, o presidente adotou um tom crítico ao presidente do TSE, como a gente acompanhou na fala do Afonso Marangoni, ali selecionado pelo Afonso Marangoni, e argumentou que o que não pode é o presidente da Suprema Corte Eleitoral ter um lado na política.
0: É uma quadra muito curiosa e desafiadora, né? Observando os discursos. A gente viu o Lula falando mais cedo, o Frumento se referiu agora novamente, ao que seria o presidente do Supremo, da Suprema Corte Eleitoral, do TSE, que é o Nunes Marques, ter lado na política, e o lado seria do Flávio Bolsonaro. Tem uma outra reclamação do Lula aqui, de ontem ou de anteontem, que eu anotei, que eu também queria citar. Ele diz o seguinte: estou percebendo muitas decisões tendenciosas contra a nossa campanha. Não é possível que o presidente da Justiça Eleitoral não tenha um compromisso civilizado, republicano, de permitir que as eleições fluam sem interferência da Justiça. Isso é Lula falando em 2026. Mas, claro, com a distinção entre os termos usados por cada um, poderia ser Jair Bolsonaro falando em 2022. Naquela ocasião, os bolsonaristas acusavam o TSE e o Supremo, mais amplamente, de censura. Quem era o censor de 2022? Era o Alexandre de Moraes. Agora, por outro lado, o chicote muda de mão, né? Agora, por outro lado, os bolsonaristas estão acusando o exército de Lula, esse grupo de WhatsApp, comandado, administrado por André Janones, de estar difundindo mentiras. É o bolsonarismo experimentando do próprio veneno. Olha como as coisas mudam, né? André Janones não está fazendo outra coisa senão aquilo que o bolsonarismo sempre fez. O errado é errado sempre, mas às vezes ele fica certo. Tem a censura do bem, tem a censura do mal, tem fake news do bem, fake news do mal. Depende de quem está com a caneta, depende de quem está disparando. Tem a fala do Flávio Bolsonaro também, de ontem ou de anteontem. Espero que a Justiça Eleitoral continue. Está defendendo a decisão de Nunes Marques e pedindo mais. Espero que a Justiça Eleitoral continue. Seja mais ágil, inclusive. Porque os caras criaram um canal de divulgação de mentiras em massa. É um absurdo. Isso poderia ser o Lula falando em 2022. É o Flávio Bolsonaro agora. Acusando o petismo de criação de um canal de divulgação de mentiras em massa. Não. Não deixa de ser engraçado se não fosse triste, não deixaria de ser engraçado se fosse triste. Esse circo. No caso do TSE, eu fiquei lendo a decisão de Nunes Marques, que já caiu, né? Como disse o Marangoni, derrubado pelo ministro corregedor do TSE, o ministro Cueva. A decisão de Nunes Marques presta homenagem, todas as honras, a Alexandre de Moraes. Estão lá citadas as resoluções do TSE. Sobretudo a de 2022, xandônica. Estão lá todas as vezes em que o Supremo chancelou as condições para que o TSE censurasse a baseada, censurando sob critérios muito vagos do que seja mentira, desinformação, cabendo tudo. Tudo que Nunes Marques fez agora, censura, atenção, censura. O que Nunes Marques fez agora é censura, censura prévia. Idem o que fez André Mendonça na semana passada. Censura, censura prévia. Tudo que eles fizeram, no entanto, e eu avisei, não gosto de dizer isso, mas eu avisei, usando os precedentes criados por Alexandre de Moraes, sobretudo a partir de 2022, para salvar a democracia, censurando em nome da liberdade de expressão. O instrumental ficou à disposição. O comando do TSE mudou. Agora é Nunes Marques. O cara está usando esse instrumental miseravelmente. Coerentemente, eu estou dizendo. Era censura lá e é censura aqui. Mas e as posições dos outros? E a posição do bolsonarismo? Que agora se diz vítima de fake news. E que celebra a censura. Era vítima da censura e disparador de fake news. Não era isso? Agora mudou. Agora o lulopetismo luta pela liberdade de expressão em defesa dos seus exércitos, mas no passado celebrava as decisões censoras de Alexandre de Moraes e turma. Só para botar a bola no chão aqui e lembrarmos o lugar em que a gente está. Não chegamos aqui sem uma longa história de tribunais superiores chancelando o arbítrio em nome da democracia. Sempre. É sempre para o bem. Xandão agia para o bem. Pergunta para o Nunes Marques se ele não age pelo bem. Pelo equilíbrio do processo eleitoral. Para que o eleitor não seja enganado. Também tem aí nessa base uma compreensão de que nós somos parvos, né? De que a sociedade é burra, de que as pessoas são boas, não são capazes de discernir. E aí nós temos os nossos heróis salvadores. Quem vem agora para nos salvar? Nunes Marques. No passado era Xandão. Vamos em frente. Em meio às decisões polêmicas do TSE, e é disso que a gente está falando aqui, Cássio Nunes Marques, Aliás, o Cássio Nunes, como é que é? O Lula falou que ele tem lado, né? Lá tem lado na política. Imagine, só uma comparação, que Nunes Marques não é Xandão, né? Tá usando os instrumentos Xandão, mas não é Xandão. Imagina se é Bolsonaro dizendo que o presidente do TSE tem lado na política. Fake news! O que que daria aquilo? Hein? De que seria objeto? Alguém que falasse isso. Em meio às decisões polêmicas do TSE, Cássio Nunes Marques marcou para amanhã uma reunião com representantes das campanhas presidenciais de Lula e Flávio Bolsonaro. Segundo o ministro, o encontro busca reduzir a quantidade de ações e acusações trocadas na Justiça Eleitoral. Na semana passada, primeira após primeiro turno, foram impetrados pelo menos 85 processos envolvendo as campanhas de Lula e Flávio ao Palácio do Planalto. Segundo o levantamento feito pelo jornal Globo, o TSE recebeu, desde o início do ciclo eleitoral, 698 processos envolvendo as duas principais candidaturas até o último dia 4. Tem uma outra coisa, Ivan Frumento, que merece registro aqui também. Não foi o ministro Cueva quem atropelou Cássio Nunes Marques, porque isso que a defesa, a equipe de Flávio Bolsonaro diz, isso não é verdade. Houve uma ação inicial, com o mesmo conteúdo da reclamação dos bolsonaristas, apresentada ao TSE e distribuída para o ministro corregedor, Cueva. Ele tomou uma providência que não agradou os bolsonaristas, ele deu um prazo maior, não tomou a decisão que eles queriam. Ato contínuo, eles procuraram o ministro Nunes Marques, escolheram um relator, seguindo a doutrina Gilmar Mendes e Flávio Dino, de escolher juiz. Escolheram, então, insatisfeitos com a decisão de Cueva, com o prazo que dera Cueva, escolheram Nunes Marques por via administrativa para resolver o problema. E aí Nunes Marques veio, rasgando, para tomar a decisão, censora. Então, só para botar a ordem no lugar, a coisa no lugar. Porque existe o juiz natural, existe a competência, nesse caso a competência era do ministro Cueva, insatisfeito com a decisão de Cueva, Flávio Bolsonaro foi bater com a mesma matéria, o mesmo assunto, numa outra ação, num outro procedimento, escolhendo Nunes Marques. Então, só para deixar bastante claro aqui, porque também esse expediente, a gente tem de criticar sempre esse expediente, não é para um ou para o outro, é para todo mundo, essa doença, esse vício destruidor do princípio do juiz natural, segundo qual a parte escolhe o seu juiz. Nesse caso, mais uma vez, Flávio Bolsonaro escolheu Nunes Marques como seu juiz.

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1: E ainda no noticiário eleitoral, o Tribunal Superior Eleitoral apura as circunstâncias de um erro na propaganda de Flávio Bolsonaro, que deveria ter sido exibido há pouco no horário eleitoral na televisão. A propaganda foi exibida sem som nas televisões, a campanha apura censura e o tribunal diz apurar o que provocou a exibição da propaganda sem o devido som ali, sem o som corretamente.
2: O Frumento... Foi em todo lugar, foi em todas as emissoras, todo mundo saiu sem som, foi isso?
1: É, o que alega a campanha de Flávio Bolsonaro. Os colegas de Brasília dizem que em Brasília saiu sem som. Aqui em São Paulo, confesso que as redações, a televisão aqui na nossa redação já estava no mudo, então a gente não consegue trazer essa informação, mas diz a campanha que sim. O que a gente sabe é que cadeias de rádio e TV são geradas, né, por um pool de veículos comandados ali pelo Tribunal Superior Eleitoral e tem uma geradora oficial por semana. Então o tribunal deve agora estar procurando essa geradora da semana para buscar explicações. O que geralmente se alega é que é responsabilidade das campanhas repassar o material dentro dos conformes, ali com som, com áudio, dentro das suas limitações. Se isso não foi feito corretamente, é isso que vai ser

normalmente. É, aqui em São Paulo também, nas televisões de São Paulo, estava sem som. Então, enfim, acredito que a campanha esteja correta quando fala que não saiu com som nas televisões do país. Lembrando que tem ainda o segundo horário da propaganda na televisão, hoje a partir das 8h30.

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1: 2:27, pelo horário de Brasília, em São Paulo, estamos atentos e acompanhando a movimentação nas estradas, a volta para casa de um feriado prolongado, afinal de contas, hoje é dia de Nossa Senhora Aparecida, muita gente conseguiu emendar com o fim de semana e aproveitou para viajar. As estradas já têm certa movimentação e quem nos ajuda a encontrar melhores caminhos nesta segunda-feira, no período da tarde, é a Débora Mendonça. Conta aí, Débora, uma ótima tarde para você.
2: Oi, Frumento. Hoje é dia da gente falar bastante de rodovias. Aqui na cidade temos algumas vias já mais movimentadas, mas o que pega mesmo é a Castelo Branco, a Regis Bittencourt. Temos várias rodovias agora com bastante dificuldade. Falo então da Castelo, que tem dois trechos ruins em direção à capital. Primeiro em Itu, entre os quilômetros 78 e 74. Segundo em Araçariguama, entre o 48 e o 44. A tendência é piorar mais para o final da tarde. 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
4: A Regis Bittencourt tem congestionamento entre Itapecerica e Embu, desde o 295 até o quilômetro 280, esse percurso feito em aproximadamente 40 minutos. Por enquanto, para trás, dá para seguir bem, e quem vem em direção a São Paulo passando pelo trecho urbano de Itabuão faz bom caminho. Sentido Curitiba agora, Regis Bittencourt, tranquila. 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
5: Lembrando que você, ouvinte da Band News FM, pode e deve participar conosco, mandando mensagem aqui no nosso WhatsApp no 11 999 592 100. Conta pra gente como tá o seu caminho nesta segunda-feira. Bom, muitas nuvens, cidade encoberta, 24 graus é a temperatura média na cidade de São Paulo. A gente tem previsão de chuva para tarde e noite de hoje, não deve ser uma chuva tão intensa como ontem. Tivemos estragos no interior do estado de São Paulo.

0: por conta não só dos temporais, mas também de um vendaval que atingiu o nosso estado ontem. Foi a passagem de uma frente fria que provocou essas mudanças no tempo por aqui. Para os próximos dias, o tempo nublado vai predominar aqui no estado de São Paulo, mas os termômetros não caem tanto, pelo menos até quarta-feira. A máxima prevista é de 27 graus.
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0: Estamos começando a coluna Giro Business. O tema da semana, o setor da tecnologia. E na minha companhia, João Bortoni, que é o diretor-geral da Intel América Latina. Bortoni, muito bem-vindo ao Giro Business. Obrigado pela companhia. É um prazer, junto com você, levar conhecimento às pessoas que nos acompanham. Bortoni, vamos lá. Se fala muito em tecnologia, já é um tema recorrente, protagonista no Giro Business. Mas eu quero entender um pouquinho da tua visão no que tange bastidores. As empresas têm, de fato, contratado tecnologia em diferentes camadas e vêm conseguindo colher frutos desses investimentos no que tange eficiência, produtividade, resultados e muito mais. Na sua visão, o Brasil, no que tange demanda, contratação e execução de tecnologia, ele está competitivo perante o mundo?
1: Alguns setores, sim. Você olha, por exemplo, o nosso setor financeiro é um dos mais avançados do mundo. Eu, quando visito clientes, eu costumo brincar e pergunto qual é o seu negócio. Alguns dizem, eu sou indústria, eu sou banco, eu sou varejo. Eu falei, não, seu negócio é tecnologia. Então, hoje, toda empresa hoje é uma empresa de tecnologia. Você não consegue operar se você não tiver tecnologia. Então, você tem alguns clientes, alguns segmentos que já entenderam isso. Para ser competitivo, você tem que ser uma empresa de tecnologia. Outros ainda estão aprendendo, mas eu acho que a gente tem excelentes exemplos no Brasil.
0: Bortoni, como uma multinacional, eu tenho certeza que a Intel tem informações relevantes e estratégicas no que tange a contratação de tecnologia pelas empresas. E nesse sentido, como o Brasil, as empresas brasileiras se encontram?
1: O Brasil é um dos 10 maiores mercados do mundo para a Intel. Então, é muito importante. E a gente tem empresas aqui que lideram globalmente, dentro do seu segmento, usando tecnologia.
0: Então, o Brasil está bem nesse sentido?
1: Sim, sem dúvida. Você tem vários segmentos onde hoje são exemplo para o mundo.
0: Que legal saber que as empresas e indústrias brasileiras estão na vanguarda, investindo em tecnologia, ganhando eficiência, porque isso resulta em competitividade, né, Bortoni? Obrigado, Bortoni, pela sua companhia. Bortoni, que é o diretor-geral da Intel para a América Latina e meu entrevistado durante toda a semana.
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14: Estamos de volta com o Tem Método, agora 2:38 pelo horário de Brasília. Eu sou Eduardo Frumento, estou em São Paulo, na companhia do Carlos Andreasa no Rio de Janeiro e do Ivan Brandão em Brasília. Vamos agora ao norte do país, porque o Amazonas registra focos de queimadas que têm assolado principalmente a capital do Amazonas, com uma densa fumaça que tem reduzido a qualidade do ar. Foram pelo menos 540 registros de focos registrados aí em satélites do INPE. E quem traz mais detalhes e informações sobre o combate aos incêndios na região norte do país é o Rafael Campos. Agora há pouco, a FAB divulgou que iniciou as missões com o KC-390, que é o maior avião da Força Aérea Brasileira. E o Rafael tem mais detalhes pra gente. Boa tarde, Rafael.
15: Olá, Frumento. Boa tarde a você, boa tarde a todos. É isso mesmo. Pelo menos 8 das 11 aeronaves que serão enviadas pelo governo federal para o estado do Amazonas já estão aqui para ajudar no combate às queimadas. Essa informação foi divulgada pelo governo federal, por órgãos como o IBAMA e também pelas Forças Armadas. As aeronaves vão atuar no lançamento de água sobre áreas de difícil acesso na floresta, que são atingidas por fogo, e também no transporte de material e equipamentos para ajudar nas equipes que combatem esses focos de queimadas na região. Falando em reforços, já atua aqui também na região metropolitana de Manaus a equipe que foi enviada pelo governo do estado de São Paulo para ajudar no combate ao fogo. São 25 bombeiros e 5 integrantes da Defesa Civil. Eles trazem também 2 drones especializados em áreas de difícil acesso e também 11 mil litros de retardante, um material utilizado para potencializar o efeito da água nesse combate às chamas. Esses homens vão auxiliar o Corpo de Bombeiros do Amazonas e também os 250 brigadistas que já foram mobilizados pelo governo federal. Em outubro, o Amazonas já tem mais de 1.300 focos de queimadas, um aumento de mais de 200% em relação ao mesmo período do ano passado. Só nesse fim de semana foram 540 focos, no sábado e no domingo, o que é bem mais do que o acumulado de janeiro a julho, quando foram 300 focos, por exemplo. O governo federal reconheceu no sábado o decreto de emergência aqui do estado. Nesse domingo, o ministro do Meio Ambiente, João Paulo Capobianco, esteve aqui, fez um sobrevoo na região metropolitana e declarou que a situação é pior do que o esperado. Frumento.
14: Obrigado, Rafael, pelas suas informações.
16: É enterrado na tarde de hoje o corpo do PM do BOP, que morreu durante um tiroteio envolvendo agentes da própria Polícia Militar do Rio de Janeiro. Outros 5 policiais ficaram feridos nesse caso, que aconteceu na comunidade Gardênia Azul, na zona sudoeste do Rio. Direto aqui do Rio de Janeiro comigo, quem fala deste assunto é Fernanda Caldas. Fala, Fê, tudo bem? Boa tarde.
17: Tudo bem, Andreasa. Boa tarde para você, para todo mundo que está acompanhando a gente. O velório está acontecendo, inclusive, nesse momento, do subtenente Gláucio Marcelo Fonseca da Silva. Ele tinha 54 anos, foi atingido durante esse episódio e não resistiu aos ferimentos. Trabalhava há 26 anos na Polícia Militar, deixou 3 filhos de 30, 19 e 7 anos. O policial era irmão do terceiro sargento do BOP, que também morreu durante a mega operação dos complexos da Penha e do Alemão em outubro do ano passado. Daqui a pouco a gente vai completar um ano dessa mega operação. Então, o irmão também já tinha falecido a trabalho da Polícia Militar. E o que chama atenção nesse caso é como aconteceu esse episódio. Isso porque a própria Corregedoria agora da Polícia Militar abriu uma sindicância para apurar o caso. Porque, de acordo com o comando do BOP, os policiais estavam realizando ali uma abordagem a alguns carros em uma das ruas que faz o acesso à comunidade Gardênia Azul, quando foram atacados por policiais do batalhão de Jacarepaguá. Então chama atenção a falta, né, de comunicação entre as partes, porque o BOP estava fazendo essa ação, abordando o veículo. Outros policiais do batalhão de Jacarepaguá viram a situação, só viram pessoas armadas, realizaram então os disparos e com isso 5 policiais ficaram feridos, além desse que foi morto. A gente ainda segue acompanhando, as investigações começaram para tentar entender como é que esses disparos foram realizados, se eles não tinham conseguido ali informações direito de quem estava no acesso à comunidade, e a sindicância foi aberta e hoje, infelizmente, né, o enterro desse policial por conta desse mal entendido entre a Polícia Militar aqui no Rio de Janeiro.
16: Muito obrigado, Fernanda Caldas.
18: Bom, as autoridades investigam a morte também do policial penal Wellington Silvio da Costa, de 50 anos, Ele foi baleado durante uma confusão em um bar no bairro Casabranca, em Belo Horizonte, na última madrugada. O suspeito de ter cometido esse crime é um policial militar. Policial militar reformado Rony Wanderson de Souza, de 58 anos, que afirmou ter atirado em legítima defesa, alegando que a vítima teria feito um movimento para sacar uma arma da cintura quando ele se preparava para deixar o local. Segundo o boletim de ocorrência, o disparo atingiu o lado esquerdo do tórax de Wellington, que foi socorrido por frequentadores do bar e levado a uma unidade de pronto atendimento. Ele não resistiu aos ferimentos. A Polícia Civil fez uma perícia no local, o caso está ou foi encaminhado à segunda central estadual do plantão digital, enquanto o PM foi conduzido para prestar esclarecimentos.
14: Bom, e aqui em São Paulo, 4 policiais militares são afastados das ruas após a morte de Gustavo Muniz de Santana, de 20 anos, atingido por 27 disparos em uma abordagem no bairro de Moema, na zona sul de São Paulo. O caso aconteceu na madrugada de sábado. Os agentes dispararam ao todo 45 vezes contra o jovem que, segundo os PMs, segurava um objeto escuro que foi confundido com uma arma de fogo. Ele segurava um celular, na verdade. E o aparelho foi encontrado caído ao lado do corpo do jovem. Antes, a PM havia sido acionada para atender uma ocorrência envolvendo um homem que estaria transtornado e ameaçando tirar a própria vida, ameaçando se jogar de um viaduto ali na região. Os policiais relataram que Gustavo correu ao perceber a chegada da equipe. As câmeras corporais dos agentes, as armas utilizadas na ação e o celular da vítima foram apreendidos para uma perícia, enquanto a Polícia Civil e a Corregedoria da PM agora investigam as circunstâncias desta ocorrência.

0: Vamos ao trânsito, Débora Mendonça.
1: Tem operação comboio na descida de Serra da Anchieta, única pista liberada agora do sistema Anchieta Imigrantes para descida. Estamos em operação subida, portanto tem dificuldade para todo mundo. A Anchieta na descida, formando fila então a partir da praça de pedágio até a interligação, e a subida de Serra, congestionado por excesso de veículos, dos 52 ao 40. Já a rodovia dos imigrantes tem congestionamento na subida, as duas pistas operam para a subida agora na Serra, com um trânsito muito ruim, dos 66 ao 49. 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
0: Mais do trânsito com a participação do ouvinte da Band News FM. Fala aí, Jonatas.
2: Boa tarde, ouvintes da Band News. Jonatas do Parque São Lucas aqui. Trânsito bem tranquilo na Marginal Tietê, tanto sentido interior quanto sentido Ayrton Senna. Um grande abraço a todos, um bom feriado, tchau tchau.
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1: Em São Paulo, o trânsito mais tranquilo que de hábito, porém, quem chega à Marginal do Tietê pela Rodovia dos Bandeirantes tem, na Bandeirantes, 3 quilômetros de lentidão. E não tem nada que segure esse tráfego quando o motorista ingressa na Tietê, a não ser o excesso de veículos mesmo. A Rodovia dos Bandeirantes, que antes disso só em Jundiaí tem o trânsito agora mais pesado, ainda é um caminho bom de retorno à capital, mas fica a dica que nessa chegada à Marginal, bem mais tranquila a chegada pela rodovia em Anguera. 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
0: Ouvinte da Band News FM relata acidente na Imigrantes na chegada a São Paulo, o que acaba por provocar maior lentidão na chegada à capital paulista. O nosso ouvinte trouxe aqui, falou na passagem por Diadema, da Imigrantes, e aí o motorista já encontra maior lentidão ali na chegada a São Paulo. A movimentação que deve ser mais intensa a partir da tarde de hoje nas estradas que ligam o litoral e o interior aqui à capital paulista por conta do feriado prolongado.
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8: A nossa ouvinte Larissa Caldeira nos escreve contando que durante os passeios, o cachorro dela às vezes simplesmente para, finca as quatro patas no chão e se recusa a continuar. E ela gostaria de saber se isso é pura teimosia. Larissa, não é síndrome de mula empacada. Não devemos interpretar esse comportamento automaticamente como teimosia, viu? Quando um cachorro para durante o passeio, a gente precisa olhar todo um contexto. Pode ser medo, insegurança, cansaço, calor ou algum desconforto. Uma boa pista é observar quando isso acontece. Se ele sempre para na mesma esquina, por exemplo, pode existir alguma coisa naquele local que incomoda. Então, por exemplo, a minha cachorra, ela empaca na esquina do veterinário. Porque, sim, eu levo ela no veterinário, que eu mega confio. Então, um cachorro pode estar atrás do portão, um barulho excessivo naquela avenida. Agora, se um cachorro que sempre caminhou normalmente, de repente, começa a não querer andar, principalmente se for um animal mais velho, aí a gente precisa considerar a possibilidade de dor nas patas, articulações, na coluna, né? E existe uma coisa que muita gente esquece: a temperatura, pessoal, do chão. O asfalto e outras superfícies expostas ao sol podem atingir temperaturas muito superiores à temperatura do ar. E alguns estudos mostram que a temperatura do solo influencia a temperatura das almofadas. Então, a primeira coisa é observar a temperatura do piso. Vamos lá, revisando. Se o cachorro parar, portanto, não saia simplesmente puxando a guia. Eu já vi várias vezes. Primeiro, tenta entender o que está acontecendo, né? Puxar um cachorro assustado ou com dor pode aumentar essa situação e, obviamente, não vai resolver o problema. Antes de pensar que ele é teimoso, sempre revise o que pode estar acontecendo de errado. Participe também da nossa coluna enviando sua dúvida para elbicho@bandnewsfm.com.br ou então pelo meu Instagram, Manu Karsten. 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
2: Vamos ao esporte agora. Tem aqui não tem método.
3: Tem novidade, Frumento?
2: Temos novidade. Tem novidade, temos novidades.
3: Que é isso?
2: Temos uma folga, primeiro com uma novidade pro Marcelo Doó, né? Que diz que volta amanhã.
3: Uma novidade. É a maior novidade pro Marcelo Doan, a folga. Esse aí não se. A folga passou na frente dele, ele nem reconheceu. A folga teve que puxar ele pra levar.
2: Mas a novidade entre nós hoje aqui no Tem Método, nossa, misturei vários programas, é a Lívia Camilo, que faz parte da equipe de esportes da Band News FM, numa nova fase, agora com muito mais presença também na nossa programação e ampliando, portanto, a programação esportiva da Band News FM. A Lívia chega hoje para falar justamente sobre o Campeonato Brasileiro, um fim de semana movimentado e uma segunda-feira de feriado, com bola rolando também, não é isso, Lívia? Boa tarde, seja bem-vinda.
4: Exatamente, Frumento. A gente tem hoje 3 jogos, né, do Campeonato Brasileiro. E primeiro eu queria dizer que eu não tenho nem roupa, né, para substituir o Marcelo Doó, mas, né, vou tentar aqui vestir a camisa, né, e colocar as informações para todo mundo. Hoje, às 16h, Curitiba e Botafogo entram em campo. Mais tarde, às 19h30, Chapecoense e Atlético Paranaense. E às 21h, Bragantino e Cruzeiro. Então hoje tem rodada, inclusive rodada cheia, né? Com jogos que podem definir lá a parte de cima da tabela. O Cruzeiro é um que, se vencer, entra no G4. O G4 que tem, né, líder aí muito bem definido. O Flamengo venceu, né, o Fluminense no fim de semana por 1-0. Segue na ponta da tabela. E perseguido ali sempre, a todo momento, pelo Palmeiras, que também goleou o Corinthians no derby ontem, 4-1, um jogo muito contundente da equipe palmeirense, finalmente com Abel Ferreira à beira do gramado. Então, o G4 do Campeonato Brasileiro tem Flamengo, Palmeiras, Fluminense e Atlético Paranaense, que entra hoje à noite também para disputar. Ainda falando sobre a rodada de ontem, né? O Santos tomou uma virada do Atlético Mineiro, 2-1, lá na Arena do Galo. É um jogo que o Santos abriu o placar já aos 43 minutos do segundo tempo e tomou a virada nos acréscimos. Então, um jogo aí que deixou um gostinho amargo para a equipe santista, que vai enfrentar o Fluminense na próxima rodada.
2: E o Neymar não jogou, mas ele não jogou por causa do gramado, que diz que lá em BH também é sintético?
4: Sintético,
2: e aí ele não joga, né?
4: Isso, ele ao todo ele só tem 81 minutos... em gramado sintético desde que ele retornou ao Santos em 2025.
2: E aí viralizou nas redes sociais que ele estava no iate dele ontem, na hora do jogo, mas assim, acompanhando o jogo, mas no iate, ou seja, não ajudou os companheiros, no caso.
4: Assistindo do iate até eu, né? Então assim, tava no iate, tava curtindo a folga, né? Porque acabou sendo folga para ele, mas assistindo o Santos num telão que ele montou lá no iate dele.
2: Eu sabia que o Andreasa faz assim também, né? Tem uma Copa lá no Rio que é a Copa dos Jornalistas. E aí parece que agora ele pediu a aposentadoria da Copa e fica assistindo no telão na casa dele, ou no iate dele. A vergonha que
4: ele
2: a bandinha
4: defende.
3: Sim, é do Vorcaro emprestado. E daqui a pouco, nas minhas férias, eu vou tirar férias em janeiro, tá? Já avisei. Depois que passar isso tudo, eu vou sair de férias. E aí eu vou assistir o Tem Método no telão lá no meu iate. Fiquem e mando fotos pra vocês.
2: Ah, entendi. Tá bom. Mas vamos lá, Lívia. Outro destaque da rodada, porque tem um que você tá fugindo, pelo visto.
4: Qual?
2: Só porque a chefe é corintiana? Por isso que você não quer falar?
4: a gente vai fechar exatamente com chave de ouro, ou melhor, chave de Seedorf, né? Clarence Seedorf é o novo técnico, né, do Corinthians, foi anunciado ontem às pressas, ninguém estava esperando por essa, todo mundo foi pego de surpresa, uma decisão do Marcelo Paz, né, o dirigente executivo de futebol da equipe corintiana, chega a São Paulo na manhã de quarta-feira e já comanda o primeiro treinamento na parte da tarde. E ele também vai dar uma coletiva de imprensa. Então fala com a imprensa já na parte da tarde. Vai ter os primeiros minutos abertos ali. O nosso Lucas Belotti certamente estará por lá acompanhando esses movimentos. E agora é ver, né, Frumento, o que, que vai acontecer com essa equipe corintiana. O Timão chega a 5 derrotas consecutivas e são 8 jogos sem vencer no Campeonato Brasileiro. Não, na verdade, são 8 jogos sem vencer no Campeonato Brasileiro e já ali coladinho no Z4, só tá fora porque o Grêmio empatou ontem com o Internacional e aquele gol salvador tirou o Corinthians dessa rodada da zona de rebaixamento. Mas ele tá ali, ó, coladinho. São 32 pontos pro Inter, o primeiro colocado na zona de rebaixamento. O Corinthians tem os mesmos 32 no 16º lugar. Então, essa briga aí da parte de baixo, ela tá insana.
2: Considerações, Andréa, sobre a briga da parte de baixo?
3: Não, não tenho nada a comentar, eu nem enxergo.
2: Tá bom. Valeu, Lívia, brigadão.
4: Obrigada.
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0: Bom, aqui em São Paulo a gente acompanha as investigações e a busca pelo homem acusado de matar a ex-companheira em Taboão da Serra. Isso aconteceu durante a madrugada. Ana Clara Soares de Oliveira foi atingida na cabeça pelo ex-companheiro, que está desaparecido. Matheus Isaac Cardoso Silva, de 22 anos, ele efetuou os disparos e fugiu. A polícia agora procura por este homem e também está procurando por imagens de câmeras de segurança que possam auxiliar na identificação do trajeto feito por ele durante a fuga. O caso aconteceu durante a madrugada e é tratado como feminicídio. Eles teriam tido uma briga antes da Ana Clara ter sido morta. E a família já definiu que o velório será amanhã e o sepultamento também. A polícia agora, portanto, procurando por este homem. A polícia recolheu o celular de Ana Clara, segundo vizinhos. Eles teriam discutido antes desse homem disparar contra a cabeça de Ana Clara, uma jovem de 19 anos, mais uma vítima de feminicídio aqui na Grande São Paulo.
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0: Vamos ao trânsito aqui em São Paulo, no monitoramento do mapa de trânsito. Seguimos com lentidão na Imigrantes na chegada a São Paulo por conta de um acidente com um veículo. O trânsito também já começa a ficar mais complicado na saída do litoral em direção a São Paulo. O motorista perde tempo, portanto, tanto na Imigrantes quanto na Anchieta. O acesso da Imigrantes ali em São Vicente já tem trânsito mais intenso agora, excesso de veículos por conta justamente dessa volta para casa do paulistano depois de aproveitar o feriado. Tem operação comboio também, né, na Anchieta. A gente ouvia a Débora Mendonça agora há pouco relatando esse fato pra gente. A chegada do interior pela Rodovia dos Bandeirantes também tem lentidão agora para acessar a Marginal. No entanto, a Marginal do Rio Tietê não tem trânsito nesta tarde de segunda-feira, o que é uma boa notícia. Já na Regis Bittencourt, a chegada a São Paulo tem um longo congestionamento. O congestionamento começa em Budas Artes, né? Antes, na verdade, começa em Itapsirica da Serra e segue até em Budas Artes. O motorista está enfrentando muito trânsito na chegada a São Paulo. Tem o registro de um acidente na passagem por Embu, o que acaba por complicar a vida do motorista. Regis Bittencourt, que é a principal ligação do sul do país para São Paulo, mais de 700 mil veículos com previsão de passar pela Regis ao longo de todo o feriado prolongado. Para você que precisa dos aviões, os aeroportos que atendem a cidade de São Paulo, tanto o aeroporto de Congonhas quanto o aeroporto de Guarulhos em São Paulo, funcionam normalmente nesta segunda-feira. E uma tentativa de assalto terminou em uma troca de tiros na zona sul de São Paulo. A tentativa de roubo a uma farmácia na Avenida Giovanni Gronk, aqui na região do Morumbi. Dois suspeitos tentaram roubar esta farmácia. Uma pessoa que estava no local tentou intervir e iniciou, portanto, uma troca de tiros. Até o momento, não há informações sobre feridos. No entanto, alguns vidros do local foram quebrados. A ocorrência ainda está em andamento. Pelas primeiras informações, os criminosos que tentavam esse assalto conseguiram fugir e o caso agora está sendo registrado no 34º Distrito Policial aqui de São Paulo. O caso aconteceu na Avenida Giovanni Gronk, na altura do número 2748, aqui no Morumbi.

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2: Estamos de volta, meus amores. Tem método na Band News FM. Eu, Carlos Andreas, no Rio de Janeiro. Eduardo Frumento em São Paulo. E Ivan Brandão fechando a porta do estúdio lá no glorioso Distrito Federal. Ivan Brandão. É o cara. Muito bem. Vamos em frente.
3: Deixa eu te falar um negócio.
2: Fale. Por favor.
3: Vamos inverter a ordem aí. Eu não estava fechando a porta ali. A gente tem o nosso querido, grandioso Márcio Rocha. Tá vindo já falar da escala 6x1. Certo? Mas para isso é preciso...
2: Certo.
3: É preciso que a gente não esteja numa escala de plantão para dar tudo certo. Não.
2: Isso. Tudo bem.
3: Ele tá lá.
2: Entendido.
3: Ele tá lá. Mas até a gente fazer um teste, eu vou lendo as outras aqui, e depois você chama ele, vamos fazer.
2: Faça
3: assim.
2: Isso.
3: Então vamos embora.
2: Claro,
3: vamos. Após a manifestação...
2: A transparência no rádio, a transparência é que faz o rádio ser o rádio, certo? É isso.
3: É isso aí. Não, mas ele está se acomodando e a gente está preparando a entrada dele. Vai fazendo tudo suspense, né? Mas já ele vem. Após a manifestação de ontem em prol da reeleição de Lula na Avenida Paulista, em São Paulo, Flávio Bolsonaro convocou um ato para o mesmo local. É no próximo domingo. Em publicação no X, antigo Twitter, o candidato do PL à presidência acionou o deputado federal Nicolas Ferreira para informar a militância bolsonarista, dizendo: Nicolas, é verdade que vai ter um bloquinho 22 lá na Avenida Paulista no dia 18 de outubro? A mensagem não teve uma resposta virtual, mas a assessoria do parlamentar confirmou a realização do evento. Ontem, Flávio Bolsonaro esteve em São Paulo para um encontro com prefeitos paulistas, em uma agenda que também teve a presença do governador reeleito de São Paulo, Tarcísio de Freitas, do Republicanos.
2: Olha só, o evento ontem na Avenida Paulista, eu não sou sommelier de manifestação não, tá? Mas o evento ontem na Avenida Paulista foi gigantesco. O evento petista de apoio a Lula. Gigantesco. Fazia tempo que eu, pessoalmente, não via uma manifestação tão grande quanto aquela. Eu não sei se aquilo... Fale.
3: E você sabe que, inclusive, o observatório da USP soltou uma nota dizendo que foi o terceiro evento do presidente Lula que o gabinete de segurança institucional não deixou o drone voar. Porque eles fazem a contagem, né, dos grandes eventos, fazendo aquele cálculo e tal, com filmagem de drone, e foi o próprio GSI que não deixou o monitor subir o drone para fazer a contagem. Desculpa te interromper, é só um detalhe.
2: Não, importante. Muita gente, não importa para mim quantas pessoas havia, assim, é difícil aferir, certo? Mas era muita gente, muitos e muitos e muitos quarteirões. Eu dizia, eu não sei se isso per si, se um evento como esse per si dá voto. Eu diria que não, ali estão os eleitores de Lula, né? Ali está quem já vota em Lula. Mas tem um outro lado, que é a mobilização do que se chama de militância. As pessoas, foi um primeiro turno, eu falava mais cedo aqui, de Lula, um primeiro turno muito modesto, muito confiante, muito, muito sentado no trono. E esperando a vitória chegar. Agora o bloco está na rua e a mobilização da militância, como consequência de atos como aquele, a mobilização da militância talvez tenha como consequência fazer baixar a abstenção. A militância na rua convencendo as pessoas a participar da eleição. Então é algo muito importante. Aliás, quero registrar que nesse momento acontece uma manifestação em Copacabana aqui, pertinho da gente, do outro lado do morro aqui, à minha esquerda. E também é muito grande. As imagens que eu vi dão conta de muita gente em Copacabana hoje, no feriado de Nossa Senhora, se mobilizando, e sem Lula, né? Lula não está presente no ato. Então é um movimento, ou está presente? Acho que não, né, Fernanda? Não está. É um ato espontâneo da militância, sem que houvesse o grande puxador, que é o candidato Lula. Então, no segundo turno, a mobilização petista tem efeito, foi para as ruas. Vamos ver como é que vai ser bolsonarista, né? Que agora vai ter a resposta no domingo que vem. Tá aí a convocação para o domingo que vem. Vamos ver como responderá. Isso é uma parte legal da eleição, tá? Isso é uma parte legal. Mobilização na rua, manifestação, não havendo depredação, destruição, terá o nosso apoio.
4: Só colocar aqui, Andrade, porque ontem o prefeito Ricardo Nunes, quando confirmou essa manifestação bolsonarista no próximo domingo, foi questionado pela imprensa justamente perguntando se a campanha de Flávia estava tratando isso como uma resposta ao ato, porque as imagens de ontem do ato chamavam atenção, né? Visto que Flávio Bolsonaro também estava aqui em São Paulo numa reunião fechada com prefeitos e também com o governador Tarcísio de Freitas. E aí o prefeito falou que isso não seria uma resposta, apenas que seria um outro ato de Flávio Bolsonaro. Ponto importante a ser destacado também, que a presença do presidente Lula no ato em São Paulo só foi confirmada já na noite, por volta das 9h30 do sábado. Até então, as únicas presenças confirmadas eram dos candidatos derrotados aqui em São Paulo, Fernando Haddad, Marina Silva e também Simone Tebet. A manifestação de ontem ganhou o nome de Marcha da Democracia e foi convocada por movimentos sociais e também os fandoms, né, que estão se mobilizando aí, fãs de K-pop e outras bandas que têm se mobilizado ao redor do presidente Lula.
2: E se não fosse uma resposta legítima do próximo domingo, de Flávio Bolsonaro, ele não tinha acionado o Nicolas Ferreira, né? Vai acionar tudo quanto puder para mobilizar e dar uma resposta. E é do jogo, assim que deve ser mesmo. Temos Márcio Rocha, Ivan Brandão?
3: Temos.
2: O presidente do Senado, Davi Alcolumbre, marca para quarta-feira, famoso depois de amanhã, a votação em primeiro turno da proposta de emenda à Constituição que põe fim à jornada de trabalho 6x1. Direto da Capital Federal, ali ao lado do Ivan Brandão, quem traz mais detalhes sobre a tramitação da matéria no Congresso Nacional é ele, Márcio Rocha. Fala, Márcio.
5: Oi, pessoal. Boa tarde para vocês. Boa tarde a todo mundo que nos acompanha. Pois é, está marcado, né? A princípio está marcado, deve ser realizada na próxima quarta-feira a sessão que vai votar em primeiro turno essa proposta de emenda à Constituição que prevê o fim da escala 6x1. O presidente do Senado, Davi Alcolumbre, incluiu essa matéria na pauta de votação do plenário, que precisa ainda discutir o texto por mais duas sessões antes de ir a voto. De acordo com o regimento interno do Senado, a proposta precisa passar por 5 sessões de discussão em plenário antes de ser votada. Já passou por 3 na última semana, faltam essas 2. Lembrando que após a primeira votação é preciso aguardar 5 dias úteis antes da nova análise, sendo que depois desse período são necessárias mais 3 sessões de discussão só para então o texto ser submetido à votação em segundo turno. Para ser aprovado, uma PEC precisa de ter ao menos 3/5 dos votos favoráveis nas 2 votações, ou seja, precisa contar com o apoio de 49 senadores em cada sessão. Durante as discussões, a líder do governo no Senado, a senadora Tereza Leitão, defendeu que essa medida é bem aceita entre os trabalhadores e, por isso, deve ir à votação. Já a oposição quer adiar o quanto mais, quanto puder, né, exatamente para esse texto ser votado e analisado só depois do segundo turno. A gente lembra que o regimento interno do Senado permite que esse intervalo regimental que eu falei de 5 sessões, 5 dias úteis, depois mais 3 sessões de discussão entre as votações do primeiro e do segundo turno, pode ser quebrado, né? Não seja cumprido. Essa chamada quebra de interstício, que precisa aí de 54 assinaturas individuais de parlamentares ou dos líderes de partidos ou de blocos que representem esses senadores, para que essa medida seja apresentada. Então, o requerimento com essa medida deve ser apresentado durante essa semana, ainda para acelerar essa votação. O Davi Alcolumbre, quando anunciou essa sessão de votação da PEC que acaba com a 6x1, afirmou que cumpriu o compromisso de colocar o texto em votação com responsabilidade, diálogo e respeito ao rito regimental e que agora cabe a cada senador e a cada senadora decidir com liberdade, consciência e convicção. Só para finalizar, o texto determina a redução da jornada de trabalho de 6 para 5 dias por semana, além da diminuição da carga horária semanal de 44 para 40 horas, sem redução salarial, pessoal.
2: Muita curiosidade para saber como, Márcio Rocha, Flávio Bolsonaro reagirá a essa questão. Porque aí, posto sob pressão, encurralado, assim o é materialmente, né? Ele é senador da República. Não é como responder a Lula apontando o que Flávio chama de campanha do medo. Não é responder ao que Lula aponta que ele fará. Corte de gastos da ordem de 200 bilhões de reais, 250 bilhões de reais, vai cortar a Bolsa Família, vai mexer no salário mínimo, na aposentadoria. Um acusa, o outro diz, não farei isso. E fica algo projetado no tempo, no futuro, essa questão. No caso do fim da jornada de trabalho 6x1, é algo sobre o que Flávio Bolsonaro terá de se posicionar. É material, é concreto. Por isso, nessa matéria, ele, favorito, líder, muito confortável, líder nas pesquisas, né? Favorito a vencer. E isso é porque, nesse caso, ele fica na defensiva e precisa reagir. Ele tem três opções aí. Uma é votar favoravelmente ao fim da jornada de trabalho 6x1 e liderar a sua bancada para isso. E seria contrariar o seu discurso. O discurso dele é de que tem uma proposta melhor e que não é bem assim. Tendo uma proposta melhor, a segunda opção é votar contrariamente e sustentar a sua posição. Arriscado. A terceira, aquela em que eu apostaria, é se abster, é não participar, é esvaziar a sessão. Vamos ver como ele se comportará. É um jogo de ganha-ganha quase perfeito para Lula. Não sei se isso é capaz de fazer mover ponteiros eleitorais de forma a mudar significativamente o resultado do jogo, a forma como a coisa se encaminha. Mas é algo que mexe, que é sensível, que mexe com o voto. Isso aí, sem dúvida nenhuma. Vamos ver como Davi Alcolumbre agirá. Lembrando também que Davi Alcolumbre não faz isso por Lula, tá? Faz isso por si. Lula, o presente para Lula é um instrumento para si. Por si. A chance que Davi Alcolumbre tem de ser presidente do Senado, não é grande mesmo assim, mas a chance que ele tem de presidir o Senado a partir de fevereiro de 2027, a chance passa por Lula ganhar a eleição. Para Lula ganhar a eleição, Alcolumbre sabe que tem de contribuir, essa é a contribuição que ele pode dar. Então Davi Alcolumbre está fazendo algo por si. Não nos esqueçamos disso.
6: Flávio Bolsonaro celebra a decisão do ministro do STF, Alexandre de Moraes, que autorizou a retomada das visitas ao pai, o ex-presidente Jair Bolsonaro, e afirma que irá encontrá-lo amanhã pela manhã, após mais de 3 meses sem contato presencial com o patriarca. A suspensão das visitas havia sido determinada por Moraes em julho, com prazo de 90 dias depois que Flávio publicou uma carta escrita pelo pai, o que, segundo o magistrado, violou medidas cautelares impostas ao ex-presidente. Flávio afirmou que está ansioso para rever o pai e criticou a proibição anterior, acrescentando que quer saber como está o estado emocional do ex-presidente. Moraes autorizou o reencontro, mas proibiu que a visita tenha finalidade político-eleitoral, ou seja, usada para divulgar manifestos e declarações de Jair Bolsonaro, que foi condenado a 27 anos e 3 meses de prisão pelo envolvimento na trama golpista no fim de 2022 e início de 2023. A visita de Flávio a Jair Bolsonaro deve durar até 30 minutos, segundo determinação do ministro do STF.
2: O Papa Leão XIV terá todas as audiências canceladas até 20 de outubro, após o Vaticano anunciar hoje a suspensão dos compromissos para que o pontífice se submeta a uma cirurgia e se recupere do procedimento. O líder religioso, de 71 anos, será amanhã em Roma, para a retirada de um nódulo no pulmão. Leão XIV anunciou a cirurgia ontem após exames de rotina. Segundo o Vaticano, a previsão é que o Papa permaneça internado por cerca de uma semana após a operação. Só para consertar, ele será internado amanhã em Roma para retirada de um nódulo no pulmão. Não será amanhã necessariamente a operação. Segundo o Vaticano, a previsão é que o Papa permaneça internado por cerca de uma semana após a operação. Antes da internação, o Papa norte-americano manteve a agenda desta segunda-feira com reuniões com representantes da Igreja Católica e integrantes de uma organização beneficente de Roma. Me chamou muita atenção o fato de ele mesmo ter anunciado, né? Ele mesmo foi a público comunicar a sua situação de saúde, a identificação desse nódulo e, enfim, e os encaminhamentos. Não é algo muito comum, né? É algo novo. Se eu não me engano, nem o Papa Francisco, que era aberto, né, que se comunicava muito bem, prescindia da comunicação formal do Vaticano para situações como essa. O Papa Leão XIV agindo de uma maneira muito peculiar, transparente, individualmente. Interessante essa forma de comunicação. Vamos torcer para que tudo fique bem.
3: O presidente da Microsoft, Brad Smith, defende a criação de regras globais de segurança para inteligência artificial com avaliações independentes capazes de examinar novos sistemas e identificar riscos antes da utilização. Em entrevista à BBC publicada hoje, o dirigente afirmou em um tom bem crítico que produtos como leite e máquinas de lavar estão sujeitos a mais exigências de segurança do que a inteligência artificial. O executivo propõe que empresas sejam legalmente obrigadas a elaborar relatórios sobre incidentes envolvendo sistemas de IA e a informar vítimas quando agentes autônomos comprometerem seus sistemas. Smith também defende a criação de um freio de emergência que permita interromper o funcionamento de sistemas de inteligência artificial quando eles apresentarem comportamentos inesperados ou perigosos.

0: seu caminho.
1: E vamos ao trânsito em São Paulo, Débora Mendonça.
2: Atualizando a rodovia dos Bandeirantes no sentido São Paulo, agora com tráfego lento em Itupeva, um trecho de 4 quilômetros, intensidade em Jundiaí, mais 3 quilômetros de congestionamento no acesso à marginal do Tietê. A Anhanguera, por enquanto, somente em Jundiaí tem um trânsito mais pesado, portanto, é a melhor opção entre Campinas e São Paulo. Quem segue para o interior vai tranquilo pelas duas rodovias. 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
2: Rodovias Anchieta e Imigrantes com dificuldades na subida de serra. E agora a Rodovia dos Imigrantes soma 5 quilômetros de congestionamento em Diadema, entre o 19 e o 14. Quem segue pela Bandeirantes passa bem pelo trecho de São Bernardo. Já no sentido litoral, tem comboio na Rodovia Anchieta, que é agora a única opção de descida. 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

0: criadores de conteúdo e muitas experiências interativas. Durante todo o dia, o público pode experimentar os jogos, conhecer as novidades da indústria e também participar de atividades interativas que são promovidas pelas marcas, como a Nintendo, que tem um stand enorme aqui, trazendo estações do tão aguardado Nintendo Switch 2 e a demonstração de Nintendo Switch Sports Resort. E a SEGA, que tem um outro stand muito grande aqui na feira também, possibilita ao público testar Sonic Pico Park e também Alien Isolation 2. Muita gente vem para a feira para acompanhar os painéis, que tem diversos temas. Nesta segunda-feira, por exemplo, no início da noite já, haverá um bate-papo sobre acessibilidade nos games. A Band tem um stand aqui também, a gente está com a Arena Band, em que o pessoal pode vir experimentar um jogo de realidade virtual e também, caso aquela bateria do celular já esteja no final, pode entrar no stand da Band, aproveitar o nosso espaço para carregar o seu celular também. A BGS, portanto, começou na última sexta-feira, se encerra nesta segunda no distrito Anhembi, zona norte da capital paulista, com sucesso de público mais uma vez. A edição deste ano é a 17ª da feira.
1: Obrigado, viu, Aline, pelas suas informações ao longo da programação da Band News FM e, claro, outras informações sobre a BGS.
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2: Estamos de volta com o Tem Método aqui na Band News FM. O presidente Lula reconhece que a população tem razão ao reclamar do preço dos alimentos e afirmou que o governo precisa encontrar formas de baratear os produtos. A declaração foi feita após a missa em homenagem à Nossa Senhora Aparecida, no Palácio da Alvorada, em Brasília, quando o chefe do Planalto defendeu medidas para ampliar o poder de compra dos brasileiros. Lula comparou a inflação acumulada dos alimentos nos últimos governos e afirmou que ele superou 56%, que ela superou 56% durante os 4 anos da gestão anterior, enquanto ficou em cerca de 13% nos 4 anos do atual mandato. O presidente atribuiu parte da pressão sobre os preços às guerras na Ucrânia e no Oriente Médio e disse que o governo destinou mais de 50 bilhões em subsídios para conter a alta dos combustíveis e reduzir o repasse do petróleo aos alimentos.
3: Flávio Bolsonaro deve realizar seus últimos...

0: Últimos atos de campanha antes do segundo turno em Minas Gerais, dia 24 de outubro, véspera da eleição. Depois, no domingo, ele deve ir para o Rio de Janeiro, onde votará, e depois vem para Brasília para acompanhar a apuração dos votos. Segundo a reportagem do Portal Metrópolis, a previsão é que Flávio acompanhe a divulgação dos resultados ao lado do governador reeleito de São Paulo, Tarcísio de Freitas. O prefeito de São Paulo, Ricardo Nunes, também confirmou presença em Brasília para acompanhar a apuração junto ao candidato do PL.
1: A noticiária internacional, a Arábia Saudita promove bombardeios aéreos na capital do Iêmen, Sanaa, resultando em uma pessoa morta e outras 12 feridas hoje, segundo o Ministério da Saúde, controlados pelos Houthis. A iniciativa vem depois de ataques dos Houthis com drones e mísseis, me perdoem se eu estiver falando errado o nome, tá? Drones e mísseis que atingiu o aeroporto internacional de Riad, capital saudita, no fim de semana. O ataque de sábado deixou 13 mortos e mais de 300 feridos. Ontem, um novo projétil atingiu o terminal 4 do aeroporto, provocando um incêndio que matou uma pessoa e feriu outras 11. Os Houthis, aliados do Irã, também reivindicam ataques contra o aeroporto de Daman e instalações petrolíferas da Saudi Aramco, ampliando a pressão sobre setores estratégicos da economia saudita. É assim que se fala, pessoal? Como eu falei, Houthis ou é Houthis? Como é que se
2: eu
1: fala?
2: Eu acho que é isso mesmo, Houthis. Acho que você tá certo.
1: Houthis?
2: É. Então tá bom. Daqui a pouco a gente pergunta pro Felipe Killing. Bom, e hoje, dia 12 de outubro, também dia das crianças. E aqui na Band News FM, elas marcam presença.
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0: Vai se complicando o caminho pela Dutra no retorno a São Paulo. A partir de Aparecida e até Taubaté, 37 quilômetros percorridos em aproximadamente 1 hora e 45 minutos. Entre São José dos Campos e Jacareí, 5 quilômetros mais lentos. Quem faz o caminho vindo pela Governador Carvalho Pinto tem trânsito intenso agora entre São José e Jacareí e tudo livre adiante. Portanto, melhor caminho em direção a São Paulo. 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
0: Boa notícia para quem utiliza Raposo Tavares. Tem trânsito apenas intenso agora na altura do centro de Cotia, no sentido São Paulo. É menos de 1 quilômetro de fila entre o 39 e o 38. Adiante fica mais carregado entre o 26 e o 25 e é só isso. Passagem pelo 23, aquele trecho crítico da Avenida São Camilo, na Granja Viana Livre. Todo o trecho urbano da Raposo aqui em São Paulo também com boas condições. 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
7: Bom pra Carole é o nome do meu novo livro que eu tô lançando pela editora Senac. Tô falando aqui bastante dele. Se vocês gostam de um livro com receitas gostosas, um livro bonito, vale a pena. Já tá à venda aí em todas as plataformas de venda de livro pelo Brasil. Vou passar pra vocês agora mais uma receita que tá no livro, que é da Torta Caprese. Uma receita que eu fiz uma vez no GNT, no Nhaque. Até se vocês procurarem lá no YouTube do Nhaque, é capaz de encontrarem. E ela é muito legal, que é uma receita que é italiana e fácil de fazer com pouquíssimos ingredientes. Uma torta à base de chocolate que se chama caprese, que aqui no Brasil a gente chama daquela salada, né? De tomate com mussarela de búfala, mas essa não tem nada a ver. Você vai precisar de 200 gramas de farinha de amêndoas ou amêndoa trituradinha, 150 gramas de chocolate meio amargo derretido, 4 ovos, 200 gramas de manteiga e 200 de açúcar. Apenas. Então, pouquíssimos ingredientes. Com 5 ingredientes, você faz essa baita receita. Vai pré-aquecer o forno a 170 graus, untar uma forma ou refratário de 18, 20 de diâmetro, só com um pouquinho de manteiga. Se você já tiver comprado as amêndoas trituradas, é mais fácil. Senão você retira a casca e tritura bem as amêndoas. Aí, derrete o chocolate no micro-ondas e vai separar as claras das gemas. Vai levar a batedeira, a manteiga, o açúcar e as gemas e vai bater num creme bem clarinho. Quando esse creme já estiver bem clarinho e fofo, junta o chocolate e as amêndoas amêndoas, mistura, bate as claras em neve e incorpora no final. Leva tudo pra assar no forno que você já deixou pré-aquecido a 170 graus. Vai assar uns 30, 40 minutinhos. É legal porque ele assa e depois dá uma murchadinha. Mas é uma delícia.
8: Se você quiser, você pode falar comigo pelo e-mail hojepode@bandnewsfm.com.br ou pelas redes sociais no @carolecrema. Pode pedir receita, dica, fala comigo, eu vou adorar.
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0: 3h42. Cadê os meus companheiros? Carlos Andreasa.
1: Estou aqui. Estou
2: aqui, ué.
0: E o Ivan Brandão também. Bora que temos convidado especial hoje. Brincadeira, não é tão especial assim que ele chega todas as semanas aqui, né? Mas no dia.
3: Nossa, ele também agora se derrubou.
0: Não, sempre especial ter o Killing, ainda mais um dia como hoje, uma segunda-feira de feriado. Que hoje eu mandei até mensagem pra ele, falei assim, bom feriado, Killing, embora aí não seja feriado.
3: É. Não tem Dia das Crianças no Reino Unido? Não, que não tem um dia de Nossa Senhora Aparecida, eu até entendo, mas... Não tem um Dia das Crianças.
1: Tem que trabalhar, rapaz, lá no Reino Unido, o pessoal trabalha todo dia, é uma das razões da riqueza, certo? Trabalharam muito. Entendeu? A gente deitou no feriado antes de chegar lá. Muito bem.
3: Eu prefiro meu feriadinho, Killing.
4: Tudo bom, Ivan? Boa tarde a você, Andreasa, Frumento. Os britânicos trabalharam um pouquinho, mas pegaram um pouquinho daqui, pegaram um pouquinho dali também, montaram a riqueza. Mas respondendo a sua pergunta,
1: é verdade. Ivan,
4: não tem Dia das Crianças, não tem Dia das Crianças aqui. E até uma curiosidade, né? Os feriados aqui eles chamam de Bank Holiday. Então, não tem, por exemplo, nenhum santo que é feriado. Claro, você tem Páscoa e Natal, mas o resto é Bank Holiday. Não tem, por exemplo, o Dia da Independência ou qualquer coisa que o valha. Porque aqui você tem feriados, né? Acho que são 7 ou 8 normalmente por ano, além de Natal e Páscoa. Mas é sempre Bank Holiday que eles chamam, quando o banco está fechado.
3: Pô, que chato. Não, brincadeira. Daqui a pouco eu vou receber uma nota de repúdio aqui da organização do, né, do comércio e tal, porque a gente sabe da...
1: O Killing,
3: mas é um feriadinho pro trabalhador.
1: O Killing é muito elegante. O Killing é muito elegante, né? É uma dos não é elegante apenas no seu vestuário, não. Eu fazendo a brincadeira aqui que no Brasil tem muito feriado, que lá na Inglaterra eles trabalham. Eles trabalharam, mas pegaram um pouquinho dali, né? Hein? Pra composição da riqueza. Foram um pouquinho ali, pegaram um pouquinho ali. O pessoal deu mole, tava de folga. Eles pegaram um pouquinho ali, pegaram um pouquinho lá. Viajaram, né, Killing? Viajaram, não exatamente de férias e enfim. Você tem toda a razão, com toda a sua elegância.
4: Aqui tem uma brincadeira no Museu Britânico, que se você for devolver as peças do Museu Britânico, não tem Museu Britânico, viu? Porque é tudo peça que o pessoal pegou para sempre. Sabe, eu vou pegar emprestado para sempre isso daqui?
1: É, exatamente.
3: É tipo isso.
1: Formação de acervo, chama-se.
0: Bom, vamos ao nosso assunto de hoje. Então...
4: Mas é um belo museu, vamos lá, Edu.
0: Vamos ao nosso...
1: Cuidam bem do acervo. Desculpa, Frumento, não vou te interromper mais a última vez, tá? Xandonicamente, peço perdão.
0: É o delay. Bom, hoje a gente fala mais sobre o cessar-fogo anunciado por Donald Trump entre Rússia e Ucrânia, mas parece que é mais um daquele cessar-fogo anunciado por Trump, mas sem ser negociado de fato com os envolvidos, não é isso, Killing?
4: Exato, Frumento, porque o Volodymyr Zelensky, presidente ucraniano, foi perguntado sobre esse cessar-fogo energético. Ele falou, olha, eu fui pego de surpresa, mas eu topo. O que é um cessar-fogo energético? A Rússia tem atacado a rede de distribuição de energia elétrica da Ucrânia. E isso é um problemão perto do inverno, que está chegando. As pessoas vão ter muita dificuldade para se aquecer. E, por outro lado, a Ucrânia tem atacado refinarias russas. Então, o Trump quer uma pausa nesses ataques contra a energia, mas, principalmente, o que ele quer é que a Ucrânia pare de atacar as refinarias russas, porque ele está preocupado com as eleições de meio de mandato, em novembro. O petróleo está altíssimo no mercado internacional, o diesel muito caro nos Estados Unidos, gasolina também, inflação está mais alta por lá, e isso tem um impacto direto nessas eleições de meio de mandato. E o Partido Republicano, de Donald Trump, pode perder cadeiras importantes no Congresso. Então ele está tentando de todo jeito diminuir o preço do petróleo no mercado internacional. Na sexta-feira chegou a anunciar um acordo com a Rússia de 300 mil toneladas de diesel, mas que pode chegar a 3 milhões de toneladas de diesel. Aí eu fiz uma conta, é equivalente a cerca de 10 dias de consumo nos Estados Unidos. Não é que esse diesel vai para os americanos, vai ser colocado no mercado internacional para ver se o preço dá uma caída. Mas tem um fator muito importante. A Rússia falou que beleza, fechou esse acordo, mas depende da sua capacidade de entregar esse volume todo, porque as refinarias estão sendo atacadas. E curioso que há poucos meses, os Estados Unidos colocaram sanções contra a Índia porque a Índia estava comprando diesel da Rússia, que é um diesel mais barato, está muito sancionado. E a Índia tem crescido bastante, né? O crescimento da Índia tem sido realmente enorme e precisa de energia. E aí o Zelensky se manifestou, falou, olha, a gente estava com um time nos Estados Unidos para negociar justamente essa pausa em ataques na infraestrutura, tanto da Rússia quanto da Ucrânia, e vem esse anúncio. É uma decisão fraca de um aliado forte. O Trump não gostou, falou, olha, acho que chegou a hora da Ucrânia ter um novo presidente, um presidente que aceite um acordo. O Zelensky aproveitou a deixa e disse, eu faço uma eleição, contanto que a Rússia garanta um cessar-fogo de 60 dias, e aí um cessar-fogo completo, não só na rede de distribuição de energia elétrica, porque eu tenho milhões de pessoas deslocadas, eu tenho 1 milhão de soldados na linha de frente, não tem como fazer campanha nas ruas, e muito menos juntar num dia aqui a população saindo de casa para votar, sendo que tem ataques. Vamos ver se existe algum avanço nessa direção, mas é pouco provável, até porque esse cessar-fogo energético anunciado pelo Trump não foi aceito, aliás, a Rússia não se manifestou, né? Mas se manifestou por meio de bombas, porque atacou já a infraestrutura ucraniana pouco depois desse anúncio de Trump.
3: Temos 1 minuto?
0: Temos. Temos até 2. Eu
3: fui olhar a lista de feriados em Inglaterra e País de Gales, né, Killing? Depois você vai me corrigindo isso. E realmente você estava correto, chatíssimos os feriados. Spring Bank Holiday, que é o da primavera, Summer Bank Holiday, que é o do verão, e aí Sexta-feira Santa, Páscoa e Natal. Aí o nosso querido amigo Gemini falou assim, quer saber na Escócia e na Irlanda do Norte também? São ligeiramente diferentes. E os escoceses e o pessoal lá da Irlanda do Norte, me parece, o Killing, que são mais adeptos de um dia de descanso. Tem mais, tem mais feriados, por exemplo, na Escócia é feriado Ano Novo, mas o 2 de janeiro é feriado também. E que pode ser substituído pelo 4 de janeiro, porque tem que descansar no dia seguinte ao Ano Novo. E lá não tem só o Spring e o Summer Bank Holiday. Tem o Early May Bank Holiday, que é tipo início de maio. Deve ser alguma coisa de dia trabalhador. E eles comemoram lá na Irlanda do Norte o dia de São Patrício, né? Que é também é legal, enfim. Tem outros feriados, me parece. E na Escócia também tem outros dias de santos que são feriados. Então me parecem os escoceses e os irlandeses
1: e tem o uísque
3: mais adeptos do descanso. É, com o uísque. Macallan.
4: Se você reparar, é na segunda-feira que normalmente tem o feriado por aqui. Uhum. Não é que tem um na quinta que você pode tentar emendar aquela sexta-feira. Não tem jeitinho, não tem migué, viu? É na segunda-feira mesmo.
3: Tá aqui, dias substitutos. Sempre que um feriado fixo cai num sábado ou no domingo, a folga é transferida automaticamente para segunda ou terça-feira. Parabéns à Escócia e à Irlanda do Norte. O cara tá militando pelo feriado.
0: O Killing negociando para trocar a base na Europa.
3: Nosso correspondente na Escócia, Felipe Killing.
4: Minha escala tem a ver com os feriados do Brasil, né? Então, eu acabei folgando no último feriado, tô trabalhando nesse. Então, para mim, tanto faz, viu? O difícil mesmo é lidar com as crianças. Quando tem folga, eu tenho que trabalhar. Mas aí tem a vantagem que a minha esposa tá no calendário daqui. Aí eu falo, olha, você tá de folga aí, aproveita, porque eu tenho que trabalhar.
3: Mas às vezes também dá uma invejinha pro britânico, né? O cara, o Killing indo lá no meio de uma tarde tomar um chá, o cara devia estar trabalhando, tá só ele no lugar. O cara, o que você tá? Eu tô de folga. Mas tá de folga por quê? Porque no Brasil é feriado.
1: Mas por que você. Por que você condenou o Killing a beber um chá, gente? Com tantas opções.
3: Porque ele tá em Londres.
4: Londres bebe. Olha, chá, eu sou do café e do uísque. Mas o single malt,
1: sabe tudo
4: de Macallan.
3: Às vezes até aquele café com, né, o uísque. Vamos
4: nessa. É o Irish Coffee.
1: Isso, gostamos. Muito bom, Kini, sabe tudo. Um beijo.
4: Valeu, até mais.
0: Felipe Killing que volta ao Tem Método na quarta-feira, mas também estará na programação da Band News FM logo pela manhã, amanhã já terça-feira e sem feriado.
2: Caminho. A Fernão Dias não está de todo ruim, mas tem bloco grande de lentidão em Mairiporã de 10 quilômetros. Passagem por Bragança, por Atibaia, está tudo livre, mas chegou em Mairiporã, parou do 49 ao 59. Esse trecho leva aproximadamente 45 minutos para ser percorrido. Passando o bairro Terra Preta, o motorista consegue avançar melhor. Chega bem agora a Dutra, não tem dificuldade. A Fernão Dias em direção a Belo Horizonte tem tudo livre. 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
10: O São Paulo venceu Vitória por 2-1 no último sábado no Morumbi com 2 gols de Caleri, que chegou a 16 gols na temporada e é o artilheiro do time. Vitória continua sem vencer fora de casa no Brasileirão. O Vasco, não jogando um bom futebol, ficou no empate sem gols contra o Remo no último sábado em São Januário. O Vasco, com 35 pontos, continua ameaçado pelo rebaixamento. Num jogo bem disputado, o Bahia venceu o Mirassol por 1-0 e voltou ao G5. No Grenal de número 455, deu empate por 1-1 ontem na Arena do Grêmio. O empate foi ruim para os dois times, que continuam na zona de rebaixamento. Atlético Mineiro e Santos fizeram um jogo eletrizante ontem na Arena MRV, e o Galo venceu o Santos por 2-1 de virada nos acréscimos. Palmeiras goleou Corinthians por 4-1 ontem na Arena do Palmeiras e continua na vice-liderança do Brasileirão com 63 pontos. Flamengo venceu o Fluminense por 1-0 ontem no Maracanã, com gol marcado por Carrascal, e segue na liderança do Brasileirão com 64 pontos. Dito tudo isso, eu diria, eu quero é mais.
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0: Bom, a polícia de São Paulo procura por um grupo que assaltou uma joalheria na Oscar Freire. O caso aconteceu na madrugada de hoje. A joalheria, localizada no endereço nobre aqui de São Paulo, foi arrombada por um criminoso que utilizaram um imóvel ao lado para romper parte da parede e chegar até a joalheria. Durante a ação, os suspeitos ainda cobriram as câmeras de segurança com papel alumínio e desativaram os sistemas de alarme. Os criminosos levaram diversas mercadorias. Até o momento, ninguém foi localizado. Não há, por enquanto, um balanço de quanto em mercadoria foi, de fato, levada. A perícia já foi acionada, esteve no local e realizou uma série de exames por lá, perícias, para ver se encontra impressões digitais que auxiliem na identificação destes criminosos. O caso foi, portanto, registrado na delegacia da região.

0: de hoje. O que escolhemos, Ivan Brandão?
1: Parece coisa de Ivan Brandão, mas é coisa de Frumento.
0: Que isso? É Moacir Luz, não é?
2: Ele mesmo.
1: O Zeca Pagodinho.
2: É porque hoje é segunda, né? Dia do Samba do Trabalhador.
0: É verdade.
1: Eu não sei se o Zeca
0: é uma escolha.
1: Coisa essa daí. Eu não sou igual o Andreasa, né? Que sou uma... sequer uma enciclopédia aí dos compositores, mas citou como Moacir Luz, está de parabéns. Beijo pra vocês.
0: Amanhã tem mais, beijo.
2: Valeu, até mais.

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0: Agora 4 horas e 1 minuto, agora 4 e 1, oi, oi. Boa tarde para você que tá ligado aqui na programação da Band News FM, acompanhando mais um Entre Nós, aliás, hoje excepcionalmente sem a Adriana Araújo. Eu sou Larissa Biscaia, vou fazer as vezes de Adriana por aqui, não, né, gente, brincadeira. Mas te conto o que é notícia, o que é novidade nessa segundona, dia 12 de outubro de 2026, feriado para muita gente, dia de Nossa Senhora Aparecida, padroeira do Brasil. E você que tá aí sintonizado, fica muito bem informado. Na minha companhia, Alexandre Bentivoglio. Boa tarde, Alê.
1: Boa tarde. Vamos juntos nessa segunda de feriado, que apesar de ser feriado, tem noticiário bastante movimentado, muito por causa dessa corrida eleitoral, que tá a todo vapor, e a gente vai te contar tudo a partir de agora.

0: O relatório da equipe técnica do Tribunal Superior Eleitoral, feito por determinação do presidente da Corte, Nunes Marques, aponta que não foram encontradas publicações com informações falsas no canal Exército do Lula no WhatsApp. Apesar disso, o chefe da Assessoria de Enfrentamento à Desinformação do TSE, Frederico Alvim, aponta preocupações com a disseminação em massa de mensagens às vésperas do segundo turno. Daqui a pouco a gente vai a Brasília para trazer mais informações sobre isso.
1: O ministro Alexandre de Moraes, do Supremo Tribunal Federal, autoriza que o senador Flávio Bolsonaro, do PL, candidato à presidência da República, retome as visitas ao ex-presidente Jair Bolsonaro. Na decisão tornada pública hoje, o ministro afirma que, durante o momento em que as visitas estiveram suspensas, não houve nenhum acontecimento que indicasse a necessidade de prorrogar essa medida. Com isso, Moraes afirma que Flávio poderá retomar os encontros nos mesmos horários e condições de antes da suspensão, mas ficará vedada qualquer finalidade político-eleitoral das visitas. Flávio já disse que pretende visitar o pai amanhã.
0: O Papa Leão XIV cancela todas as audiências que tinha previstas ao longo desta semana em decorrência da cirurgia, a qual ele vai passar amanhã. A operação vai ser feita para retirada de um nódulo no pulmão. O Vaticano informou que a agenda do pontífice foi cancelada até dia 20 de outubro. Não se sabe ainda se ele vai conseguir fazer a visita à América Latina, que está marcada para o mês de novembro.
1: O novo técnico do Corinthians, o ex-jogador holandês Clarence Seedorf, chegará a São Paulo amanhã de manhã e seguirá direto para o CT Joaquim Grava, onde comandará o primeiro treino da equipe. Anunciado pelo Corinthians no último domingo, o treinador está em Madrid, na Espanha, e pediu um curto período para resolver questões pessoais antes de viajar aqui para o Brasil.

0: Agora, 4 horas e 4 minutos, a gente vai a Brasília. A equipe técnica do TSE não encontra publicações com informações falsas no canal Exército do Lula. Um relatório determinado pelo ministro Cássio Nunes Marques, que hoje é o presidente do TSE, afirmou, no entanto, que existem riscos de disseminação em massa de mensagens às vésperas do segundo turno das eleições. A gente vai a Brasília, o Márcio Rocha está na linha com a gente, tem mais informações. Márcio, boa tarde para você. Antes de trazer um pouco de desdobramentos, para quem não sabe o que é o Exército do Lula, dá uma contextualizada, por favor.
1: Oi, pessoal. Boa tarde para vocês. Boa tarde a todo mundo que nos acompanha. Né? Esse é um canal do WhatsApp que foi criado e coordenado pelo deputado federal eleito André Janones, que foi criado justamente para distribuir material, áudios, vídeos, enfim, orientações para os apoiadores do presidente Luiz Inácio Lula da Silva. Tem mais de 3 milhões de inscritos, né? E chegou a ser suspenso ontem, durante o domingo, por decisão do próprio Nunes Marques, né? E depois que a gente teve essa decisão do ministro Nunes Marques de suspender esse canal, a gente teve outra, voltando, né, do corregedor da Justiça Eleitoral, o ministro Ricardo Vilas Boas Cueva, derrubou essa decisão de Nunes Marques para determinar que esse canal voltasse a funcionar até que a questão fosse discutida no plenário do TSE. Então, a gente teve primeiro, né, esse relatório, foi a notícia, né, a novidade desse assunto, é justamente esse relatório feito pela equipe técnica do Tribunal Superior Eleitoral, que confirmou que não encontrou publicações com informações falsas nesse canal. A gente lembra, né, Exército do Lula no WhatsApp. Como já foi dito aqui por vocês e tudo mais, esse canal, essa medida, né, foi determinada, esse relatório foi determinado pelo ministro Nunes Marques, que atualmente ocupa a presidência do TSE, e os técnicos da corte avaliaram conteúdos que foram compartilhados nesse canal entre os dias 2 e 11 de outubro. E segundo o documento, não foram localizadas publicações que reproduzam as informações que foram questionadas pela campanha do senador Flávio Bolsonaro, adversário do presidente na disputa pelo Palácio do Planalto. Mas, em outro ponto, o chefe da assessoria de enfrentamento à desinformação do TSE, Frederico Alvim, afirmou que tem preocupação com o disparo em massa de mensagens, principalmente as mensagens que forem disparadas próximo à realização do segundo turno das eleições. Isso porque, segundo ele, o canal usa, abre aspas, uma linguagem polarizadora que tende a estabelecer uma lógica de confronto potencialmente contrária à condição das eleições como um substitutivo do conflito. Entre os fatores de riscos que foram citados por ele nesse documento estão aí o alcance potencial das publicações, a atuação coordenada para mobilizar seguidores e ampliar a circulação de conteúdos e linguagem polarizadora nessas mensagens. Lembrando, né, que esse relatório vem em meio a uma disputa dessas decisões envolvendo o Tribunal Superior Eleitoral, né? Como eu disse, o ministro Nunes Marques atendeu um pedido feito pela campanha de Flávio Bolsonaro, derrubou esse canal do WhatsApp. Poucas horas depois, foi a vez do corregedor-geral da Justiça Eleitoral, ministro Ricardo Vilas Boas Cueva, derrubar essa decisão, determinar que esse canal voltasse a funcionar dentro do WhatsApp, mas determinou também, em caráter de urgência, que esse assunto seja analisado no plenário, pelo plenário do TSE, com todos os ministros da corte. Mas lembrou também o seguinte, que proibiu a divulgação de conteúdos falsos que já tinham sido analisados pelo tribunal, e se essa medida for descumprida, o canal pode ser suspenso novamente. Isso é o que está constando na decisão do ministro Vilas Boas Cueva. Lembrando que o presidente Lula, quando foi questionado ontem e hoje, chegou a afirmar que a decisão de Nunes Marques foi absurda. Já Flávio Bolsonaro disse que é alvo de mentiras por parte da campanha do presidente. Então, por enquanto, o canal está funcionando e a gente agora vai esperar essa decisão do plenário do TSE. Ainda não tem uma data confirmada, mas deve ser nos próximos dias para tratar sobre esse assunto com todos os ministros da corte.
2: E Márcio, tem um segundo assunto que a gente queria tratar com você. Hoje, dia 12 de outubro, dia da padroeira do Brasil, Nossa Senhora Aparecida, e os candidatos à presidência participaram de cerimônias religiosas católicas em homenagem à padroeira. Você tem mais detalhes?
1: Tenho sim. O presidente Lula, né, a gente lembra que na residência oficial da presidência da República, o Palácio da Alvorada, tem uma capela exatamente para realizar eventos religiosos, né? E o presidente Lula participou de uma missa em homenagem à Nossa Senhora Aparecida, justamente nessa capela do Palácio da Alvorada. Ele homenageou a padroeira do Brasil, defendeu que todas as religiões devem ser respeitadas e comentou, inclusive, a campanha da fraternidade da Igreja Católica aqui no país, que este ano tem como tema a questão da moradia. E aí aproveitou para falar, né, destacar o programa que é criado pelo Partido dos Trabalhadores, né, Minha Casa e Minha Vida, e defendeu a continuidade de investimentos nesse setor. Durante essa fala, depois da missa, né, a missa foi realizada com a presença de vários aliados do presidente, e aí ele falou com a imprensa, ele também falou sobre a proposta de emenda à Constituição, que põe fim à escala 6x1, que está sendo discutida lá dentro do Congresso Nacional, também falou sobre a proposta de emenda à Constituição da Segurança Pública no Congresso, diz que está otimista que essa da Segurança Pública, na PEC da Segurança, seja aprovada pelos parlamentares. Voltou a comentar novamente essa questão que a gente falou agora há pouco do Exército do Lula, né, do canal criado pelo deputado André Janones, justamente para ter mobilizações em torno da campanha, e afirmou que o presidente do TSE, Cássio Nunes Marques, não pode ter lado na política. Já o candidato à presidência da República pelo Partido Liberal, o senador Flávio Bolsonaro, participou também de uma missa, mas na Catedral Metropolitana aqui da capital do país, né? A Catedral Metropolitana de Brasília, que foi realizada nesse local, né? Fica bem pertinho aqui do Grupo Bandeirante de Comunicação, cerca de 1-2 quilômetros de onde a gente está agora. E segundo ele, né, depois que a missa terminou, ele foi falar com a imprensa, ele foi convidado a participar desse evento pelo cardeal Dom Paulo César Costa, que é o atual arcebispo metropolitano do Distrito Federal e que foi lá reforçar a fé no país. Estava acompanhado do candidato a vice, o deputado Alfredo Gaspar, também do PL, além de outros políticos aliados, e quando ele falou com a imprensa, ele confirmou que vai visitar o ex-presidente Jair Bolsonaro nesta terça-feira, depois que ele recebeu essa autorização do ministro do Supremo Tribunal Federal, Alexandre de Moraes. Disse também que o pai foi vítima de uma injustiça, que está ansioso para fazer essa visita, né, abraçar o pai, enfim, e voltou a criticar Moraes. Para ele, a decisão de limitar as visitas ao ex-presidente foi determinada sem critério nenhum, sem nenhuma humanidade, sem nenhum amparo legal, com o intuito de separar um líder político de quem está concorrendo com a presidência da República e, além de tudo, que é o mais grave, segundo ele, separar um pai de um filho. A gente lembra, só para encerrar, né, que Alexandre de Moraes, perdão, é o relator desse processo que trata dos atos criminosos do dia 8 de janeiro e tinha suspendido, né, determinado a suspensão das visitas, né, de Flávio ao pai durante o período eleitoral. Isso já foi, esse período acabou, né, segundo o ministro Alexandre de Moraes, né, deu um prazo de 90 dias, esses 90 dias já foram cumpridos, e aí autorizou que Flávio retomasse as visitas ao pai, que está em prisão domiciliar e que deve realizar essas visitas a partir de amanhã.
0: Valeu, Márcio, pelas informações, bom trabalho aí em Brasília. 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

0: O presidente do Senado, Davi Alcolumbre, marca para depois de amanhã a votação em primeiro turno da proposta de emenda à Constituição que põe fim à jornada de trabalho 6x1. Antes de ir a voto, a matéria precisa passar por mais duas sessões de discussão, agendadas para terça, para amanhã e para quarta-feira. A PEC pelo fim da escala 6x1 foi aprovada pela Câmara dos Deputados em dois turnos em maio desse ano e desde então está parada no Senado. Em nota divulgada na última sexta-feira, o presidente do Senado, Davi Alcolumbre, reforçou o compromisso de colocar a proposta em votação com responsabilidade, respeitando o diálogo e o rito regimental. No comunicado, ele diz que cabe a cada senador e a cada senadora decidir com liberdade, consciência e convicção.
1: E a gente vai ao norte do país, capital do Amazonas. Volta a amanhecer nesta segunda, encoberta por uma densa camada de fumaça por causa das queimadas. Já é o quinto dia consecutivo em que Manaus registra a pior qualidade do ar do Brasil, segundo uma plataforma internacional. Diante do avanço dos incêndios, uma comitiva do governo federal sobrevoou áreas afetadas no estado no fim de semana. As informações chegam agora ao vivo com o Rafael Campos. Boa tarde.
2: Larissa, boa tarde, Alexandre. Boa tarde aos que estão entre nós. É isso mesmo. Muitas medidas foram anunciadas também pelo governo federal em articulação com o governo do estado. Por exemplo, o combate às queimadas aqui no Amazonas com o uso de aeronaves já começou e terá como áreas prioritárias o entorno da capital Manaus e também cidades da região metropolitana, onde temos o maior número de focos de incêndios florestais. Essa informação foi divulgada pelo Corpo de Bombeiros após uma reunião realizada hoje em Manaus com representantes de governos municipais, do governo estadual e também do governo federal. Por exemplo, o avião KC-390 da Força Aérea já iniciou operações na manhã de hoje, enquanto os demais aviões que aguardam aqui para iniciar as operações esperam condições adequadas de visibilidade devido à fumaça das queimadas. A fumaça tem atrapalhado até mesmo as ações para combater esses focos de incêndio. Até agora, são 8 aeronaves que já estão no Amazonas para fazer esse combate. Por falar em reforço, também já atua na região metropolitana aqui de Manaus uma equipe enviada pelo governo de São Paulo para ajudar no combate às queimadas. São 30 homens, sendo 25 bombeiros e 5 integrantes da Defesa Civil. Eles trazem também alguns equipamentos, como drones, para acesso a áreas complicadas aqui no meio da floresta e também 11 mil litros de retardante, que é um material que potencializa o efeito da água para o combate às chamas. Em outubro, o Amazonas já tem mais de 1.300 focos de queimada. É um aumento de 200% em relação ao mesmo período do ano passado. A situação é muito grave. No fim de semana agora, sábado e domingo, em dois dias, foram 500 focos de queimada, de acordo com os satélites do INPE. E aí nós tivemos, por exemplo, de janeiro a julho, 300 focos. É um número bem significativo do último fim de semana agora. Inclusive, nesse último fim de semana, como você falou, Larissa, o ministro do Meio Ambiente, esteve aqui no Amazonas, fez um sobrevoo na região metropolitana e disse que a situação é bem mais complicada do que o governo federal esperava. Inclusive, o governo federal reconheceu o decreto de emergência do governo do estado para poder avançar com as medidas de combate ao fogo por aqui.
1: Obrigada, Rafael, pelas informações.
0: E a gente segue falando sobre o clima no país. O Instituto Nacional de Meteorologia emitiu alerta de tempestade para 12 estados nessa segunda-feira. E há também um calor muito intenso na região sudeste do país, em especial em Minas Gerais. O calor forte que atinge Belo Horizonte leva os termômetros para casa dos 34 graus até quinta-feira. A Defesa Civil por lá recomenda hidratação constante, a suspensão de exercícios físicos nos horários mais quentes do dia. O Eliseu Júnior está com a gente. Boa tarde.
3: Uma boa tarde a vocês. Belo Horizonte e a região metropolitana estão sob alerta para uma onda de calor e baixa umidade do ar até a próxima quinta-feira, dia 15. Segundo a Defesa Civil, a capital deve registrar temperaturas máximas em torno de 34 graus, com umidade relativa do ar próxima a 30% durante a tarde. Ontem, a capital teve um dia quente, com os termômetros marcando 32,8 graus. A umidade relativa do ar ficou em 33%. Nesta segunda-feira, os termômetros marcam agora 30 graus. A máxima prevista para hoje é de 33, enquanto a mínima foi de 16 graus, registrada às 6 da manhã na região oeste da cidade. Eu volto com vocês.
0: Obrigado, Eliseu Júnior, que volta ao longo da nossa programação.
1: E a gente segue para o Rio de Janeiro e focado aqui no noticiário policial, porque o corpo do PM morto a tiros por colegas da corporação é enterrado hoje na capital fluminense. Troca de tiros aconteceu durante uma operação na comunidade Gardênia Azul. Outros 5 agentes ficaram feridos. O Luiz Eduardo Castro conta mais. Boa tarde.
4: Muito boa tarde a você e todos que nos acompanham. 3 dos 5 policiais militares que se feriram durante uma troca de tiros com colegas do BOPE, na Gardênia Azul, zona sudoeste do Rio, já prestaram depoimento à Polícia Civil. Esse episódio terminou com a morte de um subtenente do Batalhão de Operações Especiais. Outros 2 agentes seguem internados. A Corregedoria da PM já abriu uma sindicância para apurar esse caso. De acordo com o comando do BOPE, policiais da unidade realizavam uma abordagem a 2 carros na rua Guilherme Moreira, na Freguesia, madrugada deste domingo, quando policiais do batalhão de Jacarepaguá avistaram essa movimentação. Ainda segundo a PM, por conta da baixa luminosidade no local, os policiais teriam confundido a abordagem com uma ação criminosa e efetuado disparos contra a equipe do BOPE. A PM afirmou que os policiais estavam com a viatura caracterizada. No momento desse tiroteio, o subtenente Glaucio Marcelo Fonseca da Silva, de 54 anos, foi atingido e não resistiu aos ferimentos. Ele tinha 26 anos de trabalho na corporação e deixa 3 filhos de 30, 19 e 7 anos de idade. O policial era irmão do terceiro sargento do BOPE, que também morreu durante a mega operação nos complexos do Alemão e da Penha em outubro do ano passado. Outros 5 policiais foram baleados nessa ocorrência. 3 deles foram hospitalizados e liberados. Outros 2 seguem em observação no Hospital Central da PM, no centro do Rio de Janeiro. Volto com você.
1: Obrigada, Luiz Eduardo Castro, pelas informações.
0: Ainda no noticiário policial, o homem morto com 27 tiros disparados por policiais militares na zona sul de São Paulo é enterrado. Os 4 agentes envolvidos no caso, que ocorreu em Moema, bairro nobre da capital paulista, estão afastados do trabalho de rua após a análise inicial das imagens de câmeras corporais deste grupo. A Polícia Civil ainda aguarda o envio da íntegra das gravações fornecidas pela Polícia Militar para o Departamento de Homicídios e Proteção à Pessoa, o DHPP, um dos setores da polícia. No fim de semana, os PMs dispararam mais de 40 vezes contra Gustavo Muniz de Santana, de 20 anos, que segurava um celular e que teria sido confundido, esse aparelho, com uma arma de fogo. A família do rapaz contesta a versão registrada no boletim de ocorrência sobre uma suposta tentativa de suicídio e apontou uma motivação racial, na abordagem feita contra Gustavo Muniz de Santana, esse homem atingido por 27 tiros disparados por PMs.
1: A gente volta a falar sobre a data de hoje, que é o dia de Nossa Senhora Aparecida, padroeira do Brasil, e a imagem peregrina de Nossa Senhora Aparecida atrai milhares de fiéis em Curitiba. Sabe por onde que essa imagem já passou uma vez?
0: Onde?
1: No estúdio da Band News FM em Curitiba. Em uma outra data, se eu não me engano, foi 2024. Justamente a imagem peregrina passou por lá, na data de Nossa Senhora Aparecida. Eu lembro, porque eu tava de plantão, tava no ar. E essa visita da imagem à capital paranaense termina hoje, depois de passar por paróquias e igrejas de várias regiões. A Vanessa Fontanella tem mais informações. Boa tarde.
5: Boa tarde a todos que nos acompanham. Curitiba se despede nesta segunda-feira da imagem peregrina de Nossa Senhora Aparecida, que está no Santuário Nossa Senhora do Perpétuo Socorro, no bairro Alto da Glória, desde o dia 7 de outubro. Essa visita reúne milhares de fiéis neste feriado de segunda-feira, 12 de outubro, dia de Nossa Senhora Aparecida, padroeira do Brasil. A imagem vem do Santuário Nacional de Aparecida, no interior de São Paulo, onde fica o principal centro de peregrinação dedicado à padroeira. A programação especial com o tema A Mãe Aparecida Vem Abençoar a Tua Família inclui missas solenes, momentos de oração e também a consagração das famílias à Nossa Senhora Aparecida. Daqui a pouquinho, às 7 horas da noite, está prevista uma procissão. Procissão essa que marca o encerramento da visita da imagem peregrina ao Santuário Curitibano. Voltamos ao estúdio.
1: Obrigada, Vanessa, pelas informações.
0: A partir de hoje, eleitoras e eleitores podem voltar a emitir a certidão de quitação eleitoral pelos canais digitais da Justiça. A retomada do serviço está prevista no calendário das eleições de 2026. Essa emissão poderá ser feita pelo portal do Tribunal Regional Eleitoral da sua região, pela página do TSE, pelo aplicativo e-título ou mesmo pelo sistema Elo, utilizado pela Justiça Eleitoral para atendimento e gerenciamento do cadastro de eleitores. A certidão é o documento que comprova que o cidadão está em dia com as obrigações perante a Justiça Eleitoral e pode ser exigida em diversas situações, como na inscrição de concursos públicos, posse também em cargos públicos, obtenção de passaporte, matrícula em instituições de ensino nos casos previstos em lei. A emissão é gratuita e depende da regularidade das obrigações eleitorais do cidadão, incluindo o cumprimento do dever de votar ou justificar eventuais ausências, quando obrigatório, e a inexistência de multas eleitorais pendentes.
1: E nos destaques internacionais, o embaixador do Irã no Reino Unido nega qualquer envolvimento iraniano na tentativa de atentado contra uma base aérea britânica no fim de setembro. Na ocasião, 5 homens foram presos, suspeitos de crimes relacionados a explosivos, depois que 3 vans que supostamente estariam carregadas com explosivos foram encontradas perto dessa base britânica. Um dia depois, todos eles, que são cidadãos britânicos, foram liberados pagando fiança. Essa declaração feita pelo embaixador do Irã no Reino Unido foi feita hoje à mídia estatal iraniana, a IRNA. Segundo o embaixador, Teerã não teve participação no caso e o regime está disposto a cooperar com as autoridades britânicas na investigação. Essa fala veio depois que o Ministério das Relações Exteriores do Reino Unido emitiu uma declaração conjunta assinada por mais de 25 países, incluindo os Estados Unidos, em que aponta o Irã como responsável por esse incidente. Além disso, em discurso feito no parlamento, o primeiro-ministro britânico Andy Burnham também acusou o Teerã, gerando aí essa resposta por parte do embaixador do Irã.
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0: antes delas para levar o nome de Donald Trump, e agora a declaração dele é que ele gostaria de renomear um dos oceanos, seja o Atlântico ou o Pacífico, para Oceano Trump. Também tinha sugerido em outro momento durante esse mandato que ia mudar o Lago Ontário na fronteira com o Canadá como Lago das Américas, afinal encosta, né, no território dos Estados Unidos. Trump, que faz essas declarações em meio às negociações que ele vem fazendo com o Partido Republicano para angariar mais apoio e tentar vencer a maioria nas eleições de meio de mandato. O presidente dos Estados Unidos enfrenta nesse ano eleição legislativa, as chamadas midterms, e Trump tem tudo para conseguir manter a maioria no Senado. Agora, a questão na Câmara acaba ficando mais complicada. É voto a voto, vai ser uma votação que tudo aponta que será apertada na maioria da Câmara, e Trump tenta negociar para obter essa maioria, o que facilitaria a aprovação de projetos que ele considera prioritários no Congresso. A gente sabe, lá nos Estados Unidos, são dois partidos que dominam a cena política, e se você não tiver maioria, se o presidente não conseguir garantir maioria nessas duas casas, acaba enfrentando projetos emperrados por meses e meses, não consegue avançar nas pautas que considera prioritárias. Então essa é a prioridade desse ano para Donald Trump nas negociações políticas nos Estados Unidos.
1: A gente volta ao Brasil agora, falar um pouco sobre saúde pública, porque a oferta de profissionais da saúde pelo SUS é um dos indicadores avaliados no prêmio Band de Cidades Excelentes. O levantamento considera a quantidade de trabalhadores vinculados ao SUS em relação à população em cada cidade e ajuda a medir a capacidade de atendimento da rede pública. A rotina de uma unidade de saúde envolve consultas, vacinação, curativos e acolhimento. Para quem trabalha diretamente com os pacientes, a atenção durante o atendimento faz muita diferença. O técnico de enfermagem Anderson Silva fala sobre a importância desse cuidado.
2: Eu tento acolher o máximo, ser o mais calmo possível, dar toda a atenção para o paciente, porque nenhum paciente vai num posto de saúde ou num hospital porque quer.
1: Em todo o país, o número de profissionais vinculados ao SUS aumentou nos últimos anos. Em 2022, os municípios brasileiros tinham, na média, 17 profissionais para cada 1.000 habitantes. Agora, em 2026, esse índice chegou a 21. As regiões Sudeste e Centro-Oeste registram as maiores médias regionais, com 23 profissionais por 1.000 habitantes. Entre as capitais, Porto Alegre, no Rio Grande do Sul, aparece na segunda posição, com cerca de 50 profissionais do SUS para cada 1.000 habitantes, mais que o dobro da média nacional dos municípios. A capital gaúcha conta com 132 unidades de saúde distribuídas por 94 bairros, segundo a Secretaria Municipal. A maior concentração de trabalhadores, porém, está nos hospitais. O secretário municipal de saúde de Porto Alegre, Fernando Ritter, atribui os resultados à qualificação das equipes e ao planejamento de longo prazo da rede pública.
3: Uma equipe de técnicos muito robustos que a gente qualificou. Além disso, né, a gente tem sempre primado por um planejamento ao longo do tempo. Nunca um planejamento que se esgota na gestão daquele prefeito, mas sim naquela questão que a saúde precisa. Sim.
1: A quantidade de profissionais disponíveis é um dos componentes do Pilar Saúde e Bem-Estar do Índice de Gestão Municipal Áquila, que serve aí de referência para o Prêmio Band de Cidades Excelentes. O indicador relaciona os trabalhadores cadastrados no SUS à população de cada cidade e, junto com outros dados, contribui para avaliar a estrutura de atendimento oferecida aos moradores. O consultor e sócio do Instituto Áquila, o Leonardo Richelli, explica por que a disponibilidade de profissionais, equipamentos e leitos é importante para avaliar a qualidade da saúde pública e o bem-estar da população.
4: A saúde pública hoje é um desafio no país como um todo. Então, ter profissionais disponíveis para atendimento, ter equipamentos, ter leitos disponíveis, demonstra maior qualidade de vida do cidadão. O importante é, quando o cidadão precisa, ele pode encontrar um posto de saúde, um hospital e ser bem atendido para que ele saia saudável do seu tratamento.
1: O indicador permite comparar a disponibilidade de profissionais entre os municípios, mas precisa ser analisado junto a outros dados para retratar as condições de atendimento. A presença de equipes, equipamentos e leitos é parte da estrutura necessária para que a população consiga acessar os serviços de saúde e receber o cuidado que precisa.
0: Agora a gente vai acionar nossa reportagem no sul do país, porque novas informações indicam que o homem que invadiu uma creche na última sexta-feira em Curitiba e que manteve crianças reféns tinha um histórico de outros crimes. Quem conta as informações é a repórter Bárbara Ramos.

0: Gomes, boa tarde.
1: Alexandre, boa tarde para você, Larissa, todos que nos acompanham. Inclusive, um outro caso registrado aí na cidade de São Paulo no ano de 2021 e flagrado por câmeras de segurança. Esse homem tentou empurrar uma mulher dentro de uma plataforma de metrô nos trilhos. Ela conseguiu resistir ali dessa forma, não caiu no trilho quando se aproximava da plataforma um metrô. Esse caso foi registrado lá em 2021 na estação da Sé. Depois disso, esse homem foi detido e a polícia informou que ele havia sido internado, mas depois recebeu alta. O homem tem diagnóstico de esquizofrenia. A gente lembra que na última sexta-feira, aqui em Curitiba, a gente teve um caso que chocou muitas pessoas em todo o país. Esse homem invadiu uma creche em um bairro da capital, uma creche municipal, creche pública, e fez 13 crianças reféns dentro de sala de aula, essas crianças entre 4 e 5 anos. A Polícia Militar acompanhou toda essa operação, foram cerca de 3 horas de negociação, até que esse homem foi morto, a polícia entrou e conseguiu fazer o resgate dessas crianças. Algumas tiveram ferimentos, porque de acordo com a PM, o homem acabou atingindo, agredindo algumas dessas crianças, mas todas passam bem, familiares relataram que algumas agora apresentam algum comportamento de insegurança, medo, mas a prefeitura informou que está oferecendo também todo o trabalho de psicólogos e também acolhimento a partir de agora para esses familiares. A unidade, ela deve retomar as atividades na quarta-feira, inclusive com reforço de segurança, de acordo com o município. Amanhã ainda está prevista uma reunião com a Guarda Municipal, Defesa Civil, para elaborar também um plano para reforçar essa segurança dentro desse CMEI, um caso que chocou bastante, mas que agora, então, essas crianças estão bem e devem retornar às aulas na quarta-feira. Esse homem que foi morto, a Polícia Civil investiga o caso para uma conclusão, mas a suspeita é que ele tenha tido um surto e invadido essa escola, fazendo as crianças reféns. Eu volto com vocês.
0: Obrigado, Bárbara. Agora a gente segue com outro destaque, agora do Nordeste do país.
2: O processo de deportação daquele ex-militar russo que foi preso na Bahia segue em andamento pela Polícia Federal. O caso aconteceu durante o fim de semana, a prisão dele foi em Salvador, depois da condenação à prisão perpétua por tráfico de 600 quilos de cocaína. O Diego Barreto conta mais pra gente, boa tarde.
3: Olá, boa tarde a todos. Exatamente, antes de ser preso aqui em Salvador, esse ex-militar russo passou por São Paulo e Rio de Janeiro. De acordo com as investigações, ele pretendia montar uma rede para vender armas, drogas e munições a grupos criminosos que atuam aqui no Brasil. O homem é condenado à prisão perpétua no país de origem e permanece detido aqui na sede da Polícia Federal em Salvador, enquanto aguarda os procedimentos legais e deve ser deportado ao país de origem. Esse homem foi preso durante uma operação Artemis, aqui em Salvador, no sábado. Uma operação essa realizada pelas FICO, as Forças Integradas de Combate ao Crime Organizado, aqui na Bahia. Ele foi condenado à prisão perpétua na Rússia por tráfico de drogas e uso de documento falso, depois de ser flagrado portando 600 quilos de cocaína. Volto com vocês.
2: Obrigada, Diego, pelas informações.
0: E a gente segue no Nordeste. Pescadores do Recife denunciam a redução de peixes devido às obras de dragagem do porto da cidade. O Ministério Público Federal avalia uma indenização aos trabalhadores caso os danos sejam comprovados. A Jéssica Aquino tem mais informações. Boa tarde para você.
4: Boa tarde, pessoal. Isso mesmo. Pescadores da Bacia do Pina, no Recife, denunciam um aumento da poluição e a redução na captura de peixes e crustáceos durante as obras de dragagem do Porto do Recife. Segundo os trabalhadores, o material retirado do fundo do mar estaria levando lixo e plástico para as áreas de pesca. O porto nega que a intervenção seja responsável pelos prejuízos. O Ministério Público Federal acompanha o caso e avalia a possibilidade de uma compensação financeira às famílias afetadas, caso os danos sejam comprovados. As obras começaram em junho, com investimentos de R$ 92 milhões, para aumentar a profundidade dos canais e permitir a entrada de navios maiores. Volto com vocês.
0: Obrigado.
2: A gente faz uma rápida pausa aqui no Entre Nós e você fica aí com as notícias da tua cidade, da tua região.

0: 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Agora são 4h38, a gente fica de olho nas estradas, principalmente por causa da volta do feriado. Muitas das rodovias já estavam congestionadas mais cedo e a situação pode piorar ao longo das próximas horas. Agora há pouco tinha ouvinte, inclusive, no sistema Anchieta, imigrantes mandando foto para cá, registrando chuva na estrada, que a gente sabe que não facilita muito a situação. Tô dando uma olhada nas rodovias, Regis Bittencourt, gente, mais cedo já vinha congestionada. Ela está bem travada no sentido São Paulo, antes mesmo do acesso para Itapecerica da Serra, e segue ruim até Embu das Artes. Quem está na Castelo Branco vai encontrar congestionamento também no sentido São Paulo, mas um pouco mais no interior antes do acesso para Barueri. Rodovia dos Bandeirantes trava na entrada em São Paulo, ali perto da marginal do Tietê. E a Dutra, por enquanto, pelo menos, está mais tranquila. Mais cedo tinha congestionamento no sentido São Paulo. Agora ela flui normalmente, segundo o mapa. Eu tô aqui na redação, olhando para o mapa pelo computador. Você que tá aí no trânsito pode me ajudar, pode nos ajudar. O WhatsApp tá aberto para você, é o 11 999 592 100.
1: E já que a gente tá falando do caminho do interior, para quem retorna à capital paulista e para quem segue em direção ao interior, atenção porque tem tráfego intenso em direção ao interior pela via Anhanguera, do quilômetro 63 até o 72. O motorista enfrenta dificuldades neste instante. Esse trecho de tráfego lento não chega a ser... Fica até cruel chamar de trecho por ser tão longo, né? São quase 10 quilômetros de lentidão pela Anhanguera em direção ao interior, na altura de Jundiaí, pela pista expressa. Então, se você puder optar pela rodovia dos Bandeirantes para seguir em direção ao interior, vai fazer uma melhor opção. Como a Larissa destacou, a rodovia dos Bandeirantes tem lentidão na chegada à capital paulista, mas no restante da extensão da rodovia não há dificuldades neste instante. A volta do interior pelas duas rodovias neste instante, segundo a empresa concessionária, não apresenta lentidão.
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0: Agora são 4 horas e 41 minutos. Quero atualizar de novo a situação do trânsito pelas estradas, pelo sistema Anchieta Imigrantes, porque tem atualização agora, operação comboio em vigor para quem desce a serra pela Anchieta. Então, a visibilidade é prejudicada, a empresa concessionária represa os carros nas praças de pedágio e de lá eles seguem juntos para conseguir melhorar essa visibilidade do carro da frente. E há lentidão, naturalmente, há lentidão no trecho de Serra da Anchieta, em direção ao litoral, a partir do quilômetro 32, vai pelo menos até o 34, segundo a empresa concessionária. Agora, o que mais importa para quem utiliza o sistema Anchieta Imigrantes é a volta para casa, depois do feriado, depois de aproveitar a praia. Anchieta tem lentidão agora do quilômetro 52 até o 50, na subida de Serra, e a Rodovia dos Imigrantes, logo na saída da Baixada Santista, tem congestionamento do quilômetro 65 até o 63. A interligação de Planalto, a ligação entre as duas rodovias no trecho de Serra, segue bloqueada e há ainda um trecho de lentidão pela Imigrantes em direção ao litoral do quilômetro 16 ao 17. Na região metropolitana de São Paulo, já há congestionamento pela Imigrantes para quem desce em direção ao litoral.
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0: Você sabia que alguns hábitos ao longo da vida podem influenciar o risco de desenvolver câncer de mama? Entre os fatores que podem ser modificados estão o excesso de peso, principalmente depois da menopausa, o sedentarismo e o consumo de bebidas alcoólicas. Manter uma alimentação equilibrada, praticar atividades físicas e evitar o consumo de álcool são atitudes que podem ajudar a reduzir esse risco, como explica a oncologista da Beneficência Portuguesa de São Paulo, Débora Gagliato.
1: Hoje nós temos fatores de risco muito bem estabelecidos e um dos principais é a obesidade. Nós sabemos que o câncer de mama e obesidade são ligados, sedentarismo também é um fator de risco. Uso excessivo de bebida alcoólica também é outro fator de risco. Então, eu falei dos três pilares de fatores de risco modificáveis que a gente pode atuar e combater o câncer de mama, estando dentro do peso, praticando atividade física e limitando o consumo de bebida alcoólica.
0: Mas existem também fatores que não estão sob o controle, como a idade, algumas características de vida reprodutiva e alterações genéticas hereditárias. Ter familiares com câncer de mama pode aumentar o risco, embora muitas mulheres diagnosticadas não tenham histórico familiar. Por isso, conhecer os fatores de risco ajuda a orientar os cuidados, mas não permite prever quem terá ou não a doença.
2: Oh. 4 horas 47 minutos, o presidente do Tribunal Superior Eleitoral, Cássio Nunes Marques, marca uma reunião para esta semana com as equipes jurídicas das campanhas do presidente Lula e do senador Flávio Bolsonaro. O encontro acontece depois de uma série de decisões do TSE, algumas conflitantes, dadas a pedido dos advogados dos presidenciáveis. Desde o fim do primeiro turno, mais de 80 processos envolvendo Lula e Flávio chegaram ao Tribunal Superior Eleitoral.
3: Uma brasileira é presa em Bali, na Indonésia, com 4 quilos de cocaína líquida escondidos em frascos de cosméticos. A mulher, que não foi identificada, corre agora o risco de ser condenada à prisão perpétua. Autoridades disseram que a brasileira, de 36 anos, foi presa pela polícia pouco depois de desembarcar no país.
2: E no futebol, mais 3 jogos fecham a 30ª rodada do Brasileirão nessa segunda-feira. Curitiba e Botafogo jogam no Couto Pereira, em Curitiba. A partida está empatada em 1-1. Às 7h30 da noite, entram em campo na Arena Condá, Chapecoense e Atlético Paranaense. E mais tarde, às 9 horas, tem o Red Bull Bragantino contra o Cruzeiro.

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1: A gente falava há pouco sobre essa reunião convocada pelo presidente do TSE, o ministro Cássio Nunes Marques, com representantes de Lula e Flávio, logo após esse primeiro turno da disputa eleitoral. E aí, Orengo, boa tarde para você. Quais as expectativas para esse encontro?
2: Muito boa tarde, Bentivoglio, Larissa, boa tarde a todos. Sabe que a expectativa é de baixar um pouco a tensão, né? Porque é impressionante o número de ações que estão chegando ao Tribunal Superior Eleitoral pelos dois comandos jurídicos de campanhas, tanto de Lula como de Flávio Bolsonaro, e o Tribunal Superior Eleitoral a toda hora está sendo acionado. É até natural que isso aconteça nessa fase, no segundo turno, porque o nível de tensão vai aumentando e tem ali grandes grupos trabalhando, de advogados, juristas, trabalhando para as campanhas, né? Mas olha, nas últimas semanas chegam aí a cerca de 70 ações ao Tribunal Superior Eleitoral. Mas se a gente pegar desde o início da campanha, isso passa de 700 ações. Muitas, inclusive, não conseguem nem ser julgadas antes do segundo turno das eleições, né? Então, algumas ficam para depois e podem, inclusive, virar multas para as candidaturas. Agora, é claro que temos uma última decisão que causou até um desconforto interno no Tribunal Superior Eleitoral, uma ação de Flávio Bolsonaro, da campanha de Flávio Bolsonaro, pedindo a suspensão lá daquele canal Soldados de Lula, comandado por Janones, deputado Janones, que faz uma mobilização de aliados do presidente Lula no WhatsApp. O ministro Nunes Marques, que atuou como juiz auxiliar para questões eleitorais lá no Tribunal Superior Eleitoral, né, para propaganda eleitoral, mesmo sendo o presidente do tribunal, ele acabou suspendendo, mas a ação estava na relatoria de outro ministro, Ricardo Vilas Boas Cueva. E aí teve um desconforto. O ministro corregedor, Vilas Boas, acabou desfazendo aquela decisão de Nunes Marques, né, e inclusive demonstrando preocupação com a interferência de Nunes Marques nessa ação. Bom, diante disso, o próprio presidente do Tribunal Superior Eleitoral está chamando as duas campanhas para uma conversa que vai acontecer amanhã aqui no Tribunal Superior Eleitoral. Claro que representantes das duas candidaturas, dessas equipes jurídicas, para conversar sobre os próximos passos da campanha. Né? Então vai ouvir as partes, né, até para uma tomada de decisão. Mas por enquanto a decisão que está valendo é do corregedor eleitoral, portanto mantendo esse canal aí chamado de Soldados de Lula no WhatsApp, né? Por enquanto, permanece até uma decisão final e até uma decisão colegiada. Por enquanto, são decisões individuais, decisões monocráticas. É importante também que o corpo, que a corte se manifeste aqui no TSE.
3: Ô, Orengo, e a gente teve mais uma situação ainda falando sobre as campanhas eleitorais nessa segunda-feira, que foi a situação do programa de mídia do Flávio Bolsonaro, que foi pro ar sem som, um problema de áudio, na verdade. Agora há pouco saiu a nota do TSE falando sobre qual foi a questão, que foi um problema técnico, na verdade, que não foi corrigido a tempo. Como é que está repercutindo aí em Brasília?
2: Com questionamento, sabe, Larissa? O próprio candidato Flávio Bolsonaro divulgou um vídeo fazendo esses questionamentos públicos e levantando suspeitas, né? Fazendo uma comparação com a propaganda eleitoral do presidente Lula, candidato à reeleição, que saiu com um som, e a dele não, né? Então, levantando uma suspeição, né? Claro que isso vai ser também alvo de questionamentos junto ao Tribunal Superior Eleitoral, mas a gente nota esse nível de tensão que vai aumentando com, claro, a proximidade do segundo turno das eleições, e por isso, inclusive, essa reunião vai ser importante com representantes das campanhas amanhã aqui no TSE.
3: E, de acordo com a nota do TSE, o arquivo do Flávio Bolsonaro foi corrigido e vai ser reexibido de acordo com uma resolução ali da própria Corte Eleitoral. Orengo, obrigada, viu? Até uma próxima.
2: Até uma próxima, valeu.

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1: Tem ouvinte falando das estradas por aqui. A Lina mandou mensagem agora há pouco. Tá na Castelo Branco, no sentido capital, ali na altura do quilômetro 49. Trânsito lentíssimo, quase parado. Aplicativo dela tá indicando um acidente na Castelo Branco para quem tá no sentido São Paulo. Vamos ficar de olho? Tô com o mapa aberto por aqui. Até agora, pelo menos, não entrou essa informação de acidente. Mas a gente apura para descobrir o que é só uma das estradas congestionadas.
2: É, e eu queria trazer aqui a atualização sobre as condições de tráfego pela rodovia Presidente Dutra. Afinal, nesse feriado de Nossa Senhora Aparecida, o movimento é muito intenso por lá. Muitos romeiros seguindo para Aparecida, fiéis de toda sorte, e o tráfego naturalmente mais intenso pela rodovia Presidente Dutra nos dois sentidos. Agora, o congestionamento mesmo registrado pela empresa concessionária é do quilômetro 280 até o 282 em direção a São Paulo, na região de Barra Mansa, e do quilômetro 164 ao 173, esse mais perto ali de Aparecida, muito embora não seja assim colado em Aparecida, mas em Jacareí tem lentidão do quilômetro 164 até o 173 pela pista expressa. Há uma previsão de tempo de mais de meia hora para você conseguir atravessar esses 9 quilômetros. É o trecho com congestionamento, com o tráfego um pouco mais difícil, mas depois você segue boa viagem, consegue retornar à capital paulista sem grandes dificuldades.
1: E aproveitando, Ale, que você falou da Dutra, olha só, a Dutra vai ter uma calçada e uma ciclovia justamente para ligar Arujá e Aparecida. Trajeto de 134 quilômetros vai ficar conhecido como Caminho da Fé, pensado justamente para os romeiros. Esse anúncio foi feito hoje pelo vice-presidente Geraldo Alckmin, que esteve em Aparecida para participar das celebrações, ele que também está em campanha junto com o presidente Lula. Segundo Alckmin, a concessão da Dutra foi revisada e o Caminho da Fé foi incluído nela. O objetivo é, justamente, quem vai fazer a peregrinação vai a pé até Aparecida, não tem que ficar exposto andando pelo acostamento da rodovia, até para reduzir o índice de acidentes por lá. Não existe um prazo para quando que esse Caminho da Fé vai ficar pronto, quando que a construção vai acontecer, mas está previsto ali na concessão da Dutra.
2: É, e tem um conhecido nosso que fez esse caminho
1: hoje.
2: Humberto Ferretti, apresentador desse jornal aqui do Entre Nós, fez essa peregrinação, publicou lá nas redes sociais dele. Amanhã ele está de volta aqui, vai descansar, porque andou demais.
1: Em condições ele vai estar de volta?
2: Pois é. Porque andou demais, foram mais de 200 quilômetros que ele teve que percorrer para fazer essa peregrinação aí em direção à Aparecida para esse dia de Nossa Senhora.
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2: Agora, 4 horas e 58 minutos, segunda-feira de uma semana de decisões pelas competições continentais e com times brasileiros nas disputas de ambas, três representantes na Libertadores, né, e 2 representantes na Copa Sul-Americana. Amanhã já tem definição, já tem o começo dessa definição, primeira partida de um time brasileiro, que é o Boca Juniors contra o Vasco pela Copa Sul-Americana. Do outro lado da chave ainda tem o Atlético Mineiro contra o Montevideo City Torque, e os dois com chances então de chegar às finais da competição. E na Libertadores também a expectativa é gigantesca, com duelo brasileiro na quarta-feira, com transmissão aqui da Band News FM. Você já vai acompanhar todas as expectativas a partir de amanhã, com Fluminense e Palmeiras no estádio do Maracanã. E na quinta-feira tem o Flamengo em campo para enfrentar o Estudiantes na Argentina. Semana de muito futebol aqui na Band News FM.
1: E com isso, Entre Nós fica por aqui amanhã com seu elenco original de volta aos estúdios. Valeu, Alê.
2: Valeu.
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1: Cinco horas, um minuto, agora 5:01. Oi, oi, boa tarde para você que tá ligado aqui na Band News FM, para você que tá ligado com a gente em São Paulo, que tá nos dando carona, que tá voltando do feriado, você que tá em casa curtindo uma folga, você que tá trabalhando também. Estamos por aqui, tá começando mais um São Paulo Entre Nós, com um elenco alternativo por aqui. Eu sou a Larissa Biscaia, fico até às 6 da tarde. E na minha companhia tá ela. Fala, Aline Fanelli, boa tarde.
11: Oi, Lari, ótima tarde pra você e pra quem tá chegando com a gente na Band News FM. Estamos juntas neste horário agora do São Paulo Entre Nós pra falar muito dessa movimentação de volta do feriado também nesta segunda-feira, dia 12 de outubro de 2026.
1: E a gente segue com muita atenção, principalmente em relação às estradas. Tem muito ouvinte que tá voltando pra casa e a gente fica de olho no trânsito. Olha, muito cuidado pra você que tá voltando de algum lugar. Caminho de volta do Litoral Sul, Sistema Anchieta Imigrantes bem congestionado, Regis Bittencourt no sentido São Paulo travada também. Castelo Branco, agora há pouco tinha ouvinte falando sobre acidente por lá. E a tua informação é muito bem-vinda, pode mandar pra gente pelo 11 999 59 200. Nos principais assuntos do dia, um inquérito policial militar apura a conduta dos agentes envolvidos na morte de um jovem de 20 anos... que segurava um celular que foi confundido com uma arma. Esse caso aconteceu em Moema, zona sul de São Paulo, no último sábado. Segundo o boletim de ocorrência, o Gustavo Muniz de Santana, que enfrentava problemas psicológicos, repetia que ia se matar, e a PM foi acionada para tentar impedir uma tentativa de suicídio. Quando eles chegaram ao endereço, Gustavo tentou se esconder e foi seguido pelos agentes, que dispararam 45 vezes, 27 tiros foram aqueles que eles acertaram no jovem. Em depoimento, eles afirmaram que achavam que o celular na mão da vítima seria uma arma de fogo. O Gustavo foi velado nessa segunda-feira e os agentes, pelo menos por enquanto, estão afastados da corporação.
11: Continuam foragidos os responsáveis pela queda de um prédio que deixou 6 pessoas mortas na zona leste de São Paulo. Fala, Augusto Vale.
12: O desabamento de um prédio em construção que matou 6 pessoas na Zona Leste de São Paulo completa um mês, com um casal responsável pela obra ainda foragido. O engenheiro Cristiano Salgado Vivacqua e a empresária Isis de Freitas Rodrigues Brandão, apontados pela Polícia Civil como os responsáveis pelo projeto que caiu no bairro da Penha, ainda não se entregaram às autoridades e seguem sendo procurados. Eles são alvos de 2 investigações. Uma que apura a circunstância do desabamento que matou 6 pessoas. Já outra investiga possíveis golpes contra clientes que compraram imóveis de 2 construtoras e nunca receberam as chaves.
1: Suspeito de cometer cárcere privado é preso no interior. Fala Beatriz Alencar.
13: Um investigado de praticar furto de veículo, cárcere privado, ameaça e dano contra a ex-companheira. Os crimes aconteceram no estado do Paraná, mas o homem foi detido ontem na cidade de Conchas, no interior de São Paulo. Além da antiga parceira, o suspeito também é investigado por ameaça de outras 3 mulheres. De acordo com o boletim de ocorrência, a prisão ocorreu após a Polícia Militar do Paraná alertar as equipes de São Paulo sobre a fuga. O homem teria saído do Paraná e chegado ao interior paulista com um carro que furtou da ex-companheira. O suspeito nega ter agredido ou ameaçado as mulheres e também negou ter mantido elas em cárcere privado. Ele segue recolhido na Central de Polícia Judiciária, aguardando a audiência de custódia e a decisão judicial sobre a manutenção da prisão.
1: Obrigada, Bia. E neste dia 12 de outubro, dia de Nossa Senhora Aparecida, o vice-presidente Geraldo Alckmin anuncia o projeto Caminho da Fé, que consiste na construção de uma calçada e ciclovia em 134 quilômetros ao longo da rodovia Presidente Dutra. Segundo ele, houve a revisão e a inclusão da obra na concessão da Dutra, administrada pela Rio USP. A declaração foi feita em coletiva de imprensa hoje, após visita ao Santuário Nacional de Aparecida, no interior de São Paulo. O aceno aos católicos se dá após a polêmica envolvendo a Nossa Senhora Aparecida. Na última semana, antes do primeiro turno, começaram a circular publicações que atribuíram falsamente a Flávio Bolsonaro, do PL, a intenção de retirar da santa o título de padroeira do Brasil, provocando reações de adversários e da Conferência Nacional dos Bispos do Brasil.
14: E ainda falando sobre as celebrações do dia de Nossa Senhora Aparecida, na primeira vez em que ele está à frente da celebração no santuário, o arcebispo Dom Mário Antônio Silva defende uma paz desarmada e desarmante. Fala foi feita hoje durante a missa. O Dom Mário afirmou que o evangelho não autoriza os cristãos a odiar quem pensa diferente. E durante a homilia, ele criticou divisões e preconceitos e confrontos. O santuário ainda não divulgou qual foi o balanço, quantos fiéis participaram das celebrações. A expectativa só para hoje, que é de fato o dia de Nossa Senhora Aparecida, era de 150 mil pessoas, mas em todo o feriado, expectativa total de 500 mil pessoas por lá.
1: O Cantareira mantém recuperação e recebe mais água que a média histórica em setembro. Destaque de Nicole Domingos.
15: O sistema Cantareira mantém a recuperação iniciada em setembro e recebe mais água do que a média histórica. Nos primeiros dias de outubro, os reservatórios ganharam mais de 12 bilhões de litros, o equivalente a pouco mais de 5 dias de captação realizada pela Sabesp no local. Atualmente, o manancial opera com 43,6% da capacidade. As represas do Cantareira começaram outubro com 403 bilhões de litros de água, turbinados por um ganho de 78 bilhões em apenas um mês. Setembro teve chuvas históricas, superando todas as expectativas e antecipando a recuperação do sistema. Com o solo encharcado pelas chuvas no mês passado e o bom começo de outubro, mais águas têm chegado ao manancial.
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16: Estou no quilômetro 102, sentido São Paulo, da Dutra. Trânsito totalmente parado. Deve ter algum acidente à frente, porque pelo acostamento passaram vários carros da concessionária e ambulância. Está totalmente parado, o pessoal descendo do carro para ver o que está acontecendo. Já faz uns 15 minutos que está totalmente parado.
1: Mensagem do nosso ouvinte Ivan. E agora o sistema Anchieta Imigrantes, olha só, tem congestionamento em vários trechos. Na Anchieta, no sentido capital, congestionado do quilômetro 55 ao 49. Na Padre Manuel da Nóbrega, também sentido aqui a São Paulo, congestionado do 282 ao 280. E Imigrantes, sentido capital. O motorista vai pisar no freio e põe pisar no freio assim, porque está congestionado do quilômetro 60.
11: 31 ao 49.
14: Vem com paciência e vem ouvindo a Band News FM. Pode ser a solução. E a gente fala de esporte por aqui, chama mais gente ainda para essa conversa. Seleção feminina treina em Recife para dar sequência à preparação para o segundo amistoso contra a Argentina nesta data FIFA. Lívia Camilo, boa tarde para você.
17: Boa tarde, Lari. Boa tarde, Aline. Todo mundo que acompanha a gente aqui. A seleção brasileira venceu o primeiro amistoso contra a Argentina por 3-1 e agora desembarca, né? Desembarcou lá na Arena de Pernambuco, lá em Recife, para esse segundo duelo. Será um segundo duelo agora com desfalques de Bruninha e Angelina, que foram desconvocadas porque sofreram lesões. Então, o Arthur Elias tem agora esse confronto por lá. A gente tem expectativa de arena cheia, mais uma vez, a mesma coisa que aconteceu no Beira-Rio, em Porto Alegre. E esse é o segundo, né, e último confronto da seleção feminina com a Argentina nesta data FIFA. Depois a gente tem o retorno das competições femininas, inclusive as decisões do Paulistão.
11: E nesse jogo da seleção feminina que a gente vai acompanhar aqui na Band News FM amanhã, destaque para o retorno da Caroline, né, que não jogou na primeira partida porque estava suspensa. Ela, que é jogadora do Barcelona, vai voltar a usar a camisa 10. E ela é a atleta mais cara do futebol brasileiro. Maior transferência de uma atleta brasileira, maior compra do Barcelona e a maior venda do Manchester City. Ficou grandona a Caroline. A gente vai acompanhar todos os detalhes deste amistoso da seleção feminina amanhã. Agora, falando de futebol masculino, tem time aí que tá esperando ansiosamente pelo novo treinador, não é, Yuri Queiroga?
18: É o Corinthians, que tá esperando ansiosamente pela chegada de Clarence Seedorf, ex-meio-campista, mas que, como treinador, já não trabalha desde 2019, quando comandou a seleção de Camarões. Mas hoje, embora o time tenha folgado e não treinado, o dia foi de protestos de torcidas organizadas em frente à sede social do Corinthians, que fica na zona leste de São Paulo, lá na região do Tatuapé. Então, lá no Parque São Jorge, vários integrantes de torcidas organizadas se concentraram desde o final da manhã até o começo da tarde, caminharam até a porta do local e protestaram, tendo como principais alvos a diretoria e principalmente a pessoa do vice-presidente, Armando Mendonça, que é o primeiro vice do clube. O presidente é o Osmar Stabile. Houve pedidos, novamente, por parte destes torcedores, de intervenção judicial no clube. O Corinthians, que está à beira da zona de rebaixamento no Campeonato Brasileiro, e ontem levou uma paulada no clássico diante do Palmeiras, com uma goleada por 4-1, também tem eleições à vista no final do ano. Vai ter uma nova eleição para a presidência, já que o mandato de Osmar Stabile está terminando.
11: E a gente fala mais sobre isso no Band News na área de hoje. A partir de 8h30 da noite, a gente vai bater muito papo. Hoje não tem a Voz do Brasil, então a gente vai seguir com os nossos ouvintes no dial da Band News FM também.
14: Valeu, gente. Valeu.
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14: Ô Aline, tô vendo e vou descrever pra quem tá no rádio que você tá agasalhada. Tá com uma blusa, acho que de manga curta, e um casaco por cima.
11: É que esse estúdio sempre tá muito frio.
14: O estúdio é meio friozinho mesmo, muito. É verdade. Mas olha só, hoje de manhã, eu tinha visto a previsão ontem. Falava em 28 graus, sol entre nuvens.
11: Sim.
14: Achei que vinha o tempo abafado do fim de semana. Caí nessa, tô de manga curta. E fora do estúdio eu tô com frio também. Ô, Josélia Pegorim, que história é essa? A temperatura mudou, a previsão mudou ao longo do dia? Conta pra gente. Boa tarde pra você.
19: Tudo bom, Aline e Larissa? Boa tarde pra todos. Olha, meninas, nós chegamos hoje a quase 26 graus, tá? Em algumas áreas da cidade 26, em outras 25, né? Então, assim, não chega a ser frio, mas a temperatura máxima ficou um pouquinho abaixo do que estava sendo previsto, né? Isso tem muito a ver com o excesso de nebulosidade que a gente está aí desde de cedo, né? Agora, nesse momento, assim, não tem nada de chuva assim, muito perto aqui da cidade. Tem, tem chuva perto lá de Franco da Rocha, tá? Então, mas da cidade mesmo de São Paulo não tem nada agora para acontecer. Então, são pequenas áreas de chuva também ali naquela região de Franco da Rocha, Francisco Morato. Não é uma situação que vai chamar a atenção, tá? Mas a gente segue essa noite aí ainda com possibilidade de alguma pancada de chuva, na região da capital e da Grande São Paulo. Não dá para descartar. Não é que vai chover a noite inteira, mas não dá para descartar essa possibilidade de chuva. E vamos ficar aí com, assim, com uma semana bem complicadinha, porque as condições para chuva só vão aumentando nos próximos dias e é no estado de São Paulo inteiro, né? Amanhã a sensação vai ser de um dia relativamente abafado, a previsão de muitas nuvens logo de manhã, pode ter um mormaço, um pouco de sol, sabe? Mas sempre com céu cheio de nuvens e muitas pancadas de chuva durante a tarde e a noite. E essas pancadas de chuva podem ser de moderada para forte intensidade em todo o estado de São Paulo. Tá? Então, a terça-feira é um dia assim, de atenção, porque tem risco desses temporais acontecerem, não só na Grande São Paulo, mas também pelo interior e pelo litoral. E aí, a partir da quarta-feira, as condições para chuva só vão aumentar, e aí a temperatura tende a cair. Então, meninas, eu diria o seguinte, se fosse para sentir mesmo um friozinho, eu diria que é sexta-feira, viu? Sexta-feira e sábado, aí vai dar pra sentir um friozinho.
1: Eu já sou mais friorenta, eu não ando sem a minha blusinha. Eu tô sempre com a blusa na mão. É, não ando. É, sombrinha e blusa. São duas coisas que não saem da bolsa em nenhum momento. Ô, Josélia, eu queria te perguntar dos próximos dias, porque assim, a gente tá falando da movimentação de volta de feriado, muita gente voltando do litoral, mas tem gente que também tá indo pro litoral pra aproveitar justamente esse contrafluxo. Como é que ficam os próximos dias no litoral de São Paulo?
19: Olha, se for para passear, relaxar, curtir e não ficar na expectativa do sol maravilhoso, tudo bem. Agora, se for para o litoral pensando que eu vou pegar uma semana cheia de sol ensolarada, aí não vai dar certo. Aí vai ficar revoltado, né? Porque, na verdade, nós vamos ter uma semana não só na região da capital, mas também por todo o litoral, com excesso de nuvens e o risco de chuva só aumenta a partir da quarta-feira.
1: Boa época, com certeza. Né? Até porque daí você não pega o movimento do feriado.
20: Mas não pega o sol também.
1: É, escolhas, né?
20: Às vezes não dá pra ter
1: feriado,
20: tudo,
1: não
20: né?
1: foi de tanto sol assim também.
19: Exatamente, assim, ó, por isso que eu falei. Quer dizer, se você não for com aquela expectativa de sol, entendeu? Então, tudo bem, né? Vai lá. Agora, quinta e sexta-feira vão ser dias que nós vamos amanhecer já com chuva, inclusive na cidade e pelo litoral, tá? Então, por isso que eu falei que as condições para chuva só vão aumentar, tá? Então, aí, se for para passear, curtir, tudo bem. Agora, se vai para o litoral pensando, ai, vou tomar o maior sol, aí não vai tomar esse sol todo.
1: Depois. Tá certo, Josélia Pegorinha, a gente torce pro sol voltar em outros momentos. Valeu, Josélia, bom trabalho aí pra você.
19: Exatamente. Um beijo. Tchau, gente. Até
1: tchau. E quero contar também com a participação dos nossos ouvintes, porque existe um fenômeno, pra quem não sabe, eu e a Aline Fanelli temos a mesma cor de cabelo.
20: Sim.
1: E já aconteceu, em mais de uma ocasião, de nos confundirem. Inclusive, no evento do aniversário da rádio, que foi em maio desse ano, a Band News FM completou 21 anos, estava contando para a Aline que teve uma ouvinte que chegou para mim e olhou assim, Aline, eu adoro o seu trabalho, acho tão legal a tua cobertura esportiva. Eu falei, olha, eu não sou a Aline, eu sou a Larissa, mas eu vou passar o recado para a Aline Fanelli, fica bem tranquila.
20: E ela passou, tá?
1: E passei o recado, ela foi passou, a Fer, nosso obrigada. Ouvinte fiel.
20: Exatamente.
1: Então, passei o recado.
20: E é a primeira vez que a gente faz um jornal juntas, né?
1: É verdade.
20: Um momento histórico.
1: E aí, um dos nossos ouvintes nos assinou uma mensagem. Tava registrando aqui essa nova dupla no Entre Nós. É uma boa dupla, gente. Seguimos por aqui. Mas o nosso WhatsApp tá aberto também pra tua informação do trânsito. Você que tiver qualquer destaque, qualquer situação por aí. Olha só, o Daniel tá mandando mensagem pra cá. Ele tá na Dutra. Mais cedo a gente já tinha um outro ouvinte falando sobre trânsito na Dutra. Escreveu aqui, boa tarde, via Dutra com trânsito interditado no sentido São Paulo, em Pindamonhangaba, no quilômetro 102. O Daniel que mandou mensagem, pelo que eu tô vendo, tem um acidente envolvendo um caminhão por lá, mandou uma foto por aqui também. O WhatsApp da Band News tá sempre aberto para você, é o nosso 11 999 592 100. Por falar em trânsito, vamos chamar a Débora Mendonça. Fala, Débora, boa tarde.
3: Clarice e Aline, uma ótima tarde mais uma vez a todos. A Dutra, no sentido São Paulo, passou boa parte da tarde com trânsito lento entre Aparecida e Taubaté. Agora, são os 26 quilômetros de congestionamento que já havia sido registrado mais cedo, porém o tempo de trajeto segue aumentando. Uma hora e meia agora para percorrer esses 26,5 quilômetros. Adiante, entre São José e Jacareí, segue a média de 8 quilômetros de lentidão, trecho equivalente ao da rodovia Governador Carvalho Pinto. Para quem está já adiante da rodovia Dom Pedro, o trânsito segue bom, intensidade somente na passagem por Santa Isabel, na Dutra, e todo o trecho da rodovia Ayrton Senna ainda livre. 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
1: Depois de 3 décadas na indústria da moda de luxo, um ex-executivo trocou as viagens internacionais pelo cuidado com jardins e canteiros no centro de São Paulo. A mudança de vida de Eduardo Pazian ajudou a revitalizar áreas verdes e a recuperar espaços públicos da cidade. Durante anos, ele trabalhou para empresas da indústria têxtil na Europa e na Ásia, com uma rotina marcada por viagens constantes. Hoje a paisagem é outra. Da janela do apartamento onde ele mora, no 20º andar, o Eduardo começou a observar os espaços que poderiam ganhar vida com mais árvores e plantas. Há 3 anos, e com autorização da prefeitura, ele passou a recuperar jardins e canteiros. Para Eduardo, a mudança profissional também transformou a maneira de enxergar a própria vida. O jardineiro e ex-executivo da moda, Eduardo Pazian, conta por que decidiu deixar o mercado de luxo e encontrou satisfação no trabalho com a natureza.
2: Eu comecei a perceber que a felicidade está no ser e não no ter. E hoje eu sou jardineiro e o jardineiro é extremamente feliz.
3: E aqui em casa é o berçário. Eu recebo as plantas aqui, né? Acondiciono elas e depois eu vou descendo todo dia plantando.
4: O trabalho vai além de deixar as praças mais bonitas. Em alguns pontos, o Eduardo recupera jardins de chuva, estruturas que ajudam a absorver e armazenar parte da água das chuvas, reduzindo o volume que chega diretamente à rede de drenagem urbana. A água que entra pelas bocas de lobo é direcionada para esses jardins, onde pode infiltrar o solo e alimentar as plantas. Parte também fica guardada em reservatórios subterrâneos. A solução ajuda a reduzir a sobrecarga do sistema de drenagem e contribui para enfrentar os alagamentos. A recuperação dos espaços verdes também favorece a biodiversidade do centro da capital. A escolha das espécies leva em conta a presença de insetos e aves, além da possibilidade de transformar os canteiros em espaços de aprendizado para crianças. O Eduardo explica como os jardins de chuva funcionam e por que pretende transformar as áreas revitalizadas em ambientes que aproximem a população da natureza.
2: A água que cai através dessa boca de lobo, ela alimenta o jardim, ela não vai para o sistema, para a tubulação hídrica da cidade que vai causar os alagamentos. A água vai para dentro e vai alimentar as árvores, as plantas, e vai sendo acumulada lá embaixo no reservatório.
1: Essa iniciativa mostra como a recuperação de pequenas áreas verdes pode contribuir para uma cidade mais permeável, arborizada e acolhedora. No centro de São Paulo, o trabalho do Eduardo Pazian combina paisagismo, educação ambiental e soluções que ajudam a enfrentar os efeitos da urbanização.
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6: As rodovias Castelo Branco e Raposo Tavares hoje não representaram tanta dificuldade. Segue a lentidão ainda na média da tarde de hoje de 10 quilômetros na Raposo, passagem por Araçariguama, o trecho que é percorrido em aproximadamente meia hora. Antes tudo livre e depois tudo livre também até o Cebolão. A Raposo Tavares, por sua vez, aumentou um pouco a fila, mas não é um trecho todo congestionado. Está intermitente entre paradas e a velocidade reduzida. Desde o quilômetro 39 até a aproximadamente ao 34, acesso à rodovia Itapevi Cotia. 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
4: E a gente está falando das estradas, mas dá uma olhada nas ruas da cidade também. Olha só, o nosso ouvinte mandou mensagem para cá. Cadê o nome dele? É o Reginaldo. Salim Farah Maluf, no sentido Vila Prudente, ali na altura de Sapopema, tem uma carreta quebrada que está causando congestionamento para quem está na Salim Farah Maluf. Estou dando uma olhada nas outras ruas da cidade, trânsito relativamente tranquilo, a gente lembra aqui, dia de feriado. Atenção só um pouco, para quem está na Marginal do Pinheiro e segue no sentido Cebolão, tem um acidente pouco depois da ponte Eusébio Matoso para quem está na pista expressa. E causa um trecho pequeno, um trecho bem curto de lentidão, marcado em amarelo no mapa, não é tão grave por ali. coisa tá mais complicada nas estradas mesmo. Tem informação do trânsito? 11-999-592-100. Pode mandar teu áudio. Você que tá parado na rodovia também ajuda a gente a entender o cenário aqui em São Paulo.
1: O lixo da campanha eleitoral, como santinhos, bandeiras e aqueles wind banners, segue espalhado mesmo uma semana depois do primeiro turno. A gente falou bastante aqui na Band News FM, não só no dia da realização do primeiro turno, mas também nos dias seguintes aqui na capital paulista. E em diversas cidades do país, os banners foram retirados, mas aquela base deles, elas seguem abandonadas. É o caso da capital paranaense, de onde fala o Fred Fiandanese.
5: Mesmo uma semana após o fim do primeiro turno das eleições, diversas cidades ainda registram materiais de campanha abandonados por candidatos. Embora a legislação estabeleça prazos rígidos para remoção de propaganda e preveja multas para os infratores, a fiscalização esbarra no volume massivo de resíduos. Em relatos à Band News, os ouvintes Denise Maito e Célio Borba chamam a atenção para um problema frequente em Curitiba. As bases de cimento usadas no apoio a bandeiras políticas continuam jogadas, o que afeta a circulação dos pedestres.
7: Aqui no meu bairro, em várias esquinas e inclusive no canteiro, ficaram essas pedras que os colaboradores dos candidatos colocavam as suas bandeiras. Agora saíram as bandeiras e ficaram as pedras.
8: Então, eu moro aqui na região central de Curitiba, ter notado essas pedras entre os cabos eleitorais, que eram para montar barracas e bandeiras, os candidatos, que estão abandonadas em várias ruas.
5: Os candidatos, partidos, federações e coligações são obrigados a dar a destinação correta às sobras de campanha com orientação para encaminhar os resíduos preferencialmente a associações e cooperativas de catadores de materiais recicláveis. O descarte deve seguir a resolução do Tribunal Regional Eleitoral, que fixa o prazo de até 30 dias após a eleição para a remoção completa da propaganda. O advogado eleitoralista Roosevelt Arraes cita as sanções previstas para os partidos que descumprirem a norma.
9: Caso os partidos não recolham no prazo devido, aí existem a aplicação de sanções, né? Ou seja, multas, obrigações de cumprimento de decisão judicial, eventualmente até responsabilização do

0: político. Esse ouvinte falou sobre vários que estavam abandonados em Santo André e outros ouvintes começaram a mandar os registros da região de cada um, do bairro de cada um aqui em São Paulo e de outras cidades no ABC também. Muitas dessas bases abandonadas por lá. Em tese, a campanha que colocou deveria retirá-lo também. Mas acaba ficando lixo, né, gente? Vira lixo parado em várias regiões da cidade. Não é só o Santinho que fica ali abandonado, mas essas bases desses totens também, bem complicada a situação.
1: Inclusive, próximo aqui da Band, né, eu já passei no caminho vindo pra cá e vi, na semana passada mesmo, dois desses banners ainda. E não eram só as bases, não. Ainda tava com a propaganda de um político meio escondido ali no caminho, sabe, pra ver se ninguém via, mas dava pra ver e muito.
0: Aí fica complicado, não dá só pra deixar a campanha lá. Ainda mais se o político não for eleito, de repente a campanha desanima. Não dá, gente. Tem que ser responsável pelo lixo que você deixa em algum lugar.
1: Sim.
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3: Hoje o Rodoanel tem se comportado muito bem e que assim continue. As duas pistas com boas condições em toda a extensão. Já a Regis Bittencourt tem 21 quilômetros de trânsito congestionado no sentido São Paulo, que vai de São Lourenço da Serra até um pouco antes do Rodoanel em Imbu. Esse trecho é percorrido em aproximadamente 1 hora e 45 minutos. 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
4: Pior do que o lixo, ou tão ruim quanto o lixo, são os acidentes que isso causou. Várias motos sofreram um acidente com isso, por passar do lado e o negócio tombar em cima da moto. Tô falando sobre os wind banners.
0: Mensagem do Bruno, nosso ouvinte, que chegou aqui pelo WhatsApp, registrando também sobre esses totens ali, a base dos totens, na verdade, que as bases que ficaram abandonadas em várias regiões da cidade de São Paulo, como a gente vinha falando por aqui.
1: Não, e ainda mais, como a Josélia disse, que a gente tem previsão de chuva pelo menos até o fim da semana e ventos, né? Como nosso ouvinte falou, que pode ser perigoso também cair, causar acidentes. Ainda tem esse outro detalhe, né?
0: Mais um ponto de preocupação.
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9: Band News, meu nome é Léo e eu tenho 12 anos. Eu moro na Chácara Santo Antônio, aqui em São Paulo. Minha notícia maluca é: agora é lei, educação física é obrigatória todos os dias em todas as escolas. Será que algum dia eu vou conseguir ouvir essa notícia? Band News, em um segundo tudo pode mudar.
0: O que você achou da notícia do Léo?
1: Eu achei muito legal.
0: É, educação física.
1: Até porque, dependendo de uma idade, você quer, sei lá, jogar bola todo dia, né?
0: É verdade.
1: Não é?
0: Então, ao invés do recreio,
1: tá nessa fase.
0: Ao invés de jogar no recreio, vai jogar na educação física.
1: Ele tá nessa fase agora. Todo momento é uma bola. Às vezes eu fico 40 minutos jogando bola com ele, só.
0: Ah, eu não gostava de educação física. Eu não gostei da notícia maluca do Léo.
1: Não?
0: Mas tudo bem, é um pedido,
1: que
0: né?
1: O que você queria ser quando você era criança? O que você queria ser quando crescer?
0: Quem acompanha a Band News FM nas redes sociais, viu um vídeo que a gente postou hoje dos apresentadores contando o que eles queriam ser quando eles eram crianças. E aí teve tudo quanto é tipo de resposta.
1: Sim.
0: Carla Bigato, por exemplo, falou que ela gostava tanto do Indiana Jones que ela queria ser arqueóloga. É, eu

0: Eu vi.
1: E você tem uma resposta meio mística pra dar pra gente.
0: É, não, é que eu sempre gostei muito de Eclipse. Eu acho que teve um episódio do Castelo Rá-Tim-Bum que me influenciou muito nisso. Que tem aquela música que dizia que o mundo ia se acabar e tal, no episódio. E ia ficar tudo escuro e tal. E eu lembro de um eclipse quando eu era criança. Então eu fiquei muito com essa coisa de eclipse, céu e lua. E eu sou apaixonada por isso. Então eu queria ser astrônoma. Pra eu poder trabalhar com isso. Hoje em dia, eu vejo uma lua bonita, eu já tô tirando foto, né? Porque
1: Entendi.
0: Eu amo.
1: Não, eu acho justo. Mas você sabe que essa história de eclipse, pra quem é de Curitiba, é um pouco traumática.
0: Por quê?
1: Porque, assim, Curitiba é uma cidade muito cinza, né? Tem muitos dias de chuva, inclusive tempo fechado. Aí sempre que você escutava, na rádio, via no jornal, ah, vai dar pra ver o eclipse não sei das quantas, vai dar pra ver um planeta, vai dar pra ver a lua de tal forma. Tava sempre chovendo e nunca dava pra ver. E eu lembro, às vezes, de ficar acordada de madrugada, querendo ver, assim, incomodando meus pais. Quero Sim. ver. Quando abri a janela, não
0: também.
1: Dava.
0: Agora, teve um último, né? Que era a lua de fogo, alguma coisa assim. Não ficou tão vermelha. Eu acordo de madrugada. E, coincidentemente, as duas últimas vezes eu tava no interior. E aí, dá pra ver melhor do que aqui, dependendo do dia, né? Então, eu tô na 1:30 da manhã. Boto lá, aquele dia que voltou o foguete, que tava todo mundo vendo a live. Eu sou muito ligada nessas coisas.
1: Então, mas você podia estar cobrindo astronomia, ao invés de futebol. O que você acha dessa ideia?
0: Eu acho que tá bom, assim, do jeito que tá.
1: É, não, eu queria ser jornalista e bailarina.
0: É que eu só não sabia que eu queria ser jornalista. Porque o futebol, ele já tava na minha vida desde quando eu nasci. Porque eu nasci numa família de futebol. Com pai que foi jogador, tio, avô, meu tio técnico de futebol.
1: Não sabia.
0: Goleiro. Então, assim, eu já nasci no futebol.
1: Entendi.
0: Aí o jornalismo veio depois.
1: Muito bom.
0: Então esse eu só não sabia. Mas
1: Entendi.
0: Esse já tava no sangue.
1: Eu brincava de dar a previsão do tempo. Então, e aí, como Curitiba chovia muito, vai fazer sentido o que eu vou falar agora. É, eu ia na sala, pegava um guarda-chuva, abria dentro de casa, levava uma baita de uma bronca, um microfone de karaokê e ficava fazendo a previsão do tempo.
0: Olha só.
1: Da sala de casa.
0: E hoje você faz às vezes, quando não tem a Josélia.
1: Em Curitiba
0: exemplo,
1: eu fazia
0: aqui.
1: A previsão do tempo.
0: Tá lá,
1: tamo aí, tá na mesma linha. Acho que deu certo, hein?
0: Acho que
1: deu certo.
0: Acho que sim.

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3: Vamos atualizando o noticiário desta segunda-feira, 12 de outubro de 2026. O governo Tarcísio de Freitas amplia a ajuda após as fortes chuvas que atingiram o Vale do Ribeira em setembro. Destaque de Augusto Vale.
4: O governo de São Paulo destina mais 13 milhões de reais para ajudar na recuperação do Vale do Ribeira após as fortes chuvas de setembro deste ano. Deste total, 3 milhões foram repassados aos municípios afetados para obras de recuperação e mais 10 milhões de reais estão disponíveis em crédito emergencial para produtores rurais. Segundo a gestão Tarcísio de Freitas, também há linhas de financiamento do Banco do Povo Paulista e do Desenvolve São Paulo para pequenos empreendedores, empresas e produtores retomarem as atividades. O objetivo é atender a população afetada e ajudar a região a retomar as atividades. Em setembro, as fortes chuvas que atingiram o Vale do Ribeira fizeram o rio Ribeira de Guape transbordar em diferentes pontos. Moradias, empresas e propriedades rurais foram afetadas e cerca de 5 mil pessoas ficaram desabrigadas ou desalojadas.
3: Em meio à disputa presidencial do segundo turno e a uma polêmica envolvendo a imagem de Nossa Senhora Aparecida, o arcebispo metropolitano de Aparecida prega o respeito mútuo entre as pessoas. A celebração no interior de São Paulo foi conduzida hoje pelo Dom Mário Antônio da Silva. Em discurso, ele disse que pessoas devem construir pontes. Além disso, ele falou que o Evangelho não autoriza a odiar quem pensa diferente. A solenidade foi acompanhada pelo vice-presidente Geraldo Alckmin, do PSB, e a vice-primeira-dama Lu Alckmin, pelo ministro da Saúde também, Alexandre Padilha, do PT, pela deputada federal eleita Tabata Amaral, do PSB, e o marido dela, o ex-prefeito de Recife, João Campos, do PSB, além do presidente nacional do PSD, Gilberto Kassab. Festa da Padroeira de 2026 é a primeira de Dom Mário Antônio como arcebispo de Aparecida. A Polícia Civil procura por Matheus Isaac Cardoso Silva, suspeito de ter matado a namorada em Taboão da Serra, na Grande São Paulo. O caso aconteceu nesta segunda-feira e Ana Clara Soares de Oliveira foi encontrada morta por um parente que acionou a polícia. Ela levou um tiro na cabeça e o SAMU chegou a ser acionado, mas ela não sobreviveu. O Matheus teria fugido após o crime. O celular da vítima vai passar por perícia como parte das investigações. A Prefeitura de São Paulo começa a fiscalizar bicicletas e patinetes elétricos. As multas podem chegar a até R$ 800,00. Fala Matheus Jung.
5: Começa amanhã a fiscalização de bicicletas elétricas e autopropelidos, como patinetes e monociclos, na cidade de São Paulo. Segundo a Companhia de Engenharia de Tráfego, a medida busca reforçar a segurança viária. Entre as condutas fiscalizadas estão a circulação em locais exclusivos para pedestres e o descumprimento de regras específicas para cada tipo de equipamento. As infrações constatadas pelos agentes da CET serão vinculadas ao CPF do condutor identificado. As multas vão variar entre R$ 130 e R$ 180,00. Dependendo da infração.
3: A 30ª rodada do Campeonato Brasileiro termina hoje e tem bola rolando neste momento, certo, Yuri Queiroga?
6: Isso, já passamos os 30 minutos do segundo tempo lá em Curitiba. Curitiba e Botafogo estão empatando por 1-1. Esse jogo sendo realizado lá no Couto Pereira. E esse empate é bom para o São Paulo, porque o São Paulo vai terminando a 30ª rodada na 9ª posição do campeonato. Claro que ele ainda tem que esperar o Bragantino. O Bragantino vai jogar logo mais às 9 da noite contra o Cruzeiro e ele pode, se vencer, ultrapassar o São Paulo e o próprio Curitiba na tabela. Antes, às 19h30 tem Chapecoense e Atlético Paranaense. Se o Furacão vencer, assume a terceira posição, ultrapassando o Fluminense.
7: Uma bela campanha do Atlético Paranaense e a gente vai acompanhar e também falar sobre essas partidas no Band News na área de hoje, às 20h30. Estarei com o Yuri, Bernardo Ramos e Cicinho.
6: Exatamente.
7: Nada de feriado pra ir jogador.
6: É, oxe.
7: Vou botar pra trabalhar.
6: É feriado, normalmente tem feriado, jogo.
7: Não. É. Valeu, Yuri.
6: Valeu, Yuri. Até daqui a pouquinho.

0: 5h41, mais cedo, eu fiz o Band News no meio do dia junto com o Fábio França, e o Fábio tem sobrinhos. E eu perguntei se ele ia dar presente dia das crianças. Fábio falou que não, que deixou essa função para os pais. Teus afilhados, Aline, vão ganhar presente dia das crianças?
1: Claramente vão ganhar.
0: Claramente? Óbvio. Claramente depois desse comentário.
1: Eu só não presenteei ainda, porque eu só vou encontrá-los na próxima semana. Não nessa, na outra, né? Na seguinte. Mas ainda tem a dificuldade, porque o Luca faz aniversário no sábado também. Então, uma semana de diferença aí de dia. Menos de uma semana, né? De diferença de dia das crianças para aniversário. Mas eles vão ganhar sim, com certeza.
0: Então, e a gente
1: não sei por que eu não ganhei.
0: Você ganhou? Claramente. Não.
1: Minha mãe não me deu nem Feliz Dia das Crianças.
0: Ah, minha mãe me deu Feliz Dia da Criança.
1: Eu fiquei chocada, gente. Né?
0: Poxa vida.
1: Somos crianças.
0: Corta esse trecho do jornal e manda pra sua mãe.
1: Ela tá vendo.
0: Ela tá vendo.
1: Com certeza ela vai me mandar parabéns agora. Feliz
0: ela
1: Dia
0: vai.
1: Das Crianças.
0: Ela vai.
1: Mas eu ainda não comprei os presentes, então.
0: Voltando, né?
1: Voltando ao foco.
0: Mas olha só, tem uma pesquisa da Associação Comercial aqui de São Paulo que mostra que a intenção de compra baixou do ano passado pra cá aqui no estado. Em 2025, nessa data, 39% dos paulistas pretendiam presentear nesse Dia das Crianças. E agora, em 2026, esse número caiu, encolheu um pouco para 36%. O pessoal está preferindo comprar online, é o caso de 53% dos entrevistados. Mas quando a gente fala das comprinhas online, tem que tomar um cuidado também. Por quê? As crianças cada vez mais no celular, no tablet, no computador. 32% dos pais falam que os filhos já fizeram compras sem autorização. Por aplicativos ou ainda por jogos virtuais. Esse estudo específico sobre essas compras online é do Serasa e o Roger Caroso traz mais informações.
2: Uma em cada três famílias afirma que os filhos já fizeram compras sem autorização em aplicativos, jogos ou plataformas digitais. O dado é de uma pesquisa da Serasa em parceria com o Instituto Opinion Box. O estudo também mostra que 53% dos pais acreditam que as redes sociais aumentam o desejo de consumo das crianças. É isso que destaca a especialista da área de experiência do cliente da Serasa, Soraya Domingos.
3: Mais da metade dos pais também acredita que as redes sociais aumentam a vontade de consumir das crianças. E 6 em cada 10 já afirmam que os filhos usam essas plataformas no dia a dia. Apesar disso, a maioria das famílias está atenta. 86% dos pais já conversaram com os filhos sobre segurança digital, compartilhamento de dados e golpes. Alguns temas ainda são difíceis de explicar em casa. Investimentos aparecem como assunto mais complicado, citado por quase 3 em cada 10 pais. Dívidas, juros, golpes e fraudes financeiras também dividem essa posição. Cada um lembrado por cerca de 2 em cada 10 entrevistados.
2: O artista 3D Ricarte Neto tem um filho de 5 anos e disse que conhecidos dele já passaram por esse tipo de aperto. Por isso, ele fica atento às movimentações do pequeno Leon com as telas.
4: Aqui em casa, nós tomamos a decisão de não liberar dispositivos com tela sem a nossa supervisão direta. Eu tenho uns conhecidos e o filho dele tem a mesma idade do nosso filho e eles tomaram susto por ter várias compras no cartão de crédito deles feita dentro da loja do videogame, que não precisa de uma autorização. Além desse risco financeiro, a gente notou um ganho absurdo no desenvolvimento do nosso filho quando a gente limitou a tela.
2: O direito do arrependimento faz parte do Código do Consumidor e as compras devem ser canceladas em até 7 dias. A Serasa orienta os responsáveis a conversar com os filhos sobre consumo, orçamento e segurança digital, além de acompanhar compras realizadas em aplicativos e jogos.
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6: Segue o comboio na descida de serra da rodovia Anchieta e essa é a única opção agora sentido litoral, porque continuamos em operação subida. E a rodovia Anchieta também tem lentidão claro no sentido São Paulo, do 55 ao 49, aí por excesso de veículos. A rodovia dos imigrantes também tem o trânsito congestionado agora, do 65 ao 49. Essa é a pista norte, a pista que sempre vem no sentido da capital. A pista que está invertida tem uma condição um pouco mais favorável, com lentidão do 46 ao 58. 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
1: Você que nos acompanha não só pelo rádio, mas também pelo Instagram, já deve ter percebido que estamos quase alcançando a marca de 1 milhão de seguidores. Hoje está em 995 mil. 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Ou seja, quem ainda não segue a gente já pode
0: por
1: começar
0: favor,
1: a seguir.
0: Faça por favor, faça a sua parte, chegue lá no
1: Eu
0: Rádio Band News FM.
1: Eu tenho certeza que esse milhão vai chegar amanhã.
0: Eu tô torcendo por amanhã. Agora ainda?
1: Amanhã, com certeza. Bom, e aqui na Band News FM você também já sabe. 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
0: E aí você falava sobre o salto de ontem pra hoje. No começo do ano, a gente colocou essa meta pro Instagram da Band News FM de chegar em 1 milhão
1: pra
0: de seguidores.
1: Quando?
0: A ideia era até o fim do ano.
1: Uhum.
0: Eu, como sou um pouco teimosa, queria que a gente chegasse ainda no período de eleições.
1: Tá.
0: E agora, ó, falta pouco.
1: Mas ainda
0: mil
1: tá quase
0: seguidores.
1: Perto. Tem o segundo
0: turno
1: ainda.
0: Tá dentro do período de
1: Exato.
0: Eleições. Total, total.
1: Exatamente.
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6: Em Jundiaí, a Anhanguera e Bandeirantes apresentando pontos de lentidão, mas a fila é mais difícil na Bandeirantes, são 10 quilômetros ruins. A rodovia Anhanguera, mais pontualmente, tem 2 quilômetros, depois mais 2 e 1, somando 5 quilômetros no total na passagem por Jundiaí mesmo. Depois disso, em Cajamar e Caieiras, as duas rodovias têm velocidade reduzida, não congestionam. E na chegada marginal do Tietê, a Anhanguera livre, enquanto a rodovia dos Bandeirantes já faz tempo que ostenta uma fila ali na chegada, porém diminuiu. E agora, 1 quilômetro de lentidão no acesso ao Tietê. 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
1: Deste mês de conscientização da importância de prevenção e também diagnóstico precoce do câncer de mama, as carretas de mamografia da Secretaria de Estado da Saúde de São Paulo percorrem cidades paulistas para oferecer exames gratuitos. Até o dia 17 deste mês, as unidades vão passar por Cardoso, Iporanga, Itapuí, Itápolis e na capital paulista, no Brás, no bairro do Brás. Já entre os dias 20 e 31, o atendimento vai ser realizado nas cidades de Salesópolis, Catanduva, Eldorado, Jaú e Descalvado. Mulheres de 50 a 74 anos podem realizar o exame apresentando documento de identidade e cartão do SUS, sem necessidade do pedido médico. Para mulheres de 35 a 49 anos e acima dos 74, também é necessário apresentar a solicitação médica. O atendimento é destinado a mulheres a partir de 35 anos e que não tenham realizado mamografia nos últimos 12 meses. E há ainda, dentro desse assunto, uma ação da Federação Paulista de Futebol em parceria com a Fundação Laço Rosa e também clubes filiados. Então tem toda uma promoção, programação de carretas em estádios de equipes filiadas à Federação Paulista de Futebol. Campinas, Marília, Piracicaba, Santos, São José dos Campos, São Paulo e também Taubaté. Esse agendamento é preciso ser feito pelo site oficial da campanha ou também nos canais de atendimento dos clubes. Vão ser 1.040 mamografias gratuitas. Hoje, por exemplo, a campanha está em Marília, no interior do estado. No dia 14, Piracicaba. dias 15 e 16, aqui no estádio do Morumbi, a casa do São Paulo. No estádio do Palmeiras, dias 19 e 20. E no Parque São Jorge, que é a sede do Corinthians, no fim do mês, nos dias 27 e 28. Então, também mais essa possibilidade, essa mais relacionada ao futebol.

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1: Se tem um lugar na cidade com trânsito congestionado é a estrada do M Boemirim, e quem é ali do pedaço sabe que é sempre muito ruim. Passa por obras e no sentido centro agora tem quase 4 quilômetros de lentidão, trecho que é percorrido em meia hora. Isso até a aproximação do hospital M Boemirim. Dá para cortar caminho pela estrada da Baronesa, essa agora com boas condições. A M Boemirim, no restante do trajeto até a Guarapiranga, segue bem e quem está no sentido bairro não encontra dificuldade. 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
2: E vamos voltar a falar das rodovias, porque esse é o grande foco, né? Quem está voltando para casa depois do feriado, o trânsito é intenso desde as primeiras horas da manhã. Falando de quem estava no litoral sul, última atualização que a gente tem, gente, é de uma hora atrás por parte da concessionária. Naquela hora, 4h50 da tarde, Anchieta já vinha travada para quem estava no sentido litoral, do 31 ao 40, como a Débora Mendonça falou agora há pouco, tem operação comboio por lá. A Imigrantes no sentido São Paulo, lentidão do 58 ao 46. E a Imigrantes no sentido capital ainda, também congestionada, do 61 ao 49. Pelo que eu estou vendo no mapa, esse congestionamento cresceu um pouco em relação a uma hora atrás. A gente aguarda a atualização da concessionária sobre isso. Outro ponto de destaque por aqui também é a situação da Regis Bittencourt, que vem bem ruim ao longo do dia. Agora, no fim da tarde, não está diferente. Esse trecho de lentidão é bastante longo por lá, para você que está no sentido São Paulo. Tem um acidente, vou dizer assim, ó, mais ou menos perto de Tapecerica da Serra. Mas o congestionamento acaba se prolongando por um longo trecho. E vai melhorar para você que está no sentido São Paulo a partir da passagem por Embu das Artes. Para quem está no sentido sul, sentido Curitiba, trânsito flui, assim, de maneira intensa, mas relativamente normal, sem nenhum ponto de congestionamento por lá.
3: Pode falar. Lari, tô dando uma olhadinha na rodovia dos Bandeirantes, na chegada à capital paulista, tá tudo bem tranquilo, só aquele excesso de veículos que já é comum, né, em retorno de feriado, por exemplo, para entrar na cidade de São Paulo, mas já próximo ali realmente à entrada pela rodovia dos Bandeirantes, tá tranquilo. Na rodovia Presidente Castelo Branco, também, só começa a ficar um pouquinho mais cheio logo na entrada da Marginal Tietê, mas o motorista não enfrenta grandes problemas, pelo menos nesta região de chegada à capital paulista por essas rodovias.
2: E dando uma olhada também na Raposo Tavares, para quem está no sentido São Paulo, tem lentidão em Cotia, um pouco antes da Granja Viana, e segue congestionado no sentido interior. Ela flui normalmente. Desde o começo do São Paulo Entre Nós, tinha ouvinte falando sobre acidente na Castelo Branco, no sentido São Paulo, antes do acesso a Barueri. Segue bem travado e bem congestionado por lá. Sua informação do trânsito, mais do que bem-vinda por aqui. Pode chegar no nosso WhatsApp, é o 11 999 592 100. Assim você ajuda a gente a entender o trânsito em São Paulo e região também. Nas ruas da cidade, trânsito bem tranquilo, viu, gente? Sem grandes pontos de lentidão. Pequeno destaque para você que pretende pegar ali a Avenida Tiradentes, o começo do Corredor Norte-Sul, para quem está saindo da Zona Norte da cidade. Um pouco travada por lá, mas não é um longo trecho de lentidão, não. Do restante das ruas, vejo o trânsito normal aqui pelo mapa. A gente segue de olho nisso ao longo de todo dia, ao longo das próximas horas também, para trazer a informação mais atualizada, o possível, para você. 11 999 592 100, assim você ajuda a Band News FM a fazer a programação por aqui também. E ainda falando do trânsito, informação importante. Hoje o rodízio estava suspenso, muita gente às vezes na volta do feriado não se atenta a que dia é. Amanhã o rodízio volta normalmente aqui em São Paulo, viu, gente? Parcos com final de placa 3 e 4, amanhã tem as restrições no Centro Expandido de São Paulo, nos horários que você já sabe, mas fica o aviso, porque às vezes a gente volta de feriado
3: e não lembra, né?
2: Meio tranquilo, é. Não lembra direito que dia é hoje, acha que é segunda-feira, na verdade é terça. E acaba levando uma multa completamente desnecessária. Depois de uns dias de descanso, a cabeça acaba dando uma relaxada mesmo.
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2: Destaque do tempo também, mais cedo a gente falava com a Josélia Pegorim, tanto eu quanto a Aline esperávamos um lindo dia de sol aqui em São Paulo.
3: Só que não
2: foi isso que aconteceu. Para amanhã, que é terça-feira, gente, o tempo fica muito parecido com hoje e até um pouco estranho também. Mínima de 18, máxima diz que 27 graus. O tempo pode ficar abafado ao longo do dia, mas não quer dizer que vai esquentar,
3: propriamente. Mas hoje também, Lari, tava marcando 23 e não tava tão quente assim.
2: Não, não tava aquela sensação... Eu sempre brinco que tem uma diferença de 23 graus no calor e 23 graus no frio.
3: Eu falava isso aqui na Band News FM pro Luiz Teixeira uma vez no Band News na área. Ele debateu comigo, falou que eu tava doida. Eu falei, não tô,
2: tem,
3: Luiz.
2: Tem uma diferença. Tem diferença. 23 graus no verão e no inverno é bem diferente,
3: É bem,
2: né?
3: Diferente.
2: Até porque, às vezes, no inverno, a máxima é 23, você chega... No meio do dia, horário do almoço, tá aquele frio, abre um solzinho, 23 graus, nossa, calor, verão. Agora, nesses dias que a gente veio de um fim de semana super abafado,
3: sim,
2: a situação fica um pouquinho diferente por aqui. Amanhã, de qualquer forma, vale andar com a sombrinha, porque tem previsão de chuva ao longo do dia em algum momento. Chuva que pode variar de intensidade também no decorrer do dia. Agora são 5h58, São Paulo entre nós vai ficando por aqui com esse elenco alternativo. Amanhã, Humberto Ferretti e Adriana Araújo estão de volta aos microfones da Band News FM depois de curtir uma merecida folga de feriado.
3: Formação original amanhã, né?
2: Formação original, elenco saímos. Original.
3: Exatamente. Foi um prazer, Lari,
2: muito
3: participar
2: legal.
3: Com você, com os nossos ouvintes, pra quem acompanha a gente em todas as plataformas. E eu volto mais tarde, hein, no Band News na área, 8h30 da noite.
2: Tá bom. Pessoal, a Aline volta daqui a pouco, eu volto só amanhã. Valeu, Nini, até uma próxima.
3: Valeu, até.

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0: 6h02, começando a edição dessa segunda-feira do É da Coisa, sem o Reinaldo Azevedo, que volta amanhã aqui ao comando do programa, mas comigo, Alexandre Bentivoglio, e com Arthur Coelho por aqui para trazer as principais notícias desse feriado, que embora seja feriado, tem um noticiário político bastante intenso. Afinal, estamos entre primeiro turno e segundo turno das eleições, tem muita coisa para a gente tratar, e a gente abre com essa música, uma homenagem, claro, à padroeira do Brasil, a Nossa Senhora Aparecida, na música, uma das mais importantes do cancioneiro popular brasileiro, Romaria, na voz de Elis Regina, música de Renato Teixeira, e que é uma das marcas aqui do nosso país. E a gente também encerra a música, vai encerrar o programa de hoje com essa mesma música que abrimos em homenagem à Nossa Senhora. Seja bem-vindo mais uma vez aqui ao É da Coisa, Arthur Coelho. Boa noite para você.
1: Boa noite, Alexandre Bentivoglio. Você que nos acompanha pela Fest TV, pelo Dial também, sejam todos muito bem-vindos. Podem participar também pelo 11999-592-100, 11999-592-100. E essa música me lembra muito da minha avó, né, que é viva e vez ou outra também acompanha a programação da Band News FM, já falou inclusive do programa do Reinaldo Azevedo pra mim, diz que acompanha vez ou outra quando dá, porque ela fica nessa passagem da capital do Amazonas pro interior, agora deve estar muito mais no interior por causa dessa questão da fumaça lá na capital amazonense, e no interior, na região ali nas proximidades de Manaus, onde ela fica, não tem essa preocupação tanta com a fumaça, mas ela escutava bastante essa música, em especial aí nessa versão da Elis Regina, que ficou consagrada na voz dela, né? Então, muito bacana, uma boa lembrança.
0: Então, começando o É da Coisa, nesse dia de Nossa Senhora Aparecida e também dia das crianças, importante que a gente lembre, né, do dia das crianças aqui na abertura do programa de hoje, vamos direto com as principais notícias do dia. A área técnica do Tribunal Superior Eleitoral, o TSE, afirma não ter identificado no canal Exército do Lula, administrado pelo deputado federal André Janones no WhatsApp, o conteúdo que a campanha de Flávio Bolsonaro citou para denunciar este grupo à corte. Já a gente vai acionar nossa reportagem em Brasília para trazer mais detalhes e informações dessa ida e vinda de decisões judiciais a respeito dessa ferramenta. Lá dentro do WhatsApp você tem essa ferramenta do canal, que é uma forma de alguém que produz conteúdo conseguir guardar ali, né, reunir a sua audiência e criar um canal de envio em uma única via, né, de você enviar para o público, mas o público não consegue enviar para você mensagens. E o André Janones, apoiador do presidente Lula, criou essa forma de comunicação com estratégias de campanha, e houve essa acusação ao longo do fim de semana por parte da campanha do outro candidato no segundo turno das eleições presidenciais, Flávio Bolsonaro, de que haveria por lá divulgação de notícias falsas, de fake news, e depois dessa análise, a área técnica do Tribunal Superior Eleitoral, como falamos, disse não ter identificado fake news por lá. Daqui a pouquinho nossa reportagem em Brasília traz mais detalhes.
1: E o presidente Lula ultrapassa Flávio Bolsonaro no índice de popularidade digital durante o fim de semana, com 55,4 pontos para o mandatário e 44,6 para o senador, segundo o levantamento da Ativa Web Data Lab divulgado hoje. A informação é da colunista da Folha e também da Band News FM, Mônica Bergamo. A virada ocorreu entre sexta-feira e a manhã de ontem, após Flávio manter a liderança no indicador durante o período anterior. Esse indicador considera fatores de desempenho digital como engajamento e compartilhamentos para medir a repercussão das publicações dos dois candidatos nas plataformas digitais. Desde sexta-feira, Lula ganhou mais de 230 mil seguidores, o dobro dos 115,2 mil de Flávio Bolsonaro. Com isso, o presidente chegou a 16,8 milhões de seguidores no Instagram, enquanto o senador somava 13,8 milhões de seguidores.
0: A propaganda eleitoral de Flávio Bolsonaro foi exibida sem áudio por cerca de 7 minutos hoje na televisão durante o horário eleitoral de 13h. O programa do presidente Lula, adversário de Flávio no segundo turno, foi transmitido normalmente, com som na sequência da propaganda do senador. Flávio publicou um vídeo nas redes sociais em que questionou se a falha foi proposital e afirmou não acreditar em coincidências. Mas, muito embora, não apresentou provas de sabotagem. O Tribunal Superior Eleitoral, TSE, informou que apura as causas da falha, admitiu que ela ocorreu no sistema de transmissão coordenado pelo chamado pool de mídia das eleições responsável por distribuir o sinal às emissoras.
1: O Partido Liberal de Flávio Bolsonaro deve liberar a bancada na votação da PEC, que acaba com a escala 6-1, segundo o senador Wellington Fagundes, do PL do Mato Grosso, líder da bancada de oposição na casa. O parlamentar afirmou que, embora a coordenação da campanha presidencial de Flávio prefira a abstenção, a maioria dos parlamentares avalia que é preciso se posicionar em relação a esta proposta. Além do PL, as legendas de oposição ao governo no Senado devem liberar as suas bancadas, de acordo com a senadora Tereza Cristina, do PP do Mato Grosso do Sul. Ela foi escolhida para mediar as conversas entre o presidente do Senado, Davi Alcolumbre, do União Brasil, e os partidos da casa em relação à tramitação da PEC. Segundo o jornal O Globo, a estratégia do bloco de oposição deve ser definida em um almoço nesta próxima quarta-feira.
0: Ainda falando sobre Tereza Cristina, que foi ministra da Agricultura durante o governo Bolsonaro, ela afirma que gostaria de se tornar a primeira mulher a presidir a casa, o Senado, e disse já ter conversado sobre essa possibilidade com o atual ocupante da função, Davi Alcolumbre. A parlamentar disse em uma entrevista à Globo News que vê ambiente político para discutir pedidos de impeachment de ministros do Supremo a partir do ano que vem e diz que os novos parlamentares serão cobrados pela população sobre o tema. A gente tratou disso aqui, não é da coisa, extensivamente ao longo da última semana. Em relação à proposta de emenda à Constituição que prevê o fim da escala de trabalho 6-1, ela defendeu a discussão de mudanças no texto e pediu cautela quanto aos possíveis efeitos sobre a economia, sobre os preços e sobre o emprego. Além disso, Tereza Cristina afirmou ter alinhamento político com Rogério Marinho, que também tem interesse em disputar a presidência do Senado, ele que vem ocupando a função de articulador da campanha de Flávio Bolsonaro, um dos organizadores dessa campanha, e diz que a sucessão dependerá das articulações com a composição da casa a partir do ano que vem, quando novos congressistas tomam posse.
1: Ouça agora essa notícia. O presidente dos Estados Unidos, Donald Trump, sugeriu rebatizar o Oceano Atlântico ou Pacífico como Oceano Trump ou Oceano das Américas. Durante um comício no estado do Tennessee, no sábado, o republicano afirmou que gostaria de concretizar a mudança antes de deixar a Casa Branca e mencionou a possibilidade de também rebatizar um rio, mas descartou alterar o nome deste rio em Nova York, o Hudson, né? Eu não sei se...
0: Rio Hudson,
1: né? Rio Hudson, né? Lá em Nova York. A declaração ocorreu durante um evento de apoio a candidatos republicanos nas eleições legislativas de meio de mandato, conhecidas como midterms, previstas para novembro de 2026. Trump já determinou que o governo americano passe a utilizar o nome Golfo da América para o Golfo do México e assinou um decreto para chamar o Lago Ontário de Lago América. As mudanças de nomenclatura determinadas pelo governo dos Estados Unidos não obrigam outros países a adotar os novos nomes e as alterações anteriores tiveram adesão internacional limitada.

0: A gente falou aqui na abertura do É da Coisa sobre as decisões que foram tomadas ao longo do fim de semana, também desta segunda-feira teve atualização sobre o caso do canal Exército do Lula. É um canal criado no WhatsApp para disseminação de conteúdos, estratégias, a partir de André Janones, ex-deputado federal. E a gente tem agora atualização sobre este caso, sobre esse vai e vem de decisões judiciais, chegando de Brasília com o repórter Márcio Rocha. Boa noite para você, Márcio.
1: Oi, pessoal. Boa noite para vocês. Boa noite a todo mundo que nos acompanha. Pois é, a gente teve um relatório, né, que foi elaborado pela equipe técnica do Tribunal Superior Eleitoral. Essa é a novidade sobre esse caso, né? Não encontrou nenhuma publicação com informações falsas nesse canal chamado de Exército do Lula no WhatsApp. Essa medida tinha sido determinada pelo presidente do TSE, o ministro Nunes Marques, e os técnicos da corte avaliaram aí conteúdos compartilhados por esse canal entre os dias 2 e 11 de outubro. De acordo com esse relatório, esse documento, não foram localizadas publicações que reproduzam as afirmações que foram questionadas pela campanha do senador Flávio Bolsonaro. Mas, em outro ponto, o chefe da assessoria de enfrentamento à desinformação do TSE, Frederico Alvim, afirmou nesse documento que tem preocupação com o disparo em massa de mensagens próximo à realização do segundo turno das eleições. Isso porque, segundo ele, o canal usa uma linguagem, abre aspas, polarizadora que tende a estabelecer uma lógica de confronto potencialmente contrária à condição das eleições como um substitutivo do conflito. Entre os fatores de risco que são determinados, são citados nesse relatório, estão aí o alcance potencial dessas publicações, a atuação coordenada para mobilizar seguidores e também ampliar a circulação de conteúdos e linguagens de polarização dessas mensagens. Lembrando que o canal Exército do Lula é coordenado pelo deputado eleito André Janones, tem mais de 3 milhões de inscritos, a última vez que eu vi estava chegando a quase 4 milhões de inscritos, e tem como objetivo compartilhar áudios, vídeos e orientações para os apoiadores do presidente Luiz Inácio Lula da Silva, candidato à reeleição. Hoje, o presidente Lula participou de eventos lá no Palácio da Alvorada, que é a residência oficial da presidência da República, né? Participou de uma missa em homenagem à padroeira do Brasil, a Nossa Senhora Aparecida, e ele comentou essa situação e afirmou que o TSE, segundo ele, está extrapolando essas decisões, nessas decisões, e é exatamente esse trecho que a gente vai ouvir agora.
2: Eu acho que eles estão extrapolando em algumas decisões contra a minha campanha. Isso é visível, isso já foi denunciado. Eu não vou criar só o Exército do Lula, eu vou criar agora o Exército da Marinha Aeronáutica do Lula, sabe, no WhatsApp, ou seja, é a forma mais barata da gente fazer campanha, e nós vamos continuar criando o nosso exército, nós vamos continuar fazendo campanha, e para ele achar que ele tem que cortar, ele tem que mostrar qual é a ilegalidade que tem, onde é que estamos transgredindo a lei. O que não pode é o presidente da Suprema Corte Eleitoral ter lado na política. O lado dele tem que ser o lado da igualdade de comportamento.
1: Pois é, esse relatório foi elaborado por determinação de Nunes Marques após uma disputa de decisões judiciais sobre o funcionamento desse canal. Nunes Marques chegou a suspender o funcionamento dessa ferramenta, mas o Corregedor-Geral da Justiça Eleitoral, o ministro Ricardo Vilas Boas Cueva, derrubou a decisão, que agora deve ser discutida pelo plenário do TSE. No entanto, nessa mesma decisão, Vilas Boas Cueva também determinou a proibição da divulgação de conteúdos falsos que já tinham sido analisados pelo tribunal. Ontem, o presidente Lula participou desse evento, desse ato de campanha aí na Avenida Paulista. Ele comentou sobre esse assunto, falando que considerava a decisão de Nunes Marques como absurda. Já Flávio Bolsonaro disse que é alvo de mentiras por parte da campanha do presidente. E agora a gente fica na expectativa para a realização dessa análise pelo plenário do TSE. Deve acontecer nos próximos dias.
0: Obrigado, Márcio, que já citou a manifestação ocorrida ontem na Avenida Paulista, um dos cartões postais da Avenida da cidade de São Paulo, e a avenida que é também um marco nas manifestações aqui de São Paulo. É o palco principal de manifestações na capital paulista. Levou milhares de apoiadores até lá, né? Foi convocada com um curto período de tempo, né? Foi convocada na véspera, no sábado à noite, para que no domingo já comparecessem, e houve este apoio, então, desses milhares de apoiadores que acompanharam o discurso do presidente Lula, discurso do vice-presidente Geraldo Alckmin, dos governadores eleitos da Bahia, Jerônimo Rodrigues, e do Piauí, Rafael Fonteles, do ministro Guilherme Boulos, entre outros apoiadores, aliados do presidente Lula, que discursaram de cima de um carro de som. Hoje também há manifestações sendo realizadas, dessa vez no Rio de Janeiro. Apoiadores encheram quarteirões da Orla de Copacabana, na Zona Sul do Rio de Janeiro, num ato nesse feriado de Nossa Senhora Aparecida. Entre as pautas que estavam ali em defesa, estava o fim da escala 6x1, com a votação prevista para essa semana, pelo menos o primeiro turno, críticas ao senador Flávio Bolsonaro, naturalmente, afinal, adversário do presidente Lula nesse segundo turno das eleições presidenciais, e alguns discursos num tom de otimismo, como a eventual virada de Lula sobre o adversário no segundo turno da eleição presidencial, foram algumas das questões em evidência durante a manifestação. Teve também menção à padroeira do Brasil, afinal, hoje é dia de Nossa Senhora Aparecida, e a Nossa Senhora acabou protagonizando uma das questões do primeiro turno dessa eleição presidencial. Em falas e em cartazes, apoiadores do presidente buscaram colocar Flávio como possível ameaça à democracia brasileira, ameaça à Constituição, ameaça a políticas públicas, e atacaram a relação do senador com o ex-banqueiro Daniel Vorcaro, preso em Brasília, criticaram acenos de Flávio ao governo de Donald Trump. Esses alguns dos atos desses últimos dias, e há previsão de outros nos próximos dias. A gente vai trazendo detalhes aqui no É da Coisa. E daqui a pouquinho a gente traz também as movimentações de Flávio Bolsonaro nessa segunda-feira, com reunião com o empresariado, declarações dele nesse dia de Nossa Senhora, também manifestações dos dois candidatos e homenagem à padroeira do Brasil nesse feriado.
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0: 6:20. Seguimos juntos aqui na Band News FM em São Paulo, de olho especial nas estradas, na volta do paulistano para casa depois desse feriado.
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2: É, e hoje tem nesse feriadão, deve concentrar o retorno, né, dos motoristas que aproveitaram o fim de semana prolongado. Segundo a Agência de Transporte do Estado de São Paulo, a expectativa é que 18 milhões de veículos circulem pelas rodovias concedidas, né, desde sexta-feira até amanhã, terça-feira. Portanto, com o fim, a previsão é que agora, no fim do dia e início da noite, concentre uma movimentação nas estradas. Eu cito neste momento, na rodovia Anhanguera, trânsito bem complicado no quilômetro 62 até o 71, pista no sentido interior com tráfego lento em Jundiaí, na pista expressa. O tempo previsto é de pelo menos 14 minutos, esse congestionamento naquela região. Então, muita atenção, você condutor. Para quem vem no outro sentido, não há nenhum congestionamento. Aliás, há aquela movimentação, mas não há congestionamento. Agora, no sistema ali, Anchieta Imigrantes, trânsito com congestionamento, mas no sentido litoral. Então, entre o quilômetro 47 até o quilômetro 45, tem movimentação intensa de veículos. No sentido São Paulo, o trecho é pequeno de congestionamento, é do 63 até o 65 na rodovia Imigrantes. Na via Anchieta, neste momento, tem a operação comboio em vigor, ali no quilômetro, deixa eu pegar aqui, do 32 ao 34. Este é aquele procedimento, né, que é realizado quando há forte neblina, nevoeiro naquela região de Serra do Mar. Então, reduz severamente a visibilidade, então é preciso ter um apoio para os motoristas nessas regiões. Mas fica aí o convite também para você trazer a sua informação do trânsito no 11-999-592-100, 11-999-592-100. Lembrando que tem também a Operação Estrada pela CET, né, a Companhia de Engenharia de Tráfego, que está realizando e vai seguir até amanhã também. E a previsão é que 2 milhões e meio de veículos utilizem a malha rodoviária no sentido do litoral e também no interior.
0: Hoje, feriado, tem rodízio municipal de veículos suspenso, como todos os outros feriados, né? E a gente vai saber mais do trânsito aqui pela capital paulista com a Débora Mendonça.
3: Oi, Alexandre, Arthur, uma ótima tarde. Hoje focamos nossas atenções nas rodovias, com uma cidade bastante tranquila, mas vale agora lembrar que tem ocorrência no corredor norte-sul, no sentido Ibirapuera, e congestionamento na região central. A fila começa logo depois da Avenida do Estado, vai até o túnel do Anhangabaú. Da Tietê para a ligação leste-oeste, muito melhor agora, Cruzeiro do Sul e Avenida do Estado. Já no sentido da Tietê, tá tudo livre pelo corredor Norte-Sul. 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

0: Agora 6 horas 24 minutos, deixa eu dar uma atualizada na situação também no caminho para você que retorna do interior do estado pela Castelo Branco e também Raposo Tavares. Quem utiliza Raposo Tavares sabe que com frequência há congestionamento por lá e, segundo a empresa concessionária, hoje não é diferente. Em direção à capital paulista, lentidão agora do quilômetro 28 ao 25. Não muito longe da capital paulista. Na Castelo Branco, agora o motorista vai enfrentando pelo menos 8 quilômetros de congestionamento, não tem acidente, não tem bloqueio de faixa, o que tem é muito carro na pista. Do quilômetro 50 até o 42 pela pista em direção à capital, o motorista vai ter que ter paciência para retornar pela Castelo Branco. Agora 6 horas e 25 minutos.
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0: Seguimos juntos aqui na programação da Band News FM, no programa É da Coisa. Reinaldo Azevedo, obviamente, descansando, descanso merecido. Eu, Arthur Coelho e Alexandre Bentivoglio, seguimos por aqui te atualizando de tudo que acontece no Brasil e também no mundo. A gente começa este jornal destacando que Flávio Bolsonaro celebra a decisão do ministro do Supremo Tribunal Federal, Alexandre de Moraes, que autorizou a retomada das visitas ao pai, o ex-presidente Jair Bolsonaro, e afirma que irá encontrá-lo amanhã de manhã, após mais de 3 meses sem contato presencial com o patriarca. Daqui a pouco a gente conversa com a nossa reportagem em Brasília para trazer todos os detalhes desta decisão do Supremo.
1: O monitor do debate político da USP e a ONG More in Common criticam o impedimento de realizar a contagem de público no ato de ontem em apoio ao presidente Lula na Avenida Paulista, em São Paulo. Essa foi a terceira vez que a equipe foi impedida de contabilizar participantes de eventos ligados ao chefe do Planalto durante as eleições desse ano, após atos em São Bernardo do Campo, no ABC Paulista e na Rua Augusta, na região central. Essa informação foi publicada pelo colunista Ramiro Brites, do Metrópolis. Em nota, os pesquisadores questionaram a restrição, afirmando que imagens aéreas foram produzidas e divulgadas por perfis alinhados à campanha de Lula. O Gabinete de Segurança Institucional da Presidência afirma seguir um protocolo rigoroso contra drones não autorizados.
0: O presidente da Ucrânia, Volodymyr Zelensky, afirma hoje que a Rússia continua atacando instalações de energia ucranianas, mesmo depois de o presidente dos Estados Unidos, Donald Trump, anunciar um cessar-fogo entre os dois países para interromper bombardeios contra a infraestrutura energética. Também nesta segunda, Moscou afirmou que os contatos sobre a proposta de trégua continuam em andamento e que divulgará informações oportunamente. O governo russo também se recusou a esclarecer se o possível cessar-fogo se restringiria aos ataques contra refinarias de petróleo. Já Zelensky disse, diante de participação no Fórum de Segurança de Varsóvia, na Polônia, que o governo ucraniano soube do anúncio de Trump pela imprensa e que não recebeu confirmação de Moscou sobre a suspensão dos ataques. O líder de Kiev afirmou que a Ucrânia está disposta a respeitar uma trégua desde que a Rússia faça o mesmo.
1: Ainda no noticiário internacional, a Arábia Saudita promove bombardeios aéreos na capital do Iêmen, Sanaa, resultando em uma pessoa morta e outras 12 feridas, segundo o Ministério da Saúde, controlado pelos Houthis. A iniciativa vem depois de ataques dos Houthis com drones e mísseis que atingiram o aeroporto.

0: em que atualmente controla a capital do país, Sanaa, e grande parte do norte iemenita.
1: A diretora-geral do Fundo Monetário Internacional, Kristalina Georgieva, alerta para os riscos da inteligência artificial sobre o mercado de trabalho e a arrecadação de impostos. Durante as reuniões anuais do FMI e do Banco Mundial em Bangkok, na Tailândia, ela classificou a transformação como um tsunami em câmera lenta e defendeu medidas imediatas para preparar a sociedade. Segundo Georgieva, a tecnologia já assume tarefas rotineiras e repetitivas, reduzindo a demanda por trabalhadores em determinadas funções. Os jovens que buscam o primeiro emprego estão entre os mais vulneráveis diante da desaceleração das contratações em áreas mais expostas à automação. A diretora-geral também advertiu que a transferência de renda do trabalho para a capital pode reduzir a arrecadação dos governos e defendeu mudanças na educação para adaptar os profissionais às novas exigências.
0: O presidente da Microsoft, Brad Smith, defende a criação de regras globais de segurança para a inteligência artificial com avaliações independentes capazes de examinar novos sistemas e identificar riscos antes da utilização. Em entrevista à BBC publicada hoje, o dirigente afirmou em tom crítico que produtos como leite e máquinas de lavar estão sujeitos a mais exigências de segurança do que a inteligência artificial. O executivo propõe que empresas sejam legalmente obrigadas a elaborar relatórios sobre incidentes envolvendo sistemas de IA e a informar vítimas quando agentes autônomos comprometerem os sistemas. Smith também defende a criação de um freio de emergência que permita interromper imediatamente o funcionamento de sistemas de inteligência artificial quando eles apresentarem comportamentos inesperados ou considerados perigosos.

0: Agora, 6:31, de volta conosco Márcio Rocha, agora para falar que o ministro do Supremo Tribunal Federal, Alexandre de Moraes, autorizou a retomada das visitas do candidato do PL à presidência, Flávio Bolsonaro, ao ex-presidente Jair Bolsonaro, pai dele. Conta mais desta decisão, Márcio, seja bem-vindo novamente.
1: Oi, pessoal, boa noite mais uma vez. Pois é, com essa autorização, né, que foi concedida pelo ministro do Supremo Tribunal Federal, Alexandre de Moraes, o senador Flávio Bolsonaro disse que deve visitar o pai, o ex-presidente Jair Bolsonaro, já nesta terça-feira. O ministro decidiu atender ao pedido feito pela defesa do ex-presidente, já que os advogados alegaram, né, que o período de 90 dias de suspensão que tinha sido imposto em julho já se encerrou. Então, dessa maneira, Flávio já está autorizado a visitar o pai. A proibição tinha sido determinada após Flávio utilizar uma visita a Jair Bolsonaro para pegar uma carta do ex-presidente e divulgá-la nas redes sociais, o que descumpriu aí, segundo Alexandre de Moraes, as medidas cautelares impostas a ele, que está preso em regime domiciliar por tentativa de golpe de Estado, processo que começou com aqueles atos criminosos do dia 8 de janeiro. Flávio Bolsonaro, a gente lembra mais uma vez, ele participou de uma missa em homenagem à Nossa Senhora Aparecida, que foi realizada na Catedral Metropolitana, aqui de Brasília. Fica aqui bem próximo ao Grupo Bandeirantes de Comunicação, bem no centro da capital do país. Ele estava ali acompanhado de vários aliados, né, inclusive do candidato a vice, o deputado Alfredo Gaspar, e após o evento ele atendeu a imprensa. E nesse evento, que é o trecho que a gente vai ouvir agora, né, nessa fala à imprensa, ele disse que está ansioso, né, com a visita e voltou a criticar o ministro Alexandre de Moraes.
2: Estou aqui ansioso, né? Estou ansioso, são mais de 3 meses sem poder vê-lo, por uma decisão, obviamente, sem critério nenhum, sem nenhuma humanidade, sem nenhum amparo legal. No meu intuito, apenas, na minha avaliação, apenas com o intuito de tentar separar um líder político, né, de quem está concorrendo à presidência da República e separar um pai de um filho, que eu acho que é o mais grave, né? Então, estou ansioso para dar um abraço forte nele, primeiro de tudo, né, ver como é que está o rosto dele, como é que está, né, o ânimo dele com tudo que aconteceu, que eu só estou sabendo por terceiras pessoas. Então, espero olhar no olho dele, dar um abraço e espero que ele esteja feliz.
1: Pois é, apesar dessa autorização concedida por Alexandre de Moraes, as visitas devem seguir os mesmos horários e regras estabelecidos antes da suspensão. Além disso, também está mantida a proibição de divulgação de material político eleitoral e a divulgação também de quaisquer manifestos

0: ou declarações do ex-presidente, inclusive por terceiros. Só para a gente finalizar, essa decisão de Alexandre de Moraes também veio depois da manifestação da Procuradoria-Geral da República, né? Os advogados entraram com esse pedido, Moraes enviou para a PGR não se opôs à retomada das visitas de Flávio, então elas foram autorizadas. O candidato, né, deve visitar o ex-presidente já na manhã desta terça-feira. Volto com vocês.
1: Valeu, obrigado, Márcio Rocha, pelas informações, e obviamente vai ter ali, depois dessa visita, um posicionamento, uma postagem nas mídias digitais, e a gente vai, claro, trazer aqui na programação da Band News FM essa agenda dos candidatos à presidência da República.
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1: Vamos juntos aqui nas 96,9 da Band News FM em São Paulo, sempre atentos às condições das estradas.
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1: Atenção porque segue a operação comboio no sistema Anchieta Imigrantes, entre todas as rodovias de São Paulo, sempre o sistema Anchieta Imigrantes é aquele grupo de rodovias que mais recebe veículos, afinal é a principal ligação com a Baixada Santista, muita gente aproveita o fim de semana na Baixada, na Praia Grande, Guarujá, Santos, São Vicente, as cidades mais próximas de litoral aqui da cidade de São Paulo, e por causa da baixa visibilidade, a empresa concessionária Ecovias colocou em prática a operação comboio. Com isso, os carros são represados nas praças de pedágio e de lá seguem em comboio, naturalmente, seguem um atrás do outro para que auxilie nessa visibilidade, para que eles fiquem próximos e assim consigam evitar acidentes no trecho de serra, onde se forma essa neblina mais forte. E por causa disso, há congestionamento no trecho de serra agora pela Imigrantes, mas no outro sentido, no sentido do litoral. Para quem volta do litoral para a cidade de São Paulo, agora o congestionamento é pela Rodovia dos Imigrantes, na saída da Baixada Santista, entre os quilômetros 65 e 63, a situação é mais complicada. Depois, tem muito carro na pista, mas o motorista consegue desenvolver a velocidade máxima de acordo com a empresa concessionária. Imigrantes também tem congestionamento no outro sentido, aí descendo o litoral, descendo a serra, indo em direção ao litoral, do quilômetro 47 até pelo menos o quilômetro 58. Então são 11 quilômetros de complicações na Rodovia dos Imigrantes em direção ao litoral. Padre Manuel da Nóbrega agora, em direção ao sistema Anchieta Imigrantes, ou seja, deixando a região do litoral, tem lentidão agora do quilômetro 282 até o 281. Depois disso, o motorista consegue fazer boa viagem.
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5: Ó, tem mais do trânsito no quilômetro 8 do Rodoanel Mário Covas, pista no sentido litoral, com tráfego lento devido a um acidente, pelo que está aparecendo aqui no mapeamento, no quilômetro 8, portanto, atenção, você condutor no sentido litoral, tem um acidente, não está gerando muito congestionamento, mas está um pouco lento nessa região. E eu estou acompanhando aqui também na Regis Bittencourt, no sentido São Paulo, tem um congestionamento devido ao excesso de veículos no sentido São Paulo, entre os quilômetros 302 e 280. Portanto, atenção, você condutor, neste trecho ali, na altura de Embu das Artes, trânsito um pouco complicado.
1: Se aí no seu caminho tiver alguma complicação, algum enrosco no seu caminho, no trânsito, manda sua mensagem aqui pra gente, participa com a gente no nosso WhatsApp 11 999 592 100, 11 999 592 100. Como que tá a situação pelas principais vias aí da cidade de São Paulo? Tudo livre, como é de se esperar no feriado? Ou tem algum lugar com um acúmulo maior de carros? Você não esperava e acabou ficando preso no congestionamento? 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Agora são 6h41.
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0: Vamos juntos no É da Coisa dessa segunda-feira, nesse feriado de Nossa Senhora Aparecida, trazendo as principais notícias durante a ausência do Reinaldo Azevedo, que volta amanhã ao comando do programa. Nesse feriado, eu, Alexandre Bentivoglio e o Arthur Coelho seguimos por aqui trazendo os principais destaques. O ministro do Planejamento, Bruno Moretti, afirma que um eventual segundo governo Lula promoverá um ajuste gradual das contas públicas ao longo de 4 anos, com a meta de alcançar superávit primário de 1,5% do PIB em 2030. Ele deu uma entrevista à Folha de São Paulo hoje e criticou a proposta associada à campanha de Flávio Bolsonaro do PL de cortar até 200 bilhões de reais em despesas públicas. Segundo o ministro, uma redução dessa magnitude não seria possível apenas com ganhos de eficiência e exigiria mudanças em políticas sociais, na valorização do salário mínimo e nos benefícios previdenciários. Nesse sentido, Moretti estimou que os programas como Pé de Meia, Farmácia Popular, Minha Casa Minha Vida e Mais Médicos, ele lembrou que eles somam cerca de 110 bilhões de reais no orçamento de 2027 para existir. Flávio Bolsonaro nega a intenção de cortar benefícios sociais, mas a equipe econômica dele ainda não detalhou como pretende executar o ajuste fiscal. Esse assunto, aliás, foi tema de um comentário do Reinaldo Azevedo na última sexta-feira. Se quiser, volta lá no nosso canal no YouTube, youtube.com/radiobandnewsfm, que você vai conferir ele rebatendo ponto a ponto o discurso adotado pela equipe econômica de Flávio Bolsonaro, de que vai fazer um corte dessa natureza e que, para isso, teria que ser feita uma das duas coisas: ou redução dos investimentos em educação, saúde, essas áreas são consideradas prioritárias, aposentadorias, ou rever isenções fiscais, estímulos a determinados setores da economia, coisa que Flávio Bolsonaro também, imagino, não pretende fazer, afinal, isso levaria à perda de apoio dele em setores também muito importantes da economia brasileira. Então, o Reinaldo, ponto a ponto, foi esclarecendo como é muito difícil que isso seja feito por um eventual presidente da República de uma hora para outra, assim, um corte como foi feito na Argentina por Javier Milei.
1: Ainda falando do candidato do Partido Liberal, Flávio Bolsonaro deve realizar os seus últimos atos de campanha antes do segundo turno em Minas Gerais, em 24 de outubro, no sábado que antecede a votação final das eleições. No domingo, 25 de outubro, o senador deve ir para o Rio de Janeiro, onde votará, e depois disso viajará para Brasília para acompanhar a apuração dos votos, segundo o portal Metrópolis. De acordo com a reportagem, a previsão é que Flávio acompanha a divulgação dos resultados ao lado do governador reeleito de São Paulo, Tarcísio de Freitas, do Republicanas. O prefeito de São Paulo, Ricardo Nunes, do MDB, também confirmou presença em Brasília para acompanhar a apuração junto ao candidato do PL.
0: Após a manifestação de ontem em prol da reeleição de Lula na Avenida Paulista, em São Paulo, Flávio Bolsonaro convoca um ato para o mesmo local no próximo domingo. Em publicação no X, o antigo Twitter, o candidato do PL à presidência acionou o deputado federal Nicolas Ferreira para informar a militância bolsonarista, afirmando o seguinte: Nicolas, é verdade que vai ter bloquinho 22 na Avenida Paulista no dia 18 de outubro? A assessoria do parlamentar mineiro confirmou a realização do evento no próximo domingo. Ontem, Flávio Bolsonaro esteve em São Paulo para encontro com prefeitos paulistas, em agenda que também teve a presença do governador reeleito de São Paulo, Tarcísio de Freitas. Já hoje, no Rio de Janeiro, apoiadores de Lula se concentraram no começo da tarde em um ato político em Copacabana, com direito a panfletagens, bandeiraços, caminhadas e carreatas. A manifestação convocada por Flávio Bolsonaro para a Avenida Paulista está, portanto, marcada para domingo, mesmo dia em que ele vai participar do debate aqui na tela da Band, o primeiro debate entre candidatos à presidência nesse segundo turno das eleições, terá transmissão aqui da Band News FM. No domingo, a partir das 8 horas da noite, esquenta aqui na Band News FM a partir das 6 horas da tarde.
1: E o governador eleito do Rio de Janeiro, Douglas Ruas, do PL, se reúne com o desembargador Ricardo Couto, que comanda interinamente o estado, para alinhar os detalhes da transição de governo. Em breve, a gente aciona a nossa reportagem na capital fluminense para trazer detalhes desse encontro.
0: Hora de falar do Nobel de Economia. Os economistas americanos Robert E. Hall e Michael Woodford vencem o prêmio de 2026 por pesquisa sobre os fundamentos microeconômicos da estabilização macroeconômica. Eu sempre me acho muito inteligente quando eu leio essas coisas. Na verdade, o contrário, né? Porque são coisas muito, muito específicas que, sim, acabam levando os Nobéis nas mais variadas áreas. Nobel de medicina, de química, de física e tal. O anúncio foi feito hoje pela Real Academia Sueca de Ciências, que reconheceu a contribuição dos pesquisadores para o desenvolvimento de modelos utilizados por bancos centrais e governos. Vou tentar explicar. Os estudos mostram como as decisões individuais de famílias e de empresas a respeito de consumo, trabalho e investimentos influenciam o funcionamento da economia como um todo. A premiação para esses dois pesquisadores é de 12 milhões de coroas suecas, o equivalente a pouco menos de 6 milhões de reais. E agora encerrada a temporada de anúncios do Nobel desse ano, desde semana passada, a gente vem trazendo dia a dia, vai tendo o anúncio de um dos prêmios, uma das categorias do prêmio Nobel.
1: Sabe que o meu irmão, ele é físico, ele é mestre em físico, ele estava fazendo o doutorado, mas na época da Covid-19 ele ficou muito doente, aí não conseguiu concluir o doutorado. Não sei se ele ainda tem vontade de voltar para concluir, mas ele fez uma crítica uma vez à imprensa, e falando isso para mim, que ele ficava indignado quando a gente falava de, citava algum estudo científico, algum artigo, porque a imprensa não dava os detalhes devidos para que eles pudessem entender o que de fato era aquilo, o que era aquele estudo, qual era a conclusão. E aí citou, inclusive, quando a gente citava o prêmio Nobel de física ou de alguma área. Eu falei, cara, mas a gente tem que traduzir isso para que todos entendam de uma maneira simplificada. Ele, não, mas tem que falar, a maneira técnica, tem que trazer o estudo.
0: Não, é realmente, é um desafio, é uma situação, sim, bastante difícil, nossa, porque a gente às vezes trata de temas absolutamente áridos, temas que muitas vezes não fazem parte do nosso dia a dia, como é o caso da pesquisa, né, do prêmio Nobel. Afinal, é um tema bastante específico para conseguir um prêmio dessa magnitude, e a gente precisa traduzir para pessoas de níveis muito diferentes de compreensão, né? Sim. Pessoas com familiaridades completamente diferentes. Vai ter, claro, o pesquisador de economia que está nos ouvindo e que vai falar e vai contestar a forma como a gente traduziu esse estudo. Alguém, exato, que já tenha pegado o paper lá, o documento, e lido em inglês, e que pode ser que uma palavra não esteja bem encaixada. Mas é claro que, assim, em linhas gerais, é isso que o estudo mostra.
1: Exatamente. Seguimos. O primeiro-ministro britânico Andy Burnham afirma que a Rússia interferiu no referendo de 2016 que decidiu pela saída do Reino Unido da União Europeia e defende uma reaproximação com o bloco europeu. Em entrevista ao podcast The Rest is Politics, o premier disse ter recebido confirmação da interferência russa ao questionar o assunto depois de assumir o governo, mas não apresentou detalhes sobre as evidências nem explicou como Moscou teria atuado. Segundo Burnham, há previsão de reabrir o debate sobre o relacionamento do Reino Unido com a União Europeia, incluindo alternativas como a volta ao mercado único, a União Aduaneira ou até mesmo a readesão ao bloco. O premier argumenta que um novo acordo pode estimular o crescimento econômico e ajudar a combater a imigração ilegal e prevê discutir as opções com os líderes europeus em uma cúpula marcada para 20 de novembro.
0: Agora são 6:50, a gente aciona a nossa reportagem na capital fluminense para tratar dessa transição de governo já iniciada, as primeiras discussões para passar o governo do Ricardo Couto, atual governador do Rio de Janeiro, interino, para agora o governador eleito, que vai assumir no ano que vem, o Douglas Ruas, vai tomar posse no próximo dia 6 de janeiro. Esses trabalhos já começaram, Luiz Valcir acompanha e traz mais detalhes para a gente. Boa noite para você.
2: É isso, Alexandre. Boa noite para você, para o Arthur, também para quem acompanha o É da Coisa. A Secretaria de Estado de Planejamento e Gestão aqui do Rio de Janeiro já iniciou o processo aí de transição governamental com a confirmação da eleição de Douglas Ruas como novo governador aqui do estado do Rio de Janeiro. No último sábado, dia 10, o Tribunal Regional Eleitoral fez a retotalização dos votos válidos do primeiro turno e confirmou a vitória em primeiro turno do presidente da Assembleia Legislativa como novo governador. Ruas passou de 49,27% para 50,88% dos votos válidos, depois que o Tribunal Superior Eleitoral manteve aí o indeferimento da candidatura de Antony Garotinho, do Republicanos, e decidiu por 5-2 pela anulação dos cerca de 247 mil votos recebidos pelo ex-governador na eleição no dia 4 de outubro. Esse resultado definitivo das eleições será proclamado na próxima quinta-feira, dia 15, né, quando o plenário do TRE vai se reunir para anunciar o resultado. Nas redes sociais, Douglas Ruas escreveu que recebeu a notícia aí com gratidão e que vai governar para todos os cidadãos fluminenses. Na última quinta-feira, dia 8, o ex-prefeito do Rio, Eduardo Paes, do PSD, tentou aí suspender a decisão do TSE no Supremo Tribunal Federal, mas o pedido foi negado pelo ministro Cristiano Zanin. Paes desistiu de recorrer para tentar aí garantir a realização do segundo turno e o Douglas Ruas foi eleito aí governador aqui do Rio de Janeiro, pessoal.
0: Obrigado, Luiz Valcir, que volta ao longo da programação com mais detalhes. Essa situação no Rio de Janeiro, bastante atípica, né? Daquela totalização que ficou muito próxima da vitória em primeiro turno e depois precisou de uma decisão judicial para a anulação dos votos que foram dados para o Antony Garotinho, que concorreu sub judice. E com isso, aí sim, a vitória de Douglas Ruas ainda no primeiro turno. A gente está falando sobre as disputas nos estados. Hoje teve resultado de pesquisa eleitoral sendo divulgada no Distrito Federal. E ao longo dessa semana são muitas as pesquisas que serão divulgadas. Daqui a pouquinho a gente vai trazer os números da pesquisa ao governo do Distrito Federal entre Celina Leão, do PP, e Leandro Graz, do PP, do PT. E a gente tem a disputa também presidencial, o recorte dos eleitores do Distrito Federal. Essa pesquisa foi realizada pelo Instituto Quest, só com os eleitores do Distrito Federal, e por lá, nos votos totais, Flávio Bolsonaro aparece com 50% das intenções. O presidente Lula tem 40% das intenções, brancos e nulos são 6%, não sabe ou não responderam, somam 4%. A margem de erro é de 3 pontos percentuais. Pesquisa realizada entre os dias 8 e 11 de outubro. E eu fui atrás também dos números do primeiro turno para comparar, né, o quão diferentes estão esses números em relação ao primeiro turno. E os números são bastante similares os números em relação àquilo que foi registrado no Distrito Federal no primeiro turno de votação. Flávio Bolsonaro teve no Distrito Federal 51,31% dos votos válidos e o presidente Lula teve 38,1% dos votos válidos. Agora Lula aparece com 40% dos votos e Flávio Bolsonaro aparece com 51%. Eu falei votos válidos? São votos válidos, é isso mesmo. Lula tinha 38% e aí os outros candidatos, todos eles ali com 2,5%, 2,6%, no Distrito Federal particularmente, com muita influência, proximidade de Goiás, Ronaldo Caiado teve um índice maior de votação no primeiro turno, teve 4,8% das intenções de voto, das intenções não, dos votos por lá, mas os números acabam ficando próximos daqueles registrados no primeiro turno das votações. A Quest ouviu 1.104 pessoas de 16 anos ou mais durante este período. A pesquisa foi registrada no TSE com o número BR06799-2026. O nível de confiança dessa pesquisa é de 95%.

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1: E vamos direto acionar a Débora Mendonça para saber mais da movimentação pelas estradas, caminho de quem volta do interior, caminho para quem segue pelo interior no sistema Anhanguera Bandeirantes. A Débora Mendonça tem atualização.
2: Melhorou bastante o caminho de quem vem de Campinas em direção a São Paulo. Começo falando de Jundiaí, onde a rodovia Anhanguera agora tem 2 quilômetros lentos e não são emendados. É do 62 ao 61 e bem mais adiante entre os quilômetros 57 e 56. A rodovia dos Bandeirantes, por sua vez, ainda tem 10 quilômetros de velocidade reduzida, mas congestionamento mesmo são 2 quilômetros mais pesados também em Jundiaí. Na chegada à marginal do Tietê, a Anhanguera seguiu bem durante toda a tarde, também nesse início de noite, e a rodovia dos Bandeirantes chegou a ter mais congestionamento. Agora tem menos de 1 quilômetro lento na chegada à marginal. 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
3: Agora, 6 horas e 57 minutos, o desabamento de um prédio em construção que matou 6 pessoas na Zona Leste de São Paulo completa 1 mês com o casal responsável pela obra ainda foragido, o engenheiro Cristiano Salgado Vivacqua e a empresária Isis de Freitas Rodrigues, apontados pela Polícia Civil como responsáveis pelo projeto do prédio que caiu no bairro da Penha, ainda não se entregaram às autoridades e seguem sendo procurados. Eles são alvos de 2 investigações. Uma apura as circunstâncias do desabamento que matou as 6 pessoas. Já outra investiga possíveis golpes contra clientes que compraram imóveis de 2 construtoras e nunca receberam as chaves. Portanto, completando aí esse período todo de 1 mês, este casal responsável pela obra ainda segue foragido.
1: A campanha de Flávio Bolsonaro estuda bairro por bairro da cidade de São Paulo para tentar ampliar a votação na capital paulista no segundo turno, estratégia que visa compensar um esperado crescimento do presidente Lula na região Nordeste. Ontem, Flávio se reuniu com 37 dos 55 vereadores paulistanos, pedindo um gás final, uma dedicação extra na campanha. Durante esse encontro, ele discursou, disse que eles são os melhores cabos eleitorais, são aqueles que têm mais legitimidade para falar pelo eleitor, e que se o eleitor ouvir eles, o que ele está falando, ele vai conseguir mudar o voto dos eleitores. Lula ganhou de Flávio na capital paulista de 47 a 42, uma diferença de quase 300 mil votos. No estado, o resultado, no entanto, foi o inverso. Flávio ganhou de 52 a 38 de Lula. Já no Nordeste, o petista ganhou com quase 64% dos votos válidos na região, num total de 22 milhões de votos contra os 10 milhões de Flávio. Aliados do senador do PL estimam que Lula pode ampliar ainda mais essa vantagem no Nordeste no segundo turno. O vereador João Jorge, do MDB, primeiro vice-presidente da Câmara Municipal, que participou desse encontro com o candidato, diz que Flávio precisa pelo menos empatar na capital para aumentar a diferença no estado. A agenda ocorreu no centro da cidade, enquanto Lula estava naquele discurso na Avenida Paulista, naquele ato de campanha, reunindo milhares de apoiadores. O governador reeleito Tarcísio de Freitas afirmou durante esse mesmo encontro realizado ontem que a diferença na capital já diminuiu bastante e que é possível diminuir ainda mais. Deu exemplo de Osasco, aqui na região da Grande São Paulo. Ele diz: quando começou a campanha, no início de agosto, Lula tinha 16 pontos a mais que Flávio e acabou terminando atrás na cidade. Flávio venceu em Osasco de 45 a 43 no primeiro turno, uma diferença de 9 mil votos, disse o governador. Imagino o que a gente pode fazer em São Miguel Paulista, na Zona Leste, Itaim Paulista, Itaquera. A gente pode dar uma grande vitória para o Flávio Bolsonaro, declarou o governador Tarcísio de Freitas. O discurso de Flávio para esse eleitorado é voltado em especial às mulheres. Ele citou como exemplo a vice-governadora eleita do Rio, Fernanda Lubac, que é uma mãe atípica, disse que Tem muitas mulheres que têm dificuldade de criar o filho sozinho, tem que deixar no colégio ou na creche o filho com autismo, por exemplo, e aí prometeu medidas para este público específico para tentar convencer o eleitorado a votar nele e assim tentar reduzir a diferença ou até reverter, né, conseguir sair à frente no segundo turno na capital paulista, a cidade mais populosa do Brasil.
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0: Vamos juntos aqui no É da Coisa nessa segunda-feira, no feriado, dia de Nossa Senhora Aparecida, sem o Reinaldo Azevedo, que tirou o dia para descanso, volta amanhã aqui ao comando do É da Coisa, mas a gente segue por aqui, eu, Alexandre Bentivoglio, junto com o Arthur Coelho, para trazer a atualização das principais notícias do dia.
1: Em busca de ampliar o diálogo com representantes do setor empresarial, Flávio Bolsonaro tem uma agenda movimentada amanhã em São Paulo. Às 5 da tarde, o senador e presidenciável participa do grande encontro do associativismo com lideranças do comércio, da indústria e do agronegócio, onde deve apresentar propostas ao setor produtivo. Segundo o portal Metrópolis, o evento também terá a participação de Michele Bolsonaro e Bia Kicis, ambas eleitas senadoras pelo PL no Distrito Federal, além de Daniela Marques, porta-voz econômica da campanha presidencial do filho de Jair Bolsonaro.
0: A campanha do presidente Lula aciona o Tribunal Superior Eleitoral contra Flávio Bolsonaro e aliados por publicações que associam o ato de ontem pró-Lula na Avenida Paulista ao consumo de drogas, ao vandalismo e ao apoio ao terrorismo. A representação também cita o deputado federal Nicolas Ferreira, os deputados eleitos Lucas Pavanato, do PL, ambos, e Rony Gabriel, do Podemos, do Rio Grande do Sul, além do Partido Liberal e do influenciador Pablo Marçal. Segundo a campanha petista, um dos vídeos usados nas publicações mostra uma jovem supostamente consumindo drogas, mas essa imagem já circulava nas redes sociais antes do ato e está associada a uma manifestação no Chile. O PT pede a remoção dos conteúdos em até 24 horas, a imposição de uma multa de R$30 mil para cada representado e a proibição de novas publicações com o mesmo teor. A ação foi distribuída ao ministro Marco Aurélio Belize, do TSE, e ocorre em meio à disputa entre as campanhas sobre a circulação de conteúdos nas redes sociais durante o segundo turno.
1: E uma ala do MDB favorável à reeleição de Lula deve anunciar apoio ao presidente amanhã numa reação à articulação de dirigentes do partido que defendem a candidatura de Flávio Bolsonaro, que terá encontro com MDBistas também nesta terça-feira em São Paulo. O grupo Pró-Lula reúne entre 10 e 12 diretórios estaduais, concentrados principalmente no Nordeste, além do Pará, Amazonas e Rondônia. Entre os principais nomes da ala lulista estão os senadores Eduardo Braga, Marcelo Castro e Veneziano Vital do Rego, além do governador do Pará, Helder Barbalho, e dos senadores Renan Calheiros e Renan Filho. Paralelamente, a corrente favorável a Flávio Bolsonaro deve somar 15 a 17 estados. A articulação pró-Flávio é conduzida pelo prefeito paulistano Ricardo Nunes e pelos governadores de São Paulo, Tarcísio de Freitas, do Republicanos, e de Goiás, Daniel Vilela, do MDB. Além disso, o ex-presidente Michel Temer também anunciou apoio ao senador do PL.
0: A Comissão de Constituição e Justiça e Cidadania do Senado deve votar emendas à PEC da Segurança Pública nesta semana. A proposta amplia as atribuições da União na área para ampliar o combate ao crime organizado. O texto base da proposta tinha sido aprovado em setembro. O presidente Lula já havia manifestado a intenção de criar um Ministério da Segurança Pública, recriar essa pasta, promessa que não foi cumprida durante o mandato. Então, ele condicionou a nova pasta à aprovação da PEC da Segurança Pública, que estava parada no Senado. Se aprovada, a PEC, cujo parecer foi feito pelo senador Rogério Carvalho, do PT de Sergipe, avança para votação no plenário do Senado para, enfim, conseguir a aprovação dessa proposta, que era considerada prioritária pelo governo federal.
1: Vamos falar agora de pesquisa eleitoral. Pesquisa Quest, divulgada hoje, mostra a governadora Celina Leão, do PP, com 53% das intenções de voto no segundo turno para o governo do Distrito Federal contra 33% do adversário Leandro Graz, do PT. Brancos, nulos e eleitoras que não escolheram nenhum dos candidatos somam 8%, enquanto 6% dos entrevistados não sabem ou não responderam. O levantamento indica que 88% dos eleitores já definiram o voto, enquanto 12% afirmam que ainda podem mudar de escolha até a votação marcada para o dia 25 de outubro. O levantamento ouviu 1.104 pessoas com 16 anos ou mais entre os dias 8 e 11 de outubro, com margem de erro de 3 pontos percentuais e nível de confiança de 95%. A pesquisa foi contratada pela TV Globo e está registrada no Tribunal Superior Eleitoral com o código DF-08737-2026.
0: Não foi divulgada a causa da morte do pai do ministro Cristiano Zanin do Supremo Tribunal Federal, o advogado Nelson Martins, que tinha 90 anos. O falecimento ocorreu ontem e o velório e o sepultamento foram realizados também no domingo no cemitério Parque da Ressurreição em Piracicaba, onde ele morava, no interior paulista. Em nota, o presidente do STF, ministro Luiz Edson Fachin, manifestou solidariedade a Zanin e aos familiares em nome da corte. Nelson deixa a mulher, 3 filhos e também netos.
1: O Papa Leão XIV terá todas as audiências canceladas até 20 de outubro após o Vaticano anunciar hoje a suspensão dos compromissos para que o pontífice se submeta a uma cirurgia e se recupere do procedimento. O líder religioso de 71 anos será internado nesta terça-feira em Roma para a retirada de um nódulo no pulmão. Leão XIV anunciou a cirurgia ontem após exames de rotina. Segundo o Vaticano, a previsão é que o Papa permaneça internado por cerca de uma semana após esta operação. Antes da internação, o Papa manteve a agenda desta segunda-feira com reuniões com representantes da Igreja Católica e integrantes de uma organização beneficente de Roma.

0: O presidente Lula publicou nessa segunda-feira nas redes sociais mensagens com críticas ao governo do ex-presidente Jair Bolsonaro e ataques a uma eventual administração federal de Flávio Bolsonaro, coisa de rotina, mas disse durante esse discurso que o Brasil pode virar a Argentina com Flávio Bolsonaro na presidência. Há pouco a gente tratava aqui no É da Coisa sobre o plano econômico apresentado pela equipe de Flávio Bolsonaro de corte de cerca de 200 bilhões de reais no orçamento do governo federal. Em postagem no Instagram e no X, Lula associou o adversário ao que classificou como o modelo da direita e afirmou que o Brasil correria o risco de virar uma Argentina caso Flávio chegue ao Planalto. Nesse vídeo, a campanha de Lula cita a economista Daniela Marques, que é apresentada como coordenadora econômica da campanha de Flávio, citada como potencial ministra da Economia, da Fazenda, durante um eventual governo de Flávio Bolsonaro. E a campanha de Lula usou o governo do presidente argentino Javier Milei como um exemplo negativo. A peça divulgada pela campanha afirma que a crise na Argentina teria ampliado a pobreza e levado ao fechamento de empresas, além de mencionar relatos de consumo de alimentos alternativos por pessoas em situação de vulnerabilidade. Na sequência, o conteúdo petista argumenta que o modelo de Milei seria o mesmo defendido por Flávio Bolsonaro. Aliás, ao longo do fim de semana, o Reinaldo Azevedo publicou nas redes sociais dele, eu vi ele republicando a notícia publicada pelo UOL, sobre o fechamento recorde de empresas na Argentina ao longo desse ano. Em outra publicação, Lula pede que o eleitor lembre-se da criança que precisou acionar a polícia por falta de comida em casa e acusou Bolsonaro de minimizar a fome. O discurso de Lula, então, associando a Argentina a um exemplo negativo, né, e associando muito do que o candidato opositor dele na disputa no segundo turno gostaria de fazer com esse corte radical, né, um corte brusco de gastos do orçamento, o chamado tesouraço pela equipe de Flávio, recorda muito daquele discurso do ex-ministro da Fazenda, ministro da Economia, então, Paulo Guedes, né, que tratava da possibilidade de uma eleição de Lula em 2022 como projetava como uma coisa próxima da Venezuela, né, que o Brasil poderia virar a Venezuela em um determinado intervalo. A gente até separou, usa aqui, não é da coisa, com muita frequência o Reinaldo Azevedo usa esse vídeo, a gente até separou para lembrar desse discurso, porque os discursos dos dois candidatos, no caso, o discurso de Lula contra Flávio e o discurso de Paulo Guedes, então ministro da Economia, contra Lula, é bastante semelhante. A gente vai acompanhar o que disse Guedes naquela ocasião.
1: Para virar Argentina, 6 meses, para virar Venezuela, 1 ano e meio.
0: E é justamente a comparação com a Argentina, né? Naquela época, a crise do governo anterior, né? Era o governo ainda de um aliado do presidente Lula, Alberto Fernandes, era então o presidente da Argentina. E a Argentina vivia uma crise econômica. Hoje a Argentina vive outra situação, com uma outra crise, agora com Javier Milei no governo.

0: Vamos juntos aqui nos 96,9 da Band News FM em São Paulo e sempre de olho nas estradas.
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0: A Débora Mendonça, monitorando o caminho para Minas Gerais, a Fernão Dias e traz atualização.
2: Para o interior, todo o caminho agora é válido e a rodovia Fernão Dias segue com boas condições também em direção a Belo Horizonte. Já em direção a São Paulo, congestionamento pesado em Mairiporã. A Fernão tem pontos de parada desde o 47 até o quilômetro 58. Depois disso, boa chegada até o 90, o encontro com a Dutra. Dutra que também vem bem no sentido Tietê. 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
0: E seguimos falando das estradas, porque tem muito ouvinte mandando mensagem aqui para a gente no 11-999-592-100, falando sobre trânsito bastante carregado na Via Anchieta para quem segue em direção ao litoral, no trecho de Serra, quilômetro 30 e pouco, depois da Praça de Pedágio, a gente trazia informação há pouco de que há operação comboio em vigor, então os carros são represados na Praça de Pedágio e de lá saem. Isso naturalmente já causa uma maior lentidão, afinal, muitos carros concentrados numa faixa menor de asfalto e por isso a velocidade já é mais reduzida, mas tem ouvinte aqui que está dizendo que não acredita que seja apenas a operação comboio, não. Tem ouvinte escrevendo para cá que, olha aqui, estamos parados há 2 horas na descida de Serra sentido litoral, depois do pedágio, e a gente segue parado por aqui. É a Lília que escreve aqui para gente. Tem outra mensagem chegando aqui de mais um ouvinte que escreveu para o nosso WhatsApp falando que já tinha passado pelo pedágio, não sabe exatamente o quilometragem que tá, mas sabe que o trânsito tá absolutamente estacionado por mais de meia hora na descida da praia no começo da Anchieta. E a suspeita dessa ouvinte é que existe algum acidente bloqueando alguma das faixas.
3: Sim.
0: Mais ou menos 30 minutos sem andar por lá. E a empresa concessionária, por enquanto, diz que é apenas operação comboio, não é, Arthur?
3: Isso, pelo que eu tô vendo aqui, é exatamente isso. O congestionamento vai ali do quilômetro 47 até o 58. Não há registro de nenhum acidente, pelo que eu tô acompanhando aqui nas informações que são divulgadas pela Ecovias. Então, esse trecho, de fato, tá congestionado, mas não há informação de acidente. No sentido São Paulo, pela Rodovia dos Imigrantes, tem um trecho pequeno, do 63 ao 65, de congestionamento. Na Anchieta, exatamente aquele trecho da operação comboio, ali entre o quilômetro 32 ao 34, no sentido litoral, que tem esse congestionamento.
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3: Agora, 7h16, em meio à disputa presidencial de segundo turno e uma polêmica envolvendo a imagem de Nossa Senhora Aparecida, o arcebispo metropolitano de Aparecida prega o respeito mútuo entre as pessoas. A celebração no interior de São Paulo foi conduzida hoje pelo Dom Mário Antônio da Silva. Em discurso, ele afirmou que as pessoas devem construir pontes. Além disso, falou que o evangelho não autoriza a odiar quem pensa diferente. Essa festa da padroeira é a primeira de Dom Mário Antônio como arcebispo de Aparecida e essa solenidade contou com vários políticos, né? O vice-presidente Geraldo Alckmin esteve presente, a vice-primeira-dama Lu Alckmin também, o ministro da Saúde Alexandre Padilha, teve também deputados, enfim, uma série de políticos que participaram deste evento hoje.
0: Agora 7h18, o É da Coisa dessa segunda-feira vai chegando ao fim. Já já tem a transmissão simultânea do Jornal da Band, um resumo das principais notícias desse feriado de Nossa Senhora Aparecida. E amanhã a gente volta com o Reinaldo Azevedo aqui no comando do programa mais uma vez e com o Carlos Costa estreando na apresentação aqui do É da Coisa no lugar da Isabela Mota. A gente anunciou essa mudança na semana passada. Obrigado mais uma vez pela companhia, Arthur Coelho. E nas próximas te chamo mais uma vez.
3: Estamos aí sempre. Valeu.
0: Valeu.

0: A partir de agora, você fica com o Jornal da Band, em transmissão simultânea aqui da Band News FM, com Adriana Araújo e Felipe Vieira na apresentação.
1: Há duas semanas do segundo turno, o TSE convoca para amanhã reunião com campanhas de Flávio Bolsonaro e Lula, em meio à guerra de pedidos na Justiça Eleitoral.
2: Candidatos participam de missas em homenagem à Nossa Senhora Aparecida em Brasília. Lula cobra imparcialidade e diz que ministro do TSE não pode ter lado político. Flávio comemora a liberação de visitas a Jair Bolsonaro e diz que está ansioso para abraçar o pai.
1: Papa Leão XIV vai ser internado nesta terça-feira para a retirada de nódulo no pulmão. Compromissos foram cancelados até 20 de outubro.
2: Cataratas do Iguaçu têm a maior vazão do ano. Parque Nacional segue aberto para visitação, mas passarela perto das quedas d'água está interditada.
1: Esses são alguns dos destaques que você vê agora no Jornal da Band.
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2: Olá, boa noite para você.
1: Boa noite. A polícia procura por uma quadrilha que roubou uma joalheria numa rua de comércio de luxo em São Paulo. Chama a atenção o que os criminosos fizeram para entrar na joalheria. Destruíram as paredes de duas lojas vizinhas.
5: Câmeras de segurança flagraram os bandidos fugindo na madrugada de hoje. A ação durou mais de 18 horas. A quadrilha entrou nesta obra na manhã de domingo. Usando ferramentas pesadas, os criminosos abriram buracos nas paredes de duas lojas de roupas, até chegar à joalheria, que fica no Oscar Freire. A rua é conhecida pelas lojas de marcas famosas e luxuosas.
6: Os criminosos usaram como acesso este comércio em obras, justamente para não levantar a suspeita dos vizinhos, enquanto quebravam as paredes das lojas ao lado.
7: Está acontecendo bastante construção, né, tanto aqui do lado como na frente, então não tinha como ter noção do barulho.
5: Durante a ação, os criminosos chegaram a beber champanhes importadas que seriam servidas aos clientes das lojas de roupas.
8: A gente percebeu na hora que subiu o estoque geral. Aí a gente tomou um susto, né? Ainda tem ferramenta espalhada nas lojas. Estão esperando a perícia, né?
5: A quadrilha cortou os alarmes das lojas e cobriu câmeras de segurança com papel alumínio. Na joalheria, os criminosos roubaram as peças em ouro mais caras. A loja não divulgou o valor das joias, mas segundo uma testemunha, o prejuízo passa dos 5 milhões de reais. A polícia científica esteve nos quatro endereços invadidos em busca de pistas dos bandidos. Os investigadores acreditam que o bando tenha passado algumas semanas estudando a estrutura das lojas e também planejando o furto milionário.
2: Quatro policiais foram afastados depois da morte de um jovem, possivelmente em surto, em São Paulo. Os agentes fizeram 45 disparos contra a vítima, que estava desarmada.
9: Gustavo Muniz de Santana, de 20 anos, foi sepultado neste cemitério, na manhã de hoje, na zona sul de São Paulo. O corpo do rapaz foi encontrado na frente deste bar, em Moema, no sábado. Ele foi morto na madrugada, durante uma abordagem policial. Segundo o boletim de ocorrência, os policiais foram acionados para uma possível tentativa de suicídio. Os agentes alegam que atiraram no jovem depois que ele tentou fugir, ignorou ordens de rendição e apontou o que seria uma arma para as equipes. Após os disparos, os agentes identificaram que o jovem tinha um celular na mão e não uma arma. E o que chama atenção é a quantidade de disparos. Aqui no local onde tudo aconteceu, tem marcas neste portão, aqui na parede e neste portão aqui ao lado. Ao todo, foram 45 disparos, dos quais 27 atingiram o jovem. Os quatro policiais militares envolvidos nessa ação foram afastados de suas funções e tiveram suas armas apreendidas.
10: Uma situação como essa, ele jamais poderia ter atirado para matar. Ele deveria ter parado o sujeito, rendido o sujeito, perseguido o sujeito. Nunca tirar a vida de uma pessoa. A polícia não foi treinada para isso.
9: As imagens das câmeras corporais dos agentes não foram divulgadas, mas fazem parte da investigação e já foram analisadas. Segundo a família, Gustavo não tinha antecedentes criminais e tratava um quadro de depressão. Em nota, os advogados da família enfatizaram um absoluto despreparo técnico na condução da abordagem e afirmaram que o caso é mais uma situação em que a presença de um jovem negro em um bairro nobre é imediatamente interpretada como uma ameaça. Procurada, a Secretaria de Segurança Pública afirmou que foi aberto um inquérito policial militar para apurar a conduta dos agentes.
1: No Rio de Janeiro, um policial do BOPE foi morto numa troca de tiros com PMs de outro batalhão. A Corregedoria da PM e a Polícia Civil investigam o caso.
11: Era madrugada quando o tiroteio começou. As câmeras de segurança de um condomínio registraram a correria. A troca de tiros entre policiais aconteceu nessa rua, que dá acesso a duas comunidades, Gardênia Azul e Cidade de Deus. Segundo a PM, agentes do BOPE que estavam numa viatura abordavam um carro quando policiais militares do batalhão de Jacarepaguá viram a movimentação. Ainda de acordo com a corporação, a baixa luminosidade fez com que os PMs achassem que se tratava de uma abordagem criminosa e atiraram contra os colegas. 6 policiais foram baleados, um deles morreu. O corpo de Glaucio Marcelo Fonseca da Silva, de 54 anos, foi enterrado nesta segunda-feira.
12: Foi falado, passado para nós, que não houve uma comunicação e nós já temos o... sabemos que foi feita uma comunicação. Então, a partir de agora, a gente quer entender quem foi comunicado. Essa pessoa passou a comunicação para todo o batalhão? O porquê, se sabiam que estavam naquela área, por que aconteceu isso tudo? Será que ninguém viu uma farda diferenciada ou não chegou mais próximo a ponto de saber o que era, já que não estava havendo troca de tiro?
11: Glaucio deixa 3 filhos. Em dezembro, ele completaria 26 anos de polícia militar, a maior parte no BOPE, a tropa de elite da PM. O subtenente é o segundo policial militar da família morto em serviço em menos de um ano. O irmão de Glaucio, Éber Carvalho da Fonseca, de 39 anos, morreu durante a mega operação no complexo do Alemão em outubro do ano passado. 2 PMs seguem internados. A Corregedoria da PM e a Polícia Civil investigam o caso. Os envolvidos já prestaram depoimento e tiveram as armas apreendidas para a perícia. Os investigadores já pediram também as imagens das câmeras corporais dos policiais.
13: 2 casos de feminicídio em São Paulo. No interior do estado, um pastor foi preso depois de matar a ex-mulher a facadas na frente dos filhos.
14: Jonathan de Jesus Batista, de 40 anos, se apresenta como pastor nas redes sociais, onde compartilha vídeos de pregação. Ele foi preso pela polícia em Americana, no interior de São Paulo, depois de esfaquear e matar a ex-mulher na frente dos filhos de 8 e 15 anos. Jeane Cristina Matos, de 43 anos, chegou a ser socorrida, mas não resistiu. Ela levou 7 facadas. O crime aconteceu durante a festa de aniversário do filho mais velho. Segundo testemunhas, o pastor era usuário de drogas. Ele já tinha sido preso por agredir a vítima, que tinha uma medida protetiva contra ele.
15: No momento em que a vítima entrou na casa, o indivíduo, o autor, ele já se apresentava alterado pelo uso de entorpecentes e já começou a ter um comportamento agressivo contra a vítima, por conta de ciúmes, uma vez que alegava estar sabendo de um novo relacionamento, suposto relacionamento da vítima.
14: Na região metropolitana de São Paulo, a polícia investiga um outro caso de feminicídio. O crime aconteceu na casa de um amigo do suspeito. A vítima, Ana Clara,

0: investigado não aceitava o fim do relacionamento e que dias antes do crime teria dito que pretendia matá-la.
1: Segundo amigos e familiares da vítima, ela já tinha demonstrado a intenção de terminar o namoro com o suspeito. Segundo a polícia, Matheus comprou a arma semanas antes do crime. O celular da vítima foi encontrado e apreendido. O aparelho vai passar por perícia. Imagens de câmera de segurança também vão ajudar nas investigações. O suspeito ainda não foi encontrado.
2: Jonathan de Jesus era pastor de Instagram. Pregava em nome de Deus e matou a ex-mulher na frente dos filhos. 7 facadas. Matheus Isaac Silva eliminou a namorada. 1 tiro na cabeça. Para quem não enxerga a dor das famílias, as vítimas, Jeane e Ana Clara, podem ser apenas números. 2 a mais na estatística. Para quem não quer entender a gravidade da violência contra a mulher, parece inofensivo sair por aí gritando que homem é agressivo mesmo, que mata por paixão. Esse é um comportamento vil, ultrajante. Para feminicidas, só existe uma regra: seja feita a minha vontade. É isso que eles pregam, é isso que praticam. Mulher não pode ter vontade própria, liberdade de escolha. Feminicida mata por posse, por dominação. Mulher só tem que obedecer. Se não me quer, não tem direito a viver. Quem prega que feminicídio não existe, tripudia cruelmente sobre as vítimas. Diz amém à barbárie. É conivente com quem puxa o gatilho ou afia o punhal.
3: Ainda hoje, Vaticano anuncia cancelamento de todos os compromissos do Papa até 20 de outubro. Leão XIV será internado amanhã em Roma para cirurgia de retirada de um nódulo no pulmão. Os detalhes daqui a pouco.
4: O presidente do TSE, ministro Cássio Nunes Marques, convocou as campanhas de Flávio Bolsonaro e Lula para uma reunião em meio à disparada de ações na Justiça Eleitoral. Vamos a Brasília, ao vivo. Alex Guzmão tem todos os detalhes. Boa noite, Alex.
5: Boa noite a todos. Essa reunião vai acontecer amanhã. O objetivo de Nunes Marques é diminuir a tensão e evitar uma escalada de ânimos nesse segundo turno. O encontro ocorre em meio a um aumento das ações encaminhadas pelas duas campanhas à Justiça Eleitoral e também depois que a Corregedoria do TSE derrubou uma decisão do presidente da corte, que mandava tirar do ar um grupo de WhatsApp criado por apoiadores de Lula. A área técnica do TSE diz não ter encontrado fake news no canal. Agora o TSE tem outro problema para resolver. Hoje, o programa eleitoral de Flávio Bolsonaro, de 1 da tarde, foi exibido sem som. Em nota, o TSE explicou que houve um problema técnico nas mídias, em que o áudio das duas campanhas não foi carregado para a transmissão. E que, como o programa de Lula iria ao ar na sequência, deu tempo de fazer o ajuste necessário. Pelas regras da Justiça Eleitoral, o programa deve ser reexibido, mas ainda não há definição de quando e como esse material vai ao ar novamente com áudio. Voltamos a São Paulo.
2: Flávio Bolsonaro participou de uma missa na Catedral de Brasília. O candidato do PL disse que vai visitar o pai amanhã, depois da autorização do ministro Alexandre de Moraes.
6: Flávio Bolsonaro participou da missa de Nossa Senhora Aparecida na Catedral Metropolitana de Brasília, ao lado da mulher Fernanda, do candidato a vice Alfredo Gaspar e de Daniela Marques, coordenadora da área econômica da campanha. Evangélico, ele chegou a cogitar uma visita ao Santuário Nacional de Aparecida, no interior de São Paulo, mas desistiu para evitar a retomada da polêmica com notícias falsas sobre a santa.
7: Hoje é só para agradecer a Deus, agradecer, né, a todo mundo que está orando, que está rezando pelo nosso Brasil. E como eu disse ali dentro algumas vezes, está na mão de Deus o futuro da nossa nação. Então, estou aqui fazendo a minha parte.
6: O candidato do PL comemorou a decisão de Alexandre de Moraes, que autorizou a retomada de visitas regulares ao pai. Flávio havia sido proibido pelo ministro de se reunir com o ex-presidente Jair Bolsonaro em julho, por 90 dias. O prazo terminou ontem. Na ocasião, Flávio divulgou uma carta aos brasileiros escrita pelo pai, o que foi considerado pelo ministro descumprimento de medidas cautelares, já que Bolsonaro está em prisão domiciliar.

0: Moraes manteve a proibição de finalidade político-eleitoral e a divulgação de qualquer tipo de manifesto ou declarações do ex-presidente, inclusive por terceiros.
1: Estou ansioso para dar um abraço forte nele, primeiro de tudo, né, ver como é que está o rosto dele, como é que está, né, o ânimo dele com tudo que aconteceu, que eu só estou sabendo por terceiras pessoas. Então espero olhar no olho dele, dar um abraço e espero que ele esteja feliz.
0: Flávio Bolsonaro usou as redes sociais para reclamar da exibição do programa eleitoral sem som, nesta segunda.
2: O do Lula estava com som, tudo ok, mas o meu transmitido sem som. Você acredita em coincidência? Cara, não. Não acredito, não existe coincidência. Eles acham que vão calar minha voz, não vão calar, não vão conseguir, não adianta.
0: Ontem, Flávio se reuniu com vereadores e prefeitos de São Paulo, na capital paulista, ao lado do governador do estado, Tarcísio de Freitas, e do prefeito Ricardo Nunes. O candidato do PL pediu para que a campanha seja intensificada, para que o eleitorado compareça também no segundo turno. Nos próximos dias, Flávio vai reforçar presença em Minas Gerais, para tentar virar o placar nas cidades em que Lula ganhou. Serão pelo menos 4 municípios até domingo. Nos bastidores, a campanha avalia que a estratégia para ganhar o segundo turno está dando resultado e será mantida. Mostrar o que o comando do PL chama de o Brasil real, ou seja, bater nos preços dos alimentos e bater também na tecla de que a atual política de segurança pública não deu certo e precisa ser alterada. A intenção ainda é associar a Flávio na propaganda política e nos discursos a palavra mudança. Uma das propostas é promover corte de gastos públicos, segundo a campanha, sem mexer em programas sociais.
3: O presidente Lula disse hoje que o presidente do Tribunal Superior Eleitoral não pode ter lado ao criticar a atuação do ministro Nunes Marques. Ele participou de uma missa no Palácio da Alvorada e defendeu a liberdade religiosa.
4: O presidente Lula participou de uma missa na capela dentro do Palácio da Alvorada, em Brasília. Estava acompanhado de crianças e militantes do Movimento dos Trabalhadores Sem Teto. O presidente falou sobre a padroeira do Brasil e defendeu a liberdade religiosa.
5: A Nossa Senhora Aparecida é ofendida por alguns religiosos que não querem respeitar a religião dos outros. E esse gesto é para a gente poder mostrar que um país civilizado, um país harmônico, um país democrático, ou seja, cada um segue a religião que quiser e todos nós temos que respeitar.
4: Ainda nesta segunda-feira, Lula questionou as recentes decisões tomadas contra a sua campanha pelo Tribunal Superior Eleitoral. No fim de semana, o presidente do TSE, ministro Nunes Marques, atendeu a um pedido da campanha de Flávio Bolsonaro e suspendeu o canal Exército do Lula, com mais de 3 milhões de apoiadores, criado no WhatsApp pelo deputado federal André Janones. No domingo, a ordem foi suspensa pelo corregedor-geral da Justiça Eleitoral, ministro Ricardo Vilas Boas Cueva. Lula criticou a atuação de Nunes Marques e disse que o presidente do TSE não pode ter lado.
5: Para ele achar que ele tem que contar, ele tem que mostrar qual é a ilegalidade que tem. Onde é que estamos transgredindo a lei? O que não pode é o presidente da Suprema Corte Eleitoral ter lado na política. Todos têm que ter o mesmo direito diante da Justiça Eleitoral.
4: O fim de semana de campanha foi marcado por mobilizações nas ruas. Em São Paulo, o ato aconteceu na Avenida Paulista, com a presença de Lula. A mobilização enfatizou as pautas sociais, aposta do petista para tentar reverter a desvantagem do primeiro turno. Ao lado de aliados, o presidente defendeu a mudança da escala 6-1, que deve ser analisada no Senado nesta semana, além da manutenção de programas sociais, como Bolsa Família e o Farmácia Popular.
6: Vocês sabem, na vida de vocês e na casa de vocês, que construir qualquer coisa é muito difícil, mas destruir é muito simples.
4: Hoje foi a vez do Rio de Janeiro. Apoiadores de Lula ocuparam 7 quarteirões na orla de Copacabana sem o presidente. O ato durou 4 horas. Na tarde desta segunda-feira, Lula se reuniu no QG eleitoral e aqui no Palácio da Alvorada com integrantes da coordenação de campanha para definir as próximas agendas e gravar material de propaganda. A expectativa é que nos próximos dias o presidente visite cidades das regiões Sudeste e nordeste do país.
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7: Agora um destaque internacional, o governo da Arábia Saudita prometeu responder aos recentes ataques dos Houthis contra um dos aeroportos mais importantes do país. Você já confere as imagens aqui no telão do momento do ataque. O terminal internacional de Riad, capital saudita, está fechado depois desses bombardeios do fim de semana. Centenas de pessoas esperavam pelo voo no aeroporto quando então aconteceu esse ataque no sábado, o que aí provocou todo aquele pânico, aquela correria. O aeroporto foi atingido por um míssil. A gente vai conferir agora na reportagem.
8: De repente, um clarão aparece no meio do terminal. Passageiros correm. Partes do teto desabam. As câmeras de segurança do Aeroporto Internacional de Riad, capital da Arábia Saudita, flagraram os momentos de desespero vividos por centenas de passageiros no sábado. A milícia Houthis, grupo que controla parte do Iêmen e é financiada pelo Irã, confirmou a autoria do ataque. O aeroporto foi alvo de outros 4 bombardeios, o último deles no domingo. Ao todo, 18 pessoas morreram, mais de 300 ficaram feridas. O aeroporto, segundo mais movimentado do país, ficará fechado durante toda a semana. O ministro de Energia da Arábia Saudita, Abdulaziz Bin Salman, diz que a gravidade dos bombardeios exige uma resposta igualmente dura. A Europa já está dentro dessa crise. O Reino Unido tem oferecido ajuda na defesa saudita. A França mantém tropas e equipamentos militares na região e disse estar ao lado dos árabes. Mas o poderio militar dos Houthis impressiona. Esse vídeo mostra um intenso combate entre integrantes do grupo rebelde e tropas do exército iemenita, apoiadas pela Arábia Saudita. A escalada preocupa também o mercado de energia. Com o Estreito de Hormuz já comprometido pela guerra com o Irã, a Arábia Saudita aumentou o uso da rota pelo Mar Vermelho. Mas essa saída também passa por uma região ameaçada pelos Houthis. Os Estados Unidos já fornecem inteligência para a ofensiva saudita no Iêmen. Agora, Donald Trump admite ir além. Questionado sobre uma participação direta americana nos ataques contra os Houthis, respondeu que o governo avalia essa possibilidade.
7: Daqui a pouco, Manaus suspende eventos ao ar livre por causa da fumaça dos incêndios florestais. Muito celular e pouca brincadeira. Tempo que os filhos passam diante das telas preocupa os pais. É já já.
3: Milhares de fiéis participaram das celebrações do Dia da Padroeira do Brasil no Santuário de Aparecida, interior de São Paulo.
9: As demonstrações de fé são inúmeras. A Ana Kátia chegou ao Santuário Nacional de Aparecida de joelhos.
10: Muito difícil, calor intenso, mas vale a pena, porque Nossa Senhora nunca me abandonou em momento nenhum. Ela sempre esteve ao meu lado nos momentos mais difíceis.
9: Aproximadamente 500 mil devotos passaram pela festa da padroeira entre os dias 13 e 12 de outubro. São milhares de histórias, pedidos e agradecimentos. Cada um com um motivo, mas todos unidos pela fé. Bem, Nossa Senhora.
11: Foi um desespero inicial, né? Eu tinha que fazer cirurgia e graças a Deus me concedeu na cura.
12: Gratidão. Não tem outra coisa a não ser gratidão.
13: Uma experiência totalmente nova, inspiradora. Não tem nem mais o que falar. É emoção demais.
9: Milhares de fiéis passam horas nessa fila só para chegar até aqui. De frente à imagem original de Nossa Senhora Aparecida, encontrada no Rio Paraíba do Sul em 1717. Flávio passou mais de 2 horas na fila.
14: Valeu a pena, sempre vale a pena.
9: Durante a homilia, a mensagem também foi de reflexão. Dom Mário destacou a importância da paz.
15: O Evangelho, queridos irmãos e irmãs, não nos autoriza a odiar quem pensa diferente e nem a matar os inimigos. O Evangelho, sim, nos autoriza a construir pontes onde alguém abre precipícios.
16: Está precisando de muita paz, eu acho. Muita paz, e Nossa Senhora pede paz.
7: Agora é hora de esporte aqui no Jornal da Band. A Lívia Nepomuceno já está com a gente, claro que para falar da rodada que está competitiva. Pelo menos quem está na dianteira está competindo bem, né, Lívia?
17: Rindo de nervoso. Eu avisei na sexta-feira que segunda-feira seria agitado o nosso encontro, né?
7: Aqui estamos, então.
17: Aqui estamos. O Felipe está mais aliviado?
18: Não. Ainda não, né? Está lá no Z4, ainda está complicada a situação.
17: Uma ótima noite para vocês, uma ótima noite para você que está em casa. E é isso, gente. A briga segue acirrada ponto a ponto, não só lá embaixo, mas eu estou falando de Flamengo e Palmeiras na parte de cima da tabela. Os dois times sobram nesse campeonato brasileiro e fazem uma competição à parte.
19: A 30ª rodada foi de clássicos. Jogando em casa, o Palmeiras não deu chances ao maior rival. Passou o carro no Corinthians e ganhou por 4-1. E poderia ter sido bem mais. Já são 8 derrotas seguidas no Campeonato Brasileiro.
20: Gol do Palmeiras!
19: Já no Maracanã teve Fla-Flu. No primeiro tempo, nada de gols, o que dava liderança para o Palmeiras. Mas na segunda etapa, Carrascal fez o único gol do jogo. O suficiente para garantir os 3 pontos e a ponta na tabela. Agora o Flamengo tem 64 pontos e o Palmeiras 63. Os dois times voltam a jogar pelo Brasileirão no próximo final de semana. O Palmeiras pega o Atlético em Curitiba e o Flamengo vai a Salvador enfrentar o Bahia.
17: Acho que dá pra gente agitar um pouquinho mais a nossa segunda-feira, né? Vamos pro estúdio ao lado acionar o nosso craque Neto para falar sobre a 30ª rodada do Campeonato Brasileiro. Neto, seja sempre muito bem-vindo aqui ao nosso jornal. O que você tem para me falar sobre a postura do Palmeiras depois desse atropelo para cima do seu Corinthians, Neto? Como é que fica a moral do Verdão nessa briga pelo título? Tudo bem?
21: Tudo bem, Lívia. Primeiro, boa noite a você, a todo mundo que acompanha o Jornal da Band. Adriana, você representa a minha mãe. Você representa a minha filha, você representa a minha avó, você representa todas as mulheres do mundo, Adriana.
17: Exato.
21: Então continue assim, brigando firme e forte. Felipe, um abração para você, que no Jornal da Band você não brinca. No Jornal da Noite você quer brincadeirinha. Então vamos falar sério.
17: Obrigada,
21: a verdade, o grande problema do Palmeiras é o Flamengo. Porque se continuarem fazendo o que fizeram com o Fluminense no jogo do Maracanã, do pênalti, não é verdade? É, da expulsão do Pulgar, aí o Palmeiras tem que tomar muito cuidado. Mas o Corinthians mereceu perder o jogo, não só de 4, Lívia, mas de 7, de 8, porque o Palmeiras foi muito, muito superior e os dois brigam pelo título. Se a arbitragem deixar o Palmeiras ganhar esse título, eu não sei, porque o que fizeram do Maracanã foi uma vergonha para a arbitragem.
17: É, Neto, mas foi uma vergonha e a gente tem que discutir muito sobre a arbitragem, né? A falta de critério, e eu costumo falar que no Campeonato Brasileiro, um dia você é prejudicado, no outro você é beneficiado, né? Porque o que aconteceu lá na Vila Belmiro com o Daronco, também a gente tem que discutir muito. Mas ainda assim, eu quero a sua opinião sobre o Fla-Flu.
21: Não, só que a gente não está discutindo o que aconteceu no jogo passado, a gente está discutindo o que aconteceu ontem.
17: Exato.
21: Agora, se a gente for discutir tudo o que aconteceu durante a arbitragem toda, se tem times que tem que reclamar, são os melhores times. Os times pequenos que são prejudicados. E aí a gente vai realmente na arbitragem.
17: Exatamente, o assunto fica muito longo. Agora o Neto continua aqui com a gente, porque vamos falar sobre todas as negativas, né, de treinadores que deram para o Corinthians. E no final das contas, o que surpreendeu foi aquele que deu sim para o Corinthians, para tentar estancar essa crise. Dá só uma olhada.
22: Trata-se do holandês Clarence Seedorf, que como jogador tem um currículo invejável. Já como treinador, assim que pendurou as chuteiras em 2014, assumiu o Milan da Itália. Acabou demitido 4 meses depois. Ainda comandou sem sucesso um clube chinês e o La Coruña na Espanha. A última experiência foi na seleção de Camarões em 2019. Depois de 7 anos sem trabalhar como técnico, chega ao Corinthians. Ao ser confirmado, divulgou um vídeo elogiando a torcida e mostrando otimismo.
23: Estou muito feliz com a oportunidade de comandar um clube tão grande quanto o Corinthians.
22: O contrato é válido até dezembro do ano que vem. Com 8 derrotas seguidas no Brasileirão, o Corinthians só não entrou na zona do rebaixamento nesta rodada por causa do empate entre Inter e Grêmio.
17: Neto, eu tenho certeza que nem o melhor roteirista conseguiu prever um desfecho desse, né? Sidorf no Corinthians, eu quero a sua leitura. Como é que você acha que ele vai conseguir ajudar o Corinthians 6 temporadas sem trabalhar como técnico?
21: Não, não é só isso, 7. Né, Lívia? Além disso também, é o retrospecto dele como treinador e a visão que, por exemplo, o Internacional mandou o cara embora, né? O Corinthians não mandou o Fernando Diniz embora. Para mim, o grande problema não é o treinador. Para mim, o grande problema do Corinthians são os jogadores. O Memphis não joga, o Roberto infelizmente está cansado, né? O Gabriel Paulista reclamou de dinheiro, não é verdade? O Memphis tem uma atuação, um gol no ano. Você acha que é um treinador que faz isso? Só a diretoria que é culpada? Se o Corinthians não cai se a torcida ajudar. Não é o Sidorf. Muito pelo contrário, se você pegar o Garro, que tem 2 gols no ano, se você pegar o que acontece com o Corinthians nesses últimos 8 jogos, não é o Sidorf. O Sidorf é aquilo que o Corinthians é, uma bagunça, um time desorganizado. Porque, por sinal, se eu fosse o presidente do Corinthians, o Marcelo Paes tinha perdido o emprego já no jogo de ontem. Mas isso não aconteceu. E aí fica a mentira do Sidorf, o que não é verdade. Porque se tem uma coisa que a gente tem que entender, é o Abel Ferreira, o que ele faz, e o Leonardo, que é o treinador também do Flamengo, e o Barba, do Atlético Mineiro, e o Arthur Jorge, do Cruzeiro. Isso sim, são treinadores.
17: Boa, craque. Convite feito para você que está em casa, então, ficar na audiência do Craque Neto. Hoje, 9:30 da noite, o apito final, Neto e um timaço passando a limpo tudo que aconteceu no final de semana. Beijo grande para você, craque.
21: Não dorme não, é assim se nós, hein? 10:30, hein?
17: Todo mundo acordado. Eu volto daqui a pouquinho para a gente falar mais.
0: Obrigada,
17: sobre
0: Neto. Obrigada. Até já, Lívia.
18: Menos telas, mais brincadeiras. Tirar o celular das crianças é um desafio para todos os pais. Especialistas explicam por que brincar é sempre o melhor caminho.
1: Para entreter uma criança de 6 anos sem telas, haja criatividade. A Aline topa e dobra o desafio.
2: Eu falo assim, filha, e que brincadeira que você vai inventar hoje? Eu sempre deixo ela criar a brincadeira e me convidar para brincar.
5: Porque a gente pode brincar de um monte de coisa diferente.
2: Mas se eu tô aqui no cantinho que a gente costuma brincar, brincando sozinha, ela não deixa.
24: Ela não resiste,
2: vai. Ela não resiste bem.
1: Um levantamento nacional mostra que 8 a cada 10 adultos acreditam que as crianças hoje preferem celular às brincadeiras tradicionais. Só que ao mesmo tempo, 7 a cada 10 acreditam que brincar é melhor para elas do que ficar em frente às telas.
25: A tela está presente no dia a dia de todo mundo. A questão é que as crianças ainda não têm o discernimento que os adultos têm ou deveriam ter. Se trata de adiar ao máximo o uso de tela, mas depois usar com responsabilidade.
1: A maior diferença entre as atividades é que quando assiste, a criança é mais passiva, recebe tudo pronto. Ao brincar, é outra história.
26: Brincando, ela aprende a negociar, a coordenar ponto de vista, ela desenvolve valores como tolerância. Então, a brincadeira, ela é fundamental e um direito da criança. Então, eu acho que resgatar a simplicidade dos tempos antigos é fácil e é importante.
0: Importante demais. Gente, Manaus continua encoberta por fumaça de incêndios e a prefeitura suspendeu eventos ao ar livre.
27: Basta olhar para o céu para perceber que o problema ainda está longe de ser resolvido. A fumaça que toma conta de Manaus não afeta apenas a paisagem.
28: Respirar um ar de qualidade virou luxo para os amazonenses. E para tentar amenizar a situação, a máscara virou uma aliada para quem precisa sair de casa e enfrentar um ar que está no topo dos mais poluídos do país.
29: Difícil, né? A gente não está acostumado. Apesar de acontecer todo ano, é difícil. A máscara e à noite eu faço inalação, quando eu estou em casa ou então durante o dia, já que eu trabalho à noite, né? Para tentar amenizar, porque eu também tenho sinusite, né? Então complica mais ainda.
30: É cura na garganta, muita sede, ar de olho. Por isso que estou usando máscara. Em casa, jogo muita água assim para limpar um pouco, né? Porque é muita fumaça. Aí eu abro as coisas tudo assim para ver se ventila, para ver se não fica só dentro de casa para a gente respirar, né?
27: Diante desse cenário, a prefeitura suspendeu as atividades ao ar livre. Parques, escolas e faculdades públicas estão fechadas. 2 aviões da Força Aérea Brasileira chegaram para reforçar a operação de combate aos incêndios florestais. O IBAMA deslocou 290 brigadistas e equipes especializadas para a região, e bombeiros de São Paulo foram enviados para ajudar nos trabalhos terrestres. O tempo seco relacionado ao fenômeno El Niño também preocupa autoridades no vizinho Peru, onde equipes de corpo de bombeiros trabalham sem parar para conter os focos de incêndio.
0: Vamos agora aos detalhes da previsão do tempo, terça-feira, com alerta extremo para chuva no centro-sul do Brasil. O perigo é maior entre Mato Grosso do Sul, Paraná e São Paulo, porque as tempestades podem vir com pancadas muito fortes, raios e também ventania e granizo. No sul de Minas Gerais e também no Rio de Janeiro tem previsão de chuva forte. No restante do país, as pancadas podem ser fortes, mas aí serão mais isoladas. Isso vale para Mato Grosso, Goiás e parte da região norte, inclusive Manaus, por lá qualquer chuva bem-vinda. No interior nordestino e no norte de Minas Gerais, aí o risco é de queimadas, porque a seca não dá trégua nessa região. A capital paulista tem pancadas de chuva à tarde com rajadas de vento de até 60 km por hora. Atenção! E a máxima amanhã é de 27 graus. Vamos a outras quatro capitais com risco de chuva forte. Em Porto Alegre e Curitiba, 22 de máxima, Rio de Janeiro, 31 e Campo Grande, 29 graus. Agora uma imagem impressionante. Olha só, as cataratas do Iguaçu bateram recorde de vazão do ano. E por causa desse gigantesco volume de água, as passarelas que dão acesso lá, os turistas podem ver as quedas d'água de perto, agora elas estão fechadas.
3: O barulho é intenso. A água desce com força e impressiona.
4: Muito, muito lindo. Gracioso. É algo incrível. É algo único.
3: Nem mesmo o dia chuvoso impediu a presença dos turistas.
6: Vim aqui na excursão lá de Curitiba só para visitar as cataratas.
3: Mas quem veio ver o espetáculo da natureza neste feriado não pôde aproveitar toda a experiência do Parque Nacional do Iguaçu.
8: Por conta da grande vazão das cataratas do Iguaçu, esse é o ponto mais próximo que o turista pode chegar das quedas d'água. Atualmente, a vazão está em cerca de 11 milhões e 800 mil litros d'água por segundo. Mas essa quantidade deve aumentar ainda mais nas próximas horas.
3: A vazão é 8 vezes maior que a média histórica, resultado das fortes chuvas que têm caído na bacia do Rio Iguaçu, que nasce em Curitiba e deságua em Foz. Por aqui, o acumulado nos primeiros 12 dias de outubro já supera a média do mês.
9: É meio assustador, assim, né? É muita água, eu nunca vi tanta água assim.
3: Para a segurança dos turistas, a passarela só deve ser reaberta quando a vazão ficar abaixo dos 8 milhões de litros por segundo. Mas a restrição de acesso não impede as recordações.
9: É um privilégio, né? A gente vir para Foz, não podemos deixar de prestigiar essa natureza maravilhosa.
18: Espetacular, hein? Um novo exame que chegou ao Brasil é capaz de detectar 50 tipos de câncer. A chamada biópsia líquida ajuda no diagnóstico precoce, mas é cara e, por enquanto, oferecida apenas por um hospital e um laboratório.
10: Na família do Amadeu, o câncer já levou a avó e uma tia. A experiência fez do auxiliar de cozinha de 43 anos alguém que não deixa de jeito nenhum de fazer os exames preventivos.
11: De 6 em 6 meses.
10: E você acha que se sente mais seguro assim?
11: Ah, eu me sinto seguro quando eu faço, porque eu tô correndo atrás da minha saúde, né?
10: A preocupação do Amadeu tem dimensão nacional. Entre 2026 e 2028, o Brasil deve registrar 780 mil novos casos de câncer por ano. Entre os tipos mais frequentes estão os de próstata, mama e pulmão. Agora, uma nova tecnologia promete ajudar a descobrir a doença antes que apareçam os primeiros sintomas.
12: É uma análise feita a partir de uma pequena amostra de sangue. O teste procura fragmentos de DNA associados a células cancerígenas que circulam pelo organismo.
13: Esse teste, ele aumentou a chance da gente encontrar um câncer em fases ainda precoces, que é o ideal, em aproximadamente 6 a 7 vezes mais chance do que pelos exames convencionais.
10: A tecnologia, que é chamada de biópsia líquida, já chegou ao Brasil. O exame é oferecido por um dos principais hospitais do país e por um grande laboratório. Custa cerca de R$7 mil. A coleta de sangue é feita aqui e a amostra é enviada aos Estados Unidos.
5: análise clínica investiga sinais associados a mais de 50 tipos de câncer. Mas a nova tecnologia tem um limite. O resultado positivo não confirma necessariamente o câncer. É um alerta para fazer mais exames. E o resultado negativo também não exclui a possibilidade de doença.
7: Quando tem um sinal de câncer detectado, o exame também indica o provável órgão de origem do câncer, que ele acerta em mais de 90% dos casos. No entanto, ele não é um teste que faz o diagnóstico. O diagnóstico precisa ser feito por meio de biópsia, uma investigação subsequente direcionada pelo exame.
5: Essa tecnologia abre uma nova possibilidade para a oncologia, mas ainda há uma questão importante. Quando esse teste poderá chegar a mais pessoas?
18: O teste entra. Obviamente, como qualquer coisa, vai barateando o preço e talvez no futuro sim vá para o SUS.
5: Mas preste atenção, esse teste de biópsia líquida não substitui acompanhamento médico e os exames tradicionais oferecidos pela rede de saúde. Câncer em fase precoce tem mais possibilidade de cura.
0: Daqui a pouco, Nobel de Economia premia americanos que desenvolveram modelos para ajudar governos e bancos centrais a amenizar crises econômicas. E os novos moradores do Zoológico de São Paulo, 4 filhotes de coruja águia, uma das maiores aves de rapina noturnas do mundo. É já, já. O Papa Leão vai ser internado amanhã para retirar um nódulo do pulmão. O líder da Igreja Católica participou de uma audiência e de reuniões na manhã desta segunda-feira. Leão XIV anunciou durante a oração dominical aos fiéis, na Praça de São Pedro, que passará por uma cirurgia no pulmão. Segundo ele, médicos detectaram um nódulo em estágio inicial em exames de rotina e seu crescimento está bem controlado. O Papa será internado nesta terça-feira no Hospital Gemelli, em Roma. Leão XIV, de 71 anos, pratica esportes regularmente, como tênis e natação, e não tem histórico de doenças. É o primeiro problema de saúde desde que Robert Prevost foi eleito Papa em maio do ano passado. O porta-voz do Vaticano disse que a recuperação da cirurgia vai levar cerca de uma semana. Todas as audiências foram canceladas até 20 de outubro. O Vaticano não confirmou se a viagem do Papa à América Latina no mês que vem está mantida.
18: Muitas famílias aproveitaram o feriado para curtir o Dia das Crianças. Os parques ficaram cheios.
14: Quem já não é mais criança, carrega o que é mais pesado e bota peso nisso. O piquenique vai ser caprichado. Além dos banquinhos, as bolsas térmicas estão lotadas.
15: Tem salgadinho, bolo, pastel, tem tudo aí.
14: Ainda bem que o cardápio é variado, porque o Benício não veio pra brincar.
16: O que é que você mais gosta no piquenique?
17: Comer.
16: Comer? O que é que você tá a fim de comer hoje que tem aqui que você já sabe, hein?
17: Pastel.
14: O dia é das crianças, mas a comemoração e as comidas são para todo mundo.
19: Claro, a gente também é uma eterna criança, né? A gente tem uma criança dentro da gente, a gente também vem curtir um pouquinho.
14: Um parque lotado de nostalgia. Em tempo de inteligência artificial, aqui o dia das crianças é raiz.
20: Soa, não solta bolinha de sabão. Igual esse negócio aqui com o desenho do Bob Esponja.
14: Bolinha de sabão no ar disputando espaço com pipas ao vento. Tem também raquete, futebol. A Quinta da Boa Vista, um dos espaços públicos mais tradicionais da capital carioca, ficou pequena para tanta diversão.
16: Veio tanta gente, mas tanta gente que dá até para se perder. Olha eu aqui, André. Tô na fila, porque enquanto uns fazem piquenique, outros aproveitam para ir pro circo. E o que é que você acha que você vai encontrar aí dentro?
17: Palhaço.
16: E você que já conhece, hein? O que é que você tem mais saudade e vai rever aqui hoje?
19: Os palhaços.
16: É. Pra brincar de ser criança?
19: Pra brincar de ser criança.
14: Alegria é o nome do espetáculo que reúne palhaçadas, acrobacias, dança e números aéreos de tirar o fôlego.
16: E pra encarar essa criançada, a preparação aqui é fogo. Você tá se preparando pra quê, amigo?
21: Eu estou me preparando para um número coletivo, que é da Castilha. É um número onde a gente tem 4 ou 8 caras bem fortes que jogamos muito forte e as meninas as volantes.
14: O resultado de tanto esforço é sucesso garantido pelo brilho no olhar de crianças e adultos que por uma hora e meia se esqueceram da vida lá fora.
0: Vamos falar de saúde agora. A obesidade infantil quadruplicou desde a década de 90, segundo a Organização Mundial da Saúde. A OMS lançou as primeiras diretrizes globais para combater o sobrepeso em crianças e adolescentes.
1: O amor de Cíntia pelas gêmeas Aurora e Serena reflete no cuidado diário com elas e principalmente na hora de comer. Como nutricionista, a mãe faz questão de oferecer alimentos saudáveis e variados desde as primeiras refeições.
2: Elas começaram com frutinhas na primeira semana, depois entrou com almoço, janta, e aí começou os legumes e tudo mais. Elas comem super bem, tento fazer uma variedade, comer arroz, feijão, carne, ovo.
1: Cuidar da alimentação desde cedo ajuda a prevenir um problema cada vez mais presente no mundo inteiro, a obesidade infantil. A doença aumentou em 4 vezes entre crianças, adolescentes e jovens entre 5 e 19 anos, desde a década de 90. Passou de 2 para 8%. A Organização Mundial da Saúde lançou as primeiras diretrizes globais para o cuidado de crianças e adolescentes com a doença. A OMS recomenda combinar alimentação saudável, atividade física e mudanças de comportamento com acompanhamento profissional. E antes dos 10 anos, a organização não indica tratamento com medicamentos, cirurgia bariátrica ou dispositivos para perda de peso.
22: Alimentação organizada, com horários, né? Então o adulto vai promover essa estrutura e a criança vai seguir essa estrutura sem aquele estresse, sem entender que aquilo é algo punitivo.
1: No Brasil, um projeto em análise no Senado propõe proibir a venda de ultraprocessados nas cantinas de escolas públicas e privadas. O texto também prevê a oferta diária de pelo menos uma opção de lanche saudável.
18: Na reta final do segundo turno, o Canal Livre desse domingo debateu as estratégias das campanhas de Lula e Flávio Bolsonaro.
23: Eu vejo aí as estratégias bem claras, né? O Flávio entrando como mudança, né? Que é exatamente uma campanha de oposição, e o Lula procurando fazer uma campanha muito mais de mobilização. Acho que é menos sobre a... Quer dizer, mobilização também é comunicação, mas eu acho que o mais importante, assim, que eu vi entre o primeiro e o segundo turno foi mobilizar a base, que é sólida, né?
24: O eleitor, ele está votando muito no afeto, né? Ele está... E também na rejeição ao outro. Então, esses escândalos, eles vão aparecendo, eu não vejo essa possibilidade de mudança do voto, porque teve mais uma delação do Vorcaro, porque teve mais um escândalo. E eu acredito que é só algo muito fatídico para mudar essa intenção de voto. Assim.
25: 21 estados já definiram no primeiro turno. A gente só tem 5 estados e o Distrito Federal para definir em segundo turno, são esses que estão em cinza, né, para definir em segundo turno a eleição do governo.
26: O que vale um pouco é o fato de que nos candidatos reeleitos, os governadores reeleitos, você tem 12 apoiando o Flávio e 5 apoiando o Lula. Aí você tem um certo potencial dos governadores embalados, nos estados, assim por diante. Muito em tese, eventualmente pode significar um pouco mais de estrutura nas campanhas regionais.
27: Vão ter sabatinas, vai ter o debate da Band, vai ter vários eventos. E ali nós vamos ver se o Flávio vai conseguir segurar essa vantagem ou não. A gente espera que os debates que vão ter, que eles expliquem, que eles percam um bom tempo na discussão de como resolver a vida dos brasileiros.
28: Sim, a vida
27: no primeiro
28: real.
27: A vida real não teve.
29: Eu não posso imaginar que esse déficit de conteúdo que nós estamos denunciando aqui desde o primeiro dia da campanha vai continuar o mesmo depois do debate. Não é possível. Tem que haver um confronto de ideias nesse debate. E os dois candidatos sabem disso. Outra coisa que eles, se não sabem, deviam saber, é que a agressividade pura e simples em debate não dá voto. O eleitor quer um comportamento adequado para um governante.
0: Dois americanos ganharam o Nobel de Economia. Robert Hall e Michael Woodford foram premiados por seus estudos sobre estabilização econômica. A dupla desenvolveu ferramentas para que governos e bancos centrais amenizem oscilações na economia com medidas fiscais e monetárias no tempo certo. Os pesquisadores também ganharam o equivalente a $1.200.000 pelo prêmio, que encerra a temporada do Nobel 2026.
18: A seguir, Rússia mantém ataques a instalações energéticas da Ucrânia, apesar de trégua anunciada por Donald Trump.
0: E ainda, Neymar assiste à derrota do Santos no Brasileirão por um telão no iate. Ele não jogou por causa do gramado sintético do Estádio do Galo. Todos os detalhes daqui a pouquinho aqui no Jornal da Band.

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11: Eu sou o Sérgio Weib e está começando agora o Minuto do Empreendedor, apresentado pelo BTG Pactual Empresas, que tem entre os seus propósitos ajudar os jovens empresários e empreendedores a alcançarem o sucesso. Na minha companhia, Priscila Lahan, que é a CEO da Microsoft Brasil. Priscila, na sua opinião, de que forma que os jovens empresários e empreendedores devem agir na busca do sucesso?
12: Muito bem, eu acho que a primeira coisa é adaptabilidade. A gente vive num mundo em constante constante mudança, aprender e desaprender coisas e, por último, foco no pensamento crítico, porque a inteligência artificial vai fazer muitas coisas por nós.
11: Priscila Larran, CEO da Microsoft Brasil, aqui no Minuto do Empreendedor, apresentado pelo BTG Pactual Empresas.
13: 8 horas e 15 minutos, vem aí mais um bloco do Jornal da Band, aqui na Band News FM, com Adriana Araújo e Felipe Vieira.
14: Estamos de volta com mais uma notícia internacional. A Rússia mantém bombardeios contra alvos civis e de infraestrutura energética da Ucrânia. Agora à noite, um prédio residencial na capital Kiev foi alvo de um drone. 2 pessoas morreram e 11 ficaram feridas. Horas antes, a Rússia atacou uma usina de energia também em Kiev. A ofensiva acontece um dia depois de o presidente dos Estados Unidos, Donald Trump, anunciar uma trégua nos bombardeios entre Rússia e Ucrânia contra usinas de energia e refinarias de petróleo. Trump não apresentou detalhes desse suposto acordo. Hoje, o americano foi desmentido pelo porta-voz do governo russo, Dmitry Peskov, disse que as negociações continuam em andamento, mas não deu prazo para que se concretizem.
15: E voltamos a falar de futebol com a Lívia. Nesta semana, o Brasileirão dá uma pausa para as competições sul-americanas, Lívia. O que vem
16: calendário
15: por aí?
16: Calendário gostosinho, do jeito que a gente quer, né? Bom, exatamente isso, gente. Nós temos essa semana Libertadores e a Copa Sul-Americana com 5 clubes brasileiros nas semifinais. E a gente começa com uma cena curiosa. 2 recém-casados chegaram ao hotel para sua lua de mel em Buenos Aires e foram recebidos com torcida, e eram justamente eles, os vascaínos, que acompanhavam o time hospedado no mesmo hotel para o jogo de ida da semifinal da Copa Sul-Americana. Amanhã, contra o Boca, a bola rola. Vamos ouvir um pouquinho da torcida. De mel, um tanto quanto diferente.
17: Inusitado.
16: Né? Inusitado.
17: Agora, Lívia, aqui no Brasil teve uma imagem que deve ter chateado um pouco os santistas, né? Envolve mais uma vez Neymar, né?
16: Eu acho que o torcedor acaba ficando chateado, sim, Adriana, porque enquanto o Santos enfrentava o Atlético Mineiro em Belo Horizonte pelo Campeonato Brasileiro, o craque foi flagrado assistindo ao jogo no telão do seu iate com amigos no litoral paulista. O camisa 10 não estava suspenso nem machucado. Ele não jogou por causa do gramado sintético do Estádio do Galo. Muitos jogadores alegam que esse tipo de gramado aumenta o risco de lesões. Pelo telão, Neymar viu o time dele perder por 2-1. E agora há pouco, tá? Pela 30ª rodada do Campeonato Brasileiro, Coritiba e Botafogo empataram em 1-1 no Estádio Couto Pereira. O time da casa começou na frente com um gol contra. Mas logo depois, o Danilo empatou. O Coxa é o 10º e o Botafogo o 13º colocado na tabela. A rodada ainda está em andamento, então vai mudar muita coisa na parte de baixo.
17: Vamos ver.
16: Volto amanhã.
17: Até amanhã.
16: Boa noite.
17: O Zoológico de São Paulo tem novos moradores. São 4 filhotes de coruja águia. A espécie é uma das maiores aves de rapina noturnas do mundo.
18: Olhos curiosos e o mundo inteiro pela frente. 4 filhotes de coruja águia nasceram no final de agosto aqui no Zoológico de São Paulo. Quando adultos, vão se tornar uma das maiores aves de rapina noturnas do mundo.
19: Ao nascer, cada uma pesava 50 gramas, menos que uma fruta pequena.
18: Agora recebem alimentação especial e acompanhamento da equipe técnica. Peso, temperatura, fazem parte dos cuidados. E o cardápio é rico em proteínas.
20: Elas se alimentam de pequenos ratinhos e conforme elas vão aumentando de tamanho, os ratinhos também vão crescendo, né? Uma adulta pode chegar a comer 3 ratinhos por dia.
18: Uma coruja águia adulta pode ultrapassar 4 quilos, chegar a 75 centímetros de altura e, de asas abertas, pode atingir 1,80 m de largura. A espécie é nativa da Europa, da Ásia e do norte da África e ajuda a manter o equilíbrio dos ecossistemas. E tem mais filhote descobrindo o mundo por aqui.
19: Olha só o olhar impressionante desse filhote de gavião real. Ele nasce com 70 gramas, atinge 7, 9 quilos, 1 metro de altura e quando as asas se abrem, dá uma envergadura aí de 2 metros e meio.
18: O chimpanzé Pepito, nascido em janeiro, começa a se aventurar com os próprios passos. Essa anta de um mês ganhou o apelido de amendoim. A aparência ajuda na camuflagem, mas com o tempo ela fica toda marrom. Em outubro, crianças de até 12 anos têm entrada gratuita no Zoológico de São Paulo, acompanhadas de um adulto pagante. Por aqui, os pequenos crescem e cada descoberta encanta.
0: A arara azul chama muita atenção.
21: É muito legal, né? Um passeio muito legal também. Tô muito feliz.
15: A seguir, deslizamento de terra seguido de enchente deixa mais de 100 turistas isolados em trilha no Nepal.
17: Você vê os detalhes daqui a pouquinho aqui no Jornal da Band, é um instante só.

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8: Tive muito essa coisa do pé no chão, só que ao mesmo tempo ela começou a me ensinar que eu precisava ter o pé no chão. Ah, conta, fecha, 5 mil por mês de parcela, dá. Então eu posso fechar um negócio de 500.000. 10 mil de parcela, dá? Dentro desse negócio, isso entrega? Se eu me privar dentro do meu pessoal, como sempre ela fez, dentro do meu pessoal, eu sobrevivo com a minha renda. Eu era cabeleireira também, né? Ali fui fazendo uma rendinha e ela me empurrou, assim, muito. Não, compre o seu apartamento. E o desafio era equalizar mesmo.
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1: Estamos de volta com uma imagem impressionante no Paraná. Já vamos conferir: um ciclista escapou por um triz de ser atropelado por uma caminhonete desgovernada. O homem andava às margens da rodovia ali pela calçada, quando então a caminhonete perde o controle na pista molhada. A gente repara que quando a caminhonete tomba na direção dele, numa fração de segundo, esse homem então toma a decisão correta, pula da bicicleta, sai andando e a bicicleta acaba sendo arrastada e atingida. Quatro pessoas que estavam na caminhonete tiveram ferimentos leves. Já o ciclista, esse, pode dizer que nasceu de novo.
2: Um incêndio destruiu o mercado de alimentos mais antigo de Paris. O fogo começou às 3 da manhã, no horário local, mas os bombeiros só foram acionados depois de uma hora. Quando as primeiras viaturas chegaram, as chamas já haviam consumido praticamente todas as lojas. O mercado funcionava há 411 anos, vendendo alimentos frescos e especiarias de várias partes do mundo. A causa do incêndio ainda é investigada. E ainda na França, um adolescente de 14 anos foi preso depois de abrir fogo contra o diretor e uma professora na escola onde estuda, perto de Marselha, no sul do país. As vítimas foram levadas ao hospital e não correm risco de morte. Segundo a polícia, o aluno usou uma espingarda e foi desarmado por um funcionário. A arma estava escondida em um estojo de guitarra. Autoridades dizem que não há indícios de que o ataque esteja relacionado à onda de protestos de estudantes em diferentes partes da França.
1: 139 imigrantes morreram depois que um barco naufragou perto da costa do Djibouti, na África. Mais de 80 seguem desaparecidos. O barco seguia rumo ao Iêmen, uma das principais rotas de acesso a países ricos do Oriente Médio, como a Arábia Saudita. 82 pessoas sobreviveram.
2: Choveu forte no deserto. Essas imagens agora são de Las Vegas, cidade americana conhecida pelos cassinos. Ruas ficaram alagadas e cachoeiras se formaram nos estacionamentos após a passagem da tempestade Rachel pelo sudoeste dos Estados Unidos. Las Vegas foi erguida no meio do deserto. É tão incomum chover por lá que esse foi o maior volume registrado para um único dia em 83 anos.
1: E novamente a gente mostra agora um destaque do Nepal, de novo uma tragédia por lá. Mais de 100 turistas estrangeiros estão ilhados depois de uma enchente. A trilha que eles percorriam ficou totalmente isolada após fortes chuvas que causaram um deslizamento de terra. Um rio da região transbordou e a força da água arrastou casas e pontes. 3 moradores estão desaparecidos. Usinas hidrelétricas foram danificadas. Equipes de resgate já retiraram 96 pessoas da região. Autoridades afirmam que os turistas estão seguros em restaurantes que ficam na trilha, mas de qualquer forma, mais uma vez, todo mundo por lá vivendo esse pavor de avalanches de lama, né? Obrigada pela sua companhia. Outras notícias logo mais no Jornal da Noite e o Jornal da Band está de volta amanhã.
2: Fique agora com a propaganda eleitoral obrigatória e em seguida a novela Guerra das Rosas. Boa noite.
1: Tchau, tchau. Até amanhã.

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2: 8:30 pelo horário de Brasília. 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

0: 8:31 no horário de Brasília. Uma ótima noite para você que está sintonizado conosco em todas as plataformas da Band News FM neste finalzinho, já na verdade meio da noite de segunda-feira, feriado do dia 12 de outubro, dia da padroeira do Brasil, dia de Nossa Senhora Aparecida, dia das crianças. E a gente aqui não tem feriado não. O Band News na área continua, seja feriado, seja dia útil. E a gente vai até às 10:30 da noite pelo horário de Brasília com o seu melhor programa esportivo no rádio. E hoje não tem transmissão da Voz do Brasil, portanto o Band News na área vai de fio a pavio também no dial do rádio, além das demais plataformas em áudio e vídeo. Você participa conosco, manda sua mensagem pelo nosso WhatsApp 11999-592-100, 11999-592-100, também lá no chat no nosso YouTube, youtube.com/Rádio Band News FM, e claro, no nosso canal Band News FM Esportes, por onde estamos ao vivo com o Band News na área nesta segunda-feira. Eu sou Yuri Queiroga e com a bancada cheia, como de costume neste Band News na área, estamos hoje com Aline Fanelli, Bernardo Ramos e Cicinho ABC aqui na bancada da Band News FM.
1: ABC.
0: Lembrando do Rei Pelé,
1: criança tem que ler e escrever.
0: Essa é antiga. Que bonitinho. Essa é antiga, uma campanha que o Rei Pelé participou na década de 90, isso, né?
1: Acho que até antes, viu?
0: Ou antes, né? Os anos 80.
2: Não, eu lembro disso aí.
1: Você lembra
2: disso?
0: Então foi nos anos 90, isso.
1: Eu nasci nos anos 70, né? Então você lembra dessa.
0: Aline Fanelli, boa noite pra você.
2: Fala, Yuri, ótima noite pra você. 1997.
0: Eu tinha 2 anos de idade, então.
2: Eu tinha 6 meses. Tô brincando. Chegamos nesta segunda-feira, muita coisa pra debater do fim de semana, tem técnico novo que tá chegando por aí e tamo junto.
0: Pra pegar uma verdadeira, já diria Jefferson Kern, nosso companheiro, voz da Fórmula Indy aqui na Band, uma granada sem pino que ele vai pegar lá no Corinthians, Bernardo Ramos, que é o Clarence Seedorf. A missão que ele vai ter que pegar.
2: Vai dar boa noite pro
1: Cicinho. Pra falar sobre o Clarence Seedorf, acho que mais indicado é o Cicinho.
0: É o Cicinho, então. Cicinho, boa noite.
3: Isso. Boa noite, Yuri. Boa noite, Bernardo, Aline.
1: Boa noite,
3: a
1: meu.
3: A todos que nos acompanham pela Band News. Cara, eu ia até falar algo contra o Seedorf. Só que na hora do programa, depois se vocês quiserem, a gente pode colocar aqui ao vivo a mensagem de voz do Roberto Carlos.
2: Vamos botar.
3: Roberto Carlos mandou uma mensagem de voz falando, olha, fala pra galera ter paciência com o Seedorf, porque ele é um cara que gosta de trabalhar muito, as ideias dele é muito boa. Então, assim, ele é um cara que controla vestiário, a toalha dobrada.
1: É isso,
3: sim. Então, assim, cara, eu, Cicinho, a minha primeira questão era, o meu primeiro pensamento era falar do Seedorf. É um cara que conhece futebol brasileiro, mas assim, está há 7 anos sem trabalhar, né? E se você perguntar, o Seedorf realmente conhece os jogadores brasileiros que estão no Corinthians? Não, mas ele conhece o Campeonato Brasileiro. E ele jogou contra o Corinthians, ele sabe o que é jogar contra o Corinthians e a pressão que é. Em termos de nome, o Seedorf é muito grande. Se ele viesse para jogar, era outra coisa. Mas como treinador, ainda tenho minhas dúvidas. Mas essa mensagem do

0: Roberto Carlos, acredito que...
1: Não, a gente quer ouvir.
2: Queremos ouvir. Queremos ouvir.
0: Enquanto você toca a bola aí, eu...
2: Pode
1: mandar. Marcelo, aqui. Eu acho que tem alguns pontos, né, de curiosidade. Bom, primeiro, que foi do mais absoluto nada. O que... Acho que a pergunta é o que credenciou o Seedorf a ser contratado pelo Corinthians depois de tantos anos sem um trabalho? E qual é o projeto dele? O que convenceu a diretoria do Corinthians, além das 9 recusas anteriores?
3: Aline, acho que passa muito pelo que você falou anteriormente, né? Quais são os motivos que levaram o Corinthians a procurar por Clarence Seedorf? Acho que você respondeu a sequência de nãos. Não tinha mais quem chamar para dirigir o Corinthians. Então acho que passa muito por isso, né? Pela sequência de nãos dos técnicos que foram procurados para dirigir a equipe alvinegra do Parque São Jorge.
1: E a gente achava que a família Dias ia aceitar correndo, tava só esperando a ligação, né?
3: Eu acho que o plano da demissão do Fernando Diniz, logo depois do jogo contra o Internacional, passava por isso. Sabe?
1: Uhum.
3: Ah, demite aqui o Fernando Diniz, amanhã a gente apresenta a dupla Ramon e Emiliano Dias. Não foi o que aconteceu. Eles recusaram, e aí o Corinthians ficou sem ter nada na mão. E aí começou a ir atrás de vários técnicos, né? Tem informações sobre até Sebastián Becasese, que foi técnico da seleção do Equador na Copa do Mundo, todo mundo recusando, e aí o Corinthians surge com essa bomba no dia do jogo, né? Do contra o Palmeiras, que é Clarence Seedorf. Bom, a história do Seedorf foi o que falou o Cicinho, né? O Seedorf, quando passou aqui pelo Botafogo, como jogador, ele tinha suas esquisitices, né?
1: Uhum.
3: Suas manias. Não gostava que os jogadores comessem feijão.
1: Quê?
3: Porque falava que os jogadores iriam render menos em campo. Não permitia que os jogadores usassem chinelo. Como jogador, tá? Pedia pra baixar o ar-condicionado do...
1: Não podia usar chinelo, vestiário assim, sem chinelo.
3: Ele falava que se tivesse algum caco de vidro, alguma coisa assim, alguém ia se machucar e ia perder o jogo.
1: Tá.
3: Não gostava de diretor no vestiário. Então ele tinha essas coisas. E como jogador, ele participou, inclusive, de um racha na seleção da Holanda, na Euro de 96, né? A Holanda sempre teve uma história muito complicada entre jogadores da mesma equipe, né? Envolvendo os brancos e aqueles que tinham ascendência surinamesa, né? Do Suriname. No caso, o Clarence Seedorf, nascido, inclusive, em Paramaribo, capital do Suriname. E ele foi um dos símbolos, dos baluartes na Euro 96... de falar, não, vocês são um grupo, nós somos outro grupo aqui. Então o Seedorf, pelo histórico, não se trata de um apaziguador.
1: Uhum.
3: Pelo contrário, é um cara que sempre foi personalidade muito forte. Vejamos como vai se sair no Corinthians nessa empreitada, que é muito complicada, ele tem contrato até 2027, mas é uma empreitada muito complicada, né? Para tirar o Corinthians, livrar o Corinthians do rebaixamento. É um holandês que chega, que fala português fluentemente, é casado com uma brasileira, inclusive. Já esteve no Brasil várias vezes, até para disputar o jogo das estrelas lá do Zico, né? É uma incógnita, cara. Assim, eu acho que a chance de dar certo...
1: Discutir plano de jogo, né?
3: Não dá. Assim, o primeiro trabalho dele como técnico foi muito ruim, foi no Milan. 6 meses de trabalho em 2014, ele até entrega o time pro Pipo Inzaghi, que é outro ex-jogador, né, um italiano e tal, que era um baita de um centroavante, mas como técnico também nunca foi grande coisa. O Inzaghi, bom irmão dele, Simone Inzaghi. E esse trabalho do Clarence Seedorf no Milan foi fraco. Depois ele dirigiu o Shenzhen e o La Coruña, não acompanhei esses trabalhos. E na seleção de Camarões tampouco ele foi bem. Então, assim, os trabalhos de Clarence Seedorf como técnicos, até o momento, vale lembrar, até o momento não são os melhores.
2: Ô, Bernalini, Já temos o...
1: Ah, boa.
2: Já temos a fala do Roberto Carlos aqui.
1: Para o Cicinho.
2: Exatamente. Vamos falando para o Cicinho.
3: Ligou, literalmente, você ligou para o Cicinho.
0: Exato. É, isso foi na hora do jogo aberto. Na hora do jogo aberto, ele
3: você não fica chateado quando a gente fala essa história de você ligou para o Cicinho?
0: Não. Rapaz, isso fez um
3: cara,
0: sucesso.
3: Cara, para quem não conhece, não, o Cicinho é um dos caras mais tranquilos com quem eu já trabalhei.
1: É?
3: Pô, sensacional, Cicinho.
0: Minha esposa fala a mesma coisa, só que ela fala que irrita a minha tranquilidade.
2: Vamos então ouvir a palavra de alguém que, tanto quanto o Cicinho, conhece muito, que é o Roberto Carlos. Sobre Seedorf, atenção para o que tem a falar o pentacampeão Roberto Carlos.
4: O Seedorf é chato pra caralho. Ele é muito chato. Ele é muito chato. E o time dele vai ser muito físico. Muito físico. Eu tava com ele ontem. Ontem? Sim, foi ontem. Tava com ele no estádio. Ontem de ontem. Tava com ele no estádio. E ele tá super empolgado. E ele vai ser foda, hein? Ele vai botar ordem aí. Ah, não. Fala pro pessoal. Fala pro pessoal aí que o Seedorf tem umas ideias boas de futebol e vai reorganizar o time, tá?
2: Palavras de Roberto Carlos a respeito do Seedorf.
0: E o Roberto Carlos que tá comemorando o acesso da Inter de Limeira, né? Que ele e o Ronaldo são os...
3: A Série B, né?
1: É, assim exatamente. Como o Silva Júnior.
2: Exatamente.
0: E uma coisa também, né? Tem muitas outras conversas. Provavelmente, entre amanhã e quarta-feira, ele deve entrar ao vivo no Jogo Aberto, até para falar um pouco da Inter de Limeira, né? Ele conversou com a Renata aproveitou, nós aproveitamos o espaço.
1: Fala pra ele entrar com a gente um dia aqui, pô. Chama ele aí.
0: A questão é que em Madrid são 6 horas a 5 ou 6 horas a mais, né?
2: Então... agora são 5 horas. Agora, 1h42 da manhã lá.
1: Ah, a gente grava com ele mais cedo, qualquer coisa.
0: Exato. Se ele fosse solteiro ainda, não seria problema, mas ele é casado, então.
1: Não dá aí numa sexta-feira à noite, não teria problema.
3: Não teria problema, Cicinho.
0: Não teria problema. Na verdade, provavelmente ele já estaria nos ouvindo. Mas assim, e ele falou a respeito da questão de investimento, né? Ele falou que para a Inter de Limeira subir, eles tiveram que injetar grana, entendeu? E ele falou, olha, um time igual o Corinthians, eu trabalhei aí, não pode estar numa situação dessa, cara. E se não injetar dinheiro, não sai.
1: Sim.
0: Então, assim, ele tá muito confiante com a chegada do Seedorf.
1: O Roberto fala uma coisa interessante, ele fala que é um técnico que pega muito na questão física, só que a gente tá vendo que o Corinthians tá com dificuldade na questão física. Já é uma reta final de temporada. Se ele chegasse em uma outra situação, digamos que ele chega no início da temporada, tem uma pré-temporada... um tempo para implantar as ideias dele. Agora, eu acho que a grande preocupação é que tá acabando, entendeu?
2: Tá acabando. E vai ter uma mudança na preparação física do Corinthians. O Reverson Pimentel, que é o chefe do núcleo de performance, vai assumir a preparação física agora do Corinthians. Então, já vai ter essa mudança também. O Seedorf chega com o auxiliar, que é o Pablo Vidal, que é espanhol, trabalhava também lá no futebol europeu. Traz esse auxiliar e tem essa mudança também. Vai ter um preparador físico que é o chefe do núcleo de performance do Corinthians, que é o Reverson Pimentel. Se isso vai se traduzir em algo que vá ao encontro do que o próprio Roberto Carlos falou aqui, do Seedorf querer um time com vigor físico, que consiga aguentar os 90 minutos com a mesma pegada, com intensidade, só o tempo vai dizer.
0: Eu não sei se vocês recordam, mas vamos ver, eu vou tentar trazer a memória. Uma entrevista quando ele jogava pelo Botafogo, que ele foi no Bem Amigos na época.
3: Lembro que ele falou do Ganso.
0: Do Ganso. O Ganso estava no topo, né, no auge da carreira, e perguntaram se o Ganso jogaria na Europa. Ele falou não. E assim, deixou todo mundo de boca aberta, porque ele falou, Europa é intensidade. E é isso que ele vai cobrado com ele. Então, vai tirar os caras da zona de conforto. Então, aquele jogador que só faz o ladinho do campo, meu irmão, vai ter que se reinventar. O Memphis, apesar de ser da mesma nacionalidade, não vem com essa não, vai ter que correr. Vai ter que dar vida.
2: Acho que por serem compatriotas, a conversa talvez seja mais... Vai ser no idioma...
1: Correr, ele até corre.
2: Vai ser no idioma deles.
1: É a técnica que tá faltando, né?
0: Mas a questão é você se limitar a uma certa parte do campo. A gente viu o que ele fazia no Botafogo. Com ele não funciona desse jeito. E futebol europeu é muito tático e é essa questão de entrega. E isso... Não dá pra também cobrar só desempenho dos jogadores do Corinthians, porque os caras estão correndo. A questão é a hora que ele chegar, coisas, né? E ver o rombo que tá, né? É. Porque, queira ou não, a galera fala, olha, gente, eu já joguei com salários atrasados, 7 meses, 14 meses de fundo de garantia. Eu nunca deixei de correr, mas assim, a cabeça não é a mesma.
1: Sim.
0: A gente ganhava jogo, a gente perdia jogo, e depois do jogo a cabeça era mil.
1: Não, e pelo que a gente vai trazer a fala do Gabriel Paulista de ontem, né? Não é só a questão do salário.
0: Não é
1: a questão do salário, é questão de comportamento de dirigente, de olhar de dirigente. Então, isso seria uma parte, mas ainda tem muitas outras coisas. O que o Seedorf talvez não tenha é uma pressão em cima dele, porque assim, a torcida também sabe que ele chega agora em um momento de fogueira, que é um técnico que não comanda um time há 7 anos e que a culpa maior tá em cima no Corinthians.
3: É, o Corinthians, vamos lá, analisando o campo de bola, né? Ele tem condições de render mais do que tá rendendo, né? Pelos jogadores. Você pega o time titular do Corinthians, pode render mais, né?
0: A gente foi o time que foi campeão.
1: Da Supercopa. Pra cima do Flamengo.
3: Pra cima do Flamengo. Era um momento, a mesma escalação de ontem, era um momento diferente da temporada, o que mostra também que a Supercopa não é necessariamente uma coisa, assim, fenomenal,
2: um
3: né,
2: termômetro da temporada,
3: exato,
2: não é?
3: Exato, ninguém...
0: Mas é o time que ganhou a Copa do Brasil em cima do Vasco.
3: Isso. Foi campeão paulista no ano passado.
0: Então dá pra você extrair algo
3: dali. Dá pra extrair algo dali, exatamente. Eu acho que, assim, Fernando Diniz foi suco de Fernando Diniz nessa passagem dele pelo Corinthians, né? Aquele técnico que começa bem e aí criou ali um ambiente legal com a torcida... Mas depois vai perdendo fôlego, o dinizismo como essência morreu, né? O agrupamento de jogadores em determinado lado do campo, aquela coisa toda, aquilo foi esvaindo, né? E dando espaço a um time extremamente previsível, né? Que jogava muita bola, cruzava muita bola sobre a área do adversário. Então tem essas coisas no que diz respeito ao time do Corinthians, né?
2: A Aline já falou que a gente vai ouvir aqui a palavra do Gabriel Paulista, e já entrando nesse mérito da situação que vive o Corinthians, então acho que a gente já aproveita para colocar aqui e para ouvir mais uma vez. A gente trouxe ontem, acompanhou ao vivo e trouxe de novo dentro do Depois do Jogo, mas para quem não pôde acompanhar, a palavra do Gabriel Paulista lá na zona mista, que foi uma declaração muito forte. A respeito da exposição a que estão submetidos os jogadores e da não proteção, nas palavras dele, da diretoria diante de toda a situação que vive o Corinthians. O vídeo é do pessoal da Central do Timão, mas foi na zona mista lá da Arena do Palmeiras, depois dos 4-1 do Palmeiras sobre o Corinthians. O que falou o Gabriel Paulista à imprensa depois desse jogo?
5: Cara, acho que chegou um momento também com o Diniz, porque, pô, a gente teve uma sequência muito boa, de foram 7 jogos sem perder, 7 jogos sem tomar gol. Foi um momento muito bom que a gente viveu com ele também, só que chegou um momento que, como eu falei no início, esses problemas que tá acontecendo no Corinthians tá afetando demais, cara, tá afetando demais os jogadores, e a gente precisa de uma proteção também, porque quem dá a cara ali é nós, ali dentro, sabe? Não é nenhum diretor, nenhum presidente que vai chegar e vai jogar, ele não vai. E com todo o respeito do que eu tô falando aqui, só que, porra, eu nunca vivi essa merda na minha carreira, cara. Tenho 17 anos, 18 anos de profissional. Nunca vivi isso. Já vivi momentos difíceis, momentos de perder, momentos de estar na zona de rebaixamento, mas a sensação era outra, sabe? E a diretoria sempre protegendo os atletas. Eu nunca vivi isso. De cada um, parece que cada um tá fazendo o seu e foda-se o resto. Eu vou lutar, cara. Eu vou lutar até o final, porque eu amo isso aqui, eu amo futebol, eu amo Corinthians. Eu vou lutar. E como eu falei no início aqui, se alguém, minha imprensa, a torcida, quiser que me xinga, que sei lá, faça qualquer coisa comigo. Mas que eu vou proteger meus jogadores, cara. Eu vou proteger meus atletas, que a gente não merece viver o que a gente tá vivendo. E eu conversei já com alguns jogadores pra gente se fechar. Só nós jogadores, mais ninguém. Porque tem muita gente atrapalhando o Corinthians, tem muita gente atrapalhando os jogadores. Não vou citar nomes, vocês sabem quem. E eu não vou A minha preocupação são os jogadores. E eu vou proteger demais eles. Vou tentar fazer o meu melhor. Não só dentro de campo, porque, como eu falei, eu também tô devendo pra caralho. Tô devendo muito. Sou um jogador de muitos anos na Europa, tô devendo. Mas são coisas que a gente não pode deixar de falar aqui. São coisas que às vezes a gente vem aqui e protege demais, sabe? Protege diretoria, protege um outro. Mas não. Eu tô aqui só pra proteger meus jogadores. O resto eu não vou proteger ninguém porque eles não protegem a gente.
2: Talvez uma das zonas mistas mais fortes, talvez a mais forte que a gente já viu nesse ano e que expõe muito da situação do Corinthians, Aline, Berna e Cicinho. Não, como disse a Aline, não é por causa somente do dinheiro, mas é da exposição, da falta de proteção. É uma declaração que gerou opiniões distintas, embora a maior parte da torcida tenha ido com o Gabriel Paulista. Tem alguns que estão dizendo, não use isso como escudo, mas a grande maioria da torcida foi com o Gabriel Paulista, compreendeu o que ele quis dizer, e hoje a gente teve protestos lá na frente da sede social do Corinthians. É esse o cenário que o Seedorf vai encontrar.
3: Cara, assim, é um pronunciamento, dá pra chamar de pronunciamento, foi uma resposta muito longa, né? A do Gabriel Paulista, mas tem coisas ali que eu queria entender melhor. Por exemplo, o que é proteger? A diretoria não protege os jogadores. Cicinho, o que isso significa, cara? Assim, eu sei que você não é o Gabriel Paulista, evidentemente, mas quando um jogador fala isso, o que isso significa?
0: Na verdade, assim, nesses momentos assim, o diretor tomar a palavra, momento da questão, quando o torcedor vai cobrar, os diretores se posicionarem também.
3: Entendi.
0: Entendeu? Porque é muito fácil, a torcida quer fazer um protesto, vai lá e o jogador tem que ir cara a cara com o torcedor. Você não vê diretor nesse momento. Você vê treinador, né, a comissão técnica e os jogadores. E os diretores não estão.
1: Até ontem, não era pro William ir pra coletiva, né, gente? Convenhamos.
0: O Corinthians tá 8 jogos sem ganhar. Que diretor que veio dar uma entrevista? Só vieram pra falar o quê? O Marcelo Paes falar que o Fernando Diniz tá fora.
3: Foi um pronunciamento, ele não abriu pra pergunta.
0: Exato.
3: Ainda.
0: Qual que é o posicionamento dele? O diretor, galera, o negócio é o seguinte: estamos com o salário atrasado. É você jogar aberto com a imprensa. Entendeu? O Stabile tentou dar um passo de responsabilidade, não deixaram. Quando foi o quê? Não renovar com o Memphis.
3: Exatamente. Mas assim, você sabe que eu vou além.
1: Talvez seria a única coisa que ele acertaria?
3: Porque é o seguinte, eu entendo a pressão. Tá? O cara foi ameaçado, a família foi ameaçada, aquela coisa toda. Mas ali, cara, faz um boletim de ocorrência, faça uma queixa-crime, mas ali tem que bancar. Tem que bancar a situação, porque eu me lembro perfeitamente, a gente estava aqui no estúdio, não sei quem estava comigo, não sei se Aline, o Yuri, no dia em que houve o pronunciamento, o primeiro pronunciamento de Osmar Stabile como presidente interino do Corinthians. Ele falou assim, algo no tipo, né? Não ipsis literis, mas algo do tipo, não, agora a gente vai agir de acordo com o que as finanças permitem e tal. Então seria um acerto dele do ponto de vista de boa governança financeira.
0: Mas então, se ele tivesse convicção, a questão é essa, o problema no Corinthians também, né? Falta convicção. Ele tem convicção que o Memphis não vai fazer bem para as economias do Corinthians, ele tem essa convicção. A questão é a seguinte, não teve tudo aqui, não precisa nem você fazer pode ir por esse lado também, mas o que faz? Olha, gente, eu tenho tanta convicção que eu tô fazendo o quê? Tá aqui meu cargo. Eu não vou ser presidente porque eu sei que vai fazer mal. Eu sei que nós não temos dinheiro para pagar. Eu sei que vai complicar as finanças, vai... Porque o Corinthians... porque todo mundo só falava do Memphis. Que o Memphis tinha que renovar, senão ia dever 40... Mas o Corinthians está devendo para muitas outras pessoas. O Memphis vai entrar na fila desses que o Corinthians está devendo. E nós tem tantos outros times também que estão devendo. Mas nós estamos falando do Corinthians. Então, assim, se tivesse a convicção... Mas não, os caras sentam em cima do cargo e aí quer fazer o gosto. Mostra pro torcedor. Olha, torcedor, já que vocês estão insistindo, tô sendo ameaçado por uma parte aí, vamos fazer o seguinte. Eu estou entregando a presidência porque eu tenho convicção no que eu tô fazendo. Eu quero reorganizar o Corinthians. Agora, ninguém quer. Então, beleza, vamos dar espaço. Se o Memphis vai dar certo, beleza, mas ele livrou a... Veio e não deu certo. E agora o que acontece? Quantos meses o Memphis não está sem receber? Já não deve mais 40 milhões. Quantos milhões já está devendo para ele? Então, assim, não tem convicção. Não teve convicção. Perfeito. Na questão da parada para a data FIFA. Você tem convicção no trabalho do Diniz? Gente, mesmo se perder, nós vamos pro clássico Fernando Diniz.
1: Que foi o que ele tinha falado, né? O Paes tinha falado
3: tão
1: isso.
3: Tão simples. O Paes fez igualzinho o que ele fez no Fortaleza ano passado com o Vojvoda. Porque o Vojvoda tava balançando antes da Copa do Mundo de clubes no Fortaleza.
2: Sim.
3: Até o Fortaleza publicou uma nota lá, né? O Vojvoda fica. Uhum. Nunca tinha visto isso na minha vida no futebol.
2: Aí ele deu uma coletiva pra manter o Diniz aqui.
1: Foi depois do Flu, né?
3: Foi. Aí depois da Copa do Mundo de clubes, o Fortaleza joga contra o Ceará, perde o jogo, o Vojvoda é demitido. Mesma coisa, tinha uma data FIFA no meio, maior ainda, ele cometeu o mesmo erro.
2: E aqui só teve uma diferença, que o clássico foi depois da demissão e não antes. Ele demite o técnico, vem o clássico e o time toma uma paulada.
3: É isso.
0: Mas aí você vê, toma paulada pra quem? Pra um time que além de estar estruturado, organizado, tem a convicção. Porque exato. Assim, o Abel, ele deu uma aula do que é o quê? Uma sintonia dentro do Palmeiras. Então, assim, enquanto às vezes o torcedor faz aquele alvoroço que o Palmeiras precisa de contratação, que precisa mandar o Abel embora, a Leila é firme e fala, o Abel continua. E outro, o Abel fala, ó, se tiver devendo alguém, não vai contratar. Primeiro é pagar os daqui de dentro. Então, assim, então por isso que nós, a gente vê que eles estão em sintonia. E qual que é a possibilidade disso dar errado? Não dá errado, o futebol não aceita mais desaforo, não adianta mais bater no peito e falar aqui é Corinthians, aqui é São Paulo, aqui é Palmeiras. Não, aqui é organização, se tem organização vai ganhar. Se não tem organização, já era, porque aí vem a tona e os podres começam a sair.
3: É, e a declaração do Gabriel Paulista, concordando ou não, tá? Ela é forte.
0: Não, muito forte.
3: Ela é muito forte. Agora, assim, sim, você jogou bola há muito tempo, você conhece como poucos aí, melhor do que nós três aqui, o ambiente, né? Por mais que a Aline esteja no dia a dia do São Paulo Futebol Clube, a pessoa que mais conhece de São Paulo no Brasil.
1: Tá tranquilo, eu entendi, tá bom?
3: Tá bom. Eu sou terminantemente contra o negócio de salário atrasado. O cara trabalha, ele tem que receber em dia, ponto. Agora, há casos no próprio Corinthians de ser campeão brasileiro estrupiado financeiramente, como foi em 2015. O Corinthians foi campeão brasileiro, e aí tem uma demandada depois do brasileiro, vai um monte de gente pra China, né? Renato Augusto, vai um monte de gente embora daquele time que foi campeão brasileiro em 2015, e os caras estavam sem receber salário naquele time do Corinthians, em formação. Não estou defendendo esse tipo de prática de atraso de salário, mas eu queria ter ouvido, por exemplo, esse pronunciamento no momento de vitória do Corinthians, do Gabriel Paulista, sabe?
0: Mas esse que é o problema, a vitória ela acaba mascarando, né? Mascarando. É que se o Corinthians, digamos que o Corinthians tivesse ganho do Palmeiras ontem de 5-0.
3: Ele não teria falado isso.
0: Não teria falado, mas ok. O Corinthians ganhou de 5-0. Só que hoje estaria os corintianos comemorando, mas só que lá dentro tudo arrebentado. E o Palmeiras estaria o quê? Às vezes a torcida pichando e lá tudo organizado. Aí o Corinthians, depois de amanhã, vai começar a perder e o Palmeiras vai continuar. O Palmeiras ele pode perder os três campeonatos que está disputando agora. Mas só que o ano que vem, sabe o que vai acontecer? Ele vai disputar de novo a cabeça. Por quê? Tem dinheiro. Tem organização. Agora, o São Paulo, se for campeão da Sul-Americana, o que vai mudar financeiramente pro São Paulo? Pouquíssima coisa, porque o rumo é muito grande. Então, assim, às vezes o jogador também não fala na vitória exatamente por questão do quê? Do receio da diretoria. Porque a diretoria, olha o Casares, o quanto tempo ele não se escondeu atrás de título? da Copa do Brasil.
1: Sim.
3: 2023.
1: Paulista 2021. Entendeu?
0: Se escondeu atrás do título, mas uma hora a conta chega. E assim, eu entendo completamente o desabafo do Gabriel Paulista. Entendo completamente, porque vai chegando. Eu falei, no Atlético Mineiro eu joguei dessa maneira, mas só que eu não tinha como falar.
1: Uhum.
0: Eu não tinha como falar. E na minha época, o saudoso Alex Alves, né, que jogou no Palmeiras, no Vitória, ele tinha acabado de voltar do Hertha Berlim. Ele recebia na